0: acontecer quando o Espírito Santo descer sobre vocês, e serão minhas testemunhas em Jerusalém, em toda a Judeia e Samaria, e até os confins da terra.
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0: Eu ainda louvarei, é a igreja pentecostal, Deus é amor e grandes cultos, grandes concentrações, levando a mensagem do reino de Deus até o seu coração. Acompanhamos a transmissão ao vivo e direto da sede mundial na Avenida do Estado, número 4568, na Baixada do Glicério, em São Paulo, capital, no Templo da Glória de Deus, hoje sob a liderança mundial da nossa irmã Helene Miranda, e também a celebração da ceia do Senhor. Nossa sede estadual no Rio de Janeiro está localizada na rua Senador Pompeu, número 27, no centro da cidade do Rio de Janeiro, hoje sob a responsabilidade e liderança do homem de Deus, pastor Antônio dos Santos. Eu sou seu irmão em Cristo, Ayrton Fernandes. Recebam todos a rica paz do nosso Senhor e Salvador Jesus Cristo na noite deste sábado, dia 6 de junho de 2026. E comigo, irmão Silvano Araújo na técnica e também na locução.
1: Que maravilha, nosso irmão Ayrton, Deus abençoe, queridos e amados ouvintes do programa Voz da Libertação. Deus possa honrar a sua vida, a sua fé. Estamos mais uma noite glorificando o nome do nosso Senhor. Nós louvaremos na presença do nosso Deus. Este é o seu programa Voz da Libertação.
0: Não se esqueça que também daqui a pouquinho teremos a concentração deste grande domingo. É o prosseguimento da grande campanha, o Domingo dos Vencedores e o Domingo da Restituição, acontecendo no horário das 7, 9, 11, às 14 horas. Quatro grandes cultos, quatro grandes concentrações, aonde Deus transformará a sua vida. Da manhã, 7 horas da manhã, pastor Antônio dos Santos, 7 horas da manhã, pastor Antônio dos Santos, pregando a palavra de Deus e orando em favor das divinas revelações do Espírito Santo no Domingo dos Vencedores. Já no horário das 9 horas da manhã, no culto das multidões, no jejum da restituição, no jejum dos vencedores, no domingo da restituição, o nosso diretor, o diretor do estado do Rio de Janeiro, o pastor Wilson Siqueira. 11 da manhã, o pastor Greike Martins, e às 14 horas, presbítero Luiz Cláudio. É neste grande domingo, dia 7 de junho de 2026, estas grandes concentrações onde o Pai, o Filho e o Deus Espírito Santo vão se levantar em favor da sua família. Profetiza no vale neste grande domingo, os céus irão te abençoar. Se levanta, meu irmão, para colher as grandes bênçãos, as copiosas bênçãos que os céus estão preparando para você. Ficar em casa é perder a bênção, ficar em casa é ficar prostrado, ficar em casa é perder a oportunidade, irmão Silvão, ficar em casa é perder as bênçãos de Deus.
1: Vai ser o dia do seu milagre, vai ser o dia da sua vitória. E se você esperar algo dentro da sua casa, você não vai receber. Mas se você andar, se levantar, caminhar, pode ter certeza que vai ser um encontro com Jesus de Nazaré. Amanhã, neste grande domingo dos vencedores. Ei, meu irmão, nós estamos falando com vencedores. Nós estamos falando com aqueles que vencem a luta, com aquele que vence o problema. Nós estamos falando com você que vai vencer toda causa, toda circunstância. Jesus te fortalece. Jesus entra para mudar toda a situação neste grande domingo, o domingo dos vencedores. Vencedores.
0: Te convidando porque sabe da sua necessidade, do seu problema, das suas adversidades, e Ele quer te fortalecer neste grande domingo. Ele quer te renovar neste grande domingo. Ele quer te proteger neste grande domingo. Ele quer te dar a bênção, Ele quer te dar a estratégia, Ele quer ter comunhão contigo. Vem pra cá, rua Senador Pompeu, número 27, no centro do Rio de Janeiro, a 500 metros da Central do Brasil e a 200 metros do metrô da Uruguaiana.

profetizar no meio do vale, neste grande domingo, 7 de junho de 2026, é o jejum dos vencedores e o prosseguimento da grande campanha da restituição, com a presença confirmada do diretor do Rio de Janeiro, o pastor Wilson Siqueira. Vem pra cá, Rua Senador Pompeu, número 27, no centro do Rio de Janeiro. E agora quando são 9 horas, mais 5 minutos, irmão Silvão Araújo, estúdios, vamos identificar as emissoras e logo em seguida iremos à participação do homem de Deus, pastor Antônio dos Santos, convidando você para amanhã, domingo, da restituição, domingo do jejum dos vencedores. Não se esqueça, vem pra cá amanhã porque Deus tem vitória e operando Deus, quem impedirá? Por mim.

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5: Olhem para o Senhor e para a sua força. Busquem sempre a sua face. 1 Crônicas 16, 11.
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0: Olha, ouvintes, passando aqui para lembrar a todos vocês que é amanhã, neste domingo, no dia 7 de junho, 7, 9, 11 da manhã, o prosseguimento da campanha da restituição e o domingo dos vencedores. Deus tem falado com você já há dias, te convidando para estar conosco, e está chegando amanhã, e você não pode ficar de fora. Teremos aquele privilégio, a honra de receber aqui conosco pela primeira vez o pastor Wilson Siqueira, que vai deslocar da capital paulista para estar conosco aqui no Rio de Janeiro. Ele vai pregar a palavra de Deus, vai orar pelos excelentes dons do Espírito Santo. Deus vai utilizar a vida dele nos milagres, nas libertações, e ele vai estar também celebrando conosco a Santa Ceia do Senhor Jesus Cristo. Eu quero convocar toda a membresia da igreja para conhecer o nosso diretor aqui do estado do Rio de Janeiro e receber também a sua oração. É amanhã, ninguém pode ficar de fora. É o domingo dos vencedores, é o domingo da restituição. Venham participar. Eu tenho certeza, Deus já preparou o milagre para você e para a sua família.
1: O Salmos 84 foi escrito pelos filhos de Corá e revela a alegria daqueles que desejavam estar na presença de Deus. Os peregrinos viajavam até Jerusalém para adorar ao Senhor. E nessa jornada exigia esforços, resistências e perseverança. No caminho para Jerusalém existia uma região conhecida como Vale de Baca, que no hebraico tem uma tradução que significa Vale do Choro, Vale das Lágrimas ou Lugar de Sequidão. Era uma região árida, seca, cansativa e dificultosa de se atravessar. Espiritualmente falando, esse vale representa os períodos difíceis da nossa caminhada, momentos de enfermidades, crises financeiras, perdas familiares, rejeição e dores emocionais, perseguições e batalhas espirituais. Todos nós passamos por este vale, até os homens de Deus que estão registrados na Bíblia Sagrada passaram por eles.
0: É, será um canal de Deus para nós neste domingo. E você não pode ficar de fora. Ele vai pregar a palavra de Deus, vai aproveitar a oportunidade para celebrar a Santa Ceia do Senhor Jesus Cristo. Atenção, membresia, atenção, famílias católicas, livres pensadores, você que é um simpatizante, você que sempre está aqui conosco, você não vai ficar de fora deste domingo. Você é mais do que vencedor. Você que está em comunhão com a igreja, vai participar da ceia do Senhor. Não fique de fora. Você sabe que Deus, ele tem operado maravilhas a cada domingo, o domingo da restituição, e você não pode perder. Olha, no decorrer deste culto, Deus vai falar com você, Deus vai tocar na sua vida. Nós estaremos orando através das revelações do Espírito Santo e, na sequência, realizando aquela oração, uma oração de milagres, uma oração de libertação. E pode ter certeza, a mão de Deus vai se movimentar no nosso meio.
1: Senhor meu Deus e meu Pai, em nome de Jesus, meu Deus. Nós estamos clamando agora por cura, nós estamos clamando agora por libertação. A sua presença está aqui, meu Deus. Comece a curar agora, comece a repreender as enfermidades agora, a enfermidade na coluna, nos ossos, a enfermidade no coração, no estômago, a enfermidade no fígado, na bexiga, no rim, a enfermidade no intestino, a enfermidade na cabeça, no cérebro, na visão, na audição, na fala, a enfermidade na garganta. Se move agora, meu Deus, se move agora, ó Deus Todo-Poderoso. O Senhor não precisa do meu grito, o Senhor não precisa da minha voz, o Senhor é poderoso para curar. Não sou eu que faço o milagre, mas é o Senhor, é para a tua glória, Senhor. Não a nós, mas ao Senhor, ao Senhor, para o teu nome ser glorificado.
2: Quebra um arco e corta a lã.
0: É, ouvintes, o inimigo não pode prevalecer onde há movimento das mãos de Deus. Deus movendo o céu, Deus movendo a terra e vidas sendo libertas. E nós vamos acompanhar para você entender que as pessoas que participam conosco têm sido abençoadas por Deus. Aumenta agora o volume do seu rádio. Nós vamos acompanhar o que Deus está fazendo nesta campanha.
3: Seu nome, minha irmã?
4: Meu nome é Cida.
3: Irmã Cida, o que foi que aconteceu agora?
4: Então, tem uns 2 meses, né, que eu comecei a sentir um caroço na mama direita. E eu comecei a orar, né, fazer propósito, e tô no propósito dessa campanha, para que Deus viesse me curar. E hoje Deus falou comigo e eu creio na vitória.
3: O Espírito de Deus falou fortemente ao seu coração, porque verdadeiramente foi constatado pela senhora esse caroço. Mas agora, depois da revelação, a senhora crê que está curada?
4: Eu creio que estou curada, com certeza.
1: Doía, irmã?
4: Doía, irmão.
1: Está doendo agora?
4: Doía.
1: Aperta com fé, porque essa enfermidade já não está mais aí.
4: Eu creio na vitória, irmão.
1: Sumiu as dores?
4: Sumiu.
1: Jesus está te curando aqui nessa
4: tarde.
1: Eu
4: creio, em nome de Jesus.
0: Que tremendo que Deus vem realizando. É por isso que Deus está te convidando para este domingo. É o domingo da restituição, é o domingo dos vencedores, o domingo da celebração, da Santa Ceia do Senhor Jesus Cristo. Venham participar conosco. Rua Senador Pompeu, número 27, aqui no centro do Rio de Janeiro.
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0: Neste momento eu quero fazer um convite a todos vocês para estarem conosco nesta segunda-feira, isto mesmo, no horário das 19 horas. É o prosseguimento do nosso culto doutrinário, o nosso culto de ensino. Olha, meus irmãos, uma igreja, quando valoriza a palavra de Deus, é uma igreja que tem total dependência de Deus. E uma igreja que depende de Deus é aquela igreja que as portas do inferno não prevalecerão contra ela. Eu quero convocar toda a membresia aqui da nossa sede estadual. Quero convocar você que congrega em outras denominações evangélicas, famílias católicas também, livres pensadores. Eu estou te convidando para ouvir a palavra de Deus. É esta palavra que te transforma, que te fortalece, que direciona a sua trajetória. Nesta segunda-feira, no horário das 19 horas, eu estarei aqui com vocês, pregando a palavra do nosso Deus.
1: Que é que estamos alimentando? Imagine, meus irmãos, uma pessoa doente, mas ela continua comendo de tudo que faz mal. Ela está restrita de alguma alimentação e ela continua. O médico prescreve uma dieta, mas a pessoa ignora. Eu vou comer de tudo, e tem umas que falam assim,

0: doença, é a teimosia em continuar comendo alimentos, aquilo que mata, aquilo que prejudica. E tem muitos crentes vivendo assim hoje, são fracos espiritualmente porque estão comendo lixo espiritual. Deixa Jesus mudar o seu cardápio aqui hoje, meus irmãos. Se ele mudar o seu cardápio, você vai começar a comer coisas sadias e você vai crescer espiritualmente. A sua vida espiritual será saudável.
1: Deus fala comigo, sua presença sinto.
2: A palavra de Deus, ela vai sair de encontro ao seu coração. Eu tenho certeza, ouvintes, que você ouvindo esta palavra, os seus pensamentos serão mudados. Você terá uma nova direção, uma nova visão das coisas. Então, olha, venham nesta segunda-feira ouvir a palavra de Deus. Eu sempre faço nas segundas-feiras aquela oração também de Pentecoste, aproveitando o momento que a igreja está valorizando a palavra, o Espírito Santo trabalhando em corações, nós nos reunimos para este momento de oração, a oração do Pentecoste, onde o Espírito Santo renova, batiza e transforma vidas no momento desta oração.
0: Entra e purifica, Senhor. Entra e lava. Entra e restaura. Entra e faz morada. A casa é tua, Deus.
2: Eu já quero falar com você que está aí desanimado, quem sabe desistindo da trajetória, quem sabe, ouvinte, você está aí pensando, será que eu vou para a igreja? Eu vou continuar caminhando? Olha só, venham participar conosco. Você vai ouvir a palavra de Deus vai gerar fé no seu coração. O Espírito Santo vai te colocar de pé novamente. Então venham participar conosco. Traga também a sua família, porque neste culto doutrinário, nós estamos aí fazendo uma oração também específica em favor da família. Ou por que não dizer o prosseguimento da campanha Jesus Salva o Meu Lar. Eu estarei fazendo esta oração neste culto doutrinário, a oração específica pela família. Venham participar, eu quero orar pela sua família.
0: Oh meu Deus, salva nossa família, Senhor, que haja curas, que haja libertações, que haja milagres. Recebe o nosso propósito, Senhor, livrando a família do mal, protegendo a família do mal, em nome de Jesus. Amém.
2: Você não pode estar conosco nesta segunda-feira só. Você vai convidar toda a sua família. Todos irão ouvir a palavra de Deus, vão receber o renovo espiritual e olha, Jesus vai visitar a sua casa. Nesta segunda-feira, no horário das 19 horas, anote o endereço: Rua Senador Pompeu, no número 27, aqui no centro do Rio de Janeiro.

0: Quero lembrar a todos que é nesta quarta-feira o prosseguimento da campanha da prosperidade e também a quarta-feira da colheita. Olha, ouvintes, todas as quartas-feiras Deus tem abençoado a vida do povo. E nesta quarta-feira, segunda quarta de cada mês, é a quarta-feira da colheita. Eu tenho certeza que você vai estar aqui conosco colhendo as bênçãos de Deus. O celeiro de Deus já está preparado e ele vai derramar bênçãos em abundância sobre a sua vida. Eu sei que você tem plantado coisas boas e por isso a colheita também, ela vai ser abundante. Eu estarei com vocês nesta quarta-feira para pregar a palavra, orar por vocês. Estarei orando por revelação do Espírito Santo e a bênção de Deus vai ser completa na sua vida. Eu quero te incentivar neste momento a não vir só nesta quarta-feira. Traga a sua família, convida aí um amigo, um vizinho, convide alguém que precisa da prosperidade de Deus, que precisa da bênção. Eu estarei aqui com muita alegria, pregando a palavra do nosso Deus.
1: Mas o que é que aconteceu mais tarde? A esposa de Potifar tentou destruir a sua reputação. Ela falou: eu vou acabar com ele. Eu vou destruir a reputação de José. José vai para a cadeia. O copeiro esqueceu de José. José falou com ele: ei, copeiro, quando estiver lá diante do rei, lembra-te de mim, por favor. Fala de mim para ele. Esqueceu de José. Depois os príncipes egípcios tentam apagá-lo também. Só que quem tem presença de Deus, irmãos, o capeta não consegue apagar a vida dele. O brilho de Deus que está na sua vida, ninguém pode apagar, ninguém. Levante a mão e glorifique a Deus por isso. Essa presença que está na sua vida, ninguém vai poder apagar. O inferno não poderá apagar.
0: Deus, ele tem uma palavra para o seu coração. Eu tenho certeza disso, ouvinte. Deus vai falar com você, Deus vai falar com a sua casa, a sua família vai ser impactada pela palavra de Deus. E após eu pregar a palavra, eu estarei aqui orando através das revelações do Espírito Santo, fazendo aquela oração pelo povo. E eu tenho certeza, Deus vai abençoar a sua vida, Deus vai abençoar a sua casa, a sua família será portadora da bênção de Deus. Nós temos acompanhado a cada quarta-feira o que Deus vem realizando. Deus tem feito maravilhas na vida do povo. Você não precisa chegar aqui e contar o seu problema para ninguém. Nós estaremos orando por revelação. O Espírito Santo sabe a sua necessidade, ele conhece o seu coração e sabe o que você virá buscar nesta quarta-feira. Chega aqui, conta o seu problema para ele, ele vai te revelar, ele vai agir por você. Nós vamos acompanhar, ouvinte, para você entender que as pessoas que participam desta campanha, elas têm testemunho para contar. Essas pessoas têm falado de viva voz, têm expressado alegria no seu coração, no seu rosto, em poder estar aqui conosco. E nós vamos acompanhar agora o que elas têm alcançado de Deus, participando desta campanha de quarta-feira.
2: Coisa linda, pastor Antônio Santos, aqui está uma pessoa muito feliz com a vitória que recebeu nessa campanha.
1: Irmã, qual é o seu nome?
3: Margarete.
1: Irmã, conta a bênção.
3: Pastor, eu estou falando aqui com o pastor que eu estou muito grata a Deus, porque quando você faz as coisas certas, Deus ele multiplica na tua vida. Eu estou há 30 anos para mudar, fazer uma reforma lá em casa, eu moro em apartamento. Só que o pedreiro é caro, tudo é caro, né? E eu esse ano, Deus me abençoou. Já fui lá, já fiz todo o orçamento, deu 8 mil reais, que era abaixo de 15 mil. Isso com a pia do meu sonho, o armário. O pedreiro foi 2 mil reais. Eu ia fazer o óculos, o meu óculos já estava vencido, e do meu filho. Aí o Luciano, ele a ótica é de família, é indicação. E todo ano a gente faz com ele, sempre faz com ele. Aí eu levei o meu filho, eu falei assim, depois eu vou fazer, porque eu vou fazer obra. Ele deu o óculos pro meu filho, já é o segundo óculos, ele me abençoa. Aí eu fiz também o meu. Então eu falo assim, dê o dízimo, se faz voto. Não é pagar, é cumprir. Porque Deus no final sempre vai te abençoar. É porque foi na hora certa. E em janeiro, em nome de Jesus, meu apartamento vai estar todo pronto. E eu só tenho que agradecer a Deus e a todos os pastores da Deus Amor que oram por mim. E as minhas irmãs que estão sempre do meu lado. E não tem exceção, todos vocês. Eu oro toda noite, boto na mão do Senhor. Para usar mais e mais vocês.
0: Deus abençoe, minha irmã. É o cuidado de Deus com a sua vida, com a sua família. Cadê o glória?
4: Jesus é Deus, bem-aventurado que nele.
0: Você não vai ficar de fora. Você não vai perder as bênçãos de Deus. Ficar sem vir nesta quarta-feira é perder as bênçãos, ouvintes. Então não perca esta oportunidade. Vem você, vem a sua família alcançar o milagre, receber a bênção da colheita. Nós estamos aqui na rua Senador Pompeu, no número 27, bem aqui no centro do Rio de Janeiro. Esta campanha prossegue em 6 horários, 7 da manhã, às 9, às 11, às 13, 15 e também no horário das 19 horas.
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0: Olha, ouvintes, nós vamos agora clamar a Deus em favor de todos os dizimistas fiéis da casa do nosso Deus. Você que é um dizimista, tem contribuído nesta grande obra, tem passado na livraria da nossa igreja ou da sua casa mesmo, você tem feito aí um pix, uma transferência bancária, nós vamos orar por você. Você entendeu aí a importância de dizimar esta obra, de contribuir no reino de Deus e continuar vivendo debaixo de grandes promessas. Vamos agora, eu vou citar alguns nomes e nós vamos juntos orar por essas pessoas. Lúcia de Souza, Sunamita dos Santos, Edite dos Santos, Elizabeth Pereira, Jandira Josefa, Ronaldo, Rosângela Alves, Rosângela Teixeira, Jesuíno Alves, André Luiz, Walter Pereira, Antônio José, Ivonete Maria, Shirley dos Santos, Irene Ribeiro, Gidinalva Celestrine, Fábio da Silva, Elza Marinho, Leila de Vieira, Marcílio Pereira, Michele da Silva, Elisane Aparecida, Maria Carlos, Fabrício de Arruda, Maria Alves, Antônia Alves, Roberto Barbosa, Maria Estela, Sônia Maria, Priscila Mota, Yasmin Mota, Telson Mota, Simone de França, Sebastiana da Silva, Camila Cruz, José Barbosa, Berenice, Eudinaldo, Talita de Souza, Oscar da Silva, Zenete Paiva, Maria Oliveira, Heleno João, Elma Eusinete, Cláudio Gomes e Eva Cecília. Vamos clamar a Deus por essas pessoas.
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0: Senhor, meu Deus e meu Pai, em nome do Senhor Jesus Cristo, mais uma vez, ó Deus, nós estamos aqui diante da Tua presença através desta humilde oração, apresentando esses nomes, apresentando esses lares e essas famílias ao Senhor. São pessoas, meu Deus, que têm contribuído no crescimento do Teu reino. Pessoas que são dizimistas fiéis, pessoas tementes, pessoas, meu Deus, que amam o Senhor, que amam o crescimento da Tua obra. Ó, meu Deus e meu Pai, visita agora esta pessoa, Senhor, que o Seu nome foi falado aqui dentro desta programação. Visita mesmo esta pessoa onde ela se encontra, quem sabe dentro do seu automóvel, dentro do ônibus, quem sabe no seu local de trabalho, dentro do seu lar, que esta pessoa possa ser alcançada pelo Senhor neste momento. Meu Deus, abençoe todo o trabalho das mãos desta pessoa, Senhor, prosperando. Que o Senhor possa entrar neste lar agora, levando saúde, levando a paz, levando a prosperidade do Senhor. Meu Deus e meu Pai, nós acreditamos, ó Deus, que o Senhor, ó Deus, tem suprido, o Senhor tem agido, protegido, ó Deus, cada dizimista fiel da Tua casa. Ó, meu Deus, são pessoas, Senhor, que têm separado tudo que o Senhor tem dado a elas, a décima parte de tudo. Meu Deus, continue honrando essas pessoas no seu trabalho. Esta pessoa, Senhor, que é aposentada, ó Deus, e tem sido fiel ao Senhor, prospera mesmo a cada dia e garante a segurança do seu patrimônio. Ó Deus, é o que nós te pedimos e também te agradecemos no nome de Jesus.
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0: Deus continue te abençoando, ouvintes. Tenha certeza que Deus já te abençoou neste momento e continua sendo fiel a Deus, um dizimista fiel, porque as promessas de Deus se cumprirão na sua vida e você vai continuar sendo um portador da bênção de Deus. Que Deus te abençoe. Nós estaremos aqui constantemente orando por todos vocês.

0: 21h39.
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0: Muito bem, queridos e amados ouvintes do programa Voz da Libertação, estamos de volta com todos vocês nesta programação 102.9 FM e também 1030 AM Rádio Capital. Este é o seu programa A Voz da Libertação. E agora na capital carioca, 21 horas mais 40 minutos, nós falamos diretamente aqui dos estúdios da nossa programação. Estamos situados na Rua Senador Pompeu, número 27, no centro da capital carioca. A nossa sede estadual do Rio de Janeiro, a cargo e a responsabilidade do homem de Deus, pastor Antônio dos Santos. A nossa sede mundial se encontra localizada na Avenida do Estado, 4568, Baixada do Glicério, São Paulo, capital. Sobre a responsabilidade da nossa querida irmã Ereni Miranda. E na comunicação com todos vocês nesta noite, seus irmãos em Cristo Jesus, Silvan Araújo, juntamente com nosso irmão Antônio Manuel. A paz do Senhor Jesus, irmão Antônio.
1: A paz do Senhor Jesus, irmão Silvano, e a paz do Senhor Jesus, ouvinte do programa Voz da Libertação. Esse que nos fala é seu irmão em Cristo, nosso irmão Antônio ali, congrega ali na Igreja Pentecostal Deus e Amor, ali na Rua São João, número 24, responsabilidade. Ali se encontra com o pastor Jarlan, e aqui no Rio de Janeiro, pastor Antônio dos Santos, e estamos nesta noite aqui numa convocação para trazer aquilo que Deus tocar em nosso coração, e com certeza os convites vão ser anunciados no seu coração, e receba a paz do Senhor Jesus.
0: Que maravilha, irmão Antônio, nós sabemos que ouvintes, que amanhã o nosso Deus preparou uma grande oportunidade para que nós possamos estar reunidos neste lugar, neste propósito. Amanhã é o prosseguimento desta campanha, o domingo da restituição total neste propósito, o domingo dos vencedores. E lembrando que nós teremos horário, cultos no horário das 7, 9, 11, às 14 horas. Às 15 horas, nós teremos grandes cultos, palavra do nosso Senhor e Salvador Jesus Cristo. Lembrando que no horário das 7 horas da manhã, pastor Antônio dos Santos estará no altar de Deus pregando a palavra, orando pela sua vida, pela sua casa, pela sua família. No horário das 9 horas da manhã, teremos a imensa alegria de receber o nosso querido pastor. É o nosso querido pastor que vai vir lá de São Paulo trazer as boas novas de salvação, nosso querido pastor Wilson Siqueira, ele é o nosso pastor responsável, presidente aqui, vamos dizer, né? Faz parte da diretoria, e ele vai estar aqui orando, pregando pela sua vida, estendendo as mãos, e é claro, paralíticos, doentes, enfermos serão curados, porque a unção de Deus estará neste lugar. E o servo do Senhor vem trazendo a unção de Deus, o servo do Senhor vem trazendo a presença de Deus, e por intermédio desta unção, da presença do nosso Deus neste lugar, eu quero convidar você a receber o seu milagre, receber a sua vitória. Domingo dos vencedores, 7 da manhã, pastor Antônio dos Santos, no horário das 9 horas da manhã, vai estar conosco o nosso querido pastor Wilson Siqueira, ministrando, pregando a palavra de Deus e fazendo a maior oração, oração de explosões de milagres aqui no estado do Rio de Janeiro. Desperta a sua fé, traga um paralítico, traga esta pessoa que não me enxerga, traga esta pessoa que está doente, esta pessoa que está sofrendo, porque nós acreditamos que este domingo vai ser o domingo da sua vitória. Rua Senador Pompeu, número 27, no centro da capital carioca. Música.

0: É o nosso Deus preparando uma grande oportunidade, porque nós sabemos, irmão Antônio, que depois de um deserto vem a vitória. Nós sabemos que um choro de lágrimas por perca, por desilusões, pessoas estão sofrendo, pessoas estão passando por problemas na sua vida. E é claro, meu irmão, é claro, minha irmã, a Bíblia mesmo mostra para nós que pessoas que estavam sofrendo, pessoas que estavam perdendo, mas entraram em buscar Jesus, foram até Jesus, receberam a vitória, foram até Jesus, receberam a restituição de Deus, transformada, abundante na sua vida. E eu falo com pessoas agora que talvez você está em uma situação difícil na sua vida, talvez as portas se fecharam, talvez você olha para a sua vida, vê a enfermidade e não consegue ver a solução dos seus problemas. Eu quero convidar você, porque amanhã Jesus de Nazaré estará aqui na Igreja Pentecostal Deus Amor, visitando o seu povo e fazendo milagres acontecer. Irmão Antônio, esta campanha é de Deus, este propósito é de Deus, e por este propósito nós estamos aqui juntamente com o pastor Antônio Santos e também recebendo a visita do homem de Deus, pastor Wilson Siqueira, que vai estar orando e fazendo a maior oração por explosões de milagres.
1: É verdade, irmão Silvano, é verdade, ouvinte do programa Voz da Libertação, pastor Antônio Santos e o nosso irmão Nilton Siqueira, que vai estar no altar de Deus amanhã, entregando a revelação de Deus e pregando a palavra do Senhor, porque a pregação vai mover o coração daquele que comparecer amanhã, 9 da manhã, com certeza o Espírito Santo de Deus vai usar o pastor Nilton Siqueira e vai trazer aquela palavra do coração de Deus ao nosso coração. E com certeza, ouvinte, venha você problemático, venha você enfermo, venha você cansado de tanto lutar, de tanto pelejar, e até hoje você não encontrou o seu milagre. Aqui na Igreja Pentecostal Deus de Amor, Rua Senador Pompeu, número 27, com certeza, como amanhã você comparecer, não nesses cultos, Deus vai te abençoar o seu lar, a sua casa, a sua família. Traga um convidado junto com você, traga um enfermo, traga um doente, traga um cego, traga um mudo, para que você vê o que Deus vai operar aqui amanhã na nossa Igreja Pentecostal Deus de Amor, na Rua Senador Pompeu. E com certeza os milagres de Deus vão acontecer em nossa vida. Não é verdade, nosso irmão Silvano?
0: Com certeza, irmão Antônio, pastor Antônio Santos, no horário das 7 horas da manhã, pregando a palavra de Deus, orando pela sua vida. Nós vamos ouvir uma reprise de uma palavra, como Deus usa o servo do Senhor através da palavra do nosso Deus. É amanhã, ouvintes, é amanhã, o domingo da vitória, o domingo do seu milagre, é o domingo dos vencedores. Rua Senador Pompeu, número 27, no centro da capital carioca.

não entra. Zonas da mente onde muitos mantêm o controle e não deixam Deus agir. Provérbios 3, versículo 5. Confia no Senhor de todo o seu coração e não te estresse.

ativa na fé, mas os seus lares estão em crise e preferem esconder isso. São cômodos trancados. Ninguém tem acesso.

pecados. Se você liberar a entrada dele, não haverá mais cômodos escuros na sua casa, mas haverá luz, haverá paz, haverá alegria, haverá comunhão, haverá

0: É o nosso Deus, Ele vai operar na sua vida a maior restituição. Ô meu irmão, ô minha irmã, já está na contagem regressiva, é a contagem do seu milagre, é a contagem da sua vitória. Vamos ouvir como Deus também tem operado através dos sinais. Pastor Antônio Santos vai estar fazendo a oração por explosões de milagres, e milagres vão acontecer.
1: Qual é o seu nome?
2: Marinette.
1: Irmã Marinette, conte a bênção.
2: O meu milagre é que eu passei pelo médico, ele passou uma medicação para mim que me causou paralisia nas pernas. Eu fiquei travada em cima da cama sem poder levantar. Consegui levantar uma hora da tarde da cama. E eu cheguei aqui com dor no meu joelho através desse remédio que eu tomei, mas foi suspenso, mas a dor continuou. Mas eu entrei aqui com dor, não estou mais com dor, para honra e glória do nome do Senhor dos Exércitos.
1: Entrou com dores e agora vai sair sem dores.
2: Dor, em nome de Jesus.
1: Tá curada.
2: Tô curada em nome de Jesus.
1: Curada por Jesus. Cadê o glória?
0: É o nosso Deus, Ele vai fazer algo extraordinário na sua vida. Meu irmão, minha irmã, este domingo será o domingo onde você vai receber a palavra profética na sua vida. Irmão Antônio, é palavra profética, é palavra de Deus. E onde tem a palavra de Deus, Deus levanta. Onde tem a palavra de Deus, Deus Ele restitui a nossa irmã. Ela recebeu restituição, está livre dos remédios, está livre dos medicamentos, está livre da paralisia nas pernas, das dores. Deus vai fortalecer a fé deste ouvinte. Venha, meu irmão, venha, minha irmã, porque Deus vai operar, irmão Antônio, neste grande domingo dos vencedores.
3: É verdade, irmão Silvano, essa é verdade, ouvinte do programa Voz da Libertação, e amanhã não vai ser diferente, amanhã vai ser milagre, amanhã vai acontecer bênção, vai acontecer vitória aqui na vida daquele que vinha aqui amanhã na Igreja Pentecostal Deus e Amor. Os milagres de Deus vai acontecer amanhã. Amanhã é dia de milagre, é dia de receber bênção, é dia de receber vitória. Aqui 7 da manhã, 9 da manhã, 11 da manhã, 3 horários de culto abençoado, para que você venha receber a bênção de Deus.
0: Rua Senador Pompeu, número 27, no centro da capital carioca. É o endereço do seu milagre, é o endereço da sua vitória. Você também não pode perder a grande oportunidade de estar conosco, porque pastor Antônio Santos vai estar fazendo aquela oração. Oração esta por milagre, oração esta pela libertação. O milagre vai ser completo, o milagre vai ser lindo na sua vida, meu irmão. E lembrando que também no horário das 9 horas da manhã, vai estar no altar de Deus, pastor Wilson Siqueira, ministrando, pregando a palavra de Deus. É claro, você vai receber o seu milagre, você vai receber a sua vitória.
4: O Senhor quer te revestir hoje aqui. Você está no campo de batalha. Você pode ser atingido a qualquer momento, se você não estiver com a armadura de Deus. Paulo vai dizer que a gente precisa do capacete da salvação. O que é isso, pastor? Por que capacete? Porque capacete vai na cabeça. Capacete você não usa no cotovelo, no joelho e nem no pé. Capacete é na cabeça. O que é isto? Que é o crente que tem, a igreja que tem, o capacete da salvação. A salvação não sai da cabeça dele. Quando o pecado chega, ele diz: não, eu sou salvo. Quando o diabo chega com a oferenda, ele diz: não, eu sou salvo. Eu tenho meu nome escrito no livro da vida. Ei, ele é protegido de todos os ataques do diabo, porque ele tem o capacete da salvação. Paulo vai dizer que a gente precisa da couraça da justiça. A couraça que é Jesus, Ele é a nossa justiça. Nós temos que estar revestido dele. Paulo vai dizer que nós temos que ter a espada do Espírito. A espada serve para lutar. A espada é para luta, tanto para atacar como para se defender. A espada defende e a espada ataca. fraca. Ei, para se defender do que, pastor? Se defender de toda mentira que o diabo lança, para se defender de todo pecado que o diabo traz. E atacar o que, pastor? Atacar o meu irmão do lado? Não, é para atacar Satanás, o pecado, a mentira, para atacar tudo que desagrada a Deus.
0: É o nosso Deus, ele vai agir, o nosso Deus, ele já preparou, meu irmão, já preparou, minha irmã, a sua vitória. Pastor Wilson vai estar no altar de Deus, 9 horas da manhã, o servo do Senhor na unção, na fé. Eu tenho certeza que você não vai esperar, eu tenho certeza que você não vai ficar em casa esperando, meu irmão, não espere por nada, venha tomar posse do seu milagre, 9 horas da manhã, atenção você enfermo, atenção você paralítico, atenção você que está agora sofrendo com câncer, doenças na sua vida, Jesus, ele tem uma palavra para a sua vida. Talvez a luta está grande, mas eu tenho certeza, quem é vencedor, irmão Antônio, se levanta para vencer. Quem é vencedor não espera, ele entra na batalha porque ele sabe que Jesus está com ele, e o servo do Senhor vai estar pregando a palavra de Deus. Irmão Antônio, vai ser forte, Deus vai trabalhar em nosso meio.
3: Mas é verdade, irmão Silvano, e é verdade, ouvinte do programa Voz da Libertação, com certeza você vê um trecho de um pouquinho, de um pedacinho de uma mensagem que o pastor Antônio Siqueira pregou, e você vê como é que Deus usa ele através da palavra, usa ele através do dom da revelação do Espírito Santo de Deus, e com certeza amanhã não vai ser diferente. Irmão Silvano, eu creio que amanhã, todo que comparecer aqui amanhã, a bênção do Senhor vai ser alcançada sobre a vida daquele que estiver necessitando da bênção de Deus. O milagre de Deus vai acontecer aqui na Igreja Pentecostal Deus e Amor, Rua Senador Pompeu, o número 27, com certeza, né, irmão Tibano? E vai também a celebração da Santa Ceia com o pastor Antônio Siqueira. Amanhã ele vai estar no altar de Deus junto com o pastor Antônio do Santo. E vem, obreiro, venha toda a memerada, todos os membros da igreja, obreiro, obreira, você que faz parte desse ministério, venha cear junto com o Senhor Jesus, junto com o servo de Deus, que vai administrar a Santa Ceia do Senhor, 9 da manhã. Os milagres de Deus vão acontecer aqui em nossa vida, não é verdade, irmão Silvano?
0: Com certeza, irmão Antônio, com certeza, ouvintes, Deus está fazendo grandes coisas por intermédio desta campanha da restituição, e é claro, o servo do Senhor vai estar também no altar de Deus, 9 horas da manhã, ministrando a Santa Ceia do Senhor, e também fazendo aquela oração, não deixando que a Santa Ceia é um culto importante. A Santa Ceia, sim, é um culto primordial para a Igreja do Senhor, mas nós sabemos que Deus vai continuar fazendo grandes coisas por intermédio da fé do povo que vem na fé na nossa Igreja Pentecostal Deus e Amor. O servo do Senhor também, pastor Antônio, vai estar fazendo aquela oração, pastor Wilson Siqueira vai estar fazendo a oração por explosões de milagre. Nós vamos ouvir as evidências daquilo que tem acontecido quando o servo do Senhor está orando, está clamando a Deus, o Espírito de Deus está agindo e milagres acontecem em nosso meio.
5: Seu nome?
6: Ana Helena.
5: O que a senhora estava sentindo, dona Ana?
6: É como fosse assim, uns agulhadas assim no meu estômago, na minha barriga.
5: Agulhadas no estômago e na barriga.
6: Aí me deu ânsia de vômito.
5: Ânsia de vômito, estava passando mal.
6: Aham, tá sentindo muito mal, doendo no corpo.
5: Depois da oração, o que aconteceu?
6: Graças a Deus, eu não estou sentindo mais nada, graças a Deus.
5: Aquele mal foi embora?
6: Foi embora, graças
5: a Deus. Quanto tempo a senhora estava com esse mal na barriga, no estômago?
6: Uns 2 anos.
5: Gente, que isso? 2 anos, pastor. E ela disse que agora sentiu bem.
6: Sentiu bem. Então...
5: Na hora da oração, pastor, ela colocou para fora e agora ela está dizendo que Jesus a tocou para a glória de Deus.
7: Meu Deus, eu vi ela aí, vomitando aí na hora da oração. O mal já saiu, minha irmã.
6: Mas assim, meu corpo tremendo, sabe, assim, balançando.
7: Tinha uma obra feita para te destruir. Mas o Senhor já destruiu o mal. Amém? Receba ali, olha, o livramento, a libertação de Deus aqui neste momento.
0: Senhor, estou firmado em teus braços de amor. Que maravilha, ouvintes. Olha aí como Deus já está agindo. É evidência contra fatos, não argumenta. Nossa irmã sentia como se tivesse agulhas perfurando dentro do seu organismo, mas através de uma oração poderosíssima, Deus fez algo acontecer. O impossível aconteceu, o sobrenatural de Deus aconteceu por intermédio da nossa irmã. Está aqui na nossa igreja pentecostal, Deus e amor, e é claro, você que está me ouvindo agora, você é o nosso convidado mais do que especial. 7 da manhã, 9 horas da manhã, o homem de Deus, pastor Wilson Siqueira, vai estar fazendo a oração por explosões de milagres, restituição. Chama a atenção de você paralítico, você canceroso, você que está com HIV, você que já foi diagnosticado com enfermidade na sua vida, e esta enfermidade para o médico, para o homem, para a morte, mas eu quero falar para você, eu venho trazer para você as boas novas neste dia chamado hoje, porque amanhã as boas novas de salvação vai entrar na sua casa, na sua vida, e é claro, Jesus de Nazaré vai operar o milagre. Onde é este endereço, irmão Antônio?
3: É rua Senador Pompeu, número 27, aqui no centro do Rio de Janeiro, ouvinte, e nós temos aqui a Igreja Deus e Amor, tem um estacionamento de colocar o seu automóvel, de colocar a sua moto, de colocar o seu carro, para você vir assistir o culto, receber a bênção de Deus aqui na rua Senador Pompeu, número 27. Com certeza, amanhã o seu milagre vai acontecer, ouvinte. Venha, venha para receber a bênção de Deus. Você, olha, fica bem perto aqui da Central do Brasil e com certeza Deus quer falar com você amanhã. Amanhã o seu milagre para você vai acontecer. Você enfermo, você problemático, você que está cansado de lutar, de vencer e ainda não encontrou a sua bênção, não encontrou a sua vitória. Amanhã aqui na Igreja Pentecostal Deus e Amor, com esses dois homens de Deus, pastor Antônio dos Santos, 7 da manhã, e pastor Nilton Siqueira, às 9 da manhã, pregando a palavra do Senhor e orando a favor de todo que ia comparecer aqui na rua Senador Pompeu, número 27, a Igreja Pentecostal Deus e Amor. Esse convite vai chegar muito bem ao seu coração. Você que tiver a nossa escuta nesta noite, não deixe o desânimo acontecer sobre o seu lar. Não deixe a preguiça entrar, não deixe o diabo querer falar, não vá amanhã que você não vai receber nada. Isso é conversa que não vai ter interesse ao seu coração. Mas com certeza, se você der ouvido a essas palavras, esses convites que você está recebendo nesta noite para você vir receber a bênção de Deus, vem amanhã que o milagre vai acontecer aqui na Igreja Pedro Costal Deus e Amor, rua Senador Pompeu, número 27.
0: Somente em ti. 22 horas mais 2 minutos na capital carioca. Com certeza, irmão, com certeza, irmã, entenda uma coisa, meu irmão, se o inimigo tentou contra a sua vida, muitas das vezes você tentou sair de situações e não conseguiu sair de uma situação, seja qual for o seu problema, seja qual for a situação na sua casa, eu quero falar para você, Jesus, ele transforma e traz um milagre completo na sua vida. Nós estamos apresentando para você um Jesus, nós não estamos oferecendo, estamos apresentando aquele que cura, aquele que opera, aquele que faz. Lembra quando Lázaro ainda estava doente e foram mandar um recado, olha, vem, chama Jesus para cá, porque ele está doente, aquele a quem ele ama tanto. E a Bíblia Sagrada fala, irmão Antônio, que Jesus falou, esta enfermidade não é para a morte, mas é para que o nome do Senhor seja glorificado. Ele morreu, mas Jesus chegou depois da morte e trouxe glorificação para que todos possam ver que ele é o autor e o consumador da nossa fé. E eu convido você a viver um momento de fé e experiência sobrenatural na casa do nosso Deus por intermédio da sua fé. Rua Senador Pompeu, número 27. Venha viver o seu milagre, venha viver o sobrenatural. Tenha fé, meu irmão. Pastor, como é que eu uso a minha fé? Você vai acreditar, você vai vir com a sua enfermidade e você já vai acreditar que já está curado. Você vai orar acreditando que Jesus te curou. Mas pastor, o meu filho se encontra nas drogas, meu esposo. Você já vai vir, minha irmã, para cá, acreditando que Deus já fez a obra lá, já libertou, já curou, já salvou. É, você tem que sair de casa acreditando que isto já aconteceu na sua vida, porque isto é viver pela fé. A fé é o firme fundamento das coisas que se esperam, mas a prova daquilo que não se vê. Então você vai ver o milagre de Deus na sua vida por intermédio da fé. Rua Senador Pompeu, número 27, no centro da capital carioca. E neste momento nós não iremos fazer um instante de oração, iremos à identificação das emissoras e já a participação com o homem de Deus, pastor Antônio Santos, que vai dar, está fazendo a oração por aqueles que estão na colheita, na quarta-feira da colheita, dando prosseguimento a esta oração. Daqui a pouquinho, ouvintes, logo após a participação do pastor Antônio Santos, retornaremos com você, mostrando para você testemunhos, pessoas que receberam vitória, pessoas que estavam no fracasso, pessoas que não têm expectativa, mas vindo para a campanha, receberam a vitória, receberam o milagre. Rua Senador Pompeu, número 27, no centro da capital carioca, 7 da manhã, 9 da manhã, 11 da manhã, às 13, às 15 horas, Deus tem um milagre para a sua vida, para a sua casa, para a sua família. Irmão Antônio, vamos à identificação das emissoras, logo mais voltamos com mais informativo aqui no programa Voz da Libertação.

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5: Olha, ouvintes, que a graça, a paz e o amor de Deus continue reinando em vossos corações. Quem tem o imenso prazer de falar com vocês é o seu irmão em Cristo, Pastor Antônio dos Santos. Este programa, ele tem como órgão oficial da Igreja Pentecostal Deus e Amor, que tem o seu fundador, o nosso saudoso missionário Davi Miranda. Na presidência, na direção geral, está a cargo da serva de Deus, a nossa irmã Erini Miranda. O Templo da Glória de Deus está localizado na Avenida do Estado, 4568, Liberdade, São Paulo, capital. E a nossa sede estadual aqui do Rio de Janeiro está localizada na Rua Senador Pompeu, no número 27, bem aqui no centro do Rio de Janeiro. Lembrando a todos, nós temos cultos aí em 6 horários, 7 da manhã, 9, 11, às 13, 15, e também no horário das 19 horas. Quero desejar a todos uma excelente noite abençoada na presença do nosso Deus.
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13: Vinte e duas horas e 10 minutos.
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5: Ouvintes do programa Voz da Libertação, Deus abençoe a vida de todos vocês. Chegou o momento da oração, hoje o quarto dia, do propósito da oração, conforme prometido a vocês, estaria aqui no decorrer de 7 dias, orando por vocês. Hoje é o quarto dia. Eu quero orar por você que fez o propósito com Deus nesta campanha de quarta-feira, agora para o dia da colheita. Vamos juntos falar com Deus em oração. Senhor Deus e Pai, no nome do Senhor Jesus Cristo, mais uma vez estamos aqui, Senhor, e mais uma noite. Eu quero te louvar pelo dia, pela tarde, e agora, Senhor, à noite, estamos aqui diante da Tua presença. Obrigado, o Senhor tem nos sustentado. E é por isso, ó Deus, que estou aqui agora diante do Senhor. Eu sei que tem muitas pessoas agora orando comigo, pelo rádio, pelo aplicativo do seu celular. Eu sei que tem pessoas, meu Deus, no seu local de trabalho, pessoas que estão trabalhando agora à noite, outras estão em casa acompanhando, outras orando comigo agora. São pessoas, meu Deus, que fizeram propósitos com o Senhor para esta quarta-feira, a quarta-feira da colheita. E eu tenho certeza, meu Deus, que o Senhor já está agindo, o Senhor já está pelejando por esta pessoa, que, ó Deus, propôs no coração. Pessoas, meu Deus, que foram à frente do altar, pegaram o voto e firmaram aquele propósito com o Senhor. Meu Deus, honra esta pessoa, não deixe esta pessoa sem a bênção do Senhor. Alcança o lar, alcança a família, alcança todos os âmbitos da vida desta pessoa, meu Pai, para que esta pessoa possa testemunhar que o Senhor é Deus poderoso, o Senhor é Deus tremendo. Esta pessoa vai testemunhar o grande milagre alcançado pelo Senhor. Ó, meu Deus e meu Pai, é no nome do Senhor Jesus Cristo, ó Deus. Abençoe todas as pessoas que estão conosco nesta campanha de quarta-feira. Continue abrindo portas onde não tem portas, meu Pai. As portas que estão fechadas, Senhor. Que o Teu nome continue sendo glorificado nesta campanha e na vida dessas pessoas que têm firmado propósitos com o Senhor. É o que eu te peço, meu Deus, e também te agradeço no nome de Jesus.

0: Deus abençoe, Deus abençoe, ouvintes. Tenha certeza que você vai testemunhar o milagre de Deus através de firmar propósitos e participar conosco desta campanha de quarta-feira. Continue acreditando, o milagre de Deus vai te alcançar.
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2: Olhem para o Senhor e para a sua força. Busquem sempre a sua face. 1 Crônicas 16:11.
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0: Olha, ouvintes, passando aqui para lembrar a todos vocês que é amanhã, neste domingo, no dia 7 de junho, 7, 9, 11 da manhã, o prosseguimento da campanha da restituição e o domingo dos vencedores. Deus tem falado com você já há dias, te convidando para estar conosco, e está chegando amanhã, e você não pode ficar de fora. Teremos aquele privilégio, a honra de receber aqui conosco pela primeira vez o pastor Wilson Siqueira, que vai deslocar da capital paulista para estar conosco aqui no Rio de Janeiro. Ele vai pregar a palavra de Deus, vai orar pelos excelentes dons do Espírito Santo. Deus vai utilizar a vida dele nos milagres, nas libertações, e ele vai estar também celebrando conosco a Santa Ceia do Senhor Jesus Cristo. Eu quero convocar toda a membresia da igreja para conhecer o nosso diretor aqui do estado do Rio de Janeiro e receber também a sua oração. É amanhã, ninguém pode ficar de fora. É o domingo dos vencedores, é o domingo da restituição. Venham participar, eu tenho certeza, Deus já preparou o milagre para você e para a sua família.
1: Bartimeu deixa claro para nós que não existe clamor sem resposta. Não existe clamor sem resposta. Talvez Satanás quer fazer você parar de clamar, de orar, de suplicar, dizendo a você que não adianta continuar orando, clamando, porque a sua oração está ficando apenas no quarto, na igreja, em qualquer local que você ora, no carro, não está saindo dali. Eu venho dizer na autoridade do Espírito Santo, o clamor da igreja está chegando aos ouvidos do Senhor Jesus, tem endereço, está sendo direcionado. A Bíblia vai dizer em Jeremias, capítulo 33, verso 3, algo comum, bem simples, que vocês conhecem de decor e salteado, mas é uma revelação de Deus para nós, e ele vai dizer, clama a mim, pode clamar a mim, porque eu responder-te-ei, e anunciar-te-ei, coisas grandes e firmes que ainda não sabes. A Bíblia vai dizer, em Isaías, capítulo 59:1, eis que as mãos do Senhor não está encolhida para que não possa salvar, e nem os seus ouvidos agravados para que não possa escutar. Em 2 Crônicas, capítulo 7, verso 14, a Bíblia vai dizer, se esse meu povo, que se chama pelo meu nome, se humilhar e orar, e buscar a minha face, e se converter dos seus maus caminhos, então eu ouvirei do céu e sararei a sua terra. O Senhor está dando garantia que o clamor da igreja está chegando até ele. O que eu faço, pastor? Clame mais, ore mais, suplica mais, aleluia, busque mais, porque o Senhor está te ouvindo.
0: É, será um canal de Deus para nós neste domingo. E você não pode ficar de fora. Ele vai pregar a palavra de Deus, vai aproveitar a oportunidade para celebrar a Santa Ceia do Senhor Jesus Cristo. Atenção, membresia, atenção, famílias católicas, livres pensadores, você que é um simpatizante, você que sempre está aqui conosco, você não vai ficar de fora deste domingo. Você é mais do que vencedor. Você que está em comunhão com a igreja, vai participar da ceia do Senhor. Não fique de fora. Você sabe que Deus, ele tem operado maravilhas a cada domingo, o domingo da restituição, e você não pode perder. Olha, no decorrer deste culto, Deus vai falar com você, Deus vai tocar na sua vida. nós estaremos orando através das revelações do Espírito Santo e, na sequência, realizando aquela oração, uma oração de milagres, uma oração de libertação. E pode ter certeza, a mão de Deus vai se movimentar no nosso meio.
1: Senhor meu Deus e meu Pai, em nome de Jesus, meu Deus, nós estamos clamando agora por cura, nós estamos clamando agora por libertação. A sua presença está aqui, meu Deus. Comece a curar agora, comece a repreender as enfermidades agora, a enfermidade na coluna, nos ossos, a enfermidade no coração, no estômago, a enfermidade no fígado, na bexiga, no rim, a enfermidade no intestino, a enfermidade na cabeça, no cérebro, na visão, na audição.

0: se move agora, ó Deus Todo-Poderoso. O Senhor não precisa do meu grito, o Senhor não precisa da minha voz, o Senhor é poderoso para curar. Não sou eu que faço o milagre, mas é o Senhor. É para tua glória, Senhor, não a nós, mas ao Senhor, ao Senhor, para o teu nome ser glorificado.
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2: É, ouvintes, o inimigo não pode prevalecer onde há movimento das mãos de Deus. Deus movendo o céu, Deus movendo a terra e vidas sendo libertas. E nós vamos acompanhar para você entender que as pessoas que participam conosco têm sido abençoadas por Deus. Aumenta agora o volume do seu rádio. Nós vamos acompanhar o que Deus está fazendo nesta campanha.
3: Irmão, que foi revelado pelo Espírito Santo que sentia dor nos rins e no exato momento a dor desapareceu. Vamos ouvir. Meu irmão, seu nome?
4: Antônio Carlos.
3: Bom, Antônio, conta para os ouvintes há quanto tempo o senhor sofria com essa enfermidade?
4: A Covid, ela me trouxe vários problemas, né?
3: Quantos anos? 5 anos? 6 anos?
4: Desde 2021.
3: Desde 2021, 5 anos de sofrimento. E essas dores nos rins que o senhor sentia? Meu Deus do céu, chegou aqui de uma dor atacada. No momento da revelação, o que que aconteceu?
4: Sumiu.
3: Sumiu?
4: Sumiu.
3: Quem te curou aqui agora?
4: Jesus Cristo.
3: Diga obrigado, Jesus.
4: Obrigado, Jesus.
3: Pelo meu milagre.
4: Pelo meu milagre.
3: Deixa o nome do Senhor para os ouvintes, meu irmão.
4: Antônio Carlos.
3: Aí está, pastor Wilson, mais um milagre para a glória de Deus.
5: É Deus operando.
1: É Deus que me dá a vitória.
2: Que tremendo que Deus vem realizando. É por isso que Deus está te convidando para este domingo. É o domingo da restituição, é o domingo dos vencedores, o domingo da celebração, da Santa Ceia do Senhor Jesus Cristo. Venham participar conosco. Rua Senador Pompeu, número 27, aqui no centro do Rio de Janeiro.
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2: Lembrando a todos que será nesta segunda-feira o nosso culto doutrinário, o nosso culto de ensino da palavra de Deus. E eu quero, neste momento, reforçar este convite a toda a membresia da nossa Igreja Deus e Amor, aqui da nossa sede estadual da Senador Pompeu. E você também, que está aí no bairro, você que está longe, mas você gosta da palavra e queira participar. Eu quero informar que nesta segunda-feira, no horário das 19 horas, eu estarei aqui com todos vocês, com muita alegria no meu coração, para transmitir uma palavra vinda diretamente do coração de Deus para o vosso coração. Olha, ouvintes, uma igreja que senta para ouvir a palavra é uma igreja que não é enganada, é uma igreja que ela prossegue caminhando rumo à Nova Jerusalém. Uma igreja forte, uma igreja que resiste o mundo, o diabo, o pecado. É esta igreja que senta para ouvir, para receber a palavra de Deus. E nesta segunda-feira eu estarei aqui com vocês, pregando a palavra do nosso Deus.
7: Um jovem que viveu há anos longe de Deus, no vício, procurando clínicas, promessas, remédios, e nada funcionava. Mas um dia esse jovem leu o que eu estou pregando aqui, João 3. E ele entendeu: eu não preciso apenas mudar de comportamento, eu preciso nascer de novo. E esse jovem entregou sua vida a Cristo. O Espírito Santo entrou onde a terapia não podia. Ah, meus irmãos, o Espírito Santo entrou onde o remédio não curou. A graça regeneradora curou este jovem. E daí, em poucos dias, ele estava na rua pregando e dizendo: eu sou prova viva de

0: Ele transforma o interior, ele muda o olhar que antes cobiçava, agora contempla a santidade de Deus. Ele muda o linguajar que antes murmurava e agora louva a Deus. Ele muda o coração antes endurecido, agora sensível à voz de Deus. Hoje o mundo fala em recomeçar, mas Jesus fala nascer de novo. O ser humano fala em recomeço, mas a Bíblia Sagrada fala de novo nascimento. Quem já nasceu de novo? Quem já nasceu de novo? Levante a mão então e aplaude o nome do Senhor. Necessário é nascer de novo.
1: Ó Senhor, faz de mim um novo templo.
2: Deus, ele tem uma palavra para o seu coração. Eu tenho certeza, ouvinte, você vai sair daqui fortalecido na presença de Deus. A palavra de Deus nos alimenta, nos instrui, nos fortalece, guia os nossos passos. O salmista chega a afirmar: lâmpada para os meus pés é a tua palavra e luz para o meu caminho. Uma pessoa que anda iluminada pela palavra de Deus, essa pessoa tem o rumo, tem a direção certa para onde ela vai. Olha, ouvintes, e todas as segundas-feiras, após a pregação da palavra, eu tenho feito com a igreja aquele momento de Pentecoste, aquela oração pedindo a Deus para renovar a igreja. O Espírito Santo tem derramado porção dobrada e também tem batizado pessoas todas as segundas-feiras.
0: Aleluia, glória! Renova, Jesus. Faz novo, Deus. Faz novo. Oh, aleluia! Aleluia! Aleluia! Transforma, Senhor, transforma. Regenera. Bendito é o nome do Senhor. Bendito é o nome do Senhor. Deixa o Senhor transformar sua vida. Deixa o Senhor transformar a sua vida. O Espírito Santo quer soprar para transformar. Fazer de você um crente novo, um crente renovado, um crente transformado. Só Ele transforma. Novo nascimento vem de cima. Novo nascimento vem de Deus.

0: Você não pode ficar de fora. Ficar em casa é perder tudo isso. O Espírito de Deus tem renovado, tem batizado, tem derramado porção dobrada. As pessoas têm sido capacitadas pelo Senhor a cada segunda-feira. E também, ouvintes, é o prosseguimento da campanha Jesus Salva o Meu Lar. Olha bem, é o culto de ensino, culto doutrinário, culto de avivamento e o culto voltado à salvação da família. Todas as segundas-feiras eu tenho feito com a igreja essa oração. A oração para Jesus entrar no nosso lar e alcançar toda a nossa família.
1: Oh meu Deus, salva nossa família, Senhor. Que haja curas, que haja libertações, que haja milagres. Recebe o nosso propósito, Senhor, livrando a família do mal, protegendo a família do mal.
0: Não fique em casa, venham participar conosco, venham ouvir a palavra, receber o poder, o avivamento do Espírito Santo e também clamar a Deus pela salvação da sua família. Nesta segunda-feira, no horário das 19 horas, Rua Senador Pompeu, no número 27, aqui no centro do Rio de Janeiro.
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0: 22 horas e 35 minutos.
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0: nossa igreja pentecostal, Deus e Amor. Você sabe, nossa sede mundial está localizada na Avenida do Estado, número 4568, na Baixada do Glicério, em São Paulo, capital, no Templo da Glória de Deus. E sob a liderança mundial da nossa irmã, Irene Miranda.
1: Sabe o que é?
2: E aqui na rua Senador Pompeu, número 27, no centro da capital carioca, estamos localizados neste endereço. Você pode ter certeza, Deus vai fazer algo na sua vida, é claro. A nossa sede estadual do Rio de Janeiro, a carga e a responsabilidade do homem de Deus, pastor Antônio dos Santos.
0: Estamos ao vivo por duas grandes emissoras em 102,9 FM, em AM 1030M, sempre levando a palavra do Reino de Deus.
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2: E hoje é dia 6 de junho de 2026, estamos ao vivo em mais uma grande programação aqui dos estúdios da nossa igreja pentecostal Deus e Amor, nesta comunicação com todos vocês, seu irmão em Cristo Jesus, Silvan Araújo.
0: O seu irmão em Cristo, Ayrton Fernandes.
4: E seu irmão em Cristo, nosso irmão Antônio.
0: E juntos daremos cobertura total para este grande domingo, que já está se aproximando.
3: Jura.
0: É, daqui a pouquinho a grande concentração de fé e de milagres acontecendo no Templo da Glória de Deus.

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1: E no Rio de Janeiro são exatamente 22 horas. Isso mesmo, no Rio de Janeiro são 22 horas com 38 minutos. É o Deus do impossível operando no Templo da Glória de Deus, na rua Senador Pompeu, número 27, no centro do Rio de Janeiro. É no jejum dos vencedores e no prosseguimento da grande campanha no domingo da restituição. É no horário das 7, 9, 11 às 14 horas. Grandes cultos, grandes concentrações, onde Deus se levantará em favor do povo carioca. 7 horas da manhã, pastor Antônio dos Santos pregando a palavra de Deus e orando em favor de todos aqueles que vão estar presentes para receber neste domingo, dia 7 de junho de 2026, a revelação da palavra. E no horário das 9 horas da manhã, o nosso diretor, o diretor do estado do Rio de Janeiro, o pastor Wilson Siqueira, pregando a palavra de Deus. 11 horas da manhã, o homem de Deus, Greg Martins, e no horário das 14 horas da tarde, às 14 horas, o presbítero Luiz Cláudio entregando a mensagem do reino.
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1: É o jejum dos vencedores acontecendo nesta manhã de domingo e tarde, e Deus operando grandes milagres e maravilhas. Vem pra cá, Rio de Janeiro, vem pra cá receber a palavra, vem pra cá receber a revelação, vem pra cá receber o toque de Deus, vem pra cá receber a palavra da fé.
3: Rua Senador Pompeu, número 27, no centro da capital carioca. Chegou o momento de você despertar a sua fé, chegou o momento de você viver aquilo que Deus tem na sua vida, meu irmão, aquilo que Deus tem para você, minha irmã. Você não vai viver mais pela aparência, talvez. O homem, as pessoas te olham por fora, vê você olhando, andando, sorrindo, contente, mas o seu interior está machucado, você está ferido. E neste domingo da restituição, Jesus, ele quer curar todas as enfermidades interior na sua vida, ou até mesmo aquelas enfermidades visivelmente, onde você carrega dor, a mágoa, ninguém consegue estender as mãos para você, ninguém consegue te ajudar, ninguém consegue te socorrer. Pois bem, eu quero convidar você, amigo ouvinte, porque amanhã Jesus de Nazaré está neste lugar e ele sim pode estender as mãos sobre a sua vida e restituir as suas feridas.
4: É verdade, irmão Silvano, é verdade, irmão Ailton, e é verdade, ouvinte do programa A Voz da Libertação. Porque às vezes tem pessoa, irmão Silvano, que anda de cabeça baixa, anda pensando do dia da manhã, anda pensando daquilo que o diabo tem trabalhado, que como a palavra de Deus diz, que o ladrão veio para matar, veio para roubar e veio para destruir. E às vezes, pelas coisas que têm acontecido sobre sua vida, muito anda de cabeça baixa, anda com o coração triste. Ah, vou lutar e hoje não recebo, não tenho alcançado aquilo que está o objetivo da minha casa, minha família. É um contra mim, outro olha para mim de mal olhado, outro olha para mim, acha que eu não vou vencer. Mas o vídeo eu digo para você amanhã. Amanhã é o dia da sua solução, do seu problema que você está passando. E com certeza amanhã, você comparecer, a bênção de Deus vai se alcançar sobre sua casa, sobre seu lar, sobre sua vida e sobre sua família. Não deixa virar a cabeça não, levanta a tua cabeça e olha para o céu, vê que Jesus é o homem que vai te dar a bênção, ou a pessoa excluída que vai te dar a tua vitória. E amanhã, aqui na rua Senador Pompeu, número 27, com esses dois homens de Deus, pastor Antônio dos Santos, pregando a palavra do Senhor, 9 da manhã, pastor Nilton Siqueira, às 7 da manhã, pastor Antônio dos Santos, e 9 da manhã, pastor Nilton Siqueira, pregando a palavra de Deus. E é um horário que você venha para você receber a bênção de Deus, não é verdade? Irmão Ailton.
1: Tu mesmo, irmão Antônio Manuel, ouvintes do programa Voz da Libertação. É, daqui a pouquinho já está chegando o dia, já está chegando a hora, já está chegando o momento de Deus se levantar em favor da sua vida, de Deus se levantar em favor do doente, de Deus se levantar em favor do aflito, de Deus se levantar em favor daquele que foi ou está desenganado pela medicina, de Deus se levantar pelo depressivo, de Deus se levantar pelo oprimido, de Deus se levantar em favor daquele que entregou a sua oração em Cristo Jesus. Vem pra cá, Rua Senador Pompeu, número 27, no centro do Rio de Janeiro, a 500 metros da Central do Brasil e a 200 metros do metrô da Uruguaiana. Chegou o dia, ouvinte, está chegando a hora de Deus se levantar em favor das suas orações. É o que está escrito na palavra de Deus em 1 Samuel, versículo 17. Assim venceu Davi o gigante filisteu. E nós iremos acompanhar a forma como Deus tem usado o servo de Deus, pastor Antônio dos Santos, no horário das 7 horas da manhã, nesta grande concentração no Domingo dos Vencedores, que acontece todo o primeiro domingo de cada mês. É o povo orando, é o povo buscando, é o povo pedindo, é o povo crendo, é o povo esperando, é o povo acreditando que os céus irão se levantar em favor do povo carioca. Você orou, você pediu, e Deus está enviando o servo de Deus, pastor Antônio dos Santos, para entregar a revelação da palavra e a resposta das suas orações.
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1: Vamos, estúdios, a participação, vamos, estúdios, ouvir o que Deus está fazendo no centro do Rio de Janeiro, no horário das 7 da manhã, neste grande domingo.
5: Às vezes surge aquelas perguntas: ei, está trabalhando? Onde? Está fazendo faculdade? Está fazendo mestrado? Mas se a resposta for, meus irmãos, não, meu amigo, estou desempregado, estou precisando de ajuda, a conversa ganha um outro rumo. Sabe por quê, meus irmãos? Porque no reino das trevas, o que tem valor é o ter. Se eu estou fazendo faculdade, se eu estou com o carro do ano, se a conta bancária está gorda, parece que eu tenho valor. Mas isso não tem valor no reino. Aleluia! Aleluia. No reino de Deus, você é o que você é e não o que você tem. Aleluia! Vai adorando, vai glorificando a Deus. Vai exaltando a Deus, é diferente. Com Cristo as coisas são diferentes. Enquanto Abraão estava com a sua família, estava ainda em trevas, ele e meus irmãos era apenas Abraão. Depois que ele saiu de lá, agora ele é pai de multidão, agora ele é amigo de Deus. Então é diferente. Oh glória, quem já foi transportado das trevas para a maravilhosa luz, levante a mão agora e aplaude, porque você agora é amigo de Deus, você agora brilha, você agora tem valor, não pelo que você tem, pelo que você é. Você hoje tem a presença, você hoje carrega a presença de Deus.
1: Daqui a pouquinho, no centro do Rio de Janeiro, em nossa igreja pentecostal Deus Amor, esta grande concentração de pé de milagres, aonde o povo carioca estão recebendo a revelação da palavra e sendo curado, recebendo a revelação da palavra e sendo libertos, recebendo a revelação da palavra e vivendo o sobrenatural de Deus em suas vidas. Rua Senador Pompeu, número 27, no centro do Rio de Janeiro. Das 7, pastor Antônio dos Santos, e no horário das 9 horas da manhã, o diretor, pastor Wilson Siqueira, pregando e orando em favor das revelações.
4: Paulo vai dizer: olha, ninguém que milita
6: se embaraça com os negócios desta vida, a fim de agradar aquele que o alistou para a guerra. Nós fomos alistados para a guerra. Então o que eu preciso fazer, pastor? Se revista da armadura de Deus. Ei, o almoxerifado dos céus está aberto aqui para você pegar a espada do Espírito, o capacete da salvação, a coraça da justiça, sandália da preparação do evangelho da paz. Pega hoje, pega o escudo da fé. Pega hoje, pega. Você vai vencer quando você estiver revestido da armadura de Deus.
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4: É, ouvinte, olha aí o que você vê, um trecho de um pedacinho da palavra aí do pastor Nilton Siqueira, que trouxe aí numa pregação, pregando a palavra do Senhor, e você vê a revestir amanhã. Você vai sair daqui com o capacete da sua vitória, o capacete da sua libertação, o capacete da sua cura, o capacete do seu milagre que Deus quer fazer amanhã através desse homem de Deus, pastor Nito Siqueira, pregando a palavra do Senhor e orando a favor de todo. É a cura, é o milagre, é a palavra, é a oração e a palavra de Deus com certeza vai plenetar em seu coração e você vai sair daqui abençoado amanhã, rua Senador Pompeu, número 27. Com certeza, o Espírito de Deus vai falar ao seu coração. Venha amanhã, venha Rio de Janeiro, venha receber a bênção de Deus. Você doente, você problemático, você que está precisando da sua bênção, a porta do emprego, está precisando de um milagre que venha acontecer em sua vida, e amanhã não vai ser diferente. Com certeza, o nosso Deus vai estar aqui de braços abertos, esperando a sua chegada e te dar a sua vitória aqui na rua Senador Pompeu, a Igreja Pentecostal Deus e Amor. Vem amanhã para receber a bênção de Deus.
1: Venha receber a porção da palavra de Deus. Pastor Antônio dos Santos pregando no horário das 7 da manhã. Pastor Wilson Siqueira pregando no horário das 9 da manhã. Pastor Greike Martins pregando no horário das 11 da manhã. E o homem de Deus presbítero Luiz Cláudio pregando no horário das 14 horas. Venha viver o sobrenatural de Deus. Venha viver o novo de Deus para o seu lar, o novo de Deus para a sua vida, as grandes e copiosas bênçãos que os céus estão preparando para você que está à escuta do programa Voz da Libertação. Deus tem um tempo novo para você, Deus tem novas oportunidades para você, Deus tem um de novo para você. Venha viver os milagres.
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3: E nós vamos acompanhar como Deus tem usado os servos do Senhor, pastor Antônio Santos, no horário das 7 horas da manhã, é através da oração por milagres, pessoas doentes, pessoas com problemas, mas Jesus trazendo a solução, a cura neste lugar. Este lugar, meu irmão, este lugar, minha irmã, é o lugar onde Deus vai glorificar o nome dele na sua vida.

0: Meu nome é José Marcos.
1: Irmão José, o que é
0: eu
1: que aconteceu?
0: Eu tive uma pneumonia muito forte, entendeu? Então eu estava aí no médico e ele passou alguns remédios, mas o remédio não estava passando efeito. Eu vim aqui na igreja pedir socorro a Jesus e eu fiquei bom. Quando eu fui lá, o médico, ele bateu a chave e falou: você fez uma cirurgia no pulmão. Eu falei: não fiz cirurgia nenhuma. Falou: fez sim. A ponte que está aí, que o médico fez, os pontos, está muito bem feito. Como é que você não fez? Falei: eu fui na igreja, pedi a Jesus e ele me curou então. Aí ele ficou parado, me olhando assim.
1: Espera aí. O senhor teve um problema de pneumonia, certo?
0: Pneumonia, é.
1: Vindo aqui, participando das campanhas.
0: Vim, pedi oração.
1: O senhor voltou no médico, tirou lá o raio-x.
0: Tirei o raio-x.
1: E no raio-x constou a cirurgia.
0: O senhor fez uma cirurgia, ele falou: muito bem feito. Eu falei: não fiz. Ele ainda olhou pra mim, desconfiando: por que você tá mentindo pra mim? Tá tão bem feita, mentir pra quê? Eu falei: eu fui na igreja, meu... E lá eu vou receber a revelação do Senhor.
1: Jesus fez a cirurgia no seu pulmão.
0: No meu pulmão.
1: Está curado.
0: Bem, curado.
1: Dai glória. Jesus tem deixado marcas para provar que ele opera milagre neste lugar.
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3: É, através da fé, ouvintes, aí está o resultado de alguém que usa a fé, aí está o resultado de alguém que entra na campanha para receber a vitória, para tomar posse do seu milagre. Eu tenho certeza que não será diferente como Deus fez o milagre na vida do nosso irmão José. Até os médicos ficaram impressionados com aquilo que Jesus fez. É o operar do Espírito Santo, é o povo de Deus entrando na igreja pentecostal. Deus, amor, tomando posse da sua vitória, tomando posse do seu milagre. Não perca a grande oportunidade de estar neste lugar, 7 horas da manhã, pastor Antônio dos Santos, na fé, ministrando, pregando a palavra de Deus e também fazendo a grande oração por explosões de milagres. Atenção paralíticos, atenção enferma, atenção você que está sofrendo, chegou o momento de você glorificar o nome de Deus através da sua fé. Rua Senador Pompeu, 27, no centro da capital carioca.
4: Você vai se levantar para vivenciar os grandes milagres que os céus estão preparando para você, que está à escuta do programa Voz da Libertação pela 102,9 FM e também pela Rádio AM em 1030M aos céus, te convidando para viver milagres, curas, libertações, unção de Deus, maravilhas, aqui mesmo no Templo da Glória de Deus, na Rua Senador Pompeu, número 27, no centro da cidade do Rio de Janeiro. Daqui a pouquinho, esta grande concentração, o Domingo dos Vencedores, o Domingo da Restituição, acontecendo no, na Igreja Deus Amor, no Rio de Janeiro.
5: É verdade, ouvinte, é verdade, irmão Ailton, é verdade, com certeza, né? Com poucas horas, hoje já são 11:50 e 52 minutos, com certeza amanhã, esse horário amanhã, já com poucas horas, você já está anunciado para você vir receber a bênção de Deus aqui na Rua Senador Pompeu, número 27. Venha você amanhã, amanhã com certeza a sua vitória vai ser garantida na parte do céu. Deus está te aguardando aqui na Rua Senador Pompeu, número 27, na Igreja Pentecostal. Deus e amor.
4: Promoção 10 horas com 55 minutos. Nós iremos orar em favor de todos os senhores e senhoras que estão à escuta do programa Voz da Libertação, em favor do pastor Antônio dos Santos, que no horário das 7 da manhã vai estar pregando a palavra de Deus, em favor também do pastor Wilson Siqueira, nosso diretor do estado do Rio de Janeiro, que vai estar nos visitando pela primeira vez aqui para trazer a mensagem, a porção da revelação da palavra. Orando também em favor do homem de Deus Greg Martins, do presbítero Luiz Cláudio, e em favor destas grandes concentrações que amanhã vão estar acontecendo. Você que está ouvindo o programa Voz da Libertação, não vai ficar de fora, porque na Igreja Deus Amor tem cura, libertação, poder de Deus e também manifestação dos dons do Espírito Santo. Vamos, estúdios, é momento de oração no programa Voz da Libertação.
6: 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O meu socorro vem do Senhor, que fez os céus e a terra. Ore com um homem de Deus, e a bênção chegará até você.
7: Música.
4: vez aqui estamos reunidos no seu nome. Mais uma vez aqui estamos reunidos, meu Deus, dos estúdios da Rádio Deus e Amor, orando, meu Pai, em favor do teu povo, orando, meu Pai, em favor dos teus servos, orando, meu Pai, em favor dos teus filhos, orando, meu Pai, em favor das tuas filhas, meu Deus, orando, crendo que amanhã, no domingo dos vencedores, os céus irão se levantar em glória para abençoar este povo, meu Deus, este povo que ora, este povo que busca, este povo que crê, este povo que consagra, este povo que espera, este povo que acredita, este povo, meu Pai, que está esperando, meu Pai, o Senhor, meu Deus, responder às suas orações através desta grande concentração, meu Pai. Eu creio, meu Pai, que o paralítico vai andar, que o cego vai enxergar, que o mudo vai falar, que o coxo vai andar, que aquele que tem alguma debilidade física e que for enganado, meu Deus, desenganado pela medicina, também vai ver, meu Pai, o milagre de Deus acontecendo, meu Pai, no templo da glória de Deus, no Rio de Janeiro. Eu creio, meu Pai, que esta mãe que tem o seu filho desaparecido ou que está com seus filhos nas drogas, vai ver, meu Pai, a mudança na sua casa, a mudança no seu lar, e vai poder dizer: sou mais, eu sou mais que vencedora, porque confiei em Cristo Jesus. Eu creio, meu Pai, que através desta oração, o teu povo, meu Pai, será abençoado, o teu povo será, meu Pai, impactado, e haverão, meu Pai, libertações, e haverá libertações, curas, maravilhas, unção, comunhão, intimidade com Deus. Vem mais uma vez fazer, meu Pai, os grandes milagres que acontecem, meu Pai, em nossa igreja pentecostal, Deus Amor. Usa o homem de Deus, pastor Antônio dos Santos, usa, meu Pai, o pastor Wilson Siqueira, usa, meu Pai, o pastor Greg Martins, e usa, meu Pai, o homem de Deus, presbítero Luiz Cláudio, nestas grandes concentrações. Usa, meu Pai, o teu servo Silvano Araújo, meu Deus, na entrada principal da igreja pentecostal, Deus Amor, meu Deus, o teu irmão, seu servo, o Renato Mota. Usa, meu Pai, aqueles que vão estar, meu Pai, colhendo os grandes testemunhos.
5: Senhor, nosso Deus e nosso Pai, Pai querido, santo e eterno, poderoso, Deus da glória, Deus de compaixão, Deus de piedade, mais uma vez estamos aqui, meu Pai, clamando, pedindo, louvando, glorificando o teu santo nome, e neste momento vai ao encontro de cada ouvinte do programa Voz da Libertação, vou ao encontro daquele que está enfermo, vou ao encontro daquele que está doente, meu Pai, vou ao encontro daquele que está internado no hospital. Visita ele, meu Pai da glória, neste momento, meu Senhor, do alto da cabeça dele até as pontas dos pés, derrama uma gota do teu sangue, arranca as doenças, arranca as enfermidades, repreenda, meu Pai, todo o mal da vida desse irmão, da vida dessa irmã, da vida desse ouvinte do programa A Voz da Libertação, que está à escuta dessa rádio, meu Pai. Deus e amor, meu Pai, essa programação, estamos aqui crendo, meu Pai, do milagre do Senhor, da bênção do Senhor sobre cada ouvinte, meu Pai, que tiver a nossa escuta neste momento. Abençoa seu lar, sua vida, a sua casa, a sua família, contempla, meu Deus da glória, neste momento a nossa adoração, contempla, meu Pai, cada um, Senhor Jesus, que estiver necessitando de uma bênção, de uma vitória das tuas mãos santas, meu Deus, abençoa o teu servo, meu Pai, nosso irmão Adilson, abençoa o irmão Manuel, abençoa ali, meu Pai, Senhor da glória, nosso irmão Reginaldo, toma nas tuas mãos, meu Pai, oh, meu Deus da glória, Jesus querido, nós cremos, meu Pai, na operação do teu Espírito Santo, nós cremos na tua bênção, meu Pai, oh Jesus Cristo, porque diz a sua palavra que nós, que tudo que pedir na oração, quem não receberemos, eu creio no milagre do Senhor. em nome de Jesus.
3: Sim, meu Deus, sim, meu Pai, nós oramos, meu Deus, com fé, porque acreditamos que a fé move as tuas mãos, Senhor. E neste momento, meu Deus, nós te glorificamos e agradecemos ao Senhor, porque reconhecemos, meu Pai, nesta hora, que o Senhor tem sido a nossa bandeira. Reconhecemos nesta hora, meu Pai, que o Senhor tem sido o nosso escudo, o nosso grandíssimo galardão. Ó Deus amado, Senhor da glória, eu louvo ao Senhor, porque o Senhor é a nossa proteção. Muito obrigado, meu Deus, pelo livramento. Muito obrigado, Senhor, pela força que o Senhor nos dá de estarmos confiando, meu Deus, que este choro durou até agora. Este choro, meu Pai, dura, meu Deus, até este anoitecer. Mas amanhã, meu Pai, como promessa da tua palavra, o Senhor vai transformar este choro. Eu creio, meu Deus, eu creio, Senhor, que diante, meu Pai, das batalhas, este homem, esta mulher não vai temer, que diante, meu Pai, dos gigantes, meu Pai, esta pessoa não vai temer, porque a tua palavra diz que o Senhor é conosco nesta batalha. Senhor, meu Deus, Senhor, meu Pai, é a tua palavra que diz: clama a mim, responder-te-ei, e anunciar-te-ei coisas grandes e firmes que nós sabemos, ó Senhor. Ó, meu Pai, sustenta este homem, sustenta esta mulher, sustenta, meu Pai, quando os inimigos se levantam para poder pelejar contra as nossas vidas, contra a nossa casa, contra a nossa saída, nossa família. Senhor, meu Deus, Senhor da glória, dá-nos o livramento, dá-nos a paz que este mundo não dá, Senhor. Venha, meu Pai, nos encher com uma graça, com teu Espírito Santo nesta noite, Senhor. Esta pessoa que vai estar aqui, meu Pai, no horário das 7 da 9, Senhor. Ó, meu Pai, ela vem, Senhor. Ela vem porque o Senhor é a bandeira. Ela se levanta porque o Senhor fortalece. Ela vem, meu Pai, porque o Senhor diz na tua palavra que o Senhor fortalece. Fortalece esta fé, em nome do Pai, do Filho e do Espírito Santo. Amém. E graças a Deus.
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4: É, daqui a pouquinho, no centro do Rio de Janeiro, na rua Senador Pompeu, número 27, mais uma grande concentração realizada em nossa igreja pentecostal Deus e Amor. É o jejum dos vencedores, é o domingo da restituição. Não se esqueça, 7 horas da manhã, pastor Antônio dos Santos, 9 horas da manhã, o diretor, pastor Wilson Siqueira, pregando e orando em favor do estado do Rio de Janeiro e entregando as divinas revelações. É no horário das 11 horas da manhã, o homem de Deus Greg Martins, e no horário das 14 horas, o nosso irmão em Cristo, o presbítero Luiz Cláudio, entregando a revelação da palavra.
7: São essas áreas.
4: Vem pra cá, Rio de Janeiro, vem pra cá, Brasil, é Deus abençoando o povo carioca. E agora não são 11 horas, mais 4 minutos, nós iremos identificar as emissoras, mas antes da identificação das emissoras, nós iremos às despedidas e considerações finais dos homens de Deus que estão nos estúdios do programa Voz da Libertação, irmão Silvão Araújo e também o irmão Antônio Manuel.
3: Que Deus abençoe nosso irmão Ayrton, que Deus abençoe nosso irmão Antônio Manuel, Deus abençoe ouvintes do programa Voz da Libertação, uma boa noite para você, para sua casa, para sua família, descanse em paz, confie em Deus, esteja aqui amanhã, porque nós queremos orar pela sua vida. E é claro, Igreja Pentecostal Deus Amor, mais do que uma igreja, nós somos uma família em Cristo Jesus. Quem vos despede nesta noite, seu irmão em Cristo Jesus, Silvan Araújo.
5: A paz do Senhor Jesus, nosso irmão Silvano, a paz do Senhor Jesus, irmão Ailton, e eu também eu quero deixar um aviso ali para Niterói, nesta manhã, amanhã, domingo, culto de Santa Ceia, pregando a palavra do Senhor, pastor

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1: Pregando a palavra do Senhor ali, 9 da manhã, no culto de Santa Ceia. Também eu quero deixar um aviso lá para Cantagalo, né? Nosso diácono Luiz e a sua esposa, a nossa irmã Ivanete, ali na direção daquele trabalho ali, lá em Cantagalo, amanhã, durante a noite, 7 da noite, está a nossa irmã Geza pregando a palavra do Senhor e orando a favor de todo que comparecer ali. Vale Cantagalo ali no, na pregação da palavra da nossa irmã Geza, e seu esposo vai estar junto ali fazendo a oração, e os milagres de Deus vão acontecer com certeza. Ela vai trazer a palavra do Senhor e orar pela revelação do Espírito Santo de Deus também lá no Joque 1. Nosso irmão Adriano e a nossa irmã Silvana ali na responsabilidade da igreja pentecostal Deus e Amor ali no Joque 1, amanhã culto da família, vá lá amanhã para receber a bênção de Deus. Quarta-feira, pastor Joel Oscar, 9 da manhã, pregando a palavra do Senhor ali no Joque 1, ali quarta-feira à noite. Eu estou aqui nesta noite agradecendo essa oportunidade, né? Que Deus nos conseguiu estar aqui nesta noite. Eu agradeço, né? O irmão Ailton, nosso irmão Silvano, que dá essa cobertura para mim estar aqui. Deus abençoe cada ouvinte do programa Voz da Libertação. Tenha uma boa noite, tenha um bom sono, tenha um bom descanso, tenha um bom final de semana. E um abraço, que esse que nos fala, seu irmão em Cristo, nosso irmão Antônio.
2: Não se esqueça, rua Senador Pompeu, número 27, é o jejum dos vencedores. E ali na rua São João, número 24, mais uma grande concentração na presença do homem de Deus, pastor Jarlan Pinheiro. Deus abençoe, ouvinte. Nós iremos identificar as emissoras. Logo após a identificação, viremos a reprise com o homem de Deus, pastor Lourival de Almeida. Mas nós prosseguimos por aqui, aqui na Igreja Deus Amor, clamando, orando em seu favor, orando em favor da sua família e pedindo a Deus a bênção de Deus que vem através da revelação da palavra. Deus abençoe. Fiquem todos na rica paz do nosso Senhor e Salvador Jesus Cristo. E nós desejamos uma ótima noite!

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5: 23 horas e 9 minutos.
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8: Eu saúdo a igreja com a paz do Senhor Jesus. Bem-vindos, amados, à casa de Deus. E nós vamos adiantando que as bênçãos de Deus estejam sobre todos vós, abrindo as nossas Bíblias no livro do profeta Jeremias. Louvado seja Deus, no capítulo 29. Jeremias, no capítulo 29. Os irmãos que nos ouvem em casa, que Deus abençoe vocês também. A gente sabe que nós estamos passando um verdadeiro aperto, vivendo nas cidades brasileiras. Antigamente a gente falava, ah, vamos para o campo, vamos para o interior e vai dar tudo certo. Não dá. Todo lugar está apertado, está difícil. Por isso eu quero despertar nos irmãos esse sentimento que nós devemos orar pelas cidades. Quando nós temos legiões de demônios, principados e potestades, atacando estados, cidades, países, e temos anjos de Deus designados para guardarem também países, estados, por que não clamarmos a Deus de forma também a vermos Deus agindo, para que esses principados e potestades possam cair por terra e nós possamos viver melhor? Jeremias, no capítulo 29, versículo 4 a seguir, eu leio para vocês. Assim diz o Senhor dos Exércitos, o Deus de Israel, a todos os que foram transportados, que eu fiz transportar de Jerusalém para a Babilônia. Edificai casas e habitai-as, plantai jardins e comei o seu fruto. Tomai mulheres, gerai filhos e filhas. Tomai mulheres para os vossos filhos e dai vossas filhas a maridos, para que tenham filhos e filhas. Multiplicai-vos ali e não vos diminuais. Procurai a paz da cidade para onde vos fiz transportar, e orai por ela ao Senhor, porque na sua paz vós tereis paz. Porque assim diz o Senhor dos Exércitos, o Deus de Israel, Não vos engane os profetas que estão no meio de vós, nem os vossos adivinhos, nem dei ouvidos aos vossos sonhos que sonhais, porque eles profetizam falsamente em meu nome. Não os enviei, diz o Senhor, porque assim diz o Senhor, certamente que passados 70 anos na Babilônia, vos visitarei e cumprirei sobre vós a minha boa palavra, tornando-vos a trazer a este lugar, porque eu bem sei os pensamentos que penso de vós, diz o Senhor, pensamentos de paz e não de mal, para vos dar o fim que esperais. Sentem-se, meus irmãos, sentem-se. Exalte o nome do Senhor. Quando nós estamos orando, nós estamos em comunhão com Deus. Mas a coisa mais linda, meus irmãos, que nós podemos fazer, quando nós estamos orando e estamos nesse momento de intimidade com Deus, é nós praticarmos uma coisa que diferencia a nossa oração. É o que nós chamamos de intercessão. Quando nós estamos intercedendo, nós estamos pedindo a Deus em favor de outras causas que não necessariamente são as nossas. Nós estamos pedindo a Deus em favor de outras pessoas, e é um ato maravilhoso que nós estamos praticando, intercedendo junto a Deus pela causa de outras pessoas. E nós temos uma situação interessante, a situação de Abraão. A Bíblia Sagrada nos diz que Deus se manifestou a Abraão, e Abraão ficou sabendo que Deus haveria de destruir Sodoma e as cidades vizinhas. E a Bíblia Sagrada nos diz que Abraão começou um movimento de intercessão. Ele começou a invocar a presença de Deus, dizendo: Senhor, mas olha, se tiver tanta gente assim, gente boa, o Senhor vai destruir? Não, não vou. E foi intercedendo, intercedendo, até que chegou onde chegou. Eu acredito, meus irmãos, que todas as pessoas que oram por si mesmas apenas, essas pessoas acabam por produzir um vazio dentro de si mesmas. Porque é tão maravilhoso nós termos amor de Deus em nosso coração, a ponto de nós praticarmos essa oração intercessória que vamos fazer em favor do Rio de Janeiro hoje. Eu estava dizendo aos irmãos no decorrer da semana, fazer um apelo para oração não é um apelo que muitas pessoas gostam. Mas a verdade é que todas as pessoas, cedo ou tarde, precisarão de alguém que interceda por elas. E nós queremos dizer que nós vamos estar aqui para interceder. Mas posso dizer também que os que não intercedem por outras pessoas terão as suas dificuldades em crer que outras pessoas estão intercedendo por elas. A Bíblia é clara ao nos dizer para nós orarmos uns pelos outros, para que nós saremos. E a questão nossa aqui hoje é a questão de nós sararmos a nossa nação, começando distinguindo esse estado que, a meu ver, pelo menos, que tem sido um estado sofredor, tem sido um estado que está agonizando em praça pública. Quando nós começamos a falar da intercessão no Rio de Janeiro, mais uma vez o governo colocou lá o exército. E eu fico preocupado, porque se coloca o exército, coloca a marinha, coloca a aeronáutica, coloca o bombeiro, coloca todo mundo, e as coisas não mudam, nada acontecer, se nada acontecer, qual será a solução agora? Se estamos usando todas as forças que podemos usar, o que faremos depois disso? E eu fiquei muito preocupado. Eu sei que as coisas naturais, as coisas que os homens podem fazer, eles estão fazendo. Mas quando, meus irmãos, o mal está entranhado, quando as coisas estão realmente entrelaçadas nas raízes da sociedade, nas raízes da política e também até da autoridade, fica difícil nós vermos uma solução, a não ser se nós invocarmos a presença do nosso Deus. Por isso, meus irmãos, eu escolhi esse texto. Nós sabemos que Deus se indignou com o homem logo no livro de Gênesis, no capítulo 6, por causa da violência. Ou seja, após o nascimento dos filhos de Adão e Eva, nós já vimos um ato grosseiro de violência. E Deus disse a Noé na continuidade: a maldade do homem é chegada diante da minha presença, e eu vou tomar uma atitude. A violência é chegada diante dos meus olhos, e haverei de tomar uma atitude. E eu sei que a luta, meus irmãos, do homem tem sido grande. Reconheço que as autoridades têm se esforçado. E sei também que para nós limparmos uma situação que parece tão difícil, nós não podemos pensar simplesmente em matança de pessoas. Nós não podemos pensar somente em derramamento de sangue. Temos de pensar numa maneira de solucionarmos a questão com a ajuda de Deus e com o entendimento também do homem, com o mínimo de sofrimento possível. Muita gente pensa que o exército vá para a rua e saia matando todo mundo, que se dê poder para a polícia militar e compre um fuzil para cada militar e que matem todo mundo. Mas nós não podemos pensar dessa forma. Deus salve o rio. É para Deus salvar o rio, não matar o rio, não exterminar as pessoas, que eu diria que ainda não estão salvas. Eu me lembro, meus irmãos, que o apóstolo do amor, uma certa ocasião, Jesus passando na terra dos samaritanos, perceberam um zum zum zum de gozação pela forma que se vestiam. E o homem que era, eu diria, o homem de coração mais amoroso, fala: Senhor, devo pedir fogo do céu para exterminar esses aqui? E o Senhor Jesus falou: o Filho do Homem não se manifestou para matar, mas para salvar. Foi para isso que se manifestou o Filho do Homem, para salvar. Hoje no Rio de Janeiro, as nossas igrejas estão desde manhã em oração. E nós temos ali pais e mães preocupados com seus filhos que infelizmente se enveredaram pela vida do crime.

filhos que estão nesse caminho. Por isso que a proposta nossa nessa campanha é: que Deus salve o Rio, que Deus salve as pessoas do Rio de Janeiro. Nós convocamos, meus irmãos, várias pessoas, convocamos várias igrejas e algumas se uniram a nós. Falamos com as autoridades que não nos responderam. Nós já sabíamos que seria assim. Mas as pessoas que sabem o poder que tem uma igreja de oração estão na igreja nesse momento clamando a Deus no Brasil e no mundo inteiro. As pessoas que sabem o que Deus pode fazer através da oração estão buscando a Deus conosco nesse dia. Porque sabem que quando Deus se move, coisas grandes e tremendas acontecem. Hoje é dia de queda de muralhas em nome de Jesus Cristo. Hoje é dia de salvação de vidas em nome de Jesus Cristo. Eu não sei, meus irmãos, quantos políticos estão na igreja orando hoje. Eu não sei quantos políticos, até evangélicos, se manifestaram por uma causa tão nobre no dia de hoje, orando conosco. Mas eu sei que os verdadeiros servos de Deus se preocuparam com a situação e estão nesse ajuntamento no mundo inteiro. Porque são pessoas que realmente se preocupam com o que realmente está acontecendo. O que está acontecendo não é algo só físico. O que está acontecendo não é algo natural do crescimento das nações ou até mesmo do empobrecimento dos povos, não. O que está acontecendo em nossos dias é a fúria de Satanás, sabendo que o tempo dele é muito curto. O que está acontecendo em nossos dias é aquilo que o Senhor Jesus mesmo falou na sua profecia. Assim como foram nos dias de Noé, também vai ser nos dias do Filho do Homem, que precede a vinda do Filho do Homem. E nos dias de Noé, o que mais Deus falou, meus irmãos, claro, pecado de uma forma geral, mas Deus por duas vezes citou a questão da violência. Esse mundo não está violento apenas e tão somente porque tem gente necessitada, não. Esse mundo está violento porque esse mundo está no maligno. E o maligno não se vence no voto. O maligno se vence na oração, na santificação, na salvação de almas. E assim se vence o maligno. O diabo não pode ser vencido porque esse ou aquele ganhou para prefeito ou para governador ou vereador ou deputado. O maligno é vencido quando o povo de Deus se une e busca a Deus em oração e subjuga o maligno pelo poder do nosso Senhor Jesus Cristo e na orientação do Espírito Santo de Deus. Esses versículos que eu li, a Bíblia Sagrada fala do cativeiro da Babilônia, foram 70 anos. O povo se tornou rebelde, violento, idólatra. Deus falou: vou dar para vocês 70 anos na Babilônia, vocês vão aprender, mas vocês continuam sendo meus filhos. E Deus fala claramente: nós devemos sim nos afligir pela situação das cidades onde nós estamos vivendo, não importa onde quer que estejamos vivendo. Muitas pessoas nunca pararam para tentar pelo menos entender a situação. Deus fala: olha, vocês transportados para Babilônia, fui eu que mandei. Na Babilônia vocês vão edificar, vão plantar, vão ter filhos, vão comer o fruto da vossa colheita. Vocês vão se multiplicar e não vão diminuir. Mas procurem a paz da cidade para onde vos fiz transportar. Procurem a paz da cidade onde vocês vão habitar. E orai pela cidade onde vocês vão estar. Porque na sua paz, na paz da cidade onde vocês vão morar, vós também tereis a vossa paz. Percebam vocês, eu não sei quando a igreja será arrebatada, mas nós estamos aqui. Não é que nós somos exilados na Babilônia, mas nós somos peregrinos e estrangeiros aqui nessa terra. Sem descontextualizar, eu posso

0: meus irmãos, ver a similaridade com esse povo. E a nossa permanência aqui nessa terra até que a igreja seja arrebatada. Eu posso ver coisas iguais. Nós estamos aqui, edificamos a nossa casa aqui, habitamos aqui. Tem gente ruim aqui? Tem! Esse mundo está no maligno, essa cidade está no maligno, está. Mas nós vamos plantar, nós vamos edificar, nós vamos ter os nossos filhos. E nós também vamos procurar a paz para a cidade onde estamos morando. E orar pela cidade onde nós estamos morando. Porque na paz da cidade onde nós estamos habitando também estará a nossa paz. Se a nossa cidade não tem paz, nós também não teremos paz, porque nós vivemos aqui, por enquanto. E tem muita gente que vem com profetada daqui e dali, fala uma coisinha daqui e dali. Não. Nós vivemos nesse país, nós vivemos nessa cidade. O povo do Rio de Janeiro vive na sua própria cidade. E a profecia de Deus é essa: ore pela cidade que você mora. Você pode ser até afligido onde você mora, e Deus fala que aquele que te afligir mesmo na cidade onde você está, Deus o fará dar a ele a sua paga. A profecia é essa: ora pela cidade onde você mora, porque é aí que Deus vai te fazer ter a paz, pelo menos a paz aparente que seja, mas pelo menos você vai viver um pouco melhor. A Bíblia Sagrada nos diz, Deus fala: assim que vocês terminarem os 70 anos que eu vos determinei, eu vou trazer vocês de volta para Jerusalém. E assim que se cumprir, meus irmãos, tudo que foi estabelecido por Deus, essa igreja também vai ser levada para o lugar onde ela vai estar para sempre com o Senhor. Mas enquanto nós estivermos aqui, nós devemos sim nos afligir pelo sofrimento da nossa cidade. Vidas e vidas estão morrendo todos os dias. No estado do Rio de Janeiro morre gente de todos os lados. Morrem pessoas consideradas importantes. Pessoas que não são consideradas importantes, mas o valor da alma é o mesmo. Morrem crianças, morrem ricos, morrem pobres. Vítimas da violência que assola o Brasil e assola o Rio de Janeiro. O profeta Jeremias fala ainda: os meus olhos me afligem por causa de todos os moradores da minha cidade. Está no livro de Lamentações de Jeremias, o próprio Jeremias falando. Nós devemos nos preocupar e devemos procurar a paz para a cidade onde nós estamos morando. Vocês do Rio de Janeiro estão fazendo corretamente, estando na casa de Deus, buscando a paz para o Rio de Janeiro. Devemos nos preocupar e nos afligir por causa de todos os moradores da nossa cidade. E Deus fala ao povo de Israel: eu vou trazer vocês de volta, porque eu sei o pensamento que eu tenho de vós. Os pensamentos que eu tenho para vocês não são pensamentos de mal, não, são pensamentos bons, para dar a vocês o fim que esperais, dar a vocês uma vida boa, dar a vocês aquilo que vocês estão buscando, que vocês querem, que vocês precisam. Se para o povo de Israel era voltar para Jerusalém, para nós vai ser ir morar na Nova Jerusalém. Mas enquanto nós estivermos aqui, nós devemos, em primeiro lugar, interceder pelos povos, pelas cidades e pelas nações, e estamos começando pelas cidades. Nós devemos nos afligir pelas nossas cidades e pelos moradores das nossas cidades. Nós devemos buscar a Deus pela paz nas nossas cidades. Preste atenção. Interceder. Diga comigo: interceder. Segundo lugar, devemos nos afligir, sentir os sentimentos mais profundos de dor, de aflição pela situação horrorosa que nós estamos vivendo. E Jeremias fala isso claramente. Mas é impressionante, meus irmãos, nós verificarmos. Numa certa ocasião, a Bíblia Sagrada nos diz que Jesus Cristo chorou sobre a cidade de Jerusalém. Agora não é mais uma cidade babilônica, não. A Bíblia Sagrada fala que Jesus um dia, Lucas 19:41, se aproximando da cidade de Jerusalém, viu a cidade e chorou sobre aquela cidade. Ele chorou por causa da situação difícil que a cidade estava atravessando. Situação de incredulidade. Situação de uma cidade que havia se afastado de Deus. Nós temos observado o quanto as pessoas têm se afastado de Deus. E Jesus chorou vendo o peso da iniquidade que estava sobre aquela cidade. Jesus chorou porque ele amou aquela cidade, se afligiu por aquela cidade. Ele disse: Jerusalém, Jerusalém, que matas os profetas e aqueles que a ti são enviados. Como eu gostaria de ajuntar você, Jerusalém, assim como a galinha junta os seus pintinhos debaixo das suas asas. Mas tu não quiseste. Muita gente não quer ser ajuntada debaixo das asas do Todo-Poderoso. A Bíblia é clara quando diz que aquele que habita no esconderijo do Altíssimo pode descansar debaixo da sombra do Onipotente. E essa igreja é uma igreja que habita no esconderijo do Altíssimo. Essa igreja é uma igreja que intercede pelas situações. Essa igreja é uma igreja que se aflige com a aflição da cidade e dos povos. E hoje estamos aflitos pela aflição do Rio de Janeiro. Não importa se os políticos não quiseram um ajuntamento debaixo da asa do nosso Deus. Não importa se os religiosos considerados grandões, né? Porque está cheio de religiosos grandão. Isso é coisa de pentecostal, não vou me unir a esse movimento. O que interessa para nós é saber que nós estamos fazendo o que é certo fazer, e a nossa voz se levantará em oração, porque nós haveremos de interceder. Nós estamos aflitos e nós estamos agora chorando pela cidade do Rio de Janeiro. Jesus chorou pela cidade de Jerusalém. Jesus não estava feliz ao ver aquela cidade entregue à idolatria. Não digo aquele tempo necessariamente a idolatria, mas a religiosidade, a incredulidade. E também tanta coisa que o Senhor olhou e disse: não dá. E eu estava refletindo, meus irmãos, a respeito do porquê o mundo tem estado do jeito que está. Cada dia que passa nós verificamos uma maneira diferenciada das pessoas fazerem as suas festas, se exibirem com as suas músicas, com a sua chamada diversão. As pessoas buscam maneiras e mais maneiras, e a cada dia se cria uma maneira diferente para que o homem possa se divertir. E cada dia mais nós vemos que essas diversões afastam o homem de Deus. Se tornam promíscuas, se tornam pecaminosas. Num planeta e numa cidade como o Rio de Janeiro, onde em muitos casos não é mais pecado pecar, nós temos verificado uma situação absurda de não só idolatria, mas prostituição, libertinagem total, prazeres passageiros, todo tipo de coisa que Deus olha e Deus se entristece e Jesus chora. A juventude totalmente transviada. Crianças que apenas saem da sua idade infantil. Mal entram na sua pré-adolescência. E já temos meninos e meninas que se tornam pais. O próprio governo patrocinando a prostituição. De uma forma indireta. Porque é proibido proibir. A lei permite, não é contra a lei, não é, eu diria, uma infração e não é um crime. Mas é pecado. Mas quem é que liga para o pecado? As pessoas querem mais é se divertir. As pessoas querem mais é adquirir o seu prazer. As pessoas perderam completamente o seu discernimento espiritual. Então, meus irmãos, a gente vê tudo isso. E Deus se entristece, Jesus chora. E o diabo vai semeando cada vez mais a sua semente de destruição, de morte, destruição de famílias, a destruição da sociedade como um todo, destruição da boa conduta, da moral, dos bons costumes, e as pessoas vão se enveredando cada vez mais num abismo profundo. E a violência cresce, e as pessoas justificam a sua violência à sua maneira. E eu parei para pensar, meus irmãos, por que o mundo a cada dia inventa uma forma de diversão? que ofende a santidade de Deus, que se constitui num pecado terrível contra o Senhor. Então, meus irmãos, a conclusão que eu cheguei foi uma só: as pessoas têm um vazio enorme para ser preenchido. O vazio que as pessoas têm não é pequeno, não, é muito grande. Para preencher esse vazio em suas vidas, essas pessoas não conhecendo a verdadeira fonte da felicidade, essas pessoas não conhecendo o prazer e a alegria que há no nosso Senhor Jesus Cristo, na salvação. Então essas pessoas começam a criar as suas formas de preencher esse vazio, e no preenchimento desse vazio essas pessoas vão criando aí essas terríveis coisas que acabam ofendendo a Deus e abrindo brechas para o inimigo. E a morte vem, e a violência vem, porque as pessoas vão se afastando cada vez mais de Deus. Quando nós intercedemos pelas cidades, nós pedimos a Deus para que essas pessoas tenham os olhos abertos para a realidade espiritual que elas não conhecem ainda, que elas tenham o entendimento transformado pelo poder de Deus, tenham uma visão transformada pelo poder de Deus, e que recebam o nosso Senhor Jesus Cristo como Salvador, porque é a única maneira de preencher o vazio do homem que vive uma busca eterna, se Jesus não preencher o vazio que existe dentro de cada vida. Enquanto o homem não tiver o preenchimento da sua vida com a presença de Deus, ele vai continuar nessa busca que eu chamaria de uma busca eterna. E enquanto a igreja não começar a interceder pela sua cidade, pelo seu povo, enquanto a igreja não começar a se afligir pela sua cidade, pelo seu povo, enquanto a igreja não chorar pelas cidades e pelo seu povo, nós vamos ver o diabo arrastando milhões e milhões para o abismo, para o inferno. Vamos ver o diabo arrastando cidades e mais cidades para a destruição, para a violência. E nós também vamos sofrer, porque nós vivemos nas cidades. Foi por isso que nós convocamos vocês que aqui estão. Foi por isso que nós convocamos o Brasil e o mundo. E nós vamos levantar a nossa voz e vamos interceder pelo estado e pela cidade do Rio de Janeiro. Vamos mostrar a Deus o quanto nos aflige a situação do estado do Rio de Janeiro. Nós vamos chorar pelas vidas e pelas vítimas, aqueles que já perderam, mas aqueles que ainda estão como vítimas, mas podem deixar de ser vítimas. Nós vamos orar pelas autoridades, mas nós vamos orar também pelas pessoas que estão enganadas pelo inimigo. Eu creio que nesse momento muitas pessoas talvez estejam no morro. Talvez alguns estejam ouvindo essa pregação com um fuzil. Talvez alguma pessoa esteja ouvindo essa pregação com armas 9mm, .40. Talvez alguma pessoa esteja nesse momento já com lágrimas nos olhos, entendendo que esse enorme vazio não pode ser preenchido com maconha, com cocaína, com violência. E quando nós empreendemos uma batalha em favor da salvação, é pela salvação que preserve-se a vida. A vida é importante. Jesus diz: eu sou o caminho, eu sou a verdade, eu sou a vida. Você que está me ouvindo, e você sabe que você, se não se arrepender, terá vida muito curta. Arrependa-te agora, deixa Deus salvar você. A sua mãe, o seu pai, os seus irmãos estão na igreja orando por você nesse momento. Os crentes de verdade estão clamando e intercedendo por você nesse momento, porque a sua alma é preciosa para o Senhor. Nós não estamos aqui para dizer que bandido bom é bandido morto, não. Nós preferimos dizer que bandido bom é o bandido que se converte e recebe a salvação, porque esse se torna uma nova criatura, os seus pecados são perdoados, o seu nome é escrito no livro da vida, ele é reintegrado à sociedade e é reintegrado também a essa sociedade espiritual, ao povo que vai morar no céu, passa a fazer parte desse povo. Jesus ama você, e você jamais preencherá o vazio da sua vida com uma arma na sua mão. Você jamais será poderoso como pensa ser só porque você tem uma arma na sua mão. Você tem a possibilidade de morrer muito jovem. Por que não viver mais um pouquinho? Nós da Igreja Deus e Amor amamos a alma de vocês e amamos vocês. Mais uma vez eu digo a você, a sua mamãe, o seu papai, os seus pais estão na igreja orando por você nesse momento. Deixa a sua arma agora. Deixa agora a sua violência. E vem para Deus, porque Deus tem para você um pensamento bom. Pensamento de paz e não de mal. Para dar a você o fim que você espera, mas é um fim bom. Deus ama você e nós estamos preocupados, estamos intercedendo por você e pela cidade onde você está. Nós estamos aflitos por você, morador do Rio de Janeiro. Talvez a cidade mais conhecida do Brasil. E por ser a cidade mais conhecida do Brasil e o estado inteiro, no mundo inteiro, que se vê reverberar a respeito do estado e da cidade do Rio, é violência, é mortandade. E nós sabemos que o Rio de Janeiro não é só isso. Ainda que nós não tivemos uma adesão em massa por parte de pessoas que deveriam aderir, nós estamos aqui, ainda que se levantasse somente uma voz sincera, Deus estaria ouvindo esse clamor. Então está legitimado que Deus salve o Rio, que Deus salve você que está nesse momento nos ouvindo e pensa que você já está condenado. Se você entregar a sua vida ao Senhor, Deus cuidará de você. Deus fará com que a sua vida seja preservada. Deus fará com que a paz alcance esse estado e essa cidade. Quantas vidas haverão de ser preservadas? E esse estado e essa cidade poderão ter um pouquinho de paz. A paz que Deus fala através do profeta Jeremias. Procurai a paz da cidade para onde vos desterrei, para onde vos mandei. Procurai a paz. E orai ao Senhor, porque na paz da cidade também está a vossa paz. É isso, meus irmãos. Deus salve o Rio. Eu sei que Deus está fazendo uma obra grande nesse momento. Eu sinto uma vibração espiritual de Deus acontecendo e se movendo no mundo inteiro. E Deus vai salvar e está salvando vidas. Deus está tocando na cidade e no estado do Rio de Janeiro. Deus está tocando nas autoridades. Alguns que lesaram o estado vão devolver, vão restituir. Deus está tocando nas autoridades, nos policiais, no exército, na marinha. Vão fazer um bom trabalho, sem a necessidade de derramamento de sangue. E Deus está tocando em você também, que está ouvindo essa mensagem, está enveredado no mundo do crime. É o dia da sua salvação. É o dia do prolongamento da sua vida. Eu sei que muitos de vocês estão com lágrimas nos olhos. Eu sei que muitos de vocês não querem morrer cedo. Então entregue os vossos corações ao Senhor nesse momento. Entregue as vossas vidas a Deus nesse momento. Deponham as vossas armas e Deus vai vos abençoar e vocês vão sair com vida e vão viver até ficarem velhinhos cuidando dos vossos netos. Aleluia, louvado seja Deus, aleluias. Digam comigo assim, meus irmãos, a paz do Senhor Jesus. Digam comigo assim mais uma vez, a paz do Senhor Jesus. Muito obrigado.
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2: 23 horas e 45 minutos, a paz do Senhor Jesus. Que Deus abençoe você, que Deus abençoe a sua querida família. Somos da Igreja Pentecostal Deus e Amor, sou o presbítero Marco Magno e nós estamos aqui para o 16º dia dessa campanha poderosa, a preparação espiritual para aniversário de 64 anos da Igreja Pentecostal Deus e Amor. E você sabe que eu sempre estou muito bem acompanhado e nessa noite aqui com a minha queridíssima esposa Andréa Magno. Paz do Senhor Jesus, meu amor.
3: Paz do Senhor Jesus, paz do Senhor a todos que estão nos acompanhando. É com muita alegria que estamos aqui mais um dia para o 16º dia desta campanha de clamor, de intercessão. E é momento de felicidade, momento de celebração. Já estamos aqui em contagem regressiva, podemos dizer, não é, Marco?
2: Exatamente, na expectativa, contagem regressiva. E sem falar que hoje nós tivemos aqui na nossa sede mundial um culto abençoado. Tivemos um culto de Santa Ceia. Participamos agora, né, André? Agora,
3: sim.
2: Pouco. Do culto de Santa Ceia aqui na sede mundial. Um mover de Deus tremendo. Que culto abençoado! Meu Deus do céu! Então a gente já fica mais ainda, né? Nós ficamos mais cheios, aumenta mais ainda a expectativa, porque Deus vai fazer muito mais.
3: Com certeza.
2: Aí, então, nesse dia 13 e 14 de junho. Aqui na sede mundial. Estamos mais ainda por causa desse culto, né, André?
3: Com certeza.
2: Você também está desse jeito também?
3: Eu estou, e falta uma semana só, né? Uhum. Uma semana, então, e a gente pode sentir um pouquinho o prelúdio, né? Do que Deus vai fazer.
2: A antessala, isso mesmo.
3: Do que Deus vai realmente fazer no próximo final de semana. E você que está conosco aqui, nós estamos alicerçando esse momento, essa celebração em oração. E como é importante, não é? A gente orar e clamar pela presença de Deus. Então, você já compartilha, né?
2: Aproveita agora, vamos compartilhando, tá certo? Vamos compartilhando essa live em todas as nossas redes sociais, Instagram, posso até faltar aqui, se eu esqueci, você me fala, Facebook, o YouTube, todas as nossas redes
3: sociais, WhatsApp,
2: então compartilhe. Você não é inscrito nos nossos canais do YouTube, inscreva-se, tá? Nos nossos canais, na rede social que você não segue, comece a seguir, então, a partir de agora, tá? Faça isso e compartilhe nos grupos. Nós temos tantos grupos de WhatsApp, né?
3: Tantos grupos, e às vezes a gente compartilha tantas mensagens que a gente não sabe nem de onde vem, muitas vezes.
2: Será que tem alguém que não tem um grupo no WhatsApp?
3: Ah, é difícil, né?
2: É difícil.
3: Hoje,
2: né?
3: É difícil.
2: Eu tenho da família, do trabalho, de estudo, tanta coisa. Então, compartilhe em todos os seus grupos aí. Não fique só para você essa live, não, tá certo?
3: Sim.
2: É muito fácil fazer isso, né?
3: É muito fácil. Você seja um instrumento de Deus nesse momento e aproveita para evangelizar. Então já manda essa live aí nos grupos, aproveita, abre seu WhatsApp agora e já vai compartilhando com a sua lista aí de transmissão também. E Deus, ele vai te usar.
2: Só uma dúvida, nós vamos falar um pouquinho aqui sobre as atividades aí do dia 13 e 14 de junho, aqui no final de semana do aniversário, mas tivemos o culto de ceia. Eu ainda lembro o capítulo versículo que o pregador trouxe aqui, a palavra da ceia. O pastor Fabrício Beato pegou, André, ali em Lucas 22:19 ele pregou aqui nessa ceia. Será que as pessoas têm esse hábito de gravar, de anotar, de guardar?
3: Guardar na memória.
2: Ou pergunta, depois de 5 minutos já esqueceu o que foi falado?
3: Ah, eu acho que as pessoas esquecem.
2: Olha a importância, é tão importante, a palavra que transforma, a palavra que nos alimenta, transforma o nosso ser. É tão importante você entender e aprender, comer dessa palavra e guardar. Muitas pessoas que eu pergunto não lembram mesmo, é verdade. A maioria não lembra, né?
3: Não lembra.
2: Pastor Fabrício Beata pregou Lucas 22:19, anotado aí, ficou guardado, gravado na memória. Temos que fazer isso, né?
3: Sim.
2: Então você pode também gravar na sua memória, aproveite, nós vamos passar aqui um pouquinho daquilo que vai acontecer, tá? Hoje é o 16º dia, nós vamos orar, tá? E dia 13 e 14, então aniversário da igreja, 64 anos, dá tempo de montar caravana ainda, de se planejar para estar com a gente e não perder, tá certo? Então, sábado e domingo de atividades tremendas, o mover de Deus poderoso, Andréia. E nós começamos, olha só, dia 13 de junho, no sábado, das 10 às 11h30, o que nós teremos aqui?
3: Nós teremos a consagração com as mulheres de fé. E o tema, firmadas na rocha, no raízes na rocha.
2: Olha só, no Auditório Renascença.
3: No Auditório Renascença, consagração com todas as mulheres de fé. Você que faz parte do círculo de oração, você que é mulher de fé, que é líder também, que você que faz parte do grupo das mulheres de fé da sua igreja, você está convocada para estar conosco.
2: Convocada, hein?
3: Convocada. E, na verdade, você está convocada para estar conosco um pouquinho mais cedo até.
2: Ah, é? Não é só das 10 às 11h30?
3: Porque 10 horas começa a consagração, mas às 9h30 nós já estaremos ali em concentração, orando, clamando ao Senhor, buscando a presença de Deus, apresentando toda a programação. Então, às 9h30, nós estaremos em oração, ali apresentando já essa consagração e as demais atividades que teremos durante o decorrer do dia e do final de semana também. Então, eu te convido para chegar 30 minutos mais cedo. E aí você, com certeza, vai fazer parte com a gente desse clamor. E então, às 10 horas da manhã, iniciaremos essa consagração maravilhosa com as mulheres de fé, onde nós teremos ali oportunidades, louvores, irmã Débora Miranda trazendo uma palavra toda especial para os nossos corações, e Deus, ele vai fazer maravilhas através da presença dele na vida das mulheres. Então você, mulher de fé, compareça na consagração com as mulheres de fé, e é algo inédito, porque no outro aniversário da igreja eu não tinha visto acontecer algo assim, né?
2: Não. Então, vai ser uma invasão, então, feminina aqui. Sábado de manhã, dia 13.
3: Sim.
2: Esse tempo cheio de mulher aqui, então.
3: Está cheia de mulheres de fé.
2: No Auditório Renascença, então, todas convidadas para participar. Pela manhã. E agora, às 14, no sábado ainda, continuamos no sábado, das 14 às 18 horas, nós teremos o Garagem Cristã e o Speaker's Breaks, ali no novo lounge aqui da sede mundial, tá? Você que não conhece ainda, então venha para conhecer o nosso novo lounge. Está muito bonito, Andréia. Muito bonito.
3: Foi recém-inaugurado, né?
2: Eu tô dando ênfase no muito, porque tá bonito mesmo.
3: Tá bonito mesmo. Tá lugar bonito. Aconchegante, lugar confortável para você vir ficar ali, ter comunhão e também tomar um cafezinho, né?
2: Exatamente. Então, Garagem Cristã, vocês que acompanharam o final da terceira temporada agora, as irmãs que ficaram ali, as três, né? Provavelmente estarão aqui.
3: Sim, isso, né? As irmãs, sim. Elas as que tiveram na semifinal do Garagem e na final também. Estarão aqui louvando ao Senhor.
2: Das três temporadas.
3: Dessa terceira temporada.
2: Essa foi a terceira.
3: É.
2: Então, das três temporadas estarão aqui, que participaram da semifinal e da final.
3: Isso.
2: Que benção. Então, venha louvar, venha adorar juntamente com a gente. Então, aqui das 14 às 18 horas, no sábado, tá bom? Aqui no novo lounge da sede mundial. Chegando aqui, você já pergunta. Tem as plaquinhas aqui direcionando você, mas pode perguntar também, não tem problema nenhum. Vão direcionar você aqui para o novo lounge da sede mundial. Garagem Cristã, muito louvor, muita adoração. E teremos os speaker breaks também para quem gosta de palavra, né? Perguntas e respostas, palavra de Deus. Então você que gosta, vem preparado, tá bom? Lê bastante, vem preparado, porque teremos o speaker's break aqui no novo lounge na sede mundial. E, Andréia, das 19 às 21 horas, encerrando a atividade do sábado, do dia 13 de junho.
3: Sábado ainda.
2: Encerramos às 19 horas com culto jovem no auditório Renascense. Mover de Deus tremendo. Mover de Deus, palavra, adoração, comunhão, mover de Deus, restauração, juventude toda, com aquela força que você sabe que é os jovens, quando gostam, querem buscar Deus mesmo, treme tudo, né? Eles buscam mesmo.
3: Se entregam,
2: então,
3: né?
2: Nesse culto jovem, no Auditório Renascença, às 19 horas, das 19 às 21, toda a juventude convidada. Você também pode, tá, André?
3: Eu posso. Eu não também. Sou jovem, eu sou uma jovem senhora, mas eu já posso vir, né?
2: Pode vir também, você pode vir também.
3: Você tá também, bom? Marco. Muito tá com os cabelinhos brancos já,
2: mas... Muito obrigado, com as minhas cãs participar. Aqui. Pastor Osmar falou que de 0 a 100 tá liberado.
3: Tá liberado,
2: culto,
3: né?
2: Jovem.
3: Então pode vir.
2: Toda a juventude do Brasil e do exterior, então das 19 às 21 no sábado, dia 13, aqui no Auditório Renascença, todos convidados. Encerramos a atividade do sábado. Encerramos a atividade do sábado. Agora nós começamos no domingo, dia 14 de junho, às 9 horas, André. Das 9 às 10h30, nós teremos um culto de oração e lançamento do Ministério de Intercessão Global.
3: Glória a Deus. Meu Deus, que tremendo.
2: Jesus amado.
3: Ministério de Intercessão Global.
2: Com a evangelista Maria Lorena no Templo 1. Olha só, que tremendo.
3: Vai ser tremendo.
2: Então, as irmãs que fazem parte dos círculos de oração precisam vir,
3: verdade. Com certeza.
2: Agora nós teremos esse ministério unificado, né? Um ministério de intercessão global. Brasil e exterior.
3: Sim.
2: Todos unidos.
3: Sim,
2: unidos e unidas, né? Tem as irmãs do Círculo, mas tem os irmãos que fazem parte também de Ministério de Oração, Intercessão.
3: Os obreiros, obreiras que gostam de orar, de clamar, né? Que tem esse grupo de oração, não podem faltar neste dia. E vai ser uma data memorável, né? Porque é algo que está sendo lançado. Primeiro foi revelado por Deus, né? E agora, juntamente com a irmã Maria Lorena e o presbítero Davi Miranda Neto, né? Vai ser algo assim oficializado. Então, você não pode perder. Você pode, se coloque aí no, na presença de Deus. Venha nesse domingo de manhã, às 9 horas, não é, Marcos?
2: Das 9 às 10h30. A evangelista Maria Lorena estará na frente desse ministério de intercessão.
3: Sim.
2: Tá, e o presbítero Davi Miranda Neto foi aquele que teve aquela a revelação de Deus. Deus colocou no coração dele,
3: isso,
2: né? Conversou com a diretoria e começou. Ele vai estar explicando também, falando, né, nesse dia, no domingo de manhã, falando sobre o Ministério de Intercessão Global, juntamente com a irmã Maria Lorena, vai estar do lado também. Então, ninguém pode perder. O ministério é algo que Deus preparou para esse tempo. Né? Então, ninguém pode ficar de fora. Você faz parte, aí, como a Andrea diz, círculo de oração, grupos de oração. Muitas pessoas têm grupo de oração no WhatsApp, grupo de oração na igreja, e isso de oração. E todos juntos, Ministério de Intercessão Global, evangelista Maria Lorena. Então, domingo, pela manhã, das 9 às 10h30, no Templo 1, Andrea. Agora, certo. Das 10h30, já temos outra atividade, nem encerrou, já começa a outra. 10h30, ao meio-dia, cerimônia de ordenação de diáconos, presbíteros e pastores no Auditório Renascens, tá? Encerrou o Ministério de Intercessão Global no Templo 1. Agora, no Auditório Renascens, nós temos essa cerimônia de ordenação. Diáconos, presbíteros e pastores. Então, quando nós temos essa ordenação, a família vem, né? Isso é muito bonito, né? Isso é muito bonito, a família vem prestigiar, orar, agradecer a Deus, se alegrar. Então, teremos aí essa ordenação das 10h30 às 12 horas no Auditório Renascens, tá bom? 10h30 ao meio-dia. E encerramento da festa agora. Encerramento da festa, encerra com o ápice.
3: Domingo à tarde.
2: O principal, né? Das 15 horas às 17, culto celebrativo dos 64 anos da Igreja Pentecostal Deus e Amor, uma igreja firmada na rocha, aleluia! Que tremendo, todo mundo, André, cantores, diretoria deliberativa, executivos, nossos pastores, capitais, pastores internacionais, os membros, todos juntos nesse dia, nesse horário, celebrando os 64 anos da Igreja Pentecostal Deus e Amor, uma igreja firmada na rocha.
3: E nós estamos fazendo essa campanha de 21 dias de clamor, para quando acontecer esse culto, no domingo, a partir das 15 horas, nós temos certeza que Deus, Ele vai se fazer presente e vai operar maravilhas, milagres, prodígios, e todos unidos em uma só fé, em um só amor, celebrando, né, com alegria, agradecendo o aniversário de 64 anos.
2: Todos os departamentos.
3: Da igreja, todos os departamentos unidos.
2: Membros se alegrando, obreiros se alegrando, colaboradores se alegrando. A nossa presidente, nossa irmã Ereni, nossa irmã Débora Miranda, pastor Lorival de Almeida, presbítero Davi Miranda Neto, toda a diretoria da igreja junta. Bênção, André.
3: Vai estar ali as mulheres de fé.
2: Expansão. Regenere. Galileu. O que mais que eu estou esquecendo aqui? Social também, Fundação Reviver, Associação Reviver. Somos uma igreja, né? Somos uma igreja. Então, todos aqueles que eu esqueci aqui agora, me perdoem.
3: Orquestra,
2: exatamente.
3: Meu Deus.
2: A orquestra e os outros que eu esqueci também, né? Que provavelmente eu esqueci, mas todos participando nesse dia. E quem chegar.
3: É mesmo, não pode esquecer.
2: É das 15 às 17 horas, tá certo? Das 15 às 17. Tem gente já se preparando para chegar às 16. Só que quem chegar no horário. Os que chegarem às 15 horas, os mil primeiros, o que acontece?
3: Vão ser premiados.
2: Vão ser premiados, olha aí.
3: Vão receber um prêmio por chegar
2: surpresa,
3: na hora.
2: Surpresa. Os mil. Então, são 998, porque eu vou chegar cedo também.
3: É, eu também. Você também vai? Obrigado por ser
2: então, me incluída. 998 só, porque dois já
3: nós
2: tem
3: dois já ganhamos.
2: Aqui. Nós vamos chegar cedo aqui. Tá certo? Então, chegue cedo. Tá, não perder a festa, não vem só no domingo, vem no final de semana mesmo, sábado e domingo, para participar, uma programação aí abençoada, estamos nessa preparação espiritual, tudo preparado por Deus, e o nome do Senhor vai ser glorificado. Todos nós juntos, então, dia 13 e 14 de junho, celebrando 64 anos da Igreja Pentecostal Deus Amor, você não pode ficar de fora. Nós precisamos estar juntos, adorando o nome desse Deus. Tá certo, meus irmãos? Meia-noite em ponto. Vamos iniciar a oração. Quero deixar aqui uma palavra com vocês. A André já vai iniciar a oração. O Salmo de número 61. Davi confia em Deus como seu refúgio. Diz assim Davi no início: ouve, ó Deus, o meu clamor, atende a minha oração. Desde o fim da terra clamo a ti, por estar abatido o meu coração. Leva-me para a rocha que é mais alta do que eu, pois tem sido o meu refúgio e uma torre forte contra o inimigo. Palavra do salmista Davi. E nós iniciamos a oração, 16º dia da campanha da preparação espiritual para o aniversário de 64 anos da Igreja Pentecostal Deus Amor.
3: Senhor Deus, Todo-Poderoso e Eterno Pai, neste momento de oração, Senhor, peço perdão, Senhor, pelos meus pecados, falhas e transgressões. Senhor, na Tua presença, eu quero, meu Deus, apresentar a Ti, Senhor, neste clamor, neste 16º dia desta campanha de clamor, ó Pai, em favor dos 64 anos da Igreja Pentecostal Deus Amor. Senhor, quantas coisas que o Senhor tem feito, quantas vitórias, quantas batalhas o Senhor já travou por esta igreja. Oh, Senhor, quantos feitos e benefícios o Senhor tem feito através desses anos, e por isso nós queremos Te louvar. Deus, Tu és tremendo, poderoso, porque esta obra não é do homem, mas esta obra é do Senhor. Pai querido e poderoso, eu Te louvo, Senhor, eu Te agradeço por cada irmão, Senhor, cada irmã que está comigo nesta oração. Aqueles que estão clamando, Senhor, ajoelhados, em pé, trabalhando, aqueles que estão conectados contigo, ó Pai. Meu Deus, que o Senhor visite a cada um agora. Senhores que se unem, Senhor, em uma só fé, neste momento juntamente comigo, Pai. Oh, Senhor, eu peço a Tua presença, meu Deus, que o Teu Espírito Santo visite a cada um agora, Pai. Deus querido e poderoso, que o Senhor vá de encontro, meu Deus, a cada um, a cada lar, a cada família, Senhor, que está buscando a Sua presença, meu Deus, através da rede social, através do YouTube, através, ó Pai, dessa transmissão, que o Senhor venha, Pai, operar maravilhas, Senhor, entre eles. Meu Pai, abençoa, Senhor, ó Pai, este casal, abençoa esta família, visita, meu Deus, os filhos, meu Pai, dos meus irmãos que oram, Senhor, os filhos que muitas vezes, Senhor, não estão mais nos seus caminhos, os filhos que estão, Senhor, andando, Senhor, por caminhos tortuosos, que o Senhor vá de encontro, Senhor, os filhos, meu Pai, agora, Senhor. Oh, Deus querido e poderoso, traz de volta, Senhor, para o Teu aprisco, Pai. Visita esta ovelha, Senhor, que se desagarrou por algum momento, por alguma razão, mas que o Senhor vá em busca agora, porque o Senhor é o bom pastor. Ah, meu Deus querido e poderoso, eu quero clamar a Ti também pelas crianças, ó Pai. Visita agora, meu Deus, as criancinhas, ó Pai. Senhor querido e poderoso, vá de encontro, meu Deus. Essas crianças, ó Pai, estão sendo tão bombardeadas, ó Pai, com setas malignas, Senhor, com ensinamentos, meu Deus, que o inimigo tem colocado, Senhor, no meio da nossa sociedade, mas que o Senhor venha guardar a mente, o coraçãozinho delas, Pai. Que a Tua palavra venha ser pregada, Senhor, e esta semente venha gerar, terminar, venha nascer, ó Pai. Oh, Deus querido e poderoso, abençoa o ministério, Senhor, do pequeno Galileu, abençoa as professoras, abençoa, Senhor, toda a coordenação, a liderança, Pai, que tem se empenhado, meu Deus, e direcionado este trabalho de uma forma tão especial. Ah, meu Deus amado e poderoso, que o Senhor visite agora também as mulheres de fé, as minhas irmãs, ó Pai, que não medem esforços, ó Pai, Minhas irmãs, ó Pai, que estão ali, Senhor, guerreiras, ó Pai, firmes, meu Deus, na rocha, Senhor, lutando pela Tua obra. Que o Senhor abençoe, Senhor, cada, meu Deus, irmã, Senhor, que faz parte, ó Pai, deste grupo, Senhor, das mulheres de fé. Toma nas Tuas mãos, ó Deus, abençoa, Senhor, toda a liderança das mulheres de fé, nossa irmã Débora, assessoria. Visita, Senhor, também a equipe de apoio de São Paulo. Visita, Senhor, ó Pai, em nome de Jesus, Papai. Eu creio, Senhor, que o Senhor, meu Deus, vai fazer coisas grandes como já está fazendo através, ó Pai, deste trabalho. Meu Senhor, visita, Senhor, ó Pai, as mulheres, ó Pai. Ó, Senhor da glória, que precisa, meu Deus, de uma cura, que precisa, Senhor, ó Pai, da Sua presença, curas feridas na alma. Meu Senhor, Deus poderoso, que o Senhor, meu Pai, possa visitar a cada uma agora, Senhor, dando a vitória. Ó, Senhor da glória, eu te apresento também, Senhor, os jovens, meu Pai, da nossa igreja. Visita o ministério, Senhor jovem, visita o expansão, visita o regenere, Senhor. Toma toda a liderança nas Tuas mãos, que o Senhor, ó Pai, continue trabalhando, Senhor, ó Pai, dando graça, força, dando, Senhor, ó Pai, a direção. Visita os jovens, meu Pai, que estão nas universidades, os jovens que estão trabalhando, Senhor. Os jovens, ó Pai, que estão, Senhor, ó Pai, desempregados também, que o Senhor venha abrir uma porta. Pai querido e poderoso, aqueles, meu Pai, que estão, Senhor, ó Pai, ó, meu Deus querido, te servindo, meu Deus, e muitas vezes só Ele é, meu Pai, cristão, sendo dentro da sua casa, que o Senhor possa fortalecer eles. Usa, Senhor, os jovens como flecha nas mãos do valente. Usa eles, ó Pai, nas ruas, nos parques, nos shoppings. Usa, Senhor, esses jovens, meu Deus, ó, Senhor, para proclamar o Teu Evangelho, meu Senhor, Pai. Pai, abençoa, Senhor, ó Pai, aleluia. Eu creio, meu Deus, que o Senhor venha visitar agora, de uma forma gloriosa, Senhor, também. Eu te peço, meu Deus, aqueles jovens que estão hospitalizados, as crianças estão hospitalizadas. Meu Deus, visita, Senhor, aqueles, meu Pai, que estão num leito de dor, aqueles que estão desenganados, ó Pai, pela medicina. Oh, meu Deus, visita esse hospital do câncer, meu Pai. Infantil, ó, Senhor, as criancinhas, meu Deus, tão pequenas, meu Pai, desamparadas ali, Senhor, pela medicina, mas não pelo Senhor. Ó, Deus, o médico pode dar um diagnóstico desfavorável, mas a última palavra é do Senhor. O Senhor, ó Pai, pode fazer o impossível. Não há impossível, meu Deus, para Ti. Porque para Ti, Senhor, aleluia, nada, nada é impossível. Eu creio, Pai, cura. Leva, Senhor, vida. Leva, Senhor, restauração, Senhor, para esses leitos. Visita, Senhor, a UTI, né, o Natal, onde estão as criancinhas ali, os bebezinhos, meu Pai. Vivendo, Senhor, ó Pai, através de aparelhos. Oh, Senhor, venha ter misericórdia, Pai, desta criança, desta família, Senhor, que sofre junto. Ah, meu Deus querido, eu quero te apresentar, Senhor, os jovens, meu Pai, aqueles jovens, meu Pai, que sofrem hoje com ansiedade, depressão, que fazem tratamentos psicológicos, meu Deus, psiquiátricos. Quantos jovens, meu Deus, sofrendo, meu Deus, com tantas dependências, meu Deus. Tenha misericórdia. Vá de encontro agora, Senhor, a essas vidas, ó Pai, que necessitam do Seu socorro. Oh, Deus, e Tu és o socorro bem presente na hora da angústia. Ah, Senhor, estende as Suas mãos. Que o Senhor visite também, Senhor, os projetos sociais da Sua igreja. Visita a Fundação Reviver, Pai, todos os Seus projetos. Lançar o Taiá, Creche Rosa Tenório. Visita, meu Deus, a Carreta, Dois Saúde. Visita o projeto JSAP. Meu Deus, venha visitar, ó Pai, a cada projeto, Senhor. Eu Te apresento também, Senhor, a instituição, Senhor, a Associação Reviver Help, que faz parte das instituições Reviver. Toma a Associação Help nas Tuas mãos. Abençoa, Senhor, ó Pai, a frente de acolhimento e abrigo, Senhor. As casas abertas, ó Pai, que estão em funcionamento. Vá de encontro, Senhor, aos coordenadores, todos aqueles que dão acesso, dão, Senhor, suporte para este trabalho. Amparando, Senhor, os moradores, meu Pai, em situação de rua, as pessoas em situação de rua, Pai, que estão esquecidas pela sociedade, estão ali, Senhor, meu Pai, desvalorizadas. mas eles podem estar esquecidos pelos homens, mas pelo Senhor não. Oh, Deus querido e poderoso, usa mesmo esses projetos, ó Pai, para resgatar essas vidas, ó Pai. Oh, meu Deus, eu oro a Ti, Senhor, também, pela frente, meu Deus, de água, Senhor, para o Nordeste, água, Senhor, ó Pai, meu Deus, visita os postos, meu Pai, visita as comunidades, ó Pai, quilombolas, as comunidades ribeirinhas, Pai, qual, Senhor, esses projetos têm, Senhor, levado a Sua palavra através de ações, tem levado a Sua presença, através, ó Pai, de entregar uma cesta básica, Senhor, através de entregar, ó Pai, ali, Senhor, o saneamento básico, a Sua palavra, ela tem sido pregada. Abençoa, Pai. Eu te apresento todas as frentes da Help, Senhor. Visita, Senhor, a liderança, a presidência. Toma nas Tuas mãos a irmã Irene Miranda, Senhor. Visita, Senhor, a irmã Regiane Tinonim. Toma, Senhor, ó Pai, todos aqueles que trabalham, Senhor, na parte administrativa da Tua obra. Visita, Senhor, ali também Petrolina, Senhor. Paulistana, meu Pai. Visita, Senhor amado, toda a Sua obra que tem sido feita, Pai, em prol, meu Deus, das almas, oh Senhor, avisando almas, ó Pai, que nós temos feito, estendido as mãos, ó Deus, para o nosso próximo, Pai. Ah, meu Deus querido, que o Senhor abençoe, meu Deus, visite, Senhor, neste dia, Senhor, 13, 14, esta festa maravilhosa, que o Senhor, meu Deus, abençoe as caravanas, ó Pai, que estão se preparando, abençoa, Pai, as caravanas, ó Pai, que estão, meu Deus, Senhor, ó Pai, já, Senhor, ó Deus, se organizando para vir, oh Deus, seja de carro, seja de ônibus, de avião, que o Senhor abençoe, meu Deus, a cada um, guarda ele, Senhor, na estrada, dá o livramento, meu Pai, oh Deus querido, que o Senhor venha trazer e levá-los, meu Deus, na sua segurança, livra, Senhor, ó Pai, de todo mal, Senhor, de todo plano maligno, meu Pai, que o Senhor venha livrar de acidente, livra, Senhor, de catástrofes, ó Pai, livra, Senhor, meu Pai, de toda armadilha, Senhor maligna, Pai, que o Senhor possa, meu Deus, guardar os Seus filhos, ó Pai, ó Deus querido, eles vêm, Senhor, ó Deus, com fé, meu Deus, adorar ao Senhor e celebrar esta data tão memorável juntamente conosco, que nós possamos, meu Deus, receber a Sua presença e que o Senhor venha, meu Deus, abençoar, ó Pai, a cada um que vier, ó Pai, que venha sair daqui, Senhor, de posse da vitória, Pai, abençoa, Senhor, também a consagração com as mulheres de fé pelo sábado de manhã. Pai, às 9:30 nós já estaremos ali clamando, Senhor, fazendo, Senhor, uma intercessão, Senhor, fazendo um clamor, ó Pai. Ah, Deus, por este evento, Senhor, e por todo o final de semana, Pai. Que o Senhor, meu Deus, visite cada líder, Senhor, das mulheres de fé. Que o Senhor levante, meu Deus, as suas filhas. Usa, Senhor, cada uma que terá oportunidade. Usa, Senhor, nossa irmã Débora Miranda, Senhor, na palavra, no louvor, na oração, na libertação, Papai, que a Sua presença, meu Deus, ó Senhor da glória, seja manifesta, Pai, e que nós possamos sair, meu Deus, diferente, Senhor, ó meu Deus, quantas mulheres precisando, meu Deus, Senhor, de uma transformação, de uma libertação, quantas mulheres precisando, ó Pai, de um encontro contigo, meu Deus, que o Senhor, ó Pai, venha, Senhor, ó Deus, aleluia, abençoa esta consagração, nesta manhã deste sábado, Pai, eu creio, Senhor, eu oro, meu Deus, crendo, Senhor, na vitória, que o Senhor, meu Deus, confirme, Senhor, a bênção e a vitória, em nome de Jesus.
2: Sim, Senhor, meu Deus, em nome de Jesus Cristo, em concordância com a oração da sua serva, confirma a vitória, meu Deus. Faz um grande mover nesse dia, nessa consagração, Senhor, com as mulheres de fé. Nós te pedimos, Deus poderoso, alcançando, Senhor, meu Deus, alcança essa organização dessas caravanas, que o Senhor livre mesmo nessas estradas. Guarda de todo tipo de acidentes, falhas mecânicas, falha humana. Livra, Senhor, meu Deus, que o Seu povo de fé chegue em paz e volte em paz, e o nome do Senhor seja glorificado. Meu Deus, nós pedimos misericórdia nesse momento. Pedimos perdão dos nossos pecados, das nossas falhas, iniquidades. Nós falhamos tanto, Senhor. Nós pecamos tanto, somos pecadores, meu Deus. Porém, arrependidos, lavados e remidos no sangue do Cordeiro Eterno. Aleluia! Te agradecemos, Senhor, meu Deus. Nosso coração é cheio de gratidão, meu Deus. Está cheio de gratidão. Nosso coração é grato ao Senhor pelos livramentos. Agradeço pela vida da minha esposa, por todos os companheiros de trabalho aqui. Agradecemos, Senhor, por todos que oram conosco nesse momento, Senhor, meu Deus, nessa campanha, nessa preparação espiritual para esse final de semana do aniversário da igreja. Meu Deus, alcança cada um agora. Nós pedimos, meu Deus, tem misericórdia e alcança cada um. Responde os pedidos de oração colocados, Senhor, meu Deus, nas nossas redes sociais, deixados nos cestos de oração nas nossas igrejas, no santuário de oração. Senhor, nós pedimos, responde com fogo, conforme a sua vontade boa, perfeita e agradável, responde, aleluia. Responde essa família que ora de mãos dadas, apresentando, Senhor, meu Deus, um problema terrível, insolúvel para nós, mas não para o Senhor. Responde a oração desses pais preocupados com o futuro dos filhos. Responde, meu Deus, em nome de Jesus Cristo, a oração dos seus servos, pastores, obreiros, orando pela sua da diretoria. Responde, responde a nossa oração, grande Deus. Nós esperamos em Ti, o Senhor é a nossa esperança, aleluia. É a nossa luz, é a nossa torre forte, como diz o salmista. Meu Deus querido, meu Deus poderoso, nos alegramos, os gratos por esse privilégio de estar falando contigo, na Sua presença, meu Deus. Segura as nossas mãos, Senhor, meu Deus, segura. Nos ajude a permanecer em pé, Senhor, meu Deus, para não tropeçarmos, para não cairmos. Livre-nos, Senhor, meu Deus, de todo mal, de toda tentação. Afasta, Senhor, meu Deus, da nossa tenda toda praga. Repreende a mortandade que assola esse horário, lutando contra vidas, contra o seu povo. Nós repreendemos a mortandade em nome de Jesus Cristo. Saia do nosso caminho, da nossa frente. Meu Deus, aleluia, oh Senhor, queremos mais da Sua presença, Senhor meu Deus, meu Pai, não queremos ter uma distância, queremos estar perto, queremos ter intimidade com o Senhor, nos ajude, Senhor meu Deus, em nome de Jesus, a estar firmados na rocha, na pedra que é mais forte que nós. Nos ajuda, Senhor, a ter intimidade, falar e ouvir. Queremos ouvir a Sua voz. Fala conosco, grande Deus. Oh, grandioso, maravilhoso, santo, eterno, poderoso, aleluia. Te louvamos, grande Deus. A Ti toda a glória, honra, louvores e adoração a Ti, Senhor meu Deus, perpetuamente. Querido Deus, grandioso Pai, clamamos, Senhor meu Deus, por essa nação, por esse governo. Clamamos pelas nossas autoridades estabelecidas, pelos trabalhadores dessa nação. Oramos, Senhor meu Deus, pelos desempregados nessa nação. Oramos, Senhor meu Deus, meu Pai, pedimos, tem misericórdia, abre uma porta para esse que está lutando, Senhor, e pedindo uma porta aberta, abre, Senhor, meu Deus, te louvamos porque sabemos que o Senhor não se esquece do aflito, do necessitado, do angustiado, alcança, Senhor, nesse momento, esses corações aflitos, Senhor meu Deus. Alcança, meu Pai, aquele que precisa nesse momento de um abraço do Senhor, que o Seu Espírito abrace, oh grandioso Deus, tira, Senhor, toda a ira, toda a contenda de dentro desse lar, desse coração, meu Deus, nós repreendemos essas trevas lutando contra essas pessoas, em nome de Jesus Cristo, que esse mal saia, que essa nuvem maligna saia, essa potestade saia, em nome de Jesus. Meu Deus querido, meu Deus poderoso, clamamos pelos novos convertidos, clamamos, Senhor meu Deus, pelos membros dessa igreja, pelo seu povo nessa terra. Clamamos, Senhor meu Deus, pelos pastores, pelos presbíteros, pelos diáconos, cooperadores, pregadores, professores, líderes de crianças, de jovens. Clamamos, Senhor meu Deus, pela nossa diretoria, continua direcionando. A nossa diretoria deliberativa, executiva, continua direcionando, trazendo luz, usando. Continua, usa os nossos pregadores que sobem no altar para pregar a palavra. Tira o fogo estranho do nosso meio. Em nome de Jesus, nos ajude que a sua palavra genuína, verdadeira, poderosa, que é o poder de Deus, seja pregada. Aleluia, meu Deus, sim, grandioso, que a sua vontade seja feita. Nos ajude a viver a sua boa, perfeita e agradável vontade. Nos ensina, Senhor meu Deus, nos ajude, Senhor meu Pai, a meditar nessa palavra de dia e de noite, compreendermos, abre o nosso entendimento.

clamamos, nós pedimos ao Senhor, nos ajude, meu Deus. Nos ajude a aprender, queremos aprender do Senhor, que é manso e humilde de coração. Nos ensina essa palavra poderosa, aleluia, sim, grande Deus. Senhor, meu Deus, oramos por essa nação, como eu disse. Oramos, Senhor, meu Deus, por todas as nações. Oramos, Senhor, meu Deus, por toda a terra. Oramos, Senhor, meu Deus, que nesse ministério que irá iniciar de intercessão global, meu Deus, o Senhor levante os intercessores em toda a terra, homens e mulheres, meu Deus, que o coração arde com o desejo de orar pelos países, pelas portas abertas para a pregação, pela salvação de almas, que o Senhor levante intercessores em toda a terra para fazer parte do ministério de intercessão global, junto com a nossa irmã Maria Lorena. Levanta, Senhor meu Deus, homens e mulheres destemidos, corajosos, com esse chamado, Senhor meu Deus, da intercessão. Levanta, meu Pai, aleluia. Em nome de Jesus Cristo, nós te pedimos. Toca, Senhor, nos círculos de oração, nas irmãs, nos irmãos. Toca, Senhor, meu Deus, para todos fazerem parte, Senhor, meu Deus. Como um todo, todos se unirem, Senhor, meu Pai, em prol, meu Deus, dessa visão que o Senhor está dando para a igreja, desse ministério global de intercessão. Em nome de Jesus Cristo, meu Deus, quebranta os corações endurecidos. Transforma, Senhor, meu Deus, vidas. Salva, meu Deus. Alcança os novos convertidos, meu Pai. Sim, grandioso Deus. Alcança, Senhor, os que estão sendo discipulados. Senhor, meu Deus, usa os discipuladores. Em nome de Jesus, nos ajude, Senhor, meu Deus, a ser uma igreja discipuladora. Aleluia, sim, grandioso Deus. Nos voltando para a sua palavra. Oh, Senhor, meu Deus, Senhor, meu Pai, continua direcionando, continua trazendo luz, meu Deus, dissipando as trevas, Senhor, meu Deus, que tentam ali na nossa mente encobrir, Senhor, meu Deus. Traz a sua luz na nossa mente, no nosso coração. Tira da nossa vida aquilo que desagrada ao Senhor. Tira soberba, vanglória, exaltação. Tira de nós, Senhor meu Deus. Santifica os nossos pensamentos, os nossos passos, os nossos caminhos. Clamamos o sangue do Cordeiro, aleluia, sobre as nossas vestes espirituais. Santifica. Que em todo tempo os nossos vestidos estejam brancos e nunca falte o óleo, o azeite, o Espírito Santo do Senhor na nossa vida. Nunca falte o óleo sobre a nossa cabeça. Aleluia! Sim, grandioso Deus, grandioso Pai, põe fome da sua presença, põe sede do seu Espírito. Nos ajude, Senhor meu Deus, a buscar a sua face, a ser cheios da sua presença. Nos ajude, Senhor meu Deus, a ter esse relacionamento, ter o fruto do Espírito. Nos ajude, Senhor, a buscar os dons espirituais. Nos ajude, Senhor meu Deus, nós pedimos, grande Deus, nos ajude, porque, Senhor meu Deus, nós somos falhos. Aquilo que não queremos fazer, nós fazemos. E o que queremos fazer, nós não fazemos, como diz o apóstolo, como disse o apóstolo. Nos ajude a fazer. Nos ajude, Senhor meu Deus, a estar no centro da sua vontade. Queremos vivê-la. Queremos viver aquilo que o Senhor sonhou para nós. Queremos viver aquilo que o Senhor planejou para nós. Senhor meu Deus, não queremos nada a menos. Nós queremos a plenitude. Nós queremos, Senhor meu Deus, na sua presença ter vida e vida com abundância. Aleluia! Em grande Deus, sim, Senhor meu Deus, os tesouros espirituais que o Senhor nos concedeu. Meu Deus querido, nos ajuda a ter profundidade, sair do raso. Sim, grandioso Deus, tanto tempo andando no raso, Senhor meu Pai, porque temos o controle, mas nos ajude, Senhor, a mergulhar no rio do seu Espírito, no oceano do Espírito, ter profundidade com o Senhor, ser guiado pelo Senhor. A nossa vida, Senhor meu Deus, está nas mãos do Senhor. Aleluia, grande Deus, nos ajude, Pai, nos ajude, Senhor. Senhor, nós oramos.

0: Nós intercedemos, meu Senhor querido, por esses dias, meu Pai, 13 e 14, nós intercedemos, nós pedimos, Senhor, meu Deus, em todas as atividades, que o Seu Espírito, Senhor, meu Pai, conduza. Que o Seu Espírito conduza essa consagração com as mulheres no sábado pela manhã. Use tremendamente a nossa irmã Débora Miranda. Que o Seu Espírito, Senhor, meu Deus, receba, que o Senhor receba a nossa adoração à tarde, Senhor, meu Deus. Sim, com o garagem, Senhor, meu Deus, com os louvores, com o speaker break, Senhor, meu Pai, speakers break. Meu Deus, em nome de Jesus Cristo, que o Senhor conduza, que o Senhor opere poderosamente no culto à noite às 19 horas com a juventude, toda a juventude, Senhor, do Brasil exterior, meu Deus, reunidos conosco aqui, adorando o Senhor, meu Deus, opera poderosamente, Senhor, transforma, vem impactar a nossa juventude, mover, fazer um mover poderoso nessa geração, nós te pedimos, grande Deus, em nome de Jesus, em nome de Jesus. Senhor meu Deus, que seja um marco, Senhor meu Deus, nessa igreja, no domingo pela manhã, meu Deus, esse início do Ministério de Intercessão Global. Em nome de Jesus, Senhor, divisor de águas, um romper do Senhor, tremendo e poderoso, aleluia. Em nome de Jesus, que o nome do Senhor seja glorificado, que as águas do céu venham sobre a sua igreja, aleluia. Sim, meu Deus, nós te pedimos, grandioso, vem, Senhor, meu Pai, em nome de Jesus Cristo, nesse culto encerramento da festa, meu Deus, às 15 horas, faz o mover, Senhor, meu Deus, abala as estruturas espirituais, treme os alicerces, meu Deus, faz o mover transformador, meu Deus, de salvação, transformação, de cura, Senhor, meu Deus, que a sua vontade, que possamos sentir um pouquinho, Senhor, meu Deus, daquilo que vai acontecer naquele grande dia, um pouquinho, Senhor, meu Deus, do Seu mover aqui, transformador e poderoso. Em nome de Jesus, nós te agradecemos, meu Deus, te agradecemos e oramos aquilo que a minha fraca memória esqueceu, meu Deus, que o Senhor alcance. Em nome de Jesus Cristo, te agradecemos por tudo que o Senhor tem feito e vai fazer. Em nome de Jesus Cristo, amém. Graças a Deus. Louvado seja o nome do Senhor. 00:29. Tenho certeza que a sua vida foi alcançada por Deus. Continue conosco neste propósito, nessa preparação espiritual para o aniversário da igreja, dia 13 e 14 de junho, 64 anos da Igreja Pentecostal Deus e Amor. Eu vou ficando por aqui, que Deus abençoe você. Quem se despede é o seu irmão e amigo presbítero Marco Magno, e sempre muito bem acompanhado.
1: Irmã Andréa Magno, Deus abençoe a sua vida.
0: Fiquem todos na paz do Senhor Jesus.
2: Muito bem, a paz do Senhor Jesus Cristo, aqui é o Ângelo Rocha, da Fazenda Pau Ferro, Pataíba, Água Fria, Bahia. Sou membro da Igreja Pentecostal Deus e Amor e parabenizo aí a nossa igreja, o Ministério da Igreja Pentecostal Deus e Amor, assim como também o programa Voz da Libertação. Minha mãe, irmã Davina, membro desse ministério desde 1976, e eu aqui para a glória de Deus também, aí aos 34 anos de idade, graças a Deus, permaneço aí firme e forte com Cristo no Ministério da Igreja Pentecostal Deus Amor. Parabéns, Igreja Pentecostal Deus Amor. Parabéns, irmãos, obreiros, membros, pastores, diáconos, presbíteros, evangelistas, os novos convertidos, frequentadores e simpatizantes. Que Deus abençoe a todos.
3: O Senhor Deus nos diz na sua palavra: eu amo os que me amam, e os que de madrugada me buscam, me acharão. 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
4: Aquele que responde às petições, o Senhor é aquele que responde à oração, ao coração aflito, à mente atribulada. Deus de glória e de poder, nós estamos diante de Ti, pois nós sabemos que não há outro a quem nós devemos render glórias. Não há outro a quem nós devemos render aleluias. Não há outro a quem nós devemos render a nossa devoção, a nossa oração, a nossa confiança, a nossa plena confiança no Deus Todo-Poderoso. Deus de glória, Deus de Abraão, de Isaac, de Jacó, Deus de Israel, Deus dos grandes reis, Deus da igreja, Deus é amor. Deus de glória e de bondade, Deus de poder e graça, nós estamos diante da Tua presença nesta madrugada de oração, nesta madrugada de sábado para domingo, pois nós cremos que o Senhor é o socorro bem presente na hora da angústia. Nós cremos que o Senhor é aquele que ouve aos clamores dos Teus filhos, e aqui está a Tua igreja buscando a Ti, ó Deus. Aqui está este homem, aqui está esta mulher, aqui está cada um deles com um propósito bem definido diante de Ti. Está com um propósito bem definido diante de Ti, ó Senhor, e esta pessoa clama convicta de que a vitória chegará no momento oportuno, de que a resposta chegará no momento certo, de que ela terá a resolução desta oração. Deus de glória e de poder, eu não sei pelo que esta pessoa tem orado, eu não sei por quem esta pessoa tem orado, mas uma coisa eu tenho certeza e eu sei, ó Senhor, que o Senhor é aquele que responde com graça e virtude. Por isso, nesta madrugada, ó Senhor, nós queremos que o Senhor venha cada vez mais e mais animar os nossos corações, que o Senhor venha clarear a nossa mente, que o Senhor possa abrir a nossa visão, que o Senhor possa direcionar os nossos caminhos, que o Senhor possa, ó Deus, fazer com que nós nos regozijemos em Ti, com que nós nos alegremos em Ti, com que nós, ó Senhor, possamos esboçar um sorriso verdadeiro, possamos transbordar os nossos corações de alegria, pois nós sabemos que o Senhor está conosco, que o Senhor está nos guardando, que o Senhor está nos livrando, que o Senhor está salvando a nossa família, os nossos amigos, os nossos entes queridos, que o Senhor está prosperando, que o Senhor está abrindo portas, que o Senhor está operando maravilhas, que o Senhor está operando agora esta pessoa doente, que o Senhor está neste exato momento, ó Deus, fazendo o impossível acontecer em nossas vidas, fazendo aquilo que todos dizem ser impossível, não ter mais solução, acontecer em nossas vidas. Por isso, ó Deus de glória e de poder, nesta madrugada, nós oramos pelos enfermos, oramos pelas pessoas que estão deitadas em uma maca de hospital, estão em seu leito, em suas casas, estão, ó Deus, na cadeira de rodas, estão dentro das ambulâncias, estão dentro de um carro em alta velocidade em direção ao hospital. Deus de glória e de poder, eu não sei qual é a doença, eu não sei qual é o problema, eu não sei qual foi a gravidade do acidente, eu não sei qual é a gravidade, ó Deus, da mutação genética desta pessoa, eu não sei qual é o grau de infecção, eu não sei, ó Deus, qual é o grau de entupimento das veias, eu não sei qual é a quantidade de vermes, eu não sei qual é a quantidade, ó Deus, de bactérias, eu não sei qual é o problema que esta pessoa está enfrentando, mas, ó Deus, o Senhor é o Deus Todo-Poderoso que pode curar, limpar, transformar. O Senhor faz cirurgia. Ah, Deus maravilhoso, o Senhor opera maravilhas. Quantas vezes nós já ouvimos falar, quantos testemunhos, ó Deus, que fazem com que a nossa fé seja acrescentada, de pessoas que foram curadas de câncer, de pessoas que foram curadas de tuberculose, de pessoas que foram curadas de leucemia, de pessoas que foram curadas, ó Deus maravilhoso, de sopro no coração, de pessoas que foram curadas de veias entupidas, de pessoas que foram curadas de problemas nos rins, problemas nos nervos, problemas nos ossos, problemas, ó Deus, na pele, problemas no cabelo, na garganta, nos olhos. Deus maravilhoso, são diversos testemunhos que fazem com que nós venhamos crer na Tua palavra mais e mais, de que não importa a doença, não importa o problema, não importa a gravidade, não importa, ó Deus de glória e de poder, se os médicos já disseram que não há mais solução, se os médicos, os cirurgiões, os melhores doutores, os melhores enfermeiros, os melhores, ó Deus, profissionais da saúde, eles consultaram, eles operaram, eles fizeram tudo que a medicina estava ao alcance, tudo que o homem estava ao alcance, e eles disseram: não há mais solução, não tem mais como solucionar, agora é só ir para casa e esperar a morte, agora é só ir para casa e esperar o pior dos piores acontecer. Mas Deus, o Senhor é quem dá o último decreto, o Senhor é aquele que dá a última resposta. Os médicos disseram: não tem solução, mas o Senhor do alto céus brada com voz de trovão, com voz como de mil cachoeiras, e diz: há solução, há cura, há milagre. E neste exato momento eu creio, pelo poder da palavra do Senhor, que o Senhor já está alcançando vidas, que o Senhor já está alcançando pessoas, que o Senhor já está alcançando hospitais, o Senhor já está alcançando lares, o Senhor está alcançando e trazendo cura. Ah, Deus maravilhoso, neste exato momento, há pessoas que oram juntamente conosco, que estão sofrendo de alguma doença. Há pessoas que oram juntamente conosco, que estão apresentando o nome de familiares doentes. E o Senhor já está visitando, pois nós cremos no poder da Tua palavra. Nós cremos no poder que há em Ti. Visita, visita, visita, alcança. Alcança agora, ó Deus. Alcança agora, ó Pai. Alcança agora esta pessoa que acompanha esta live no YouTube, no Facebook, no Instagram, na rádio, independente de onde seja, ó Pai, independente de onde esta pessoa esteja acompanhando, que ela possa ser alcançada pelo poder de Deus Todo-Poderoso. Que ela possa ser alcançada pelo poder do Deus que é grande, que é grande, que é grande, ó Deus. O Deus desta igreja é grande, igreja. O Deus desta igreja responde. O Deus de Israel, o Deus da igreja, Deus de amor, o teu Deus, o teu Pai, o teu Senhor, o teu amigo. Ah, Deus maravilhoso, o Senhor é o nosso bom Salvador, o Senhor é o nosso Pai, o Senhor é o nosso Deus, o Senhor é o nosso ajudador. E neste exato momento, Senhor, eu oro juntamente com pessoas que estão sofrendo de problemas mentais, estão sofrendo de problemas psicológicos, estão sofrendo com problemas hormonais, estão sofrendo com problemas, ó Deus, que estão fazendo com que ela esteja triste, depressiva, ansiosa, que esteja, ó Deus maravilhoso, aflita com o viver, esteja, ó Deus, há pessoas nesta madrugada que estão com sua mente totalmente conturbada, com pensamentos de tirar a própria vida, com pensamentos, ó Deus maravilhoso, de se automutilar, com pensamento, ó Deus, de se automachucar, com pensamentos, ó Deus, de tirar a própria vida, cometer suicídio. Ah, Deus maravilhoso, pessoas que estão com pensamentos de abandonarem os seus lares, estão com pensamento de fugirem de casa, estão com pensamentos de, ah, meu Deus maravilhoso, sair do seu lar. Mas Deus, eu te peço agora que o Senhor venha curar mentes nesta madrugada, que o Senhor venha curar, e aqueles que estão aflitos por conta de problemas, aqueles que estão aflitos por conta dos mais diversos causos, Deus, nesta madrugada, que a mente deles possa estar serena, que a mente deles possa estar, ó Deus maravilhoso, leve, que o peso na consciência que o peso nas costas, que o peso, ó Deus, venha cair por terra e eles tenham leveza, eles possam se alegrar, eles possam novamente poder regozijar-se em Ti, ó Deus, alegrar-se e gozar da Tua santidade, do Teu amor, do Teu poder e da Tua felicidade, ó Deus maravilhoso. Deus de glória e de poder, nesta madrugada também, nós oramos juntamente com aqueles lares, ó Deus, que estão à beira da destruição, aqueles lares, ó Pai, que estão à beira, ó Deus, da disrupção, estão à beira, ó Deus, do rompimento, é, Senhor Deus, é casais que estão querendo assinar o divórcio, é casais que estão querendo se separar, é pai que brigou com o filho, é filho que brigou com o pai, é marido que já não consegue mais olhar na cara da esposa, é esposa que não consegue mais olhar nos olhos do marido. Ah, Deus maravilhoso, nós sabemos que o Senhor não é um Deus de confusão, nós sabemos que o Senhor não é um Deus de contendas, nós sabemos que o Senhor não é um Deus de pessoas longe, separadas uma das outras, mas o Senhor é um Deus de comunhão. É um Deus de amor, um Deus de união. Então, Pai, que toda obra do maligno contra a vida das famílias, que todo o problema que as famílias estão sofrendo, seja brigas internas, seja problemas, ó Deus maravilhoso, por questões financeiras, seja, ó Pai, problemas no relacionamento, ó Deus, que eles possam ver o Teu amor alcançando eles, que eles possam ver a Tua graça alcançando a vida deles, que eles possam ser novamente unidos pelo poder da tua palavra. Deus, que os lares que estão destruídos, que os lares que estão separados, que os casais que estão à beira da assinatura do divórcio, eles possam, ó Deus maravilhoso, eles possam novamente amar um ao outro, pois nós sabemos que o Senhor é o amor. Nós sabemos que o Senhor é amor, ó Deus, e onde o Senhor chega, onde a Tua graça chega, ah Deus, as flores florescem, o céu se abre, as nuvens de chuva, elas se dispersam, e novamente o sol brilha, novamente a alegria chega, novamente o amor floresce. Deus de glória e de poder, não há Deus como o Senhor, não há alguém como o Senhor que pode fazer com que um homem completamente perdido em seus pecados, um homem completamente perdido, ó Deus, possa ser encontrado através da Tua salvação, da mesma maneira que o Senhor alcançou cada um de nós, da mesma maneira que o Seu sangue que verteu naquele madeiro, que o Teu sangue carmesim caiu sobre aquele solo, que caiu, ó Deus maravilhoso, sobre aquele local, o Teu sangue nos alcança ainda. A Tua salvação nos alcança ainda hoje. A Tua salvação alcança este familiar. A Tua salvação alcança este homem e esta mulher. E o Teu nome é sempre glorificado em nosso meio. Ah, Deus de glória e de poder, nós continuaremos a buscar a Tua face nesta madrugada. Santo Deus de glória e de poder, continua usando agora o Teu servo, ó Deus, presbítero Israel, que dará continuidade nesta oração.
5: Sim, meu Deus, em concordância com Teu Filho, nós clamamos agora nesta madrugada pelos milhares e milhares de ouvintes que estão orando conosco, meu Pai, orando a larga distância, orando aqui mesmo desse santuário de oração. Eu apresento em Tuas mãos, meu Pai, ah, meu Deus, esse querido ouvinte que nos ouve, meu Pai, pelas mais de 600 emissoras que estão transmitindo o programa da Voz da Libertação, o programa Voz da Libertação. Visita esse irmão, meu Deus, que deixa os seus pedidos de oração agora pelo chat aí no YouTube, esse que deixa o seu pedido de oração aí, meu Deus, pelo chat, no Facebook, Senhor, no Instagram, os nossos irmãos, meu Pai, que estão aqui nesse santuário de oração, Quantos, meu Pai, que atravessaram São Paulo para estar aqui, meu Pai, orando, para estar aqui clamando, eu apresento agora em Tuas mãos nesta madrugada esse querido amigo que nos pediu oração. Ah, meu Deus querido, os nossos irmãos, meu Pai, que agora deixam as suas pedições aí nesse chat de oração, vai curando agora, vai operando o milagre agora, vai, meu Pai, manifestando o Teu poder em nosso meio. Queremos ser cheios, meu Pai, queremos ser cheios, ó Espírito Santo, para que não fique em nós espaço para a soberba, espaço para o orgulho, espaço para a altivez. Tem misericórdia de nós, ó Pai eterno, ó Pai querido, ó Pai de misericórdia. Eu apresento em Tuas mãos esse casal que hoje estávamos ali conosco, ali, meu Deus, na cidade de Campinas. Meu Deus, os Teus filhos que estão aí ouvindo esta oração, clamando conosco ali, meu Pai. Ah, Senhor da cidade de Campinas, esses irmãos que ouvem esta oração, ah, meu Deus querido, do sítio, da fazenda, das chácaras, Senhor, visita, meu Pai, nesta madrugada. Ah, Senhor, os presídios, as penitenciárias masculinas, femininas, entra, meu Pai, nesse presídio com a salvação, com a libertação. Visita o esposo daquela jovem, meu Pai, que pediu oração pelo seu esposo. Ah, meu Deus, visita esse jovem, meu Pai. Visita o pequeno Arthur também, meu Deus, aquela criança. Meu Deus, que o Senhor visite nesta madrugada os presidiários, salvando, libertando, meu Pai, essas almas. Nós sabemos que a maior prisão não é, meu Deus, a física, mas é a prisão espiritual. Quantas almas que aparentemente estão livres fisicamente, mas espiritualmente estão presas nas grades, meu Pai, nas grades da bebida, nas grades, meu Deus, do crime, da criminalidade. Senhor, liberta agora, despedaça nesta madrugada todo jugo do maligno, todo jugo do inimigo, que seja despedaçado, como diz na Tua palavra, no livro de Isaías 10:27, que diz que pelo poder da unção será quebrado todo jugo do maligno, será quebrado jugo e todo peso será tirado do seu pescoço. Oh, meu Deus, olha esse jovem que agora ora conosco, pedindo batismo. Ah, meu Deus, no Espírito Santo, batize esse ouvinte. Batiza, meu Pai, esse amigo internauta, esse obreiro, esta obreira, que já não fala mais em mistérios contigo, que já não fala, ah, meu Deus, mais, Senhor, em línguas, meu Pai. Que esse ouvinte agora possa falar em variedades de línguas agora. Que o Senhor renove esse pastor agora, esse obreiro agora, esse presbítero agora, esse cooperador. Renova, meu Deus, renova, meu Pai, renova, renova, Senhor, pelo poder que há no Teu sangue, o Teu sangue carmesim, que nos garante a vitória. Ah, Espírito de Deus, Espírito de Deus, eu apresento nesta madrugada os nossos amigos porteiros, os nossos amigos vigilantes, os nossos irmãos controladores de acesso. Vai guardando, meu Pai, vai livrando, Senhor, do sequestro. meu Deus, vai livrando do latrocínio, vai livrando da bala perdida, vai livrando do homem mau, vai livrando, meu Pai, do homem perverso. Espírito Santo, eu apresento nesta madrugada os enfermeiros, os técnicos em enfermagem, os auxiliares de enfermagem, os cuidadores de idosos, meu Pai, vai guardando, vai livrando, vai usando, meu Pai, os teus filhos em tuas mãos, com poder, com unção, com graça, com ousadia, meu Pai, eu apresento em tuas mãos nesta madrugada a nossa nação brasileira. Os governantes, meu Pai, os deputados estaduais, os deputados, meu Pai, federais, o presidente, meu Pai, do nosso país, que o Senhor venha, meu Pai, salvar, libertar, meu Deus, que o Senhor venha colocar temor no coração daqueles que são responsáveis, meu Pai, por leis, que são responsáveis por decretos, meu Pai. Guarda, guarda, meu Pai, o nosso país, meu Pai, nos guarda debaixo, meu Pai, das tuas asas, nos guarda, ó Senhor, debaixo do teu esconderijo, como diz no livro de Salmos 91, ah, Espírito de Deus, eu apresento nesta madrugada a nossa diretoria, a diretoria deliberativa, meu Pai, o pastor, meu Deus, o presbítero Davi Miranda Neto, a sua esposa, a sua família, eu apresento o pastor Lorival de Almeida, meu Deus, eu apresento a nossa irmã Débora Miranda, eu apresento em tuas mãos, Senhor, a nossa querida irmã e atual presidente do nosso ministério, a nossa irmã Ereni Miranda, meu Pai, dá saúde para a tua filha, dá força para a tua filha, ó Senhor, toma em tuas mãos a diretoria, meu Pai, executiva, o pastor Marcos Magno e a sua querida esposa, que acabaram de orar, meu Deus, eu apresento o pastor Milton, ah, meu Deus, de Almeida e a sua respectiva família. Eu apresento a nossa irmã Josefina e a sua família, meu Pai, em tuas mãos. Socorre a tua filha com a tua mão de poder, com a tua mão de cura, com a tua mão de misericórdia, Senhor. Eu apresento em tuas mãos o pastor Fabrício Beata, no teu servo, meu Pai, a esposa do teu filho, meu Senhor. Eu apresento o pastor Jerry, meu Pai, ai, a sua respectiva família. Eu apresento o pastor Wilson Siqueira, meu Pai, em tuas mãos. Toma, meu Pai, em tuas mãos toda a nossa diretoria, todo o projeto da nossa igreja, Igreja Pentecostal, Deus e Amor. Toma em tuas mãos, meu Pai, os pastores que oraram já nesta live, aqueles que irão orar ainda, meu Pai, toma em tuas mãos, olha essa irmã, que agora, meu Pai, levanta para os céus, meu Pai, esse processo, pedindo para o Senhor entrar com providência nesta causa jurídica, nesta causa trabalhista. Entra mesmo, Pai querido, com a providência divina. Entra mesmo, meu Pai, com o milagre. Entra mesmo, meu Senhor. Ah, Senhor, e glorifica o teu santo nome. Sim, meu Senhor, olha esta pessoa que nos ouve aí, desta UTI, que nos ouve aí, meu Pai, desse pós-cirúrgico, esta pessoa, meu Pai, que já foi submetida a exames minuciosos e os médicos não descobrem o que essa mulher, o que esse homem tem. Entra agora nesse organismo com a cura, entra aí nesse organismo com milagre, com a libertação, sim, meu Pai. Levanta agora esta pessoa desta cadeira de roda, levanta agora, ó Senhor, esta pessoa desse leito de hospital, levante e ande agora, em no nome de Jesus Cristo, levante e ande agora, em no nome de Jesus Cristo, seja livre desse vício da maconha, desse vício da cocaína, desse vício da heroína, desse vício maligno, seja livre agora, em no nome de Jesus Cristo, confirma, meu Deus, o teu milagre, confirma a tua cura, meu Senhor, e que o enfermo seja curado, e que o oprimido seja liberto, em no nome de Jesus Cristo, amém. E graças a Deus. Sejam muito bem-vindos, queridos amigos internauta. Seja muito bem-vindo, queridos amigos ouvinte. Esse que comunica com vocês é o seu amigo em Cristo, presbítero Israel Martins. Querido ouvinte, você que estava afastado dos caminhos do Senhor, você que vai voltar para Jesus nesta madrugada, eleve o seu pensamento ao Senhor e repita comigo: Senhor Jesus, perdoa os meus pecados, escreve o meu nome no livro da vida e sela com teu sangue até o dia do arrebatamento. Seja muito bem-vindo, querido amigo ouvinte, você que está voltando para Jesus nesta manhã, seja muito bem-vindo. Nós estamos deixando aqui no rodapé do vídeo, desta live, nós estamos deixando o endereço, o telefone, melhor dizendo, para você entrar em contato conosco, e deixando também o nosso e-mail, o e-mail queraceitarjesus@ipda.com.br. Esse é o endereço do nosso e-mail e também o telefone, para você estar entrando em contato conosco e sendo orientado por um de nossos pastores, qual é o endereço mais próximo da Igreja Pentecostal Deus e Amor, aí no seu estado, aí no seu país, aí no seu, aí aonde você mora. Você vai entrar em contato conosco e vai ser bem atendido e já vai se preparar para o próximo batismo de setembro, porque mais do que uma igreja, nós somos uma família. 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Aqui a oração não para, 24 horas de oração ininterrupta. Seja muito bem-vindo, se inscreva, curta, compartilhe e deixe o seu joinha.

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Neste momento eu quero fazer um convite especial a toda a membresia da nossa Igreja Deus e Amor aqui da nossa sede estadual da Senador Pompeu, informando a todos que está chegando a celebração da Santa Ceia do Senhor Jesus Cristo. No domingo, no horário das 7, das 9, das 11, 15 e também no horário das 18 horas. São vários horários. Nenhum membro poderá ficar de fora. A Santa Ceia é um evento reservado para os salvos. São dois eventos principais para participação exclusivamente da igreja: o arrebatamento e a Santa Ceia do Senhor Jesus. Você que está em plena comunhão com Deus, com a Igreja Deus e Amor, você não pode ficar de fora. E você também que congrega nas igrejas locais, regionais, centrais, setoriais, nas demais estaduais aqui dentro da capital e queira participar conosco, você pode pegar uma autorização com seu dirigente, aquela carta de recomendação, e você pode participar da ceia aqui na sede da Senador Pompeu. No domingo, nós estaremos aqui celebrando a Santa Ceia do Senhor Jesus Cristo.

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0: neste momento eu quero fazer um convite a todos vocês para estarem conosco nesta segunda-feira, isto mesmo, no horário das 19 horas. É o prosseguimento do nosso culto doutrinário, o nosso culto de ensino. Olha, meus irmãos, uma igreja, quando valoriza a palavra de Deus, é uma igreja que tem total dependência de Deus. E uma igreja que depende de Deus é aquela igreja que as portas do inferno não prevalecerão contra ela. Eu quero convocar toda a membresia aqui da nossa sede estadual. Quero convocar você que congrega em outras denominações evangélicas, famílias católicas também, livres pensadores. Eu estou te convidando para ouvir a palavra de Deus. É esta palavra que te transforma, que te fortalece, que direciona a sua trajetória. Nesta segunda-feira, no horário das 19 horas, eu estarei aqui com vocês, pregando a palavra do nosso Deus.
1: Que é que estamos alimentando? Imagine, meus irmãos, uma pessoa doente, mas ela continua comendo de tudo que faz mal. Ela está restrita de alguma alimentação e ela continua. O médico prescreve uma dieta, mas a pessoa ignora. Eu vou comer de tudo, e tem umas que falam assim, eu vou morrer mesmo, então deixa eu comer de tudo. Quem está entendendo, grita glória a Deus. O problema muitas das vezes não é nem a doença, é a teimosia em continuar comendo alimentos, aquilo que mata, aquilo que prejudica. E tem muitos crentes vivendo assim hoje, são fracos espiritualmente porque estão comendo lixo espiritual. Deixa Jesus mudar o seu cardápio aqui hoje, meus irmãos. Se ele mudar o seu cardápio, você vai começar a comer coisas sadias e você vai crescer espiritualmente. A sua vida espiritual será saudável.
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0: A palavra de Deus, ela vai sair de encontro ao seu coração. Eu tenho certeza, ouvintes, que você ouvindo esta palavra, os seus pensamentos serão mudados. Você terá uma nova direção, uma nova visão das coisas. Então, olha, venham nesta segunda-feira ouvir a palavra de Deus. Eu sempre faço nas segundas-feiras aquela oração também de Pentecoste, aproveitando o momento que a igreja está valorizando a palavra, o Espírito Santo, trabalhando em corações, nós nos reunimos para este momento de oração. A oração do Pentecoste, onde o Espírito Santo renova, batiza e transforma vidas no momento desta oração.
1: Entra e purifica, Senhor. Entra e lava. Entra e restaura. Entra e faz morada. A casa é tua, Deus. 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

0: já quero falar com você que está aí desanimado, quem sabe desistindo da trajetória. Quem sabe, ouvinte, você está aí pensando, será que eu vou para a igreja? Eu vou continuar caminhando? Olha só, venham participar conosco. Você vai ouvir a palavra de Deus vai gerar fé no seu coração. O Espírito Santo vai te colocar de pé novamente. Então venham participar conosco. Traga também a sua família, porque neste culto doutrinário, nós estamos aí fazendo uma oração também específica em favor da família. Ou por que não dizer o prosseguimento da campanha Jesus Salva o Meu Lar. Eu estarei fazendo esta oração neste culto doutrinário, a oração específica pela família. Venham participar, eu quero orar pela sua família.
1: Oh meu Deus, salva nossa família, Senhor, que haja curas, que haja libertações, que haja milagres. Recebe o nosso propósito, Senhor, livrando a família do mal, protegendo a família do mal, em nome de Jesus. Amém.
0: Você não pode estar conosco nesta segunda-feira só. Você vai convidar toda a sua família. Todos irão ouvir a palavra de Deus, vão receber o renovo espiritual e olha, Jesus vai visitar a sua casa. Nesta segunda-feira, no horário das 19 horas, anote o endereço: Rua Senador Pompeu, no número 27, aqui no centro do Rio de Janeiro.

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1: Eu quero lembrar a todos que é nesta quarta-feira o prosseguimento da campanha da prosperidade e também a quarta-feira da colheita. Olha, ouvintes, todas as quartas-feiras Deus tem abençoado a vida do povo. E nesta quarta-feira, segunda quarta de cada mês, é a quarta-feira da colheita. Eu tenho certeza que você vai estar aqui conosco colhendo as bênçãos de Deus. O celeiro de Deus já está preparado e ele vai derramar bênçãos em abundância sobre a sua vida. Eu sei que você tem plantado coisas boas e por isso a colheita também, ela vai ser abundante. Eu estarei com vocês nesta quarta-feira para pregar a palavra, orar por vocês, estarei orando por revelação do Espírito Santo e a bênção de Deus vai ser completa na sua vida. Eu quero te incentivar neste momento a não vir só nesta quarta-feira. Traga a sua família, convida aí um amigo, um vizinho, convide alguém que precisa da prosperidade de Deus, que precisa da bênção. Eu estarei aqui com muita alegria, pregando a palavra do nosso Deus. Mas o que é que aconteceu mais tarde? A esposa de Potifar tentou destruir a sua reputação. Ela falou, eu vou acabar com ele. Eu vou destruir a reputação de José. José vai para a cadeia. O copeiro esqueceu de José. José falou com ele, ei, copeiro, quando estiver lá diante do rei, lembra-te de mim, por favor. Fala de mim para ele. Esqueceu de José. Depois os príncipes egípcios tentam apagá-lo também. Só que quem tem presença de Deus, irmãos, o capeta não consegue apagar a vida dele. O brilho de Deus que está na sua vida, ninguém pode apagar, ninguém. Levante a mão e glorifique a Deus por isso. Essa presença que está na sua vida, ninguém vai poder apagar. O inferno não poderá apagar. Deus, ele tem uma palavra para o seu coração. Eu tenho certeza disso, ouvinte. Deus vai falar com você, Deus vai falar com a sua casa, a sua família vai ser impactada pela palavra de Deus. E após eu pregar a palavra, eu estarei aqui orando através das revelações do Espírito Santo, fazendo aquela oração pelo povo. E eu tenho certeza, Deus vai abençoar a sua vida, Deus vai abençoar a sua casa, a sua família será portadora da bênção de Deus. Nós temos acompanhado a cada quarta-feira o que Deus vem realizando. Deus tem feito maravilhas na vida do povo. Você não precisa chegar aqui e contar o seu problema para ninguém. Nós estaremos orando por revelação. O Espírito Santo sabe a sua necessidade, ele conhece o seu coração e sabe o que você virá buscar nesta quarta-feira. Chega aqui, conta o seu problema para ele. Ele vai te revelar, ele vai agir por você. Nós vamos acompanhar, ouvinte, para você entender que as pessoas que participam desta campanha, elas têm testemunho para contar. Essas pessoas têm falado de viva voz, têm expressado alegria no seu coração, no seu rosto, em poder estar aqui conosco. E nós vamos acompanhar agora o que elas têm alcançado de Deus, participando desta campanha de quarta-feira.
2: Coisa linda, pastor Antônio Santos, aqui está uma pessoa muito feliz com a vitória que recebeu nessa campanha.
1: Irmã, qual é o seu nome?
3: Margarete.
1: Irmã, conta a bênção.
3: Pastor, eu estou falando aqui com o pastor que eu estou muito grata a Deus. Porque quando você faz as coisas certas, Deus ele multiplica na tua vida. Eu estou há 30 anos para mudar, fazer uma reforma lá em casa, eu moro em apartamento. Só que o pedreiro é caro, tudo é caro, né? E eu, esse ano, Deus me abençoou, já fui lá, já fiz todo o orçamento, deu 8 mil reais, que era abaixo de 15 mil, isso com a pia do meu sonho, armário. O pedreiro foi 2 mil reais. Eu ia fazer o óculos, o meu óculos já estava vencido, e do meu filho. Aí o Luciano, ele é, a ótica é de família, é indicação. E todo ano a gente faz com ele, sempre faz com ele. Aí eu levei o meu filho, eu falei assim, depois eu vou fazer, porque eu vou fazer obra. Ele deu o óculos pro meu filho, já é o segundo óculos, ele me abençoa. Aí eu fiz também o meu. Então eu falo assim, dê o dízimo, se faz voto. Não é pagar, é cumprir. Porque Deus no final sempre vai te abençoar. É porque foi na hora certa. E em janeiro, em nome de Jesus, meu apartamento vai estar todo pronto. E eu só tenho que agradecer a Deus e a todos os pastores da Deus Amor que oram por mim. Aí o Luciano, ele é, a ótica é de família, é indicação. E todo ano a gente faz com ele, sempre faz com ele. Aí eu levei o meu filho, eu falei assim, depois eu vou fazer, porque eu vou fazer obra. Ele deu o óculos pro meu filho, já é o segundo óculos, ele me abençoa. Aí eu fiz também o meu. Então eu falo assim, dê o dízimo, se faz voto. Não é pagar, é cumprir. Porque Deus no final sempre vai te abençoar. É porque foi na hora certa. E em janeiro, em nome de Jesus, meu apartamento vai estar todo pronto. E eu só tenho que agradecer a Deus e a todos os pastores da Deus Amor que oram por mim e as minhas irmãs que estão sempre do meu lado. E não tem exceção, todos vocês. Eu oro toda noite, boto na mão do Senhor para usar mais e mais vocês.
1: Deus abençoe, minha irmã. É o cuidado de Deus com a sua vida, com a sua família. Cadê o glória?
4: Jesus é Deus, bem-aventurado que nele.
1: Você não vai ficar de fora, você não vai perder as bênçãos de Deus. Ficar sem vir nesta quarta-feira é perder as bênçãos, ouvintes. Então não perca esta oportunidade. Vem você, vem a sua família alcançar o milagre, receber a bênção da colheita. Nós estamos aqui na rua Senador Pompeu, no número 27, bem aqui no centro do Rio de Janeiro. Esta campanha prossegue em 6 horários, 7 da manhã, às 9, às 11, às 13, 15 e também no horário das 19 horas.

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1: Olha, ouvintes, que a graça, a paz e o amor de Deus continue reinando em vossos corações. Nós estamos agora no momento da oração, a oração em favor de todos os dizimistas fiéis da Casa de Deus. Eu quero já, claro, agradecer a todos vocês que entenderam o grande privilégio de dizimar a obra de Deus e também ser um portador das bênçãos de Deus na sua vida. Eu quero orar agora por algumas pessoas. Nosso irmão Hernandes Domingos, Maria de Assis,

0: Maria do Nascimento, Maria dos Santos, Ângela Maria, Angelita Nascimento, Antônia Macedo, Antônia Maria, Antônia de Lima, Antônio Mendes, Antônio Batalha, Arlene Torres, Aurelino Santos, Yasmin Mota, Idália da Cruz, Irani da Silva Faria, Irênio do Espírito Santo, Isolina Melo, Israel e o nosso irmão Ivo Galdino. Vamos falar com Deus agora em oração.
1: Assim diz o Senhor.
2: O Senhor Jesus nos promete em sua palavra no livro de João, capítulo 14, versículos 13 e 14.
3: E eu farei o que vocês pedirem em meu nome, para que o Pai seja

0: Ore juntamente com esse homem de Deus. 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
1: Meu Deus e meu Senhor, em nome de Jesus Cristo, eu quero te louvar por mais uma vez estar aqui entrando no lugar santíssimo, entrando na tua presença, ó Deus, que privilégio, que momento tão especial é poder estar na presença do Senhor. Meu Deus e Pai, na antiga aliança, ninguém tinha este privilégio a não ser o sumo sacerdote. Mas o Senhor, ó Deus, nos deu este privilégio quando o seu Filho, Jesus Cristo, morreu de braços abertos na cruz do Calvário. O véu, a cortina que separava o lugar santo do Santíssimo foi aberto. Ela rasgou de alto a baixo, o Senhor nos dando livre acesso à presença do Senhor. E nós chegamos diante do Senhor agora, meu Deus, para apresentar cada pessoa, os nomes que foram citados aqui, de cada dizimista fiel da tua casa. São pessoas, meu Deus, gratas, são pessoas que amam ao Senhor, que amam a tua obra. E tem, ó Deus, devolvido o seu dízimo na sua casa para manutenção. Meu Deus e meu Pai, continue honrando, continue abençoando, prosperando a vida desse dizimista fiel. Ó meu Deus, dando saúde, não deixa faltar saúde nesta casa, não deixa faltar a paz, a prosperidade, Senhor, para que esta pessoa tenha condição de manter, de suprir o seu lar, de suprir as suas necessidades. Ó Deus poderoso, continue operando, surpreendendo sempre este dizimista, meu Pai, para que o teu nome continue sendo glorificado nesta vida, nesta casa e em meio a esta família. É o que eu te peço, ó Deus, e também te agradeço no nome de Jesus.

0: Ouvintes, você pode ter certeza, você que tem contribuído na obra de Deus, não é por acaso. É um privilégio contribuir e também um privilégio de ser um portador das bênçãos de Deus na sua vida. Cada dizimista fiel tem vivido a sua experiência com Deus. E nós vamos acompanhar isso agora. Pessoas que são dizimistas testemunhando milagres, testemunhando vitórias de Deus em suas vidas.
1: Kioko, quando aceitei Jesus, ouvi falar de dízimo, né? Dízimo é prosperidade. Aí, como não trabalhava, todo o dinheiro que meus povos me davam, eu separava. No final do mês tinha o dízimo. Só que na época, era R$6 assim de dízimo, né? R$6. Fui fiel no dízimo. Agora meu dízimo é mais de R$100 o dízimo. Jesus multiplicou. Pagava aluguel, hoje não pago aluguel. Jesus me deu um apartamento para mim morar. Eu moro em Diadema.
2: Deus aumenta o teu mantimento e toda a tua.
0: Deus continue te abençoando, ouvintes. Tenha certeza que Deus já te abençoou neste momento e continua sendo fiel a Deus, um dizimista fiel, porque as promessas de Deus se cumprirão na sua vida e você vai continuar sendo um portador da bênção.

0: sou dizimista porque o dízimo é santo. Sou dizimista porque quero ser participante das grandes bênçãos de Deus. Sou dizimista porque amo a obra de Deus na face da terra. Sou dizimista porque senão ficarei com dívidas para com Deus. Sou dizimista porque Deus é dono de tudo. Sou dizimista porque eu mesmo vou gozá-lo na casa de Deus. Sou dizimista porque mais bem-aventurado é dar do que receber. Sou dizimista porque Deus ama quem dá com alegria. Sou dizimista porque tudo vem das mãos de Deus. Sou dizimista porque não sou avarento. Sou dizimista porque meu rico tesouro está no céu. Sou dizimista porque tudo o que eu peço, recebo. Sou dizimista porque obedeço às leis de Deus. Sou dizimista porque a bênção do Senhor é que enriquece. Sou dizimista porque para cada lei Deus promete recompensa. Sou dizimista porque receberei de Deus com a mesma medida. Sou dizimista porque os pensamentos de Deus são mais altos. Sou dizimista porque Deus diz: fazei prova de mim. Sou dizimista porque Deus me escolheu e me nomeou. Sou dizimista porque a minha descendência não mendiga o pão. Sou dizimista porque meu salário não será posto em saco furado. Sou dizimista porque a minha responsabilidade é o sustento da igreja. Sou dizimista porque quero ter a consciência tranquila. Sou dizimista porque tudo o que o homem plantar, isso ceifará. Sou dizimista porque Deus suprirá todas as minhas necessidades.
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0: especial a todos vocês que estão acompanhando esta programação. Em primeiro lugar, ouvintes, que esta paz, a graça, o amor de Deus possa continuar reinando em cada coração. Eu sou seu irmão em Cristo, pastor Antônio dos Santos, e eu quero agora convidar você para participar conosco de uma campanha que está revolucionando a vida das pessoas aqui no Rio de Janeiro. A campanha da restituição, que acontece todos os domingos em 3 horários, 7 da manhã, às 9 e também às 11. Deus preparou esses 3 horários porque, quem sabe, a sua vida é aquela correria e você não tem tempo de estar conosco aqui no decorrer da semana, mas aos domingos você e a sua família podem estar conosco aqui participando desta campanha. Eu tenho certeza, ouvintes, Deus vai restituir a sua vida. É uma campanha baseada no livro de Jó. Todos sabem, houve uma restituição sobrenatural na vida de Jó. Um homem que perdeu tudo, filhos, perdeu ali os seus bens, perdeu a sua saúde, mas ele confiou em Deus, ele acreditou e, por fim, Deus restituiu em dobro tudo o que ele tinha perdido. E neste domingo não será diferente. Deus quer trabalhar em você, Deus quer trabalhar na sua vida. Neste domingo eu estarei com vocês pregando a palavra do nosso Deus.
1: O texto que nós lemos reconhece o sofrimento como parte da nossa caminhada. Mas as aflições não são sinal de derrota, mas ela é o campo onde Deus manifesta a sua graça. É aí que a glória de Deus é manifesta. O texto nos garante, afirma a superioridade da vitória, mais do que vencedor. Não é apenas vencer, mas é vencer com propósito, é vencer com frutos, é vencer com transformação, porque em Jesus as feridas viram testemunho. A luta que você está enfrentando hoje, o nome dela é testemunho. A enfermidade que te assola hoje, o nome dela é testemunho. Tudo que você está enfrentando hoje lhe qualifica para ocupar uma nova posição. Sabe o que é isso? O seu milagre vai virar notícia. O problema que você está enfrentando será um testemunho do poder de Deus. Todos saberão. Vai dando glória, vai dando glória, vai dando glória. Vai virar milagre. Aleluia, glória. O próprio apóstolo Paulo, em 2 Coríntios 11, a partir do versículo 23, ele enfrentou situações adversas. Apedrejado e preso várias vezes, foi açoitado, passou por naufrágio, foi traído, enfrentou escassez, passou fome, passou por necessidade, perigo, foi rejeitado. Mas ele superou as adversidades, Filipenses 1:21, ele chega a afirmar: para mim, aleluia, o viver é Cristo e o morrer é ganho. Meus irmãos, sabe o que é isso? A dor não pode parar aquele que é mais do que vencedor. A morte não pode parar aquele que é mais do que vencedor. As adversidades não poderão parar aquele que é mais do que vencedor. Levante a mão e vai aplaudindo. Levante a mão. Saia do fracasso. Saia da derrota. Ah, levanta a sua cabeça. Você é mais do que...

0: vocês no decorrer desta campanha uma oração poderosa. Nós estaremos aqui orando juntamente com o Esquadrão da Fé para Deus fazer maravilhas. Olha, ouvintes, eu quero convidar você, quero convidar a sua família para estarem conosco aqui neste domingo. Eu tenho certeza, Deus já preparou o seu milagre, Deus já preparou a libertação, Deus já preparou a sua vitória. Eu quero informar a todos que tem muitas pessoas aqui, neste momento, acompanhando esta programação. Quem sabe já perdeu a sua saúde, vem realizando tratamentos médicos aí há anos, ouvintes, só tendo gasto na farmácia, com remédios, a saúde a cada dia debilitada. Quem sabe você me acompanha agora, a sua família está sendo destruída ou já foi destruída e você está aí buscando recursos, buscando a solução, tentando a restauração da família. Quem sabe você perdeu seus bens, perdeu a empresa, perdeu o emprego. Eu quero convidar você para estar conosco neste domingo. Eu estou falando com vocês agora acerca de um Deus que é poderoso, um Deus que não conhece o impossível, e Ele vai restituir aquilo que você perdeu. E a restituição de Deus, ela virá em dobro para a sua vida. Nós vamos acompanhar agora para você entender. As pessoas que estão conosco aqui aos domingos estão testemunhando o poder de Deus.
1: Explosão de milagres, pastor Antônio Santos, irmãos presentes, ouvinte de casa. Aqui está uma senhora que há muito tempo sentia problemas, grandes problemas no seu corpo, no seu intestino, chegou a vomitar sangue com o problema que ela está, e ao colocar seus pés aqui, recebeu a oração e está completamente liberta para a glória de Deus.
0: Irmã, qual é o seu nome?
2: Senilda.
0: Irmã, quanto tempo com esse problema?
2: Muito tempo.
0: Muito tempo,
2: eu não durmo de madrugada, parece que o inimigo quer me matar, me sufocar, porque eu não durmo de madrugada, é muita dor no corpo, é só eu deitar. Quando eu tô fazendo as minhas coisas em casa, eu não sinto dor, eu tô andando, eu ando, eu saio, eu vou pra igreja, eu ando pra tudo quanto é canto, mas quando eu vou dormir, eu não consigo dormir.
0: Espera aí, qual é o sintoma que a senhora sentia?
2: É muita dor no corpo, muita dor.
0: Dor no corpo.
2: Dor, formigação, eu vou no médico, o médico não diz o que, que eu tenho, diz que é por causa do diabetes, que eu tenho diabetes desde 2014. Aí ele falou que é por causa do diabetes, não passa nenhum remédio, porque falou que esse sintoma dessas dores é por causa do diabetes.
0: Mas agora, na hora da oração, foi curada.
2: Amém, eu creio.
0: Sumiu as dores.
2: Curada. Amém, eu creio.
0: Está curada por Jesus. Cadê o glória para Ele?
2: Deus, aleluia, Jesus.
0: É tremendo o que Deus vem realizando a cada domingo desta campanha. É a campanha da restituição. Olha, ouvintes, você não pode perder. Traga a sua família neste domingo. Convida aí o seu vizinho, o seu amigo. Convida aquela pessoa mais próxima que você sabe que necessita da restituição de Deus. Vocês acompanharam agora a pessoa testemunhando de viva voz o que ela alcançou de Deus no decorrer desta campanha. E nós vamos acompanhar mais as pessoas contando, testemunhando o que elas têm alcançado. Aumenta o volume do seu rádio. Vamos para mais um testemunho que vai acrescentar a sua fé. O Espírito de Deus falou comigo que tem 8 pessoas aqui entre nós. Há uma dor no estômago dessas 8 pessoas constante. É uma dor muito forte. Jesus vai te curar agora. E você nunca mais vai sentir esta dor no seu estômago. Vem aqui para a frente em nome de Jesus. Vem para a frente em nome de Jesus. Cadê o glória para ele?
1: Todo estômago acabou de sumir agora, pastor Antônio.
0: Irmão, qual é o seu nome?
3: Alexandre.
0: Irmão Alexandre, conta pra nós o que aconteceu.
3: É, quando foi revelado, como eu saí de casa, eu saí com uma dor muito forte no estômago, tava doendo muito, e quando foi revelado, eu vim aqui na frente e passei a mão, tinha um caroço aqui assim, esse caroço desapareceu e a dor já sumiu para a honra e a glória do Senhor Jesus Cristo.
0: Chegou aqui com dores.
3: Isso, uma dor muito forte, não podia tomar café, nem almoçar, muitas coisas que eu não podia comer. E para a honra e a glória do Senhor, eu saí de casa terminando a minha fé e a minha vitória.
0: Foi revelado e curado.
3: Revelado e curado, para a honra e a glória do Senhor.
0: Está curado por Jesus. Amém. Cadê o glória para Jesus? Está curado. Que tremendo é o que Deus tem realizado na vida das pessoas que estão nesta campanha. Olha, ouvintes, você não pode ficar de fora. Venham participar conosco e ser também abençoado. Então, olha, as pessoas que estão participando, você acabou de acompanhar. Elas testemunham o poder de Deus. E você quer também ser uma testemunha do poder de Deus? Venham participar conosco. Nós vamos acompanhar mais um testemunho, pelo menos mais uma pessoa que vai testemunhar milagres, vitórias que elas têm alcançado de Deus nesta campanha. Deus abençoe pelo seu testemunho.
1: Um grande testemunho aqui, pastor Antônio.
0: Irmã, qual é o seu nome?
4: É Maria Francisca.
0: Irmã Maria, conte a bênção.
4: Eu tenho uma sobrinha, que a minha sobrinha mora na Paraíba, eu sou da Paraíba. Então eu soube que ela estava muito doente, que ela vinha do trabalho, deu uma dor tão grande nas costas dela, e essa dor, ela ficou na cadeira de roda, não podia comer com a mão dela, nada, nada. Os outros é que faziam. Ela é evangélica numa igreja de lá da Paraíba. Aí eu comecei a fazer voto aqui para ela, pedir a Deus, orar por ela. Agora ela já saiu da cadeira de roda, já está comendo com a mão dela.
0: Espera aí, a sua sobrinha estava numa cadeira de roda, não conseguia alimentar com as próprias mãos.
4: Não.
0: A senhora vindo aqui fazendo a campanha em prol dela, ela já está fora da cadeira de roda e alimentando com as próprias mãos.
4: Está
0: curada.
4: Está curada em nome de Jesus.
0: Curada em nome de Jesus. Cadê o glória? Glorifica o nome desse Jesus. Eu sei que Deus já está falando muito forte no seu coração e você não vai ficar em casa neste domingo. Eu sei que você, a sua família, estarão conosco participando. Olha, ouvintes, você entendeu que a dor de Jó, o sofrimento dele, se tornou testemunho do poder de Deus. E pode ter certeza que o seu sofrimento, a sua dificuldade, a sua dor vai se tornar também um testemunho do poder de Deus. Você não pode ficar de fora. Participando desta campanha, você vai também testemunhar. Eu quero acompanhar mais um testemunho, porque esses testemunhos edificam a nossa vida, ouvinte. Esses testemunhos acrescentam a nossa fé. Vamos lá, aumente o volume do seu rádio. Cadê o glória?
1: Pastor Antônio dos Santos, irmãos presentes, aqui está a nossa irmã, estava com um problema grave de esquecimento, e ela foi revelada pelo Espírito Santo na campanha, e a partir da revelação ela nunca mais teve um problema de esquecimento.
0: Irmã, qual é o seu nome?
5: Meu nome é Rosângela.
0: Irmã Rosângela, quanto tempo este problema?
5: Começou numa sexta-feira.
2: né? Aí eu falei, Jesus, que coisa é essa? Eu falava, mas ao mesmo tempo eu esquecia o que eu tinha falado. Aí meu filho falou, mãe, a senhora é tão nova, então já está esquecendo das coisas. Aí eu falei, não sei, meu filho, não sei. E aí me dava aquela dor de cabeça muito forte, né? Aí eu vi na campanha que teve aqui no domingo, aí eu fui revelada que tinha uma irmã que estava com esquecimento de tudo e sentia muita dor na cabeça. Aí todo mundo levantou a mão, não era. Falei, Senhor, eu estou passando esse problema, será que eu, quando levantei a mão, era eu? Deus, já tem umas 3 semanas que eu não sinto mais essa dor, nem esquecimento. E
0: Jesus
2: tudo mais.
0: Revelou e curou na hora.
2: Foi na hora. E tem outra também que eu recebi pelo rádio. Eu estava sentada no sofá na sala, no meu rádio fica 24 horas ligado, né? Então, eu estava um negócio na minha cabeça, eu passava a mão assim, eu falei, meu Deus, que é isso na minha cabeça? Eu apertava em cima da minha cabeça, doía. Aí meu filho, caçulo, que mora só eu e meu filho, nós dois. Aí meu filho apertou, tá doendo mesmo, e tá. Aí quando foi na sexta-feira, o pastor estava revelando as pessoas todinha, né? E eu falei, Senhor, ai Senhor, eu quero ser curado, Senhor, não sei o que é isso, não sei o que é tumor, não sei o que é isso na minha cabeça. Então eu apertava, aquilo doía muito. Aí ele falou assim, tem uma irmã, é de longe, ela não mora por aqui não, é de lá de longe, ela está com caroço na cabeça, Deus está curando ela agora. Quando ele acabou de revelar, eu apertei a mão na minha cabeça até hoje, Deus, sexta-feira,
0: sumiu.
2: Eu estou sentindo, sumiu.
0: Está curada.
2: Tá curada, aí eu falei assim.
0: Foi curada através do programa Voz da Libertação. É. Nosso Deus é Deus de perto e é Deus de longe. E milagre tremendo. Levante a mão e grita glória, meus irmãos.
5: Foi pelo sangue de Jesus. Foi pelo sangue.
0: Que tremendo, ouvintes. Que maravilha é poder estar agora acompanhando esses testemunhos. Pessoas alegres. Pessoas testemunhando o poder de Deus. E você vai ser a próxima pessoa também a contar o seu testemunho. Hoje você está ouvindo pessoas testemunhando, amanhã outras pessoas ouvirão o seu testemunho também. Venham participar conosco neste domingo. O prosseguimento desta campanha da restituição, 7 da manhã, às 9 e às 11. Eu tenho certeza, ouvintes, Deus mudará a sua história. E aproveitando neste momento, eu quero já pedir a Deus a seu favor. Eu quero orar, eu quero pedir a Deus para te ajudar a estar conosco neste domingo, participando desta campanha.
5: Foi pelo sangue de Jesus, foi pelo sangue.
6: Prepare o seu coração. 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

Senhor meu Deus e meu Pai, em nome do Senhor Jesus Cristo, estou aqui diante da Tua presença, Senhor, convidando o povo para estar conosco neste próximo domingo e aproveitando, Deus, que estou na Tua presença, eu quero pedir ao Senhor, visita cada ouvinte neste momento. Eu sei que tem pessoas, meu Pai, que acompanharam esses testemunhos, pessoas que já ouviram a voz do Senhor, o convite para estar conosco neste domingo, e elas estarão participando. Ó Deus querido, Deus poderoso, quem sabe há pessoas, meu Deus, que já havia desistido de lutar, pessoas que já perderam a sua saúde, o seu lar, perderam seus bens e já estavam entregues ao fracasso. Mas eu sei que neste domingo o Senhor vai trazer essas pessoas, vai falar com elas e haverá restituição. Ó Deus querido, Deus poderoso, ajuda, meu Pai, este ouvinte a estar conosco neste domingo. Os obstáculos, meu Deus, que estavam adiante dessas pessoas, o Senhor já está removendo, o Senhor já está tirando, e essas pessoas terão facilidade para participar conosco neste domingo. Ó Deus querido, Deus poderoso, é o que eu te peço, Senhor, e também te agradeço no nome de Jesus.

você, a sua fé já foi acrescentada, Deus já tirou os obstáculos. Domingo agora, nós estaremos aqui aguardando por todos vocês. Rua Senador Pompeu, número 27, aqui no centro do Rio de Janeiro.

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2: É muito fácil louvar quando tudo bem está em nossa casa. Parece que não estamos passando por momentos difíceis. O coração não ficou amargurado, não ficou triste. Até esquecemos de louvar a Deus. Mas quando vem a prova, quando vem a tribulação, o fogo da prova, da luta, é tão difícil louvar. Mas aquele que louva sabe o segredo de louvar. Aquele que louva a Deus de coração sabe o segredo e o resultado de louvar.

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5: Quero informar a todos que está chegando, é o Domingo dos Vencedores. Olha, ouvinte, a cada primeiro domingo de cada mês, nós estamos aqui no Domingo dos Vencedores. E eu quero convidar você, quero convidar a sua família para participar conosco. Quero convocar a todos para estarem aqui em consagração, em santo jejum, em humilhação, na presença de Deus. Quem sabe eu esteja falando neste momento com pessoas que não conseguem vencer na vida. Você olha de um lado para o outro e todas as áreas da sua vida há fracasso, há derrota e você não consegue avançar. Venham participar conosco neste domingo. Deus quer fazer de você uma pessoa mais do que vencedora. Todos aqueles que estão em Cristo Jesus são mais do que vencedores. E eu tenho certeza, você participando conosco, você vai entender essa realidade, você vai sair do fracasso e vai voltar para casa dizendo: eu vou vencer, eu vou sair dessa situação, porque a partir de hoje Cristo vai direcionar a minha vida. Neste domingo, eu estarei aqui com vocês, pregando a palavra do nosso Deus. Mas se Cristo entrar na sua vida, Ele vai reconstruir e fazer tudo novo. Ele não precisa de ouro para encher a sua vida. Ele não precisa de prata para manifestar a sua glória. Ele só precisa de um coração que está disposto. Só precisa de um coração aberto para Ele entrar. Será que a porta do coração já está aberta para Ele entrar aqui nesta manhã, meus irmãos? Não é o ouro que traz a glória, não. O que traz a glória é um coração quebrantado e contrito na presença de Deus. Se tem coração quebrado e contrito aqui, levante a sua mão e aplaude, porque a glória já está descendo. A glória já está enchendo a casa. Levante a mão e vai adorando. Levante a mão e vai glorificando.
6: Glória, glória.
5: Estarei pregando a palavra de Deus na manhã deste domingo e eu tenho certeza Deus vai falar com você. Olha, ouvintes, estarei orando por revelação do Espírito Santo, fazendo aquela oração, pedindo a Deus para abençoar a sua vida. As pessoas que estão participando conosco estão testemunhando de viva voz o milagre, a vitória. Pessoas que chegaram aqui no fracasso, derrotadas, e hoje testemunham o poder de Deus. Nós vamos acompanhar agora essas pessoas testemunhando o poder de Deus no decorrer da campanha da restituição.
7: Tremendo, pastor Antônio, milagre que acabou de acontecer agora. Essa senhora chegou com o braço engessado, sentindo muitas dores no braço, mas agora, na hora da revelação, a dor no braço sumiu. O braço está engessado, mas ela está mexendo normalmente, para a glória de Deus, pastor Antônio.
5: Irmã, qual é o seu nome?
8: Neuza.
5: Irmã Neuza, o que é que aconteceu?
8: Foi uma queda que eu levei, um tombo que eu levei em cima da mão, quebrou, aí eu fiz a cirurgia, né? Mas graças a Deus foi aliviada. Tem causado muitas dores, sabe, nas regiões dessa cirurgia que eu fiz. Eu não estava podendo conseguir fazer nada. Há poucas horas mesmo eu estava sentindo fisgada. Graças a Deus, em nome de Jesus, meu Pai.
5: Senhor, após meu Pai, a oração, sumiu as dores.
8: Nada, não estou sentindo mais nada. Aqui, ó,
5: sumiu a dor.
8: Eu não podia fazer isso, pastor. Agora estou fazendo exercício nas mãos.
5: Está movendo a mão, está curada.
8: Graças a Deus, Senhor, me dá cura.
5: Curada por Jesus. Vocês podem glorificar o nome de Jesus. Você não pode ficar de fora. Venham participar conosco. Você também, ouvinte, vai testemunhar o milagre de Deus. Você ouviu alguém contando agora? Você é a próxima pessoa a testemunhar. Todo primeiro domingo de cada mês, o domingo dos vencedores. Participe conosco. Rua Senador Pompeu, número 27, aqui no centro do Rio de Janeiro.
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5: Eu quero lembrar a todos que é nesta quarta-feira o prosseguimento da campanha da prosperidade e também a quarta-feira da colheita. Olha, ouvintes, todas as quartas-feiras Deus tem abençoado a vida do povo. E nesta quarta-feira, segunda quarta de cada mês, é a quarta-feira da colheita. Eu tenho certeza que você vai estar aqui conosco colhendo as bênçãos de Deus. O celeiro de Deus já está preparado e ele vai derramar bênçãos em abundância sobre a sua vida. Eu sei que você tem plantado coisas boas e por isso a colheita também, ela vai ser abundante. Eu estarei com vocês nesta quarta-feira para pregar a palavra, orar por vocês, estarei orando por revelação do Espírito Santo e a bênção de Deus vai ser completa na sua vida. Eu quero te incentivar neste momento a não vir só nesta quarta-feira. Traga a sua família, convida aí um amigo, um vizinho, convide alguém que precisa da prosperidade de Deus, que precisa da bênção. Eu estarei aqui com muita alegria, pregando a palavra do nosso Deus.
10: Você olha para os seus colegas de trabalho, todos tentando te derrubar, todos tentando te prejudicar. Mas por alguma razão, tudo que ele faz dá certo. Tudo que ele coloca a mão vai para frente. Ele consegue resolver problemas que ninguém consegue. ele encontra caminhos que ninguém vê e acaba sendo referência onde menos se esperava. Irmãos, não é o lugar que te sustenta, quem te sustenta é Deus. E se Deus te colocou lá, pode tentar contra a sua vida, pode batalhar contra você. Se Deus está contigo, você vai prosperar, você será abençoado e ninguém vai tocar na sua vida. Levante a sua mão e vai glorificando. Se Deus está contigo, descansa. Se Deus está contigo, fica tranquilo. Se Deus está contigo, fica em paz.
5: Deus, ele tem uma palavra para o seu coração, eu tenho certeza disso, ouvinte. Deus vai falar com você, Deus vai falar com a sua casa, a sua família vai ser impactada pela palavra de Deus. E após eu pregar a palavra, eu estarei aqui orando através das revelações do Espírito Santo, fazendo aquela oração pelo povo. E eu tenho certeza, Deus vai abençoar a sua vida, Deus vai abençoar a sua casa, a sua família será portadora da bênção de Deus. Nós temos acompanhado a cada quarta-feira o que Deus vem realizando. Deus tem feito maravilhas na vida do povo. Você não precisa chegar aqui e contar o seu problema para ninguém. Nós estaremos orando por revelação. O Espírito Santo sabe a sua necessidade, ele conhece o seu coração e sabe o que você virá buscar nesta quarta-feira. Chega aqui, conta o seu problema para ele, ele vai te revelar, ele vai agir por você. Nós vamos acompanhar, ouvinte, para você entender que as pessoas que participam desta campanha, elas têm testemunho para contar. Essas pessoas têm falado de viva voz, têm expressado alegria no seu coração, no seu rosto, em poder estar aqui conosco. E nós vamos acompanhar agora o que elas têm alcançado de Deus, participando desta campanha de quarta-feira.
10: Irmão, qual é o seu nome?
11: Marcelo.
10: Irmão Marcelo, o que é que aconteceu?
11: Eu vim fazendo essa campanha, pastor Antônio. E então, né, Deus tem me abençoado muito, né? Eu não tinha nada, vim para o centro da cidade trabalhar, trabalhava na rua com a banquinha desse tamanho, vendendo pilha, vendendo meia, e hoje, para a glória de Deus, o Senhor me deu duas lojas, me deu duas casas, me deu um apartamento, me deu um carro, me deu uma família abençoada e também um trabalho para a glória de Deus abençoado. E durante um ano, né, eu comprei mais uma casa e essa casa é só para o meu trabalho, é só para me trabalhar, para a glória
10: aí,
11: de
10: meu
11: Deus.
10: Irmão, o senhor chegou aqui sem nada. Uma banquinha vendendo pilhas e meias.
11: Aqui no camelô, aqui na rua Uruguaiana, com o Marechal Floriano.
10: E agora o senhor conta que Deus te deu duas lojas. Quantas casas?
11: Me deu duas lojas, duas casas, um apartamento, uma kitnet aqui também. Tem uma kitnet.
10: E uma
11: alugada,
10: família abençoada.
11: Uma família abençoada. E no meu trabalho, né? Eu tenho o quê? Um ano e meio de trabalho, né? Um trabalho que, uma porta que Deus abriu para mim, né? E nessa porta, o Senhor ainda me abençoou. Eu comprei mais uma casa, né? Só pro meu trabalho, só pra gente trabalhar e mais nada. Essa casa que o Senhor nos abençoou.
10: Você tá abençoado, meu irmão. Deus mudou a história da sua vida.
11: Glória a Deus.
10: Vocês podem glorificar a Deus com ele! Esse é o Deus desta igreja, meus irmãos.
12: Jesus é Deus, bem-aventurado que nele.
5: Você não vai ficar de fora, você não vai perder as bênçãos de Deus. Ficar sem vir nesta quarta-feira é perder as bênçãos, ouvintes. Então não perca esta oportunidade. Vem você, vem a sua família alcançar o milagre, receber a bênção da colheita. Nós estamos aqui na Rua Senador Pompeu, no número 27, bem aqui no centro do Rio de Janeiro. Esta campanha prossegue em 6 horários, 7 da manhã, às 9, às 11, às 13, 15 e também no horário das 19 horas.
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5: Olha, ouvintes, passando aqui para chamar a vossa atenção. É nesta sexta-feira, nós estaremos aí no prosseguimento desta campanha, a campanha voltada à libertação e curas. Esta campanha que traz o tema Destruindo as Fortalezas. Eu quero convidar você, a sua família, para estarem presentes conosco, participando desta campanha. É uma campanha que Deus levantou aqui em nossa Igreja Deus e Amor do Rio de Janeiro para garantir a libertação da sua vida, a libertação da sua casa e de toda a sua família. Olha, ouvintes, eu estarei com vocês pregando a palavra de Deus nesta sexta-feira.

0: lá na raiz. A cura, a restauração, a libertação, ela é completa. Sabe aquela pessoa, meus irmãos, que você olha e ela fala: eu larguei os vícios, mas a pessoa continua presa emocionalmente. Aquela pessoa que praticava tantas coisas erradas, mas mantém ainda aquela mentalidade de escravo. Ah, mas eu saí de lá, mas a mente ainda está presa. Talvez saiu do Egito, mas o Egito ainda está do lado de dentro. Eu quero te informar que hoje a libertação que Deus está fazendo na sua vida, ela não será parcial. Além dele te arrancar do Egito, ele vai arrancar o Egito de dentro de você. Ele vai arrancar a escravidão de dentro de você. Levante a sua mão e vai aplaudindo o nome dele. Este Deus, a libertação dele é completa. A libertação dele é completa.
1: Eu tenho certeza que Deus, ele tem uma palavra para o seu coração. Você vai sair daqui leve. A palavra vai penetrar no seu coração e vai te impactar, vai mudar a história da sua vida. No decorrer desta campanha, eu estarei orando através dos excelentes dons do Espírito Santo. As pessoas que estão participando estão felizes, estão testemunhando o poder de Deus. Nós vamos acompanhar agora para você entender que quem participa desta campanha é agraciado pelo Senhor. Aumente o volume do seu rádio e nós vamos acompanhar agora os testemunhos, aquilo que Deus tem realizado na vida das pessoas no decorrer desta campanha.
0: Irmã, qual é o seu nome?
2: Meu nome é Arlene.
0: Irmã Arlene, o que é que aconteceu?
2: Há 2 meses atrás eu estava fazendo um voto para o meu irmão, que ele bebia muita cerveja e ao mesmo tempo ele pegava o carro e dirigia. E eu fiz o voto sem contar nada para ele. Nisso que eu fiz o voto, fiquei na campanha firme. E na semana passada ele me ligou, eu saindo daqui ele me ligou: irmã, parei de beber.
0: Ah, então, foi liberto.
2: Foi liberto.
0: Vocês não glorifiquem a Deus por isso?
2: Bebida.
0: Fez propósito aqui na campanha e o seu irmão que era viciado está liberto para a glória do nome de Jesus. Cadê o glória para Jesus?
1: Esta campanha prossegue em 6 horários, 7, 9, 11, às 13, 15 e também no horário das 19 horas. Venham participar conosco. Eu tenho certeza, a bênção de Deus está reservada para você. Rua Senador Pompeu, número 27, aqui no centro do Rio de Janeiro.
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1: Ouvintes, aceite a paz de nosso Senhor e Salvador Jesus Cristo. Neste momento, eu já quero orar por todos vocês, os mantenedores do programa A Voz da Libertação. Este programa é uma bênção e temos que louvar muito a Deus pela vida de cada um de vocês que tem contribuído, quem sabe todas as semanas, alguns contribuem uma vez por mês. Mas olha, o programa está no ar porque você está contribuindo, você está colaborando para que o reino de Deus a cada dia vem crescendo na face da terra. Este programa alcança pessoas perto, mas também alcança pessoas longe, onde os nossos pés, ouvintes, muitas das vezes não vai. a nossa voz chega através do programa Voz da Libertação. E você faz parte disso, você tem contribuído para que almas possam estar sendo alcançadas através da palavra de Deus. E eu quero agora pedir a Deus para abençoar a sua vida. Eu quero orar por vocês. Eu vou citar alguns nomes aqui e na sequência eu estarei orando por vocês.
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1: Eu quero pedir a Deus para abençoar a vida do nosso irmão Arrisson Vieira, Felipe, Cristian, Aline, Amanda Souza. Quero orar pela nossa irmã Celina Costa, Wagner Alípio, Carlos Augusto, o nosso irmão Paulo, Cristiane, Regina de Araújo, Renato José, Robson, Ronaldo Rufino, Rosilana, Rui dos Santos, Samuel, Sara e Dilma, Sebastiana, Sidney, Tainara, Tarcísio Pena, Valdelita Santos, Vilma Marques, Wallace César, Wellington Vieira, Zélia Gomes.

0: orando por essas pessoas.
1: O Senhor Jesus nos promete em sua palavra no livro de João, capítulo 14, versículos 13 e 14.
2: 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O que vocês pedirem em meu nome, eu farei.
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Senhor meu Deus e meu Pai, neste momento mais uma vez eu te dou graças, meu Deus, pelo que o Senhor é, porque o Senhor é Deus poderoso, soberano, o Senhor é Deus tremendo. Eu quero aproveitar que estou diante da tua presença e apresentar neste momento, ó Deus, cada pessoa que o seu nome foi lido aqui agora dentro desta programação. São pessoas, meu Deus, que têm contribuído, quem sabe uma vez por semana, uma vez por mês, pessoas que têm abrido seus corações e estendido as mãos, ajudando a manter o programa A Voz da Libertação no ar. São pessoas, meu Deus, que já entenderam, ó Deus, a responsabilidade com o reino do Senhor. São pessoas, meu Deus, que amam almas. São pessoas que têm prazer, meu Pai, de ver as almas se rendendo aos seus pés. Porque este programa alcança pessoas perto, mas alcança também pessoas longe. Pessoas aqui, ó Deus, na área central do Rio de Janeiro, nos bairros, nas comunidades, no interior deste estado, em outros estados do Brasil e também em outros países, através do aplicativo, Senhor. Pessoas estão agora acompanhando esta programação e também recebendo esta oração. Eu quero pedir ao Senhor, meu Deus, onde esteja agora uma pessoa que tem contribuído, Senhor, para manter este programa no ar, que a bênção do Senhor possa alcançar esta pessoa. Ó Deus querido, Deus poderoso, eu já quero, ó Deus, até te pedir que continue abençoando esta pessoa de uma maneira especial, porque são pessoas, meu Deus, que têm corações abertos, são pessoas que têm estendido as mãos com prazer, porque amam ouvir esta programação. E eu sei, meu Deus, que quanto mais o Senhor dá para esta pessoa, mais ela vai contribuir. Toca no salário, Senhor, que haja bonança, que haja multiplicação. Abençoe, meu Deus, todos os âmbitos da vida desta pessoa. Eu tenho certeza, meu Deus, que essas pessoas, que os seus nomes foram lidos nesta programação, são pessoas que acompanham agora esta programação, são pessoas que estão com seus rádios ligados, ó Deus, orando comigo agora. Eu sei que tem algumas, meu Deus, que nem sabem orar, mas aproximaram do rádio agora e estão recebendo esta oração. Leva a bênção para esta pessoa, dando saúde, meu Deus, abençoando o seu lar, abençoando a sua família, abençoando o trabalho das suas mãos, protegendo, Deus, de toda a ação do inimigo. Meu Deus, é o que eu te peço, Senhor. Quanto mais essas pessoas têm abrido as mãos e ajudado, que as mãos do Senhor também possam permanecer estendidas, abençoando essas pessoas. É o que eu te peço e também te agradeço.

0: Isso no nome de Jesus. Tenha certeza, ouvintes, que Deus já alcançou a sua vida, alcançou o seu lar e toda a sua querida e amada família. Eu estou aqui comprometido em orar por você, pela sua família, todos os dias. Então vamos lá, vamos avante, continuar contribuindo para que este programa possa permanecer no ar, falando de Jesus e alcançando vidas perto e também longe. Deus abençoe, que a bênção de Deus permaneça sobre a sua casa todos os dias da sua vida.
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0: aceite a paz de nosso Senhor e Salvador Jesus Cristo. Quem tem o imenso prazer de falar com vocês é o seu irmão em Cristo, Pastor Antônio dos Santos. Lembrando a todos que amanhã, segunda-feira, o nosso culto doutrinário, o nosso culto de ensino da Palavra de Deus e também o prosseguimento da campanha Jesus Salva o Meu Lar. Todas as segundas-feiras, no horário das 19 horas, nós estamos aqui nesses cultos doutrinários. Eu quero, neste momento, já convocar toda a membresia, quero convocar as famílias evangélicas em geral, famílias católicas, livres pensadores, você que não tem nenhum credo religioso, eu quero te convidar para ouvir a palavra de Deus. Olha, ouvintes, a palavra de Deus é Deus revelando a nós a sua vontade, Deus falando com o seu povo, e eu te convido a ouvir esta palavra. Eu tenho certeza que Deus, ele tem a direção, a orientação, o alimento, as instruções para a sua vida através da sua palavra. Estarei com vocês pregando a palavra de Deus na noite desta segunda-feira.
1: De uma igreja, não é ela ser perseguida, não é ela enfrentar crises, não é ela enfrentar dificuldades. O pior cenário é ela continuar funcionando sem a presença de Deus. E o meu conselho para a igreja hoje é: cante, mas cante com a presença. Pregue, mas pregue com a presença. Evangelize, mas evangelize com a presença. Lidere, mas lidere com a presença. Não perca a presença de Deus. Não podemos continuar funcionando sem a presença de Deus. Talvez você olhe, parece que tudo está normal, está todo vapor, tem música, tem pregação, a igreja em movimento, mas a pergunta é: tem presença? Tem presença de Deus conosco? Levante as mãos bem altas aos céus. Tem presença neste lugar? Tem presença neste ambiente? Levante as mãos adorando esta presença. Levante as mãos glorificando esta presença. Levante a mão adorando, levante a mão glorificando. Não podemos continuar liderando sem presença. Não podemos continuar pregando sem presença. O que nos importa é a presença de Deus. Por isso Jesus está dizendo: eu estou à porta e bato. Eu preciso entrar. Eu quero entrar. Muitos permitem que Deus entre apenas na sala, aquilo que é visível, mas mantém trancadas as portas de lugares onde há feridas profundas, locais onde ninguém tem acesso. No entanto, Jesus não deseja apenas ser um visitante, ele quer entrar. Ele quer ser dono, ele quer morar, porque quando ele entra em uma casa, ele não fica apenas na sala, ele entra em cada cômodo, curando aquilo que está doente. Ele não quer apenas visitar nesta noite, ele está batendo, ele quer entrar, ele quer habitar, porque ele entra com redenção, ele entra com cura, ele entra fazendo transformação. Quem já abriu a porta para ele entrar, levante a mão e dê glória, levante a mão e glorifica.

0: com você. Eu não tenho dúvida que através do Espírito Santo a palavra vai penetrar no seu coração e vai impactar. Eu tenho certeza que muitas pessoas no decorrer dos dias vão testemunhar o poder de Deus. Você tem acompanhado aí, ouvintes, pessoas testemunhando curas, libertações, milagres, e muito breve você vai acompanhar aqui pessoas testemunhando o milagre de Deus que elas alcançaram na alma, a transformação de vida, a mudança de pensamento, a transformação espiritual, porque a palavra de Deus, ela impacta o nosso interior, ela transforma a nossa vida. Por isso, o convite é: venham participar conosco e ouvir a palavra de Deus. Após a pregação da palavra, eu faço aqui todas as segundas-feiras aquela oração de Pentecoste. Por quê? A palavra de Deus, ela traz avivamento.
1: Já tem pessoas sentindo Deus.

Aleluia! Aleluia, glória! Renova, Jesus. Faz novo, Deus. Faz novo, faz novo. Oh, aleluia! Aleluia! Aleluia! Transforma, Senhor, transforma. Regenera. Bendito é o nome do Senhor. Bendito é o nome do Senhor. Deixa o Senhor transformar sua vida. Deixa o Senhor transformar a sua vida. O Espírito Santo quer soprar para transformar. Fazer de você um crente novo. Um crente renovado. Um crente transformado. Só Ele transforma. Novo nascimento vem de cima. Novo nascimento vem de Deus.

será impactada pela presença de Deus. O Espírito Santo vai te revestir de poder nesta segunda-feira. E olha, eu estarei fazendo também aquela oração pela família. Nós estaremos juntos, estendendo as mãos aos céus e pedindo a Deus a salvação da nossa família. Oh, meu Deus.

0: você não pode ficar de fora. É amanhã, nesta segunda-feira, o prosseguimento do nosso culto doutrinário e da campanha Jesus Salva o Meu Lar. Anote o endereço, Rua Senador Pompeu, no número 27, aqui no centro do Rio de Janeiro. Eu quero neste momento, ouvintes, orar por você. Eu quero pedir a Deus para abençoar a sua vida, a sua casa, a sua família, e que nada possa impedir a sua chegada aqui. Você que pode agora, dobra os seus joelhos, você que pode fechar os seus olhos, você que está no trânsito, claro, não vai fechar os olhos, mas liga o seu pensamento a Deus. Eu quero agora orar por você.
1: Eleva os meus olhos para os montes, de onde me virá o socorro? 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
0: Senhor meu Deus e meu Pai, é no nome do Senhor Jesus Cristo, mais uma vez, nós estamos chegando diante do Senhor através desta humilde oração. E eu quero te louvar, meu Deus, pela oportunidade, porque é um momento tão especial, uma oportunidade tão rica, e nós queremos aproveitar esta oportunidade que estamos diante do Senhor. Em primeiro lugar, te louvar, meu Deus. O Senhor é Deus que é soberano, um Deus tremendo, poderoso. Não há Deus semelhante, não há Deus igual. É um privilégio poder servir ao Senhor, fazer parte do teu reino e poder estar aqui diante do Senhor agora, intercedendo em oração por pessoas, por vidas e por lares. Já quero apresentar ao Senhor, meu Deus, esta próxima segunda-feira, no horário das 19 horas, o nosso culto doutrinário, o prosseguimento da campanha Jesus Salva o Meu Lar. Ó Deus Todo-Poderoso, eu sei que o Senhor já preparou a palavra, eu sei que o Senhor já tem o avivamento, e já tem também, Deus, a bênção para todas as famílias. Eu oro agora, Senhor, em favor de cada ouvinte, em favor dos lares, das famílias que estarão presentes conosco. Eu quero orar também em favor daquelas pessoas que não vão poder estar, mas estarão acompanhando pelo rádio, Senhor. Estarão acompanhando pela live a transmissão deste culto. Eu sei que o Senhor é Deus de perto e também é Deus de longe. Meu Deus e meu Pai, que o Senhor possa transformar vidas nesta segunda-feira, impactar corações, trazer renovação espiritual, meu Deus, levantando o caído, fortalecendo o fraco, ressuscitando o morto espiritualmente falando. Eu sei, meu Deus, que o Senhor tem agido a cada segunda-feira e nesta não será diferente. Eu sei que o Senhor falará conosco mais uma vez. O Senhor trará renovo. O Senhor visitará famílias. E eu sei que o teu nome vai continuar sendo glorificado. É o que eu te peço, meu Deus. E também te agradeço no nome de Jesus.
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0: Olha, ouvintes, tenha certeza que Deus já te visitou neste momento e você vai estar conosco nesta segunda-feira no horário das 19 horas. Anote o endereço, Rua Senador Pompeu, no número 27, aqui no centro do Rio de Janeiro.
2: Sua presença é minha companhia.
0: Já quero agradecer a todos vocês que ficaram conosco até neste exato momento. Mas olha, ouvintes, não saia daí. Este programa é 24 horas no ar, falando do amor de Deus, deixando vocês informados de todos os trabalhos realizados aqui em nossa igreja Deus e Amor. E não se esqueça, divulgue aí para toda a sua família, para os seus amigos, para o seu vizinho, o programa Voz da Libertação. Deus abençoe e vamos agora aos prefixos desta emissora. E logo mais eu retorno falando com todos vocês.

Agora você vai ouvir o hino Deus Vê Muito Além, na voz da cantora Débora Miranda. 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

0: coração.
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5: 4 minutos para as 3 horas da manhã. Você segue ouvindo a rádio Deus é Amor, aqui da Central de Produção Internacional em São Paulo, Avenida Prefeito Passos, número 10, na Liberdade. A 5 minutos da estação de metrô Pedro II, da linha 3 vermelha, ao lado do INSS Central, bem ao lado também do viaduto da Rua da Moca, bem pertinho da Praça Nina Rodrigues, bem em frente ao Templo da Glória de Deus, na Avenida do Estado 4568, tem uma parada de ônibus, um ponto de ônibus que você pode descer e cultuar a Deus conosco. Hoje é domingo, tarifa zero em São Paulo. Aproveite esta ocasião, esta oportunidade para participar conosco do culto da busca do Espírito Santo às 9 horas da manhã e também um culto especial à tarde aqui na Igreja Deus é Amor em São Paulo. Agora 11 graus em São Paulo, bem frio, umidade relativa do ar está em 87%, não há possibilidade de chover hoje aqui em São Paulo, fique tranquilo. Está bem friozinho, mas a possibilidade de chover é nula, não existe. Deixa eu ver aqui qual a mínima de temperatura vamos atingir hoje, se é que ainda não atingimos. É, agora 11 graus. Temperatura mínima será de 10 graus. Sensação térmica mínima para hoje é 10 também. A máxima prevista para hoje é de 16 e sensação térmica de 15. Então é bastante frio, né, Márcio? A gente está aqui na Central de Produção Internacional, vendo a movimentação aqui, agitada. Ainda, né, madrugada, mas em São Paulo o movimento é contínuo. Emenda de feriado, feriado que aconteceu na quinta-feira, esvaziou um pouco a capital dos bandeirantes, mas as pessoas aos poucos estão regressando de volta a São Paulo. E é claro que você que não viajou, você que já voltou de viagem, deve participar com a gente de um culto especial aqui no Templo da Glória de Deus. Se você nos ouve em outras cidades do Brasil, consulte o nosso site ipda.com.br/endereços e localize a Igreja Pentecostal Deus e Amor mais pertinho de você e cultue a Deus conosco. Domingo pela manhã, cultos nas igrejas Deus e Amor em todo o Brasil e também à noite, cultos em todas as nossas IPDAs. 2 horas e 59 minutos, 40 segundos... Vamos identificar as emissoras agora em todo o território nacional, porque em sequência tem aquela oração de praxe, oração de costume, com o nosso querido pastor Lorival de Almeida, aqui na sua rádio Deus e Amor. Comunicando com todos, diácono Natiel Reis, o Papa Chibé Paraense, trabalhos técnicos é do meu querido irmão em Cristo, amigo na missão, companheiro nessa madrugada, Márcio Luiz com S. 3 em ponto para você, aqui na Rádio Deus é Muito, identificação das emissoras.
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0: 3 horas e 1 minuto.
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10: Prepara o seu coração, nós vamos clamar o nosso Deus agora. Todas as emissoras já estão unidas para esse momento de oração. Falemos com Deus, foco total no nosso Senhor. Grande Deus, poderoso Pai, nós estamos na presença do Senhor mais uma vez. Meu Deus, eu quero agradecer o Senhor de todo o meu coração por poder estar aqui, falando com os ouvintes, cumprindo a Deus a missão que o Senhor colocou em minhas mãos. Agradeço o Senhor pela vida, agradeço o Senhor pelo alimento, agradeço o Senhor por todas as bênçãos e também pelas lutas, Senhor. Afinal de contas, as lutas nos fazem, Senhor, pessoas melhores, pessoas mais experientes. Agradeço o Senhor pelo conforto, pelo consolo, pela alegria, também pelas tristezas, por tudo, Senhor. Muito obrigado. O Senhor certamente é o Deus do meu coração, o Deus da minha vida, bem como também, ó Deus, o Senhor é o Deus da vida desse ouvinte que está clamando o Senhor agora, desse ouvinte que está orando conosco agora, pedindo, Senhor, meu Deus, socorro, pedindo justiça, pedindo paz, pedindo um milagre, pedindo a maravilha, pedindo entendimento, compreensão das suas coisas. Eu creio, meu Deus, que o mover do Senhor está acontecendo nas nossas vidas, eu creio. Eu creio que o mover do Senhor está acontecendo na vida desse querido ouvinte que está orando conosco agora. Nós glorificamos o Senhor por isso. Eu glorifico o Senhor. Senhor, meu Deus, eu sei que é chegada a hora na vida de tanta gente. O Senhor que é o Deus, que é o Senhor do tempo. Sei que o tempo para esse, para aquele, para tanta gente é chegado. Depois de tanto sofrimento nessa vida, depois de tantas lágrimas nessa vida, eu sei que é chegado, ó Deus, o dia da vitória para essa pessoa que há tanto tempo tem aguardado essa vitória. Meu Deus, meu Pai, glorifico o Senhor com toda a força do meu coração. Quero, ó Deus, além de agradecê-lo, ó Pai, pela prosperidade, pela vida, eu quero também, ó Deus, insistir ainda mais, embasado na sua palavra, insistir em favor dos nossos ouvintes, insistir em favor daqueles, ó Deus, que estão tão necessitados do socorro, tão necessitados, ó Deus, em meio a tanta angústia, em meio a tanto sofrimento. Senhor, meu Deus, levanta de uma vez por todas essa pessoa abatida, levanta de uma vez por todas, ó Deus, essa pessoa que está em estado de sofrimento profundo. Levanta essa pessoa agora, meu Deus, eu sei que o Senhor tem esse poder, para levantá-la, para fazer, ó Deus, com que essa vida seja uma vida totalmente restaurada através do agir do Senhor. Eu creio, meu Deus, eu creio no poder do Senhor para com essa vida neste momento. Creio, ó Pai, que o Senhor está passando bálsamo curador nessa vida, nesse coração. Esse coração, Senhor, meu Deus, que certamente já não suporta mais tanto sofrimento, às vezes até tanto medo, tanta adrenalina. Senhor, eu sei que quando o Senhor se manifestar a esse coração agora, a transformação vai acontecer de uma forma cabal. Tenho certeza, Senhor meu Deus, que a manifestação do Senhor trará tranquilidade a essa vida. Trará, ó Deus, o conforto a esse coração. Trará, ó Deus, uma nova perspectiva, uma nova dimensão. Senhor meu Deus, Senhor meu Pai, um testemunho sairá dessa boca. Essa pessoa haverá de testemunhar sim, porque é grande o que o Senhor está fazendo. É grande o que o Senhor está fazendo nesse lar. É grande o que o Senhor está fazendo nessa família. Senhor meu Deus, em nome de Jesus, confirma a sua obra agora. Confirma, Senhor meu Deus, a cura para esse corpo abatido. Não só essa questão que envolve o psicológico dessa pessoa. Não só essa questão, ó Deus, que está psicologicamente, de uma forma, Senhor meu Deus, completa no psíquico dessa pessoa, afetando-a, fazendo, ó Deus, ela sentir tantos males que até mesmo são imperceptíveis, males psicossomáticos, ó Deus. E eu sei, ó Pai amado, que isso está afetando de uma forma a levar essa pessoa ao fundo do poço, a levar essa pessoa a esse estágio depressivo, a esse estágio de ansiedade. Sei, Senhor meu Deus, o Senhor é um grande Deus, o Senhor é um Deus vivo, o Senhor está enxergando o que os nossos olhos não podem enxergar. Senhor, eu não sei detectar uma pessoa com esses problemas. Às vezes, ó Deus, nós olhamos e pessoalmente olho uma pessoa, Deus, e eu não sei dizer o que ela está sofrendo, porque não é algo que eu possa ver, não é algo que nós possamos detectar através até mesmo dos nossos mais profundos sentimentos em relação àquela pessoa. Mas o Senhor sabe, ó Deus, que essa pessoa está sendo afetada psicologicamente. O Senhor sabe que essa pessoa está ansiosa. O Senhor sabe que essa pessoa está depressiva. O Senhor sabe que essa pessoa está sofrendo um mal silencioso. E eu sei que o Senhor pode agora, ó Deus, agir nessa pessoa que já está à margem, às margens, ó Deus, de até mesmo sofrer os terríveis danos, ó Pai, da depressão. Quantas pessoas têm ido na direção do suicídio? Quantas pessoas têm caminhado na direção da morte? Porque esse mal silencioso, esse mal, ó Deus, que a pessoa talvez tenha até vergonha de ir a um tratamento. Quantas pessoas dizem, mas eu sou crente, eu não posso fazer um tratamento para essa questão, eu não posso estar depressivo, eu não posso estar depressiva. Quantas pessoas dizem, eu sou crente, o que é que os meus filhos vão dizer quando souberem que eu estou depressivo, depressiva? O que é que a minha família vai saber, vai fazer ou vai sentir quando souber que eu estou sofrendo terrivelmente de ansiedade, síndrome do pânico? Eu não posso. E quanta gente está caminhando para a morte, ó Deus, porque tem esse pensamento. Senhor meu Deus, nós pedimos ao Senhor para agir nessas vidas. Pedimos ao Senhor que dê entendimento a essas pessoas que isso é possível de acontecer, para que essas pessoas busquem o socorro no tempo oportuno. Eu repreendo, ó Deus, esses males agora. Repreendo esse, ó Deus, que é o mal do século. Repreendo essa ansiedade. Repreendo essa depressão. Repreendo, Senhor meu Deus, essas lágrimas ocultas, escondidas, mas que não cessam de rolar por esse rosto molhado, Senhor meu Deus, por essa lágrima de dor, por essa lágrima, ó Deus, que prenuncia uma morte prematura. Peço ao Senhor, em nome de Jesus, coloca sua mão nessas vidas. Esse pai de família que tem vergonha de dizer que está sofrendo esse mal, esse pai de família que tem vergonha de dizer que está sofrendo essa tristeza profunda, até não sabe que se chama uma depressão, até não sabe às vezes que está sofrendo essa síndrome do pânico, mas está aí com esse mal que está matando pouco a pouco essa vida e fazendo dessa vida, ó Deus, uma vida tão miserável, uma vida tão degradante. Eu repreendo agora, meu Deus, em nome de Jesus, e onde quer que haja, ó Deus, um extrapolamento daquilo que é enfermidade para aquilo que é espiritual, eu repreendo em nome de Jesus Cristo agora. Saia dessa casa agora, saia essa enfermidade agora, saia agora em nome de Jesus, meu Deus, opera em nome de Jesus Cristo. Quantas pessoas, ó Deus, que estão à beira de um suicídio, à beira de uma loucura, mas não tomam uma atitude, ó Deus, por simples vergonha de dizer que estão enfermos. Quantas pessoas, ó Deus, se criou aquela casca de super-homem, super-mulher. Criou-se, Senhor meu Deus, uma sistemática de que o homem não pode chorar, a mulher não pode manifestar dor, e isso, ó Deus, está levando essas pessoas para uma morte tão cedo. Eu quero que o Senhor opere nessas vidas agora. Quero que o Senhor fale esse coração, ó Deus. Que o Senhor entende as lágrimas. Que o Senhor entende as nossas lágrimas. Eu sei que o Senhor entende as nossas lágrimas, ó Deus. Eu sei que o Senhor entende o sofrimento dessa pessoa. Eu sei, ó Deus, que essa pessoa pode ir para o sofrimento profundo, porque um membro da família está nas drogas, porque às vezes o desemprego deixou essa vida tão miserável, porque aquela expectativa de uma vida tão boa, tão tremenda, acabou não se confirmando. Eu sei que o Senhor pode agir nessa vida, sei que o Senhor pode restaurar esse coração, sei que o Senhor pode restaurar essa vida. Senhor meu Deus, quantas vidas estão sofrendo as questões do coração, as questões que afetam as pessoas. Senhor meu Deus, Senhor meu Pai, eu sei que o Senhor pode, ó Deus, com o poder do Senhor, restaurar essa casa, restaurar essa questão do coração, restaurar essa vida, ó Deus, que está chorando tanto, está sofrendo tanto. Qual é a solução que resta a não ser o Senhor restaurar essa casa? Qual é a solução que resta a não ser que o Senhor se mova, Senhor meu Deus, e restaure esse coração, essa vida? Eu creio, Senhor meu Deus. Nós cremos, Senhor meu Pai, que o Senhor é um Deus vivo, o Senhor é um Deus poderoso, o Senhor é um Deus tremendo, o Senhor pode, ó Pai, embora o nosso coração diga, não, para mim já se tornou impossível. Ó Deus poderoso, eu sei que o Senhor é o Deus dos impossíveis. Eu sei que o Senhor é o Deus que repreendeu aquele sorrisozinho de Abraão e Sara. E o Senhor mesmo deixou a questão, haveria alguma coisa impossível para Deus? Eu sei que o Senhor pode, mais ainda eu sei que o Senhor quer. Eu sei que o Senhor quer. Eu sei que o nome do Senhor é glorificado no impossível. Eu sei que o nome do Senhor é glorificado em cada ação tremenda que o Senhor toma nas Tuas mãos. Ó Deus dos impossíveis, restaura essa casa, restaura essa família, restaura essa vida, Deus dos impossíveis. Restaura para a glória do Teu santo nome, restaura, Senhor meu Deus. Eu creio no poder do Senhor, eu creio na misericórdia do Senhor agora. Eu sei que o Senhor está agindo, Senhor meu Deus, trazendo a justiça, Senhor meu Pai, essa vida injustiçada. Eu sei, Senhor meu Deus, que o Senhor está fazendo aflorar nesse coração o sentimento excelente de justiça. É tão bom, Senhor meu Deus, nós termos esse sentimento, ó Pai amado. É bom, Senhor meu Pai, tão maravilhoso, nós entendermos essa questão. É bom, ó Pai amado, nós entendermos que o Senhor é um Deus vivo, Deus poderoso, um Deus que está agindo, um Deus que não tem favoritismo aqui ou ali, um Deus que age, ó Deus, na simplicidade desse coração, na sinceridade dessa vida. Deus poderoso, ativa no coração do Seu povo esse senso apurado, esse senso excelente de justiça, para que nós, ó Deus, com tudo quanto que o Senhor tem colocado em nossas mãos, ajamos, ó Pai, com justiça. Ativa, Senhor meu Deus, em nossas vidas o senso de justiça, para que nós sejamos justos perante o Senhor. Nós sabemos, ó Deus, que a oportunidade nos é dada, e o Senhor nos cobrará, ó Pai, pela oportunidade que o Senhor tem nos dado. Que haja em nós, ó Deus, esse sentimento, para que nós possamos agir, ó Deus, com perfeição. E se houver, ó Deus, em nossas atitudes algo que não esteja correto, certo, que o Senhor nos ajude, ó Deus, que seja involuntário, pelo menos, ó Deus, para que nós não tenhamos em nós, ó Pai, o peso, a carga, ó Deus, de carregarmos sobre nós o peso da injustiça praticada a outras pessoas. Eu não quero ser injusto, Senhor meu Deus, eu não quero, Senhor meu Pai, diante do Senhor que é justo e nos fala para buscarmos o reino do Senhor e a sua justiça, eu não quero praticar justiça e carregar o peso de sangue nas minhas mãos. Eu quero, ó Deus, fazer a vontade do Senhor, e gostaria, ó Pai, que todos nós estivéssemos nessa direção, todos quantos, dirigentes, pastores, membros, famílias, membros de família, chefes de família, sacerdotes do lar, sacerdotes da igreja, sacerdotes, ó Deus, eu diria, ó Pai amado, dessa mordomia, ó Deus, que o Senhor tem colocado em nossas mãos, vidas, ó Pai, que estão ali nos ouvindo, ó Deus, pessoas, ó Deus, que estão acreditando em nós, que nós tenhamos justiça para agir em relação a essas pessoas, que nós tenhamos o conceito bíblico, ó Deus, para ensinarmos essas pessoas, para que, ó Deus, que com tranquilidade nós possamos viver a extensão da nossa vida. Sabemos que nós estamos fazendo o que é certo, o que é correto, o que é justo. Nós queremos isso, ó Deus, porque nós sabemos que isso vai tornar, ó Deus amado, sem, com certeza, sem sombra de dúvida, o nosso ministério, a nossa igreja, uma igreja muito mais abençoada, muito mais usada, uma igreja, ó Deus, onde o Senhor vai navegar com certeza, fazendo com que toda a extensão da misericórdia do Senhor seja alcançada através desse ministério e através dos servos e servas que o Senhor tem colocado para reger, Senhor, a obra do Senhor nessa terra. Dá inteligência aos Seus servos, meu Pai, dá inteligência às Suas servas, meu Deus, os nossos pastores que estão em todas as igrejas, em todas as congregações, os nossos pastores, ó Deus, que o Senhor Senhor colocou como responsáveis pela sua obra, aqui e ali. O Senhor sabe o que eu estou falando, meu Deus. Que esses pastores entendam, ó Pai, o tamanho da responsabilidade que têm. Que os nossos pastores, não só da nossa igreja, meu Deus, todos aqueles que se colocam como pastores, ou que foram colocados, ou que têm realmente a vocação, meu Deus, ah, se todos pudessem entender, ó Pai, a extensão da responsabilidade. Ah, meu Deus, se todos pudessem entender que cada alminha que está ali, cada pessoa que foi ali, ó Deus, como um passarozinho faminto, abrindo o biquinho ali, pedindo alimento. Ah, meu Deus, se todos pudessem entender, ó Pai, que nós somos responsáveis pela alimentação dessas vidas. Se todos pudessem entender que o Senhor está vendo a sua igreja como a menina dos seus olhos. Ah, se todos pudessem entender, Senhor meu Deus, o quanto o Senhor tem cuidado dos seus filhinhos. Eu sei, ó Deus, que muitos nem se levantariam como pastores. Eu sei que muitos, ó Deus, nem mesmo aceitariam, eu diria, ó Pai. Porque verificando as condições, sei que não é só a questão da condição, eu sei disso, meu Deus. Sei que é a questão do chamado, a questão da honestidade, mas sei que também não basta. Sei, ó Deus, que nós nos colocamos perante o Senhor, e sei que o Senhor tem dado a nós a oportunidade de nos prepararmos para fazer a sua obra. Senhor, meu Deus, que haja responsabilidade nesse momento. Responsabilidade daqueles, ó Deus, que o Senhor colocou ali para cuidar das ovelhas. Que eles entendam a responsabilidade. Que eles entendam, ó Deus amado, o fardo. Que eles entendam, ó Deus amado, o quanto o Senhor, meu Deus, o Senhor haverá dentro, ó Deus amado, daquilo que o Senhor responsabiliza os seus servos. Que o Senhor haverá de cobrar deles o trabalho das mãos. Ah, meu Deus, eu tremo, Senhor. Eu tremo. Eu tenho temor do Senhor, meu Deus. Meu coração se estremece perante Ti. Eu sei, ó Deus, o quanto, ó Pai, eu tenho a responsabilidade de alimentar o rebanho do Senhor com o alimento certo. Eu sei, ó Deus amado, o quanto eu tenho a responsabilidade, Senhor meu Deus, de fazer o que é correto perante Ti. E eu não quero fazer errado, meu Deus. Eu não quero fazer errado não, meu Pai. Eu coloco diante do Senhor cargo, coloco diante do Senhor posição, coloco do Senhor, diante do Senhor títulos. Eu quero ir para o céu, eu não quero ganhar almas e ir para o inferno não, Senhor, não quero. Eu quero fazer o que é certo, meu Deus, e coloco perante o Senhor, diante do Senhor, com humildade, com sinceridade no coração. Não estou falando isso em oração a Deus porque quero me aparecer, não. O sangue de Jesus tem poder, não, meu Deus. Porque eu me estremeço diante da responsabilidade, sim. Eu sei que as almas estão ali e precisam comer, ó Deus, alimento certo, balanceado. Sei, meu Deus, meu Pai, da responsabilidade, sim, que o Senhor colocou não só nos meus ombros, mas diante dos ombros de todas as pessoas, ó Pai, que tem que assumir a sua parte com responsabilidade e temor. Almas, ó Deus, precisam se alimentar, precisam estar de pé. Senhor, meu Deus, precisam ouvir a sua verdade, precisam comer a comida balanceada para resistir a setas malignas. Vidas precisam resistir e contam, a Deus amado, com a palavra, com o poder. E nós temos que estar, ó Deus, preparados para alimentar essas vidas. Que essas vidas não sejam ovelhas sem pastor, pelo contrário, meu Deus, que sejam ovelhas com pastor. Então usa os teus servos e servas, meu Deus. Usa os teus servos e servas. Toca nos teus servos e servas. Senhor meu Deus, Senhor meu Pai, o Senhor conhece meu coração, meu Deus. O Senhor conhece a minha vida, meu Pai. E o Senhor sabe muito bem, meu Deus, que eu não quero, ó Deus amado, de forma alguma, meu Pai, fazer coisas erradas em relação às ovelhas. Eu quero, ó Deus, que o Senhor use a mim, que o Senhor use os seus servos e servas, os seus pastores. O Senhor use a diretoria da nossa igreja. O Senhor abençoe dando sabedoria a presidente da Igreja Deus e Amor, irmã Irene Miranda. que o Senhor dê sabedoria, Senhor meu Deus, a todos os integrantes dessa mesa, Senhor, para que a obra do Senhor seja conduzida à luz da Sua palavra, para que, Senhor meu Deus, a palavra do Senhor seja a carta magna realmente, Pai, a esses corações, a essas vidas, que haja edificação e que a palavra do Senhor seja realmente, ó Deus, a suficiência a esses corações e a essas vidas famintas, que sejam suficientes, Senhor meu Deus, Pai, de poder como prova de que o Senhor realmente é um Deus vivo, como prova de que realmente o Senhor é um Deus poderoso e o Senhor está, ó Pai amado, na Sua palavra e está abençoando a Sua igreja, está abençoando os Seus servos. Eu quero que o Senhor opere maravilhas agora, ó Deus, nessa vida que recebe, ó Pai amado, o Seu poder através da oração, essa pessoa que está de joelhos, essa pessoa que está com lágrimas nos olhos, como eu estou aqui, meu Pai, essa pessoa que está confiada no Seu poder, eu quero que o Senhor toque nessa vida agora. Senhor meu Deus, eu quero que o Senhor toque nesse coração agora. Eu quero que o Senhor levante essa pessoa paralisada agora. Não é para exaltar, Senhor meu Deus, o meu nome, não. É para exaltar o nome do Senhor. Não é para glorificar o nome do homem, mas é para glorificar o nome do Senhor. Opera nessa vida agora, Senhor meu Deus. É o Senhor quem é glorificado. Em nome de Jesus, opera agora. Repreendo essa enfermidade. Repreendo esse demônio que oprime essa casa. Essa casa onde está dando tudo errado, meu Deus. Essa casa que está sendo açoitada pelas drogas, esse lar que está sendo destruído por causa da prostituição, da fornicação, eu repreendo agora todo o espírito de covardia também, meu Pai. Essa pessoa que está com medo, ó Deus, de fazer o seu papel, essa pessoa que está com medo de fazer a sua obra, Senhor meu Deus, eu repreendo esse medo. O Senhor não tem nos dado espírito de temor, mas de fortaleza. Eu repreendo esse espírito maligno que atinge essa casa, essa família. Sai agora, caia por terra agora em nome de Jesus, caia por terra agora em nome de Jesus, em nome de Jesus, para a glória do meu Deus. Meu Deus, meu Pai, opera confirmando, a Deus amado, a oração sincera desse coração que ora comigo, essa pessoa que está, ó Deus, clamando ao Senhor e está, ó Pai, acamada na ânsia da morte. Haja, meu Deus, para a glória do santo nome do Senhor. Haja, meu Deus, essa pessoa em estado terminal, essa pessoa que não teve um encontro com a alegria, nunca teve, ó Pai, nunca teve um encontro com a paz. Eu sei que o Senhor é poderoso para resolver essa situação. Esse coração, ó Deus, está despedaçado perante o Senhor, e esse coração está dizendo, ó Deus, que permite o Senhor cuidar dele. Cuida dessa vida, meu Pai, cuida desse coração ferido, abatido pela dor, cuida, meu Pai, agora. Cuida, Senhor, meu Deus, dessa casa, ó Deus amado, que só tem sofrido experiências difíceis. Quanto sofrimento, ó Deus. Essa pessoa que pergunta, meu Deus,

aguento mais sofrer, meu Deus. Meu Deus, cuida, ó Deus, cuida. Tem gente que parece, ó Pai, que realmente é um fardo tão pesado, Senhor, meu Deus. Tem gente, ó Deus amado, que não aguenta mais sofrer, Senhor. Quanta gente não aguenta mais sofrimento, ó Deus. Eu não quero perguntar por quê, ó Deus, porque eu sei que o Senhor tem um propósito. Eu sei que essa pessoa se encarrega disso. Eu sei que essa pessoa, Deus, está chorando agora, ó Deus, dizendo, não aguento mais, Senhor, porque eu sofro assim. Eu não vou perguntar ao Senhor por quê, porque o Senhor sabe. Mas eu peço ao Senhor, seja o refrigério nesse momento, ó Pai. A sua palavra nos diz, arrependei-vos e convertei-vos para que venha sobre vós tempo de refrigério. Senhor, traz o refrigério, faça soprar aquele arzinho mais fresquinho um pouquinho nessa vida, ó Deus. Eu reconheço, ó Pai, olhando a luta de tanta gente, que às vezes a minha luta não é nada, meu Pai. Eu vejo a luta de tantas pessoas que choram, que pedem socorro, ó Deus, e às vezes eu me sinto tão impotente, meu Deus, porque eu não sei como ajudar tanta gente, Senhor. Eu não sei o que fazer, meu Pai, para ajudar essa pessoa que está sofrendo tanto, Senhor, meu Deus. Eu não sei orar, Senhor, meu Deus. Eu não sei pedir ao Senhor, haja nessa vida, meu Pai, por favor. Eu não sei o que fazer, eu não sei clamar pelo Senhor, eu não sei clamar pela sua misericórdia, mas que eu sei que tem gente que sofre demais, eu sei, meu Deus. Gente que sofre tanto, a dor é tão grande, Senhor. Tudo que eu posso pedir ao Senhor, me sentindo tão impotente, ó Deus. Quando essas pessoas vêm contar as suas dores, o seu sofrimento, meu coração se despedaça, meu Deus, eu não sei o que fazer. Se eu pudesse, ó Pai, que eu enfiava minha mão naquela vida e eu tiraria dali o sofrimento, jogaria tão longe, mas eu não posso, a não ser clamar ao Senhor. Haja nesse coração, meu Deus, haja nessa vida agora, haja nessa vida desesperada, despedaçada por esse sofrimento, meu Deus, meu Pai, em nome de Jesus, toma esse sofrimento para o Senhor agora. A sua palavra nos diz, ó Deus, que o Senhor Jesus tomou sobre si o nosso sofrimento, a nossa dor, as nossas enfermidades, e a sua palavra nos diz que o Senhor veria a obra, o Senhor veria o resultado do seu trabalho, o Senhor ficaria satisfeito. Senhor, meu Deus, toma sobre o Senhor, em nome de Jesus, o sofrimento dessa pessoa. Eu reconheço, ó Deus, que tem gente que sofre tanto que as minhas lutas não são nada perto das lutas delas. O meu coração sofre com elas, ó Deus, mas não é necessariamente o sofrimento delas. E eu peço ao Senhor que, em nome de Jesus, haja nessa vida, haja nesse lar. Haja nessas pessoas agora trazendo o refrigério, trazendo socorro, trazendo momentos de alegria, Senhor, trazendo momentos de esperança, de uma perspectiva diferenciada. Cura essa enfermidade agora, meu Deus. Essa questão, ó Deus, que não é necessariamente uma enfermidade, mas que leva ao sofrimento, ao fundo do poço, essa pessoa. Cura agora, Senhor, meu Deus, cura. Cura para a glória do Teu santo nome a dor desse coração, as feridas dessa alma. Traga essa gente a esperança, o poder, aos seus obreiros, a fé, a força, para visitarem, para pregarem, para orarem, para que o povo receba o alívio do sofrimento e receba a palavra de salvação. Salva essa alma perdida, Senhor, que está sendo evangelizada. Salva essa alma, meu Deus, salva. Esse seu servo está insistindo, Senhor. Dá a essa pessoa a compreensão, entendimento, a mudança da mente, a metanoia, ó Deus. Que o Senhor use os teus servos e servas para que vidas venham ao conhecimento da sua verdade. Coloque em nossos corações amor pelas almas, ó Deus. Eu sei que tudo pode acontecer. Eu sei que tudo pode passar, ó Deus, mas se não houver amor, ó Pai, eu sei que não conta. Pode até acontecer, quando a sua palavra nos diz, ó Pai amado, que o Senhor conhece os pensamentos e as intenções dos nossos corações. Ó Deus, como isso faz estremecer a nossa vida, porque sabemos que o Senhor vê as intenções. Sei, ó Pai amado, que muita gente faz, mas sei que o Senhor conhece a intenção de todos aqueles que fazem. Haja poder do Senhor nessa casa, haja alegria e transformação, em nome de Jesus Cristo. Em nome de Jesus Cristo, meu Deus, faça tudo, tudo, em todos, em nome de Jesus Cristo. Amém, Senhor. Amém. É o programa Voz da Libertação.

0: da Igreja Deus e Amor, sou o seu irmão Lourival de Almeida. Deus abençoe todos vocês.
1: Quem causa problemas à sua família herdará somente vento, e o insensato será servo do sábio de coração. Provérbios capítulo 11, versículo 29.
2: 3 horas e 29 minutos.
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2: Meu nome é Fabiano Uemoto Guimarães, eu sou de São Paulo, a minha conversão que eu tive no país do Japão. Quando saí de São Paulo, tinha 18 anos, eu fui por um propósito de trabalhar e ganhar dinheiro a esse país do Japão. Só que Deus, ele tinha uma promessa muito forte da minha vida desde quando eu nasci, mas eu não queria saber nada do Evangelho. Mas quando cheguei ao Japão, eu deparei com Deus. Com 18 anos de idade, eu trabalhei na Toyota, ganhei muito dinheiro mesmo. Mas passou algum tempo, quando tinha 26 anos de idade, o diabo ofertou a minha vida. Lançou um propósito diabólico e eu comecei a trabalhar dentro de uma balada como go-go boy. Mas de repente, passou alguns meses, eu quase morri, quase desci completamente à sepultura. Porque eu brinquei com Deus desde quando estava aqui no Brasil, em São Paulo. Mas quando tinha 26 anos de idade, aí eu tive uma experiência com o Redentor, na beira da morte. Nessa época que eu aceitei Jesus Cristo, que eu tive encontro verdadeiramente com Cristo. Porque aqui no Brasil, eu tinha aceitado Cristo, mas não tinha me convertido completamente. Mas há 26 anos de idade, na beira da morte, quando dois e acusar significa mafiosos, dois mafiosos tentaram me matar no Japão. Foi encontro com a morte que eu aceitei Jesus de verdade. Naquele dia, eu tive uma visão muito clara no céu. Um anjo do Senhor veio e apareceu e veio conversar comigo dizendo: Fabiano, acorda, Fabiano, acorda, porque Jesus tem uma grande obra na sua vida. Quando vi aquela voz de um anjo a dizer para mim, acorda, aí caiu a realidade, a resposta. Eu tinha que acordar espiritualmente, porque eu estava morto completamente espiritual. Mas quando o Yakuza, um mafioso, apontou a faca para me matar, aí Deus grandemente falou comigo. Aí naquele dia aceitei Jesus. Mas eu estava sem uma direção, não sabia para onde eu ia, qual igreja que eu ia frequentar. Mas a primeira porta que eu vi numa igreja brasileira no Japão, eu entrei. Igreja Pentecostal Deus Amor no Japão. Quando entrei, eu avistei o pastor pregando a palavra de Deus. E quando ele pregou, ele fez apelação. O pastor disse: quem entre vós quer aceitar Jesus Cristo, levanta a sua mão. Eu estava confuso dentro de mim, dizendo: mas eu já aceitei Jesus Cristo. Aí vi um dos obreiros e disse para mim: você quer ser escolhido de Deus? E eu perguntei: o que significa isso? É aceitar Jesus Cristo. E o obreiro disse: vai até lá na frente, confessa os pecados, você precisa confessar os seus pecados. Aí eu fui lá na frente e disse para o pastor: eu quero esse Jesus na minha vida. Eu precisava acordar espiritualmente. E quando aceitei Jesus, pastor, Deus me levantou, Deus me ressuscitou espiritualmente. Passou 6 meses, eu fiz o discipulado, passou 1 ano, eu desci as águas, passou 2 anos, eu fui consagrado a cooperador, passou 3 anos, eu fui consagrado evangelista, e quando fui a evangelista, eu comecei a pregoar no Japão todo. Fiquei mais ou menos quase 16 anos no Japão fazendo a obra na igreja pentecostal Deus Amor. Pode ser que hoje você está ouvindo esse testemunho, esta conversão. Pode ser que você está morto espiritualmente. Pode até ser que você está afastado de Jesus Cristo. Então acorda, porque você pode ainda há tempo de aceitar Jesus Cristo. Porque 16 anos atrás, eu aceitei Jesus Cristo. Mas a conversão na realidade foi na igreja pentecostal Deus e Amor. Então você que está ouvindo, aceita Jesus. Você que está ouvindo, receba Jesus Cristo. Porque eu deparei com a morte, mas quando aceitei Jesus, eu não morri. Porque eu ia morrer na mão de um mafioso. Deus abençoe você grandemente e fica na paz do Senhor Jesus.
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5: A paz do Senhor Jesus, meus irmãos e minhas irmãs, ouvintes do programa Voz Libertação, aqui é o irmão Ítalo, da cidade de Arujá, interior de São Paulo. Gostaria de dizer que a época que marcou mais a minha vida na Igreja Deus e Amor é quando eu nasci em 1987. Minha mãe já era desse ministério, minha mãe Exaltina, através do programa Voz Libertação, o saudoso missionário Davi Martins Miranda, não foi nem na igreja, foi em casa, lá em Fortaleza, Ceará, onde ela morava. Ela aceitou Jesus através desse maravilhoso programa. E ela sempre contava isso, e isso ficou marcado na minha vida. E também, sem falar, os hinos antigos, os discos que a gente tinha, né? Na época que nós tínhamos toca-disco, todo domingo, todo fim de semana, assim, pela manhã, minha mãe colocava, a gente tinha uma pilha de disco da Voz da Libertação, então nós ouvíamos Débora e Leia. Né? É um LP que eu ouvi muito na minha infância, foi Coração Quebrado, Sangue Inocente. E tem um monte de LP, de hinos que realmente marcou a nossa vida. A Missão de Jesus, da irmã Irene Miranda, né? Do LP Galileu. O hino Galileu, né? Que foi, se tornou o hino oficial do programa Voz Libertação. Né? Também os Testemunhos de Cura. Muita coisa também. Já o programa Mensagens Cantadas, que a gente já acompanhava já nos anos 90. Então, parabéns, Igreja Deus e Amor. Deus abençoe pelo seu aniversário. Temos muita história para contar e muita bênção para contar. Então, foi isso que marcou a minha vida. Amém? Deus abençoe.
6: A oração, ela é uma força geradora que mantém o crente em pé. Quando Deus disse, Jeremias, clama-me e eu te responderei. Anunciar-te-ei coisas grandes e firmes que não sabe. Foi o momento em que Jeremias estava passando por uma grande prova. E Deus chamou a atenção de Jeremias para Jeremias clamar a ele. Então nós sabemos que um clamor que vem do fundo da nossa alma, ele chega perante o trono de Deus e Deus nos traz a resposta. A intercessão é quando nós oramos pelo nosso próximo, sentimos a dor do nosso irmão, a dor da nossa irmã. Aí nós começamos a interceder, pedir ao Senhor em prol daquela necessidade. E nós temos orado em prol da Igreja do Cordeiro na terra. Sabemos que os dias são maus, os dias são difíceis. 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Mas Deus conta com você. 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
8: Paz do Senhor Jesus a todos os ouvintes do programa Voz da Libertação. Aqui quem fala com todos vocês é seu irmão em Cristo, Diácono Vinícius Carvalho, atual responsável da nossa Central Santa Rosa em Porto Alegre, passando aqui para parabenizar a nossa Igreja Pentecostal Deus e Amor pelos seus 64 anos de história, 64 anos de vidas transformadas, 64 anos de milagres, 64 anos de uma igreja firmada na rocha. E lembrando a todos o que Paulo nos escreve na sua primeira carta aos Coríntios, capítulo 13, versículo 11, porque ninguém pode pôr outro fundamento além do que já está posto, o qual é Jesus Cristo. Nós temos um fundamento e por isso nós estamos firmes na rocha. Parabéns, IPDA, parabéns a todos os ouvintes que fazem parte desta história. Deus abençoe.
9: Olá, saudação de paz a todos os ouvintes do programa Força Libertação, que vos saúda, eu sou irmão em Cristo, Diácono Samuel Aguiar, atual responsável da sede setorial de Guaíba. O motivo da minha participação é para parabenizar a Igreja Pentecostal Deus e Amor pelos seus 64 anos de história, 64 anos de existência. E no dia 13 e dia 14 de junho, nós estaremos comemorando esta grande festa, nesta grande festa que acontecerá na sede mundial em São Paulo, na Avenida Prefeito Passos, número 10, na cidade de São Paulo. Nós somos uma igreja fervorosa, nós somos uma igreja firmada na rocha. Que Deus abençoe, um forte abraço, em nome de Jesus.
10: Três horas e 46 minutos. 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
12: A paz do Senhor a todos, irmãos e amigos, ouvintes desta programação. Aqui é o seu irmão em Cristo, pastor Júlio Souza. E estamos aqui para mais um momento de reflexão na palavra de Deus. E o tema de hoje é: vigie e ore para não entrar em tentação. A leitura está no Evangelho de Marcos, capítulo 14, versículo 38. Diz assim a palavra de Deus: vigiai e orai, para que não entreis em tentação. O espírito, na verdade, está pronto, mas a carne é fraca. Preste atenção no que nos diz a palavra de Deus. Jesus está pedindo duas atitudes para os seus discípulos. Jesus havia os levado para orar com ele no Getsêmani, Pedro, Tiago e João. Jesus pede que eles aguardem enquanto ele vai mais à frente para orar. Contudo, Jesus esperava que eles também estivessem orando enquanto o mestre mais à frente orava e se derramava diante do seu pai. Contudo, eles dormiram mesmo diante do momento que se aproximava em que Jesus Cristo seria entregue para ser crucificado. Os discípulos não entendiam a necessidade urgente de eles estarem orando e também vigiando. Eles dormiram, estavam cansados, estavam carregados. O desejo de Jesus era que eles estivessem de prontidão, que eles orassem, que eles estivessem atentos. A ordem de Jesus é de vigilância e oração, para que eles não entrassem em tentação. Certamente é que podemos ser tentados. O perigo é entrarmos na tentação. A tentação pode vir até nós. Isto era o que Jesus estava advertindo os seus discípulos. A tentação viria a eles. Para eles não entrarem na tentação, precisavam estar em vigilância e oração. Não apenas a vigilância, mas também a oração. A vigilância nos fala da nossa atenção. É uma questão que cabe a nós. A oração é a busca do poder de Deus e a comunhão com Deus. Pelo que Jesus vai explicar na parte B do versículo: o espírito, na verdade, está pronto, mas a carne é fraca. Precisamos vigiar para que a carne não se sobressaia adiante do nosso espírito, para que não andemos pela carne, mas pelo espírito. Devemos orar para que o nosso espírito esteja em comunhão com Deus e não dê lugar para a carne, e assim viemos a cair, a entrar na tentação. Aqui o Senhor acrescenta a ordem de orar, mas não apenas orar uma vez. A palavra do grego utilizada remete para continuar orando, ou seja, atitude contínua de oração, a fim de não entrar em tentação. Em tempos de grandes tensões, somos vulneráveis à tentação. Jesus nos deu um exemplo de como resistir, de como vencer a tentação. Jesus nos dá o exemplo de orar a Deus. Ainda neste capítulo 14, versículo 35, lemos: e tendo ido um pouco mais adiante, prostrou-se em terra e orou para que, se possível, passasse dele aquela hora. Jesus está no momento de agonia, está preocupado. Seu emocional está em grande tensão. Certamente que, como Deus, ele não temia, mas na sua natureza humana, ele já sentia previamente as dores daquilo que ele sofreria, daquilo que ele passaria. Contudo, neste momento, para não titubear, para não ceder, ele vai falar com Deus. Ele vai orar, ele vai buscar do Pai Celestial a força para aquele momento. Se prostra em oração. Certamente que a oração, ela nos dá não apenas a direção, mas também nos dá o poder suficiente para que nós, em momentos de vulnerabilidade, momentos de tensão, momentos de agonia e até de indecisão, a gente tenha a força de Deus para vencer, para continuar em pé. Em segundo lugar, temos aqui, ainda neste capítulo, versículo 33, que Jesus procura a presença, a ajuda de amigos, de pessoas próximas. O texto diz: e tomou consigo a Pedro e a Tiago e a João, e começou a ter pavor e a angustiar-se. Ainda que os amigos de Jesus tenham até falhado, né? Jesus vai chamar a atenção deles por várias vezes, porque dormiram e não oraram, não vigiaram. Mas Jesus aqui está dando um exemplo para nós de que em momentos difíceis cabe ao cristão, cabe a nós procurar ajuda de pessoas, procurar ajuda de amigos. Jesus está, repito, tenso pelo momento que lhe aguarda. Ele poderia dizer: sou Deus, sou filho de Deus, eu resolvo tudo sozinho. Contudo, ele vai chamar amigos para ir com ele no momento em que ele se sentia agoniado. Precisamos também observar esse detalhe na vida de Jesus. Podemos contar com pessoas, podemos contar com amigos espirituais, no sentido, pessoas espirituais que serão nossas amigas, serão nossos amigos, no momento que a gente precisar de força. Ninguém é super-homem, ninguém é super-crente. Deus coloca pessoas à nossa volta para nos ajudar, para nos dar suporte em momentos em que a gente talvez não encontre um equilíbrio, talvez não encontre, eu diria, o vigor para da gente mesmo se levantar e caminhar. Momentos em que a gente se sente realmente abalado. Precisamos contar com pessoas, precisamos contar com amigos. O próprio Jesus nos dá este exemplo. Em terceiro lugar, nós vemos que Jesus resiste àquele momento. Observe que Jesus está tendo um momento de agonia por conta de sua missão, que era muito difícil. Ele chega a pedir ao Pai: Senhor, se possível, afaste de mim esse cálice. A angústia e o pavor era muito grande. Poderíamos até dizer que naquele momento havia até a tentação de ele não executar aquela missão. Mas, em terceiro lugar, vemos o exemplo de Jesus. Ele se concentra no propósito do Pai para ele. Ainda que neste caminho ele encontrava a dor e o peso da cruz, ele olha para o propósito. Versículo 36. E disse: Abba, Pai, todas as coisas te são possíveis. Afaste de mim esse cálice. Não seja, porém, o que eu quero, mas o que tu queres. O momento é difícil, mas Jesus prefere aceitar o que o Pai quer para a vida dele. Ainda que ele pede: Senhor, se possível, afaste de mim esse cálice. Mas, Senhor, não seja a minha vontade, não seja o que eu quero, mas o que tu queres. Mais uma vez, temos aqui um grande segredo de Jesus para a nossa vida. Para a gente não desistir em meio à tentação. Para a gente não desistir quando as dificuldades batem à porta, quando a tensão é mais forte que a nossa força e o nosso vigor. Foquemos no propósito de Deus para a nossa vida. Que possamos abrir mão daquilo que parece para nós mais coerente, daquilo que às vezes até para nós parece ser o mais fácil. Até porque a tentação sempre propõe um caminho mais fácil, um caminho mais simples, menos complicado. Jesus diz: Senhor, é difícil. O cálice é um cálice de dor, mas não permita que a minha vontade seja feita, mas a tua. Se a gente focar no propósito de Deus, a gente consegue superar a tentação. Se a gente pensar que aquilo que Deus tem para nós é muito melhor, a gente vai abrir mão da nossa vontade para fazer a vontade dele. Que Deus o abençoe. Temos aqui mais uma reflexão. Para vencer a tentação, precisamos vigiar e orar. Jesus vai dar o exemplo, orando, chamando pessoas para ajudá-lo e concentrando-se sempre no propósito de Deus. Que Deus o abençoe. Esta foi a nossa meditação, a nossa reflexão dentro

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5: Quero informar a todos que está chegando, é o Domingo dos Vencedores. Olha, ouvinte, a cada primeiro domingo de cada mês, nós estamos aqui no Domingo dos Vencedores. E eu quero convidar você, quero convidar a sua família para participar conosco. Quero convocar a todos para estarem aqui em consagração, em santo jejum, em humilhação na presença de Deus. Quem sabe eu esteja falando neste momento com pessoas que não conseguem vencer na vida. Você olha de um lado para o outro e todas as áreas da sua vida há fracasso, há derrota e você não consegue avançar. Venham participar conosco neste domingo. Deus quer fazer de você uma pessoa mais do que vencedora. Todos aqueles que estão em Cristo Jesus são mais do que vencedores. E eu tenho certeza, você participando conosco, você vai entender essa realidade, você vai sair do fracasso e vai voltar para casa dizendo: eu vou vencer, eu vou sair dessa situação, porque a partir de hoje Cristo vai direcionar a minha vida. Neste domingo, eu estarei aqui com vocês, pregando a palavra do nosso Deus. Mas se Cristo entrar na sua vida, Ele vai reconstruir e fazer tudo novo. Ele não precisa de ouro para encher a sua vida. Ele não precisa de prata para manifestar a sua glória. Ele só precisa de um coração que está disposto. Só precisa de um coração aberto para Ele entrar. Será que a porta do coração já está aberta para Ele entrar aqui nesta manhã, meus irmãos? Não é o ouro que traz a glória, não. O que traz a glória é um coração quebrantado e contrito na presença de Deus. Se tem coração quebrado e contrito aqui, levante a sua mão e aplaude, porque a glória já está descendo. A glória já está enchendo a casa. Levante a mão e vai adorando. Levante a mão e vai glorificando.
6: Glória, glória,
5: estarei pregando a palavra de Deus na manhã deste domingo e eu tenho certeza Deus vai falar com você. Olha, ouvintes, estarei orando por revelação do Espírito Santo, fazendo aquela oração, pedindo a Deus para abençoar a sua vida. As pessoas que estão participando conosco estão testemunhando de viva voz o milagre, a vitória, pessoas que chegaram aqui no fracasso, derrotadas, e hoje testemunham o poder de Deus. Nós vamos acompanhar agora essas pessoas testemunhando o poder de Deus no decorrer da campanha da restituição.
7: É tremendo, pastor Antônio, o milagre que acabou de acontecer agora. Essa senhora chegou com o braço engessado, sentindo muitas dores no braço, mas agora, na hora da revelação, a dor no braço sumiu. O braço está engessado, mas ela está mexendo normalmente, para a glória de Deus, pastor Antônio.
5: Irmã, qual é o seu nome?
8: Neuza.
5: Irmã Neuza, o que é que aconteceu?
8: Foi uma queda que eu levei, um tombo que eu levei em cima da mão, quebrou, aí eu fiz a cirurgia, né? Mas graças a Deus foi aliviada. Tem causado muitas dores, sabe, nas regiões dessa cirurgia que eu fiz. Eu não estava podendo conseguir fazer nada. Há poucas horas mesmo eu estava sentindo fisgada. Graças a Deus, em nome de Jesus, meu Pai.
5: Após a oração, sumiu as dores.
8: Nada, estou sentindo mais nada. Aqui, ó,
5: sumiu a dor.
8: Eu não podia fazer isso, pastor. Agora estou fazendo exercício nas mãos.
5: Está movendo a mão, está curada.
8: Graças a Deus, Senhor, me dá cura.
5: Curada por Jesus. Vocês podem glorificar o nome de Jesus. Você não pode ficar de fora. Venham participar conosco. Você também, ouvinte, vai testemunhar o milagre de Deus. Você ouviu alguém contando agora? Você é a próxima pessoa a testemunhar. Todo primeiro domingo de cada mês, o domingo dos vencedores. Participe conosco. Rua Senador Pompeu, número 27, aqui no centro do Rio de Janeiro.
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Neste momento eu quero fazer um convite especial a toda a membresia da nossa Igreja Deus e Amor aqui da nossa sede estadual da Senador Pompeu, informando a todos que está chegando a celebração da Santa Ceia do Senhor Jesus Cristo. No domingo, no horário das 7, das 9, das 11, 15 e também no horário das 18 horas. São vários horários. Nenhum membro poderá ficar de fora. A Santa Ceia é um evento reservado para os salvos. São dois eventos principais para participação exclusivamente da igreja, o arrebatamento e a Santa Ceia do Senhor Jesus. Você que está em plena comunhão com Deus, com a igreja Deus e Amor, você não pode ficar de fora. E você também que congrega nas igrejas locais, regionais, centrais, setoriais, nas demais estaduais aqui dentro da capital e queira participar conosco, você pode pegar uma autorização com seu dirigente, aquela carta de recomendação, e você pode participar da ceia aqui na sede da Senador Pompeu. No domingo, nós estaremos aqui celebrando a Santa Ceia do Senhor Jesus Cristo.

0: Neste momento eu quero fazer um convite a todos vocês para estarem conosco nesta segunda-feira, isto mesmo, no horário das 19 horas. É o prosseguimento do nosso culto doutrinário, o nosso culto de ensino. Olha, meus irmãos, uma igreja, quando valoriza a palavra de Deus, é uma igreja que tem total dependência de Deus. E uma igreja que depende de Deus é aquela igreja que as portas do inferno não prevalecerão contra ela. Eu quero convocar toda a membresia aqui da nossa sede estadual. Quero convocar você que congrega em outras denominações evangélicas, famílias católicas também, livres pensadores. Eu estou te convidando para ouvir a palavra de Deus. É esta palavra que te transforma, que te fortalece, que direciona a sua trajetória. Nesta segunda-feira, no horário das 19 horas, eu estarei aqui com vocês, pregando a palavra do nosso Deus.
1: O que é que estamos alimentando? Imagine, meus irmãos, uma pessoa doente, mas ela continua comendo de tudo que faz mal. Ela está restrita de alguma alimentação e ela continua. O médico prescreve uma dieta, mas a pessoa ignora. Eu vou comer de tudo, e tem umas que falam assim, eu vou morrer mesmo, então deixa eu comer de tudo. Quem está entendendo, grita glória a Deus. O problema muitas das vezes não é nem a doença, é a teimosia em continuar comendo alimentos, aquilo que mata, aquilo que prejudica. E tem muitos crentes vivendo assim hoje, são fracos espiritualmente porque estão comendo lixo espiritual. Deixa Jesus mudar o seu cardápio aqui hoje, meus irmãos. Se Ele mudar o seu cardápio, você vai começar a comer coisas sadias e você vai crescer espiritualmente. A sua vida espiritual será saudável.
2: Deus fala comigo, sua presença sinto.
0: A palavra de Deus, ela vai sair de encontro ao seu coração. Eu tenho certeza, ouvintes, que você ouvindo esta palavra, os seus pensamentos serão mudados. Você terá uma nova direção, uma nova visão das coisas. Então, olha, venham nesta segunda-feira ouvir a palavra de Deus. Eu sempre faço nas segundas-feiras aquela oração também de Pentecoste, aproveitando o momento que a igreja está valorizando a palavra, o Espírito Santo, trabalhando em corações, nós nos reunimos para este momento de oração. A oração do Pentecoste, onde o Espírito Santo renova, batiza e transforma vidas no momento desta oração.
1: Entra e purifica, Senhor. Entra e lava. Entra e restaura. Entra e faz morada. A casa é tua, Deus. Que malamastei, minelamai, achai, miquei.

0: já quero falar com você que está aí desanimado, quem sabe desistindo da trajetória. Quem sabe, ouvinte, você está aí pensando, será que eu vou para a igreja? Eu vou continuar caminhando? Olha só, venham participar conosco. Você vai ouvir a palavra de Deus vai gerar fé no seu coração. O Espírito Santo vai te colocar de pé novamente. Então venham participar conosco. Traga também a sua família, porque neste culto doutrinário nós estamos aí fazendo uma oração também específica em favor da família. Ou por que não dizer o prosseguimento da campanha Jesus Salva o Meu Lar. Eu estarei fazendo esta oração neste culto doutrinário, a oração específica pela família. Venham participar, eu quero orar pela sua família.
1: Oh meu Deus, salva nossa família, Senhor. Que haja curas, que haja libertações, que haja milagres. Recebe o nosso propósito, Senhor, livrando a família do mal, protegendo a família do mal, em nome de Jesus. Amém.
0: Você não pode estar conosco nesta segunda-feira só. Você vai convidar toda a sua família. Todos irão ouvir a palavra de Deus, vão receber o renovo espiritual e olha, Jesus vai visitar a sua casa. Nesta segunda-feira, no horário das 19 horas, anote o endereço: Rua Senador Pompeu, no número 27, aqui no centro do Rio de Janeiro.

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1: Eu quero lembrar a todos que é nesta quarta-feira o prosseguimento da campanha da prosperidade e também a quarta-feira da colheita. Olha, ouvintes, todas as quartas-feiras Deus tem abençoado a vida do povo. E nesta quarta-feira, segunda quarta de cada mês, é a quarta-feira da colheita. Eu tenho certeza que você vai estar aqui conosco colhendo as bênçãos de Deus. O celeiro de Deus já está preparado e ele vai derramar bênçãos em abundância sobre a sua vida. Eu sei que você tem plantado coisas boas e por isso a colheita também, ela vai ser abundante. Eu estarei com vocês nesta quarta-feira para pregar a palavra, orar por vocês, estarei orando por revelação do Espírito Santo e a bênção de Deus vai ser completa na sua vida. Eu quero te incentivar neste momento a não vir só nesta quarta-feira, traga a sua família, convida aí um amigo, um vizinho, convide alguém que precisa da prosperidade de Deus, que precisa da bênção. Eu estarei aqui com muita alegria, pregando a palavra do nosso Deus. Mas o que é que aconteceu mais tarde? A esposa de Potifar tentou destruir a sua reputação. Ela falou, eu vou acabar com ele. Eu vou destruir a reputação de José. José vai para a cadeia. O copeiro esqueceu de José. José falou com ele, ei, copeiro, quando estiver lá diante do rei, lembra-te de mim, por favor. Fala de mim para ele. Esqueceu de José. Depois os príncipes egípcios tentam apagá-lo também. Só que quem tem presença de Deus, irmãos, o capeta não consegue apagar a vida dele. O brilho de Deus que está na sua vida, ninguém pode apagar, ninguém. Levante a mão e glorifique a Deus por isso. Essa presença que está na sua vida, ninguém vai poder apagar. O inferno não poderá apagar. Deus, ele tem uma palavra para o seu coração. Eu tenho certeza disso, ouvinte. Deus vai falar com você, Deus vai falar com a sua casa, a sua família vai ser impactada pela palavra de Deus. E após eu pregar a palavra, eu estarei aqui orando através das revelações do Espírito Santo, fazendo aquela oração pelo povo. E eu tenho certeza, Deus vai abençoar a sua vida, Deus vai abençoar a sua casa, a sua família será portadora da bênção de Deus. Nós temos acompanhado a cada quarta-feira o que Deus vem realizando. Deus tem feito maravilhas na vida do povo. Você não precisa chegar aqui e contar o seu problema para ninguém. Nós estaremos orando por revelação. O Espírito Santo sabe a sua necessidade, ele conhece o seu coração e sabe o que você virá buscar nesta quarta-feira. Chega aqui, conta o seu problema para ele, ele vai te revelar, ele vai agir por você. Nós vamos acompanhar, ouvinte, para você entender que as pessoas que participam desta campanha, elas têm testemunho para contar. Essas pessoas têm falado de viva voz, têm expressado alegria no seu coração, no seu rosto, em poder estar aqui conosco. E nós vamos acompanhar agora o que elas têm alcançado de Deus, participando desta campanha de quarta-feira.
2: Coisa linda, pastor Antônio Santos, aqui está uma pessoa muito feliz com a vitória que recebeu nessa campanha.
1: Irmã, qual é o seu nome?
3: Margarete.
1: Irmã, conta a bênção.
3: Pastor, eu estou falando aqui com o pastor que eu estou muito grata a Deus Porque quando você faz as coisas certas, Deus, ele multiplica na tua vida. Eu estou há 30 anos para mudar, fazer uma reforma lá em casa, eu moro em apartamento. Só que o pedreiro é caro, tudo é caro, né? E eu, esse ano, Deus me abençoou. Já fui lá, já fiz todo o orçamento, deu 8 mil reais, que era abaixo de 15 mil. Isso com a pia do meu sonho, o armário. O pedreiro foi 2 mil reais. Eu ia fazer o óculos, o meu óculos já estava vencido, e do meu filho. Aí o Luciano, ele a ótica é de família, é indicação. E todo ano a gente faz com ele, sempre faz com ele. Aí eu levei o meu filho, eu falei assim, depois eu vou fazer, porque eu vou fazer obra. Ele deu o óculos pro meu filho, já é o segundo óculos, ele me abençoa. Aí eu fiz também o meu. Então eu falo assim, dê o dízimo, se faz voto. Não é pagar, é cumprir. Porque Deus no final sempre vai te abençoar. É porque foi na hora certa. E em janeiro, em nome de Jesus, meu apartamento vai estar todo pronto.

0: por mim e as minhas irmãs que estão sempre do meu lado. Isso é, não tem exceção, todos vocês. Eu oro toda noite, boto na mão do Senhor para usar mais e mais vocês.
1: Deus abençoe, minha irmã. É o cuidado de Deus com a sua vida, com a sua família. Cadê o glória?
2: Jesus é Deus, bem-aventurado.
3: Você não vai ficar de fora, você não vai perder as bênçãos de Deus. Ficar sem vir nesta quarta-feira é perder as bênçãos, ouvintes. Então não perca esta oportunidade. Vem você, vem a sua família alcançar o milagre, receber a bênção da colheita. Nós estamos aqui na rua Senador Pompeu, no número 27, bem aqui no centro do Rio de Janeiro. Esta campanha prossegue em 6 horários, 7 da manhã, às 9, às 11, às 13, 15 e também no horário das 19 horas.

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1: Olha, ouvintes, que a graça, a paz e o amor de Deus continue reinando em vossos corações. Nós estamos agora no momento da oração, a oração em favor de todos os dizimistas fiéis da Casa de Deus. Eu quero já, claro, agradecer a todos vocês que entenderam o grande privilégio de dizimar a obra de Deus e também ser um portador das bênçãos de Deus na sua vida. Eu quero orar agora por algumas pessoas. Nosso irmão Hernandes Domingos, Maria de Assis, Maria do Nascimento, Maria dos Santos, Ângela Maria, Angelita Nascimento, Antônia Macedo, Antônia Maria, Antônia de Lima, Antônio Mendes, Antônio Batalha, Arlene Torres, Aurelino Santos, Yasmin Mota, Idália da Cruz, Irani da Silva Faria, Irênio do Espírito Santo, Isolina Melo, Israel e o nosso irmão Ivo Galdino. Vamos falar com Deus agora em oração.
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3: O Senhor Jesus nos promete em sua palavra no livro de João, capítulo 14, versículos 13 e 14.
4: E eu farei o que vocês pedirem em meu nome, para que o Pai seja glorificado no Filho. 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
1: Meu Deus e meu Senhor, em nome de Jesus Cristo, eu quero te louvar por mais uma vez estar aqui entrando no lugar santíssimo, entrando na tua presença, ó Deus. Que privilégio, que momento tão especial é poder estar na presença do Senhor. Meu Deus e Pai, na antiga aliança, ninguém tinha este privilégio a não ser o sumo sacerdote. Mas o Senhor, ó Deus, nos deu este privilégio quando o seu Filho, Jesus Cristo, morreu de braços abertos na cruz do Calvário. O véu, a cortina que separava o lugar santo do Santíssimo, foi aberto. Ela rasgou de alto a baixo, o Senhor nos dando livre acesso à presença.

presença do Senhor. E nós chegamos diante do Senhor agora, meu Deus, para apresentar cada pessoa, os nomes que foram citados aqui, de cada dizimista fiel da tua casa. São pessoas, meu Deus, gratas, são pessoas que amam ao Senhor, que amam a tua obra. E tem, ó Deus, devolvido o seu dízimo na sua casa para manutenção. Meu Deus e meu Pai, continue honrando, continue abençoando, prosperando a vida desse dizimista fiel. Ó meu Deus, dando saúde, não deixa faltar saúde nesta casa, não deixa faltar a paz, a prosperidade, Senhor, para que esta pessoa tenha condição de manter, de suprir o seu lar, de suprir as suas necessidades. Ó Deus poderoso, continue operando, surpreendendo sempre este dizimista, meu Pai, para que o teu nome continue sendo glorificado nesta vida, nesta casa e em meio a esta família. É o que eu te peço, ó Deus, e também te agradeço, no nome de Jesus.

0: É, ouvintes, você pode ter certeza, você que tem contribuído na obra de Deus, não é por acaso. É um privilégio contribuir e também um privilégio de ser um portador das bênçãos de Deus na sua vida. Cada dizimista fiel tem vivido a sua experiência com Deus. E nós vamos acompanhar isso agora. Pessoas que são dizimistas testemunhando milagres, testemunhando vitórias de Deus em suas vidas.
1: Quioco, quando aceitei Jesus, ouvi falar de dízimo, né? Dízimo é prosperidade. Aí, como não trabalhava, todo o dinheiro que meus povos me davam, eu separava. No final do mês tinha o dízimo. Só que na época, era R$6 assim de dízimo, né? R$6. Fui fiel no dízimo. Agora meu dízimo é mais de R$100 o dízimo. Jesus multiplicou. Pagava aluguel, hoje eu não pago aluguel. Jesus me deu um apartamento para mim morar. Eu moro em Diadema.
2: Deus aumenta o teu mantimento e toda a tua.
0: Deus continue te abençoando, ouvintes. Tenha certeza que Deus já te abençoou neste momento e continua sendo fiel a Deus, um dizimista fiel, porque as promessas de Deus se cumprirão na sua vida e você vai continuar sendo um portador da bênção de Deus. Que Deus te abençoe. Nós estaremos aqui constantemente orando por todos vocês.

0: sou dizimista, porque o dízimo é santo. Sou dizimista porque quero ser participante das grandes bênçãos de Deus. Sou dizimista porque amo a obra de Deus na face da terra. Sou dizimista porque senão ficarei com dívidas para com Deus. Sou dizimista porque Deus é dono de tudo. Sou dizimista porque eu mesmo vou gozá-lo na casa de Deus. Sou dizimista porque mais bem-aventurado é dar do que receber. Sou dizimista porque Deus ama quem dá com alegria. Sou dizimista porque tudo vem das mãos de Deus. Sou dizimista porque não sou avarento. Sou dizimista porque meu rico tesouro está no céu. Sou dizimista porque tudo o que eu peço, recebo. Sou dizimista porque obedeço às leis de Deus. Sou dizimista porque a bênção do Senhor é que enriquece. Sou dizimista porque para cada lei Deus promete recompensa. Sou dizimista porque receberei de Deus com a mesma medida. Sou dizimista porque os pensamentos de Deus são mais altos. Sou dizimista porque Deus diz: fazei prova de mim. Sou dizimista porque Deus me escolheu e me nomeou. Sou dizimista porque a minha descendência não mendiga o pão. Sou dizimista porque meu salário não será posto em saco furado. Sou dizimista porque a minha responsabilidade é o sustento da igreja. Sou dizimista porque quero ter a consciência tranquila. Sou dizimista porque tudo o que o homem plantar, isso ceifará. Sou dizimista porque Deus suprirá todas as minhas necessidades.
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0: especial a todos vocês que estão acompanhando esta programação. Em primeiro lugar, ouvintes, que esta paz, a graça, o amor de Deus possa continuar reinando em cada coração. Eu sou seu irmão em Cristo, pastor Antônio dos Santos, e eu quero agora convidar você para participar conosco de uma campanha que está revolucionando a vida das pessoas aqui no Rio de Janeiro. A campanha da restituição, que acontece todos os domingos em 3 horários, 7 da manhã, às 9 e também às 11. Deus preparou esses 3 horários porque, quem sabe, a sua vida é aquela correria e você não tem tempo de estar conosco aqui no decorrer da semana, mas aos domingos você e a sua família podem estar conosco aqui participando desta campanha. Eu tenho certeza, ouvintes, Deus vai restituir a sua vida. É uma campanha baseada no livro de Jó. Todos sabem, houve uma restituição sobrenatural na vida de Jó. Um homem que perdeu tudo, filhos, perdeu ali os seus bens, perdeu a sua saúde, mas ele confiou em Deus, ele acreditou e, por fim, Deus restituiu em dobro tudo o que ele tinha perdido. E neste domingo não será diferente. Deus quer trabalhar em você, Deus quer trabalhar na sua vida. Neste domingo eu estarei com vocês pregando a palavra do nosso Deus.
1: O texto que nós lemos reconhece o sofrimento como parte da nossa caminhada. Mas as aflições não são sinal de derrota, mas ela é o campo onde Deus manifesta a sua graça. É aí que a glória de Deus é manifesta. O texto nos garante, afirma a superioridade da vitória, mais do que vencedor. Não é apenas vencer, mas é vencer com propósito, é vencer com frutos, é vencer com transformação, porque em Jesus as feridas viram testemunho. A luta que você está enfrentando hoje, o nome dela é testemunho. A enfermidade que te assola hoje, o nome dela é testemunho. Tudo que você está enfrentando hoje lhe qualifica para ocupar uma nova posição. Sabe o que é isso? O seu milagre vai virar notícia. O problema que você está enfrentando será um testemunho do poder de Deus. Todos saberão. Vai dando glória, vai dando glória, vai dando glória. Vai virar milagre. Aleluia, glória. O próprio apóstolo Paulo, em 2 Coríntios 11, a partir do versículo 23, ele enfrentou situações adversas. Apedrejado e preso várias vezes, foi açoitado, passou por naufrágio, foi traído, enfrentou escassez, passou fome, passou por necessidade, perigo, foi rejeitado. Mas ele superou as adversidades. Filipenses 1:21, ele chega a afirmar: para mim Aleluia, o viver é Cristo e o morrer é ganho. Meus irmãos, sabe o que é isso? A dor não pode parar aquele que é mais do que vencedor. A morte não pode parar aquele que é mais do que vencedor. As adversidades não poderão parar aquele que é mais do que vencedor. Levante a mão e vai aplaudindo, levante a mão, saia do fracasso, saia da derrota, levanta a sua cabeça, você é mais do que vencedor. Aleluia.

0: com vocês no decorrer desta campanha, uma oração poderosa. Nós estaremos aqui orando juntamente com o Esquadrão da Fé para Deus fazer maravilhas. Olha, ouvintes, eu quero convidar você, quero convidar a sua família para estarem conosco aqui neste domingo. Eu tenho certeza, Deus já preparou o seu milagre, Deus já preparou a libertação, Deus já preparou a sua vitória. Eu quero informar a todos que tem muitas pessoas aqui, neste momento, acompanhando esta programação. Quem sabe já perdeu a sua saúde, vem realizando tratamentos médicos aí há anos, ouvintes, só tendo gasto na farmácia, com remédios, a saúde a cada dia debilitada. Quem sabe você me acompanha agora, a sua família está sendo destruída ou já foi destruída e você está aí buscando recursos, buscando a solução, tentando a restauração da família. Quem sabe você perdeu seus bens, perdeu a empresa, perdeu o emprego. Eu quero convidar você para estar conosco neste domingo. Eu estou falando com vocês agora acerca de um Deus que é poderoso, um Deus que não conhece o impossível, e Ele vai restituir aquilo que você perdeu. E a restituição de Deus, ela virá em dobro para a sua vida. Nós vamos acompanhar agora para você entender. As pessoas que estão conosco aqui aos domingos estão testemunhando o poder de Deus.
1: Explosão de milagres, pastor Antônio Santos, irmãos presentes, ouvinte de casa. Aqui está uma senhora que há muito tempo sentia problemas, grandes problemas no seu corpo, no seu intestino, chegou a vomitar sangue com o problema que ela está, e ao colocar seus pés aqui, recebeu a oração e está completamente liberta para a glória de Deus.
0: Irmã, qual é o seu nome?
2: Senilda.
0: Irmã, quanto tempo com esse problema?
2: Muito tempo.
0: Muito tempo,
2: eu não durmo de madrugada, parece que o inimigo quer me matar, me sufocar, porque eu não durmo de madrugada, é muita dor no corpo, é só eu deitar. Quando eu tô fazendo as minhas coisas em casa, eu não sinto dor, eu tô andando, eu ando, eu saio, eu vou pra igreja, eu ando pra tudo quanto é canto, mas quando eu vou dormir, eu não consigo dormir.
0: Espera aí, qual é o sintoma que a senhora sentia?
2: É muita dor no corpo, muita dor.
0: Dor no corpo.
2: Dor, formigação, eu vou no médico, o médico não diz o que, que eu tenho, diz que é por causa do diabetes, que eu tenho diabetes desde 2014. Aí ele falou que é por causa do diabetes, não passa nenhum remédio, porque falou que esse sintoma dessas dores é por causa do diabetes.
0: Mas agora, na hora da oração, foi curada.
2: Amém, eu creio.
0: Sumiu as dores. Curada.
2: Amém, eu creio.
0: Está curada por Jesus. Cadê o glória para Ele?
2: Deus, aleluia, Jesus.
0: É tremendo o que Deus vem realizando a cada domingo desta campanha. É a campanha da restituição. Olha, ouvintes, você não pode perder. Traga a sua família neste domingo. Convida aí o seu vizinho, o seu amigo. Convida aquela pessoa mais próxima que você sabe que necessita da restituição de Deus. Vocês acompanharam agora a pessoa testemunhando de viva voz o que ela alcançou de Deus no decorrer desta campanha. E nós vamos acompanhar mais as pessoas contando, testemunhando o que elas têm alcançado. Aumenta o volume do seu rádio. Vamos para mais um testemunho que vai acrescentar a sua fé. O Espírito de Deus falou comigo que tem 8 pessoas aqui entre nós. Há uma dor no estômago dessas 8 pessoas constante. É uma dor muito forte. Jesus vai te curar agora. e você nunca mais vai sentir esta dor no seu estômago. Vem aqui para a frente em nome de Jesus. Vem para a frente em nome de Jesus. Cadê o glória para Ele?
1: Todo estômago acabou de sumir agora, pastor Antônio.
0: Irmão, qual é o seu nome?
3: Alexandre.
0: Irmão Alexandre, conta pra nós o que aconteceu.
3: É, quando foi revelado, como eu saí de casa, eu saí com uma dor muito forte no estômago, tava doendo muito, e quando foi revelado, eu vim aqui na frente e passei a mão, tinha um caroço aqui assim, esse caroço desapareceu e a dor já sumiu para a honra e glória do Senhor Jesus Cristo.
0: Chegou aqui com dores.
3: Isso, uma dor muito forte, não podia tomar café, nem almoçar, muitas coisas que eu não podia comer. E para a honra e glória do Senhor, eu saí de casa terminando a minha fé e a minha vitória.
0: Foi revelado e curado.
3: Revelado e curado, para a honra e glória do Senhor.
0: Curado por Jesus. Amém. Cadê o glória para Jesus? Tá curado. Que tremendo é o que Deus tem realizado na vida das pessoas que estão nesta campanha. Olha, ouvintes, você não pode ficar de fora. Venham participar conosco e ser também abençoado. Então, olha, as pessoas que estão participando, você acabou de acompanhar. Elas testemunham o poder de Deus. E você quer também ser uma testemunha do poder de Deus? Venham participar conosco. Nós vamos acompanhar mais um testemunho, pelo menos mais uma pessoa que vai testemunhar milagres, vitórias que elas têm alcançado de Deus nesta campanha. Deus abençoe pelo seu testemunho.
1: Um grande testemunho aqui, pastor Antônio.
0: Irmã, qual é o seu nome?
4: É Maria Francisca.
0: Irmã Maria, conte a bênção.
4: Eu tenho uma sobrinha, que a minha sobrinha mora na Paraíba, eu sou da Paraíba. Então eu soube que ela estava muito doente, que ela vinha do trabalho, deu uma dor tão grande nas costas dela, e essa dor, ela ficou na cadeira de roda, não podia comer com a mão dela, nada, os outros é que faziam. Ela é evangélica de uma igreja de lá da Paraíba. Aí eu comecei a fazer voto aqui para ela, pedir a Deus, orar por ela. Agora ela já saiu da cadeira de roda, já está comendo com a mão dela.
0: Espera aí, a sua sobrinha estava numa cadeira de roda.
4: Tava.
0: Não conseguia alimentar com as próprias mãos.
4: Não.
0: A senhora vindo aqui fazendo a campanha em prol dela, ela já está fora da cadeira de roda e alimentando com as próprias mãos.
4: Sim,
0: está curada.
4: Está curada em nome de Jesus.
0: Curada em nome de Jesus. Cadê o glória? Glorifica o nome desse Jesus. Eu sei que Deus já está falando muito forte no seu coração e você não vai ficar em casa neste domingo. Eu sei que você, a sua família, estarão conosco participando. Olha, ouvintes, você entendeu que a dor de Jó, o sofrimento dele, se tornou testemunho do poder de Deus. E pode ter certeza que o seu sofrimento, a sua dificuldade, a sua dor vai se tornar também um testemunho do poder de Deus. Você não pode ficar de fora. Participando desta campanha, você vai também testemunhar. Eu quero acompanhar mais um testemunho, porque esses testemunhos edificam a nossa vida, ouvinte. Esses testemunhos acrescentam a nossa fé. Vamos lá. Aumente o volume do seu rádio. Cadê o glória?
1: Pastor Antônio dos Santos, irmãos presentes, aqui está a nossa irmã, estava com um problema grave de esquecimento, e ela foi revelada pelo Espírito Santo na campanha, e a partir da revelação ela nunca mais teve um problema de esquecimento.
0: Irmã, qual é o seu nome?
5: Meu nome é Rosângela.
0: Irmã Rosângela, quanto tempo este problema?
5: Começou numa sexta-feira. né? Aí eu falei, Jesus, que coisa é essa? Eu falava, mas ao mesmo tempo eu esqueci o que eu tinha falado. Aí meu filho falou, mãe, a senhora é tão nova, então já está esquecendo das coisas. Aí eu falei, não sei, meu filho, não sei. E aí me dava aquela dor de cabeça muito forte, né? Aí eu vi na campanha que teve aqui no domingo, aí eu fui revelada que tinha uma irmã que estava com esquecimento de tudo e sentia muita dor na cabeça. Aí todo mundo levantou a mão, não era. Falei, Senhor, eu estou passando esse problema, será que eu, quando levantei a mão, era eu? Deus, já tem umas 3 semanas que eu não sinto mais essa dor, nem esquecimento.
0: E Jesus tudo, revelou e curou na hora.
5: Foi na hora. E tem outra também que eu recebi pelo rádio. Eu estava sentada no sofá na sala, no meu rádio fica 24 horas ligado, né? Então, eu estava um negócio na minha cabeça, eu passava a mão assim, eu falei, meu Deus, que é isso, isso na minha cabeça? Eu apertava em cima da minha cabeça, doía. Aí meu filho, caçulo, que mora só eu e meu filho, nós dois. Aí meu filho apertou, tá doendo mesmo, e tá. Aí quando foi na sexta-feira, o pastor estava revelando as pessoas todinha, né? E eu falei, Senhor, ai Senhor, eu quero ser curado, Senhor, não sei o que é isso, não sei o que é tumor, não sei o que é isso na minha cabeça. Então eu apertava, aquilo doía muito. Aí ele falou assim, tem uma irmã, é de longe, ela não mora por aqui não, é de lá de longe. Ela está com caroço na cabeça, Deus está curando ela agora. Quando ele acabou de revelar, eu apertei a mão na minha cabeça até hoje. Deus, sexta-feira,
0: sumiu.
5: Eu tô sentindo, sumiu.
0: Está curada.
5: Tá curada, aí eu falei assim.
0: Foi curada através do programa Voz da Libertação. É. Nosso Deus é Deus de perto e é Deus de longe. Que milagre tremendo. Levante a mão e grita glória, meus irmãos.
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0: Que tremendo, Vins, que maravilha é poder estar agora acompanhando esses testemunhos. Pessoas alegres, pessoas testemunhando o poder de Deus. E você vai ser a próxima pessoa também a contar o seu testemunho. Hoje você está ouvindo pessoas testemunhando, amanhã outras pessoas ouvirão o seu testemunho também. Venham participar conosco neste domingo. O prosseguimento desta campanha da restituição, 7 da manhã, às 9 e às 11. Eu tenho certeza, ouvintes, Deus mudará a sua história. E aproveitando neste momento, eu quero já pedir a Deus a seu favor. Eu quero orar, eu quero pedir a Deus para te ajudar a estar conosco neste domingo, participando desta campanha.
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0: Senhor meu Deus e meu Pai, em nome do Senhor Jesus Cristo, estou aqui diante da Tua presença, Senhor, convidando o povo para estar conosco neste próximo domingo e aproveitando, Deus, que estou na Tua presença, eu quero pedir ao Senhor, visita cada ouvinte neste momento. Eu sei que tem pessoas, meu Pai, que acompanharam esses testemunhos, pessoas que já ouviram a voz do Senhor, o convite para estar conosco neste domingo, e elas estarão participando. Ó Deus querido, Deus poderoso, quem sabe há pessoas, meu Deus, que já havia desistido de lutar, pessoas que já perderam a sua saúde, o seu lar, perderam seus bens e já estavam entregues ao fracasso. Mas eu sei que neste domingo o Senhor vai trazer essas pessoas, vai falar com elas e haverá restituição. Ó Deus querido, Deus poderoso, ajuda, meu Pai, este ouvinte a estar conosco neste domingo. Os obstáculos, meu Deus, que estavam adiante dessas pessoas, o Senhor já está removendo, o Senhor já está tirando, e essas pessoas terão facilidade para participar conosco neste domingo. Ó Deus querido, Deus poderoso, é o que eu te peço, Senhor, e também te agradeço no nome de Jesus.
1: Ao Pai, ao Filho, ao Espírito Santo, toda glória e honra sempre cantarei.
0: É isso aí, ouvinte. Deus já falou com você. A sua fé já foi acrescentada. Deus já tirou os obstáculos. Domingo agora, nós estaremos aqui aguardando por todos vocês. Rua Senador Pompeu, número 27, aqui no centro do Rio de Janeiro.

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1: 5 horas e 1 minuto.
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6: Coloquem-se de pé, meus irmãos. Vamos agradecer a Deus por essa oportunidade. Grande Deus, poderoso Pai, Deus dos céus. Obrigado, Senhor. Muito obrigado por todas as coisas que o Senhor tem feito nas nossas vidas. Até pelo privilégio, Senhor. Podemos falar isso, de podermos estar na Sua presença. Nós queremos mais um dia ouvir, receber a palavra do Senhor, ver o Senhor falar conosco, ver o Senhor falar com a Sua igreja, ver o Senhor se manifestar nas nossas vidas. Senhor, meu Deus, em nome de Jesus Cristo, que haja do Senhor grande obra em cada coração receptivo a Sua palavra. Em nome de Jesus Cristo, nosso Salvador, se conosco, meu Deus, se conosco, Senhor, em nome de Jesus Cristo, nosso Salvador. Amém, Senhor. Amém. Eu quero que vocês abram as vossas Bíblias no primeiro livro dos Reis, capítulo 19. Nós vamos falar, o nosso tema é curando a depressão. Depressão é um dos males do século 21. O pior mal de todos os séculos é o pecado. Mas nós podemos colocar como algo, meus irmãos, que tem acontecido, tem sido, eu diria, muito pesquisado. E podemos ver na própria Bíblia Sagrada quanta gente, até na própria Bíblia nós podemos ver pela forma que se expressaram, que também estavam sofrendo uma profunda tristeza que hoje nós conhecemos como depressão. Podemos falar um pouquinho sobre Ana, mulher de Eucana, adversária de Penina, mãe de Samuel, que a Bíblia diz que quando foi pedir a Deus que desse a ela um filho, ela orou com amargura de alma. Isso é uma tristeza, muito mais do que uma tristeza normal, ou muito mais do que uma tristeza por alguma coisa simples ou corriqueira. Nós podemos ver nas palavras de Moisés também, afinal de contas Moisés também chegou a pensar de desistir da vida, não aceitar a missão, tentar fugir. Sintomas também de quem está em um estado que merece um determinado cuidado. Nós podemos ver nas palavras do próprio apóstolo Paulo, palavras que podem remontar a uma tristeza, pelo menos em relação às coisas do mundo, e um coração receptivo a uma situação espiritual superior, que eu chamaria de o deixar de estar vivendo no corpo desta vida e estar vivendo com Deus. Podemos dizer, estaremos livres da depressão? Bom, cada um diz o que quer dizer. Eu não diria isso, porque todos estamos sujeitos a passar por situações de tristeza profunda na vida. Por isso eu quero falar hoje sobre aquele que nós entendemos que Deus fez nele um tratamento muito grande e um tratamento que foi recuperador e o curou de uma situação que nós vemos hoje alcançando tanta gente. Capítulo 19, primeiro livro dos Reis. Nós vamos ler o versículo 3 e depois nós vamos meditando passo a passo. O que vendo ele, vendo uma perseguição que se levantava depois de uma grande vitória, se levantou e para escapar com vida se foi e veio a Berseba, que é de Judá, e deixou ali o seu moço. Só um pedacinho do versículo 4. E ele se foi ao deserto, caminho de um dia. Vai dar tudo certo ou não vai? Aqueles que confiam em Deus podem cantar.

já estão sentadinhos, eu ia fazer mais uma oração, mas os irmãos se apressaram em sentar. Fala conosco, Senhor meu Deus, fala com a sua igreja. Nós precisamos ouvir a sua voz, nós queremos ouvir a voz do Senhor. Quando o Senhor fala conosco, tudo, Senhor meu Deus, muda de figura, de situação, de amplitude. A nossa perspectiva é modificada. Fala conosco, ó Deus, em nome de Jesus. Amém. Amém. Agora podem tomar os seus lugares. Obrigado por vocês estarem aqui. Sejam bem-vindos. E nós vamos, meus irmãos, de uma forma direta, reta, sem muitos incrementes, falar que essa doença, depressão, é realmente uma doença real. E você que está aqui pode ficar sabendo que você é sujeito a algum momento na sua vida ter algum momento depressivo na sua vida. Não é nenhum demérito, não é nem nada demais. Nós tivemos alguns casos, eu tenho relatado e relatei já uma vez num culto e relatei no programa Mensagens Cantadas, um fenômeno, eu diria assim, que aconteceu, vem acontecendo já há algum tempo, onde pesquisas chegaram a um triste dado, né? Quando pastores foram detectados, homens que pregavam a palavra de Deus em estado de profunda depressão, e alguns chegaram a tirar a sua própria vida. Estamos falando de pastores, não estávamos sujeitos a ouvir isso, mas infelizmente aconteceu, estou trazendo a vocês em forma de dados. Ficamos conhecendo através da informação que alguns comediantes tidos como os mais famosos do mundo sofrem, alguns eu diria que sofreram, de depressão profunda. Um deles é o Jim Carrey, um ator de cinema, e outro já faleceu. Além de sofrer de profunda depressão, sofria também de demência, que é o Robin Williams. Pessoas famosas no mundo inteiro, se você nunca ouviu falar, deveria. Nós somos crentes, mas nós não estamos mortos, não é verdade? Toda a informação nos cabe em algum lugar, e quem detém a informação detém o poder, e vocês sabem muito bem disso. De forma, meus irmãos, que o tema é um tema que não pode ser deixado de lado. Eu estava viajando numa certa ocasião e comecei a ler uma revista, sabe essa revista Seleções? Eu estava lendo aquela, é um livretinho, traz muita coisa, muita história que eu gosto, muita informação, e eu estava lendo e vi uma propaganda: se você sente falta de sono, falta de interesse pelas coisas da vida, falta de interesse até de viver, você está cansado sem nenhuma razão aparente, você não consegue se levantar, e um monte de outros de sintomas: falta de concentração, agitação, irritabilidade, tristeza profunda, tome o remédio tal. O remédio nem é daqui, na verdade é um remédio de fora chamado Praxil. Tome Praxil e tudo vai resolver, tudo vai acontecer. E eu achei interessante, meus irmãos, alguns sintomas que eles listaram para fazer a propaganda do remédio, porque eu comecei a me aprofundar na história de Elias, porque eu vejo a história de Elias como sendo a que mais nos leva a uma situação de vitória diante de uma situação de tristeza, de desalento, uma situação de desânimo. Primeiro deixa eu falar um pouquinho sobre a situação de Elias. Se nós olharmos no capítulo 18, nós vamos ver que Elias tinha passado por uma experiência linda, uma experiência maravilhosa, uma experiência de vitória. Ele havia convidado o povo para fazer um teste. Vamos ver quem é Deus aqui. Deus que for Deus, esse Deus faz cair fogo no que nós oferecemos a Ele, e ponto final. Eu acredito que foi extremamente justo o que esse homem propôs, e assim aconteceu. Vieram os adversários, fizeram tudo que tinham de fazer e nada de fogo. Veio Elias, mandou jogar água, o que seria, não é? Não, eu joguei água, não vai pegar fogo. Eu me lembro de uma ocasião, meus irmãos, convidei alguns amigos para fazer um churrasco em casa e o fogo não pegava de jeito nenhum. Aí eu usei aquele perfume Azarô, sabe? Não tinha mais álcool, tinha acabado. Falei, sabe uma coisa? Vai Azarô mesmo. E nem assim pegou fogo direito. Mas que a carne ficou com cheiro de perfume e ficou. E sabe como é que é amigo, né? Eu sabia que estava horrível. Perguntei, está tudo bem? Está ótimo, maravilha, que tempero é esse? Mas a verdade, meus irmãos, é que quando você joga água para colocar fogo, até parece que é uma contradição. E é uma contradição.
Mas Deus mandou fogo, lambeu a água, e depois Elias subiu mais um pouquinho no monte e orou, e depois de um tempo de seca terrível, a Bíblia fala que Deus mandou chuva, e a Bíblia fala que veio uma força sobrenatural no profeta, que ele ultrapassou o rei Acabe com os seus cavalos velozes. E já pensou você com uma carruagem correndo e passa um profeta do lado correndo a pé dizendo: vamos aí, véio, manda fogo aí, vai vir água, hein? Olha aí, põe esse cavalo para correr. É uma coisa assim que eu ficaria extasiado de alegria por uns 6 anos. Mas de repente a Bíblia Sagrada nos fala, meus irmãos, que Jezabel, quando soube que os seus profetas estavam mortos e tal, ela resolveu perseguir o profeta Elias. E o versículo que nós lemos fala exatamente sobre isso. Ele, vendo a perseguição, se levantou para escapar com vida. Quando eu falei do remédio e os seus sintomas, os sintomas que levariam as pessoas a tomar o remédio, eu nem sei se existe aqui no Brasil esse tal de Paxil. No final da propaganda, o remédio dizia assim: a vida é muito preciosa para você viver mais um dia se sentindo mal. E eu me aproveito dessa sentença para dizer a vocês, meus irmãos, que a vida é muito preciosa, a presença de Deus é muito deliciosa, é gostosa, para você passar mais um segundo passando mal, como você talvez esteja passando. Nós não podemos de forma alguma dar lugar para a nossa vida estar em um estado de miséria, em um estado de tristeza profunda. É claro que existem momentos na vida que nós estamos tristes. A própria Bíblia fala que tem um tempo que a gente está triste por situações que a gente vive, por perdas, não é? Mas como Deus tratou da situação de Elias, eu quero usar o tratamento que Deus deu a esse homem, que a Bíblia Sagrada nos fala no versículo 3, eu entendo que ele temeu pela sua vida. Então ele sentiu medo. A Bíblia Sagrada nos fala no versículo 5, que ele chegou a dizer: Senhor, olha, para mim, o Senhor pode, se eu quiser, me levar, eu não me incomodo mais em viver, eu não sou melhor do que os meus antepassados, o Senhor pode tirar minha vida, está tudo certo. Eu entendo que ele sentiu sim um desejo de não mais viver. Eu não chegaria a me arriscar a dizer que ele estava tendo tendências suicidas, como eu ouvi um pregador dizendo recentemente, porque Elias estava com uma forte tendência suicida. Que é isso? Elias não estava com tendência suicida, não. Elias queria ir logo para a presença de Deus, mas não que ele quisesse se matar, não é verdade? Mas de qualquer forma ele havia perdido o interesse pela vida. A Bíblia Sagrada nos fala que o profeta Elias, ele também estava sentindo um cansaço acima do normal. Sintomas que nós vemos na listagem do remédio que eu falei para vocês. E a Bíblia Sagrada nos fala também que o profeta, de alguma maneira, se sentia rejeitado. Por quê? Porque ele entendia que não era só o adversário que ele havia vencido, mas havia tido uma sobra que estava contra ele. Mas quando o povo de Israel, como um todo, deixou de ouvi-lo, deixou de obedecer o Senhor, ele entendeu que esse povo também rejeitava a ele, porque rejeitava a mensagem. No versículo 10 do capítulo 19, ele disse: eu tenho sido zeloso, Senhor. Agora os filhos de Israel deixaram o teu conserto, derribaram os teus altares, mataram os teus profetas à espada. Eu fiquei sozinho aqui e ainda estão buscando a minha vida. Ou seja, ele tinha todo tipo de sintoma que nos leva a crer que ele realmente estava passando por um momento delicado na sua vida, um momento que ele estava lá embaixo. Então isso pode acontecer, meus irmãos. Se aconteceu, na minha opinião, o profeta Elias é um dos grandes profetas que a Bíblia relata, se não, eu colocaria ele no top 10, vai. Se aconteceu com o profeta Elias, acredito que pode acontecer com qualquer pessoa. Agora o que acontece, meus irmãos, é que nós temos uma certa tendência a entender algum tipo de enfermidade como pecado, opressão. Se o irmão chegar para o outro e falar: olha, eu estou um pouco para baixo, estou meio depressivo, a gente pode ouvir coisas assim: irmão, dobra o seu joelho e ora, rapaz, ora, ora. Num sentido assim, acho que o irmão está com algum tipo de falta perante o Senhor, acho que o irmão fez alguma coisa errada perante Deus. Você teria coragem de falar isso na cara do profeta Elias?
O homem que havia orado e Deus havia mandado fogo. O homem que orou, Deus havia mandado chuva. Você teria coragem de colocar o seu dedo no nariz do profeta Elias e falar: Elias, se você está sentindo esses sintomas de depressão, é porque você está em pecado. Você teria coragem de fazer isso? É o homem do fogo. É o homem que corria mais do que as carruagens bem preparadas, com os cavalos mais bem cuidados. A gente não teria coragem de dizer isso, mas a gente fala isso com o irmãozinho que está sofrendo quase a morte, pedindo socorro. Semana passada, quando estava aí ainda o grupo da África, nos encontramos com uma irmã que tratava de defender o grupo, achando que o grupo estava sendo mal alimentado. Os camaradas ganharam até peso aqui, né, pastor Vanessa? Ficaram tudo gordinho aqui. Por alguma razão a irmã chegou e falou olhando para mim: porque, irmão, tem que ter um jeito, os meninos estão passando fome. Não, irmão, passando fome não, que isso, esse pessoal come mais do que tudo, já tem comida aí para... Não. E até chegou um ponto que eu falei: mas, irmã, se é só questão de ainda não almoçar, é porque estamos trabalhando aqui, eu também não almocei. A mulher olhou para mim de novo e disse: é, mas pastor tem que sofrer mais do que a ovelha. Eu falei: eita. Falei: mas não tem que ser igual a ovelha, irmã? O pastor também não é ovelha? O que eu quero dizer, meus irmãos, é que nós aqui, olha, aqui são pastores. São homens de Deus que trabalham às vezes noite e dia. E não é só o púlpito. Eu acredito que o púlpito, quando eu estou pregando aqui, isso aqui, meus irmãos, me renova. Isso me faz bem. O que nos mata são as coisas que estão lá para fazer, ver coisas que você tem que resolver, ver situações que você fala: eu me recuso a acreditar que uma pessoa possa ter feito isso. É isso que vai nos matando. Agora, estar aqui é uma maravilha. Assim como você pode passar por situações difíceis, vocês nos permitem também passar situações difíceis, não? Nos permitem também, às vezes, dizer que estamos com algum tipo de dor? Eu sei que sim. Porque nós também estamos sujeitos, assim como o profeta Elias passou por uma situação difícil. Isso pode acontecer aos mais abençoados e não quer dizer está em pecado. Tem local, meus irmãos, coitado do pastor. Se o pastor falar: estou tão cansado hoje, irmão, tem que levantar e andar, mas é que eu trabalhei o dia inteiro, estou esgotado, mas deve ser algum peso de pecado que está no irmão aí, porque o irmão tem que dar. Não, meus irmãos. Imagine vocês quando a situação, às vezes a situação, eu sei lá, poderia resumir dizendo, talvez seja algum processo químico, talvez seja algum tipo de perda, talvez seja uma questão na família, talvez, o que importa é que Deus sabe tratar cada situação e Deus tratou do profeta sem a necessidade do Paxil ou qualquer outro remédio que seja para depressão aqui no Brasil, que eu nem sei o que é. Deus tratou, Deus não queria o seu servo assim. Deus não olhou para o profeta Elias e disse para ele: Elias, fica tranquilo aí, que ainda não... dobra o seu joelho aí, ora, rapaz, tu deve estar em algum tipo de pecado, e que de mais a mais ainda não tem Paxil, senão daria para... não tem Ribotril, não tem, sei lá, quem mais quer fazer, não tem Ocaldil, não sei o que que é, para te dar... não tem, então fica tranquilo que vai... Não! Eu quero dizer a você que está sofrendo esse tipo de sofrimento, que Deus não quer que você passe por esse tipo de sofrimento. E Deus está disposto a levantar você e curar você dessa situação que você está vivendo. E isso vai glorificar o nome dele. Louvado seja Deus. Aleluias. O importante, meus irmãos, em se falar que Deus é poderoso para curar, porque antes que psicólogos ou psiquiatras ou médicos que tratam exatamente desse tipo de enfermidade, não sei se existe algum específico, mas creio que esses que eu citei podem ajudar, antes que existisse esse tipo de medicina, antes que existisse qualquer tipo de remédio, Deus tratou e curou um homem e vai nos deixar a receita hoje aqui. Vai deixar para você a receita para você se levantar dessa situação. Se Deus curou o profeta Elias, Deus cura você também. Porque muitas pessoas, meus irmãos, ao viverem situações como essas que eu estou colocando, é falta de perspectiva, falta de entender que o futuro vai ser melhor. Poderia colocar falta da presença de Deus, é claro, mas vamos ser, eu diria, bem tranquilos na exposição. Perdas,
ou mesmo a própria questão que eu disse do próprio corpo humano que se desbalanceia de alguma forma, esbalanceado acaba criando situações que precisam ser tratadas, evidente que sim. Mas que o nosso Deus tem uma receita poderosa, tem, para esse seu desânimo. Você que se levanta todo dia de manhã e acha que não vai chegar à tarde, não, hoje, de hoje eu não passo. Você pode até achar, não, mas será que tem gente assim? Claro que eu não vou perguntar aqui para não criar constrangimento, mas tem muita gente desse jeito. Todo dia se levanta, será que eu vou chegar ao final do dia hoje vivo ou viva? Ou pessoas que quando se deitam, será que eu vou acordar? Pessoas, meus irmãos, que já não têm mais ânimo para absolutamente nada. Pessoas que não conseguem enxergar o sucesso e o futuro do seu próprio trabalho. Pessoas, meus irmãos, que infelizmente, não entendendo a situação, vão se entregando a um certo ponto, que vão se tornando vulneráveis, agora sim eu diria, vulneráveis a uma ação maligna. Você acha que o diabo é aquele tipo de ser cordato, aquele tipo de ser que tem honra? Não, não, não. Quanto mais você estiver vulnerável, mais ele vai buscar acabar de uma vez por todas com a sua vida, com você, com as suas coisas. Então levanta a sua cabeça, o que é tratamento, o que Deus tem de tratar, deixa ele te tratar, para que você se levante dessa situação ruim que você está vivendo. É importante dizer, meus irmãos, que Deus reconheceu a enfermidade do seu servo. Deus não ficou criticando ele, olha aí, ó. Molenga, usei tanto dessa que não. Deus reconheceu que o seu servo precisava de ajuda. Deus reconheceu que Elias precisava de socorro. E a Bíblia Sagrada nos diz

Quando Elias disse: ah, Senhor, eu quero morrer, não dá mais para continuar. Deus olhou ele, fez o diagnóstico, e a Bíblia Sagrada nos fala que Deus o deixou descansar. Deus o deixou dormir. Deus o alimentou. O alimentou com uma comida forte. Deus o deixou descansar mais um pouco. Deixou ele dormir mais um pouquinho. E depois que ele comeu de novo, ou seja, que ele dormiu de novo, a Bíblia Sagrada nos diz que, tendo se levantado, ouviu já a proposta: olha, você tem um longo caminho pela frente, seria um caminho de 40 dias, você vai caminhar isso. E por 40 dias Deus não tocou no assunto, Deus se manteve em silêncio, e ele foi caminhando na direção que Deus o mandou caminhar, foi caminhando para o lugar que Deus o indicou para que caminhasse e estivesse lá. Você entendeu que Deus respeitou a enfermidade do seu servo? Você entendeu que Deus deu a ele, olha, um descanso, deu a ele comida? Quando o homem diz: Senhor, eu quero morrer, Deus poderia chegar: quer morrer, quer mesmo? Então vai, pá. Não, Deus falou: morrer não, calma, dá mais comida para ele, dorme mais um pouquinho, descansa, agora levanta, dá mais uma comidinha, anda mais um pouquinho. No versículo 8, a Bíblia Sagrada nos fala, meus irmãos, que Deus começa então o tratamento com o seu servo. Até então Deus só estava dizendo: calma. Deus só estava dizendo: eu entendo você. Deus só estava dizendo: nesse momento você não precisa que eu fique falando nada, toma silêncio, vamos lá, come aí, descansa aí, caminha um pouquinho, mas você vai depois caminhar 40 dias, aí começa o tratamento, estava a caminho. Você vai caminhar 40 dias até o monte Horeb, o monte de Deus. Ou seja, Deus basicamente enviou o profeta para a igreja. Hoje Deus não falaria para você hoje: olha, vai para o monte Horeb, meu servo, vai para o... como é que chama aquele monte ali que tem aqui, que tem os paliteiros lá, como é que é? Ah, esqueci aqui. Ah, vá para o pico do Jaraguá. Não, Deus não iria falar isso para você. Deus iria dizer a você: olha, descansa um pouquinho, olha, calma, espera um pouquinho, que você tenha um pouquinho de paz para você repensar, para você pensar a vida. Nem eu vou falar contigo agora, mas eu estou aqui contigo. Então come, descansa. Depois é o seguinte: eu quero que você vá à igreja. Vá à igreja. Monte Horeb, meus irmãos, foi onde Deus passou a lei para Moisés. Foi lá onde os 10 mandamentos foram dados a Moisés. E igreja tem de ser um lugar onde as pessoas vêm para se recuperar de qualquer tipo de enfermidade, principalmente a depressão. Aqui na igreja você vem, você se alimenta da palavra de Deus, você se alimenta dos louvores. Hoje eu já cheguei aqui falando com a banda: vocês têm que transmitir alguma coisa. Cadê o baterista? Cadê o guitarrista? Baterista, estão ouvindo aí? Estão ou não estão? Se não transmitir, não adianta. Vocês estão aqui porque vocês querem de Deus alguma coisa para as vossas vidas. Eu não posso, nenhum desses irmãos aqui pode, ninguém pode subir aqui vazio para ficar falando blá blá blá. Nós temos que falar aqui em nome de Jesus Cristo, que Deus está nos mandando falar, porque isso edifica a igreja, fortalece a igreja, é terapêutico para a igreja. Quem toca e quem canta é a mesma coisa. Se existem locais, meus irmãos, onde as pessoas vão para se exibir, não é esse local. Aqui na igreja Deus de Amor, quem toca e quem canta tem de saber da responsabilidade que assume para curar almas feridas, para curar vidas que precisam se levantar. Tem de transmitir alguma coisa. Louvado seja Deus, aleluias. Igreja tem que ser lugar de tratamento. Aqui se estuda a palavra de Deus, aqui se come da palavra de Deus, aqui se louva a Deus, aqui se fala com Deus. Aqui, meus irmãos, nós temos de entender.

0: e com muita profundidade o que Deus quer que nós compartilhemos uns com os outros. Deus não quer que nós compartilhemos com os outros a vida alheia, coisa assim, não. Deus quer que compartilhemos uns com os outros as nossas cargas. A Bíblia relata no livro de Gálatas, no capítulo 6, versículo 2, a Bíblia fala claramente para nós levarmos as cargas uns dos outros. Você sabia que Cristo tem uma lei? E assim cumprireis a lei de Cristo, é o que diz a palavra de Deus. É aqui onde a pessoa vem com um fardo pesado e nós nos encostamos nela e falamos: escuta, está cansado demais, está depressivo, está pesado o cargo, eu te empresto o meu ombro, amigo, eu te empresto o meu ombro de irmão. Aqui nós subimos para pregar a palavra de Deus e temos de estar preparados para produzir alento nos corações, temos de estar preparados para produzir nos corações de todos vocês ânimo, para que vocês possam encarar as dificuldades, temos de estar preparados para repreender o adversário que possa vir estar acabando com a vida de tanta gente. Horebe, eu diria a vocês que é casa de Deus, é lugar de tratamento. Igreja tem que ser, eu diria, um tratamento de choque antidepressivo na vida de todos os que aqui vêm. Vocês não têm ideia, talvez, meus irmãos, a quantidade de pessoas que vêm aqui. Quando eu falei da campanha Ainda Resta Uma Esperança, a quantidade de gente que vem aqui e vem a esse lugar como se fosse a última esperança para a sua situação. Vocês não têm ideia. Eu não sei dizer, mas eu sei que Deus tem a sua forma de ver e contabilizar tudo. Quanta gente veio aqui, eu diria, a igreja hoje, representada pelo Horebe. Ou seja, representamos aqui o Horebe de Elias. Quanta gente veio aqui já foi recuperada. Quanta gente veio aqui em estado de miséria profunda pedindo a morte, Deus levantou e Deus recuperou essas vidas. Casa de Deus é lugar de recuperação. Igreja onde o Espírito de Deus está atuando é um verdadeiro tratamento de choque contra a depressão. Pode confiar, pode acreditar, se Deus trouxe você aqui é porque Deus tem tratamento para você. No versículo 13, meus irmãos, a Bíblia Sagrada nos fala: primeiro Deus enviou Elias à igreja, depois Deus deixou Elias contar o problema. Mas Deus não sabe tudo, irmão Orival, sabe? Sim. Mas Deus queria ouvir da boca dele. Deus perguntou: o que você está fazendo aqui? Aí Deus deixou ele falar. Isso é remédio, isso é medicina. Você está aqui? O que é que você está fazendo aqui? Aí você, cada um tem a sua questão. Alguns estão abatidos por uma coisa, alguns estão depressivos por outra coisa, alguns estão com... cada um tem a sua questão. Então Deus está perguntando: você veio fazer o que aqui? Deus quer ouvir você. Talvez eu, talvez, quem sabe, outros irmãos, um dia ou outro, nós estejamos com a cabeça meio quente, você queira desabafar, a gente diga: não, hoje não, amanhã. Deus nunca vai falar isso para você. O que é que você veio fazer aqui? Oh, meu Deus, eu estou triste, eu estou depressivo, não sei se é questão química, não sei se é a questão das grandes perdas que tive na vida, não sei se é algo, sei lá, espiritual, alguma coisa, mas eu estou triste, eu não consigo sair do lamaçal da tristeza, não consigo me levantar. Então Deus está dizendo a você: o que você veio fazer aqui? Ele está te perguntando. Deus deixou o profeta, aliás, abriu espaço para o profeta falar. Conta para Deus o que é que você está sofrendo. Isso é remédio. Tem dia que você está triste, eu estou triste, nós estamos tristes, cada um tem uma fórmula. Tem dia que aquela angústia bate dentro da gente, comigo acontece isso às vezes, aquela angústia, aquela coisa que dói e eu sinto vontade de chorar, então eu choro. Quando eu estou na igreja, eu dobro meu joelho, falo um pouquinho com Deus, as coisas saem pelas lágrimas e logo eu já estou bem. O que você veio fazer aqui? conta para Deus o que você veio fazer aqui. Deus deixa o profeta falar. É o tratamento, é um tratamento. A Bíblia Sagrada nos fala, meus irmãos, que depois de ouvir o profeta, Deus começou a mostrar para ele: epa, não é bem assim. Não é bem assim. A verdade liberta, meus irmãos. O profeta Elias, mais uma vez, ele fala no versículo 14. O seu povo deixou o seu conserto. O seu povo derribou os teus altares. Os teus profetas mortos. Só eu fiquei. Existem situações que nós criamos a respeito da nossa própria vida, da nossa própria situação, que não representam necessariamente a verdade, e nós temos de conhecer a verdade. Às vezes, meus irmãos, o quadro que nós pintamos da nossa situação é muito carregado por coisas que não haveria necessidade de colocarmos tanto peso assim. Deus deixou o profeta falar. Mas o profeta estava crendo em muita coisa que não era necessariamente a verdade. E falsas ideias e ideias negativas a respeito da nossa vida são, sem dúvida, um combustível terrível para a depressão das pessoas, para a tristeza profunda das pessoas, para o esgotamento das pessoas. A pessoa que não tem esperança, está depressiva, ela sempre pensa assim: isso aqui não vai dar certo. Porque, e olha para as pessoas: aquele está me perseguindo, ah, olha o atravessado para mim, já não tem mais crente nessa igreja, eu sou o único que sobrou aqui, eu não dá mais, esse povo não quer mais servir o Senhor, é tudo carnal, eu sou o único espiritual que tem aqui no meio, Senhor, eu não aguento mais, eu vou morrer, ah, todo mundo vai me matar, até o pastor quando prega, parece que está pregando para enfiar uma espada no meu coração. Calma. Deus quer mostrar para você a verdade. O profeta Elias meio que está fazendo até quase que uma acusação. Meio que ele está dizendo assim: olha, Senhor, eu fui chamado pelo Senhor, eu fiquei tanto tempo na secura dos desertos, esperando o Senhor cumprir a sua palavra, fomos para o monte, vencemos o adversário, veio a chuva, eu fiz tudo que o Senhor mandou, mas na minha vida nada está dando certo e nada vai dar certo, porque esse povo não quer nada com o Senhor. Foi isso que ele disse. Então Deus corrige ele. Deus fala para ele: calma. Não é bem assim. Você que está aqui, pense um pouquinho. Será que a situação de medo que você está vivendo, será que a situação de estresse que você está vivendo, será que esse processo terrível de ansiedade que dói, que parece que vai explodir o seu peito, será que os sintomas que nós falamos aqui, essa dificuldade de concentração, falta de perspectiva, falta de sono, será que tudo isso não está fazendo você criar inimigos que na verdade nem existem? Você sabe que tem inimigos, nós sabemos que temos inimigos, mas de repente nós estamos menosprezando a quantidade maior de poder e força, mas muito maior, que está do nosso lado. E a gente começa a achar que nada vai dar certo, não vamos vencer em nada, porque estamos nessa situação. E Deus vem então e nos corrige. Deus fala com o profeta: olha, não é bem assim. Versículo 18. Não é todo mundo que deixou o meu conserto, não. Tem 7 mil. Esses os seus joelhos não se dobraram a Baal. Você não está sozinho, não, rapaz. Não é bem como você está colocando. Só eu fiquei. Busca. Acredito que Deus estivesse também, de alguma forma, fazendo o profeta entender: de mais a mais, o Deus aqui sou eu. De mais a mais, quem faz secar os céus e não fazer haver chuva, nem nuvem, nem nada, sou eu. De mais a mais, quem manda fogo para mostrar quem é Deus aqui, sou eu. De mais a mais, quando a chuva vem, quem manda a chuva sou eu. Então não é bem assim, calma. Calma. A verdade de Deus é maior do que a sua verdade. Pare de superdimensionar as coisas, porque isso vai levar você sim a ter muito mais medo. O sucessor de Elias, a Bíblia fala que quando estava sitiada a cidade de Samaria, ou Samaria, como dizem alguns, eu falo Samaria mesmo, tá bom. A cidade sitiada, e um dia Deus abriu os olhos do servo de Eliseu para que contemplasse a cidade cercada e o grande perigo que estava acontecendo ali de perderem até a vida. E ele se apavorou, teve medo, não teve tempo nem de se deprimir. Eu entendo particularmente que ele tentou fugir. E Deus utilizou o seu servo para dizer: isso aí é grande, mas o nosso Deus é maior. O que está com a gente é maior do que isso aí. Deus é maior do que a sua depressão. Deus é maior do que esse sentimento seu de que nada vai dar certo. Vai dar certo sim. Você tem um Deus maior do que os seus problemas. Você tem um Deus que pode fazer você superar sim essa situação de tristeza que acontece. Não tenha medo de expor diante de Deus e diante dos seus verdadeiros amigos e irmãos a sua situação, porque você vai encontrar pessoas que vão te ajudar a lutar a sua luta em nome de Jesus, para a glória de Deus. Não é bem assim. E a Bíblia Sagrada, meus irmãos, nos diz que Deus então, veja, tratamento, vai à igreja. Depois, conta o seu problema. Contou o seu problema, deixa eu dimensionar exatamente o tamanho do seu problema. Não é tão grande como você está pensando. E Deus deu, meus irmãos, mais um remédiozinho nessa receita. Deus falou com o seu servo: olha, eu vou te dar o que fazer. Não sei se vocês já perceberam, tem pessoas que dizem: ah, o fulano se aposentou, mas foi se aposentar e morreu. Não sei, se for assim, eu não quero me aposentar tão cedo. Vou trabalhar até ficar bem. A questão não é essa, meus irmãos. A questão é a falta do envolvimento, a questão é a falta do movimento, a questão é a falta do que fazer. É evidente que se o profeta de repente achou que a batalha já deveria ter acabado, a perseguição continuou, mas de repente quer se isolar, quer ficar sozinho, quer morrer, Deus falou para ele: não, você vai à igreja, eu vou te ouvir, vou dimensionar exatamente qual é o seu problema e vou dar a você mais trabalho. Envolva-se. Tem coisas que Deus tem colocado nas suas mãos para fazer e você nunca fez. Faça! Se levanta, faz o que Deus tem tocado no seu coração para fazer. Eu não estou falando apenas de coisas ou questões naturais daquele envolvimento, tipo, ah, vamos fazer aquelas terapias de grupo, vamos aprender uma nova dança, fazer crochê. Pode até fazer parte, mas eu estou falando de um envolvimento muito maior do que esse. Eu estou falando de você se envolver nas coisas de Deus muito mais do que você já tem sido envolvido. Isso te fortalecerá, isso verá para você ver o quanto a mão de Deus vai estar ao seu lado, o quanto Deus vai te usar, o quanto pessoas vão ouvir você e vão ser alentadas. Isso vai fazendo ir embora esse seu sentimento de inutilidade, esse seu sentimento de que você já não vale mais nada, ninguém gosta de você, ninguém me ama, ninguém me quer, porque eu quero morrer. Deus foi claro, do versículo 15 ao 17. A choradeira foi grande, só eu estou aqui, Senhor. O Senhor falou: ó, comeu, veio para cá, falei contigo. Então volta de novo para o deserto de Damasco. Você vai ungir um rei, vai ungir esse outro, vai fazer isso, vai fazer aquilo, vai dar tudo certo, esse povo que você vai levantar, vai pelejar aqui, pelejar, vai dar tudo certo, fica tranquilo. Deus estava dizendo: Elias, eu estou no controle. Eu estou no controle. Pode ficar sossegado, porque eu estou no controle. Às vezes você pode até não perceber, às vezes você pode até não ver, e às vezes eu diria que até mesmo com os seus próprios olhos, você talvez até nunca tenha visto. Mas que Deus está no controle, está ao seu lado, e Deus vai te ajudar. Se você pertence a Ele, pode ter certeza que Ele vai fazer. Eu conto a história para vocês de um batalhão, nos tempos daquelas batalhas ainda da Segunda Guerra. E um esquadrão entrou numa cidade que tinha sido dominada, de uma casa grande explodida pelos exércitos de Adolf Hitler. Que embora batalhasse pela Alemanha, era austríaco. Ninguém é perfeito. Espero que não estejam me ouvindo lá. E conta a história que alguns soldados conseguiram passar pelas enormes baterias de armas pesadas desse exército que matou tanta gente e entraram numa casa. E leram na parede da casa uma frase que dizia assim: eu acredito no sol, mesmo no dia que ele não está brilhando. Acredito no amor, mesmo às vezes não sendo demonstrado abertamente. E acredito em Deus, mesmo no momento em que talvez ele não esteja falando comigo. Pode acreditar nesse Deus. Pode acreditar no Senhor. Não existe antidepressivo maior do que o nosso Deus. Antes que o homem fizesse as suas pesquisas e as suas descobertas para poder despachar remédio daqui, remédio para ali, Deus já havia feito você. Deus fez o homem, Deus conhece o seu corpo, Deus conhece o que você precisa, e espiritualmente Deus conhece muito mais do que você precisa. Se você é de Deus, pode ter certeza que Ele está falando com você hoje. O depressivo às vezes não vê Deus, meus irmãos. O depressivo às vezes não vê a ação de Deus. Por isso é preciso estar na igreja, precisa estar com confiança, precisa estar com esperança. O mesmo Deus que trabalhou no profeta antes dos medicamentos que temos hoje, é o mesmo Deus que vai trabalhar na sua vida e vai te levantar, e tu serás uma bênção. Pode confiar que essa medicina de Deus é a medicina capaz de mudar a sua vida para sempre. Por uma questão de prudência, meus irmãos, eu diria a vocês que as situações de depressão, elas precisam do tratamento médico em alguns casos. Mas por melhores que sejam os tratamentos médicos, o tratamento do nosso Deus é muito melhor. Que Deus abençoe você. Pode levantar a sua cabeça. Você tem um Deus que não desiste de você. Você tem um Deus que está trabalhando por você. Mesmo que você não possa vê-lo, Ele está trabalhando. Mesmo que nesse exato momento, quem sabe você até diga: não, faz tempo que eu não sinto Deus falando. Mas se você é de Deus, pode ter certeza que Deus está agindo. Pode ter confiança que o Senhor está cuidando de você. Ele está no controle da sua vida. É evidente que tudo isso acontece à vida daquele que pertence a Deus. Se você é de Deus, pode ter confiança. Muita gente diz: não, Deus está no controle. Deus está no controle. Sim, Deus está no controle. Controle de quê e de quem? Eu estou numa situação que, às vezes, eu tenho que encarar, falar coisas que, infelizmente, alguém tem que falar, né? Às vezes me sinto na história do rato e do gato. Os ratos concordaram em colocar um sininho no pescoço do gato, para quando o gato se aproximasse, aí todo mundo já ia ouvir o sininho, blim, blim, blim, todo mundo concordou, e a rapaziada toda: ah, vamos colocar o sininho. Até que alguém perguntou: mas quem é que vai colocar, né? Algum candidato? E meus irmãos, quando se fala a verdade que precisa ser dita, eu diria a vocês que nem todo mundo quer falar. Alguns falam amaciando. Recentemente falei no programa, é muito eufemismo. É muito tipo: tenho que ser politicamente correto para não afetar. Desde que não deturpe a verdade. Porque muitas pessoas ficam camuflando. O irmão vai, peca, faz uma coisa errada. Ao invés de chegar e: irmão, olha, seu irmão precisa se arrepender, porque Deus não se agradou, foi um pecado perante o Senhor. Ei, irmão, porque tem que ver esse agravo. Agravo, faça-me o favor, vai. É um agravo. Deus está no controle, é o assunto. Do que e de quem? Achar que Deus está tipo assim: não, Deus controla todas as... Se você é de Deus, Deus está no controle da sua vida, sim. Se eu falar outra parte vai ficar pesado, mas se você é de Deus, Deus controla a sua vida, sim. Se você é de Deus, bem entendido, você tem a sua vontade, tem a sua ação. Estou dizendo, Deus está no controle da situação. Quando você está nos planos do Senhor, quando você está na vontade, Deus está cuidando de você. Você pode ficar doente, você pode. Lembre-se de Jó. Grandes homens de Deus passaram por situações terríveis. Deus estava no controle, deu tudo certo. Mas você precisa ser de Deus. Você precisa ser de Deus. E eu vou encerrar isso aqui só para vocês entenderem. Os meus filhos estão todos grandes. Quando eram menores, que precisava de mais cuidados, eu cuidava dos meus filhos. No sentido orientar, no sentido educar, no sentido dizer o certo, o errado, isso. Porque eram meus filhos. Mas seria absurdo eu chegar na casa de uma pessoa que eu não conheço e começar a tentar educar filhos que não são meus. Aliás, se fossem os seus filhos, você não gostaria, você diria para mim, escuta aqui, o pai sou eu, você cuida dos seus, deixa eu cuidar dos meus. Deu para entender a questão do controle ou não? Deu? Amém? Deu para entender ou não? Querem mais algum exemplo? Tá bom assim? Se você é de Deus, Deus está cuidando de você, Deus está educando você, Deus está falando com você, Deus está cuidando da sua vida, cuidando dos seus passos. Às vezes você passa por uma tribulação, por uma luta, mas Deus está ali. Às vezes você passa pelo silêncio de Deus, mas Deus está ali. Está tudo controlado, está tudo planejado, Deus não faz nada por acaso. Você acha que Deus ia chegar, por exemplo, ah, aquele ali, puxa, tinha me esquecido dele, o que eu faço com ele? Supondo que fosse uma pessoa, ah, esse aqui, tá, tinha me esquecido, está aqui na beirinha do abismo, upa, esbarrei nele. Não, Deus não é assim, não. Deus tem a vida dos seus servos, dos seus filhos, tudo debaixo de um controle rigoroso, porque Deus tem um plano para a sua vida, e o plano de Deus para você é bom. Se você é de Deus, Deus está no controle da sua vida. Não se preocupe, porque já deu tudo certo. Que Deus abençoe você, que o Espírito de Deus siga falando ao seu coração, à sua vida. Vamos nos colocar de pé, queridos irmãos. Deus está no controle da vida de vocês? Está? Se Deus não está no controle da sua vida ainda, é porque você não disse para Ele, Senhor, eu quero que o Senhor venha controlar a minha vida. É porque você não disse a Ele, Senhor, eu quero que o Senhor tome as rédeas da minha vida. Que o Senhor controle a minha vida, está melhor, né? Você já entregou a sua vida para o Senhor? Entrega os teus caminhos ao Senhor. Sem Deus, meus irmãos, é impossível. Não conseguimos vencer nada sem Deus. Sem Deus é impossível vencer. Se você quer vitória, você tem de ter Deus na sua vida. Já levantou a sua mão para o Senhor? Se não levantou, levante a sua mão para o Senhor. Não, peraí, deixa eu explicar. Obrigado, meus irmãos, desculpa, foi falha minha. Você que ainda não se entregou para o Senhor, levanta a sua mão para se entregar para Deus. Os irmãos vão aí onde vocês estão, para que Deus passe a tomar controle sobre as vossas vidas. Debaixo do controle de Deus, você vai poder dizer que vai dar tudo certo. Você vai vencer não só a depressão, você vai vencer todo tipo de situação ruim que possa se apresentar diante de você. Com Deus nós somos vitoriosos. Levanta sua mão, você que quer entregar a sua vida para Deus cuidar dela. Levanta sua mão, levanta, não tenha receio não. Deus tem um projeto na sua vida. Deus tem um plano na sua vida. Deus não tem prazer no seu sofrimento. Se você deixar Deus entrar na sua vida, vai dar tudo certo. Você precisa dizer sim. Por mais que você não diga nada, não dizer nada também é uma resposta. Você quer aceitar Jesus como seu Salvador, como seu Senhor? Dá um sinal com a sua mão agora. Quer se entregar para Deus? Você que está desviado, desviada, a sua situação é uma situação que requer muitos cuidados. Mas existe um cuidado imediato. Você tem de voltar para o Senhor agora mesmo, antes que o mal te alcance definitivamente. Quer voltar para o Senhor? Se você quer, dá um sinal com a sua mão. Se Deus falou contigo, dá um sinal com a sua mão. Se você não sentiu o que Deus falou contigo, você não vai tomar atitude nenhuma. Não é vergonhoso isso, isso é uma bênção. Isso é uma bênção. Senhor meu Deus, Senhor meu Pai, o Senhor conhece os corações. O Senhor conhece cada vida, meu Deus. Cada situação. É o Senhor que está esquadrinhando, fazendo um verdadeiro escrutínio nessa vida. É o Senhor quem está de ponta a ponta vendo o Senhor onde é que dói em cada uma dessas pessoas. A atitude, meu Deus, de aceitação é individual e sei que cabe ao indivíduo. A palavra do Senhor foi pregada, foi falada. O sofrimento, a depressão, em alguns casos até a morte, é uma escolha, Senhor, pessoal das pessoas que estão vivendo a situação. Eu sei que o Senhor pode levantar, eu sei que o Senhor pode tocar, eu sei que o Senhor pode fazer tanta coisa, mas sei também, ó Deus, que o Senhor agirá onde houver um coração aberto para aceitar a ação do Senhor. Eu sei que o Senhor está tocando, meu Deus. Eu sei que o Senhor está fazendo coisas tremendas, ó Pai. Eu sei que o Senhor está levantando pessoas também. Mas sei também, ó Deus, que muita gente poderia ter dado hoje um passo, tomado uma atitude para mudar a situação que estão vivendo nesse momento. Mas está tudo nas Tuas mãos, Senhor. É o Senhor o detentor agora, ó Pai, da ação ou não? Segundo a aceitação de cada coração, de cada vida. Em nome de Jesus. Amém, Senhor. Amém. Eu quero agradecer a presença de todos vocês. E venham sempre. Convido todos vocês. Obrigado pela presença de todos vocês, meus irmãos, meus amigos. Receba o nosso abraço, um abraço simbólico. Vamos lá, receba o nosso abraço. Digam comigo assim: a paz do Senhor Jesus. Mais uma vez: a paz do Senhor Jesus. A paz do Senhor Jesus. Vão com Deus, queridos irmãos. Muito obrigado. Ouvintes, vocês anotem o nosso endereço para estar conosco. Avenida do Estado, 4568, na Baixada do Glicério. Estejam conosco e que Deus os abençoe grandemente. Fique com o programa Voz da Libertação.
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2: A paz do Senhor, pastor. Me chamo Aline, sou de Belém do Pará. Eu louvo e engrandeço ao meu Deus, porque minha mãe, eu e minha filha servimos ao Senhor. 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
3: 5:58.
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0: 5:59.
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3: Portanto, ide, fazei discípulos de todas as nações, batizando-os em nome do Pai, e do Filho, e do Espírito Santo, ensinando-os a guardar todas as coisas que eu vos tenho mandado. E eis que eu estou convosco todos os dias, até a consumação dos séculos. Mateus 28, 19 e 20.
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0: Deus abençoe a sua vida, uma ótima manhã, no nome de Jesus Cristo. E vamos aproveitar esta manhã para glorificar, adorar e exaltar ao nosso Deus, porque Ele é bom. Ele é maravilhoso, Ele é gracioso. Deus está conosco e eu já quero convidá-lo a orar. Quero convidá-lo a buscar o Senhor, a clamar a Deus para vivermos o sobrenatural. Ele tem estendido as suas mãos de milagre, de poder e de vitória. Oremos ao Senhor e busquemos a sua face, porque Ele está conosco para realizar a grande obra. Maravilhoso Deus, poderoso e eterno Pai, Deus de vida, Deus de graça, Deus de favor, Deus de poder, Deus de milagre, Deus de honra, Deus de glória, Deus de majestade. Amado, poderoso e eterno, justo, fiel e verdadeiro Jesus. Obrigado, Senhor, pelo privilégio de estarmos em Tua presença para Te adorar, para Te bendizer e para Te glorificar também. Obrigado, Senhor, por estender as Suas mãos amigas e de poder e mudar, Senhor Pai da Glória, todo o cenário da nossa vida. Sim, ó Pai, obrigado, meu Deus, por perdoar as nossas mazelas, perdoar os nossos erros, perdoar, Pai da Glória, as nossas falhas, as nossas culpas. Sim, Senhor, as nossas inseguranças, as nossas debilidades. Ó Deus, ó Pai, obrigado. Obrigado por limpar-nos, Pai da Glória, de todas as impurezas, Senhor. Sim, daquilo que não traz a Tua bênção, não traz a Tua alegria, não traz a Tua paz, não traz o Teu sossego, não traz o Teu conforto e o Teu alívio. Obrigado, meu Pai. Obrigado, meu Deus, por todos os dias, Senhor, acompanhar e guiar os nossos passos. Nós somos homens e mulheres, gratos a Ti, Senhor. Somos filhos Teus, ó Pai da Glória, gratos a Ti, Senhor, porque temos vivido de maneira sóbria e de maneira, Senhor Pai da Glória, em que a nossa alegria transborde e chegue a outras pessoas. Obrigado, Papai amado. Obrigado, Papai querido, porque o Senhor tem tocado em nós de uma forma tão extraordinária, Senhor. Oh, aleluia! Porque o Teu toque traz-nos paz. O Teu toque, Senhor, traz conforto. O Teu toque, meu Deus e meu Pai, traz alívio à nossa alma. Oh, aleluia, meu Deus. Aleluia, meu Pai. Obrigado, meu Senhor. Obrigado, meu Deus, por estar conosco, Pai, e fazer de nós, Senhor, filhos, filhos que vivem conforme a Tua graça, o Teu poder e o Teu louvor. Obrigado. Obrigado, meu Deus. Obrigado, meu Pai da Glória, por estender as Suas mãos e mudar o cenário da nossa vida. Obrigado, meu Pai, por estender as Suas mãos, Senhor, e mudar a nossa trajetória. Obrigado, meu Pai. Obrigado, meu Deus, por estender as Suas mãos e amparar-nos, ó Pai, segundo a Sua misericórdia, porque muitas vezes andamos aflitos, andamos desesperados, andamos desejosos, andamos preocupados, Senhor. Sim, e vamos dar aquele passo em falso. Vamos tomar uma atitude em falso, uma decisão em falso, Senhor. Mas a Tua mão, ó Pai, está lá. A Tua mão amiga está lá, Senhor, para amparar, para suportar e para, Deus, dar alívio à pressão da vida. Ó Senhor, pressão de vida, Pai, que temos vivido, ó Deus, todos os dias, pressão da vida, a busca de melhorias, pressão desta vida, vida, em busca de respostas, pressão desta vida, em busca, meu Deus e meu Pai, de novos caminhos, pressão desta vida, em busca de socorro e livramento, pressão desta vida, em busca, meu Deus e meu Pai, sim, de amparo, pressão desta vida, ó Pai da glória, em busca, meu Deus, de nova vida, de nova direção, de novos caminhos, pressão desta vida, meu Pai, aonde buscamos, meu Deus maravilhoso, conforto, aonde buscamos segurança, aonde buscamos, ó Pai da glória, caminhos que trazem a tua bênção, ó meu Pai, mas é o Senhor quem nos ampara, é o Senhor quem segura em nós, é o Senhor quem guarda nossa alma, é o Senhor quem guarda nossa vida, é o Senhor quem não nos deixa entrar pelo caminho errado, é o Senhor quem não permite com que caminhemos, ó Pai da glória, de forma insegura, é o Senhor que não deixa este homem e esta mulher viver, ó Pai, sem a resposta e sem a bênção. Oramos, Espírito Santo, porque temos a certeza, meu Pai, que o Senhor conduzirá a nossa vida para a glória do Seu nome, aleluia. Oramos, meu Deus e meu Pai, porque temos a certeza que o Senhor não deixará vacilar o nosso pé. Oramos, Senhor amado, porque sabemos, ó Deus, que este momento de comunhão traz a bênção, traz a vitória, traz a resposta, traz, Pai da glória, a proteção, traz, Senhor, sim, Pai da glória, o arrependimento, ó Pai maravilhoso e Pai poderoso, buscamos a Tua face, buscamos a Tua presença, com a certeza, ó Deus, que guiarás a nossa vida, conduzirás a nossa vida e não nos deixarás, Pai, entrar pelo caminho, Senhor, da perdição, pelo caminho da culpa, pelo caminho do remorso, pelo caminho do erro, não nos deixarás, ó Pai, entrar, Senhor, pelo caminho, ó Deus, ó Pai, daqueles que estão perdidos, sim, Senhor, e não conseguem alcançar a vitória, oh, aleluia, ó Deus maravilhoso, ó Deus Todo-Poderoso, eu creio na Tua mão amiga, eu creio no Teu poder, eu creio na Tua graça, eu creio, Pai, no Teu favor, eu creio, Pai, na Tua resposta, nós cremos, Senhor Jesus, e por isso oramos, nós cremos, ó Pai, e é por isso que nós clamamos, nós cremos, Senhor, e é por isso que entregamos tudo em Tuas mãos, porque não é mais um dia, é o dia, Senhor, não é mais uma oração, é a oração, ó Pai, é o momento em que o nosso coração se abre, a nossa alma se rasga, ó Deus, ó Pai, e entregamos tudo ao Senhor, tudo, ó Deus, ó Pai, aleluia, para vivermos em plena paz e santo gozo, em harmonia, em contentamento, para vivermos, ó Pai da glória, com a mente tranquila e com paz e alegria, para vivermos, ó Pai, aleluia, com a bênção do Senhor, que nos remete, ó Deus amado, ó Deus bendito, a um tempo de vitória, a um tempo de cura, há um tempo de libertação, há um tempo, Pai, de transformação, que nos remete, Senhor, há um tempo, Pai, da glória, de transformação, que nos remete, ó Pai, há um tempo de vida, que nos remete, ó Pai, há um tempo de harmonia, ó Senhor meu Deus, oramos, ó Pai, aleluia, porque estamos certos do Teu cuidado, do Teu amparo, e Deus, ó Pai, da Tua ajuda, Senhor, Senhor, somos filhos, filhos que sabem que tem um Pai poderoso, filhos que sabem que tem um Pai grande, filhos que sabem que tem um Pai eterno, filhos que sabem que tem um Pai que domina todas as coisas e opera em todas as coisas. Somos filhos e sabemos que o nosso Pai é grande, é soberano, é poderoso, é majestoso, aleluia. Oh, glória ao Teu nome, Senhor. glória ao teu nome, Pai, e é por isso que nós clamamos, é por isso que nós buscamos, porque estamos certos, ó Pai amado, que a tua mão amiga, Senhor, ó Deus, nos vai ajudar, porque estar em tua presença, ó Pai da glória, não é só para sermos livres dos inimigos, dos demônios e das obras maléficas. Estar em tua presença, ó Pai amado, Senhor, é prazeroso, é muito mais do que isso, é ter um pedacinho da eternidade conosco, meu Deus, é ter um pedacinho da eternidade neste momento de comunhão. Eu quero orar, Senhor, eu quero orar, Pai da glória, por estas vidas que estão em clamor agora e precisam, Pai, viver o milagre, precisam, Pai, viver a cura e a libertação. Estende as tuas mãos, ó Pai, e repreende agora toda obra maléfica, a obra maligna, a obra, Senhor, da inveja, a obra da mentira, a obra das trevas que tem se levantado contra esta vida. Eu oro, Senhor, meu Pai, para que o Senhor repreenda, Jesus, todo o plano do inimigo contra esta vida, contra esta casa, contra esta família e contra este lar, em nome de Cristo agora, repreenda, Senhor, toda inveja que traz retrocesso, toda inveja que traz, ó Pai, atraso a esta vida, toda inveja, ó Pai da glória, que tem tentado levar esta família por caminhos falhos e errantes e pecaminosos, Senhor meu Deus, toda inveja, Senhor, que tem, Pai da glória, subjugado este lar e este casamento, repreenda agora no nome de Cristo toda a prática maligna, toda a prática diabólica, toda a prática satânica, Senhor, que tem sido erguida contra a nossa vida e contra a nossa casa. Ó Deus maravilhoso, ó Deus poderoso, eu creio, Senhor, que o Senhor está conosco e não nos deixará vacilar. Eu creio, meu Pai, que o Senhor está conosco e não nos deixará perecer. Eu creio, meu Deus, que o Senhor está conosco e não nos deixará, Pai da glória, sofrer as aflições da maldade, as aflições do erro, em nome de Cristo. E se há alguém neste momento que tem sofrido os embates malignos, tem sofrido, meu Pai, que em nome de Cristo o Senhor repreenda agora, repreenda, Senhor, esse impacto maligno. Repreenda, meu Pai, esse impacto satânico. Repreenda, Pai, esse impacto diabólico. Repreenda essa causa, Senhor, maligna, que tem erguido contra esta família, tem se erguido contra esta casa, tem buscado, Senhor, ó Deus, ó Pai, oportunidade contra este lar e contra este casamento. Essa obra maléfica que tem buscado oportunidade contra a saúde. Essa obra maléfica que tem buscado oportunidade, Pai, para desmerecer a tua bênção nesta casa e neste lar. Eu repreendo em nome de Cristo agora toda a força do inimigo, toda a fúria satânica, que saia no nome de Cristo, porque não vai abalar a estrutura desta casa, não vai abalar a estrutura deste casamento, não vai abalar a estrutura financeira, não vai abalar a estrutura emocional, não vai abalar a estrutura física, não vai abalar a estrutura conjugal, não vai abalar a estrutura harmoniosa desta casa. Saia agora em nome de Cristo todo peso maligno, toda intenção diabólica, toda intenção satânica, toda luta maligna e perversa que tem se erguido contra nós, ó Pai. É como diz tua palavra, Senhor, o mal de cada dia, Senhor, já está lá, o mal de cada dia já se apresenta, ó Pai, mas nós cremos, Senhor, que a vitória é nossa, porque nós consagramos o nosso dia, a nossa semana, o final de semana, o nosso mês ao Senhor. Nós consagramos, ó Pai, e ainda que o inimigo se levante, ele não será capaz de nos trazer prejuízo e derrota, porque nós entregamos ao Senhor
1: tudo e mais alguma coisa. Ó Deus maravilhoso, então livra esta família, livra, meu Pai, de viver os ataques malignos, esses ataques satânicos e diabólicos, ó Pai da Glória, que querem causar enfermidades, querem trazer dores e doenças, querem trazer males sobre esta casa, os ataques malignos, Senhor, que querem trazer ruptura para esta família, os ataques malignos, ó Pai da Glória, que querem trazer, Senhor, desemprego para esta casa, que querem trazer, Pai da Glória, abandono para este lar. Nós repreendemos agora toda a fúria maligna, toda a impetuosidade satânica e diabólica que tem se levantado, ó Deus, Senhor, contra este lar. Sai agora, no nome de Cristo, toda a fúria do inimigo. Você não vai atrapalhar o dia desta família, não vai atrapalhar o dia deste homem, desta mulher, não vai atrapalhar o final de semana, também não vai atrapalhar a semana. Em nome de Cristo, você não vai, inimigo, atrapalhar a fé deste povo que confia na palavra e no poder de Deus. Toda palavra maligna, palavra diabólica, palavra satânica lançada, Senhor, contra as nossas vidas, que caia por terra. Toda intenção maligna, diabólica e satânica, Senhor, contra a nossa vida, saia agora, no nome de Jesus Cristo. Todo levante, Senhor, meu Pai da Glória, toda a tempestade causada pelo mal, todo bloqueio causado pelo maligno, toda obra do inimigo, sai agora, no nome de Cristo, saia. Você não vai atrapalhar o dia desta família, você não vai atrapalhar o dia deste lar, você não vai trazer confusão, não vai trazer bloqueio, não vai trazer barreira. Ó, meu Pai, limpa, limpa, Senhor, famílias que estão fadadas ao fracasso, limpa, meu Pai, famílias que estão fadadas ao erro, famílias que estão fadadas, ó Pai da Glória, a viver debaixo, Senhor, de uma palavra, ó Deus, que vem com julgamento e que vem com derrota, em nome de Jesus Cristo. Tu és o Deus que opera maravilha, milagre e poder, e vais curar, vais libertar e vais transformar agora, ó Pai, ó Deus maravilhoso. Senhor, eu quero orar, meu Deus, eu quero clamar com vidas que têm andado angustiadas, vidas que têm andado, Pai da Glória, aterrorizadas, vidas que têm andado assustadas e perdidas, incomodadas, vidas, ó Pai da Glória, que têm andado, Senhor, ó meu Deus e meu Pai, perdidas na jornada da vida e não conseguem se encontrar, não conseguem alcançar a bênção. Eu quero orar por famílias e por lares, ó Pai, que estão desguarnecidos da Tua bênção, que estão desprotegidos, Pai, da Tua bênção, que estão, Pai da Glória, afastados do Teu milagre e da Tua vitória. Ó, meu Deus, eu oro, Senhor, eu oro por famílias que estão, Senhor, desguarnecidas, que estão desprotegidas, que estão, Pai da Glória, fragilizadas por tudo que tem acontecido, por palavras que têm recebido, por gestos que têm vivido, ó, meu Pai da Glória, e por lugares, por onde tem andado e tem feito esta família viver, ó Pai da Glória, momentos menos bons. Ó Deus maravilhoso, ó Deus poderoso, ó, oro, Senhor, para que a Tua mão socorra esta família, socorra esta casa, famílias, ó Pai da Glória, que estão acostumadas, Senhor, a viver sempre em embates, sempre em guerras, sempre em pelejas, sempre, Pai da Glória, a serem desafiadas a todo momento, Senhor, e não alcançam a bênção, a plenitude da bênção, oh glória, não conseguem alcançar a plenitude, Pai, da resposta, a plenitude, Senhor, do alívio, Senhor, e da alegria. Oh Deus poderoso, e Tu podes gerar este milagre agora, Tu podes, Senhor, gerar esta cura, gerar livramento, em nome de Cristo. Famílias, oh Pai, que têm vivido lutas, pelejas, Senhor, tribo, orações, pode alcançar a paz, a alegria, o alívio, o sossego, pode alcançar agora, Senhor, meu Pai, vidas enfermas que estão no hospital, que estão, Senhor, em uma UTI, vidas enfermas e estão nas cadeias agora, estão, Pai, debaixo da ponte e estão na sarjeta, ó Pai da Glória, quem sabe vidas que regressam para casa, Senhor, meu Deus, e estão nos trens, no metrô, no ônibus, estão no seu carro, carro, no seu automóvel e precisam, Pai, de uma bênção. Estão em conflito, mentes conflitantes, ó Pai da glória, e precisam da tua vitória. Ó meu Deus, visita agora, no nome de Jesus Cristo. Tu és o Deus que tem a bênção, o Deus que tem a vitória, o Deus que tem o milagre, o Deus que tem o favor. Oh, aleluia! Tu és o Deus que resolve tudo, Pai. Então dá a paz, dá a alegria, dá, Senhor, dá, Pai, o renovo, dá, Pai da glória, a resposta, traz sobre esta alma, Senhor meu Deus, a bênção tão aguardada e prometida pelo Senhor. Oh, Jesus querido, oh, Jesus amado, eu clamo, Senhor, eu clamo por vidas e por famílias, ó Pai da Glória, que têm vivido processos tão complexos, têm vivido processos tão complicados, famílias, ó Pai da Glória, que sofrem, Senhor, sim, meu Pai, com abandonos, mas também que sofrem, Pai, com homens maus, homens violentos, Senhor, famílias que vivem, Jesus, ó Pai, momentos de violência, momentos de guerra, momentos de peleja, violência física, mas também violência verbal, oh meu Pai, e às vezes a verbal dói tanto, Senhor, sim, meu Deus, ajuda estas famílias a encontrarem paz e alegria, não deixa, Senhor, com que as palavras doam nos corações, não deixa, meu Pai da glória, com que palavras firam estas almas, oh Senhor, meu Deus, famílias que estão em guerra, estão sempre em pé de guerra, Senhor, famílias que estão sempre, Pai da Glória, ah, Senhor, Pai da, em peleias, famílias que estão sempre, Senhor, a atravessar um caminho do outro, é uma palavra aqui, é um comportamento ali, é um virar de costas aqui, é uma ameaça do outro lado, e eles vivem, Senhor, sempre, ó Pai, receosos, aflitos, vivem sempre, meu Deus, com um pé inseguro. Eu oro por estas famílias, eu oro, Pai, por estas casas, eu oro por estes lares, Senhor, para que a tua bênção os acompanhe, para que a tua vitória os acompanhe, ó Pai. Famílias, Senhor, que vivem, ó Deus, momentos de constrangimento, momentos, ó Pai da glória, em que situações trazem vergonha, momentos em que situações, ó Pai da glória, trazem tristezas, traumas, dores, culpas, ó Senhor, e não conseguem sair do lugar. Ó Espírito Santo, traz calmaria para esta família. Traz, Pai da Glória, paz para esta família. Traz, Senhor, meu Deus e meu Pai, harmonia. Traz, Senhor Jesus, longanimidade. Traz paciência para estas vidas, ó Pai, vidas impacientes, vidas nervosas, vidas inquietas, vidas incomodadas, vidas aflitas, ó Pai maravilhoso, traz sobre estas casas, Senhor, a bênção, Pai. Senhor, às vezes é tanta irritação por alguma coisa que deu errado, um comportamento que deu errado, por uma situação que foi errônea. Ó Deus, ó Pai, é tanta peleja, é tanta guerra, Senhor. Ó Jesus, por uma situação que se pode resolver com paz e com alegria. Ó meu Pai, é tanta irritabilidade. Mas, Senhor, é consequência, Pai, da vida. É consequência, Pai, das lutas. É consequência, Pai, das tribulações. É consequência, Pai da glória, das guerras internas, de problemas e assuntos mal resolvidos. E muitas vezes não se sabe onde descarregar. E então o lugar mais próximo, Senhor, é o lugar onde nós despejamos tudo o que não presta. Oh, meu Pai, ajuda-nos, Senhor, a termos autocontrole, a termos domínio próprio, a termos, Pai da Glória, paciência, a termos equilíbrio naquilo que vamos fazer. Em nome de Cristo, meu Deus, ajuda, Senhor, a cada vida e a cada alma, pelo Teu poder e pela Tua graça. Senhor, que estas famílias encontrem alegria de viver, encontrem paz, encontrem harmonia, harmonia e que o teu nome seja glorificado e que Satanás caia por terra no nome de Jesus Cristo e que seja desfeita toda obra de bruxaria, de feitiçaria, de maldade, de inveja, toda obra do inferno, que saia agora no nome de Jesus e que nós possamos ser pessoas curadas, que possamos ser pessoas livres e libertas, que possamos ser pessoas transformadas pelo poder de Deus e que possamos ser pessoas, ó Pai da Glória, com alívio no peito. Oh, aleluia! Oh, aleluia! Meu Deus! Meu Deus! Tantas vidas, Senhor, sufocadas na alma, meu Pai, por culpa e por negação e por desprezo e por abandono ou por negligência, mas tantas vidas, Senhor, com o peito sufocado e preciso encontrar uma porta de escape. O Senhor Jesus é a porta de escape. O Senhor é a porta do socorro e do alívio. O Senhor é aquele que traz paz e alegria e traz contentamento. Nós te louvamos.

dizemos, papai, obrigado por tudo, meu Senhor. Guarda nossa alma e não nos deixe viver debaixo da influência do mal, em nome de Cristo. Não permitas, ó Pai, confirma a tua obra poderosa, a tua bênção, em nome de Jesus. Amém. E graças a Deus. Que Deus abençoe a sua vida, a sua casa, a sua família e o seu lar. Você que orou comigo nesta manhã, que o Senhor alcance o teu coração e te livre de toda a pressão do mal. Que o Senhor alcance o teu coração e livre o teu dia, livre a tua casa, livre a tua família, livre o teu lar. No nome de Jesus, aonde houver fraqueza, que haja força. Aonde houver tristeza, que haja alegria. Aonde houver cansaço, que haja renovo, em nome do Senhor Jesus. Aonde houver dor, que haja cura. Aonde houver conflito, que haja paz. Aonde houver abandono, que haja reconciliação, em nome de Jesus Cristo. E que toda inveja, toda prática do inimigo não tenha mais efeito sobre nós, no nome de Jesus Cristo. E que Deus te guarde pelo seu poder e pela sua graça. Eu quero fazer um convite especial a você que está comigo agora, no nome de Jesus Cristo. Você que quer ter este momento de encontrar Jesus, você quer alcançar o Senhor. Chega de viver essa vida, a vida que você está vivendo aí de sofrimento, de dor, de culpa, a vida que você está vivendo e que não traz benefício nenhum. Você até tenta, vai para um lado, vai para o outro, corre daqui e corre dali, mas a sua alma está a gritar por socorro, a sua vida está a gritar por socorro e você sabe muito bem que não adianta. Pode ter amigos, pode ter bebidas, pode ter drogas, pode ter homens e mulheres, pode ir para onde você quiser. Você sabe que não vai achar socorro, é só em Jesus. E talvez você me diga, pastor, eu estou decepcionado com Jesus. Não, você se decepcionou com pessoas e não com Cristo. Você se entristeceu com pessoas que estão em Cristo, mas não com Cristo. Mas eu quero te convidar a assumir essa postura agora e mudar esse cenário, em nome de Jesus. Eu quero te convidar a aceitar a Cristo. Feche seus olhos e repita comigo agora: Senhor Jesus, eu me entrego em tuas mãos, eu me lanço aos teus pés e creio que o Senhor tem poder para mudar o cenário da minha vida. Eu creio que o Senhor tem poder para mudar a minha história. Em nome de Jesus, eu confesso os meus pecados, as minhas mazelas e entrego todo o meu ser à eternidade. Lava minha alma, purifica-me dos maus caminhos e que meu nome esteja no livro da vida para o dia da eternidade. Que o Senhor guarde a minha alma e que eu não seja confundido jamais. Livra-me daquilo que não é bom e daquilo que não presta. Eu quero viver o teu milagre e a tua resposta, em nome de Jesus. Senhor Pai, cuida destas vidas que assumiram compromisso e voltam para a tua presença. Guarda-os, protege. Senhor, sara as feridas e dá um novo tempo para a tua glória, em nome de Jesus, amém. E graças a Deus. Deus abençoe a sua vida, a sua casa, a sua família e também o seu lar. Quero aceitar Jesus, @ipda.com.br, 11 9 50 94 46 45, é o WhatsApp, você pode mandar a sua mensagem. Alguém me acompanha pela rádio, tomou a decisão agora, 11 9 8 2 9 2 33 92. Eu quero viver uma vida diferente. Deus guarde a sua alma, Deus proteja a sua vida. Daqui a pouco, 7 horas, aqui na Sede Mundial, Gabriel Miranda ministra Palavra de Deus no Santo Altar. 9 horas, Presbítero Rivair Silva ministra a Palavra do Senhor Jesus Cristo, Famílias em Busca do Espírito Santo. 11:30, o pastor

0: Pastor Kleber Costes ministra a ceia do Senhor aqui nesta manhã e você não pode ficar de fora, tá bom? 15 horas, aquele culto especial com o pastor Kleber Costes também vai ministrar palavra de Deus e Deus vai abençoar a sua vida. Volto para a rádio agora e vamos adorar o Senhor nesta manhã. Fique com Deus e até a próxima live em nome de Jesus Cristo. Que Deus abençoe.
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0: Aquele que supre a semente ao que semeia e o pão ao que come, também lhe suprirá e aumentará a semente e fará crescer os frutos da sua justiça. 2 Coríntios 9:10.
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6: Agora, no Rio de Janeiro, os relógios marcam pontualmente 6 da manhã, com mais 34 minutos, 6:34 da manhã. Bom dia, queridos ouvintes, bom dia na graça, bom dia na paz, bom dia na presença do Senhor. Que bom que estamos juntos mais um dia na presença do Pai, do Filho e também do Espírito Santo. Hoje, domingo, dia 7 do mês de junho, estamos no ano 2026. O senhor e a senhora, chegando agora aqui no programa Voz da Libertação, sejam todos bem-vindos. Nós somos a Rádio Deus e Amor e este programa é o programa A Voz da Libertação. Ele é o órgão porta-voz oficial divulgativo da Igreja Pentecostal Deus e Amor. Nossa sede mundial está em São Paulo, na Avenida do Estado, 4568, na Liberdade, em São Paulo, capital. Onde está nossa presidente mundial, irmã Ereni Miranda. Ela é presidente mundial da Igreja Pentecostal Deus e Amor e também das instituições Reviver. É importante lembrar-vos que o programa Voz da Libertação e a Igreja Pentecostal Deus e Amor foram fundados há 64 anos atrás pela pessoa do nosso saudoso missionário Davi Martins Miranda. Aqui na capital carioca, a Igreja Pentecostal Deus e Amor está localizada na rua Senador Pompeu, número 27, no centro do Rio de Janeiro. Cá estamos debaixo da cobertura espiritual e administrativa do nosso líder espiritual na capital carioca, pastor Antônio dos Santos. O ministro de Deus está sempre conosco às segundas-feiras, às 19 horas, quartas, sextas e também domingos. O servo do Senhor ministra a Santa Palavra de Deus no horário das 9 horas da manhã. Hoje, domingo, dia 7, excepcionalmente, o pastor Antônio dos Santos ministrará a Palavra do Senhor no culto das 7 da manhã, porque no horário das 9 horas teremos a presença já confirmada do servo do Senhor, pastor Wilson Siqueira, membro de nossa diretoria mundial, diretor administrativo do Rio de Janeiro, estará conosco pregando a palavra de Deus e orando em seu favor. Aqui na Senador Pompeu, 27, Centro, Rio de Janeiro, Igreja Pentecostal, Deus e Amor. Eu sou seu irmão e amigo em Cristo, Fábio Carvalho, com muita alegria. Vamos estar juntos até o meio-dia, falando do grande amor de Deus e também em ampla e total cobertura para esta festa. É a festa do povo de Deus. Hoje é o Domingo dos Vencedores. Hoje também é a celebração da Ceia do Senhor. Santa Ceia esta que sempre acontece aos segundos finais de semana ou final de semana de cada mês. Todavia, por conta da nossa grande festa de celebração ao Senhor pelos 64 anos da Igreja Deus e Amor em São Paulo, Brasil, esta Santa Ceia ela foi antecipada para o primeiro final de semana. E é importante que o senhor e a senhora, membro aqui da Igreja Deus e Amor, em comunhão com Deus e com este santo ministério, esteja presente conosco hoje. Primeiro culto, 7 da manhã. Segundo culto, 9 da manhã. Terceiro culto, 11 da manhã. À tarde, 14 horas, E neste domingo, fechando-o para a glória de Deus, às 18 horas, é o grande Ministério Jovem da Igreja Deus e Amor. É o Ministério Expansão, ministrando a palavra de Deus. Mais um grande homem de Deus, mais uma grande serva de Deus na fé, adorando a Deus neste domingo, fechando-o para a glória e também para a honra do Senhor nosso Deus. Quero chamar a sua atenção, porque nós estamos vivendo um dia festivo, chamar a sua atenção, porque nós estamos vivendo um dia de milagres, chamamos a sua atenção, porque nós estamos vivendo um dia de manifestação e graça do Senhor nosso Deus.
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6: às 6h39 da manhã, já estamos ao vivo, chamando a sua atenção, atenção, atenção, enfermos e problemáticos do Rio de Janeiro. Atenção ao senhor e atenção também à senhora que neste momento está me acompanhando e, quem sabe, esta madrugada para você foi uma madrugada de dores, de angústia, uma madrugada de sofrimentos, uma madrugada de prisões espirituais pela qual você sequer conseguiu pestanejar. Foi uma noite em claro, uma noite de angústia, uma noite de sofrimento, uma noite em que você já não via a hora do dia amanhecer para que esta noite viesse a passar. Outrora, agora que o dia já amanheceu, você percebe que as coisas estão do mesmo jeito e você está atônito, atônita, perguntando para Deus: Senhor, por que tanto sofrimento? Por que tanta angústia? Por que tanta decepção? Olha, ouvintes, permita-me dizer ao senhor e também à senhora: atenção, atenção, povo de Deus que neste momento nos acompanha aqui no programa Voz da Libertação. O Pai, o Filho e o Espírito Santo já está te convidando para viver um grande dia de manifestação e graça do Senhor. O Pai, o Filho e o Espírito Santo já estão te convidando a viver um grande dia de prover de Deus. O Pai, o Filho e o Espírito Santo já estão te convidando a viver o dia do seu milagre, o dia em que você, sim, o dia em que a senhora, o dia em que o Senhor vai levantar as suas mãos aos céus e dará o grito dos vencedores aqui no Templo da Glória de Deus, na Rua Senador Pompeu, número 27, no centro do Rio de Janeiro, aqui no Templo Maior da Igreja Pentecostal Deus e Amor, na grande capital carioca. O primeiro culto já já vai começar. O primeiro culto já já terá o seu início, e neste primeiro culto nós teremos a presença já confirmada do servo do Senhor, pastor Antônio dos Santos, que estará na fé, pregando a palavra de Deus. É verdade, ouvintes, estará na fé, glorificando ao Senhor com o povo presente, e debaixo de uma autoridade espiritual muito grande, o servo do Senhor vai nos trazer, vai nos pregar a palavra que liberta, a palavra que transforma, a palavra que restaura, a palavra de Cristo Jesus, o nosso Senhor, será ministrada nesta manhã.
8: Aqui está usando uma imagem jurídica poderosa, uma cédula de dívida, um documento legal que comprova a nossa culpa. E essa dívida não foi parcelada, essa dívida não foi renegociada, essa dívida não foi esquecida, essa dívida foi rasgada na cruz do Calvário. Cristo não nos perdoou apenas, mas Ele mudou completamente a nossa condição de vida. Tem alguém aqui que pode glorificar a Ele por isso? Ele mudou completamente. O diabo não pode te acusar mais. Não adianta ninguém apontar o dedo para te acusar, porque não há mais condenação. Aquela acusação legal perdeu a autoridade contra a nossa vida. Isaías 43, versículo 25, eu, Deus falando, eu mesmo sou o que apago as tuas transgressões por amor de mim e dos teus pecados não me lembro mais. Irmãos, a cruz não deixou restos de dívida. Olha bem, meus irmãos, não ficou saldo pendente, não ficou nenhuma pendência, não ficou nenhuma ameaça futura, porque onde não há cédula, não há também cobrança, e se não há cobrança, não há condenação, não há condenação, Cristo pagou. Tem alguém aqui que vive esses benefícios? Tem? Levante a mão, não há condenação, foi paga, a dívida foi paga, a dívida foi paga.
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6: Deus, na sua excelência, tem usado o pastor Antônio dos Santos de uma maneira extraordinária. Ouvintes, Deus tem falado ao coração da sua igreja de uma maneira sobrenatural. Verdade é que a fé, ela vem pelo ouvir, e ouvir a palavra de Deus. Uma vez que a palavra é pregada, uma vez que a palavra encontra no nosso coração uma terra fértil para ser frutificada, uma terra fértil para frutificar a fé no nosso coração, Deus começa uma obra extraordinária em nossa vida. Uma obra tão extraordinária que a fé agora aumentada, a nossa fé agora debaixo da manifestação da palavra, começamos a ver, começamos a observar. Os nossos próprios olhos são testemunhas do manifestar de Deus. São domingos em que as pessoas vêm possessas por espíritos malignos. São domingos em que as pessoas vêm possessas por espíritos do mal. Mas no momento em que a palavra é ministrada, a fé é aumentada, tomamos posse de uma autoridade do céu extraordinária por intermédio da palavra ministrada pelo pastor Antônio dos Santos. A rua Senador Pompeu, no número 27, no centro do Rio de Janeiro, aqui a Igreja Pentecostal Deus e Amor, se transforma no grande manifestar de Deus diante de vidas que precisam de um milagre e também de uma libertação.
8: Vai gritando para Jesus queimar, meus irmãos. Vai expulsando, vai expulsando. Aí atrás também, expulsa toda a obra do mal. Sai, sai, Satanás, sai do caminho dessas pessoas. Você que está oprimindo a vida deste homem, você que está oprimindo esta mulher, Satanás, sai de dentro desta casa, sai da vida desta pessoa, sai da família desta pessoa, sai. Vai queimando, Jesus, vai queimando, vai queimando, vai queimando. Sai enfermidade, enfermidade maligna. Eu via um demônio, cuidado, hein? Atuando no corpo de uma pessoa que está aqui. Este demônio quer matar esta pessoa dormindo. Cuidado que ele vai gritar. Demônio da morte, dá o grito da sua derrota. Você não vai matar esta pessoa dormindo não, viu? E de jeito nenhum. Olha ele aí. Olha ele.
10: Sou eu mesmo. Tranque a rua, da alma.
8: Vai gritando pra Jesus queimar
10: ele. Tô entregando a vida dele e a saúde dele.
8: Você quer matar ele dormindo, é?
10: É, já até botei um AVC nele já. Já tá com a perna paralisada.
8: Vai gritando pra Jesus queimar ele. Continua com a mão na cabeça, lá atrás também. Vai gritando, queima Jesus, queima. Vai queimando Jesus, vai repreendendo toda obra maligna. Sai da vida dele, Satanás.
10: Vai matar ele.
8: Vai expulsando, irmãos, vai expulsando. Vai pedindo pra Jesus queimar ele. Vai expulsando, vai expulsando. Pede para Jesus queimar ele. Toda obra maligna, sai!
6: É Deus na sua graça, é Deus na sua excelência, libertando as pessoas. Ouvintes, o que nós acabamos de ouvir é... Após a ministração da palavra, a fé alimentada, a fé aumentada em Deus. Começamos a enxergar as investidas de Satanás. Os dons do Espírito Santo começam a se manifestar. Uma vez que os dons do Espírito Santo começam a se manifestar, através da divina revelação do Espírito Santo, os espíritos malignos começam a ser descobertos. Sim, começam a ser descobertos. Por que, ouvintes? Porque o inimigo, ele jamais se esconde diante da presença do nosso Deus. Não existem demônios capazes de se esconder da revelação do Espírito Santo, dos dons espirituais. Esta situação que o senhor e a senhora agora atravessa, em que você não sabe mais o que fazer da sua vida. São exames e mais exames. Gastos e mais gastos com remédios médicos. Os mais renomados médicos do país e até fora deles. Mas você ainda não conseguiu alcançar a saída, a cura para a sua enfermidade. Mas hoje Jesus está chamando você. Jesus está chamando a senhora. Jesus está te chamando para a rua Senador Pompeu, no número 27, aqui no Templo Central da Igreja Pentecostal Deus e Amor, no Rio de Janeiro, onde o milagre de Deus vai acontecer na sua vida e também em toda a sua querida e amada família. Não adianta o inimigo lutar para que você não esteja presente. A decisão é sua. É Deus te chamando e te dizendo: hoje eu preciso operar um grande milagre na sua vida.
11: Curada da hérnia no umbigo aqui, Pastor Antônio.
8: Irmã, qual é o seu nome?
12: Meu nome é Edinalva.
8: Irmã, o que é que aconteceu?
12: Essa revelação foi domingo, mas aí eu apertei, eu senti só dolorido. Eu cheguei em casa, me deitei, uma hérnia, no pé do umbigo.
8: A senhora tinha uma hérnia?
12: Sim, assumiu, ó.
8: E a irmã foi revelada?
12: Foi revelada domingo passado.
8: E sumiu a hérnia?
12: Sumiu, eu falei, eu vou dar o testemunho para que isso não volte mais. Aí.
8: Procurou e não encontrou mais?
12: Não, tem mais não.
8: Qual era o tamanho mais ou menos desta hérnia, irmã?
12: Tava começando o tamanho de uma uva.
8: Tamanho de uma uva, a irmã. Isso. Conseguia palpar.
12: Consegui, agora não tá
8: conseguia.
12: Mais.
8: Conseguia. Mas agora sumiu.
12: Sumiu e o...
8: Foi revelada e sumiu.
12: Foi revelada domingo. Disse, eu vou dar esse domingo, não vou deixar passar.
8: Tá curada.
12: Tô curada, com certeza.
8: Dai glória a Deus,
12: glória
8: com
12: a Deus.
8: Ela. Sumiu. Jesus curou.
6: A manifestação dos dons do Espírito Santo são verídicas. a manifestação dos dons do Espírito Santo são a prova real do que Deus faz nesta casa de milagres. Ouvintes, é o domingo dos vencedores. É o grito de vitória sendo entoado por uma multidão que se faz presente aqui, que se fará presente agora em instantes, a partir do horário das 7 horas da manhã. Pastor Antônio dos Santos na fé, Pastor Antônio dos Santos debaixo de uma autoridade, Pastor Antônio dos Santos imbuído de uma responsabilidade de nos entregar a palavra de Deus. Palavra que será pregada, mencionada, traga aos nossos ouvidos como um verdadeiro alívio para o seu sofrimento. Não fique apenas ouvindo, não fique apenas acompanhando, não fique apenas pensando em vir. Não, venha, esteja presente. Rua Senador Pompeu, número 27, no centro do Rio de Janeiro. Igreja Pentecostal Deus é Amor. Deus hoje está chamando você. Deus hoje está chamando a senhora. É o domingo dos vencedores. Horário 7 da manhã, aqui no Templo Central da Igreja Deus e Amor. O maior trabalho evangelístico do Rio de Janeiro, Rua Senador Pompeu, número 27, aqui no centro da capital carioca. A 2 quadras da Central do Brasil, entre as estações metrô Uruguaiana e também Presidente Vargas. De igual modo, também Deus manifestará a sua graça e também o seu poder no horário, queridos ouvintes, das 9 horas da manhã, quando na oportunidade estará conosco pregando a palavra do Senhor, o servo de Deus, Pastor Wilson Siqueira. Desde São Paulo, Brasil, este homem de Deus é conhecido pela autoridade espiritual pela qual ele ministra a palavra do Senhor. E neste domingo, portanto hoje, este servo de Deus já está no Rio de Janeiro. Durante toda esta madrugada, está em jejum e oração, clamando, pedindo, intercedendo a Deus para que hoje, daqui a pouco, em instantes, a partir das 9 horas da manhã, o Espírito Santo, sim, o Espírito de Deus, ele tenha liberdade para falar com a sua igreja por intermédio da palavra. A palavra que liberta, a palavra que restaura, a palavra que fortalece, a palavra que nos reveste da graça e também da autoridade do Senhor, que será pregada na instrumentalidade do servo do Senhor, Pastor Wilson Siqueira.
13: Você está no campo de batalha. Você pode ser atingido a qualquer momento, se você não estiver com a armadura de Deus. Paulo vai dizer que a gente precisa do capacete da salvação. O que é isso, pastor? Por que capacete? Porque capacete vai na cabeça. Capacete você não usa no cotovelo, no joelho e nem no pé. Capacete é na cabeça. O que é isto? Que é o crente que tem, a igreja que tem, o capacete da salvação. A salvação não sai da cabeça dele. Quando o pecado chega, ele diz, não, eu sou salvo. Quando o diabo chega com a oferenda, ele diz, não, eu sou salvo. Eu tenho meu nome escrito no livro da vida. Ei, ele é protegido de todos os ataques do diabo, porque ele tem o capacete da salvação.
14: Paulo vai dizer que a gente precisa da couraça da justiça, a couraça que é Jesus, ele é a nossa justiça, nós temos que estar revestido dele. Paulo vai dizer que nós temos que ter a espada do Espírito. A espada serve para lutar, a espada é para luta, tanto para atacar como para se defender. A espada defende e a espada ataca. Ei, para se defender do que, pastor? Se defender de toda mentira que o diabo lança, para se defender de todo pecado que o diabo traz. E atacar o que, pastor? Atacar o meu irmão do lado? Não, é para atacar Satanás, o pecado, a mentira, para atacar tudo que desagrada a Deus.
6: Uma palavra de ânimo, uma palavra de encorajamento. Ouvintes, uma palavra que nos reflete a manifestação de Deus, nos caminhando, nos fazendo caminhar, nos apontando o caminho de um verdadeiro vencedor. Armaduras espirituais precisam estar alinhadas com o nosso dia a dia, com nosso comportamento, com nosso intelecto, para alcançarmos estas bênçãos extraordinárias. O chamado é a todos os vencedores. O chamado é a todos que creem. O chamado é a todos que precisam alcançar o grande milagre das mãos do Senhor nosso Deus. Prepare o seu coração, meu irmão. Prepare o seu coração, minha irmã. Prepare o seu coração, povo de Deus, porque hoje é domingo. É domingo dos vencedores. Se você é um vencedor, diante de lutas, verdade, diante de problemas, de decepções, diante das agruras da vida, você tem passado momentos terríveis, mas você é um vencedor. A senhora é uma vencedora, tal como Deus tem manifestado a sua graça e o seu poder por intermédio da sua palavra. E hoje é o dia de você alcançar o milagre das mãos do Senhor. Tome nota deste endereço, Rua Senador Pompeu, número 27, no centro do Rio de Janeiro, aqui na Igreja Pentecostal Deus é Amor, onde estes milagres estão acontecendo.
15: Nome?
16: Cristina.
15: Cristina, o que a senhora estava sentindo?
16: Estava com muita dor no esôfago, queimando muito. O esôfago e o estômago. Depois da oração, aí Deus revelou, ou o irmão revelando, estava visitando o esôfago e o estômago.
15: O esôfago e o estômago, estava uma queimação que não acabava.
16: Queimação.
15: Há quanto tempo a senhora estava com essa queimação?
16: Ah, já uns 3 meses. Por...
15: 3 meses?
16: Já vem.
15: E agora sumiu?
16: E eu estou mandando omeprazol, né? Aí agora, depois da oração, acabou.
17: As mãos de Deus te tocaram aqui agora. Senhor, te deu saúde.
16: Glória a Deus.
17: Olha aqui para mim, nunca mais a senhora vai ter este mal, porque o Senhor já te curou.
16: Glória a Deus, eu tomo.
17: Amém? Era 3 meses sofrendo. Não aliviava com nada, quase.
16: É só o omeprazol.
17: A senhora tinha tomado o omeprazol hoje, mas chegou aqui com queimação.
15: Aliviava, mas depois voltava, não é isso?
16: Isso.
15: E agora sumiu.
16: Sumiu.
18: Foi um toque diferente com fé. Foi um toque diferente com fé.
6: Curada, curada, curada, curada por Jesus. Esta senhora foi curada. Entende, ouvintes? A mensagem é pregada. A fé é aumentada. E no mesmo momento, os dons do Espírito Santo se manifestam, trazendo a nós, trazendo ao nosso coração, a manifestação do Espírito Santo por intermédio do grande milagre. Ouvintes, Deus está chamando você, Deus está chamando o Senhor, Deus está chamando a senhora para este grande mover e manifestar de Deus. Tome nota deste endereço, Rua Senador Pompeu, número 27, aqui no centro do Rio de Janeiro, onde o grande milagre de Deus espera por você. Vamos orar, vamos falar com Deus. Enquanto você se prepara, nós vamos a mais um testemunho. Nós vamos a mais uma pessoa que foi alcançada por Deus quando esteve presente aqui na Igreja Pentecostal Deus e Amor. Enquanto orava o pastor Wilson Siqueira, debaixo de uma autoridade, Deus manifestou a sua graça e mais um testemunho. Sim, é para aumentar a minha e a sua fé acerca do grande mover e operar de Deus. Hoje, Domingo dos Vencedores, Rua Senador Pompeu, número 27, aqui no centro da capital carioca.
19: Irmã, seu nome?
20: Maria do Carmo.
19: Irmã Maria, estava com tonturas?
20: Sempre eu tenho tonturas. Quando eu estou andando, aí a tontura aparecia de repente e eu tinha que parar, porque senão, se eu continuasse, eu caía.
19: Chegou a fazer tratamento com os médicos?
20: Sim.
19: Os médicos diziam o quê?
20: Labirintite, aí eu tomava remédio.
19: E agora, no momento da oração de explosão de milagres, onde estão as tonturas?
20: Sumiram.
19: Sumiu? Quem curou a senhora?
20: Jesus.
19: Diga obrigado, Jesus.
20: Obrigado, Jesus.
21: É Jesus curando.
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6: Independente da sua enfermidade, independente do grau desta enfermidade, Jesus cura. Os dons do Espírito Santo se manifestam trazendo cura para a vida das pessoas. Tome nota deste endereço, por favor. Rua Senador Pompeu, número 27, no centro do Rio de Janeiro, aqui no Templo Central da Igreja Pentecostal Deus e Amor. O maior trabalho evangelístico do Rio de Janeiro, onde estamos localizados aqui, a duas quadras da Central do Brasil. Pertinho do Hospital dos Servidores do Estado, do Museu do Amanhã, entre as estações metrô Uruguaiana e também a estação metrô Presidente Vargas. Vamos falar com Deus, vamos conversar com quem pode resolver, vamos chamar a atenção de Deus por intermédio da fé em oração.
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6: Senhor meu Deus, maravilhoso, bendito e glorificado Pai. Em nome de Jesus, nós falamos com o Senhor agora. Pela tua infinita graça e misericórdia, nós clamamos a ti. Nós buscamos a tua face, nós invocamos o seu nome, porque, ó Deus, através da ministração da palavra do Senhor, usando o teu filho, pastor Antônio dos Santos, que vai ministrar agora às 7, usando o teu filho, pastor Wilson Siqueira, que vai ministrar às 9 da manhã, os ministros de Deus que estarão no altar pregando a tua palavra neste domingo, a nossa fé, ela é aumentada, Senhor. A nossa fé é aumentada na tua presença. A nossa fé é aumentada onde poderemos ver, claro, milagres e maravilhas acontecerem. São tantas pessoas chorando por conta de uma dor, por conta de uma enfermidade incurável, quantas pessoas chorando por conta do desespero, da solidão, de uma depressão, pessoas, ó Deus, que estão sofrendo por problemas tão grandes para eles, tão grandes para elas, mas o Senhor nos assegura dizendo que em todas as coisas, nós somos mais do que vencedores por aquele que nos amou. Eu sei que quem nos amou foi o Senhor. O Senhor nos amou tanto que derramou o seu sangue na cruz para perdoar os nossos pecados. Senhor, o pedido que fazemos a ti nesta manhã de domingo, dia 7, do mês de julho, ou de junho, perdão, é para que o Senhor possa curar esta pessoa. Ela vem à tua casa, ela virá à igreja, porque ela se sentiu agora tocada pelo Senhor. O Espírito Santo, através das ondas do rádio, chegou a ele, através desse smartphone, através desse computador. Ela pôde ouvir a sua voz chamando-a para um grande milagre. Meu Deus, milagre este que só o Senhor pode fazer. Milagre este que só o Senhor pode manifestar na vida destas pessoas que creem no nome de Jesus Cristo, nosso querido e amado Salvador. Meu Deus, nós te clamamos. Ó, meu Deus, nós te pedimos. Cure as enfermidades destas pessoas. Ó, Senhor, traga esta pessoa nesta manhã para que ela veja, meu Deus, o operar do Senhor na vida dele e também na vida dela. Deus, que ela hoje, que ele hoje, sim, possam gritar em alta voz e dizer: eu sou vencedor, venci esta enfermidade, venci este problema, venci esta adversidade, e o nome do Senhor será glorificado na minha vida. Quantas pessoas internadas num leito de um hospital, traga o parente à igreja para interceder por ele, por ela, que agora está internado. Parentes que estão atrás das grades, trancados em um quarto. Mas, meu Deus, haverá um milagre de Deus na vida desta pessoa, por intermédio deste bom samaritano, que virá clamar por aqueles que estão, ó Deus, impossibilitados de estar aqui. Pai, são pessoas acamadas, pessoas que estão em estágios terminais de uma doença, mas hoje, oh meu Deus, aleluia, eles darão o grito dos vencedores, dizendo: venci a enfermidade, venci o câncer, venci esta hérnia, esse tumor, venci esse linfoma. Esta pessoa vai dizer: eu venci em nome de Jesus, porque nós estamos, meu Deus, no domingo dos vencedores. Usa o teu filho, pastor Antônio dos Santos, agora neste culto das 7, culto que já começou, os nossos irmãos já estão em oração, já estão rogando e intercedendo ao céu para manifestar a sua graça na vida do teu servo. Use o pastor Wilson Siqueira no culto das 9, o pastor Greg Martins, meu Deus, no culto, após o culto das 9, por volta das 11:30 da manhã. Usa também, meu Deus, presbítero Luiz Cláudio no culto das 14, o Ministério Jovem Expansão no culto das 18. Claro, todo este domingo é o domingo dos vencedores, é o domingo do grande clamor, é o domingo do grande manifestar de Deus. Ó, Senhor, é o grande domingo em que as cadeias malignas serão quebradas e o nome do Senhor será glorificado. Meu Deus, nós agora, certos da vitória, entregamos ao Senhor a nossa oração, entregamos ao Senhor o nosso pedido, pedido de fé. Na palma das tuas mãos nós entregamos este homem e esta mulher, certos da vitória, certos do milagre. Nós levantaremos as nossas mãos, salmodiando e glorificando a Deus, com o grito da vitória, dizendo que somos mais do que vencedores. Em Cristo Jesus, nós te agradecemos, ó Pai. Em nome do Pai, do Filho e do Espírito Santo. Amém, amém e graças a Deus.

0: chegará, sua bênção chegará. Nós temos a certeza disso. Pode ser hoje. Sim, minutos podem estar te separando do grande milagre de Deus. Para isso, você precisa se posicionar. Para isso, você precisa dizer: eu estarei lá, eu vou participar, eu estarei neste momento de fé, eu vou participar deste Domingo dos Vencedores. Hoje é domingo, 7 de junho de 2026. Culto das 7? Sim, já começou. 9 da manhã, o segundo horário, especialmente Pastor Wilson Siqueira, ministrando a palavra forte e poderosa do Eterno e nossa vida sendo impactada pelo grande poder de Deus. Você não pode ficar fora. Não é o convite de Deus. Rua Senador Pompeu, número 27, no centro do Rio de Janeiro. Vou repetir, é o convite de Deus. Rua Senador Pompeu, número 27, no centro do Rio de Janeiro. Perder este culto é perder a bênção. É verdade. Perder esse culto é perder os maiores milagres de Deus para a história da sua vida. Tome nota deste endereço mais uma vez. Rua Senador Pompeu, número 27, no centro do Rio de Janeiro. Igreja Pentecostal Deus de Amor. A 2 quadras da Central do Brasil, entre as estações metrô Uruguaiana e também Presidente Vargas. Aqui ao lado da igreja, o estacionamento é amplo, coberto, com segurança e, acima de tudo, gratuito para você vir com seu veículo próprio. Carros por aplicativo? Coloque no buscador Rua Senador Pompeu, número 27, Igreja Pentecostal Deus de Amor. Venha através dos táxis, venha a pé. Muita gente salta aqui na Central do Brasil e já pega Senador Pompeu vindo em direção aqui ao Templo da Glória de Deus. Outros tantos vêm de metrô, saltam na Uruguaiana e vêm em direção aqui ao Templo da Glória de Deus. Muitos outros saltam na Presidente Vargas e vêm caminhando ao Templo da Glória de Deus. Ouvintes, nada pode te parar. Venha buscar a bênção de Deus aqui na Igreja Pentecostal Deus de Amor. Vamos lá? Rua Senador Pompeu, número 27, no centro do Rio de Janeiro.
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0: Agora são 7 da manhã com mais 16 minutos. 7:16 da manhã.
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0: É o Domingo dos Vencedores, o primeiro culto já começou e o povo de Deus está na fé. O povo de Deus já está debaixo de uma autoridade muito grande. E quem vai confirmar essas palavras para nós agora é o repórter de Deus. O servo do Senhor, nosso irmão e amigo, cooperador Silvan Araújo, ele já está posicionado lá na porta principal do Templo da Glória de Deus, na Rua Senador Pompeu, número 27, aqui no centro da capital carioca, e nesta manhã já estamos na fé. Nesta manhã já estamos debaixo da autoridade do céu, pastor Silvan, e o povo já está chegando. Desde as 6 da manhã, as portas estavam abertas e o povo já chegando para alcançar as bênçãos do Senhor nosso Deus. Querido irmão e amigo Silvan Araújo, repórter de Deus, já nesta manhã, nos trazendo estas primeiras informações. A partir de então, é contigo, servo do Senhor.
3: Maravilha, Deus abençoe a sua vida. Queridos irmãos ouvintes do programa Voz da Libertação, aceite a paz gloriosa do nosso Senhor e Salvador Jesus Cristo. Com certeza, o nosso povo, o povo de fé, se encontra presente gente na Igreja Pentecostal Deus Amor. É uma massa humana, são carros já no estacionamento, pessoas entrando desde cedo. Estou acompanhando a entrada, a fé deste povo que vem, vem receber a vitória, que vem tomar posse daquilo que Deus tem. A promessa de Deus para o povo do Rio de Janeiro, Deus estendendo as mãos, abençoando o povo, e o povo veio para ser curado. O povo hoje veio para contar testemunhos da glória de Deus. Aquilo que Deus prometeu está se cumprindo e hoje vai se realizar pela fé. É um povo de fé aqui nesta manhã. Ô meu irmão, a paz do Senhor Jesus, meu irmão. Tudo bom? Qual é o seu nome?
4: Edivaldo.
3: Vim de onde, irmão Edivaldo?
4: Eu vim de Bom Sucesso.
3: Bom dos bons sucessos, ô meu irmão. Está na campanha?
4: Sim, eu vim trazer os meus pais e a minha vizinha.
3: Meu Deus, já trouxe os pais, trouxe as vizinhas, a vizinha, para receber a vitória.
4: Vamos de chegar para receber a vitória aqui.
3: Maravilha, vale a pena estar nesta campanha, meu irmão?
4: Vale a pena.
3: Quem entra nesta campanha, Deus abençoa.
4: Deus abençoa e o milagre acontece.
3: Amém, que vitória. Ô, meu irmão, recebeu já alguma vitória para aumentar a fé dos ouvintes, fazendo campanhas na Igreja Deus e Amor?
4: Meu pai foi operado e Deus deu a vitória a ele, ele se restituiu. E hoje está bem aí, está firme, graças a Deus.
3: Foi operado, Deus deu a vitória, está se recuperando, está bem, meu irmão. Qual era a enfermidade, meu irmão?
4: Ele operou o coração, que às vezes estava entupido.
3: Meu Deus, a artéria entupida, operou, e para a glória de Deus, o nome do Senhor foi glorificado. E para isso, o irmão estava aqui, fazendo campanhas, pedindo a Deus.
4: Família toda pedindo a Deus, e Deus deu a vitória, graças a Deus. Amém.
3: Confirma seu nome, meu irmão.
4: Edivaldo.
3: Deus abençoe nosso irmão Edivaldo e a fé do povo. Bom dia. Deus abençoe a sua fé. Ô, minha irmã, a paz do Senhor.
5: A paz do Senhor.
3: Que maravilha. Como está a fé, minha irmã?
5: A 100%. Mil.
3: Que maravilha. Aquela fé que contagiou, minha irmã. Está na campanha.
5: Estou na campanha.
3: Em propósito com Deus. Vale a pena permanecer nesta campanha, neste culto de hoje, minha irmã?
5: Ah, vale muito, né? Não tem nada que venha atrapalhar a gente, né? Porque a gente tem que ter um propósito, né? Porque, ó, muito frio, né? A madrugada para levantar, para vir para casa do Senhor, mas a gente tem aquele propósito, é com Jesus, né? A gente quer receber a nossa bênção, a nossa vitória. Porque se a gente for pensar assim que tá frio, não levanta, não sai de casa, né?
3: Verdade, é através do propósito, através da fé, perseverando nesta campanha, porque esta campanha, ela é de Deus, minha irmã.
5: Ah, é
3: de Quem entra Deus? Nesta campanha enfermo, sai curado, aquele que precisa de cura, né, minha irmã?
5: Verdade, muita cura.
3: Minha irmã, quantas vezes com problemas, dificuldades, entrando na casa do Senhor e saindo com a vitória?
5: É verdade, a gente vem aqui desanimado, até desanimado entra, sai animado, sai feliz, sai com as bênçãos também, né?
3: Tomando posse da vitória e da bênção. Vale a pena, minha irmã?
5: Vale a pena.
3: E com a sua palavra de fé aos ouvintes?
5: Ah, eu falo que não olhe o frio, né? Porque tem locais aí que está muito frio a madrugada para acordar cedo. E também tem o horário, né, dos cultos mais tarde, né? Para ter ânimo, né? Perseverar, buscar o Senhor, né? Porque se a gente não vir, não perseverar, não tem vitória, né?
3: Com certeza, a vitória vem através da perseverança. Confirma seu nome, de onde a irmã vem?
5: Meu nome é Severina, né? Eu venho de Niterói.
3: Amém. Deus abençoe a nossa irmã Severina, vem de Niterói. Com certeza, hoje, 7, 9, 11, às 13, às 14 horas, cultos, palavra de Deus, Deus trazendo o povo para viver um milagre. Entrar na igreja é você sair de casa com fé. Eu vou tomar posse da minha vitória, eu vou tomar posse do meu milagre. Defina, decida receber a vitória de Deus na sua vida. Ô, meu irmão, a paz do Senhor Jesus. Tudo bom, meu irmão?
6: A paz do Senhor.
3: Qual é o seu nome?
6: Meu nome é Roberto.
3: Vem de onde, irmão Roberto?
6: Centro de Niterói.
3: Centro de Niterói, meu Deus, vem pela fé.
6: Sim, pela fé, receber a bênção e a vitória.
3: Receber a vitória, meu irmão, está na campanha?
6: Sim, na campanha, todos os dias, perseverando, buscando a Deus para guardar aquele grande dia, né? O dia da vida eterna do Senhor.
3: É verdade, meu irmão. Ô, meu irmão, enquanto está perseverando, caminhando, enquanto não vê este dia do Senhor, nesta campanha, o irmão tem tido resultados, meu irmão?
6: Sim, grandes resultados.
3: Maravilha.
6: Bênçãos, vitórias, libertações e tudo que não provém de, né, de...
3: Tudo que provém de Deus, o irmão recebe nesta campanha.
6: Isso aí, Deus nos dá saúde, forças, ânimo para a gente prosseguir na caminhada, né? Buscando a Ele dia após dia. E eu quero também relatar aqui agora, também aproveitando a oportunidade, uma cura que o Senhor me deu. Eu estava com problema no joelho, entendeu? Pisei em falso e o meu joelho estava assim, dando aquela dor, né, por dentro. Aí eu fui ao médico, o médico deu uma olhada, falou assim, você tem que fazer uma ressonância magnética para ver como é que está aí. Aí eu falei, não, vou entregar na mão de Deus e o Senhor vai me dar a vitória. Aí eu fui revelado na igreja e o Senhor confirmou a bênção e a vitória. Me deu, só tinha um irmão, tem um irmão aqui que está com problema no joelho e o Senhor está revelando você que vai te curar. Aí eu levantei minha mão, é o irmão mesmo. Só tinha praticamente poucas pessoas na igreja e eu recebi a bênção e creio pela fé que, entendeu? Já estou curado em nome de Jesus Cristo.
3: Amém. Recebeu a vitória.
6: Recebi a vitória pela fé, em nome de Jesus.
3: Ô, meu irmão, aqui é pela fé. Entrou na igreja, já tem que crer no milagre, na revelação pela fé. Deus revelou e Deus operou o milagre.
6: Operou o milagre. Curou, entendeu? E eu estou caminhando direitinho, não estou sentindo mais nada, em nome de Jesus.
3: Amém. Está curado para a glória de Deus. Deus abençoe o nosso irmão. Confirma seu nome, meu irmão.
6: Meu nome é Roberto Coutinho, moro em Niterói, entendeu? E quero fazer também um convite aqui ao pessoal que está em casa, que venham, né, não olhem para a temperatura, né, não está frio, está um pouquinho fresquinho, eu gosto até desse tempo, entendeu? Para que venham buscar a bênção e a vitória, porque Deus tem uma bênção preparada para todos que aqui vierem com fé, certamente receberão a vitória, em nome de Jesus.
3: Com certeza, Deus abençoe a vida do nosso irmão, é verdade, meu irmão, aquele que entra nesta igreja recebe a vitória, e é por isso que nós estamos convidando você, o nosso irmão foi revelado ao entrar dentro da igreja pentecostal, Deus amou, Espírito Santo de Deus já revelou a enfermidade e foi curado. É isso que acontece, você entra na igreja, é revelado e já receberá a cura imediata pela fé em nome de Jesus. Anjo Senhor, meu irmão. Sim. Tudo bom, meu irmão? Como é que está a sua fé hoje?
7: Firme.
3: Firme, né, meu irmão? Que bênção. Está na campanha, meu irmão?
7: Eu faço campanha aqui, eu não sei qual é a campanha de hoje.
3: Hoje é o domingo dos vencedores, meu irmão. Você está na campanha da restituição. Mas o Senhor faz voto, faz propósito com fé, meu irmão.
7: Faço.
3: Ô, meu irmão, tem valido a pena fazer propósito com Deus?
7: Tem.
3: Que maravilha. Já recebeu alguma vitória?
7: Aí eu já tive um AVC. Tive catarata nos olhos.
3: Já teve AVC, meu irmão?
7: Tinha internado.
3: Estava internado também?
7: Fiquei cirurgia aqui.
3: Deus, quanta coisa acontecendo na sua vida, irmão, confiando em Deus.
7: É.
3: Fazendo propósito, fazendo voto e viu que Deus estava neste lugar.
7: Certo, certo.
3: Cara, quanto tempo sofrendo, meu irmão?
7: Eu fiquei 3 meses internado no rodado de gasola.
3: O que os médicos falavam pro irmão? Não tinha mais jeito, desenganado?
7: Não, falaram não. Só teve que o bicho mudou aqui, quando estourou com um buraco.
3: Aí foi curado, fechou, cicatrizou.
7: Eu fiz 2 cirurgias e fiz um enxerto. Dei daqui pra aqui.
3: Que maravilha. E assim está perseverando, com tudo isso está confiando em Deus.
7: Oh.
3: Amém. Que vitória. Deus abençoe, meu irmão. Esta é a sua fé, a confiança no nosso Senhor e Salvador Jesus. E a fé, ouvintes? A fé move as mãos de Deus. A paz do Senhor, meu irmão.
8: Paz do Senhor Jesus.
3: Como é que está a fé, meu irmão?

0: receber a vitória.
1: Em nome de Jesus.
0: Ô meu irmão, conte para nós uma bênção que o irmão recebeu através da sua fé fazendo campanhas.
1: E meu irmão, se eu for contar as bênçãos, eu vou ficar o dia todo contando as bênçãos aqui. Vou contar uma, o honra e glória de nosso Senhor Salvador Jesus Cristo. Que eu ganhei um coração novo aqui nessa igreja.
0: Meu Deus, Deus te deu um coração novo, meu irmão.
1: Graças a Deus.
0: Quanto tempo, meu irmão, estava sofrendo o coração? Estava desenganado pelo médico, meu irmão?
1: Eu não estava desenganado pelo médico, mas estava sentindo muito do coração, sentindo muito mesmo. E estive aqui na campanha e fui revelado.
0: Meu Deus, estava na campanha, pô meu irmão, foi revelado, sentiu ali através da oração e sentiu bem, vigor.
1: Senti bem, senti na hora, para que uma mão veio aqui, que o velho botou novo.
0: Tudo para a glória, sentiu aquele, né meu irmão, mover de Deus na sua vida. Pô meu irmão, já dá para perceber que esta campanha... Deus.
1: Maravilha, é de Deus.
0: E essa campanha ela termina ou não, meu irmão?
1: Ah, não, tem que continuar.
0: Tem que continuar, né, meu irmão?
1: Em nome de Jesus.
0: Amém. Qual o seu nome, meu irmão?
1: José Bahia.
0: Vem de onde, meu irmão?
1: Do Lins de Vasconcelos.
0: Que maravilha, este é o fé, ouvintes, do nosso irmão José Bahia. Veio receber a vitória, estava sentindo dores do coração, estava sentindo que algo não estava bem, mas pela fé recebeu a vitória e hoje ele testemunha que esta campanha ela é de Deus, esta campanha é do Senhor Jesus. Ô meu irmão, paz do Senhor Jesus.
2: Paz, meu irmão.
0: Tudo bom, meu irmão?
2: Graças ao nosso bom Deus, tudo bem, graças.
0: Maravilha. Qual o nome do irmão?
2: Davi.
0: Irmão Davi vem de onde?
2: Caxias.
0: Caxias, ô meu irmão, se levantou pela fé.
2: Sim.
0: Ô meu irmão, já colocou Deus na frente e já falou que hoje o irmão seria mais do que vencedor nesta campanha?
2: Eu já estou sendo vencedor. Estou sendo vencedor.
0: Que maravilha, já está sendo vencedor. Vale a pena, meu irmão?
2: Vale, vale a pena. Principalmente porque ganhei contra o INSS. Durante 10 anos consegui. Depois que eu passei frequentar aqui, ganhou o processo.
0: Meu Deus, depois que passou a frequentar essa igreja, está com um processo fechado, depois de 10 anos, recebeu a vitória.
2: Recebi a vitória e tirei o meu dízimo, o primeiro dinheiro que entrou, tirei o meu dízimo, porque só Deus abre porta aonde não tem porta.
0: Maravilha, já tirou o dízimo, já abençoou a casa de Deus, mas também foi muito mais do que abençoado, né, meu irmão? Primeiro, abençoou.
2: Grandiosamente, sou feliz.
0: Maravilha, e nós estamos muito felizes porque você alcançou aquilo que poderia parecer impossível aos seus olhos, chegou a vitória na sua vida.
2: Amém, não só para mim, para os filhos também. Deus abriu porta para os meus filhos também.
0: Deus abriu porta para os filhos, começou a abençoar, aquilo que faltava, Deus acrescentou.
2: Saúde, paz.
0: Amém. Deus abençoe, meu irmão. É o nosso Deus, é pela fé, este é um homem de fé, recebeu a vitória, recebeu o milagre de Deus, Deus abençoando o povo que vem pela fé. Esta igreja, meu irmão, é uma igreja revelada por Deus. Aqueles que entram nesta igreja com seus problemas, com fé, recebem a sua vitória. E talvez você está se perguntando, pastor, eu já estou há muito tempo com a porta fechada, eu já estou há muito tempo doente, eu já estou há muito tempo desenganado, estou vivendo à base de medicamentos, não viva dependendo disto. Venha para a igreja, Deus vai fazer um milagre acontecer na sua vida por intermédio da sua fé. Não estou aqui sozinho nesta manhã, estou aqui com o nosso irmão Diácono Márcio Mendes, que também vai compartilhar conosco aquilo que Deus vem fazendo. É a fé do povo aqui na nossa igreja pentecostal, Deus Amor. Eu tenho certeza que Deus, Diácono Márcio Mendes, vai fazer grandes coisas por intermédio desta fé e o povo que está aqui ao nosso redor. Deus fazendo milagres acontecer e eu tenho certeza que o endereço é este. O endereço da sua vitória é Rua Senador Pompeu, número 27, no centro da capital carioca. Estamos balizados entre duas estações de metrô, Uruguaiana e Estação Central do Brasil. São referências para que você receba a sua vitória. E vamos lá, Diácono Márcio Mendes aqui conosco. Deus abençoe a sua vida, a paz do Senhor Jesus.
3: Que Deus abençoe, cooperador Silvan. Estamos na fé, estamos na expectativa, porque o povo não para de chegar. Que Deus abençoe, ouvintes. É com grande alegria que eu cumprimento.

0: bendito a todos vocês, porque Deus vai abençoar, Deus vai te dar vitória, Deus vai mover as mãos dele para te abençoar. E hoje é o domingo dos vencedores, e além de ser o domingo dos vencedores, é aquele domingo especial da Santa Ceia do Senhor. É isso mesmo, é a Santa Ceia do Senhor, é Deus se fazendo presente aqui na Igreja Pentecostal Deus e Amor, e Deus vai te abençoar de uma forma tremenda, extraordinária, exponencial, e você não pode perder. Venha para cá agora, 7 horas da manhã, o homem de Deus, pastor Apolo Alexandre, estará no Santo Altar de Deus para pregar a palavra e orar pelos mais excelentes dons do Espírito Santo. Por isso vem, estamos aqui localizados na rua Senador Pompeu, número 27, no centro do Rio de Janeiro, a 500 metros da Central do Brasil e também próximo da estação do metrô da Uruguaiana. Vem buscar seu milagre, vem buscar sua vitória, venha buscar a bênção de Deus para a sua vida na manhã de hoje. Vamos agora acompanhando a chegada do povo também, porque o povo está na fé, está na expectativa daquilo que Deus vai fazer aqui nessa manhã. Estou aqui com uma serva de Deus, a paz do Senhor Jesus, minha irmã.
1: Ai, Senhor Jesus.
0: Qual o nome da senhora?
1: Meu nome é Wanda.
0: Ô, irmã Wanda, a senhora vem da onde?
1: Eu venho do Pilar.
0: De Pilar. Ô, minha irmã, como é que está a fé para o dia de hoje?
1: Ah, a fé está com tudo, entendeu?
0: Está com tudo. Está lá em cima, né, minha irmã?
1: Em nome de Jesus, está lá em cima.
0: Está crendo que o milagre vai acontecer hoje?
1: Ei, eu creio.
0: Ô, minha irmã, conta para nós uma bênção, uma vitória, um milagre que a senhora já recebeu das mãos de Deus através da querida Igreja Pentecostal Deus e Amor.
1: Irmão, uma bênção fresquinha, irmão. Eu estava aqui no domingo, no mês passado da Santa Ceia. Aí eu fiz um voto com Deus para ele abrir uma porta para um neto meu, um bisneto. Eu falei: Senhor, abre uma porta de emprego para o Cauã, que ele é um garoto novo e ele está trabalhando no serviço pesado, entendeu? Aí eu falei com Deus, fiz um voto com o Senhor. Irmão, a porta se abriu, não abriu só uma, foi duas.
0: Meu Deus do céu, duas portas se abriram.
1: Porta se abriu. Uma no Mercado Rio Sul e outra na Demilo. Vai começar amanhã, irmão.
0: Já vai começar amanhã.
1: E vai amanhã.
0: A vitória chega rápido aqui, né, minha irmã?
1: Chegou, então. Eu falei com o Senhor, que eu vou contar essa bênção. Eu peguei um voto e falei: Senhor, eu vou botar 100 reais nesse voto. E o Senhor vai abrir a porta para ele. E eu vou falar com ele. Ele tá de... Eu falei com ele: você vai começar a trabalhar, você vai dar o dízimo, tá? O Senhor te honrou, agora você vai honrar o Senhor.
0: Meu Deus do céu, e
1: amanhã eu estou feliz da vida.
0: E agora ele vai começar amanhã, não é verdade, minha irmã? Agora ele vai honrar o Senhor. Meu Deus do céu, e a senhora está feliz, né, minha irmã?
1: Graças a Deus, irmão, estou muito feliz.
0: Amém, minha irmã. Confirma seu nome e de onde a senhora vem.
1: Meu nome é Wanda Maria de Aguiar Silva e eu venho de Pilar.
0: Amém, que Deus abençoe pelo seu testemunho de fé, seu testemunho de milagre. Estou aqui também com o servo de Deus, a paz do Senhor Jesus, meu irmão.
2: Paz do Senhor.
0: Qual o nome da senhora?
2: Do Senhor.
0: Do Senhor.
2: É Marcelo.
0: Ô, meu irmão, conta para nós de onde o senhor vem.
2: Jacaré.
0: Jacaré, meu irmão, conta para nós uma vitória que o senhor já recebeu aqui na Igreja Pentecostal Deus e Amor através das campanhas de fé e milagre.
2: Foi uma cura divina, né? Faz um pouquinho de tempo, eu tive uma tosse seca. Aí eu fui no médico, tinha as radiografias, apareceu aquela mancha no pulmão. Aí eu tomei remédio, uns 4 meses, mas com 6 meses voltou de novo. Aí eu fui revelado na Igreja Deus Amor do Rocha, que tinha uma pessoa que estava com a mancha no pulmão. E na hora da revelação, a tosse passou na hora.
0: Meu Deus do céu, na hora da revelação, instantaneamente foi curado.
2: Na hora, nunca mais voltou.
0: O que o remédio não resolveu, Jesus resolveu.
2: Jesus resolveu.
0: Meu Deus do céu, que milagre impressionante, ouvintes. Ele que estava há meses, não é verdade, com essa tosse, foi constatado ali no exame de raio-x, não é verdade, uma mancha no pulmão. E então ele foi na Igreja Pentecostal Deus e Amor, foi revelado e foi curado para a glória de Deus. Quem fez esse milagre, meu irmão?
2: Jesus.
0: Jesus, e qual o convite que o senhor tem para fazer a todo o povo agora que escuta a nossa voz pelo programa de rádio?
2: Quem tiver qualquer tipo de problema de qualquer área da vida, pode vir aqui que recebe.
0: Pode vir aqui que vai receber.
2: Vai receber.
0: Tem que vir que vai receber.
2: Tem que vir e vai receber.
0: Amém. Confirma seu nome e diz o senhor vem.
2: Marcelo, eu moro no Jacaré.
0: Amém. Que Deus abençoe o irmão Marcelo pelo seu testemunho de fé, seu testemunho de milagre. Estou aqui também com uma serva de Deus. A paz do Senhor Jesus, minha irmã.
3: A paz do Senhor.
0: Qual o nome da senhora?
3: Renata.
0: A senhora vem da onde?
3: Niterói.
0: Ô, minha irmã, conte uma bênção, uma vitória que a senhora já recebeu através das campanhas campanhas de fé e milagre aqui da Igreja Deus e Amor.
3: Ah, aqui eu já recebi muitas vitórias. Meu esposo estava desempregado, sem carteira assinada, há quase uns 30 anos. E Deus abriu as portas para ele. Ele já está um ano e quatro meses no emprego. E eu também estava desempregada, vindo aqui nas campanhas. Deus também abriu as portas para a minha vida. E eu vou fazer um ano na empresa. E fora outras coisas, livramento da família de morte. Minha irmã estava para... da mão de pessoas que não eram boas, e Deus deu o livramento a ela de morte, né? Deus trouxe ela de volta, e várias, muitas coisas que Deus já fez na minha vida, ainda vai pra fazendo.
0: Deus só tem abençoado.
3: Só tem abençoado.
0: Vale a pena que perseverar nas campanhas.
3: Vale muito a pena. Eu trabalho de segunda a sábado, acordo 5 horas da manhã, né? Para poder trabalhar, e hoje eu acordei cedo de novo para estar na casa de Deus.
0: Hoje veio agradecer a Deus, né, amigo?
3: Agradecer a Deus por tudo que ele tem feito.
0: E hoje certamente tem mais vitórias, né? Porque hoje é aquele dia especial, o dia dos vencedores. E qual é o convite que a senhora tem para fazer agora aos ouvintes que escutam a nossa voz pelo programa de rádio?
3: É para eles virem, né, para a casa de Deus, né? Que esteja longe casa, né? Mas venha para poder agradecer a Deus, porque só a gente acordar com vida, né? A gente já agradece a Deus por todos que ele tem feito, né? E convidar os irmãos para estar aqui nesta manhã, né? Nas campanhas, que Deus ele tem operado os milagres neste lugar.
0: Amém. Confirma seu nome e de onde a senhora vem.
3: Renata de Niterói.
0: Que Deus abençoe, irmã Renata, pelo seu testemunho de fé, seu testemunho de milagre. São as bênçãos de Deus ocorrendo aqui na Igreja Pentecostal Deus e Amor. A paz do Senhor Jesus, meu irmão. Qual o nome do senhor? O senhor vem da onde?
4: De Belfort Roxo.
0: Qual é a história que o senhor tem para contar? É a que recebeu através das campanhas aqui de fé e milagre.
4: Muitos livramentos.
0: Muitos livramentos.
4: Livramento de acidente de trabalho, muitos livramentos.
0: Meu Deus, tem recebido vitória, né, meu irmão?
4: Tem recebido.
0: Amém, meu irmão. É, faça o convite agora a todos aqueles que escutam a nossa voz pelo programa de rádio.
4: Que venha, porque a vitória é certa.
0: A vitória é certa. É. Confirma seu nome e de onde o senhor vem.
4: Belfort Roxo.
0: Amém. Seu nome?
4: Edson.
0: Amém. Que Deus abençoe pelo seu testemunho de fé e milagre. Estou aqui também com uma serva de Deus, que certamente tem vitória da parte do Senhor para relatar. A paz do Senhor Jesus me...
5: A paz do Senhor Jesus.
0: Qual o nome da senhora?
5: O nome é Elson.
0: A senhora vem da onde?
5: Eu vim lá da Maré.
0: Da Maré, meu Deus do céu. Terra abençoada, hein, aquele lugar. Atenção, Maré, vem estar conosco aqui na Igreja Pentecostal Deus e Amor. Minha irmã, conte para nós a vitória que a senhora recebeu através da campanha de fé e milagre aqui da Igreja Deus e Amor.
5: Olha, irmã, eu saí de 11 horas, eu cheguei de 4 horas da tarde, deixei uma panela no fogo, uma panela de pressão no fogo com feijão. Quando eu cheguei, minha casa tá cheia de fumaça, não deu nem de eu entrar dentro de casa. Entrei assim, banana assim, meu olho ardendo. Mas quando eu cheguei em casa, não tinha nem um pingo de nada no chão. Aí quando a gente veio na igreja, o pastor, pega o vão do livramento, pega. Aí a gente fica, pega, não pega, pega, vai ter que pegar. E naquele dia eu tinha vindo na igreja, eu peguei o vão do livramento. Quando eu cheguei em casa, minha casa estava sequinha. Agora tinha muita fumaça. A fumaça já estava passando do lado de fora.
0: Meu Deus do céu, grande foi o livramento.
5: A grande foi o livramento. Não era para me chegar, não era para me ter nem casa. Era para estar todo mundo no meio da rua. Mas graças a Deus, Deus deu o livramento.
0: A senhora veio para a igreja e o milagre chegou lá na sua casa.
5: Chegou lá na minha casa, porque quando eu cheguei estava tudo bem, não tinha nem um pingo de água no feijão, no chão, nem em cima do fogão, estava tudo limpinho, e minha cama só estava cheia de fumaça. Aí a fumaça foi saindo devagar.
0: Para a glória de Deus, Deus guardou sua casa, né, mesmo?
5: Guardou a minha casa.
0: Vale a pena estar aqui fazendo a campanha.
5: Vale a pena, tem que vir mesmo aqui na igreja e tem que pegar o voto, do livramento, porque isso aí é muito bom, só Jesus.
0: E qual convite que a senhora tem para fazer agora aos ouvintes que escutam a nossa voz pelo programa de rádio?
5: Ah, eles têm que vir para a igreja buscar sua bênção, porque só aqui na Igreja Deus e Amor que tem bênção. Até que vir.
0: Só aqui na Igreja Deus e Amor.
5: Aqui na Igreja Deus e Amor que tem bênção.
0: Amém. Confirma seu nome e de onde a senhora vem.
5: Meu nome é Elza Martins de Oliveira, eu vim lá da Maré.
0: Amém. Que Deus abençoe a irmã Elza pelo seu testemunho de fé e seu testemunho de milagre. Estou aqui também com uma serva de Deus. A paz do Senhor Jesus, minha irmã.
6: A paz do Senhor Jesus.
0: Qual o nome da senhora?
6: Neuza.
0: A senhora vem da onde?
6: Nova Iguaçu.
0: Nova Iguaçu. Minha irmã, conte uma bênção que a senhora já recebeu aqui por intermédio das campanhas de fé e milagre.
6: Olha, são muitas, pastor Márcio, são muitas. Mas uma coisa que eu vou falar... que Deus está no controle de tudo E Deus vai me tirar do aluguel.
0: Amém. Isso aí, tá na fé, né, minha irmã? Já vai mudar esse mês.
6: Sim. E o meu filho é que já arrumou o carro para levar minha mudança, já preparou tudo.
0: Meu Deus do céu, perseverou aqui na campanha e já vai sair do aluguel, né, minha irmã? Já vai para casa própria.
6: A casa é no sítio dele.
0: Meu Deus do céu, isso que é vitória, né, minha irmã?
6: E eu gosto muito de abençoar a obra de Deus, pastor Márcio. E aí vai sobrar
0: mais... Aluguel nunca mais.
6: Né? Nunca mais, pastor.
0: Meu Deus do céu. Ô, minha irmã, conta pra nós. Faça o convite agora aos ouvintes que escutam a nossa voz pelo programa de rádio. Porque muitos não sabem ainda, né, verdade? Não compreendem a dimensão que é estar aqui na Igreja Pentecostal Deus e Amor. Qual o seu convite agora aos ouvintes que nos escutam pelo programa de rádio?
6: Olha, o meu convite é assim. Sem fé é impossível agradecer a Deus, mas se nós tivermos fé e confiar, o que a gente está precisando, Deus nos dará, tá? Eu estou com a causa na justiça, pastor, e o meu advogado tinha ligado para mim dizendo que o juiz mandou falar para mim, a minha causa estava, né, perdida, e ele estava até preocupado comigo. Falei, Deus não vai deixar eu perder, ter presa por uma coisa que é meu, que o dinheiro, eu fui roubada. E graças a Deus, Deus está trabalhando e eu vou receber meu dinheiro.
0: Em nome de Jesus, minha irmã, confirma para nós o seu nome e de onde a senhora vem.
6: É, meu nome é Neuza Medeiros, sou de Nova Iguaçu, sou membro de lá também.
0: Amém, que Deus abençoe a irmã Neuza pelo seu testemunho de fé, seu testemunho de milagre, expectativa total, porque o povo tem chegado aqui comparecido na Igreja Pentecostal Deus e Amor, uma verdadeira multidão já está abarrotando o Templo da Glória de Deus aqui do estado do Rio de Janeiro. E lembrando que 9 horas da manhã, o homem de Deus, pastor Wilson Siqueira, né, membro ali da nossa diretoria executiva, estará aqui conosco, ele que tem, né, verdade, o Rio de Janeiro por sua região, né, verdade, como diretor, ele estará aqui conosco pregando a palavra de Deus, orando pelos mais excelentes dons do Espírito Santo. Venha você enfermo, venha você que está desenganado pelos recursos da medicina, venha você que tem uma causa, um problema insolúvel para ser resolvido. Deus, ele tem vitória para te entregar, Deus, ele tem bênção. Qual é o endereço? Rua Senador Pompeu, número 27, no centro do Rio de Janeiro, a 500 metros da Central do Brasil, também próximo da estação do metrô da Uruguaiana, perto aqui também Porto Maravilha, adentrando pela rua Camerino, é isso mesmo. Deus estará te dando a vitória, Deus estará te dando a bênção. E pelas estações de metrô Uruguaiana e Saara Presidente Vargas, você adentra aqui tanto pela rua Camerino quanto também pela rua da Conceição e vai dar de esquina com a rua Senador Pompeu. E é só você procurar o número 27 ou perguntar para alguém, onde fica a Igreja Pentecostal Deus de Amor? Pronto, todo mundo aqui conhece. Pastor Silvan, é uma verdadeira explosão de milagres, é verdadeiros testemunhos aqui ocorrendo na Igreja Pentecostal Deus e Amor, porque na medida que o povo vem, ele já recebe a vitória, ele já recebe a bênção. Eu tenho certeza que daí já tem uma verdadeira multidão cercando um ungido de Deus ali para relatar os testemunhos de bênção, os testemunhos de vitória. Se me ouve, linha aberta, servo de Deus.
7: Deus abençoe, Diácono Márcio Mendes. Com certeza, Deus está provendo para o povo do Rio de Janeiro milagres, vitórias. E você precisa, meu irmão, viver o extraordinário de Deus nesta campanha por intermédio da sua fé. A fé move as mãos de Deus e Deus quer mover as mãos em seu favor por intermédio disto que você está vivendo. A sua dificuldade, o seu problema, a sua enfermidade tem uma solução para Jesus. Ele sim vai fazer na sua vida aquilo que você muito menos espera. Por isso nós estamos convidando você a viver o milagre de Deus, viver aquilo que Deus tem na sua vida por intermédio da sua fé. Rua Senador Pompeu, número 27, no centro da capital carioca. Nós estamos esperando por você. Lembrando que hoje vai ser o dia, hoje é o dia do milagre, hoje é o dia da vitória, hoje é o dia em que você vai entrar neste lugar tomando posse daquilo que você quer receber para sua casa, para sua família. Talvez você está ouvindo esta programação, passou uma noite em perturbação, não conseguiu dormir, talvez você recebeu uma notícia que não era para receber, ou talvez a notícia que você não esperava e por por isso você precisa receber uma vitória. E é claro que aquele que se esforça, aquele que anda, aquele que caminha, aquele que não vê a dificuldade, mas vê Jesus, recebe a vitória em nome de Jesus. É isso que vai acontecer na sua vida. Não veja as dificuldades, mas veja aquele que abençoa e que é o autor da nossa fé. O povo chegando com fé. Ô, meu irmão, a paz do Senhor Jesus. Qual o seu nome, meu irmão?
8: Ubaldo.
7: Vem de onde, meu irmão?
8: Vem da Rocinha.
7: Vem da Rocinha, meu irmão, está na fé?
8: Estou na fé.
7: Vem receber a vitória, meu irmão?
8: Vem.
7: Que bênção de Deus.
8: Novo batizado.
7: Novo convertido, meu irmão, já está aqui neste horário recebendo a vitória.
8: É a vitória.
7: Ô, meu irmão, não mediu esforços, olhou para Cristo e recebeu a vitória.
8: Recebeu a vitória.
7: Que bênção de Deus. E com a sua palavra de fé?
8: Buscar a Deus, né, cara?
7: Buscar o Senhor, né, meu irmão?
8: Buscar o Senhor enquanto é tempo, né?
7: Amém, é verdade. Deus abençoe, um bom culto, toma posse da sua vitória. O povo entra para tomar posse da vitória, o povo entra para tomar posse do milagre. A paz do Senhor Jesus, minha irmã.
6: A paz, Senhor.
7: Tudo bom?
6: Tudo bom.
7: Como é que está a sua fé hoje?
6: A fé está bem, graças a Deus.
7: Veio receber a vitória?
6: Receber a vitória.
7: Que bênção de Deus, qual o seu nome?
6: Ana Maria.
7: Vem de onde, minha irmã?
6: Do bairro Carioca, do bairro... Rocha.
7: Meu bairro Carioca, Rocha. Que bênção de Deus de Triagem, né, minha irmã?
6: É.
7: Ô, minha irmã, está na campanha.
6: Eu estou na campanha.
7: Vale a pena participar das campanhas?
6: Ah, vale a pena.
7: Ô, minha irmã, por que vale a pena?
6: Porque vale a pena, porque eu consegui, assim, muita vitória aqui, um milagre aconteceu na vida da minha neta, que a minha neta foi o mesmo problema de Ana, que Ana não podia engravidar, os meninos ficavam zumbando na cara de Ana, que quando a minha neta operou... O médico, quando ela operou o intestino em 2010 e 2011, no Sazé Guerra, o médico falou que com o tempo ela não podia engravidar. Pelos olhos dos homens. Mas por Deus, Deus conseguiu um milagre e ela engravidou e a criança nasceu. Vai fazer 2 meses.
7: Meu Deus do céu, ou seja, o médico decretou algo que não iria mais existir, acontecer.
6: Se ela engravidasse, ela morreu.
7: E a irmã estava perseverando, confiando.
6: Estava perseverando e confiando.
7: Amém. Recebeu a vitória.
6: Recebi a vitória. E a Jade está aí a fazer 2 meses.
7: Amém. Deus abençoe, minha irmã, já contando a bênção, já contando a vitória. E a Jade está para glorificar o nome do nosso Senhor e Salvador Jesus Cristo. Neste momento, nós iremos já transmissão ao vivo, diretamente do Santo Altar do nosso Deus, Presbítero Apolo Alexandre, no Altar de Deus, pregando a palavra. Vamos, estúdio, a transmissão do culto ao vivo, Rua Senador Pompeu, número 27.
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11: Nosso pedido na urna sagrada, louvando, vamos lá, seu amor.

Eu marquei, eu um encontro neste santo lugar. Seu amor, seu amor. Um encontro com Deus, basta que me toque, que me toque, Senhor, para minha alma. Se a noite escura está, suas mãos, basta que me toque, ó. Diga comigo, meu Deus, meu Pai, eu creio na minha vitória. Isso, vai colocando o pedido aqui, porque daqui a pouquinho vamos fazer uma forte oração, pela sua vida, pela sua família. Isso, vai colocando. Enquanto isso, abre aí a sua Bíblia Sagrada, no livro de Timóteo, capítulo de número 1, versículo de número 15, 1 Timóteo, ou primeira carta de Timóteo, a Timóteo, capítulo de número 1, versículo de número 15, para nossa meditação. Isso, graças a Deus. Timóteo 1, versículo de número 15, para nossa breve meditação. Daqui a poucos mais, vamos fazer a poderosa oração em favor da sua vida, para que Deus venha te dar vitória. O Senhor da ceifa está chamando. O Senhor da ceifa está. Quem quer ir por mim? Almas que no mundo. Sem da salvação participar. Isso, fala a Deus, fala a Deus.

Fala, Deus. Sim, alegre, atento ao seu. Graças a Deus. Primeira epístola do apóstolo São Paulo a Timóteo. Isso. Carta de São Paulo a Timóteo, capítulo de número 1, versículo de número 15. Quem achou vai dizer um amém bem forte. Graças a Deus. Diz assim a palavra do Senhor. Esta é uma palavra fiel e digna de toda a aceitação que Cristo Jesus veio ao mundo para salvar os pecadores, do qual ou dos quais eu sou o principal. Ouvinte, nós estamos ao vivo aqui na rua Senador Pompeu, número 27, no centro da capital carioca. Isso, estamos na celebração da Santa Ceia do Senhor. Pastor dirigente é o nosso pastor Antônio Santos, que no horário das 9 horas da manhã vai estar aqui com o homem de Deus, pastor Wilson Siqueira, pregando a palavra de Deus e celebrando a Santa Ceia do Senhor e entregando as revelações do Espírito Santo. Vem para cá que dá tempo ainda de você receber tudo o que Deus tem para a sua vida. Vamos ler novamente 1 Timóteo 1, versículo de número 15. Esta é uma palavra fiel e digna de toda a aceitação que Cristo Jesus veio ao mundo para salvar os pecadores, dos quais eu sou o principal. Levanta sua Bíblia para o céu. Diga comigo: meu Deus, meu Pai, fala comigo através da sua palavra. Fala comigo através da sua palavra. Pode bater palma da glória a Deus. Pode bater palma da glória a Deus. Pode bater palma aí da glória a Deus. Graças a Deus. Não foi à toa que o Senhor Jesus te trouxe aqui. O Senhor te trouxe aqui porque Ele vai mudar a sua vida. Perceba que eu não disse talvez vai. Eu não disse que Ele pode. Eu disse que Ele vai mudar a sua história. Ele te trouxe aqui para que você entenda que o mal não tenha a última palavra. A última palavra venha de Jesus de Nazaré. E Ele mesmo disse: ninguém vem a mim se o Pai não o trouxer. Se o Pai te trouxe aqui, é porque Ele muda hoje a história da sua vida, fazendo de você um grande vencedor, para a glória de Deus. Quando nós olhamos para a Bíblia Sagrada, podemos ver de maneira clara que o nosso Deus é mestre em pegar o caído e colocá-lo de pé. Ele é mestre em fazer daquele que não é nada um grande vencedor, fazer do doente o sarado, fazer daquele que está derrotado vitorioso. O Senhor Jesus, enquanto esteve no ministério terreno aqui na terra, Ele operou sinais, prodígios e maravilhas, acolhendo a todos aqueles que criam na sua palavra. Perceba, meu irmão, que o instrumento que Jesus usava era a sua palavra. Ele pregava o evangelho do reino de Deus, anunciando a
todos perdão, conserto, mudança de mentalidade. Quando a pessoa dava ouvidos à palavra de Deus, a partir daí é brotado dentro do ser humano o gloriosíssimo poder da fé. E quando a pessoa absorvia na época o poder da fé, ela entendia que o sofrimento dela não é nada diante da presença de Deus na sua vida. A partir daí você vai ver cegos clamando por Jesus e sendo curado. Você vai ver pessoas tocando nas suas vestiduras e recebendo a cura na mesma hora. Aflitos e desesperados que invocavam o nome de Jesus e Jesus aniquilava de uma vez por todas os sofrimentos das suas almas. Perceba, meu irmão, que através da pregação de Jesus, a fé brotava no íntimo da alma do ser humano e o milagre era inevitável. O Senhor Jesus prega, o Senhor Jesus estabiliza o seu ministério fazendo discípulos. A Bíblia Sagrada, agora no livro de Timóteo, continua dando sequência aos ensinamentos do Senhor Jesus. Quem escreveu essa carta foi o apóstolo Paulo, o pior algoz da igreja primitiva, aquele que mandava bater, prender, matar todo aquele que se dizia ser um servo de Deus. Parece que eu vejo Saulo dizendo: eu nunca vou ser servo de Jesus, eu estou aqui para acabar com essa seita dos judeus, essa ramificação do judaísmo, eu vou aniquilar todos os crentes de todos os lugares, eu tenho ódio de crente. Saulo consentiu na morte de muitos crentes fiéis que estavam simplesmente anunciando para a humanidade que o Senhor Jesus salva, cura e liberta. A Bíblia Sagrada diz que em meio ao desejo de sangue que Saulo tinha dos crentes, Deus havia projetado algo grande para a vida dele, salvá-lo, libertá-lo e transformá-lo em pregoeiro da palavra de Deus. Lá vai, agora Saulo recebe um comunicado: na cidade de Damasco está surgindo uma seita dos cristãos, eles estão se reunindo para cultuar a esse tal Jesus. Ele se levanta e diz: é agora que eu vou acabar com esses crentes, vou chegar em Damasco, vou destruir a igreja e mais uma vez sair irei vencedor. Ele sai para Damasco e Jesus vai atrás dele. Ele pensa: eu vou acabar quando chegar lá. E de repente Jesus, no meio do caminho, começou a se apresentar para ele. Naquele momento uma luz, a luz do mundo, aparece para ele e ele ouve uma voz dizendo: Saulo, Saulo, por que me persegues? É impressionante, porque é o próprio Jesus falando com ele. E no livro de Salmos diz que a palavra do Senhor é poderosa, a palavra do Senhor é gloriosa, a palavra do Senhor é cheia de majestade, a palavra do Senhor troveja sobre as águas, a palavra do Senhor faz da cria as costas.
a palavra do Senhor quebra os cedros do Líbano, a palavra do Senhor despedaça a penha, a palavra do Senhor dispensa labaredas de fogo. É essa palavra que chega para Saul, a vida dele é mudada na mesma hora, aquele coração de pedra é despedaçado. E eu abro um espaço aqui para dizer: fica tranquilo, essa palavra vai quebrar muito o coração de pedra, essa voz vai destruir corações de pedra e vai salvar na tua casa, vai salvar na tua família, vai ter milagre, restauração, cura, porque essa palavra produz resultado. A Bíblia diz que a partir daí Saulo se transforma em um crente, servo de Deus, levanta as mãos e aceita Jesus como o único e suficiente Salvador da sua alma. O tempo vai passando, agora ele dia perseguidor virou perseguido. Ele tem sede de falar de Deus, tem sede de falar da palavra de Deus, porque quando a pessoa tem um pleno encontro com o Senhor Jesus Cristo, ela tem sede de passar para as pessoas que Jesus é o caminho, a verdade e a vida, aproveitando que estamos em um culto de Santa Ceia. Eu vou ser bem específico: aquele que tenha o encontro com Jesus, o assunto dele é falar de Jesus, o assunto dele é comentar de Jesus, é falar da palavra de Deus. Ele não tem prazer de viver postando qualquer coisa no WhatsApp, qualquer coisa nas redes sociais. Os assuntos desse mundo não importam para ele. O que importa é que Jesus veio salvar todo aquele que se havia perdido. Ele tem sede de passar para as pessoas acerca da palavra de Deus. Até uma foto que ele posta na rede social tem que ter alguma menção a Jesus de Nazaré, porque ele quer ganhar almas, ele quer falar de Jesus. A partir dali, Saulo se transforma no apóstolo Paulo, pregoeiro da palavra de Deus. Perceba, meu irmão, que agora ele está falando de Deus, ele está falando da palavra de Deus. Ele, por onde passa, prega o evangelho, a levante contra ele, a perseguições contra a vida dele, tem gente querendo destruí-lo. Você vai ver em suas cartas ele mencionando, falando acerca da perseguição que ele sentia, que ele tinha, por tão somente pregar a palavra de Deus. Mas ele não estava preocupado com isso. Cada luta que ele enfrentava é um glória a Deus que ele dava, era um aleluia que ele dava. A mente dele estava voltada a Jesus, o compromisso dele estava voltado a Jesus, até perseguição entre os falsos crentes ele tinha, ele conviveu, mas mesmo assim ele não largou Jesus. Você está pensando em largar Jesus porque alguém não te deu a paz do Senhor? Está pensando largar Jesus porque você não teve uma oportunidade no culto? Está pensando em largar Jesus porque a vida é muito difícil? Mas Paulo está ensinando: eu posso todas as coisas naquele
Ele que me fortalece. O meu negócio é com Jesus. O meu compromisso é com Jesus. A minha vida é com Jesus. E eu não vou retroceder. É interessante que agora ele está ensinando para uma nova geração. Pois Timóteo era novo ainda, mas Paulo via a necessidade de ensinar para a geração de Timóteo a necessidade de ter uma vida alicerçada na presença de Deus. E ele entende para essa geração dar continuidade a palavra que eu tenho pregado. Eu tenho que falar acerca de Jesus, eu tenho que falar acerca da palavra de Deus, eu tenho que ensinar a ele a viver a palavra de Deus, tanto que ele ensina para Timóteo dizendo: Timóteo, não fale qualquer coisa, não viva em vãs conversações, tu porém fale acerca da doutrina, da palavra de Deus. Dois ensinamentos. E Paulo agora passa no versículo que nós lemos acerca da majestade gloriosa do nosso Senhor e Salvador Jesus Cristo. Ele diz: essa palavra é fiel e digna de toda a aceitação, que Cristo Jesus veio ao mundo para salvar os pecadores, dos quais eu sou o principal. Ele ensina para Timóteo: não olhe para ninguém de forma soberba, não olhe para ninguém como se você fosse menos pecador do que o outro, não. Eu que sofri perseguição, sofri naufrágio, sofri ameaças de morte, daqui a pouco você morto pela tropa romana, ainda assim eu me considero um dos maiores pecadores e preciso da presença de Deus e preciso desse sangue que liberta. Ele ensina a Timóteo acerca da humildade de reconhecer que ele não é nada, não pode nada, não consegue nada se não for a presença de Jesus na sua vida. Ele ensina aquilo que o apóstolo João escreveu no evangelho dizendo: porque Deus amou o mundo de tal maneira que enviou o seu filho unigênito para que todo aquele que nele crê não pereça, mas tenha a vida eterna. Ele ensina a história do sacrifício de Jesus. Não foi uma história bonita, pura e simplesmente. Não foi algo para entreter a humanidade. Aqui o que aconteceu foi o próprio Jesus assumindo o pecado de todas as gerações, do antes e depois de Cristo. Ele morreu como o pior dos pecadores. Ele foi moído, esmagado na cruz do Calvário. Paulo está dizendo: eu não sou menos pecador, eu não sou mais santo, eu estou aqui necessitado da presença dele. Qual
como toda a humanidade precisa da presença dele. Eu preciso de perdão, eu preciso de misericórdia, como todos precisam. É interessante que ele abre o leque e se inclui nesse sacrifício, pois Jesus nunca mentiu e morreu como mais mentiroso. Jesus nunca cometeu engano, mas morreu como se tivesse enganado muita gente. Jesus nunca roubou, mas morreu como um ladrão. Nunca fez fofoca, nunca caluniou, nunca pensou mal, mas morreu como se tivesse feito todas essas coisas.

sobre ele. É a paz de eu entender que sou pecador, sou falho, sou errante, mas teve alguém que é rei dos reis, senhor dos senhores, desceu a esse mundo, morreu por mim, e pelo sacrifício dele, eu sou liberto e transformado, sou lavado pelo sangue do Cordeiro. O apóstolo Paulo ensina claramente acerca da morte, acerca desse sacrifício, fazendo um paralelo com a carta de Filipenses, capítulo de número 2. Ele faz um resumo acerca da morte do Senhor Jesus Cristo, da sua vida, e o resumo é: pelo que sendo Deus, não houve por usurpação, não teve por usurpação o ser igual a Deus, antes aniquilou-se a si mesmo e assumiu a forma de servo, fazendo-se semelhante aos homens, e estando ele em forma corpórea de homem, foi obediente até a morte, e morte de cruz. A morte dele não foi bonita, ele não morreu dormindo, ele não morreu descansando, ele morreu debaixo de tortura, ele morreu com pregos encravados nas suas mãos e nos seus pés, o seu corpo estando em carne viva, devido aos açoites que ele recebeu, como se isso não bastasse, o seu corpo se esvaindo em sangue, ele agora é enrolado em um manto vermelho, é colocado nas suas mãos uma cana, a sua cabeça é perfurada com uma coroa de espinho que feriu o seu crânio. Imagine a dor que ele sentiu por você. A Bíblia diz que diante daquela situação, a cana nas suas mãos, a coroa de espinho na sua cabeça, as feridas do seu corpo aberta, e ele enrolado com seu manto vermelho, os soldados romanos se ajoelhavam diante dele, zombando, dizendo: salve o rei dos judeus, salve o rei dos judeus, fazendo chacota. E tem gente que quer parar porque alguém falou mal de você, fica triste porque alguém te olhou diferente. Ele não parou por você, ele não desistiu por você, ele foi fiel até a morte. Dado essa situação, ele é preso no dia seguinte, aquele manto é arrancado do seu corpo, as feridas são abertas novamente, ele está debilitado, com sede, ferido, machucado. A Bíblia Sagrada diz que uma cruz tão pesada é colocado nos seus ombros, ele sobe para o alto do Gólgota, deixando no caminho da Via Dolorosa, aquele rastro de sangue. Quando ele chegou em cima do Monte Caveira, os pregos nas suas mãos e nos seus pés, ele é erguido como um animal para ser colocado como zombaria. Alguém olhava para ele e dizia: cadê aquele que curava, ressuscitava, curava, transformava, abençoava tanto
tanta gente está ali, mendurado naquela cruz, sem poder fazer absolutamente nada. Mas o que segurava Jesus no Calvário não era os pregos, era o amor que ele tinha por mim, que ele tem por você. Ele te ama, ele quer te ver no céu, ele tem preparado para você um lugar na eternidade. Por isso que ele não desistiu. A Bíblia Sagrada diz que em meio a tanta zombaria das pessoas na época, ele entrega ao Pai o seu espírito, mesmo ele morto, pendurado na cruz do Calvário, não tiveram dignidade com o corpo dele, perfuraram com uma lança o seu lado, para ver se ele tinha morrido mesmo, e daquele lado saiu água no lugar de sangue. Por que, pregador? Porque ele mesmo disse: eu sou a água da vida, eu sou aquele que mata a sede da humanidade. Ele é morto, ele é sepultado, ele é colocado entre os ricos, ele é agora, naquele momento, um espetáculo de alegria para muita gente. Há quem diga que o inferno estava em festa, mas não importa. O que importa é que no primeiro dia alguém comemorou, no segundo dia alguém comemorou, mas no terceiro dia o céu se abre, dois varões vestidos de branco, naquele momento estão na porta do sepulcro. As mulheres chegam com especiarias para cuidar do corpo dele. Quando elas chegam, pedra removida, os dois varões com vestes tão resplandecente, pergunta para elas: vocês estão procurando quem? Vocês vieram aqui buscar quem? Nós viemos buscar Jesus. Vocês não sabem? Não te contaram? Não te disseram? O quê? Ele não está aqui, ele já ressuscitou. Glória! Adoro Jesus ressuscitado, adoro Jesus ressuscitado, adoro Jesus ressuscitado, adoro Jesus ressuscitado, adoro Jesus ressuscitado, adora isso, vai, vai, vai, vai, vai, vai, vai, vai, vai, vai, vai, vai, vai, vai, ele ressuscitou, ele ressuscitou, ele ressuscitou, ele ressuscitou, ele ressuscitou. Quando o diabo vier te acusar, você diz: sai pra lá, diabo, meu Jesus ressuscitou, meu Jesus ressuscitou, meu Jesus ressuscitou, Orianda Labaia. E ele diz: esta é uma palavra fiel e digna de toda a aceitação. Cristo Jesus veio ao mundo para salvar os pecadores. Ele não veio para salvar os que se acham certinhos, os que se acham santinhos, os que se acham corretinhos, não. Ele veio salvar aqueles que têm convicção que é pecador e precisa todo dia da presença de Jesus, da glória de Jesus, da unção de Jesus, do perdão de
de Jesus, na majestade de Jesus. Pastor, eu preciso todo dia. Então adora Ele. Então adora Ele. Então vai. Alabadacandaraia. Alabasteriandalabaia. Então adora Ele. Então glorifica Ele. Faz o seguinte, não adora somente não, recebe a presença dEle. Recebe a presença dEle. Recebe a presença dEle. Recebe a presença, recebe a presença. Recebe a presença, fica de pé para adorar. Fica de pé para glorificar. Fica de pé para exaltar. Batendo palma e dando glória. Batendo palma e dando glória. Batendo calava da candaraia. Ri pra candaraba, asturiando a papaia. Recebe a presença, recebe a presença, recebe a presença. Recebe a presença, recebe a presença, recebe a presença. Recebe a presença, recebe a presença, recebe a presença. Recebe a presença, recebe a presença, recebe a presença. Recebe a presença, recebe. Vai. Chega do diabo te acusar. Chega do diabo te apontar. Chega do diabo te condenar. Chega! Olha a presença dEle aí. Olha a precalabada candarabasturianda babaia. Ri pra candarabasturianda babaia. Recebe a presença, recebe a presença. Recebe a presença, recebe a presença, recebe a presença. Você que está em casa, você que está ouvindo na rádio, você que está ouvindo no hospital, você que está ouvindo no presídio, recebe a presença dEle. Recebe a glória dEle. Recebe a unção dEle. Recebe a virtude dEle. Recebe a majestade dEle. Vai. Libero glória. Libero glória, libero. O diabo não fica. Satanás não fica. A enfermidade não fica. Os demônios não fica. O inferno não fica. Sai pra lá, diabo. Sai pra lá, Satanás. Aqui tem a presença. Orianda babaia. Ori pra candarabasturianda. Recebe essa presença que não tem no futebol. Recebe essa presença que não tem na Copa do Mundo. Recebe essa presença que a cachaça não dá. Que a maconha não dá. Que a cocaína não dá. Que o crack não dá. Recebe essa presença. Vai recebendo. Vai recebendo. Vai recebendo. Vai recebendo. Vai recebendo. Essa presença te cura. Recebe cura aí agora. Recebe cura aí agora. Recebe cura aí agora. Recebe cura. Ele coloca um ponto final na depressão. Ele coloca um ponto final na crise de ansiedade. Ele coloca, meu Deus do céu, Jesus falou comigo agora. Tô entregando o dom de revelação para minha igreja. Tô entregando o dom de visão para minha igreja. Tô entregando o dom de palavra. Recebe. Recebe. Tem gente que vai começar a ter revelação profunda a partir de hoje. Vai começar a ter revelação profunda a partir de agora. Tem gente que vai colocar o pé e o diabo vai cair por terra naquele lugar. Vai entrar no hospital e vai curar doente. Vai entrar no presídio preso, vai ser liberto. Vai chegar. Recebe a presença desse Jesus. Recebe a presença desse Jesus. Recebe, come na cala, mantive de come na raia.

Candarábia, é palavra da Candaraia. O menino nos nasceu, e um filho se nos deu, e o seu nome será Maravilhoso, Deus Forte, Pai da Eternidade, e Príncipe da Paz. Recebe a glória dele, recebe a glória dele, recebe. Eu vou deixar tu adorar, eu vou deixar com palma e glória. Vai, vai, vai, vai.

Você que está em casa, pode falar língua estranha em casa, pode falar língua estranha na cozinha, pode falar língua estranha, deixa Deus te tomar nessa marcha, deixa Deus te tomar nesse decantaraba, esturianda, recebe a presença, recebe você que está no presídio, recebe essa presença aí, você que está no hospital, recebe essa presença, olha Jesus chegando aí, olha a presença dele chegando aí, olha a glória dele chegando aí, olha o poder dele chegando aí, decome na cama, no tipo de come na cominaraia, ri pra candarábia, reclama o abaste, iriri, clama o abai, ô glória, ô glória, ô glória, ô glória, ô glória, ô glória, ô glória, ô glória, é a presença do Jesus ressuscitado, é a presença do Jesus ressuscitado, é a presença do Jesus ressuscitado. O abaixo ele clama, o abaia. Orianda, o abaixo, ele clama. Você que quer essa presença, pastor, eu quero essa presença, eu quero ter um encontro com Jesus, vem aqui diante do altar, que eu vou orar pela sua vida agora, eu vou clamar por você. Deus, a partir de hoje muda a tua história, você crê? Pastor, eu creio, vem aqui que eu quero orar por você, eu quero clamar pela tua vida. Tem gente que Jesus está chamando, que Jesus está dizendo, eu mudo a tua história, eu mudo a tua situação, eu te faço, rapaz, mais do que vencedor. Isso, vem, em diante do altar, em diante do altar, porque aqui está aquele que é maior do que os demônios, que é maior do que o câncer, que é maior do que as obras malignas, que é maior do que a força do adversário. Você que está ouvindo essa programação, entrega o teu caminho ao Senhor, confia nele e o mais ele fará. Isso, eu vou orar pela tua vida. Não é o diabo que tem a última palavra, não. Quem tem a última palavra é Jesus de Nazaré, e ele muda a sua história, ele muda a tua vida, ele faz de você muito mais do que vencedor. Isso, fica de pé toda a igreja, que a gente vai orar agora, a gente vai clamar agora, e Deus vai agir na sua vida, na sua mente, no seu coração. Você que está na porta dessa favela, portando esse fuzil, esse AR-15, essa metralhadora, é você, rapaz, que o mundo olha para você e não te dá valor, Jesus te dá valor. Entrega a tua vida para Jesus, entrega o teu caminho ao Senhor, porque ele muda a tua história a partir de hoje. Você crê? Pastor, eu creio. Então levanta a tua mão para ele aí, levanta a tua mão para Jesus aí, porque ele muda a tua história. Levanta a mão para o céu, levanta, você que está ouvindo em casa, você que está ouvindo no presídio, rapaz, quanto tempo mais você aguenta sofrer? Pastor, eu não aguento sofrer nem mais um dia. Então tu vai entregar tua vida para Jesus agora, e Deus vai te salvar. Você que está ouvindo essa programação na rua, entrega a tua vida para Deus agora. Isso, acompanha, obreiro. Ah, tem gente vindo ali, diante do altar do Senhor. Vem, cadê as

palmas que o ouve engrandece o nome do Senhor. Vem, vem, vem, vem ali, pastor Leandro, ali no canto, ó, chama, isso, vem diante do altar, isso, vem diante do altar, acompanha, obreiros, acompanha, isso, vai batendo palma e dando glória, vai batendo palma e dando glória, vem vindo, é Jesus que está te chamando, é o Senhor Jesus que muda a sua história hoje, a tua situação, isso, cadê? Tem muito mais gente que Jesus está chamando para você entregar a tua vida para Jesus, porque Ele muda a tua história aqui e agora. Você que está em casa, também levanta a mão, vamos lá, levanta a mão, isso, levanta a mão, minha irmã, para Jesus, que foi Ele que te trouxe aqui. O diabo queria te matar hoje, só não te matou porque Jesus tinha obra na sua vida. Olha que alma em lágrimas aqui no altar, bate palma e dá glória. Levanta a mão para o céu, diga comigo: meu Deus, meu Pai. Isso, minha irmã, diga comigo: meu Deus, meu Pai, eu entrego a minha vida nas tuas mãos. Escreve agora o meu nome lá no céu, pro grande dia da vida eterna. Salva a minha alma em nome de Jesus. Amém. Pode bater palma e dar glória. Pastor Greg Martins vai anotar o seu nome e a gente vai orar por você. E Jesus vai fazer a obra completa na sua vida. Bate palma e dá glória. Ouvintes, Rua Senador Pompeu, número 27, no centro da capital carioca. Pastor dirigente é o nosso pastor Antônio Santos. Venha, porque Jesus muda a sua história. Vamos lá?

Mensagem forte, mensagem poderosa, mensagem que nos trouxe fé, ânimo, coragem e um alinhamento espiritual. Você que neste momento está nos acompanhando, creio que foi abençoado por Jesus. Pastor Apolo Alexandre será o ministro de Deus que daqui a pouquinho vai orar por milagres e também vai orar por maravilhas. Vai nos entregar nas mãos de Deus e como Deus já tem feito em tantos outros cultos, o mesmo se repetirá aqui no Templo da Glória de Deus, na rua Senador Pompeu, no número 27, no centro do Rio de Janeiro. Deus manifestará a sua glória. Atenção, enfermos problemáticos, você que precisa de um grande milagre de Deus, ainda dá tempo. São 8:36 da manhã e já já teremos o início de mais um culto onde ministrará a poderosíssima palavra de Deus, o servo do Senhor, pastor Wilson Siqueira, desde São Paulo, Brasil, membro de nossa diretoria mundial, também diretor administrativo do Rio de Janeiro. Ele será a ferramenta de Deus sobre a minha, sua e a nossa vida. Claro, clamando, pedindo, intercedendo e Deus atendendo a oração do seu servo. 8:37.

0: Agora são 8 da manhã, 38 minutos, 8:38. Ao fundo, estamos com esta canção linda. Irmã Débora Miranda, este é o álbum Vaso de Honra, a canção Onde o Milagre Acontece.
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0: 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Também temos Como Jesus Venceu, Espírito Santo, Eu Quero Ver, Majestade, Marcado pela Glória também é um outro lindo demais. Vamos ouvir um pedacinho, produção, olha.

0: canções que vão abençoar o seu dia. 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Vamos a mais um bloco de postos volantes. Vamos falar com os nossos reporteiros. Cooperador, aqui o cooperador Silvan Araújo, Diácono Márcio Mendes, cooperador Renato Mota, equipe pronta e preparada. Então já vamos lá. Até que nos solicite o som do nosso querido presbítero Apolo Alexandre do Altar. Postos Volantes, é com vocês.
1: Pastor Fábio, Deus abençoe, queridos e amados ouvintes do programa Voz da Libertação. Com certeza, nós já estamos na fé, o povo na fé, e nós também na expectativa daquilo que Deus já começou a operar neste meio. Tivemos um culto, estamos tendo um culto maravilhoso, e o povo entrando com fé, o povo é recebendo a vitória das mãos. Deus. Só Deus garante a vitória, só Deus garante o milagre. Você, meu irmão, você, minha irmã, que está me ouvindo agora, Uva Senador Pompeu, não perca a grande oportunidade. Estamos em prosseguimento deste grande culto, o jejum dos vencedores na nossa igreja pentecostal. Deus amor, é o domingo da restituição, é o domingo do seu milagre. Você não pode perder a grande oportunidade de estar aqui conosco para tomar posse do seu milagre, para tomar posse da sua vitória. O povo vem chegando, o povo desde cedo entrando na nossa igreja pentecostal. Deus amor, o povo vem receber o milagre, vem receber a vitória na igreja. Ô meu irmão, a paz do Senhor Jesus.
2: Senhor.
1: Tudo bom, meu irmão? Qual o seu nome?
2: Roberto Melo.
1: Vem de onde, meu irmão?
2: São Gonçalo.
1: Ô meu irmão, conte uma bênção, aquilo que o Senhor recebeu através das campanhas na nossa igreja pentecostal. Deus e amor.
2: Há tantas bênçãos que eu não sei numerar quantas.
1: Muitas bênçãos, muitas vitórias, né, meu irmão? Muitos livramentos.
2: Muito livramento.
1: Ô meu irmão, tem valido a pena o Senhor sair da sua casa e estar neste lugar?
2: Claro que vale. É uma bênção. Tem outro.
1: É um privilégio muito grande estar na casa do Senhor. E qual é o seu convite aos ouvintes do programa Voz da Libertação?
2: O povo vem aqui receber a bênção, porque tem bênção mesmo, não é brincadeira não.
1: Verdade, vem neste lugar e recebe a vitória, né, meu irmão?
2: Não, isso aí.
1: Deus abençoe a sua vida, muito obrigado pela sua participação. Ô, minha irmã, a paz do Senhor Jesus.
3: Paz do Senhor, irmão.
1: Tudo bom?
3: Tudo bem.
1: Que maravilha do Senhor. Vem de onde, minha irmã?
3: Vem de Costa Barra.
1: Qual o seu nome?
3: Euzi.
1: Tá na campanha, minha irmã?
3: Não, não tô fazendo a campanha, não.
1: Mas tá no propósito, hoje veio fazer uma visita à casa do Senhor, minha irmã?
3: É, tô aqui todo domingo.
1: Amém, receber a sua vitória. Ô, minha irmã, vale a pena sair de casa e estar neste lugar para tomar posse da vitória?
3: Vale sim.
1: É verdade, né, minha irmã? Ô, minha irmã, já recebeu uma vitória, um testemunho de fé que mais impactou a sua vida fazendo campanhas?
3: Já fui curada aqui do coração, já fui curada dos rins, já fui curada da pressão.
1: Meu Deus, foi curada de várias enfermidades, minha irmã, diagnosticada pelo médico, constatada pela medicina?
3: Graças a Deus, foi curada.
1: O médico invalidou?
3: Sim.
1: Mas Jesus trouxe a cura verdadeira.
3: Em nome de Jesus.
1: Minha irmã, os ouvintes, e eu também quero saber da parte da irmã, como que é a experiência de viver o milagre. Porque tem enfermidade, mas também depois da enfermidade, receber a vitória.
3: É uma bênção, né?
1: Não tem explicação.
3: Não tem.
1: O milagre, ele se vive, né, minha irmã?
3: Isso.
1: Amém, que vitória. Confirma pra nós, minha irmã, seu nome.
3: Euzi.
1: Vem de onde?
3: Costa Barro.
1: Amém. Deus abençoe a sua vida, a sua fé. É pela fé que nós vivemos o milagre, meu irmão. É pela fé, minha irmã, que nós vemos Deus operar. Porque viver o milagre é uma experiência sobrenatural. É aquilo que é improvável, aquilo está diante dos nossos olhos e que é impossível, mas Deus faz virar o jogo, mudar a situação, e para isso você precisa exercer a sua fé. Lembra quando aquela mulher do sangue queria receber a vitória, rompeu a multidão, foi até Jesus, tocou em Jesus, recebeu a vitória. Isto mostra que fé, ela vem naqueles que ouvem a palavra de Deus e crê que Ele vai fazer o milagre, não é verdade, minha irmã?
4: A paz do Senhor Jesus.
1: Paz do Senhor Jesus. Qual é o seu nome, irmã?
4: Meu nome é Joana.
1: Vem de onde, irmã Joana?
4: Vim de Bom Sucesso.
1: Bom Sucesso. Ô, minha irmã, como está a sua fé hoje?
4: Minha fé é muito grande, louvado seja Deus. Eu não era nem para estar aqui. Caí do ônibus duas vezes, eu não conseguia fechar as pernas. Mas esse Deus é maravilhoso, é o médico dos médicos. E Deus me curou, que eu estou trabalhando na obra do Senhor. E estou curada.
1: Que maravilha, que fé grande, ô minha irmã. Foi um impedimento, foi uma barreira, recebeu o livramento e está aqui hoje.
4: É verdade. Outra coisa, eu aqui louvando o Senhor, Deus deu grande livramento ao meu neto, que ele comeu o chumbinho, aquele que mata rato. E louvado seja Deus, e ali orando e pedindo a Deus que Deus salvasse ele, levaram ele para o Hospital Geral de... Ali, eu esqueci o nome do... Não, do fundão. Aí ele ali, ficou ali, nos aparelhos, botando aquelas coisas para fora. Ele era pequeno, comeu um pedacinho de pão com aquele chumbinho. E ali o menino tava a vida e a morte. Eu falei, Senhor, não deixa levar ele, porque se levar ele eu vou embora também. Porque quem criava ele, tomou conta dele, desde quando ele nasceu, era eu, né? E ali Deus curou ele. Hoje o homem está com 35 anos.
1: Meu Deus, um milagre da glória de Deus, né, minha irmã?
4: É.
1: Ô, minha irmã, foi a sua perseverança também, a sua fé fazendo campanhas aqui. Ele comeu chubinho, mas, meu Deus do céu, grande foi a vitória.
4: Grande o livramento que Deus deu.
1: É verdade, grande foi o livramento. Isso mostra, minha irmã, que fazer propósito, estar neste lugar, vale a pena.
4: É verdade, porque o pai dele não quis ele, abandonou a criança e eu peguei a criança para mim. Eu falei, eu vou cuidar dessa criança. Mas não sou eu, Jesus, é o Senhor que vai cuidar dessa criança.
1: Meu Deus, a irmã abraçou a causa e Jesus, ele mostra que está na sua vida. Mostrou, né, minha irmã?
4: É, graças a Deus, cuidou dele, curou ele, deu emprego a ele, deu um casamento e hoje em dia tem 3 filhos.
1: Amém. Tudo para a glória de Deus.
4: Pra glória de Deus.
1: Amém. O nome do Senhor foi glorificado.
4: Amém. Aqui nessa igreja, Deus e amor.
1: Igreja Pentecostal, Deus amor, é o lugar da vitória.
4: Amém. E eu, Deus me deu casa, me deu tudo. Louvado seja Deus.
1: O Senhor também honrou a sua fé, irmã. Nós vivemos os milagres de Jesus, não é verdade? É.
4: Irmão, hoje eu tô com 86 anos. Viu, irmão? Tô com 86. Louvado seja Deus.
1: Tudo para a glória de Deus.
4: Tudo para a glória de Deus.
1: Amém. Deus abençoe, minha irmã. Muito obrigado. Muito obrigado. Esta é a fé do povo que vem, irmão Renato. Nós sabemos que Deus faz grandes coisas. Aí está pessoas já testemunhando do que recebeu nesta campanha. Esta campanha é de Deus. Você que me ouve, quer receber a vitória. Você que me ouve, quer receber o seu milagre. Rua Senador Pompeu, número 27, no centro da capital carioca. Se me ouve, irmão Renato, é contigo, homem de Deus.
5: Deus abençoe, pastor Silvan, Deus abençoe todos os ouvintes da Voz da Libertação. Tenho o prazer de cumprimentar todos vocês, é o pastor Renato Mota, irmão Renato Mota, cooperadora. Deus abençoe a sua vida que está a caminho da sede estadual do Rio de Janeiro. Você que está se aprontando, aguardamos tanto esse dia. É o domingo dos milagres, domingo da multidão aqui na sede estadual do Rio de Janeiro. É o povo vindo em busca do milagre, em busca da bênção. É uma multidão, irmão Silvan, contando a bênção. É uma multidão contando o milagre. É uma multidão recebendo nas bênçãos do nosso Senhor e Salvador Jesus Cristo. Eu estou aqui com um grande homem de Deus que vai estar relatando os milagres, bênçãos, vitórias que já recebeu através da Igreja Pentecostal do Amor, as campanhas aqui na sede estadual do Rio de Janeiro. A paz do Senhor, homem de Deus?
6: Da paz do Senhor.
5: O nome do Senhor é?
6: José.
5: Irmão José vem de onde?
6: Costa Barros.
5: Grande é o milagre que Deus está preparando para todos nós nesse domingo, domingo dos vencedores. Já já, pastor Antônio Santos estará sobre o altar, o diretor aqui do Rio de Janeiro também estará pregando a poderosa palavra de Deus, fazendo aquela oração de explosão de milagres. Como está a fé dos irmãos, a expectativa para essa concentração de milagres e de fé?
6: É, muita fé, muita esperança. Aqui você vindo com fé e esperança, tudo é realizado, em nome de Jesus.
5: A fé é um princípio de receber o milagre, ela produz o milagre, né? Quando nós vem em propósito para receber as bênçãos do Senhor, é certo receber o toque das mãos do nosso Senhor e Salvador Jesus Cristo e contar a bênção. Tem alguma experiência, algum milagre que já recebeu através das campanhas aqui na sede estadual do Rio de Janeiro?
6: Tenho muito, até demais.
5: Conta um milagre que você recebeu através da Igreja Pentecostal, Deus e Amor.
6: Eu fui liberto de 2 infartos. Eu fui liberto de 2 infartos. Já fiquei muito tempo desempregado, Deus abriu as portas para mim, graças a Deus. tive muito livramento de morte, muito livramento mesmo de morte. É, Jesus me tirou da farra, me tirou da madrugada, entendeu? Muita coisa que Deus fez na minha vida.
7: São muitos milagres, né? Esse infarto, dois infartos, Jesus repreendeu ali o espírito da enfermidade e da morte. E o Senhor está aqui contando o milagre, contando a vitória. Portas abertas, empregos, bênção para o lar, para a família. Só tem a conquistar e a ganhar. Aqueles que entram nas campanhas aqui na sede estadual do Rio de Janeiro, vamos fazer um convite para aqueles que nos ouvem, que precisam de um milagre, ou do toque das mãos de Jesus.
6: É, vem aqui que você vai ser bem abençoado. É, Deus é com aqueles que procura Ele. É, Deus vai abrir as portas, Deus vai curar a doença. Aqui
7: o milagre é completo, né?
6: Aqui é um milagre completo, não. Aqui é um milagre mais do que completo. Eu posso dizer assim, em nome de Jesus.
7: É verdade, é verdade. Muitos milagres. É certo chegar na sede estadual do Rio de Janeiro e receber o milagre. Agora confirma o nome de onde o senhor veio, por gentileza.
6: Meu nome é José, eu vim de Costa Barros.
7: Deus abençoe, irmão José, povo de Costa Barros, povo vindo em busca de um milagre. Do Rio de Janeiro, é o povo de Duque de Caxias, é o povo do Rio de Janeiro, de Belfor Roxo, de Nova Iguaçu, é o povo, meu irmão, de Magé, o povo vindo de longe para receber o milagre, a bênção, a vitória. E você que me ouve do Aterro do Flamengo, de Botafogo, da Glória, do Catete, da Lapa, Deus abençoe a sua vida, o seu lar, a sua família. Eu estou aqui, é muitos homens de Deus recebendo o milagre, a bênção, a vitória. É o povo contando a bênção, é o povo na vitória, pastor Márcio Copeira, diácono Márcio Mendes. O povo não para, homem de Deus, de contar o milagre, de contar a bênção. E eu tenho certeza, já um colorido, a massa humana muito grande aqui na sede estadual do Rio de Janeiro, e eu tenho certeza que caravana estão chegando, o povo vindo em busca do milagre, o povo vindo em busca da bênção. Cooperador diácono Márcio Mendes, se me ouve, homem de Deus, linha aberta.
8: Que Deus abençoe, cooperador Renato, é isso mesmo, e daqui a pouco, no horário das 9 horas da manhã, o homem de Deus, pastor Wilson Siqueira, membro da nossa diretoria executiva, estará aqui no Santo Altar de Deus para pregar a palavra e orar pelos mais excelentes dons do Espírito Santo. Você não pode perder, você não pode ficar de fora deste propósito, ouvinte. Hoje é o dia do seu milagre, dia da sua vitória, hoje é o dia da bênção de Deus chegar na sua vida, na sua casa e na sua querida e amada família. Venha buscar o seu milagre, venha buscar sua vitória, venha buscar a bênção de Deus para a sua vida, venha buscar a bênção de Deus para a sua casa, venha buscar a bênção de Deus para a sua querida e amada família. Isso mesmo, estamos na fé total, na expectativa, porque milagres acontecem no dia de hoje. Você não Rua Senador Pompeu, número 27, no centro do Rio de Janeiro, a 500 metros da Central do Brasil e também próximo da estação do metrô chamado Uruguaiano, também Saara Presidente Vargas. Enquanto isso, nós vamos acompanhando a chegada do povo, nós vamos acompanhando a chegada da verdadeira multidão que comparece aqui no Templo da Glória de Deus. Deus vai te abençoar, Deus te dará vitória. Hoje é o dia do teu milagre, hoje é o dia da tua vitória, hoje é o dia da bênção de Deus acontecer na sua vida. Hoje é o dia da bênção de Deus ocorrer por intermédio da sua vinda aqui nesse lugar. Deus abençoando a sua casa, a sua querida e amada família. Vamos agora acompanhando o povo que vem chegando, o povo que vem comparecendo aqui, adentrando pelas portas da nossa querida igreja. É verdade, porque ainda estamos em prosseguimento do culto das 7 horas da manhã e daqui a pouco se inicia o culto das 9, onde o pastor Wilson Siqueira estará pregando a palavra de Deus, orando pela sua vida. Hoje é dia de milagre, vem você que está enfermo, vem você que está desenganado pelos recursos da medicina, não venha só não, traga alguém com você porque Deus vai te abençoar, não venha sozinho porque Deus vai te recompensar. Hoje é o dia da vitória, hoje é o dia do milagre, hoje é o dia da bênção de Deus para a sua vida, para a sua casa e para a sua querida e amada família. Isso mesmo, venha comparecer aqui na igreja pentecostal Deus e Amor. É isso mesmo, vem buscar milagre, vem buscar vitória. Pai do Senhor Jesus, minha irmã.
9: Pai do Senhor Jesus.
8: Em nome da senhora.
9: É Vânia.
8: Irmã Vânia, a senhora vem da onde?
9: Belfor Roxo.
8: Belfor Roxo, veio de longe, mas vale a pena, né?
9: Vale a pena?
8: Como vale?
9: Vale muito. Já.
8: Ô, minha irmã, conte uma vitória aí recente que a senhora recebeu aqui através da igreja Deus e Amor.
9: Eu já fui curada da diabetes, que para a medicina não tem cura. Já recebi vários livramentos de Deus através dessa igreja maravilhosa, sem palavra. Chego até a me emocionar, porque só de botar o pé na calçada da igreja, a gente já sente a presença de Deus nesse lugar, pastor.
8: Você até está chorando aqui emocionada, né, minha irmã?
9: É claro.
8: Uma verdadeira alegria chegar aqui na casa de Deus.
9: Sem palavras. É como eu costumo dizer. A igreja, Deus até me deu essa paródia, né? Posso falar, pastor? A igreja linda, manancial das águas, fonte de águas cristalinas.
8: É aqui a Deus e amor, né, minha
9: irmã? É uma coisa linda.
8: Meu Deus do céu, a irmã está chorando aqui emocionada, ouvinte, porque são milagres ocorrendo na vida dela, né, verdade, de todo o povo também, porque Deus, ele tem vitória para nos entregar. Está chorando aqui, e não é para menos, ouvinte, só de entrar aqui pela porta da igreja, já está glorificando, já está adorando, já está chorando aqui emocionada. Ô, minha irmã, hoje é o dia do milagre. Milagre, não é verdade? Hoje é o dia da restituição. E qual o convite?
9: Eu falo para as pessoas que estão sofrendo nesse momento, que não encontram soluções para os seus problemas, que já acham que tudo acabou, que venham. Venham sentir o mover de Deus nesse lugar. É tão grande. É muito lindo, lindo, lindo, lindo. É
8: emocionante, né, minha irmã?
9: Com certeza.
8: Ô, minha irmã, confirma agora seu nome e de onde a senhora vem.
9: Meu nome é Vânia, eu venho de Belfor Roxo. Olha, gente, é uma bênção. É uma coisa extraordinária.
8: Meu Deus do céu, que Deus abençoe a irmã Vânia dali de Belfor Roxo, a irmã emocionada, foi curada de diabetes, são muitos livramentos aqui na Igreja Pentecostal Deus e Amor, e certamente a vitória vai chegar para a sua vida, para a sua casa e para a sua querida e amada família. Nós estamos agora aqui recebendo inúmeras pessoas, uma verdadeira multidão, já chegando para a concentração das 9 horas da manhã, e é daqui a pouco que o homem de Deus assumirá o santo altar para palavra de Deus e orar pelos mais excelentes dons do Espírito Santo. Não venha sozinho, compareça aqui na rua Senador Pompeu, número 27, no centro do Rio de Janeiro, a 500 metros da Central do Brasil, também próximo da estação do metrô da Uruguaiana. Você pode vir com carro de aplicativo, só colocar lá, pesquisar na lupa e colocar o endereço seguinte: rua Senador Pompeu, número 27, aqui no centro do Rio de Janeiro. Você que tem seu automóvel próprio, seu carro, a sua moto, a igreja possui um amplo estacionamento totalmente gratuito aqui ao lado, né, verdade? Ao lado da igreja, que dá acesso aqui justamente para o Templo da Glória de Deus no estado do Rio de Janeiro. Por isso, venha, compareça aqui na Igreja Pentecostal Deus e Amor. É isso mesmo, pastor Renato. É a verdadeira multidão aqui chegando na Igreja Pentecostal Deus e Amor. E se você me ouve, linha aberta, servo de Deus, porque eu sei que tem uma verdadeira multidão aí. Dessa multidão, pelo menos tem umas 4 pessoas para o senhor colher testemunhos. Se me ouve, linha aberta, servo de Deus.
7: É verdade, irmão Márcio, é verdade, o povo não para de chegar, a multidão vindo em busca de um milagre, em busca da benção, a multidão contando o milagre, contando a benção. É tremendo, ouvinte, que Deus tem preparado para a sua vida nessa manhã de hoje, no dia de hoje, esse domingo abençoado que Deus preparou para todos nós. Estou aqui com uma grande mulher de Deus, ela vai relatando os milagres, as bênçãos que já recebeu através da Igreja Pentecostal do Amor, através das campanhas de São Janeiro. A paz do Senhor. Nome da
10: Belinda Silva.
7: Oh, glória, vem onde, irmã?
10: Eu tô vendo. Eu sou Bangu.

0: Hora certinha, 8h59 da manhã, 8h59. Perdemos o contato com o pastor Renato. Provavelmente nós já estamos solucionando com a nossa equipe técnica. Assim que solucionado, já retornamos, tá certo? Já retornaremos aí com os postos volantes, pastor, o nosso querido diácono Márcio Mendes, cooperador Renato Mota, cooperador Silvan Araújo, toda esta equipe trabalhando com muita fé. Nove horas em ponto, vamos aproveitar o ensejo? Já vamos identificar as emissoras, porque eu já volto com o pastor Apolo Alexandre daqui a pouquinho, orando por milagres e também por maravilhas. Nove em ponto.
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7: Neste momento eu quero fazer um convite a todos vocês para estarem conosco nesta segunda-feira, isto mesmo, no horário das 19 horas. É o prosseguimento do nosso culto doutrinário, o nosso culto de ensino. Olha, meus irmãos, uma igreja, quando valoriza a palavra de Deus, é uma igreja que tem total dependência de Deus. E uma igreja que depende de Deus é aquela igreja que as portas do inferno não prevalecerão contra ela. Eu quero convocar toda a membresia aqui da nossa sede estadual. Quero convocar você, que congrega em outras denominações evangélicas, famílias católicas também, livres pensadores. Eu estou te convidando para ouvir a palavra de Deus. É esta palavra que te transforma, que te fortalece, que direciona a sua trajetória. Nesta segunda-feira, no horário das 19 horas, eu estarei aqui com vocês, pregando a palavra do nosso Deus. Anote o endereço: Rua Senador Pompeu, no número 27, aqui no centro do Rio de Janeiro.
8: 9 horas e 5 minutos.

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6: Eu cumprimento os irmãos com a paz do Senhor Jesus. Meu nome é Deise, eu sou da cidade de Presidente Prudente. Quero contar uma bênção que o Senhor me concedeu através do culto da Fundação Reviver. Eu trabalhava por dia, não tinha registro na carteira. Tinha um desejo muito grande de estudar, mas tinha medo de não conseguir passar, pagar as parcelas, né, daquele curso. E um dia eu chegando na casa da minha mãe me convidou para ir no culto, que era em prol da Fundação Reviver. E ali estava contando um testemunho, uma irmã contando um testemunho do que Deus tinha feito através da Fundação Reviver. E eu peguei e olhei para minha mãe e falei, ai mãe, queria tanto poder estudar. Igual essa irmã contou, a minha mãe falou, faz um voto com Deus hoje, que você vai ver que Deus vai abrir as portas. Ali na hora que a irmã passou com o envelope da Fundação Reviver, eu pedi 5. A minha mãe olhou para mim e falou, eita, fé grande. Aí eu fiz no meu coração com Deus 5 votos. 4 de termos, que cada termo que eu terminasse, eu ia levar e agradecer a Deus. E o último era de agradecimento a Deus. E quando eu cheguei no quarto voto, eu fui no culto levar o voto e eu comecei a chorar porque eu estava próximo da minha formatura e Deus nunca, nunca deixou faltar um dia de serviço. Com aqueles votos que eu tinha feito com Deus, eu não sei contar como, mas Deus multiplicou o meu serviço. Para quem fazia uma faxina por dia e tinha dias que nem tinha faxina para fazer, o Senhor me preparou 2 faxinas em apartamentos de estudantes para mim fazer. O voto que eu fiz com Deus para não deixar faltar a faxina para mim, Deus multiplicou os dias de serviço para mim. Tinha sábado que eu trabalhava em 2, tinha domingo que eu tinha que ir em 1 para dar conta de tanta faxina que apareceu. E nesse meio tempo eu comecei a olhar para mim e falar, será que eu sou merecedora disso, Senhor? Irmãos, para honra e glória do Senhor, eu me formei. E não só eu cumpri com os meus votos, quando eu terminei o meu curso de enfermagem, eu falava para o Senhor assim, eu só quero trabalhar se for na UTI ou na psiquiatria para me falar do Senhor. Porque eu vi que era um lugar mais difícil que tinha dentro de hospital. Irmãos, quando eu terminei o meu curso, Deus usou uma irmã que também estava pregando no culto da Fundação Reviver para falar que o Senhor ia abrir a porta aonde o meu coração desejava. E hoje, pela honra e glória do Senhor, eu estou trabalhando na UTI do Hospital em Presidente Prudente. Por isso eu falo para todos vocês, essa obra é de Deus. E eu agradeço a oportunidade em nome de Jesus.
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8: Agora no Rio, 9h14, 9h14. Bom dia, na paz do Senhor. Um domingo maravilhoso na presença do nosso Deus, hoje 7 de junho. Já estamos praticamente na metade do ano, não é? E como passa rápido esse tempo. Mas você não pode perder a oportunidade de ser alcançado por Jesus aqui na Deus e Amor. Já vamos voltar ao posto volante, produção? Já vamos, já temos o pastor Márcio Mendes, junto a toda uma equipe lá posicionados na porta principal do Templo da Glória de Deus. Tivemos uma falha técnica na questão do microfone, mas já foi resolvido. Já vamos voltar então para lá, porque daqui a pouquinho o servo do Senhor, presbítero Apolo Alexandre, já vai estar orando por milagres e já vai estar orando por maravilhas. Antes, porém, postos volantes entrevistando o povo, chamando já a atenção deste povo maravilhoso, porque tem milagres de Deus por aí. Postos volantes, é com vocês.
9: abençoa, Deus abençoa, irmão Fábio, Deus abençoa todos os ouvintes da Voz da Libertação. Estamos de volta, estamos ao vivo aqui na entrada principal da nossa sede estadual do Rio de Janeiro, a Igreja Pentecostal Deus Amor, a qual está localizada na Rua Senador Pompeu, número 27, sobre a responsabilidade do nosso pastor Antônio Santos. E o povo não para de chegar, o povo, a multidão vem em busca de um milagre, em busca da bênção, em busca da vitória. É Deus trabalhando ao favor do estado do Rio de Janeiro. Estou aqui com a grande mulher de Deus. A paz do Senhor, irmã.
10: Paz, sou Jesus.
9: O nome da irmã é?
10: Heloísa.
9: De onde a irmã vem, irmã Heloísa?
10: De Isabel.
9: A irmã tem, conta uma experiência, um milagre que a irmã já recebeu através da Igreja Pentecostal Deus Amor.
10: Eu, quando eu comecei a vir aqui, cheguei no fundo do poço aqui, não tinha móvel na minha casa, não tinha nada. Na minha casa tinha 9 pessoas. Eu sou uma ex-catadeira de papelão, né?
9: Meu Deus, eu quantos anos, irmã, catando papelão, vivendo assim essa vida?
10: Foi muitos anos, né, catando papelão, né, para sustentar filhos e netos, né? Eu não tinha móvel, não tinha roupa, não tinha nada. Depois que eu cheguei aqui nessa igreja, né, Deus abriu as portas de emprego com meus filhos, né? Na minha casa tinha 9 pessoas, 10 comigo, né?
9: Deus foi prosperando a vida da irmã, abrindo as portas para os filhos, para a irmã, dando um salário digno, um salário melhor.
10: Estou empregada há 15 anos.
9: Glória a Deus, Deus abriu uma grande porta, um bom salário, já está 15 anos trabalhando, de carteira assinada, tudo bonitinho, direitinho.
10: Pensa que o Senhor me deu, que eu não gosto nem de contar, né? Que quando a gente conta alguma benção, que as pessoas estão sabendo lá em cima a nossa benção. Uma benção que o Senhor me deu.
9: Mas são muitos milagres, né, irmão? São muitas bênçãos. Nós só temos a ganhar chegando à Igreja Pentecostal dos Amor. Porque toda a riqueza de bênçãos nós recebemos do nosso Senhor e Salvador Jesus Cristo pela misericórdia dEle, pelo amor que Ele tem por nós.
10: Aí eu sou da Igreja do Macaco 1, mas está fechada a nossa igreja.
9: Aí sempre está aqui visitando a sede estadual do Rio de Janeiro, fazendo as campanhas e recebendo os milagres. Vamos fazer um convite? Vamos fazer um convite para aqueles que nos ouvem? Há muitos nos ouvindo que precisam de um milagre, de uma prosperidade, de uma cura da parte do Senhor Jesus. Vamos fazer um convite nesse momento?
10: É, um bom dia para cada um que estiver me ouvindo. É, pastor Jesus, que é algum irmão que não estiver aqui, né? Venha, que Deus tem vitória para dar.
9: Oh, glória, Deus abençoa. Venha sim, vem em busca do seu milagre. Você que está se aprontando, você que está a caminho da sede estadual do Rio de Janeiro, Deus abençoa a sua vida. Já já, pastor Antônio Santos, junto com o diretor daqui do Rio de Janeiro, vai estar pregando a poderosa palavra de Deus e Deus usando tremendamente para abençoar as nossas vidas. Agora, confirma o nome da irmã e de onde a irmã veio, por gentileza.
10: Meu nome é Heloísa, eu vim de Vila Isabel.
9: Deus abençoe a irmã Heloísa, Deus abençoe a multidão chegando, as caravanas chegando, é o povo contando a benção, é o povo contando o milagre. Eu estou aqui com mais um grande homem de Deus que acaba de chegar, já já pastor Antônio Santos estará sobre o altar, junto com o diretor da sede mundial, diretor aqui do Rio de Janeiro. Como está a tua fé, meu irmão? Como está a expectativa para essa concentração de milagres e de fé?
11: É, bom dia, pastor, meu nome é Júlio. Eu tô muito feliz, pastor, na presença de Deus. Há 11 anos atrás, eu servi o mundo. Agora estou servindo a Jesus. E, através de mim, Jesus está salvando um por um da minha família.
9: Deus é tremendo. É como Josué falou, eu e minha casa serviremos ao Senhor, né? E Deus abençoando o lar e a família através da caminhada do irmão, através da fé do irmão, entregando a família nas mãos do Senhor. E Deus abençoando, são muitos milagres, são muitas bênçãos, caravana, o povo chegando em busca do milagre. Hoje, esperamos tanto o dia de hoje, quando Deus ali estava usando o pastor Antônio Santos para anunciar o dia de hoje, é o dia dia, meu irmão, dos vencedores, domingo, dos vencedores, domingo, de todos aqueles contar a bênção, contar a vitória, receber os milagres da parte de Deus e agradecer ao Senhor também por todas as conquistas, conforme o irmão Júlio acabou de dizer aqui, da onde Deus tirou ele, ficou anos no mundo lá fora, perdendo, né? Ali, a qualquer momento, podia perder a salvação dele, mas pela infinita bondade e misericórdia do nosso Senhor e Salvador Jesus Cristo, trouxe ele para a Igreja Pentecostal do Amor. Hoje é um grande homem de Deus, hoje ele ganhador de alma para o reino do Senhor, a família dele toda se rendendo aos pés de Jesus e Deus abençoando as nossas vidas através da Igreja Pentecostal do Amor. Vamos fazer um convite, irmão Júlio, para aqueles que nos ouvem. Há muitos nos ouvindo nesse momento, que está lá no fundo do poço, precisa de um milagre, precisa de restauração, de restituição, e hoje o nome da campanha é restituição, é para Deus restaurar tudo aquilo que eles perderam, tudo aquilo que precisa ser restaurado, seja na saúde, seja na família, seja a fé, a comunhão com Deus, a comunhão com a Igreja Pentecostal dos Amor. Vamos fazer esse convite para todos aqueles que nos ouvem nesse momento, por gentileza?
11: É, você que está com câncer, com AIDS, ou com doença mais grave, qualquer problema na família, vem aqui na Igreja Deus e Amor, Rua Senador Pompeu, número 27, que Jesus vai te dar saúde, vai te dar vitória, abre a porta de emprego e te dá muitas bênçãos que você quer.
9: Deus seja louvado, é tremendo. Deus abençoe, irmão Júlio. Deus abençoe a sua fé, o seu lar, a sua família. Deus abençoe os ouvintes da Voz da Libertação. Vem em busca, minha irmã. Vem em busca do seu milagre, meu irmão. Irmão Silvão, cooperador Silvana. Eu tenho certeza, homem de Deus, que todos aqueles que chegar na sede estadual do Rio de Janeiro, no dia de hoje, vai contar a bênção, vai contar a vitória, vai sair com o seu milagre, com a sua bênção, com a tua vitória. Se me ouve, homem de Deus, linha aberta, irmão Silvan.
12: Com certeza, irmão Renato, Deus tem vitória, Deus tem milagre para o povo que vem aqui na nossa igreja. E ao povo chegando, ô minha irmã, Deus ele tem uma vitória para a sua vida, Deus ele tem uma vitória para a sua casa, Deus ele tem um milagre para a sua vida. São os irmãos e irmãs que vêm na nossa igreja, e você que é de outro ministério, você que é de outra denominação, você está convidado a participar dos grandes cultos da nossa igreja pentecostal Deus Amor. Meu irmão, minha irmã, não se sinta indiferente. Deus, ele tem algo a fazer na sua vida. A Bíblia fala, quando Deus resolve operar, ninguém pode impedir. E ninguém vai impedir o agir de Deus na sua vida por intermédio da sua fé. Rua Senador Pompeu, número 27, no centro da capital carioca. É o endereço do seu milagre, é o endereço da sua vitória. Lembrando que daqui a pouquinho, o servo de Deus, o nosso querido pastor Wilson Siqueira, o servo do Senhor, vai estar no santo altar de Deus, na fé, na unção, pregando a palavra de Deus, fazendo a grande oração, a oração da restituição, a oração dos vencedores, e eu tenho certeza que Deus vai operar grandes sinais por intermédio da fé do povo. Neste momento nós já iremos ao santo altar do nosso Deus, presbítero Apolo Alexandre, neste grande culto com a multidão, no horário das 7 horas da manhã, que iniciou este grande culto. É, o homem de Deus vai orar pelos mais excelentes dons de Deus, o homem de Deus vai orar pelos milagres, e hoje vai acontecer milagre, vai acontecer cura. Atenção paralítico, atenção você enfermo, atenção você canceroso, você que me ouve agora, chegou o dia do desafio, hoje você se levanta, porque Jesus te garante a vitória. Venha para cá, Rua Senador Pompeu, 27, no centro do Rio de Janeiro. Vamos, estúdio, vamos à transmissão ao vivo, diretamente do Santo Altar do nosso Deus.

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Meu Deus, como prova do teu amor, meu Pai, o Senhor morreu no Calvário. Agora, meu Pai, cure essa pessoa. Arranca, meu Deus, essa enfermidade aqui agora. Arranca, meu Pai, esse câncer nessa hora. Arranca isso, esse mal nessa hora. Sai daí, Satanás, sai daí, obra do inferno, sai daí, obra maligna, sai daí, saia, sai Satanás, saia, sai Satanás, saia, sai Satanás, sai, sai, sai, sai, saia, toda obra do inferno, saia, toda obra do diabo, saia, sai daí, demônios, sai daí, isso, pode expulsar todos os demônios direto, já que não dá tempo. Isso, sai, sai, pode expulsar, expulsa aí, obreira. Pode expulsar aí, por gentileza. Sai, Satanás, saia. Sai, Satanás, sai agora. Sai agora, sai agora. Levanta a mão para o céu e diga: meu Deus, eu creio que já estou curado, que já estou curado, que já estou liberto, que já estou transformado, em nome de Jesus. Bate palma e dá glória a Deus. Não dá tempo de colher os testemunhos por causa das ordens, mas o que

0: Voltar, pega aí o voto do livramento. Você que trouxe, que não entregou o voto do livramento, levanta aí agora, em nome de Jesus, não dá tempo mesmo.
1: Diz a Bíblia em Romanos 10, 17. A fé vem pelo ouvir a palavra de Deus.
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0: 9 da manhã, 28 minutos, 9 com 28, encerramos então, ouvintes, a transmissão deste culto que se iniciou às 7 da manhã. Deus falou conosco por intermédio da sua santa palavra. Que coisa boa, coisa maravilhosa é saber, embora o pastor Apolo Alexandre, por conta da liturgia do culto e o horário apertado, ele não vai ouvir agora esses testemunhos, todavia já temos notícias de milagres que Jesus operou já nesta manhã. Inclusive o presbítero José Paulo, é ele o responsável por colher os testemunhos em vídeo, em áudio e vídeo, e o posto volante colhendo em áudio. Nós vamos agora já retornar o som aos postos volantes, porque lá estão os nossos queridos reporteiros, servos do Altíssimo, já estão ali posicionados e nós já vamos acompanhar. Já vamos acompanhar o que Deus já está fazendo nesta manhã através dos milagres e maravilhas que Deus operou no altar e agora você ouvirá através do programa Voz da Libertação, diretamente lá dos postos volantes. Atenção, atenção, companheiros reporteiros, já vamos seguir com vocês, já vamos seguir da fé, já vamos seguir daí, glorificando ao Senhor, ouvindo os testemunhos de curas, milagres e libertações. Postos volantes, pastor Greg, pastor da Igreja Deus e Amor, lá em Bom Sucesso, é com o Senhor, é com toda essa equipe abençoada, sigam daí!
1: 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Você que acabou de sintonizar o seu rádio nesta programação, você está ouvindo o programa Voz da Libertação, órgão informativo das igrejas Pentecostal Deus e Amor, fundado pelo saudoso missionário Davi Miranda, no dia 3 de junho de 1962, onde sob a liderança mundial da nossa querida irmã Irene Miranda, nossa sede mundial está localizada na Avenida do Estado, 4568, na Baixada do Glicério, tendo a sua entrada principal pela Avenida Prefeito Passos, número 10. Estamos completando 64 anos de existência e já estamos na grande preparação da festa que acontecerá em nossa sede mundial, aonde todo o Brasil, o mundo, estará unido em um momento de ação de graças, e você é o nosso convidado especial. Quer conhecer melhor esse santo ministério? Você pode acessar o nosso site oficial ipda.com.br e ali você vai conhecer todos os projetos que acontecem em nossa igreja Pentecostal Deus e Amor, dentre eles o projeto Multiplicação, que é um trabalho de reestruturação e abertura de igrejas que acontece em todos os continentes onde está a nossa igreja Pentecostal Deus e Amor. Se você tem um parente na Europa e você deseja que essa pessoa seja atendida, assistida espiritualmente, você pode acessar a barra de endereços e ali e você vai ter a Igreja Pentecostal Deus e Amor mais próxima da localidade do seu familiar. Aqui no Rio de Janeiro, estamos na Rua Senador Pompeu, número 27, no coração da cidade carioca, onde o pastor Antônio dos Santos, ele prega a palavra de Deus e ora pelos dons excelentes do Espírito Santo, todas as segundas-feiras, às 19 horas, todas as quartas e sextas, às 9 e 19 horas, e aos domingos procede a poderosa campanha da restituição, às 7, às 9 e 11.

0: 11 horas da manhã. Hoje nós estamos aqui num dia especial, é o dia da Santa Ceia do Senhor, o jejum dos vencedores e o prosseguimento da poderosa campanha da restituição total. E nesse momento você vai passar a ouvir o que marca essa programação, que são os mais belos testemunhos de bênção que acontecem aqui na Igreja Pentecostal Deus e Amor, experiências adquiridas através das campanhas reveladas. E está chegando aqui uma serva de Deus. Pode ser eu, minha irmã?
1: Pode, Senhor.
0: Seu nome?
1: Maria das Graças.
0: Maria das Graças, que nome bonito. Chega pra cá, irmã Maria, por gentileza. Tá vindo da onde, por favor?
1: Ricardo de Albuquerque.
0: Ricardo de Albuquerque, que coisa linda. A senhora pode contar pra nós e aos ouvintes que nos ouvem nesse momento uma experiência que marcou a tua vida na Igreja Pentecostal Deus e Amor?
1: Muitas experiências que eu tive com Deus aqui nessa igreja. Faz 30 anos que eu estou aqui, 30 anos, e muita vitória, porque eu não tinha nada, eu vivia praticamente na miséria e doente, e hoje eu tenho tudo.
0: Deus te deu saúde e uma vida abundante.
1: Tenho saúde, arrumei, depois que eu vim para a igreja, arrumei emprego, tive saúde, trabalhei até me aposentar e hoje eu tenho tudo.
0: Abençoada.
1: Estou abençoada.
0: Muita gente que nos ouve agora, minha querida, que vive uma experiência como a sua e está sofrendo agora, sem saber o que fazer. Qual é a tua palavra de fé, o seu convite, essa pessoa vir participar das campanhas reveladas para ter a sua vida transformada?
1: Que venha para a Igreja Deus e Amor, faz campanha, participa das orações daqui, vem escutar a palavra de Deus, que é o principal, é escutar a palavra de Deus e ser obediente à palavra de Deus. E tudo vai conseguir, porque essa igreja não é uma igreja qualquer. Isso aqui é um pedacinho do céu. Entendeu? Se vier aqui, não vai sair daqui vazio. Não vai sair daqui vazio, vai sair daqui abençoado com a vitória nas mãos.
0: Que coisa linda. Confirma seu nome e de onde a senhora está vindo, por gentileza.
1: Eu estou vindo de Ricardo de Albuquerque, meu nome é Maria das Graças de Rezende.
0: Muito obrigado pela sua participação, seja muito bem-vinda, amém? Deus abençoe. Ouvintes, vem para cá e traga tudo, todos os seus problemas, todas as suas dores, dificuldades. Faça um pacote aí agora de tudo que você está enfrentando na sua vida e vem para cá, porque Deus vai mudar a sua história e você vai viver uma experiência maravilhosa aqui na Igreja Pentecostal Deus e Amor. Hoje um dia excepcional, conosco o diretor executivo, pastor Wilson Siqueira, estará pregando a palavra de Deus e orando pelos dons excelentes do Espírito Santo. Daqui a pouquinho, às 10 horas, você que está aqui nas imediações do centro do Rio de Janeiro, dá tempo.

0: Entenda que há solução para a sua vida aqui na rua Senador Pompeu, número 27. Estamos balizados entre duas estações de metrô, a Uruguaiana e também a Presidente Vargas. Estamos exatamente aqui em frente ao camelódromo aqui da Uruguaiana. Então é muito fácil o acesso, são apenas 5 minutos de caminhada aqui da Presidente Vargas até aqui. E você chega até aqui através da Rua da Conceição, no seu sentido crescente, o número 78 dá de encontro aqui a rua Senador Pompeu, número 27. Então corre para cá e vem receber a sua vitória, vem receber o teu milagre, porque Deus, ele quer fazer uma obra extraordinária na sua vida e no meio da sua família. Se você deseja viver uma experiência, precisa de uma mudança de vida, basta você vir para cá, corre para cá, porque Deus vai fazer a obra e você vai testemunhar do poder de Deus nesse momento. São exatamente 9 horas com 37 minutos na capital carioca e já estamos nessa fé que o nome do Senhor será glorificado. Paz do Senhor, minha irmã. Qual é o seu nome?
1: Marilene.
0: Marilene mora onde?
1: Mora em Jacarezinho.
0: Jacare, que fé maravilhosa.
1: Uma benção. Eu havia pedido oração para o irmão há 1 ano e meio, né? Pelo Matheus, meu sobrinho. Matheus saiu. E está trabalhando.
0: Está trabalhando. A porta se
1: abriu.
0: Estava desempregado. Estava vivendo uma vida errada. Deus resgatou ele. Fez a libertação.
1: É. Sim.
0: Vale a pena vir aqui.
1: Muito, muito. E agora eu peço a oração pelo Gabriel, outro meu sobrinho, tá? Tá bom?
0: Deus abençoe, obrigado pela sua participação. Ouvintes, tudo isso acontece aqui na Igreja Pentecostal Deus e Amor, onde uma vida melhor espera por você. Ela está relatando que Deus mudou a vida do sobrinho dela, que estava completamente perdido, ouvintes, no tráfico de drogas, e ele foi alcançado pelo poder de Deus, e agora está trabalhando. Veja, ouvintes, que Deus faz, hein? A maneira que Deus opera na Igreja Pentecostal Deus e Amor, basta você aplicar a sua fé, e o povo não para de chegar. Pai do Senhor, minha irmã.
2: Pai do Senhor, irmão.
0: O nome?
2: Maria.
0: Maria, tá vindo da onde?
2: Daqui do centro.
0: Aqui do centro, conte a sua bênção, minha.
2: Eu tenho testemunho para contar de uma queda que eu levei há muitos anos. Caí de uma bicicleta, né? Machucou meu joelho. Irmão, e toda vez esse joelho só inchava, inchava. Às vezes não dava nem para dobrar. Aí eu fiquei, eu nem me toquei que eu tinha que fazer um voto com Deus, né? Aí, irmão, apareceu também uma dor no ciático. Nervo ciático, irmão, com sofrimento, muitos anos. Aí, a semana passada, eu tive um alerta, que eu caí no meio da rua, né? Escorreguei e caí. Aí, machucou o nervo ciático. Aí, eu falei, Senhor, eu não aceito essa dor, eu não aceito esse joelho dessa forma. Se o Senhor me curar, eu vou agradecer no posto volante. Eu vou agradecer no posto volante da Igreja Deus e Amor. Aí, irmão, o senhor acredita que o meu joelho ficou bonzinho, não tô sentindo nada no ciático, até tô correndo.
0: Meu Deus, que coisa, que fé maravilhosa, minha irmã. Esse problema perdurou mais ou menos quanto tempo?
2: Há uns 20 anos.
0: 20 anos?
2: Muito mais.
0: Isso é o que é uma decisão com Deus, né, minha irmã?
2: Eu precisava tomar essa decisão, porque Deus quer ver a nossa fé e o nosso propósito.
0: Coisa muito linda.
2: O ciático tava demais, irmão. Ele queimava, às vezes eu vinha.
0: Tinha remédio, não tinha médico que curasse.
2: Tinha remédio, não tinha nada. E o Senhor me curou também aqui, que inclusive eu já agradeci, de uma sinusite crônica, que eu tinha já uns 20 anos também.
0: Mas depois que a senhora fez o voto, as dores do joelho, do nervo ciático desapareceram.
2: Apareceu, tô até correndo.
0: Meu Deus, meu ouvinte, veja que é uma convicção, um propósito com Deus, porque até ela fazer o voto, ela estava com esse problema. Mas quando ela colocou um propósito de testemunhar, glorificar o nome de Deus, as dores que aconteceram.
2: Sumiu.
0: Desapareceu. Quem foi que te curou?
2: Irmão, Jesus, né?
0: Jesus te curou, a senhora.
2: Entrei na igreja, irmão, com uma dor de cabeça tão grande, e tô saindo agora curada.
0: coisa. Então vale a pena estar aqui mesmo?
2: Irmão, vale. Eu amo essa igreja. Eu amo...
0: Tem casa doente aí, desenganada até pela medicina. Qual é a tua palavra de fé?
2: Irmão, a pessoa que tiver, pode ser qualquer doença. Se entrar aqui, com fé ela sai curada. Sai
0: curada.
2: Irmão, eu ainda não vi, eu vou dizer pela primeira vez, que eu nunca vi uma igreja que a gente entra nela e sai liberta. É a igreja Deus é Amor.
0: Coisa linda.
2: A única igreja que expulsa demônio.
0: Meu Deus do céu.
2: Que a gente sente a presença de Deus e é curada.
0: São milagres dos tempos apostólicos.
2: Exatamente. Eu amo a igreja Deus é Amor, amo de paixão.
0: Confirma para nós seu nome e de onde a senhora está vindo, por gentileza.
2: Minha Maria, eu moro aqui no centro.
0: Deus abençoe, muito obrigado pela sua participação, a tua fé abala o mundo inteiro, ouvintes, tudo isso acontece aqui na igreja pentecostal Deus e Amor, onde uma vida melhor espera por você e o povo não para de chegar. A paz do Senhor,
3: meu irmão.
0: Seu nome?
3: Rosalino Silva.
0: Sabe que nome bonito, meu irmão, tá vindo da onde?
3: Tô vindo da Penha, irmão.
0: Da Penha, com a fé muito grande.
3: É, irmão.
0: Conte a sua bênção.
3: Irmãos, eu estava sentindo uma dor muito forte no estômago. Eu, essa noite passei orando ao Senhor, buscando, ouvindo as orações do programa A Voz da Libertação, da qual também eu sou um contribuinte. E eu falei, hoje eu vou lá buscar a minha bênção na casa do Senhor. Entendeu? Eu cheguei aqui com muita dor, mas já estou saindo daqui aliviado, já que as dores eu deixei lá no altar do Senhor. Eu acredito no milagre dessa igreja. Amém.
0: Essa linda. Quanto tempo o senhor estava sentindo esse problema?
3: Já tem uns 2 anos já.
0: 2 anos?
3: É, e eu era de outra igreja, né? Mas eu estou feito um voto a Deus de congregar aqui nessa igreja, entendeu?
0: Essa linda, o senhor tem visto o resultado da sua fé.
3: Isso, tenho visto o resultado, amém.
0: Coisa linda, Deus abençoa quem está em casa doente, quem está em casa desenganado, numa situação difícil como a sua. Qual é a tua palavra, o seu convite, essa pessoa a participar dessa campanha?
3: Venha à igreja Deus é Amor, aonde o Senhor Jesus tem uma bênção grande para você. Se você sair, chegar aqui ferido, você vai sair daqui curado em nome de Jesus.
0: Fé maravilhosa. Confirma seu nome de onde o senhor está vindo, por favor.
3: Salino Silva, eu venho da Penha, lá da Vila da Penha.
0: Deus abençoe, obrigado pela sua participação. Ouvintes, quer ter uma fé como essa, é só correr para cá. Porque aqui é o lugar da vitória, é o lugar da operação do Espírito Santo. E o povo não para de chegar. Qual o seu nome, irmã?
4: Eu sou Maria Jesus. Só que
0: tá vindo da onde?
4: Santa Rita, Nova Iguaçu.
0: Santa Rita, meu Deus, Nova Iguaçu, que fé maravilhosa, minha irmã. A senhora pode contar para nós, narrar uma experiência que marcou a tua vida aqui na Deus e Amor?
4: É uma experiência que eu vim aqui, o Senhor fez uma oração para mim, que eu tava com uma obra de bruxaria no meu estômago, graças a Deus, que o Senhor me orou, acabou.
0: Acabou o problema. Qual era o sintoma que a senhora sentia?
4: Tava com a bactéria H. pylori e tava com enjoo, vomitando, não parava as coisas no estômago.
0: Um problema sério. E a senhora, quanto tempo a senhora tava assim?
4: Já 1 ano.
0: 1 ano, minha irmã? Um problema gravíssimo como esse, os médicos, nem o remédio surtiu efeito.
4: Não, falou que estava até tirando um pedacinho do meu estômago.
0: Meu Deus do céu, a bactéria estava corroendo o seu estômago. Mas depois que a senhora veio, preguei Deus e Amor, o que aconteceu?
4: Acabou tudo.
0: Não tem mais nada.
4: Nada.
0: Tá completamente curado.
4: O Senhor usou o Senhor e me orou, acabou.
0: Jesus tocou na tua saúde e a senhora está curada.
4: Ver o senhor lá dentro para poder falar com o senhor.
0: A senhora, escuta bem, quem está em casa numa situação semelhante, qual é a tua palavra de fé, essa pessoa que está nos ouvindo agora, o seu convite para ela?
4: Que venha, que aqui é o pronto-socorro.
0: Aqui é o pronto-socorro de Jesus?
4: É, de Jesus.
0: É o lugar da operação de vida.
4: A gente já chega no portão, já recebe o poder.
0: Eita glória, tem uma fé muito grande.
4: Tem muito homem de Deus.
0: A senhora vê o resultado da fé.
4: Vê o resultado da fé.
0: Vale a pena, tá?
4: Vale a pena levantar.
0: Tá vindo lá de Nova Iguaçu, Santa Rita. É de casa 5 horas.
4: Pô, levando 5 horas, me arrumo e vem embora. Eu e meu esposo.
0: Vai embora com a vitória.
4: É, com a vitória.
0: De Jesus. Confirma seu nome pro gentilho.
4: Meu nome é Maria de Jesus.
0: Amém. Seja muito bem-vinda. Deus abençoe. Em nome de... Obrigado pela sua participação. Ora por nós, em nome de Jesus. Deus abençoa. Ouvinte, tudo isso acontece aqui na igreja pentecostal Deus e Amor. Quer ser operado, quer ser curado, quer ter o seu problema resolvido, basta correr para cá para receber a vitória. 9:46, estamos ao vivo, já na grande expectativa, daqui a pouquinho no Santo Altar, o consagrado homem de Deus, pastor Wilson Siqueira, pregando a palavra de Deus, orando pelos dons excelentes do Espírito Santo e Deus usando poderosamente. Você não pode perder o que Deus tem preparado para você e a sua família. Se você está doente, está desenganado pela medicina, está atravessando um momento difícil na sua vida, atente bem às operações do Espírito Santo e corre para cá, porque você pode ser a próxima pessoa a contar o seu milagre, a contar o seu testemunho aqui na Igreja Pentecostal Deus de Amor. Deus opera milagres dos tempos apostólicos, estão acontecendo aqui no coração da cidade carioca, e você recebe a bênção, você

0: Deus, orando pelos dons excelentes do Espírito Santo, e Deus operando sinais, maravilhas e prodígio. Aonde você estiver nesse momento, dá tempo de você chegar aqui, porque após esse culto, ainda teremos o terceiro culto, onde você pode receber a sua vitória. Esse que vos fala, pastor Greg Martins, estarei pregando a palavra de Deus e orando pelos dons excelentes do Espírito Santo. E convido você e a sua família a participar das campanhas reveladas. Temos aqui mais uma pessoa a participar da programação. A paz do Senhor, meu irmão.
1: Paz do Senhor.
0: O seu nome?
1: Pedro Francisco de Lima.
0: O senhor mora onde?
1: Santa Teresa.
0: Santa Teresa. O senhor participa de campanha na Deus e Amor?
1: Ainda não, mas vou
0: participar. Está vindo receber a bênção, conhecer a igreja?
1: Já conheço, já. Vou ser batizado, em nome de Jesus.
0: Se preparando.
1: Tem 3 anos.
0: 3 anos se preparando. O senhor pode contar para nós uma experiência que marcou a tua vida aqui na Deus e Amor?
1: Sim.
0: E aquilo que foi aquilo que marcou o teu coração?
1: 2 AVCs que eu tive.
0: 2 AVCs. AVCs deixam sequelas. E o senhor foi tocado por Jesus?
1: Por Jesus.
0: Tem sequela nenhuma?
1: Sequela nenhuma. É, desde criança, que Deus toca no meu coração, entendeu? Porque com 12 anos eu levei uma queda. Pensa que a mão aqui assim. Só que não tem cicatriz aqui. Tem um buraco, uma baixa. Uma baixa. Tem uma baixa.
0: Recebeu o livramento de Deus.
1: Deus.
0: Agora 2 AVCs seguidos. E o senhor não tem sequela nenhuma. É um milagre. 1 AVC já é um milagre.
1: É. Me tremendo, mas Deus vai tirar isso.
0: Vai tirar, não, só do senhor estar falando e andando normalmente, já é um grande milagre, né, minha irmã?
2: Com certeza.
0: Seu esposo?
2: Sim.
0: Qual o seu nome?
2: Jacilei.
0: A senhora viu a aflição dele?
2: Sim.
0: E hoje ele andando, falando normalmente, é um milagre.
2: É um milagre.
0: Muito grande.
2: Sim.
0: Porque uma pessoa com AVC já fica difícil. 2 AVCs, então? O médico ficou admirado. O milagre foi grande.
1: Amém.
0: Coisa linda, confirma seu nome, de onde o senhor está vindo, por gente.
1: Pedro Francisco de Lima, de Santa Teresa.
0: Em Deus abençoe, obrigado meu irmão pela sua participação, que Deus abençoe a família, tá? Em nome de Jesus, ouvintes, vem para cá, corre para cá, porque a Bíblia diz, nenhum mal te sucederá, nem praga alguma chegará à tua tenda. Diz a palavra do Senhor. Hoje Deus tem para você uma operação do Espírito Santo. Está paralítico? Está desenganado pela medicina? Está com um problema insolúvel na sua vida? Então corre para cá, porque Deus, ele vai honrar a tua fé, ele vai renovar as tuas forças e ele vai abrir as portas para você. Quer vitória? Corre para cá. Quer milagre? Corre para cá. Quer ter experiência com Deus? Vem para cá. Tem alguém na sua casa desenganado? Corre para cá, porque aqui é o lugar da vitória. Está chegando aqui a serva do Senhor, pode ser a minha irmã. Qual o seu nome?
3: Eugênia.
0: Eugênia, que nome bonito, minha irmã. Está vindo da onde?
3: Jacaré.
0: Que fé maravilhosa. Participa de campanha Deus e Amor?
3: Participa.
0: Já recebeu vitória?
3: Enquanto ainda não. Creio que eu vou receber. Vou
0: tomar posse em nome de Jesus. Hoje é o dia da tua vitória.
3: Amém.
0: Em nome de Jesus, seja bem-vinda, tá bom? Deus abençoa, tá? É, o povo não para de chegar. Todos que ouvem essa programação pela primeira vez, inevitavelmente, acabam vindo para a campanha e vivem coisas extraordinárias. Então, você que ouve a programação pela primeira vez, agora você vai entrar numa ligação com Deus tão linda. E eu aconselho a você não tirar mais o seu rádio dessa sintonia, não. Mantenha o seu rádio nessa sintonia 24 horas. E deixa ele ligado direto aí na tua casa, porque é 24 horas de oração, é 24 horas de palavra de Deus, e Deus bradando na sua casa e na sua família de uma forma extraordinária. Então corre para cá, porque Deus vai fazer e você também vai testemunhar do poder de Deus. Eu chamo a sua atenção porque amanhã é segunda-feira e toda segunda-feira tem doutrina, tem ensinamento da palavra, tem operação do Espírito Santo. Toda segunda-feira Deus opera de uma forma poderosa, de uma forma tremenda aqui na Igreja Deus e Amor. O pastor Antônio Santos, ele prega a palavra num culto da busca do Espírito Santo todas as segundas-feiras, às 19 horas, um culto maravilhoso, onde Deus opera sinais e maravilhas e prodígio. E nesse momento, nós vamos ao posto volante número 2, com o pastor Silvan Araújo, que vai trazer as informações precisas. Pastor Silvan, se me ouve, linha aberta, servo de Deus.
4: Deus abençoe, pastor Grey, que Deus abençoe a sua vida. Com certeza nós já estamos na fé daqui a pouquinho também, pastor Grey, que nós estamos já aguardando o servo do Senhor subir o santo altar do nosso Deus. Vai acontecer milagres em nosso meio, nós já estamos, é uma expectativa muito grande. Pastor Wilson Siqueira vai estar no altar de Deus fazendo a grande oração por explosões de milagres em nosso meio, e você não pode perder, meu irmão. Hoje é dia de você viver o milagre, hoje é dia de Deus tirar a pedra que está na sua vida. Eu não sei qual a pedra que impediu você andar, qual foi o impedimento que aconteceu na sua vida. Eu tenho uma coisa para falar para você: hoje Deus vai te levantar e você vai glorificar o nome dele por intermédio da sua fé. Rua Senador Pompeu, número 27, no centro da capital carioca. Deus movendo as águas em seu favor. É o endereço da sua vitória, é o endereço do seu milagre. Você não pode perder a grande oportunidade de tomar posse da sua vitória neste domingo dos vencedores. Hoje é o domingo dos vencedores, hoje é o domingo de Deus fazer grandes coisas por intermédio da fé. A fé move as mãos de Deus, e eu tenho certeza que a fé, ela vai fazer você receber um milagre em nosso meio, em nosso neste dia maravilhoso. Eu convido você de norte, sul, oeste, centro-oeste, e eu quero lembrar a todos que nós também estamos fazendo a celebração da Santa Ceia do Senhor neste culto dos vencedores, ministração da Santa Ceia do nosso Senhor e Salvador Jesus Cristo. Grande é o mover de Deus por intermédio da sua fé, por intermédio da sua entrada na nossa igreja pentecostal Deus e Amor. Eu quero convidar você, meu irmão, eu quero convidar você, desenganado, eu quero convidar você, amigo ouvinte, você que está passando por problemas de saúde, Jesus, ele quer te curar hoje, Jesus, ele quer entrar com providência na sua vida para operar um milagre, Jesus quer fazer grandes coisas por intermédio da sua fé. A fé move as mãos de Deus, e eu tenho certeza que Deus vai mover as mãos em seu favor por intermédio da promessa dele. Ô, minha irmã, a paz do Senhor Jesus, minha irmã.
5: A paz do Senhor.
4: Qual o seu nome, minha irmã?
5: Osete.
4: Vem de onde, minha irmã?
5: Coelho Neto.
4: Coelho Neto. Ô, minha irmã, veio receber a vitória?
5: Vim receber a vitória e tomar a Santa Ceia.
4: Meu Deus do céu, já recebeu uma dupla vitória na sua vida. Ô, minha irmã, está na campanha?
5: A campanha...
4: Isso, está na campanha, minha irmã?
5: Estou na campanha.
4: Vale a pena fazer campanhas aqui, minha irmã?
5: Vale a pena, já recebi muitas bênçãos, muitos livramentos, eu, minha família.
4: Que maravilha, ô, minha irmã, poderia deixar só um testemunho de fé que Jesus operou na sua vida por intermédio da sua perseverança?
5: Jesus já operou muito na minha vida, Jesus já me operou de mioma, Jesus já me operou de dor.
4: A mãe estava com mioma quanto tempo, minha irmã?
5: Eu não sabia que eu estava com mioma. Nessa época eu estava com 21 anos.
4: Aí foi constatado pelos médicos?
5: Aí eu fui, estava botando muito sangue, perdendo muito sangue. Aí eu fui ao médico, o médico constatou que o mioma já estava do tamanho de uma laranja.
4: Meu Deus do céu, e como que a irmã recebeu a cura? Foi vindo para a igreja?
5: Eu já estava certo de operar, aí eu fiquei com medo, eu vi o programa Voz da Libertação nessa época, aí eu vim na igreja, aí o Jesus, Deus revelou o pastor, aqui tem um amor, uma senhora que está com minha mãe, contratado pelo meu, eu estava morrendo de medo de operar. Aí quando terminou a revelação, aí mandou procurar, não senti mais nada.
4: Meu Deus do céu, após a revelação, a irmã recebeu a revelação que havia uma irmã que estava com mioma, estava com medo de fazer a cirurgia, e era a irmã, e aí imediatamente sumiu, minha irmã.
5: Sumiu, e nessa a sua operação custava 6 mil.
4: Meu Deus do céu. Ô, minha irmã, grande foi a vitória e foi o livramento.
5: Grande, todo mundo se admirou, você vai ao médico, você tem que ir ao médico. O médico é Jesus
4: de Nazaré. Deus abençoe, minha irmã. Muito obrigado pelo seu testemunho de fé.
5: Eu estava vou cantar o dia inteiro.
4: Amém. Deus abençoe, minha irmã. Amém. Deus abençoe. Estou aqui com o homem de Deus, a paz do Senhor, meu irmão.
6: Paz do Senhor Jesus.
4: Qual o seu nome, meu irmão?
6: Natanael.
4: Que maravilha, meu irmão. Conte a bênção, conte as vitórias do Senhor aqui na igreja pentecostal, Deus e amor.
6: Graças a Deus, é mesmo. É só bênção e vitória em nossas vidas, né? Louvado seja Deus. Eu passei por uma prova, mas dentro dessa prova eu recebi a bênção. Porque nós que servimos a Deus, nós fazemos a diferença, como está escrito na palavra de Deus. E outra vez, aleluia, verá uma grande diferença dos que servem a Deus que não servem. Amada igreja, ouvinte que está ao alcance da minha voz. Ali, louvado seja Deus, eu fui roubado, né? Levaram a minha mochila na porta da minha casa, né? Um cracudo. E ali levaram tudo que é meu, foi briga, foi tudo. Mas eu quero te dizer que o Senhor, aleluia, coloca a gente na prova para ver como é que está a nossa fé. E ali, antes de um mês, Deus me deu tudo de volta, meus documentos, né? Eu estava arrumadinho, vindo para o culto da missão, né? Esse culto da missão, agora passado, fez um mês. Mas antes de um mês, o Senhor Jesus me deu tudo de volta. Essa é a diferença, louvado seja Deus.
4: Essa é a diferença, aquele que serve, aquele que não serve, né, meu irmão? Deus fazendo sinais, prodígio, maravilha. Levaram a sua mochila, mas o irmão, em um culto, vindo para a igreja, conseguiu tudo de volta, meu irmão.
6: Tudo de volta, em nome de Jesus. Tem mais. A mochila não consegui, mas minha identidade, que só tem identidade, veio de volta para minha mão. E Deus usou o vizinho que me deu uma mochila novinha, em nome de Jesus.
4: Que maravilha, a bênção de Deus é um milagre, ô meu irmão. Isto é confiar em Deus. Quem confia em Deus não perde, ainda que o inimigo tenta roubar, mas Jesus restitui e traz de volta.
6: Sim, é verdade. Não perca o tempo de vocês. Nós estamos aqui, aleluia, numa grande festividade, aleluia. Eu digo festa por quê? Porque todo cristão na presença de Deus, ali ligado no céu, é uma festa, as portas estão abertas. Jesus está aqui aguardando você chegar. Rua Senador Pompeu 27, ele está aqui para te abençoar também.
4: Amém. Deus abençoe, meu irmão. Este é o endereço da sua vitória, este é o endereço do seu milagre. Irmão Leandro, Deus vai fazer grandes coisas neste dia. Hoje nós estamos na fé. Daqui a pouquinho um homem de Deus, pastor Wilson Siqueira, vai estar orando pelos mais excelentes dons do Espírito Santo de Deus. E nós já vemos pessoas paralíticas, pessoas com problemas, pessoas já chegando à nossa igreja com bengalas na mão. É o povo entrando para receber a cura. É o povo entrando, irmão Leandro, com o laudo médico levantando para cima, porque quer ser curado. E hoje nós vamos ver. Hoje nós vamos ver milagre na igreja pentecostal. Deus amou, irmão Leandro.
7: É verdade, cooperador Silvão, a paz do Senhor, direto dos ouvintes. É, daqui a pouco estará o homem de Deus, nosso pastor Wilson Siqueira, pregando a palavra de Deus, orando pelos divinos dons do Espírito Santo. E você que ainda está em casa, ainda há tempo de vir nessa manhã para receber a sua bênção, para receber o seu milagre, porque nessa manhã é dia de receber bênção, é dia de receber o teu milagre. Você que está em casa, vem nessa manhã buscar de Deus o milagre. Seu nome, meu irmão?
8: Meu nome é João Caetano.
7: Da onde, irmão, vem?
8: Estou vindo aqui de São Cristóvão, querido.
7: Conte o milagre que Deus fez na sua vida.
8: Essa semana eu estava na sexta-feira, estava ali, teve problema na perna, na coluna. Pastor Apolo Alexandre orou, Deus revelou, eu fui curado.
7: Você vem na campanha, pastor revelou e tu foi curado da coluna?
8: Da coluna e da perna.
7: O mal sumiu?
8: O mal sumiu.
7: Então, faz o convite para os ouvintes que agora estão nos ouvindo, para que venha nessa manhã buscar a Deus, que aqui é o lugar da bênção e da vitória.
8: Todos aqueles que estão me ouvindo, venha para a igreja pentecostal Deus Amor, Rua Senador Pompeu 27, que você vai receber, que eu recebi e muito mais.
7: Amém, irmão. Seu nome?
8: João Caetano.
7: De onde, irmão, vem?
8: De São Cristóvão.
7: Deus abençoe, irmão João Caetano. É isso aí, ouvinte, que Deus faz aqui na nossa igreja pentecostal, Deus amor. Deus opera milagre, Deus cura. Você que está desenganado pela medicina, você que se encontra sofrendo, o lugar da bênção, o lugar da tua vitória se encontra aqui na rua Senador Pompeu, número 27. É onde Deus vai botar um ponto final no teu sofrimento. Onde Deus vai botar um ponto final na tua vida, onde você está sofrendo, desenganado pela medicina. Onde o remédio não está mais fazendo efeito. Onde a medicina falou que não tem mais jeito, aqui na nossa igreja pentecostal Deus e Amor, Deus vai operar o grande milagre sobre a tua vida. É onde Deus vai repreender toda obra do inferno que está sobre a tua vida, onde o médico falou que não tem mais jeito. Aqui na nossa igreja pentecostal, Deus ele repreende mal. Seu nome, minha irmã?
5: Elaine.
7: Da onde a irmã vem?
9: Eu vim de Jacarepaguá.
7: Conte um milagre que Deus fez na tua vida aqui na nossa igreja pentecostal, Deus e amor.
9: Bom, tem muitos milagres a contar o que Deus fez. Né? Eu já estou bastante anos já na igreja. Meu esposo, eu vou contar do meu esposo, que ele tinha separado de mim, divorciado, veio com uma outra pessoa. Nesses intervalos eu fiquei muito ruim psicologicamente, com dois filhos, né? Mas até então conheci a igreja Deus e Amor. Vim buscar Deus sempre aqui, caí muito oprimida pelo inimigo, muitos anos. Quando fez 24 anos que eu estava separado dele, né, eu só estou cortando um pouco para resumir. 24 anos separada dele, eu na minha insistência com Deus, nas vigílias, aqui nas consagrações, buscando ao Senhor, o Senhor me deu vitória.
7: Então você, vindo à nossa igreja pentecostal do amor, Deus restituiu o seu casamento à sua família.
9: Sim, Deus restituiu e Deus salvou ele. Hoje ele é um presbítero da casa do Senhor, está aqui trabalhando, né? E eu sou muito grata a Deus por isso. E grandes coisas Deus ainda está fazendo na minha vida e eu creio que daqui para frente, se eu continuar dessa forma buscando a ele, Deus vai fazer muito mais ainda que eu estou pedindo.
7: Porque aqui na nossa igreja, Deus ele responde a oração. Faz o convite. Faz o convite agora para os ouvintes que estão em casa, na mesma situação onde o marido largou a esposa, estão sem expectativa de vida. Faz o convite para que venha nessa manhã, para que Deus venha resolver o problema dela, como Deus resolveu o seu.
9: Ouvinte, eu convido vocês a participarem dos cultos aqui da igreja Deus é Amor. Não deixe de vir, eu não sei qual é o teu problema, mas se o teu problema está difícil para vocês, creia somente, entrega na mão de Deus, como Deus fez na minha vida, Deus vai fazer na vida de vocês também. Mas se apresse, não demore muito, tá? Esse é o meu convite para vocês.
7: Seu nome?
9: Elaine Rosa de Araújo.
7: A bem da onde?
9: Da cidade de Deus, Jacarepaguá.
7: Benção, que Deus abençoe. É isso aí, ouvinte. É onde Deus vai operar milagre, onde Deus vai repreender o mal. Cooperador Renato Mota, onde Deus vai repreender o mal. Daqui a pouco estará no Santo Altar. Nosso pastor Wilson Siqueira pregando a palavra de Deus. Você que está em casa, o endereço da bênção, o endereço da vitória, se encontra na rua Senador Pompeu, número 27, a 200 metros do metrô da Uruguaiana e a 500 metros da Central do Brasil. Você que vai vir de ônibus, você que vai vir com o seu veículo, tem um estacionamento amplo para que você possa botar o seu veículo e vir adorar a Deus. Se você me ouve, cooperador Renato Motas, linha aberta.
10: Maravilha, cooperador Leandro, maravilha de Deus. É uma multidão já dentro da nossa igreja, uma massa humana muito grande, a igreja está colorida, estamos em festa, estamos em espírito de festa. Sabemos que mais um ano a igreja pentecostal dos amor completa e o povo hoje vindo em busca de um milagre, vindo em busca da bênção. Eu tenho certeza, ouvinte, você que está a caminho da sede estadual do Rio de Janeiro, Deus ele tem uma bênção para a tua vida. Aguardamos, domingo é o domingo da multidão, é o domingo dos milagres, é o domingo, meu irmão amado, minha irmã amada, do conte a bênção, do conte a vitória, e o povo não para de chegar, é uma multidão chegando à igreja pentecostal Deus Amor, é uma multidão contando o milagre, contando a bênção, contando, meu irmão amado, as prosperidades, tudo aquilo que alcançou através da igreja pentecostal Deus Amor. É Deus operando na sede estadual do Rio de Janeiro, é Deus abençoando as nossas vidas através da igreja pentecostal Deus Amor, é Deus operando, ouvinte, sobre a tua vida, sobre o teu lar, a tua família. Eu estou aqui com mais um grande homem de Deus que acaba de chegar. Deus abençoa, paz do Senhor, homem de Deus.
11: Paz do Senhor.
10: O nome do Senhor é?
11: Rafael.
10: Rafael, da onde vem?
11: Da Glória.
10: Ô Glória, como está a expectativa, como está a fé do irmão para essa concentração de milagres de fé?
11: É muita fé, né? Cada manhã que a gente acorda, é muita fé, vem buscar, né? E conseguir os nossos objetivos, né? porque é a campanha da restituição, e restituir aquilo que a gente perdeu.
10: E hoje é o domingo dos vencedores, né?
11: Domingo dos vencedores, com certeza. Estamos aqui para vencer, porque somos vencedores, né?
10: Somos vencedores em Cristo Jesus, né? Desde a hora que Ele nos escolheu, escreveu o nosso nome no livro da vida, essa é a maior vitória, esse é o maior troféu, aquele ao qual nós vamos alcançar pela infinita bondade do nosso Senhor e Salvador Jesus Cristo. O nosso nome está escrito lá no céu, né? As demais coisas virão, Jesus diz: buscai o meu reino, a minha justiça, que as demais coisas virão sobre as nossas vidas. E é isso que nós estamos em busca. Eu tenho certeza, já pastor Antônio Santos estará ali com o diretor daqui do Rio de Janeiro, que vem lá de São Paulo, da sede mundial, vai estar trazendo a poderosa palavra de Deus, fazendo aquela oração poderosa de explosão de milagres. E eu tenho certeza que todos aqueles que comparecerem à sede estadual do Rio de Janeiro no dia de hoje receberá o milagre, a bênção, a vitória. Conta uma experiência, homem de Deus, que você recebeu, um milagre que recebeu através das campanhas aqui na sede estadual do Rio de Janeiro, na Igreja Pentecostal Deus e Amor.
11: Muitas bênçãos, muitas vitórias, né? O trabalho, o lar, muitas vitórias.
10: É emprego, um bom salário.
11: Bom salário, porque Deus é bom, né? Deus cumpre, né, aquilo que Ele prometeu, e é só buscar, ter fé, que a gente chega lá.
10: Oh, glória a Deus, abençoa a sua vida, homem de Deus. Confirma o teu nome, de onde você vem, por gentileza.
11: Rafael Osório.
10: Deus abençoa, irmão Rafael. Deus abençoa a sua vida, ouvinte da Voz da Libertação. Deus abençoa o seu lar, a tua família. É uma multidão. Dá para perceber o povo muito alegre, o povo muito feliz em estar aqui na sede estadual do Rio de Janeiro, em estar buscando os milagres, bênção do nosso Senhor e Salvador Jesus Cristo. Eu estou aqui com um grande homem de Deus, que vai estar também aqui relatando os milagres, bênção que já recebeu através da Igreja Pentecostal Deus Amor. A paz do Senhor.
12: A paz do Senhor, meu irmão.
10: O nome do senhor é?
12: É Jorge Rafael.
10: De onde o senhor vem, irmão Jorge?
12: Ele vem de Bom Sucesso.
10: Sucesso, maravilha de Deus, ao qual nosso pastor Grick Martins, ali é dirigente responsável da sede estadual, da sede setorial, ali de Bom Sucesso. Deus abençoe o povo de Bom Sucesso, Deus abençoe o campo de Bom Sucesso, a nossa Igreja Pentecostal dos Amores, está sempre nas campanhas conosco?
12: Sim, sim, sempre que eu posso eu venho aqui para pedir o favor de Deus, né? E cultuar Ele, que é muito importante.
10: Verdade. E hoje é o primeiro dia da semana, né? Nós estamos agradecendo a semana que passou, já estamos colocando na mão do Senhor o primeiro dia, a semana que inicia, que seja próspera, seja abençoada, né? Seja que as bênçãos do Senhor continuem chegando e abundante em nossas vidas. Conta uma experiência que você já teve com Jesus, um milagre que já recebeu, que marcou a vida do irmão da Igreja Pentecostal Deus Amor.
12: Olha, a libertação das drogas já foi uma grande vitória.
10: Meu Deus, ficou quanto tempo no mundo das drogas?
12: Ah, uns 30 anos.
10: 30 anos?
12: 30 anos. Nessa faixa aí, 30, 35 anos.
10: Qual o tipo de droga que o irmão usava?
12: Era cocaína, a bebida também, que é uma droga horrível, que destrói famílias, né?
10: Só Jesus pode tirar desse mundo, né? Porque muitos vai, chega a Lara e muitos morrem ali, né? Eles não conseguem, não tem força para sair. Eles querem, muitos querem sair, que eu já vi muitos evangelizando em comunidade, evangelizando os moradores de rua. A gente vê a dependência deles ali, nós vemos o sofrimento que eles sofrem e sabemos que são vítimas de obra de bruxaria, porque ninguém quer viver uma vida daquela ali, e sabemos que somente a misericórdia do Senhor, a mão de Deus, pode alcançar essas vidas e tirar desse lamaçal, tirar desta vida, é do fundo do poço, né? Deus arranca lá do fundo do poço e transforma no grande homem de Deus.
12: São grilhões, irmãos. São correntes que só Jesus tem o poder de quebrar. Agora aqui perto mesmo, tem lugar que eu ficava a noite toda. Chegou aqui com o meu salário e saia de manhã pegando carona nos ônibus.
10: Meu Deus, gastava todo o salário, trabalhava o mês todo para adquirir ali aquele salário. Quando chegava aquele salário, era madrugada na rua, bebendo, se drogando, prostituição. 30 anos neste mundo.
12: É verdade.
10: Quantos livramentos Deus deu para o senhor chegar até aqui?
12: Foram muitos, muitos, muitos. Tiroteio no meio da madrugada, invasões de policiais, tiroteio de polícia e bandido. E Deus me resgatou, eu estou aqui, né?
10: Quantos anos já de Deus e amor?
12: Olha, eu estou recomeçando. entendeu? Aos poucos. Jesus está libertando aos poucos, mas só ele que liberta mesmo, né? E dá vida plena. Mas graças a Deus, já estou bem...
13: Já está alegre, feliz, já tem certeza que o nome está escrito no livro da vida.
12: Alegre, não tem aquele peso, aquela coisa, né? Pesando sobre a nossa cabeça, né? A gente sabe, a gente pode estar no mundo, pode estar, mas o Espírito clama, irmão, a alma clama. Vem para Jesus, volta para Jesus, você que está aí ouvindo. Volte, ainda há tempo. Rua da Conceição, 27.
13: Glória nunca está perdida, né? A esperança, ela tem que estar viva dentro de nós e crer no Senhor Jesus, né? Porque Jesus, ele ama o pecador, ele deu a vida por nós, é como o Senhor está dizendo, ainda não há tudo perdido, ainda há esperança, ainda há chance ainda, venha para os braços do Senhor Jesus, é o próprio Jesus te chamando para estar com ele. Aqui um grande homem de Deus já teve essa experiência lá no mundo, está retornando aos braços do Senhor, já está com o brilho do Espírito Santo, já nós vê, nós, eu nem imaginava ele passar por onde passou, por eu estar vendo a forma de falar, o brilho no rosto, a presença de Jesus. Chega na igreja pentecostal dos amores, é impactado com a presença de Deus.
12: É verdade, irmão, é verdade, é verdade. Deus tem falado muito aqui comigo. Mesmo quando eu estava assim, numa posição ruim, eu vim aqui e Deus falou comigo. Eu pensei, eu vou morrer, meu Deus. Pra mim não tem mais jeito. Ele deslocou o pastor do altar... É a ponta da direção que eu estava. Você está aqui. Deus falou comigo que você não vai morrer. E foi resgatado com a graça de Deus.
13: E a obra do Senhor vai se concluir em nome de Jesus Cristo.
12: Amém, amém, amém.
13: Deus abençoe. Confirma o nome do Senhor e de onde o Senhor veio, por gentileza.
12: Meu nome é Jorge. Vim de bom sucesso.
13: Deus abençoe, irmão Jorge. Deus abençoe a fera. Deus abençoe a família. É tremendo, pastor Márcio, é tremendo. Diácono Márcio Mendes. O que Deus está fazendo, o que Deus irá fazer. A multidão não para de chegar. A multidão contando o milagre, contando a bênção. Deus abençoando o estado do Rio de Janeiro. Homem de Deus, irmão Márcio, me ouve, linha aberta.
14: Que Deus abençoe, cooperador Renato. Nós estamos na fé, na expectativa, porque daqui a pouco o homem de Deus, pastor Wilson Siqueira, estará no Santo Altar de Deus para pregar a palavra e orar pelos mais excelentes dons do Espírito Santo. Estamos na expectativa total, porque o povo não para de chegar. São inúmeras vitórias, o pessoal relatando, inclusive estou aqui com o servo de Deus. A paz do Senhor Jesus, meu
15: irmão. Ai, Senhor.
14: Qual o nome do Senhor?
15: José Barbosa.
14: O senhor vem da onde?
15: Realengo.
14: Realengo, meu Deus do céu, veio de longe, né, meu?
15: Oi?
14: Veio de longe, né?
15: De longe.
14: Mas vale a pena.
15: Vale a pena.
14: Ô, meu irmão, conte uma vitória que o senhor já recebeu aqui através das campanhas de fé e milagres da Igreja Deus e Amor.
15: A vitória que eu tive foi um livramento de Deus. Quando eu estava no shopping com a minha esposa em Bangu, no shopping de Bangu, aí quando chegou ali na Rua Estrela de Bangu, ali naquele canal, Maria Estrela, aí o bandido botou a arma em mim e levaram o meu carro. Eu desesperado, sem saber, minha esposa chorando. Aí eles levaram meu carro, aí as polícias chegou, pegaram eu, foi levou lá para o departamento de polícia. Aí eu fiz uma ocorrência, aí eu fui trabalhar à noite, que eu trabalho à noite, sou porteiro, trabalho à noite. Aí quando foi assim, meia-noite, mais ou menos, ligaram para mim. Ó, teu carro foi recuperado. Aí eu pensava que até os bandidos. Mas só que teve, o policial falou assim, não é o bandido não, sou eu mesmo, policial. Eu já estava fazendo um... Falando com Deus, Senhor, e agora? Eu ficar sem carro, eu vou ter que tirar outro carro financiado.
14: Meu Deus do céu, quer dizer então que o senhor está relatando aqui para nós que além desse livramento que, né, o senhor teve, o senhor está falando de uma restituição, né, de algo que o diabo entrou para tirar e aí chegou mais um tempo depois, Deus chegou e devolveu para o irmão, né?
15: Foi meia-noite, mas meia-noite certinho, ele falou, seu carro foi recuperado.
14: Recebeu a ligação da vitória.
15: Aí falou para mim assim, ó, você vai vir buscar teu carro? Eu falei assim, não vou buscar o carro porque eu estou trabalhando. Aí ele falou assim, então o carro vai pro parque legal. Aí quando foi lá no parque legal, o carro tava lá, perfeito.
14: Em ótimo estado, da mesma forma, não é verdade que o senhor...
15: Tiraram o estepe do carro e o macaco e o rádio.
14: Meu Deus do céu, Deus te deu vitória.
15: Vitória.
14: Ô meu irmão, hoje nós estamos na campanha da restituição, juntamente com a Santa Ceia do Senhor também. E qual o convite que o senhor tem para fazer aos ouvintes agora que escutam a nossa voz pelo programa de rádio?
15: Olha, o convite que eu faço, que eu falo para vir todo mundo para Deus e amor, que aqui é o lugar de receber vitória e bênção. E ainda dá tempo ainda.
14: Ainda dá tempo do povo chegar.
15: Dá tempo de chegar ainda.
14: Ainda dá tempo de comparecer.
15: Comparecer e levar a vitória.
14: Amém. Confirma seu nome e de onde o senhor vem.
15: José Barbosa, de Realengo.
14: Amém. Que Deus abençoe, meu querido, pelo seu testemunho de fé, seu testemunho de milagres, as bênçãos de Deus acontecendo aqui na Igreja Pentecostal Deus e Amor. Vem buscar sua vitória, venha buscar sua bênção aqui na Rua Senador Pompeu, número 27, no coração do Rio de Janeiro. Nós estamos localizados a 500 metros da estação do metrô, da Presidente Vargas, Saara também, e da Uruguaiana, e também a 500 metros da Central do Brasil. Por isso, venha buscar seu milagre, venha buscar sua vitória, venha buscar a bênção de Deus para a sua vida, porque milagres acontecerão e você não pode deixar de participar destes milagres. Você não pode ficar indiferente àquilo que você está escutando agora, aquilo que você está nos ouvindo agora, porque estes milagres acontecerão também na sua vida. Inclusive, eu estou aqui com uma serva de Deus, a paz do Senhor Jesus.
15: Senhor.
14: Qual o nome da senhora?
15: Maelen.
14: Maelen, a senhora vem da onde?
15: De Realengo.
14: Realengo, veio de longe, né, minha irmã?
15: É.
14: Mas vale a pena.
15: Vale.
14: Ô, minha irmã, conte pra nós uma vitória que a senhora já recebeu através das campanhas de fé e milagre. Uma cura, uma bênção pra família. Conte a bênção.
15: Deus já me curou da depressão, muitos livramentos, só bênção.
14: Meu Deus do céu, quer dizer que a senhora foi curada da depressão, né, minha
15: irmã? Foi.
14: Ficou há quanto tempo, mais ou menos, nesse estado de depressão?
15: Acho que uns 2 anos, mais ou menos.
14: 2 anos, sofrendo muito, né,
15: minha irmã? É.
14: Meu Deus do céu, porque uma pessoa com depressão, não é verdade, ela não sente alegria, não sente nem muitas das vezes tristeza, não é verdade, ou angústia, ela fica ali naquele estado anestésico, não é verdade, minha irmã? E quando a senhora fez as campanhas aqui na Igreja Deus e Amor, foi curada?
15: Foi curada.
14: E hoje está feliz, está alegre?
15: Feliz e alegre.
14: Qual o convite que a senhora tem a fazer aos ouvintes que escutam a nossa voz pelo programa de rádio?
15: Que venha, que Deus cura, liberta. E salva.
14: Não pode deixar de vir, né?
15: Não pode,
14: Hoje é o dia do milagre.
15: É.
14: Amém. Confirma seu nome e de onde a senhora vem.
15: Maelen da Silva Santos, moro em Realengo.
14: Amém. Que Deus abençoe pelo seu testemunho de fé, seu testemunho de milagre. Venha receber a bênção de Deus para a sua vida. Estou aqui com um homem de Deus também. A paz do Senhor Jesus, meu irmão.
16: A paz do nosso Senhor Jesus Cristo.
14: O nome do Senhor.
16: Meu irmão, meu nome é Carlos.
14: O senhor vem da onde?
16: Eu venho do Rocha Triagem.
14: Do Rocha Triagem. Atenção, Triagem, vem estar conosco aqui na Igreja Pentecostal. Deus é meu irmão, qual foi o milagre que o senhor alcançou nas mãos de Deus, a campanha da restituição?
16: Ora, foram muitos milagres, porque Deus, ele não para, ele não cessa de fazer milagre. A palavra de Deus diz que eis que estou à porta e bato. Então, se a Igreja Deus e Amor está aqui na Rua Senador Pompeu, número 27, obviamente você que está em casa ao alcance de nossa voz, tome uma posição diante de Deus, levanta-se da sua área de conforto e venha adorar a Deus conosco aqui, porque Deus tem milhares de bênçãos para você nessa manhã.
14: Amém. Confirma seu nome e de onde o senhor vem.
16: Meu nome é Carlos, eu venho de Rocha Triagem.
14: Que Deus abençoe, meu irmão, pelo seu testemunho de fé, seu testemunho de milagre. São as bênçãos de Deus ocorrendo aqui na Igreja Pentecostal Deus e Amor. E daqui a pouco, o homem de Deus, pastor Wilson Siqueira, diretor da diretoria executiva, membro da diretoria executiva, melhor dizendo, estará conosco aqui já daqui a pouco, assumindo o santo altar de Deus para pregar a palavra e orar pelos mais excelentes dons do Espírito Santo. Venha você que está enfermo, você que está desenganado pelos recursos da medicina, você que é paralítico, você que está canceroso, você que está aidético, ou seja, qualquer tipo de enfermidade, Jesus cura, irmão Márcio, Jesus cura aqui na Igreja Pentecostal Deus e Amor. Hoje é dia do seu milagre, hoje é dia da sua vitória, hoje é o dia da bênção de Deus chegar na sua vida. E agora nós vamos ao posto volante de número 1, onde está o consagrado homem de Deus, cooperador Silvan Araújo. Se me ouve, linha aberta, servo de Deus.
4: Que maravilha, Diácono Márcio Mendes, com certeza nós já estamos na fé, nós já estamos na fé, na expectativa muito grande ainda para este grande dia. É um dia especial neste culto da restituição de Deus na nossa igreja pentecostal Deus e Amor. Rua Senador Pompeu, número 27, no centro da capital carioca. Você não pode perder a grande expectativa de tomar posse do seu milagre, de tomar posse da sua vitória por intermédio da fé, por intermédio da palavra de Deus. Deus tem uma palavra para você, meu irmão. Deus tem uma palavra para você, minha irmã. E nós sabemos que quando Jesus, ele resolve operar, ninguém pode impedir. Ninguém pode impedir o agir de Deus na sua vida. E hoje tem um agir de Deus para você na nossa igreja pentecostal Deus Amor. Neste endereço, Rua Senador Pompeu, 27. É o povo chegando, é o povo entrando por dentro destas portas, entrando na nossa igreja pentecostal Deus Amor. Grande é a fé que contagia neste lugar. O povo em festa. É, o nosso Deus preparou esta oportunidade para que cada um venha tomar posse da sua vitória, posse do seu milagre. E você não pode perder, hoje Deus vai continuar operando. Logo mais, no horário das 11 horas também, teremos um grande culto com o homem de Deus, Greg Martins, vai estar no altar de Deus pregando a palavra, orando pela sua vida. No horário das 14, 15 horas também teremos mais grandes cultos acontecendo por intermédio da fé. Você não pode perder, a oportunidade é essa, de você entrar na igreja, tomar posse da sua vitória, tomar posse do seu milagre por intermédio da sua fé. Eu convido você que está me ouvindo agora, você talvez esteja com uma causa insolúvel na sua vida, seja qual for o seu problema, Jesus é a solução do seu problema. E aqui na Igreja Pentecostal Deus Amor, nós oramos pela sua vida, nós oramos pela sua casa, apresentamos um Jesus que opera prodígios, sinais e maravilhas. Este Jesus está aqui e ele quer abençoar a sua vida por intermédio da sua fé. E eu quero convidar você a receber a grande vitória das mãos do nosso Deus. Rua Senador Pompeu, número 27, no centro da capital carioca. Deus transformando vidas, Deus realizando grandes coisas por intermédio da sua presença neste lugar. E é claro, Deus vai fazer um milagre. Ô, minha irmã, Deus vai fazer milagre por intermédio da fé. Deus vai fazer milagre por intermédio desta campanha. A paz do Senhor Jesus. Tudo bom?
17: Tá.
4: Minha irmã, que ânimo, hein, minha irmã?
17: Apesar do frio, tá tudo bem.
4: Tá tudo bem, minha irmã?
17: Tá.
4: Pensa, veio feliz hoje pra igreja, né, minha irmã? Receber a sua vitória?
17: Sim, em nome de Jesus, né, irmão? Tá precisando muito da minha vitória.
4: Qual a sua expectativa pra este dia chamado hoje?
17: É boa, né? Uma expectativa boa.
4: Amém. Tá na campanha? Tá na campanha, minha irmã?
17: Hã?
4: Tá na campanha?
17: Essa de domingo? Quando der, irmão, quando dá, eu venho. Não é direto que eu venho, não, mas sempre estou aqui.
4: Sempre que pode estar aqui fazendo a campanha, né, minha irmã? Ô, minha irmã, já recebeu alguma vitória que glorificou o nome de Deus na sua vida?
17: Ah, já. Eu já estive no Vale da Sombra da Morte mais de duas vezes. Estou com 66 anos, isso é quando eu era jovem. Estou com 66 e estou aqui. 66 anos e estou aqui.
4: Meu Deus, vivendo milagres, vivendo a mão de Deus, né, minha irmã?
17: Ah, é.
4: Ô, minha irmã, qual a sua palavra de fé para aqueles que estão ouvindo o programa Voz da Libertação?
17: Que venham para a igreja, né? Para escutar a palavra do Senhor e receber sua vitória, né?
4: Deus abençoe, minha irmã. Venha para a casa do Senhor para receber a sua vitória, para contar o seu milagre por intermédio da fé. É a fé que move as mãos de Deus. Irmão Leandro, o povo vem com fé, o povo vem receber a vitória. E eu tenho certeza que Deus, ele entrou em uma guerra, Deus, ele entrou em uma peleja para poder glorificar o nome dele por intermédio da fé. Rua Senador Pompeu, número 27, no centro. A paz do Senhor Jesus.
18: Paz do Senhor Jesus.
4: Tudo bom?
18: Bom.
4: Como é que está a sua fé hoje, minha irmã?
18: Está bem.
4: Está bem? Ô, minha irmã, veio com a expectativa de tomar posse de mais uma vitória?
18: É, sim.
4: Entrar neste lugar e tomar posse da vitória, minha irmã?
18: É.
4: E esta campanha, ela para ou continua?
19: Continua.
4: Tem que continuar, né, minha irmã? Ô, minha irmã, aumenta a nossa fé, aqueles ouvintes que estão ouvindo o rádio agora. Qual foi o milagre que a irmã recebeu que o nome de Jesus foi glorificado na sua vida?
19: Ah, minha causa na justiça, né?
4: Quanto tempo, minha irmã?
19: Minha causa na justiça, ela está na mão de Deus, porque a firma recorreu, né? Mas eu creio que ela vai sair.
4: Ah, então a irmã já está aqui por um propósito. Por esta causa, a irmã está aqui.
19: Estou aqui.
4: Já crê na sua vitória?
19: Creio em nome de Jesus.
4: Amém. Então toma posse da sua vitória, porque nós estaremos orando pela esta causa. Amém? É cada um com a sua causa, com o seu problema, mas crendo que Jesus tem a solução. Jesus tem um milagre. Irmão Leandro, Deus vai fazer grandes coisas por intermédio da fé, irmão Leandro.
7: Esse aí, operador Silvano Araújo, Deus vai fazer grande milagre nessa manhã. Deus vai operar maravilha. Daqui a pouco, pastor Wilson Siqueira pregando da palavra de Deus, orando pelo divino dom excelente do Espírito Santo. E você que está em casa, aqui é o lugar da bênção, aqui é o lugar do milagre, onde Deus vai fazer o impossível acontecer na sua vida. O endereço da bênção, o endereço da vitória se fica na rua Senador Pompeu, número 27, onde Deus nessa manhã vai operar maravilhas, o operador Silvan. Então a igreja já está super lotada, esperando por você. A igreja, onde o povo nessa manhã está na expectativa, porque Deus, paralítico, vai levantar, cego vai enxergar. Eu, irmão, o pastor Wilson Siqueira vai estar pregando a palavra de Deus. E quando a palavra ela é pregada, onde a palavra chega, ela liberta, ela cura. Onde a palavra de Deus chega, a vida da pessoa que está sofrendo é transformada. Então a sua vida será transformada, a sua vida será mudada. Venha nessa manhã buscar a Deus. Venha nessa manhã receber do céu o impossível acontecer na sua vida. Aonde Deus vai fazer um milagre, Deus vai fazer o impossível acontecer na sua vida. Porque quando você bota os seus pés na nossa igreja pentecostal Deus e Amor, o impossível acontece na sua vida. Onde você chega aqui, o milagre é certo. Porque o povo está chegando para contar a bênção. Seu nome, minha irmã?
20: Iris.
7: Da onde a irmã vem?
20: Jacarepaguá.
7: Conte o milagre, irmã Iris. Que

0: Um milagre.
1: Um milagre.
0: Mas conte um que ficou marcado sobre a tua vida.
1: Agora não estou lembrada, irmão.
0: Amém. Seu nome, minha irmã?
2: Como?
0: Seu nome?
2: É Terezinha Maria de Oliveira.
0: De onde a irmã vem?
2: Vem de Vila Isabel.
0: Conte um milagre, irmã Terezinha, que Deus fez sobre a tua vida.
2: Eu tenho, apesar de pouco tempo que eu estou aqui, tem 3 anos. Vai fazer 3 anos agora em junho ou julho, né? Mas eu estou aqui, quando eu vim para aqui, meu filho tinha sido, ainda não tinha sido preso, não. Mas quando eu cheguei, ele foi preso. Quando eu cheguei aqui, meu filho foi preso umas 2 vezes por um cara que roubou um chinelo dele, ele tomou aquele chinelo. E aquele cara foi fazendo macumba para ele. Mas graças a Deus, o meu filho hoje, ele saiu da cadeia, tem uns 8 meses mais ou menos. Saiu da cadeia, ficou um dia ou dois só em casa, começou a trabalhar. Está trabalhando, graças a Deus.
0: A irmã veio na igreja, fez a campanha para o teu filho que estava preso. Deus libertou ele, abriu a porta de emprego e ele continua trabalhando.
2: Está trabalhando e pela fé que eu tenho no Senhor Jesus, ele nunca mais vai ser preso, porque os perseguidores estão lá. Tem um que mora em cima, eu moro no kitnet, eu moro no segundo andar. Meu filho está lá comigo. Ele fica de porta aberta, é perseguição. Tá?
0: Mas a irmã vai estar aqui orando por ele e Deus vai fazer um milagre. Então a irmã estava na campanha, a irmã buscou por ele, ele saiu do presídio, Deus abriu uma porta de emprego para ele, Deus fez um milagre na vida dele.
2: E outra coisa, meus filhos nasceram no Morro do Macaco. Eu, antes deles nascerem, eu já estava na igreja, estava na Universal. Fui da Universal há muitos anos.
0: Cooperador Silvan, vamos receber o cooperador, estúdio, o pastor já está direto do altar, linha aberta, estúdio.

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3: É manhã de alegria. Levantem as mãos bem altas, levantem as mãos. Abra o seu coração neste momento.

0: Glória, glória, glória, glória a Deus. Senhor, meu Deus e Pai, no nome de Jesus, mais uma vez nós estamos diante da Tua presença em mais uma manhã de domingo. Nós queremos, ó Deus, Te louvar, nós queremos Te exaltar pela oportunidade. Obrigado, meu Deus, por mais um dia que o Senhor nos concedeu vida. Obrigado pela paz, pelo cuidado, pelo carinho, pela proteção. Ó Deus querido, Deus Todo-Poderoso, nós Te louvamos, meu Deus, porque o Senhor nos deu vida mais um dia. Nós deitamos, nós dormimos e acordamos, porque o Senhor nos sustentou. Obrigado, Senhor, por proporcionar mas esta manhã, uma manhã de comunhão, uma manhã de ceia. Obrigado, Deus. Nós não somos dignos, mas a graça do Senhor nos alcançou. Senhor da glória, nós apresentamos ao Senhor neste momento a cada pedido de oração. Visita neste momento, ó Deus, as pessoas que estão presentes aqui conosco, cada ouvinte, cada internauta, nós apresentamos ao Senhor mais uma vez, Senhor, as pessoas que os seus nomes se encontram em cada pedido. O Senhor sabe, ó Deus, onde agir, resgata, restaura. O Senhor é poderoso para trazer a solução. Nós clamamos neste momento, ó Deus, porque nós acreditamos no mover sobrenatural do Senhor. O Senhor tem visto a fé deste povo. Ó Deus, já cada pedido ser apresentado diante do Senhor. Vai agindo agora, ó Deus, em cada causa. Vai agindo agora em cada situação. Senhor, que o Teu nome, outra vez, Ele seja glorificado, meu Pai. Senhor da glória, manifesta a Sua presença no nosso meio, trazendo salvação, trazendo a cura, libertação. Alcança nesta manhã, meu Deus, aquele coração que ainda não foi alcançado. Traz a edificação da igreja, o fortalecimento da igreja, dando direção, orientação, no nome de Jesus. Amém. Aleluia. Glória a Deus. Levantem as duas mãos bem altas aos céus. Já está presente conosco Pastor Wilson Siqueira, ele que é membro do conselho executivo da nossa diretoria e também responsável pelo estado do Rio de Janeiro, e temos a honra de recebê-lo nesta manhã, e nós não temos dúvida que ele será o canal, um canal de bênção de Deus para a nossa vida, e que privilégio, ele vai estar conosco celebrando também a ceia do Senhor. Vamos receber o Pastor Wilson com palmas bem bonitas para Jesus.
1: Oh, louvado seja o nome do Senhor Jesus Cristo. A paz do Senhor, meus irmãos. Isso, pode aplaudir, pode. Como é bom estar conhecendo vocês. Primeira vez aqui no Rio, conhecendo um povo lindo e maravilhoso. Quanta gente bonita, hein? Quanta, daqui de cima para baixo, só gente bonita, meu Deus do céu. Dá uma olhadinha para o lado, pega na mão dessa pessoa bonita que está do teu lado, cumprimenta ela dizendo, que bom que você veio. Diga, que bom que você está aqui. Oh, aleluia. Que bom, pastores, estar com vocês, companheiros na batalha. É bom tê-los aqui na retaguarda junto comigo. Também os nossos musicistas, também o anjo desta igreja, pastor Antônio, sua família, muito obrigado pela recepção, pelo carinho manifesto a nós, também a minha esposa me acompanhando. Que Deus abençoe a todos vocês. É muito bom estar aqui. É muito bom estar aqui. Eu quero dirigir um instante de oração a Deus, e depois a minha esposa vai adorar a Deus também. Eu trago saudações da diretoria e também da igreja que pastoreio lá em Campinas. Afinal, estou pastoreando uma igreja, uma sede estadual, ali em Campinas, no estado de São Paulo. Eu trago saudações da amada igreja de Campinas ao povo carioca. Amém? Vamos orar. Feche os seus olhos, feche os seus olhos. Eu te asseguro de uma coisa, Deus está neste lugar. Eu te asseguro que Jesus está aqui. Então pode falar com Ele. Pai, nesta manhã que o Senhor nos prepara, nesta manhã de vitória, nesta manhã, Senhor, que o Senhor nos concebe para estarmos vivendo, meu Deus. Afinal, isso aqui não é meritocracia, isso aqui é misericórdia, é graça. A gente não está aqui, meu Deus, porque somos bonzinhos, porque... Não, meu Deus, não é nada que seja realizado pelas nossas obras, mas estamos aqui pela obra do Calvário. Estamos aqui pelo sacrifício do Calvário, meu Deus. É por isto que estamos aqui nesta manhã, porque a sua misericórdia, a sua bondade... Tem nos acompanhado, Senhor. Meu Deus, para mim é um prazer estar conhecendo mais um rebanho do Senhor nesta terra. Senhor, que o Senhor possa vir abençoar nesta manhã cada pessoa, a cada irmão, a cada irmã que está aqui neste lugar. Que o Senhor, meu Deus, já de mãos estendidas, possa começar, meu Deus, a operar neste culto. Porque a gente até, meu Deus, organiza um cronograma, a gente coloca todos os momentos do culto, momento do louvor, momento da palavra, e às vezes a gente até coloca o momento do milagre, mas é verdade que o Senhor não precisa de tempo para operar. O Senhor opera a hora que o Senhor quiser, no momento que o Senhor quiser. O Senhor fica à vontade, meu Deus, para cuidar desta igreja, para cuidar deste povo. Afinal, tudo aqui é do Senhor. Tudo aqui pertence ao Senhor. A diretoria desta igreja é do Senhor. Os pastores desta igreja é do Senhor. A membresia desta igreja é do Senhor. Esta igreja é do Senhor. Fica à vontade para trabalhar em nosso meio, meu Deus. Senhor, fica à vontade para curar. Fica à vontade, meu Deus, para libertar. Fica à vontade, meu Deus, para trazer, Senhor, aquilo que o Senhor já tem preparado para nós. Mas tem uma coisa, meu Deus, que prevaleça a sua soberana vontade, que não seja feito nada da nossa vontade, mas que a sua vontade venha a ser realizado. Afinal, meu Deus, a sua vontade é melhor do que as nossas vontades. Os seus planos são melhores do que os nossos planos. Aleluia! Ó Deus, visita cada coração aqui nesta manhã. E que aqueles que chegaram tristes aqui venham sair alegres pela presença do Espírito. Aqueles que chegaram caídos, que venham ser levantados pela Tua presença, Senhor. Aqueles que estavam pensando em parar, em desistir, que nesta manhã tomem, ó
2: Senhor Deus, ânimo, trazido pela sua presença, Senhor. Se tem uma coisa que não pode faltar neste culto, é a tua presença. E nós buscamos a tua presença agora. Vem, Espírito Santo, vem. Vem sobre o Rio de Janeiro, Espírito Santo. Venha batizar nesta manhã. Venha renovar nesta manhã, Espírito Santo. Pessoas que já não falam mais em línguas estranhas, que voltem a falar em línguas estranhas desta manhã, aleluia. Orabacalabas, uribicanda labalabas, uribicalabas, uribianda labalabalabaias. Eu sinto a tua presença neste lugar, Senhor. Eu sinto que o Senhor está aqui. Alebecanda labas, uribianda labalabaias. Vem, Espírito Santo, venha. Vem, Espírito Santo, venha fazer uma grande obra, Senhor, em nosso meio e causar transformação em nossa vida. É o que nós pedimos nesta manhã. Senhor, usa também a minha esposa, que vai te adorar nesta manhã. Ó Deus, e venha curar e venha libertar as pessoas que chegaram enfermas, Senhor. Que elas venham ser curadas no momento que está sendo realizado esta reunião, porque o culto ele é permanente na nossa vida, mas que elas venham alcançar a sua misericórdia a qualquer momento desta reunião. O Senhor pode extrair o câncer, o Senhor pode arrancar a AIDS, o Senhor pode curar os paralíticos, o Senhor pode curar os surdos, o Senhor pode curar os mudos, o Senhor pode fazer a qualquer momento desta reunião, porque afinal o Senhor é o Deus da palavra de repente. É de repente que o Senhor opera. Fica à vontade, meu Deus, para operar em nome de Jesus Cristo. É o que nós pedimos e agradecemos. E a igreja em concordância digam amém. Está fraco? Amém. Que Deus abençoe. A minha esposa vai adorar a Deus. Pode aplaudir o nome de Jesus, pode.
3: Aleluia, glória a Deus. Saúdo todo o povo de Deus com a mais doce e perfeita paz, o Senhor Jesus. Quem tem essa paz? Se você tem essa paz, levanta as mãos aos céus, dá um brado de glória a Deus. Aleluia, que imensa alegria, um imenso prazer conhecer a todos os irmãos cariocas aqui. Povo abençoado do Senhor Jesus, essas mulheres abençoadas, cheias de fé. Como é maravilhoso, eu me sinto com meu coração transbordando de muita alegria por estar conhecendo mais uma parte do rebanho do Senhor, que a cada dia está se preparando para o grande momento triunfal da igreja. Amém? Quantos estão felizes? Quantos são gratos ao Senhor pelo privilégio que Ele nos concede de estarmos aqui nesta manhã? Porque se nós estamos aqui, não é porque somos merecedores, não de forma alguma, mas é pela graça, pela misericórdia, pelo sacrifício bendito na cruz do Calvário. Ele morreu por nós, Ele padeceu por nós, como Ele sofreu em nosso lugar. Por isso estamos aqui. E uma pergunta que eu quero fazer para todos nós aqui nesta manhã. Será que nós temos sido suficientemente gratos ao Senhor? Pela sua bondade, pela sua misericórdia, que a cada manhã nos coloca de pé? Se nós estamos respirando, se estamos nos movimentando, é pela misericórdia do Senhor. E quantas vezes reclamamos, reclamamos, reclamamos e esquecemos de fato de agradecer ao Senhor por tudo. Porque a palavra do Senhor é bem clara, nos diz em tudo dai graças. Aleluia, que nós possamos nesta manhã fazermos uma alta análise em nossas vidas e dizer: Senhor, eu quero ser mais grata a Ti, Pai. Eu quero Te agradecer pelo pão, pela água, pela veste, pela moradia, por tudo, Senhor. Se hoje eu tenho uma coisa e amanhã eu não tenho, mas graças eu Te dou, Senhor, porque o Senhor é o Deus que provê todas as coisas. Aleluia. Então é nesta mesma alegria, é nesta mesma comunhão que eu convido todo o povo de Deus a abrir o seu coração aqui nesta manhã e entregar o melhor para o Senhor. Porque Ele é digno de toda a honra e de toda a glória e de todo o louvor. Vamos exaltar o Senhor com uma salva de palma bem alegre, com gratidão em nossos corações. Aleluia, glória a Deus. Glória a Jesus. Eu vou cantar uma canção e ela é bem conhecida. E no refrão dessa canção eu quero que toda a amada igreja do Senhor, em um só coral, vamos declarar que Ele vive. Amém, povo de Deus? Combinado? No refrão dessa canção, toda a igreja em um só coral, declarando em alto e bom tom, Ele vive. Amém? Glória a Deus. Aleluia. Recebe, Senhor, essa humilde canção que sai do profundo do meu coração, Senhor. Aleluia.

0: exalte o Senhor, igreja.
1: Jesus vive, sim ou não? Jesus vive para sempre, aleluia. Queridos irmãos, vamos meditar um pouquinho na palavra de Deus. Eu convido os senhores para nós fazermos uso da palavra do Senhor. Eu também quero cumprimentar os ouvintes do programa Voz da Libertação, os nossos internautas que nos acompanham também pelas redes sociais da igreja. Que Deus abençoe vocês, em nome de Jesus. Abram suas Bíblias no Evangelho de João, Evangelho segundo escreveu nosso irmão João, capítulo de número 19. Tem glória a Deus nessa igreja? E o versículo de número 30, para a nossa meditação. Nós estamos numa manhã de ceia. E você parou para pensar que isso aqui é um dia de grande vitória? Ô pastor, por quê? Porque Satanás lutou com você por mais de 30 dias aí, querendo fazer você parar, você retroceder, você voltar. Mas você prevaleceu, nós prevalecemos. Mas será que é pela nossa força que nós prevalecemos? Não. É porque Jesus esteve presente na nossa vida. Nós vencemos por causa de Jesus presente o tempo todo nos fortalecendo, não é verdade? Paulo vai dizer em Filipenses capítulo 4, verso 13, tudo posso naquele que me fortalece. Se nós estamos aqui porque Ele nos fortaleceu, e nós estamos aqui. Você pode glorificar Deus por isto? Quem achou a passagem bíblica, diga glória a Deus. João, Evangelho de João, Evangelho segundo, escreveu o irmão João, capítulo 19, o verso 30. Vamos ler que diz assim: e quando Jesus tomou o vinagre, disse, está consumado. E inclinando a cabeça, entregou o Espírito. Amém? Vamos ler agora, vocês lêem para mim, vamos fazer assim, eu conto até 13 e vocês lêem esse versículo alto e num bom tom. Vamos lá, 1, 2, 3. Oh, glória! Feche os seus olhos, Pai, em nome de Jesus. Acabamos de fazer uso da sua palavra. Venha falar conosco, de acordo com o que o Senhor quer falar. Porque a sua palavra, meu Deus, ela vem para transformar a nossa vida. Meu Deus, fique à vontade para nos confrontar também. Pois quando a palavra nos confronta, gera reflexão, que gera arrependimento e que gera perdão de pecado. Pai, em nome de Jesus, que esta palavra venha curar, porque a Bíblia diz que a sua palavra traz saúde aos nossos ossos. Em nome de Jesus é o que pedimos e vocês digam, ah, pode se assentar por gentileza. Isso, desocupe as vossas mãos. Pode aplaudir todo mundo junto agora, dando uma linda salva de palmas para Jesus. Eu quero falar subordinado a esse tema, está consumado, a porta está aberta novamente. Está consumado, a porta está aberta novamente. A declaração está consumado foi a última grande proclamação de Jesus antes de entregar o seu espírito ao Pai. Ele estava já na agonia do Calvário quando ele vai fazer esta declaração, a última declaração, quando ele já está agonizando no Calvário. Não foi uma palavra de derrota. Não foi um grito de alguém vencido pela morte. Foi a declaração do Filho de Deus anunciando que o plano de redenção havia sido concluído. Aleluia! Para entendermos a profundidade dessa expressão, precisamos voltar ao princípio de tudo. E qual que é o princípio? O Jardim do Éden. Nós vamos fazer uma retrospectiva ao jardim para a gente entender, de fato, qual declaração, qual o peso desta declaração. Em Gênesis capítulo de número 2 e o verso 17, vai ter uma determinação de Deus. Deus havia advertido o homem, ele vai dizer: mas da árvore do conhecimento do bem e do mal, dela não comerás, porque no dia em que dela comeres, certamente morrerá. A desobediência trouxe a morte e a separação entre Deus e o homem. O pecado criou um abismo, uma lacuna entre Deus e o homem. O homem que antes caminhava com Deus, agora estava afastado dele. E eu vou dizer uma coisa: a pior coisa na vida do ser humano não é, irmãos, o desemprego, não é a enfermidade. É ruim? É, pastor, é muito ruim. Olha, não é. É as coisas que acontecem naturalmente no nosso dia a dia. A coisa ruim na vida do homem não é nem conviver com a violência absurda do jeito que está. A coisa mais ruim na vida do homem, isso eu digo com clareza, é viver separado de Deus. Não tem como viver longe de Deus. Não tem como ficar separado de Deus. Pode nos faltar água, pode nos faltar o pão, pode nos faltar a moradia, pode nos faltar a saúde, mas a presença dele não nos pode faltar. A presença dele não pode faltar. Tem alguém aqui que consegue viver sem Deus? Levante a mão que eu quero conhecer você. Todos aqui dependem de Deus. Todos aqui precisam de Deus. A determinação de Deus era: não comam do fruto da árvore, porque o dia que comeres ela, haverá uma separação entre nós. Haverá uma separação entre nós. Eu não estarei mais presente. Eu não estarei mais convosco. Olha, mas a vontade, o querer do homem, levou ele à queda, à tentação. O acesso agora, ei, a Bíblia vai dizer que após a desobediência trouxe a morte espiritual, a separação entre Deus e o homem, o pecado criou um abismo, o homem que caminhava com Deus agora estava afastado dele, e a gente vai ver o que vai ocorrer após isto. O que que vai ocorrer? A expulsão do Éden. Eles vão ser expulsos do Éden. Olha só em Gênesis capítulo 3 e o verso 24. E havendo lançado fora o homem, pôs querubins ao oriente do jardim do Éden, e com uma espada inflamada, que andava ao redor para guardar o caminho da árvore da vida. O que é isto? O acesso agora estava fechado, a porta estava guardada e ninguém podia voltar. Isso aqui é pesado, porque a porta foi fechada, a porta de acesso com Deus agora estava fechada.
2: não tinha mais acesso e ninguém poderia regressar ao contato com Deus. Ninguém mais poderia voltar à intimidade que tinha com Deus dentro do jardim. E a gente vai ver que toda a humanidade foi atingida. Toda a humanidade foi atingida. Olha para essa pessoa bonita do teu lado e diga: você também foi atingido. Nós fomos atingidos. Nós fomos... Ei, que é isso, pastor? Olha para cá. Que é isso, pastor? Significa que aqui não existe ninguém bonzinho. Aqui não tem ninguém com auréola de anjo na cabeça. Aqui não tem ninguém que possa hoje se colocar na posição de juiz e ficar olhando por mão do lado e dizendo: eu posso tomar ceia, você não. Eu posso participar e você não. Sabe por quê? Porque todos aqui foram atingidos. E o mesmo remédio que veio para um, veio para todos. Aleluia! Aleluia! Aleluia! A gente vai ver que toda a humanidade foi atingida. Ou se não, vejamos. Isso aqui é Bíblia. Olha o que a Bíblia vai dizer em Romanos capítulo 3 e verso 23. É Bíblia. Porque todos pecaram, plural. Todos pecaram. Eu pequei, irmão, vocês pecaram. Eu pequei, vocês pecaram. Eu pequei, vocês pecaram. Nós pecamos. Todos pecaram. E o que vai acontecer agora? Todos estão destituídos da glória de Deus. A gente estava afastado de Deus. Não era apenas Adão. Toda a humanidade ficou debaixo da mesma sentença. E a gente vai ver um protótipo de Deus surgir. Deus sempre, pastor Antônio, tudo o que ia fazer, ele nos dava um protótipo. A Bíblia vai dizer que o Velho Testamento, ela faz alusão às coisas do Novo Testamento. E a gente vai ver que Adão e Eva, fora do jardim, Adão e Eva, eles têm dois filhos. Teve mais, mas o holofote da Bíblia estava em cima de dois, porque a história aconteceu com os dois, a saber, Abel e Caim. A Bíblia vai dizer que esses dois filhos, um era pastor de ovelha, e o outro era agricultor. Abel era pastor de ovelha. Caim era agricultor. Certamente, Adão e Eva, fora do jardim, sentava com os filhos e contava as histórias que aconteciam dentro do jardim. As histórias que aconteceram dentro do jardim. Talvez na hora do jantar, do almoço, não sei. Mas as histórias eram contadas e diziam: a gente vivia em um lugar de paz, a gente vivia em um lugar tranquilo, a gente vivia, e lá o nosso pai, porque Deus é que fez Adão, é Deus que nos fez. Eu venho dizer que nós fomos esculpidos pelas mãos de Deus. É por isso que a gente é bonito. É por isso que eu cheguei aqui dizendo quanta gente bonita. Sabe por quê? Porque todos aqui foram feitos pelas mãos de Deus. Ele, assim como ele fez Adão, nós fomos feitos pelas mãos dele. O nosso pai descia para falar com a gente, e isso aguçou o interesse de Abel. E Abel vai dizer: poxa, vamos tentar invocar a presença dele. Não tem como a gente voltar, mãe? Não, não tem como. Pai, não tem como? Não tem como. A porta está fechada. Vamos tentar alguma coisa. Foi quando eles vão fazer o sacrifício. Abel, por sua vez, ele vai pegar das manadas de suas ovelhas a mais bonita. a mais bela ovelha para fazer o sacrifício. Adão e Eva certamente contavam aos seus filhos sobre Deus. Falavam do jardim, falavam da presença de Deus, falavam daquilo que haviam perdido, que era a presença de Deus. Foi então que Abel procura chamar novamente a atenção de Deus através de um sacrifício. Abel vai pegar o melhor, a melhor ovelha, a ovelha mais bonita, e ele chama o teu irmão Caim e diz: escuta, papai e mamãe nos conta a história desse Deus, esse Deus que os criou. Eu quero conhecê-lo, vamos oferecer, vamos dar um presente a ele, vamos chamar pelo nome dele. Quem sabe ele venha receber. A gente precisa conhecer a ele. Vamos tentar alguma coisa. E começa os sacrifícios. E eles vão apresentar um sacrifício a Deus. Abel oferece o melhor. Abel também trouxe dos primogênitos. Olha para Gênesis capítulo 4 e verso 4. Abel também trouxe dos primogênitos da sua ovelha e da sua gordura. Era a melhor ovelha. Enquanto Caim oferece, aleluia, sem excelência. Caim vem oferecer para Deus os piores frutos gerados em suas árvores frutíferas. É para Deus: ah, eu não vou pegar o melhor não, vou pegar essa aqui que já está caída. Eu não vou ter o trabalho de subir no pé, eu não vou ter o trabalho de cortar. Eu vou pegar o pior, eu vou oferecer o pior. Eu vou dar o pior. E Abel não disse para Deus: eu quero conhecê-lo e para ele é o melhor que eu vou oferecer. Quando Deus aceita o sacrifício de Abel e rejeita a oferta de Caim, Caim fica indignado. Quem, ó, preste atenção nisso aqui, quem oferece o pior sempre se incomoda com quem oferece o melhor. Já viu isso acontecer? Quem oferece o pior sempre vai se incomodar com aquele que está oferecendo o melhor. Não, não pode ser ele. Tem que ser eu. Aquela cadeira era para mim. Aquela vaga era para mim. Aquele microfone era para mim. Porque tem gente que parece que o Espírito Santo só está no microfone. Parece que o Espírito Santo só está aqui na tribuna. Parece que o Espírito Santo só está na credencial. Parece que o Espírito Santo só está quando a gente tem uma posição na igreja. Ei, ei, ei, ei, ei. Começa a se incomodar. Eu venho dizer uma coisa para o Rio de Janeiro: no reino de Deus não existe isso.

0: É Ele que leva, é Ele que traz.
1: Aleluia. Aleluia. Movido pela inveja, Caim mata Abel. Mas aqui está o protótipo. O senhor falou de protótipo, pastor. Sim, eu falei. Entenda isso aqui. Após matar Abel, Deus chama Caim e diz: cadê o teu irmão? Ele vai dizer: porventura sou eu procurador, protetor do meu irmão? Ele diz: não. O sangue do teu irmão clama a mim desde a terra. Pega isso aqui e guarda isso aqui. Você vai lembrar daqui a pouquinho. O sangue de Abel agora se torna um protótipo. A voz, olha em Gênesis capítulo 4, verso 10. A voz do sangue de teu irmão clama a mim desde a terra. O sangue de Abel clamava diante de Deus. Isso aqui já era um anúncio de que Deus havia, aleluia, destinado para a humanidade. Era um anúncio também que Deus não havia desistido da humanidade. Como assim, pastor? Havia uma determinação contra o homem, contra a mulher. A morte dominava toda a humanidade. Ezequiel capítulo 18, verso 4, vai dizer que a alma que pecar, esta morrerá. A alma que pecar, esta morrerá. Então, todos nós estávamos sentenciados à morte. Ninguém escapava. Deus estava elaborando um plano na eternidade para resgatar a humanidade de maneira eficiente. Todos estavam condenados, todos estavam debaixo da morte, todos estavam presos ao pecado. Para que o homem fosse salvo, seria necessário alguém sem pecado. Precisava de alguém que não tivesse pecado. E é por isso que a Bíblia vai dizer que Deus olhou para o mundo e não viu um justo sequer. Sabe o que é isso? Ninguém conseguia se justificar. E hoje, na igreja, às vezes, a gente quer ser o mais santo de todos. A gente quer pisar nos outros. Não, porque eu oro, eu jejuo, eu faço campanha, eu não sei o quê, aquela irmã lá está desconcertada, aquele irmão lá está, olha o jeito do irmão, olha o jeito da irmã, o que que Paulo orientou na ceia? Examine-se, pois o homem a si mesmo, o pecado não está no irmão, está em mim, é para mim que eu preciso olhar, ei, as minhas ei, escuta isso aqui, as minhas obras não têm poder de fazer nada, eu tenho que lembrar que se eu estou aqui para tomar a ceia hoje, é por causa do Calvário, é por causa da cruz do Calvário, a gente não se justificava, mas Ele nos justificou! Aleluia! A gente vai ver o plano de Deus. E a Bíblia vai dizer que Jesus, o plano de Deus, era o mistério escondido de Deus. Deus elabora um plano de resgate. Jesus não nasceu de forma comum. Foi gerado milagrosamente, guardado pelo Espírito Santo, livre da contaminação do pecado. Olha o plano de Deus. Precisava vir alguém que não tinha pecado. Precisava vir alguém que não tinha pecado. Ele vai gerar o seu filho em uma virgem, gerado pelo Espírito Santo, não por atos sexuais, mas pelo Espírito Santo. Ele vai nascer, aleluia, vai nascer o presente de Deus. E ele era um mistério que estava escondido, o mistério de Deus que estava escondido. A Bíblia vai dizer em Colossenses capítulo 1 e verso 26, o mistério que esteve oculto desde todos os séculos. Ele estava escondido em Deus. E a gente vai ver que o único homem sem pecado foi ele. Em Hebreus capítulo de número 4 e verso 15 vai dizer que em tudo ele foi tentado, mas não pecou. Ele não tinha mácula, ele não tinha mancha. Deixa eu lembrar vocês que a morte só tinha poder sobre quem pecasse. Lembra de Ezequiel, que eu acabei de dizer, 18, que a alma que pecar morrerá. A morte só tinha poder sobre aquele que pecasse. A morte só conseguia reter aquele que pecasse. Mas Jesus foi tentado em tudo e não pecou. A Bíblia vai dizer que o último Adão venceu onde o primeiro Adão caiu. Eu vou dizer, o último Adão, não é o segundo Adão. Jesus é o último Adão. Ele venceu aonde o primeiro caiu. No Éden, Satanás venceu através do alimento. Em Mateus capítulo de número 4, ele tenta repetir a mesma estratégia. No Éden, ele oferece um fruto para o casal, para a mulher. Ele vai pegar o homem pela boca. Ele vai pegar a mulher pela boca. A vontade de saciar, a vontade de experimentar o fruto. Em Mateus capítulo de número 4, ele tenta repetir a mesma estratégia. A fome, o pão, a necessidade física. Mas Jesus responde, olha o último Adão respondendo. No Éden o homem cai, no último, o último Adão vai vencer. Mateus de número 4 e verso 4, ele vai responder, quando o bicho chega para ele e diz, se és o filho de Deus, me dá uma prova, eu quero saber se é tu mesmo, transforma essas pedras em pães. Ele disse, não, ei, nem só de pão viverás o homem, nem só de pão viverás.

0: boca de Deus.
1: Aleluia, aleluia. O primeiro Adão caiu, o primeiro Adão vacilou, o primeiro Adão fraquejou, o primeiro Adão pegou todo o domínio que Deus havia entregado a ele. Lembre-se que Deus entrega o domínio na mão de Adão, dizendo: ei, vai dominar tudo. Vai ter o domínio em tudo. Só que tem uma coisa: na árvore não toque. Porque o dia que tocar, certamente vai morrer. Certamente vai morrer. Ele pega esse domínio quando ele cai e ele entrega na mão de quem? De Satanás. O último Adão, ele vem para resgatar o domínio. Ele vem para pegar o domínio de volta. O primeiro Adão, ele tinha poderes sobrenaturais. Sabiam disso? O último Adão, o primeiro Adão, ele trabalhava no jardim, ele cuidava do jardim, e o jardim do Éden era enorme. Era maior do que o estado do Amazonas inteiro. Ele percorria esse jardim no dia. Ei, isso é o quê? Poder sobrenatural. Adão, ele podia entrar nas águas e pegar o peixe que quisesse. Ele podia ir nas profundidades das águas e escolher o peixe que quisesse. Ele não morria afogado. Não tinha morte. Ei, vai escutando isso aqui. Vai escutando isso aqui. O último Adão, ele tinha poder. O primeiro Adão, ele tinha poder sobrenatural. Aí vem o último. O último vem para pegar o domínio que o primeiro tinha perdido. E agora ele vai dizer o quê? Ei, vocês podem também ter o poder sobrenatural. Eu vou restabelecer o poder sobrenatural sobre vocês. Eu vim para pegar o domínio, ou senão vejamos. Olha o que ele vai dizer. Ei, em meu nome, expulsarão demônios, falarão novas línguas, pegarão serpentes e escorpiões, e não sofrerá dano algum. Você viu o último Adão fazendo com milagres sobrenaturais? O último Adão andou sobre as águas. O último Adão teve poder sobre o vento e a tempestade, mandando o vento e tempestade se aquietar. O último Adão precisava pagar imposto e ele manda abrir a boca do peixe e tira a moeda. Poder sobrenatural. E ele vai dizer: a minha igreja pode ter esse poder, mas agora é pela fé. Se crer em mim, fará as obras que eu faço e fará maiores ainda. Se crer em mim, quem crê? Aleluia! Aleluia! Oh, eu sinto a presença dele aqui. Eu sinto a presença dele aqui neste lugar. Aleluia! A gente vai ver. Eu já parto para os momentos de suplício de Jesus, então. Para a gente concluir aonde ele já estava cravado na cruz. A gente vai ver que antes desta palavra estar consumado, a gente vai ver que ele recebeu em sua coroa, em sua cabeça, uma coroa de espinho. Diga comigo: coroa, está fraco, coroa de espinho. Quando a gente olha isso, pastor, a gente diz: poxa, Jesus sofreu de fato. Mas você sabia, pastor, que ele estava levando isso aqui muito a sério? Jesus estava levando isso aqui muito a sério. Sabe por quê? Era o momento de receber a coroa de espinho tinha dois significados. Eu disse dois significados. O primeiro significado está em Gênesis, capítulo 3 e verso 18. Vai dizer que Deus amaldiçoou a terra e diz que a terra iria passar a gerar espinhos e abrolhos. O espinho e os abrolhos significam maldição. Diga comigo, maldição. Então, o primeiro significado disso aqui, da coroa de espinhos sobre Jesus, o primeiro significado é que quando Jesus recebe a coroa de espinho, ele está carregando sobre si a maldição que era nós. Oh, ele está eliminando a maldição na cruz do Calvário. A maldição que estava sobre a terra agora está sobre a sua cabeça, sendo vencida na cruz do Calvário. Aleluia! Só quer dizer, pastor, é o primeiro significado, anote isso. Então quer dizer que se você crê em Jesus, tem quem crê em Jesus aqui, deixa eu ver. Tem aqui, tem aqui. Tem aqui. Então, não precisa ficar com medo de maldição. Não precisa ficar com medo da inveja. Não precisa ficar com medo do olho gordo. Não precisa ficar com medo da macumba. Não precisa ficar, ei. Não tem mais maldição. A maldição foi sobre a cabeça dele na cruz do Calvário. Não tem mais. Romanos 8. Portanto, agora, nenhuma condenação há para os que estão em Cristo Jesus, que não andam mais segundo a carne, mas segundo o Espírito. Nenhuma condenação há. Ai. O adversário só tinha espinho para oferecer. É o segundo significado. Qual que é o segundo significado, pastor? Na Grécia Antiga, era de praxe o perdedor coroar o vencedor. Na cultura da Grécia Antiga, quando o perdedor ali perdia no pódio, ele coroava o vencedor. Satanás estava declarando agora, pastor Antônio, dizendo: Senhor, abaixa a cabeça, porque eu tenho que te coroar. Eu perdi. Eu tenho que te coroar. Mas o que eu tenho para oferecer é espinho. É o espinho que eu tenho para oferecer, mas eu tenho que te coroar. E Jesus estava dizendo: pode pôr, porque eu já te venci, Satanás. Eu já candorácia. Orabadacandarabaçou, gerebecandarai. Orabicandarabacalabaçuribicandarabaia. A presença dele está aqui, do vencedor, do esmagador da cabeça da serpente.

O adversário só tinha espinho para oferecer. Mas sem perceber, estava coroando o verdadeiro rei. A gente vai ver dentro do que lemos que a morte não conseguiu retê-lo. A morte não conseguiu retê-lo. Em Lucas capítulo 23 e o verso 46, ele vai dizer: Pai, nas tuas mãos eu entrego o meu espírito. Ele não perdeu a vida, ele entregou a vida. A morte chega no Calvário. Sobre ele, a morte não tem poder. Fala para mim qual o pecado esse homem tinha. Fala para mim. Procuraram falhas contra ele e não acharam. A única coisa... Curou cego, curou não, cura cego, cura paralítico, cura surdo, cura idético, cura... Ele está curando, o Espírito Santo já está me dizendo que ele está curando, ele continua curando, ele continua curando. Aonde está chegando essa palavra, comece a receber cura. Eu estou debaixo de uma unção de cura aqui, domingo nazareno. Ele já está curando. Cura cego, cura paralítico, cura idético, cura canceroso, cura mudo, cura surdo, ressuscita mortos. Ei, ele é poderoso, ele é poderoso, ele é poderoso. Não tinha pecado, nenhuma mácula estava sobre ele. Mas aliás, ele estava com os nossos pecados.

Ele não tinha nada que o condenasse. Mas afinal, isso aqui não estava no sermão. Eu gosto de fazer essa demonstração. Eu gosto de fazer. Vou escolher dois aqui. O senhor pode, por gentileza? Por favor, vem cá. Vem cá. Fica aqui, por favor. Aqui. Isso aí. O senhor pode? Por favor. Fica aqui, ó. Aqui, isso. Abra os braços. Um pouquinho mais para lá. Abra os braços. Que é isso, pastor? Dia da crucificação. Calvário. A Bíblia diz que foram levantados ao seu lado dois malfeitores. Quem se lembra disso? Dimas e Gestas. No meio tinha uma lacuna, tinha um vazio. Os dois foram levantados, Dimas e Gestas. Esse aqui simboliza Deus. Esse aqui simboliza o homem. Havia uma separação entre Deus e o homem. Isaías 59, verso 2. Os vossos pecados fazem separação entre vós e o vosso Deus. O jardim estava de porta fechada. Já não tinha mais presença. Já não tinha mais Deus. O homem suspirava por Deus. Mas daqui a pouco, pastor Antônio, por gentileza. Aonde havia o pecado, uma outra cruz é levantada. Abre os braços, pastor. Pega na mão dele. Ele pega todos os nossos.

0: nossos pecados. Onde estava o pecado fazendo separação? Ele não tinha pecado, mas ele carrega os nossos pecados. Isaías vai dizer, ele levou sobre si as nossas transgressões, as nossas iniquidades. Pelas suas pisaduras, nós fomos sarados, nós fomos sarados. Já não tem mais divisão, já não tem mais separação. Ele pega na mão do homem, ele pega na mão de Deus e do homem e faz a ligação novamente.
1: Muito obrigado.
0: Jesus estava na onde? No meio. Diga comigo, aonde? No? Quando Jesus está no meio, ele elimina o pecado. Se Jesus estiver no meio da igreja, aleluia, haverá salvação, haverá libertação. Jesus tem que estar no meio. Jesus tem que estar no meio do casamento. Jesus tem que estar no meio da família. Jesus tem que estar no meio do emprego. Jesus tem que estar no meio da faculdade. Jesus tem que estar no meio da nossa vida. Ele vai trazer equilíbrio. Ele vai eliminar o pecado. A morte chega no Calvário, vê os três. A morte vai dizer assim: com licença, Senhor. O Senhor vai a hora que o Senhor quiser. Eu não tenho poder contra ti. Os meus aguilhões estão destraçalhados contra ti. Não tem como pôr a mão no Senhor. Só vim buscar os dois. Os dois eu vou levar. Mas o Senhor vai a hora que quiser. Jesus está agonizando na cruz. Sacrifício perfeito. Até a última gota de sangue. Sabe por que o Rio de Janeiro está aqui? Sabe por quê? Sabe por quê? Porque ele derramou até a última gota de sangue. Alabashure behai. Rubicante ui que anto pro que faz. O rabado que torabe como durabas. Estamos aqui pelo sangue. Fomos comprados pelo sangue. Sangue de homem inocente. Não foi por sangue de boi. Não foi por sangue de ovelha. Não foi por sangue de cordeiro. Não foi por sangue de vaca. Não foi por sangue de galinha. Foi pelo sangue do Filho de Deus. Foi pelo sangue do Cordeiro de Deus.

A morte não tinha direito sobre ele, porque nunca, havendo pecado nele, não tinha pecado nele. Diga-se para essa pessoa do teu lado: os meus pecados e os teus estavam sobre ele. Diga: hoje somos livres. Hoje somos livres. Só quem é livre aqui, só quem é livre. Só quem é livre. Só quem é livre. Aleluia.

O sangue que clama mais alto que Abel. Lembra que eu falei para vocês, guardem isso? O sangue de Abel clamava da terra. O sangue de Abel clamava, não pedia para matar o irmão, não. Tem gente que fala, e o sangue de Abel clamava para Deus matar Caim. Seu irmão. Não, não. Hoje tem gente dentro da igreja clamando para Deus matar o irmão. E a gente mesmo quer matar o irmão. Não gosta daquele, não gosta daquele, não gosta daquele pastor, não gosta daquele grupo, não gosta daquela regente, não gosta daquele tocador, não gosta daquele obreiro, não gosto, não gosto, não gosto. Não gosto. Fica fazendo contenda entre os irmãos, colocando um contra o outro, usando posição. Para com isso, aí é feio demais. Posição não leva ninguém para o céu, irmão. Credencial de presbítero, diácono, isso aí é tudo passageiro. Posição é tudo passageiro. Isso aqui tudo vai ficar. O que a gente precisa fazer com a posição é fazer bem feito. A gente tem que trabalhar para o reino, não para a gente mesmo. Não ficar postando coisa no status, querendo enriquecer o nosso ego, querendo mostrar quem a gente é. Afinal, quem somos, hein? Afinal, quem somos? A gente é um mísero pecador. A gente é um comedor de arroz e feijão que vai morrer um dia. Quem tem que aparecer na nossa vida não é o nosso título, a nossa posição, mas é Ele, é Ele, é Ele, é Ele, é Ele, é Ele, é Ele. É Ele. Fui convidado para pregar, nem anunciaram o meu nome no rádio. Meu nome tem que estar no banner. Olha com quem eu ando, ó. Se Jesus aparecesse, pastor, de corpo presente, eu queria tirar uma foto com ele. Com ele sim. Com ele sim. Com ele sim. Aí eu colocaria no Instagram. Olha com quem eu ando, ó. A Bíblia vai dizer que se a gente tiver que vangloriar, que a gente não se vanglorie em nós mesmos, mas na cruz dele, na cruz dele, na cruz dele, na cruz dele, na cruz dele. Aleluia! Afinal, quem nós somos? Não somos nada. A Bíblia vai dizer aqui que o sangue dele clama mais alto. O de Abel clamava. É igual eu disse, não clamava para Deus matar o irmão, não. Se aqui tem alguém clamando para Deus matar, tira ele da igreja. Se o Senhor não tirar, eu vou dar um jeito dele. Sangue de Jesus tem poder. A gente, irmãos, somos imperfeitos. A gente não tem nenhum perfeito aqui, começando de mim. Se vocês acham que eu sou perfeito, não sou não, irmão. Não sou não. Se tiver um pecador aqui, o mais pecador de todos aqui sou eu, pastor Antônio. Começando de mim. Começando de mim. E não meia não, que aqui tem alguns santos. Se tiver, levanta a mão que eu quero te conhecer. Quero só fazer uma pergunta. Quem se acha digno de tomar a ceia hoje aqui? Levante a mão, deixa eu ver. Quem é digno? Pois é, eu não sou. Eu não sou. Eu não sou. Eu não sou, pastor. Eu não sou. Eu não sou. Sabe quando você se torna digno? Paulo disse, examine-se, pois, o homem a si mesmo. E coma deste pão e beba desse cálice. Porque aquele que come indignamente, sabe o que é comer indignamente? É quando a gente se acha digno. Quando a gente chega na igreja dizendo, eu vou tomar porque eu jejuei 30 dias.
Eu vou tomar porque eu orei 30 dias. Agora aquele que chega aqui dizendo, Senhor, tem misericórdia. Eu, Senhor, eu tenho temor de tocar nesse pão. Eu tenho temor de tocar. Eu não sou merecedor. A porta da graça está aberta dizendo, vem tomar, vem. Vem participar. Quando você se acha indigno, é aí que você é digno. Quando você se acha digno, é aí que você é indigno. O sangue de Abel clamava desse jeito aqui. Sabe qual é a forma? Salva o meu irmão. Não deixe o meu irmão perecer. Salva o meu irmão. Não deixa o meu irmão perecer. Deus ouvia a voz do sangue dizendo, salva o meu irmão. Não deixe o meu irmão perecer. Tem alguém que consegue clamar pelo irmão desse jeito? Pastor, mas me ofendeu, e aí? E aí? Ah, não é com o Senhor? Pois é, tem alguém melhor que Jesus aqui? Tem alguém melhor que Ele? Sim, tem. Tem aqui, tem. Tem alguém melhor que Jesus? Pois é, olha Jesus, cravado na cruz, todo mal sendo feito contra Ele. E Ele olhava para baixo e dizia assim, pastor Antônio, Pai, perdoa-os, porque eles não sabem o que faço. E a gente fica bem sudinho, magoadinho. Não, não perdoa, ofendeu eu. Acabou. O Espírito Santo me traz lá de São Paulo hoje para dizer, é manhã de perdão no Rio de Janeiro. Está na hora de liberar o perdão. Está na hora de perdoar. Aí chega na igreja, fala em língua, pula, sapateia, mas o coração está amarrado com o irmão. Que espírito é esse? Que espírito é esse? Aí vai tomar a ceia, de que jeito? Com o coração amarrado com o irmão, cadê o perdão? Deus pega o sangue de Abel e demonstra o protótipo. Por quê? O sangue de Abel clamava da terra. Mas agora surge outro sangue. Aleluia. Hebreus capítulo 12, verso 24. Ao sangue da aspersão, que fala melhor do que o sangue de Abel. O sangue de Abel clamava, salva o meu irmão. O sangue de Jesus continua clamando, salva a humanidade. Salva a humanidade. Agora, lá na eternidade, tem um sangue clamando por mim e por você. Tem um sangue clamando por mim e por você. Quando a gente erra, o sangue clama, salva ele, salva ele, salva ela, salva, salva a humanidade! Após a cruz, Ele dizer, tudo está consumado, o seu espírito sai do corpo. Sabe para onde ele vai, pastor? Ele vai lá para a presença de Deus. Fazer o quê? Levar o sangue. Ô, pastor, ele vai levar o sangue. Ele sai do corpo. O corpo de Jesus fica lá. O Cristo sai. O corpo de Jesus pendurado na cruz. E ele vai, sabe para onde? Para onde a porta fechou para nós. Para onde a porta estava fechada para nós. Sabe o que ele vai fazer? Ele vai abrir a porta de novo. Ele vai abrir as portas de novo. Você não vejamos. Agora imagine a cena. O caminho havia sido fechado no Éden. Os querubins ainda guardavam a entrada. Então alguém vindo, aparece alguém vindo do Calvário. Isaías 63 e verso 1. Dá uma olhadinha. Isaías 63 e 1. Os dois querubins ainda estão lá.
guardando a árvore. E de repente, um olha para o outro, olha aí, Isaías 63 e 1. Um vai questionar o outro dizendo, quem é este que vem das terras de Hebrom? Quem é este que vem das terras de Edom de Bozrá, com vestes tintas? Edom de Bozrá significa terras avermelhadas. Sabe o que é isso, Calvário? Jesus está indo levando sangue. Os dois querubins, um olha para o outro, espada na mão, e diz, quem é este que vem das terras de Edom de Bozrá, com vestes tintas, e marcha poderosamente? E aí Jesus vai responder, sou eu que falo em justiça, poderoso para salvar. E ele vai colocar o sangue na presença do Pai. O sangue derramado no Calvário é colocado na presença do Pai. E ele responde, eu que falo em justiça, poderoso para salvar. Agora ele entra como sumo sacerdote eterno. E a gente vai ver o sacrifício apresentado diante de Deus. Jesus entra no verdadeiro santo dos santos. Leva o seu próprio sangue. E apresenta o sacrifício perfeito. Em Apocalipse 11, 19, João tem uma visão desse momento. João vai ter uma visão desse momento, o que ocorreu lá no passado. Isaías Apocalipse capítulo 11, verso 19, vai dizer que nesse momento, abriu-se no céu o templo de Deus, e a arca da aliança foi vista no templo, houve trovões e relâmpagos, era o Filho de Deus depositando o sangue diante do Pai, e dizendo, está consumado, Quando Jesus declarou, está consumado, tetelestai, ele estava dizendo o seguinte, a dívida foi paga, não tem mais dívida. Não tem mais dívida. Ei, Rio de Janeiro, não tem mais dívida. Uma dívida incalculável. Não dava pra gente pagar. Não tem mais dívida. Ele estava dizendo, o pecado foi vencido. Ele estava dizendo, a morte foi derrotada. Ele estava dizendo, o inferno foi vencido. Ele estava dizendo, Satanás foi derrotado. Ele estava dizendo, o acesso ao Pai está restaurado. Ele estava dizendo, a porta do Éden foi aberta novamente. Por isso hoje podemos nos aproximar de Deus. Por isso participamos da ceia, por isso adoramos a Ele, porque o sangue foi aceito, porque o sacrifício foi perfeito, porque a morte perdeu, e porque Jesus venceu, e a mesma voz que ecoou no Calvário, continua ecoando até hoje, está consumado! Fiquem todos em pé, por favor. A porta está aberta novamente.
sai. Quando o véu se rasga de alto a baixo, representando o socorro de Deus para os homens, não é que ele abriu o caminho para a gente ir. O caminho foi aberto para ele sair em nosso meio. Por isso que o nome do menino era o quê? Emmanuel. Que significa Deus conosco. Ele não está mais na arca, ele está nessa arca que somos nós. Ele está conosco, ele está aqui em Rio de Janeiro. É por isso que você está com vontade de falar em línguas. É por isso que você está com vontade de pular. É por isso que você está com vontade de profetizar. É por isso que você está com vontade da glória, aleluia. Porque a presença dele está aqui. A presença dele está aqui. É por isso que você já foi curado. Porque a presença dele está aqui. Está aqui.

pessoa bonita do teu lado e diga: a porta está aberta, podemos voltar para casa. Podemos voltar para casa. A porta está aberta, Rio de Janeiro. A porta está aberta, Rio de Janeiro. A porta está aberta. A porta que foi fechada agora está aberta. Ele abriu o caminho. Ele é o caminho. Ele é a porta para acessarmos o Pai, Rio de Janeiro.

A gente vai participar da ceia agora. E a gente vai participar. Não porque a gente é bonzinho. Tem alguém bonzinho aqui? Tem alguém que merece isso aqui? Não. Eu também não. Mas a gente vai participar com alegria, sabe por quê? Porque mesmo sem merecer, Ele diz, eu vou entregar isso. O meu sacrifício comprou isso. O meu sacrifício resgatou vocês. Vocês são resgatados por Ele, nós somos resgatados por Ele. Satanás perdeu. Satanás tem raiva de você porque ele te perdeu. Ele te perdeu pelo poder do sangue.

Os pastores podem preparar a ceia, por gentileza, para a gente fazer a celebração da ceia. Paulo vai dizer: examine-se, pois, o homem a si mesmo. Preste atenção nisso aqui. Examine-se a si mesmo. Então vamos guardar a fita métrica que a gente usa para medir a saia dos outros, para medir o salto dos outros, que não serve para os outros, serve para nós. Paulo está dizendo: você tem que examinar você mesmo. Não é eu ficar olhando assim dizendo: vai tomar ceia, isso aí não pode, aquela, não, Senhor, abaixa só um pouquinho, querido, só um pouquinho, pode manter, mas um pouquinho mais baixo, por gentileza. Preste atenção nisso aqui. A gente só é transformado e a gente só vê os nossos pecados

0: Diz a Bíblia em Romanos 10, 17. A fé vem pelo ouvir a palavra de Deus.
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3: Meio-dia.
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8: 2026, estamos iniciando a oração do meio-dia. Eu quero que você compartilhe a live. Antes da oração, compartilhe a live para que outras pessoas sejam alcançadas. E você que está me vendo, vamos orar, vamos falar com Deus, vamos buscar a face do Senhor e o Senhor nos ouvirá. Senhor nosso Deus, Pai de amor, Pai de bondade, Pai de infinita misericórdia, mais uma vez, ó Pai, nós nos colocamos na Tua santa e gloriosa presença. Te louvamos, ó Pai, pela oportunidade de estar diante destes microfones para falar do Teu amor, da Tua bondade, da Tua misericórdia. Te louvamos porque o Senhor é bom. Tua palavra diz que o Senhor é uma fortaleza no tempo da adversidade. E bem-aventurado é aquele que em Ti confia. Senhor, nós Te louvamos porque o Senhor tem nos dado o prazer e o privilégio de todos os dias estar na Tua casa, Te adorando e bendizendo o Teu santo nome. Meu Deus, nesta tarde, Senhor, venha perdoar os nossos pecados. Sim, Pai, nós temos praticado em pensamentos, em palavras, em obras, tanta coisa que não tem agradado ao Senhor. Mas o Senhor é um Deus perdoador. O Senhor é o Deus que perdoa. Ore canta alabaia. O Senhor é o Deus que perdoa os nossos pecados. E eu venho humildemente pedir perdão dos meus pecados para que a minha oração seja ouvida. Para que a minha oração seja atendida. E para que, através desta oração, milhares de pessoas possam ser alcançadas pelo Teu poder. Senhor, perdoai as nossas ofensas. A Tua palavra diz, perdoai as nossas ofensas, assim como nós perdoamos os nossos devedores. Ó Senhor, meu Deus, ó Senhor, meu Pai, grande é o Teu amor, grande é a Tua misericórdia. Senhor, eu quero orar nesta tarde, ó Pai, em favor de todas as pessoas que nos acompanham, principalmente aquelas que precisam de uma intervenção do Senhor. Quantas pessoas, meu Pai, precisando de uma intervenção na vida financeira, na vida sentimental, na vida espiritual. Senhor, quantas pessoas precisando de uma intervenção na vida física. Ó, meu Pai querido, Tu és maravilhoso, Tu és soberano, Tu és eterno, Tu reinas sobre as nações, Pai. Quem não Te louvará, quem não glorificará o Teu nome? Pois só Tu és santo, e por isso todas as nações virão e Te adorarão. Senhor, nesta tarde, Pai, abre as janelas dos céus e derrama uma bênção especial em favor da vida desta mulher que me acompanha, deste homem que ora comigo, desta criança, meu Pai, que está orando juntamente comigo e precisa da Tua misericórdia, precisa do Teu amor, precisa da Tua bondade. Senhor, eu Te peço em favor desta vida que está oprimida por obras malignas. Ah, o Senhor é o Deus que liberta. A Tua palavra diz que o Senhor é quem liberta, o Senhor é quem faz limpeza. O Senhor é quem tira os vícios. O Senhor é quem transforma os corações. Meu Deus e meu Pai, esta pessoa que está viciada, meu Pai, viciada na bebida alcoólica, viciada no cigarro, viciada nas drogas, viciada, meu Deus, na criminalidade. Senhor, venha libertar agora este moço, venha libertar agora esta moça. Venha libertar agora, meu Pai, esta mulher, este homem, esta pessoa que acompanha esta programação e precisa da Tua misericórdia. Ó Deus de poder, ó Deus de bondade, Deus de amor, visita agora esta mulher que está enferma. Senhor, o Senhor tem me dado autoridade para repreender as enfermidades e eu repreendo agora toda a enfermidade no rim, toda a enfermidade no pulmão, toda a enfermidade no útero, toda a enfermidade no ovário, na bexiga, toda a enfermidade na pele, nos ósseos, mas, Senhor, toda a enfermidade pulmonar, eu repreendo agora, em nome de Jesus Cristo, que esta mulher, que este homem, sejam libertos pelo Teu poder, libertos pela Tua graça, libertos pela Tua misericórdia. Senhor, visita aquela irmã que está com alguém na UTI. Ah, meu Pai, quantas pessoas que estão com alguém internado na UTI, na CTI, Senhor, visita agora, tenha misericórdia, Senhor, envia agora a Tua mão de poder sobre aquela UTI, para curar esta pessoa que está à beira da morte. Espírito da morte, você que está rodeando este quarto, você que está rodeando esta casa, eu te repreendo agora, pelo poder do sangue de Jesus Cristo, pelo poder da oração. Saia desta vida, saia desta casa, saia desta família. Senhor meu Deus e meu Pai, olha para este homem que está desenganado, olha para esta mulher que está desenganada, olha para este pai, esta mãe, este filho, este neto, este sobrinho que precisa de um toque do Senhor. Pai de amor, Pai de bondade, Pai de misericórdia, eu não sei como orar, eu não sei como pedir, eu não sei como clamar, mas nesta hora, meu Pai, o Teu Espírito Santo, Ele intercede por nós com gemidos inexprimíveis. Espírito Santo, vem, intercede por nós. Espírito Santo, vem e traga a alegria para este coração, traga saúde para este corpo, traga, Senhor, renovo para este lar, para esta família, para este jovem, para esta criança. Senhor meu Deus e meu Pai, coloca o Teu anjo, Senhor, na porta desta casa, na porta deste lar. Coloca, Senhor, para que haja proteção, para que hajam milagres. Senhor, meu Deus, visita agora esta mulher que está aflita e desesperada, este homem que está aflito e atribulado. Senhor, meu Deus, traga paz a este coração. Senhor, o Senhor tem insistido no meu coração para que eu ore, pedindo ao Senhor a restauração familiar deste casamento. Senhor meu Deus, esta esposa que foi para um lado, este marido que foi para o outro lado, e este casamento acabou, Pai. Senhor, restaura este casamento, restaura esta família, restaura esta casa. Senhor, aonde estiver alguém aflito, alguém necessitado, alguém angustiado, atribulado, Senhor, que haja paz, alegria, comunhão, saúde neste corpo e nesta casa. Meu Deus e meu Pai, olha para a nossa igreja, visita a igreja Deus e Amor. Visita, Senhor, o programa Voz da Libertação. Senhor, meu Deus, eu coloco nas Tuas mãos, ó Pai, a grande festa que vai acontecer no próximo fim de semana, aqui no Templo da Tua Glória, quando, Senhor, estaremos comemorando os 64 anos da Igreja Pentecostal Deus e Amor. Meu Deus e meu Pai, traga o povo evangélico, traga o povo católico, traga, Senhor, os espíritas, traga, meu Pai, os livres pensadores para estarem na Tua casa, para fazerem a Tua obra. Senhor, meu Deus e meu Pai, Eu te apresento também, Senhor, as caravanas que virão do norte, do sul, do leste, do oeste, as caravanas que virão de todo o Brasil para participar dos 64 anos da Igreja Pentecostal Deus e Amor. Senhor, eu coloco nas tuas mãos nesta tarde a nossa igreja, a nossa diretoria. Eu coloco nas tuas mãos, ó Pai, os nossos pastores e obreiros. Senhor, que todos sejam cheios da tua presença, que todos glorifiquem e exaltem o teu santo nome, não só com palavras, mas glorifiquem o teu nome, Senhor, com as atitudes. Ó, meu Deus e meu Pai, Senhor, o Senhor é o nosso socorro, o Senhor é o nosso provedor. Meu Deus, nós não temos a quem pedir, nós não temos a quem clamar a não ser o Senhor. Meu Deus e meu Pai, esta pessoa que está precisando de um milagre urgente, ah, Senhor, é um milagre na vida financeira, é um milagre na vida espiritual, é um milagre na vida sentimental. Pai, conceda agora o grande milagre na vida desta mulher, o grande milagre na vida deste homem. Conceda, Senhor, o grande milagre na vida desta criança, deste jovem, deste adolescente. Senhor, meu Deus e

visita os hospitais, visita, Senhor, as cadeias, Senhor, aqueles que estão atrás das grades, mas estão orando comigo agora, Senhor, que eles possam saber que o corpo está preso, mas a alma está livre, porque o Senhor é quem liberta, e a tua palavra diz que o Senhor é quem liberta. Conhecereis a verdade, e a verdade vos libertará, e a verdade é o Senhor Jesus Cristo, meu Deus e meu Pai. Nos ajuda, Senhor, a olhar somente para o Senhor, porque quando nós olhamos para o homem, ele pode cair, ele pode tropeçar, ele pode falhar, e nós falhamos juntamente com ele, mas quando olhamos para o Senhor é o autor, o Senhor é o consumador, o Senhor é aquele que faz milagres nas nossas vidas. Pai, visita o teu povo nesta oportunidade, visita a tua igreja, Senhor, eu oro pela igreja pentecostal Deus e Amor. Eu oro, meu Pai, pelas demais igrejas evangélicas, Senhor, independente da placa denominacional, porque eu sei que o Senhor não vem buscar uma placa, mas o Senhor vem buscar um povo especial, zeloso de boas obras, um povo que não se contamina com o mundo, um povo que não vive no pecado, mas que está na tua presença. Pai de amor, abençoa também, Senhor, a vida financeira do teu povo, derrama sobre eles a bênção da prosperidade. Abençoe o teu povo, Pai, abençoe a tua igreja, Pai, abençoe os teus filhos, Senhor. Eu oro pelos filhos, eu oro pelos netos, eu oro pelos sobrinhos, eu oro pelo genro, pela nora, pelo cunhado, pelo marido, pela esposa, pelos filhos. Senhor, visita a família, Pai. Satanás tem lutado para destruir as famílias, e nós sabemos, ó Pai, que a família é a grande instituição do Senhor na humanidade. O Senhor estabeleceu as famílias para viver em harmonia, em alegria, para viverem bem. E Satanás tem lutado, tem destruído. Satanás tem lutado para destruir as famílias. Mas, Senhor, restaura a família desta mulher. Restaura, Senhor, a família deste homem. Senhor, traga paz a este coração. Meu Deus e meu Pai, eu quero orar, Senhor, por aqueles que não têm paz, aqueles que não têm alegria, aqueles que vivem, Senhor, que vivem em tristeza, em depressão. Senhor, liberta este homem, Senhor, que não sai da cama por causa da depressão, esta mulher, Senhor, que está tão deprimida e ela se sente tão só. Pai, liberta esta mulher agora, liberta este homem agora. Ah, meu Deus, se o Filho do Homem nos libertar, verdadeiramente seremos livres. Senhor, liberta este jovem. Senhor, eu oro agora pela vida desta pessoa que está passando uma fase complicada no seu relacionamento conjugal. Senhor, visita agora, Pai, pelo poder do teu sangue e da tua palavra, Senhor, de acordo com a autoridade e de acordo com a direção que o Senhor me dá. Eu quero orar também, ó Pai, por todos aqueles que estão sentindo dores. Senhor, eu repreendo agora, em nome de Jesus Cristo, toda a dor que está no corpo desta pessoa. Senhor, esta pessoa que amanheceu nesta manhã com dores terríveis, Senhor, cura agora, liberta esta mulher, Pai, liberta este homem das dores, dores na cabeça, dores no rim, dores no pulmão, dores no estômago, dores no ovário, no intestino, na garganta, dores no nariz, na cabeça, no cérebro, todas as dores saiam agora, saia deste corpo agora, dor maligna, saia, em nome de Jesus Cristo. Senhor, meu Deus e meu Pai, esta pessoa que está em depressão, Pai, quantas pessoas em depressão, Senhor, e esta pessoa nem consegue se levantar da cama mais, esta pessoa só sente tristeza, angústia, meu Deus, uma ansiedade terrível. Senhor, liberta agora esta vida, liberta agora este lar, esta família. Meu Deus, nós colocamos nas tuas mãos os teus filhos. Senhor, eu oro pelos teus filhos, Pai. Eu oro também pelos filhos dos teus filhos. Oh, meu Deus. Nós não geramos filhos para a perdição, Pai. Nós geramos filhos para a louvor e honra da tua glória. Oh, Senhor, meu Deus, quantos filhos que estão na criminalidade. Quantos filhos que estão nas drogas. Quantos filhos, meu Pai, que estão fazendo tantas coisas erradas, meu Pai. E esta mamãe, Senhor, já não sabe mais o que fazer. Este pai não sabe o que fazer, Senhor.
Dá vitória para este pai. Dá vitória para esta mãe. Dá vitória para este adolescente. Dá, Senhor, dá vitória, Pai. Senhor, tenha misericórdia desta família e deste lar, Pai. Eu te apresento também, Senhor, todas aquelas pessoas que nesta tarde, Senhor, ó, meu Deus e meu Pai, estão passando por um momento de luto. Senhor, eu sei quanto é difícil, meu Pai, passar pelo luto. E tem pessoas, Senhor, passando pelo luto. Visita agora. Conforta este coração, meu Pai. Passa o bálsamo neste coração para que o Teu nome seja engrandecido. Senhor, meu Deus, que esta pessoa possa entender, ó Pai, que a vontade do Senhor prevalece acima de todas as coisas. Ah, meu Deus, ah, meu Pai querido, eu oro por este obreiro, esta obreira da Tua seara, que por causa das lutas está pensando em parar, meu Pai. Quantas pessoas pensando em parar por causa da luta, por causa da guerra que ela tem travado dentro de casa, ah, meu Deus, às vezes até mesmo dentro da igreja ou dentro do seu local de trabalho, e esta pessoa está pensando em parar, em desistir de lutar. Mas, Senhor, oh glória, a Tua palavra diz que aquele que pôs a mão no arado não pode voltar atrás. A Tua palavra diz, Senhor, que nós devemos ir até o fim. Este meu irmão não vai parar. Esta minha irmã não vai desistir de ganhar almas, de fazer a Tua vontade. Senhor, desperta a Tua igreja, Pai. Desperta os Teus filhos para a oração. Quantos irmãos não têm mais forças para orar? Quantos irmãos não têm mais forças para clamar? Quantos irmãos não têm mais forças para ler a Tua palavra, para examinar a Tua palavra? Quantos pregadores, meu Pai, já não conseguem pregar mais porque estão fracos, abatidos e desanimados? Senhor, restaura agora esta vida para a louvor e glória do Teu santo nome. Restaura esta vida, Senhor, para que o Teu nome seja exaltado e para que o Senhor possa ser glorificado através desta vida. Pai, eu apresento também, Senhor, todas aquelas irmãs e irmãos que estão passando lutas dentro da igreja. Oh, meu Pai, perseguições, ó Pai. Este obreiro que, por pregar a Tua palavra, tem passado por tantas perseguições, Senhor, visita o Teu filho agora. Fortalece o Teu filho, Pai, para que ele continue na Tua presença. Senhor, esta pessoa que precisa de um direcionamento, Pai, dá o direcionamento, dá a direção. A Tua palavra diz que muitos são os planos do coração, mas a resposta certa vem dos lábios do Senhor. Oh, glória! Ore, canta, alabás. Oh, aleluia, louvado seja o Teu nome, Senhor. Eu sinto a Tua presença neste lugar e eu sei que o Senhor está comigo aqui neste estúdio. Eu sei que o Senhor está com este ouvinte. Eu sei que o Senhor está com este internauta que me acompanha agora e está orando juntamente comigo. Esta pessoa que precisa da Tua misericórdia, Deus. Oh, meu Pai querido, meu Pai maravilhoso, Senhor, coloca nas mãos desta pessoa esta bênção que ela está pedindo, Senhor. Eu sei que agora tem alguém fazendo um propósito, tem alguém fazendo um voto com o Senhor, dizendo: eu vou contar o meu testemunho. Tem alguém dizendo: Pai, eu vou me entregar ao Senhor, eu vou ser fiel no meu voto, no meu dízimo, na minha oferta, mas, Senhor, entra com providência. Meu Deus e meu Pai, dá o escape para o Teu filho, dá o escape para a Tua filha, Senhor. Meu Deus, pela revelação do Teu Espírito Santo, eu quero orar, Senhor, por esta mãe que está orando pelo filho que está ameaçado de morte. Senhor, dá o livramento para este jovem, meu Pai. Ele está longe dos Teus caminhos, mas esta mãe está orando, este pai está orando, e agora eu estou também intercedendo por este moço, por esta moça, e o Senhor está dando vitória, e o Senhor vai dar livramento para ele e para ela. Senhor, que eles venham render-se a Ti, entregar a vida ao Senhor. Oh, meu Deus, esta pessoa que está, Senhor, no trânsito, está dirigindo, meu Pai, nas estradas do Brasil, Senhor, dá livramento para este homem, dá livramento para esta mulher, dá livramento para este jovem, porque, Senhor, ele precisa do Teu livramento. Oh, Papai, oh, Deus querido, Deus maravilhoso, nós não
temos palavras para chegar diante do Senhor, mas abrimos o nosso coração para dizer obrigado pelo Teu amor, obrigado pela Tua misericórdia, obrigado porque o Senhor tem estado conosco até aqui. Senhor, nos prepara para o dia do arrebatamento. Meu Deus, nós não queremos ficar aqui, Pai, nós queremos subir com o Senhor. E nós sabemos que o Senhor só levará um povo especial, zeloso, de boas obras, um povo que não se contamina com o mundo, mas que está na Tua presença. Senhor, meu Deus, que possamos tirar da nossa vida tudo aquilo que tira a nossa comunhão, tudo aquilo que faz separação entre nós e o nosso Deus. Senhor, livra-nos, ó meu Deus, de tudo aquilo que não Te agrada, mas que possamos viver uma vida que agrada ao Senhor, porque assim estaremos sempre com o Senhor. Meu Deus, eu quero Te apresentar, ó Pai, todos os departamentos da Igreja Pentecostal Deus e Amor. Senhor, abençoe o Expansão, abençoe o Regenere, abençoe, Senhor, a Escola Teológica Deus e Amor, a Fundação Reviver, a Associação Reviver Help Deus e Amor, a Escolinha O Pequeno Galileu. Senhor, abençoe cada departamento, abençoe cada irmão, cada irmã que faz parte dos departamentos da Igreja Pentecostal Deus e Amor. Senhor, meu Deus e meu Pai, o programa de rádio A Voz da Libertação, o IPDA Play, ah, Senhor, a gravadora MC Music. Senhor, meu Deus e meu Pai, cada departamento da Tua igreja, Pai, que os Teus filhos, que os Teus servos sejam cheios da Tua presença, cheios da plenitude do Teu Espírito Santo, e possam viver uma vida que glorifica e exalta o nome daquele que vive e que reina para todo sempre. Senhor, eu oro pelos presbíteros, eu oro pelos diáconos, eu oro, Senhor, pelos cooperadores, pelas cooperadoras, pelos pastores, meu Deus e meu Pai, pelas jovens, pelos jovens, ó Senhor, aqueles que ministram no Teu altar, Pai, enche cada um com Teu Espírito Santo. Ah, meu Deus e meu Pai, vai chegar o dia em que precisaremos muito mais da presença do Teu Espírito. Então derrama, Senhor, o Teu Espírito sobre a Tua igreja. Meu Deus, eu não posso me esquecer também, ó Pai, daqueles países que estão em guerra. Ah, Senhor, os países que estão em guerra, Senhor, tenha misericórdia. Tenha misericórdia, Senhor, daquelas pessoas que perderam tudo. Aqueles que perderam os seus entes queridos. Aqueles que perderam também, Senhor, os seus bens materiais. E aqueles que perderam a sua vida, a sua dignidade, estão perambulando por aí, tristes e amargurados por causa da guerra. Senhor, esteja com eles. Senhor, traga o refrigério, traga o alívio, traga, Senhor, ah, meu Deus, uma bênção para este homem e para esta mulher. O Senhor quer que todos vivam bem. O Senhor quer que todos tenham saúde. Mas, Senhor, muitas vezes, o afastar do Senhor, o fato de nos afastarmos do Senhor, tira de nós tudo aquilo que o Senhor tem preparado. Meu Deus e meu Pai, fica conosco nesta oportunidade, Pai. Abençoe os nossos ouvintes. Abençoe os cultos marcados e programados para o dia de hoje. Hoje à tarde, Senhor, aqui no Templo da Tua Glória. Hoje à noite, Senhor, o culto da família. Senhor, a escolinha, o pequeno Galileu, Pai. Abençoe as nossas crianças, guarda as nossas crianças. Quantas crianças sendo vítimas de abusos. Quantas crianças, meu Pai, sendo vítimas de pedófilos, de pessoas que praticam o mal contra as crianças. Senhor, protege os filhos dos Teus filhos, Pai. Guarda os Teus filhos para louvor e honra da Tua glória. Guarda eles, Senhor, para que eles possam viver uma vida que agrada ao Senhor e viver com dignidade, glorificando e exaltando o Teu santo nome, Pai. Eu creio que nesta tarde o Senhor já está se movendo. Abençoe, Senhor, a nossa irmã Irene Miranda, abençoe a irmã Débora, abençoe o presbítero Davi Miranda Neto, abençoe, Senhor, o pastor Lourival de Almeida. Senhor, fortalece os Teus filhos, Pai, eles estão à frente desta grande obra. Ó, meu Deus e meu Pai, que eles possam ser cada vez mais usados nas Tuas mãos para administrar este tão grande ministério e para que através deles almas sejam salvas para o Teu reino. Pai, fica conosco neste dia, Senhor.
Continua com os nossos ouvintes, continua com os nossos internautas, continua, Senhor, com todos aqueles que oram comigo e precisam da Tua misericórdia. Senhor, meu Deus, passa o Teu sangue, Senhor, na porta deste lar, para que haja proteção, Pai. Ah, meu Deus e meu Pai, aonde estiver o Teu sangue, haverá proteção, conforme aconteceu lá no Egito com o povo de Israel. Deus, fica conosco, em nome de Jesus, para a glória do Pai, para a glória do Filho, para a glória do Espírito Santo, em nome de Jesus, amém e amém, Senhor Jesus. Oh, glória, louvado seja o nome do Senhor. Meio-dia, 26 minutos em São Paulo. Eu sinto uma presença forte da parte de Deus dentro deste estúdio. E eu digo a você que estava sentindo dor, procure a tua dor. Pode procurar, porque a tua dor já desapareceu. Você que estava com seu coração triste aí, abatido, se você orou com fé, creia que o Senhor já alegrou o teu coração. E esta tarde é uma tarde de vitória para a tua vida. E você? Você que ainda não aceitou a Jesus Cristo como teu Senhor e Salvador. Talvez você está me ouvindo aí e você fala assim: irmão, eu já fui crente, eu já participei da ceia, eu já participei da escola bíblica dominical, eu já até preguei a palavra de Deus. Mas hoje você está aí parado. Jesus diz na sua palavra: vinde a mim, vós que estáis cansados e oprimidos, e eu vos aliviarei. Ele diz na sua palavra: se o Filho do Homem vos libertar, verdadeiramente sereis livres. Jesus quer te libertar. Jesus quer encher. Olha, este vazio que você tem aí é do tamanho de Deus. E no momento em que Deus entrar, Ele vai preencher este vazio e você vai sentir alegria. Talvez você tenha procurado em tantas coisas a alegria, a paz. Ah, você tenha procurado em tantas coisas algo de bom para você. E somente Deus pode mudar a tua história. Entrega a sua vida ao Senhor agora. Reconcilia com o Senhor agora. E Ele vai transformar a sua vida. Diga comigo assim: Senhor Jesus, nesta manhã, eu te recebo como meu Salvador pessoal. Diga: Senhor, perdoe os meus pecados. Escreve o meu nome lá no céu, no livro da vida, e a partir de hoje eu me entrego ao Senhor de todo o meu coração. Diga: Senhor, me ajuda a viver a Tua palavra. Em nome de Jesus, amém. Glória a Deus. Fale conosco, nós queremos pastorear você. O nosso WhatsApp é o 119-5094-4645. DDD 119-5094-4645. 4645 ou e-mail queroaceitarjesus@ipda.com.br. Tá bom? Meio-dia, 28 minutos. Deus abençoe você que está me acompanhando aí em qualquer lugar do Brasil. Gente, ó, nós vamos ficando por aqui. A live termina agora. No canal Direto com Deus Oficial, a oração continua. Já tem um pastor preparado para orar com você e por você. Na Rádio Deus é Amor, você fica com o programa Voz da Libertação, Uma Tarde com Deus, muito louvor, muita informação, muita prestação de serviço e, claro, vamos mostrar tudo o que acontece aqui na Igreja Deus é Amor. A gente volta no canal de Deus é Amor Oficial às 14 horas, 2 horas da tarde.

0: culto especial, com pregação, com oração, com louvor e a presença de Deus. Tá certo? Um abraço a todos. Presbítero Levi Muniz desejando que o amor de Deus, a paz de Jesus, a comunhão do Espírito Santo seja e permaneça com todos, desde agora para todos sempre. Uma ótima tarde, fiquem com Deus e até a próxima oportunidade, na paz do Senhor Jesus Cristo.
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1: A paz do Senhor, ouvintes da programação A Voz da Libertação. Eu sou o pastor Erwin de la Lander. Eu quero compartilhar neste momento um pouco da minha experiência com Deus. Eu conheci a Igreja Pentecostal Deus e Amor no meu país, em Moçambique, na capital Maputo, no ano de 1994. Foi quando eu encontrei o Evangelho. Eu vim de uma família simples. Os meus pais encontraram a Igreja Deus e Amor através do convite de um familiar nosso, e nós chegamos à igreja e eu não gostava da igreja, eu não gostava dos cristãos, eu não me simpatizava com a ideia de ser cristão, porque Moçambique é um país que pela lei não tem Deus, e nós então crescemos com a ideia de que Deus é uma figura e para nós não interfere em nada. E eu, aos 14 anos de idade, encontrei o Senhor Jesus Cristo num dos cultos na Igreja Pentecostal Deus e Amor. Uma terça-feira, num círculo de oração, quando me foi passada uma revelação que havia uma obra de Deus muito grande na minha vida. E eu então, a partir desse momento, tive um encontro com o Senhor Jesus, comecei a fazer parte do grupo de jovens e fui servindo ao Senhor. Aos 18 anos eu me afasto dos caminhos de Deus, iludido com este mundo. O sonho de ser um atleta profissional, vindo de uma família com um histórico esportivo muito grande. Os meus pais com uma vasta experiência no mundo esportivo, e o meu sonho era ser um grande esportista também. E eu, firmado no meu sonho, nos meus projetos, lutei para isso, a ponto de ter sentado com agentes e estar para ser negociado para sair de Moçambique e viver a vida na Europa. Mas como Deus, Ele sustenta a sua palavra, Deus sustenta o seu chamado, e Ele sustentou na minha vida. Foi quando então houve uma negação por parte da minha família, eu sem entender por que a minha família não queria que eu fosse viver uma vida profissional na Europa. Ganhar dinheiro, ficar rico, ter fama e sustentar a minha família pelo resto da vida. Foi quando Deus, Ele me chama e eu volto para a sua presença após 4 anos afastado dos seus caminhos. E num dos cultos em que eu frequento na Igreja Pentecostal Deus e Amor, ainda na capital Maputo, o pastor que pregava a palavra, usado pelo Espírito Santo, e ele dizia que havia ali alguém que Deus iria levar para o mundo para pregar o Evangelho. O meu coração começa a queimar, a minha alma começa a arder e a chama do Espírito Santo começou a fluir na minha vida. Eu assumi esse propósito com Deus. E é no ano de 2007 que eu venho para o Brasil, na minha primeira viagem missionária, e eu encontro uma nova cultura, uma nova forma de servir a Deus, uma nova forma de adorar ao Senhor Jesus. E essa chama continuava a arder no meu coração, agora servindo ao Senhor, louvando a Deus na banda Nheleto, ou Vozes da África. A promessa de Deus começou-se a cumprir na minha vida. O primeiro africano no ano de 2017 no seminário. E é quando eu me formo no seminário para pastores. E a minha ideia era voltar para o meu país e trabalhar no meu país. Mas então Deus mais uma vez mudou os meus caminhos. E eu fui conduzido ao Senhor para tomar conta da igreja aqui no Brasil, em Atibaia, a setorial de Atibaia. Os meus planos foram completamente mudados por Deus. E eu me sinto muito feliz por saber que Deus sempre cuida de nós, ouvinte. Quem sabe eu esteja a falar com alguém aqui neste momento e que você precisa ter o seu caminho guiado pelo Senhor. Quem sabe os seus sonhos têm gritado muito forte na sua alma e parece que você não vai conseguir alcançar. Eu quero te dizer uma coisa: os nossos sonhos, quando estão na mão de Deus, é Ele quem conduz a nossa vida. E nós vivemos para o adorar. E foi aí que eu, sem perceber, eu vi Deus sustentar a minha vida longe da minha família, longe dos meus pais, longe dos meus amigos, longe de tudo e de todos. E eu encontrei a minha esposa e nós nos casamos. O meu histórico de vida deveria ser uma vida sem sucesso, sem transformações e sem milagres. Foi aí que Jesus, com o seu poder, tomou conta de mim. E eu hoje louvo a Deus. Louvo a Deus por este ministério. Louvo a Deus por esta igreja pentecostal, Deus Amor, trazendo vida para almas que precisam de renovo, de união e de presença de Deus. Eu sou fruto deste ministério no país africano. Eu sou fruto deste ministério num país desacreditado pela fome, pelas guerras e pelo fracasso. Eu sou fruto deste ministério, do cuidado deste ministério, dos pastores com quem eu convivi, do amor que me foi dado. E hoje eu estou aqui para celebrar. E como se despede em Moçambique, na língua xangana, a curula carroce, a paz do Senhor Jesus.
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4: Meio-dia e 43 minutos.
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5: É muito fácil louvar quando tudo bem está em nossa casa. Parece que não estamos passando por momentos difíceis. O coração não ficou amargurado, não ficou triste. Até esquecemos de louvar a Deus. Mas quando vem a prova, quando vem a tribulação, o fogo da prova, da luta, é tão difícil louvar. Mas aquele que louva sabe o segredo de louvar. Aquele que louva a Deus de coração sabe o segredo e o resultado.

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0: 12:59.
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0: Treze horas e 1 minuto.
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0: ouvintes, aceite a paz de nosso Senhor e Salvador Jesus Cristo. Quem tem o imenso prazer de falar com vocês é o seu irmão em Cristo, pastor Antônio dos Santos. Lembrando a todos que amanhã, segunda-feira, o nosso culto doutrinário, o nosso culto de ensino da palavra de Deus e também o prosseguimento da campanha Jesus Salva o Meu Lar. Todas as segundas-feiras, no horário das 19 horas, nós estamos aqui nesses cultos doutrinários. Eu quero neste momento já convocar toda a membresia, quero convocar as famílias evangélicas em geral, famílias católicas, livres pensadores, você que não tem nenhum credo religioso, eu quero te convidar para ouvir a palavra de Deus. Olha, ouvintes, a palavra de Deus é Deus revelando a nós a sua vontade, Deus falando com o seu povo, e eu te convido a ouvir esta palavra. Eu tenho certeza que Deus, ele tem a direção, a orientação, o alimento, as instruções para a sua vida através da sua palavra. Estarei com vocês pregando a palavra de Deus na noite desta segunda-feira.
1: A gente vê irmãos da mesma fé se debatendo nas redes sociais, dentro da igreja. Discussões teológicas viram o quê? Guerras de ego. Alguns defendem a verdade com tanta raiva que perdem o amor. E com isso perdem a própria verdade. Qual é o resultado? Envergonhando o nome de Jesus. Porque estão dizendo que segue a Cristo. Irmãos, é possível vencer uma discussão e perder uma alma. Então a orientação de Deus é, antes de postar qualquer coisa, ore primeiro. Antes de responder, ame. Jesus não disse, nisto conhecerão que sois os meus discípulos, se tiverdes razão. Ele não falou isso. Se tiverdes amor, se amardes uns aos outros, então deixa o amor de Deus reinar no seu coração e para de ficar discutindo nas redes sociais, para de ficar pregando com raiva, com ódio. Pregue com amor, ensine com amor, fale com amor.
2: Quer estar firme no Evangelho de Jesus?
0: Deus vai falar com você. Eu não tenho dúvida que através do Espírito Santo a palavra vai penetrar no seu coração e vai impactar. Eu tenho certeza que muitas pessoas, no decorrer dos dias, vão testemunhar o poder de Deus. Você tem acompanhado aí, ouvintes, pessoas testemunhando curas, libertações, milagres, e muito breve você vai acompanhar aqui pessoas testemunhando o milagre de Deus que elas alcançaram na alma. A transformação de vida, a mudança de pensamento, a transformação espiritual, porque a palavra de Deus, ela impacta o nosso interior, ela transforma a nossa vida. Por isso, o convite é, venham participar conosco e ouvir a palavra de Deus. Após a pregação da palavra, eu faço aqui todas as segundas-feiras aquela oração de Pentecoste. Por quê? A palavra de Deus, ela traz avivamento.
1: Oh, glória! Aramaiastei, kemaia manahalamai. Aquece a igreja, meu Deus. Periai minelamai. Manda fogo, Jesus. Manda fogo, manda fogo, manda fogo. Aquece a igreja. Reacende a chama que está apagada. Sejam cheios. sejam cheios, sejam cheios. Ariemai amanakamai, erikemai amacia malama, eikemai astemalamai, sejam cheios de Deus.

caso, a vida será impactada pela presença de Deus. O Espírito Santo vai te revestir de poder nesta segunda-feira. E olha, eu estarei fazendo também aquela oração pela família. Nós estaremos juntos, estendendo as mãos aos céus e pedindo a Deus a salvação da nossa família. Visita, meu Deus, o lar de cada pessoa. Visita este homem que está clamando a favor da sua esposa. Visita esta mulher, meu Deus, que está clamando em favor do seu esposo. Ó Deus, este filho que clama pelos seus pais. Esses pais que clamam pela salvação e libertação dos seus filhos.

0: Você não pode ficar de fora. É amanhã, nesta segunda-feira, o prosseguimento do nosso culto doutrinário e da campanha Jesus Salva o Meu Lar. Anote o endereço: Rua Senador Pompeu, no número 27, aqui no centro do Rio de Janeiro.
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0: Eu quero lembrar a todos que é nesta quarta-feira o prosseguimento da campanha da prosperidade e também a quarta-feira da colheita. Olha, ouvintes, todas as quartas-feiras Deus tem abençoado a vida do povo. E nesta quarta-feira, segunda quarta de cada mês, é a quarta-feira da colheita. Eu tenho certeza que você vai estar aqui conosco colhendo as bênçãos de Deus. O celeiro de Deus já está preparado e Ele vai derramar bênçãos em abundância sobre a sua vida. Eu sei que você tem plantado coisas boas e por isso a colheita também, ela vai ser abundante. Eu estarei com vocês nesta quarta-feira para pregar a palavra, orar por vocês, estarei orando por revelação do Espírito Santo e a bênção de Deus vai ser completa na sua vida. Eu quero te incentivar neste momento a não vir só nesta quarta-feira. Traga a sua família, convida aí um amigo, um vizinho, convide alguém que precisa da prosperidade de Deus, que precisa da bênção. Eu estarei aqui com muita alegria, pregando a palavra do nosso Deus.
1: Jesus quer lembrar você hoje que você, queridos irmãos, não precisa ser forte o tempo todo. Ele não está exigindo de você perfeição.
2: Ele só quer que você reconheça que Ele está acima de tudo, que Ele está acima de todos, que quando Ele dá ordem, a natureza tem que obedecer. Quando Ele dá ordem, os demônios terão que obedecer. Levante a mão, se você reconhecer isso, vai dar certo. Levante a mão e aplaude o nome dEle com alegria. Reconheça que Ele pode, Ele tem poder, Ele está acima de tudo.
3: Você precisa entender uma coisa, que a tempestade vai chegar a qualquer momento na sua vida, o vento forte vai soprar contrário a qualquer momento na sua vida, mas você precisa acreditar que quem está na sua embarcação é maior do que o vento, é maior do que a tempestade, é maior do que as adversidades. Você está acreditando nisso? Ele é maior do que as tempestades.

0: E maravilha é poder ouvir a pregação da palavra de Deus. A palavra de Deus, ouvinte, ela muda nossa mentalidade. A palavra de Deus gera fé no nosso coração para conquistarmos as grandes bênçãos de Deus. E falando em grandes bênçãos, pode ter certeza, você não vai sair daqui de mãos vazias. A colheita será feita. Você vai sair daqui, ouvinte, alegre. Vai sair daqui com a vida transbordando da presença de Deus. Olha só, eu estarei orando por revelação do Espírito Santo, juntamente com o Esquadrão da Fé, realizando aquela oração contra o devorador, a miséria, as obras da inveja, contra as enfermidades. E eu tenho certeza, tudo isso saindo do seu caminho, a sua vida vai prosperar. Nós vamos acompanhar agora o momento desta oração, que é feita nesta campanha de quarta-feira.
1: Sai no nome do Senhor Jesus. Sai no nome do Senhor Jesus. Sai da vida deste trabalhador, Satanás. Sai da vida deste empresário. Sai no nome de Jesus Cristo. Sai deste comerciante. É no nome de Jesus que eu te repreendo. É no nome do Senhor Jesus que eu te repreendo. Sai agora, sai agora. Vão expulsando, vão expulsando. Vão expulsando, vão expulsando. Jesus está curando os enfermos. Jesus está repreendendo os demônios. Jesus está repreendendo os demônios. Sai! Vai embora, Satanás! Sai!

0: vai mover a seu favor. O mal não poderá resistir à presença de Deus nesta quarta-feira. Então não fique de fora, ouvintes. Convida o seu amigo, convida aí o seu patrão, o seu colega. Não venham só. Vem você, traz mais pessoas para serem abençoadas pelo nosso Deus. Eu quero que você acompanhe comigo agora as pessoas testemunhando, as pessoas contando de viva voz que elas têm sido agraciadas por Deus nesta campanha de quarta-feira.
1: Irmã, qual é o seu nome?
2: Rosiane.
1: Irmã Rosiane, conte a bênção.
2: E o meu filho, muitos anos sem trabalhar, aí amanhã ele faz 20 anos. Aí eu lutando em oração, fazendo voto direto, e glória a Deus, ele conseguiu um trabalho, carteira assinada, não tá mais na rua. Eu glorifico ao Senhor Jesus.
1: Espera aí, quanto tempo seu filho esteve desempregado?
2: É, ele ficava em Biscate, né? Como ele era novo, aí ninguém queria dar trabalho para ele devido à idade. Mas aí eu orando, em nome de Jesus Cristo, o Senhor abriu as portas para ele estar trabalhando.
1: Participando da campanha. Isso. Da prosperidade.
2: Sim.
1: Já está trabalhando registrado.
2: Sim, carteira assinada e amanhã ele faz 20 anos. Eu dou
1: glória
2: a Deus.
1: A Deus com ela. Glorifique o nome de Jesus.

Você não vai ficar de fora, você não vai perder as bênçãos de Deus. Ficar sem vir nesta quarta-feira é perder as bênçãos, ouvintes. Então não perca esta oportunidade. Vem você, vem a sua família alcançar o milagre, receber a bênção da colheita. Nós estamos aqui na Rua Senador Pompeu, no número 27, bem aqui no centro do Rio de Janeiro. Esta campanha prossegue em 6 horários, 7 da manhã, às 9, às 11, às 13, 15 e também no horário das 19 horas.

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2: Olha, ouvinte, está chegando quinta-feira, aquele culto especial da Fundação Reviver, que é a obra social da nossa Igreja Deus e Amor. Olha, todas as quintas-feiras em 3 horários, no horário das 9 da manhã, às 15 e também no horário das 19 horas, nós realizamos aqui aquele culto da Fundação Reviver. E são cultos extraordinários. Nós temos aí uma equipe preparada para pregar a palavra, orar por você, falar com você acerca deste trabalho tão importante na igreja, que é o trabalho social. Jesus, além de pregar a palavra, ele trabalhou também bastante com a obra social, ensinando a igreja que a igreja precisa pregar o evangelho da salvação e também socorrer as pessoas necessitadas. Eu quero convidar você que me acompanha neste momento para estarem presente aqui conosco nesta quinta-feira em um dos 3 horários. Você que pode estar de manhã, vem. Você que pode estar à tarde ou à noite, não fique de fora desses cultos da Fundação Reviver. Nós temos aí a minha esposa, a nossa irmã Vânia, a nossa irmã Georgette, a nossa irmã Márcia, uma equipe que trabalha constantemente nesta obra social, auxiliando famílias necessitadas. E eu tenho certeza que nesta quinta-feira, em um dos 3 horários, Deus tem uma palavra para o seu coração. Essas mulheres estarão aqui pregando a palavra do nosso Deus.
3: Deus está dizendo: orai sem cessar. A igreja não pode parar de orar. Nós não podemos parar de orar. Se este povo parar de orar, o que vai ser dessa cidade? Se este povo parar de orar, o que vai ser deste estado?
4: Ora, mas clama e andas.
3: É derramar a alma diante do Senhor, como fez Ana. Reclamar com fé e certeza que ao clamar o sol para, como fez Josué. É preciso continuar clamando, porque é o Deus que respondeu às orações passadas. Ele é o mesmo Deus do presente que ouve e responde a nossa oração e vai continuar ouvindo até Ele voltar. Aleluia!
2: Venham participar conosco em um dos 3 horários. Deus tem uma palavra para o seu coração. Deus estará utilizando a vida das tuas servas para ministrar uma palavra para o seu coração. Elas estarão aqui orando por você, orando pela sua família. E eu tenho certeza, ouvinte, você vai sair deste culto abençoado pelo Senhor. Eu quero fazer um apelo neste momento a todos vocês que estarão presentes conosco nesta quinta-feira. Não venham de mãos vazias. Traga pelo menos 1 quilo de alimento não perecível. Você que tem condição de doar uma cesta básica, você que pode doar 5, 10, tem pessoas que têm condição de doar até 1 caminhão de cesta básica. Eu tenho certeza, ouvinte, Deus trará a recompensa para a sua vida. Deus vai continuar abençoando muito você. E a Bíblia tem promessa, você sabe disso. Aquele que dá ao pobre, ele empresta a Deus. E pode ter certeza que Deus não vai ficar te devendo. Você abrindo o seu coração, estendendo as suas mãos, Deus, ele vai te retribuir. Deus vai recompensar você. E você sabe, se Deus te deu muito, olha, ouvintes, não fica só com você. Reparte, distribui. ajuda aquele que não tem. Então, nesta quinta-feira, nós estaremos aqui, a nossa equipe da Reviver, para pregar a palavra, orar por você, e tenho certeza, você virá receber a bênção de Deus e também abençoar famílias necessitadas. Quinta-feira, 9 da manhã, às 15 e às 18 horas, Rua Senador Pompeu, número 27, aqui no centro do Rio de Janeiro. É um trabalho realizado com a obra social Fundação Reviver.
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8: Treze horas e 25 minutos.
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0: ouvintes, aceite a paz de nosso Senhor e Salvador Jesus Cristo. Quem tem o imenso prazer de falar com vocês é o seu irmão em Cristo, o pastor Antônio dos Santos. Acabamos de acompanhar esta linda canção musical. Cantor Ivan Luiz é dizimista fiel. E eu quero neste momento falar com você que é um contribuinte, você que é um dizimista fiel da casa de Deus, você já entendeu o privilégio que é de ser um dizimista da casa de Deus, de poder contribuir no crescimento do reino de Deus aqui na terra. Olha, ouvintes, o dízimo ele é desde a antiga aliança, é uma prática que começou lá no início, quando o povo de Deus, eles tinham ali uma ordem de trazer a décima parte de suas colheitas, dos seus rebanhos para o Senhor. E nós vemos isso ao longo dos anos, ao longo dos tempos também. Nós vemos, meus irmãos, a prática do dízimo na nova aliança também. E eu tenho certeza que você já realmente entendeu isso, que não é uma obrigação, mas é uma alegria em poder contribuir na obra do nosso Deus. Deus havia falado lá atrás com Abrão, né? Bendito seja o Deus Altíssimo que entregou os seus inimigos em suas mãos, e então Abrão lhe deu o dízimo de tudo. Olha, ouvintes, são promessas de Deus para a vida do povo, daqueles que são fiéis ao Senhor. Eu quero orar por você, eu quero pedir a Deus para continuar te abençoando, porque a Bíblia fala, ouvintes, cada um vai contribuir com aquilo que Deus propôs no teu coração, sobre também aquelas ofertas alçadas, aquela contribuição de todo o seu coração. Aqueles que abrem as mãos, o seu coração e contribui no reino de Deus, você pode ter certeza que as mãos de Deus vão permanecer também estendidas para abençoar a sua vida. Você que é dizimista fiel, tem contribuído aí com alegria, tem se sentido privilegiado, ora comigo agora. Eu quero pedir a Deus para continuar abençoando a sua vida.
1: Prostremos agora e busquemos a face do nosso Deus com fé, e Ele nos ouvirá.

Oremos ao Senhor. Senhor nosso Deus e nosso Pai, no nome de Jesus Cristo, estamos aqui diante da Tua presença, meu Deus, clamando ao Senhor em favor de cada contribuinte desta obra. Ó Deus, visita neste momento este dizimista, este contribuinte, que, ó Deus, tem abrido o seu coração, tem estendido as mãos e ajudado nas manutenções da Tua obra. Ó Deus, desde este trabalhador comum, esta pessoa que, quem sabe, com todo o esforço, tem ganhado tão pouco, mas tem contribuído, tem permanecido fiel ao Senhor com a décima parte de tudo quanto o Senhor tem dado a elas. Abençoe também, ó Deus, os empresários, os lojistas. Meu Deus, abençoe todos aqueles que têm, ó Deus, contribuído, têm ido até a livraria. Outras pessoas têm contribuído de forma digital, fazendo o seu Pix, a transferência bancária, mas têm mantido a fidelidade com o Senhor. Meu Deus, repreenda os espíritos devoradores, a miséria, as obras da inveja, protegendo, meu Deus, os bens, protegendo o patrimônio que esta pessoa tem. Ó Deus, nós sabemos que uma pessoa que não é fiel, não é dizimista, o seu patrimônio fica desprotegido. Mas todas essas pessoas, Senhor, que são dizimistas, entenderam, ó Deus, é a respeito do Teu reino, contribuído, essas pessoas estão vivendo debaixo da promessa. E a promessa que o Senhor fez foi repreender o devorador, meu Deus, e proteger 100% o patrimônio desta pessoa. Meu Deus e meu Pai, consagra mesmo cada dízimo, cada contribuição que tem chegado na livraria, nas contas bancárias da Tua casa, Senhor, e abençoando a cada dia esses contribuintes. É o que eu te peço, ó Deus, e também te agradeço, no nome de Jesus.

0: Ouvintes, você pode ter certeza, você que tem contribuído na obra de Deus, não é por acaso. É um privilégio contribuir e também um privilégio de ser um portador das bênçãos de Deus na sua vida. Cada dizimista fiel tem vivido a sua experiência com Deus. E nós vamos acompanhar isso agora. Pessoas que são dizimistas testemunhando milagres, testemunhando vitórias de Deus em suas vidas.
1: Enivaldo Lacerda Paiva. Eu sou conhecido como ex-caveirinha, não tinha possibilidade nenhuma de trabalhar, porque eu tenho 20 tiros, 156 cirurgias. Eu não tenho estômago, não tenho baço, não tenho pulmão, tenho 3 pontos de safênia, mata parte no coração. E ali, com a pequena auxiliar que eu recebia do estado de doença, eu comecei a dar o dízimo. E hoje eu sou dono de uma rede grande distribuidora de água ali no Pirajussara. Tem um depósito também ali na história do Campo Limpo. Louvado seja Deus. Deus abriu as portas para mim simplesmente, somente com o dízimo que eu dava da pequena pensão que eu recebia de auxiliar de doença. R$ 360. Deus foi abençoando, comprei o primeiro posto, a qual vendo água e gás. Depois do primeiro posto, eu fui para o segundo posto. E os dois postos hoje, graças a Deus, estão fluindo, graças a Deus, poderosamente, maravilhosamente, porque Deus, ele é fiel. Eu moro no Campo Limpo, Rua das Paineiras,

0: Vocês acompanharam este testemunho tão maravilhoso. Olha, ouvintes, e você também pode, a partir deste momento, começar a viver essas experiências com Deus, alcançando o milagre, alcançando as bênçãos, a prosperidade, através da sua fidelidade com Deus, de ser um dizimista fiel. Você que tem contribuído na livraria da nossa igreja Deus e Amor, talvez você olhe e fale: pastor, eu moro tão distante, eu estou tão longe e eu não tenho condição de estar aí. Você também pode contribuir de forma digital. O seu dízimo já vai direto para a conta bancária da igreja Deus e Amor. Eu quero falar para você aqui agora o CNPJ da nossa igreja. O seu dízimo já vai direto, vai estar seguro, e nós vamos contabilizar também o seu dízimo aqui no livro do dizimista fiel da igreja Deus e Amor. Anote aí, esse é o CNPJ, que é o PIX da Igreja Pentecostal Deus e Amor, 43-208-040-1000-36. Esse é o PIX da Igreja Deus e Amor. Você pode fazer o PIX agora, você pode contribuir de forma segura e enviar para nós o seu comprovante. O seu nome vai estar no livro do dízimo e também vai estar conosco aqui. Nós estaremos orando por você todos os dias. Anote o telefone que você vai enviar o seu comprovante para ser contabilizado aqui no livro do dízimo da Igreja Deus e Amor. O DDD é 21 9 6662 0222. Eu vou repetir. O DDD é 21 9 6662 0222. Este número é apenas para você enviar o seu comprovante do dízimo para que seja contabilizado. E nós estaremos orando constantemente a seu favor. Seja um dizimista fiel e você vai começar a viver o sobrenatural de Deus na área financeira da sua vida.
1: Por que sou dizimista? Sou dizimista porque o dízimo é santo. Sou dizimista porque quero ser participante das bênçãos de Deus na minha vida. Sou dizimista porque amo a obra de Deus na face da terra. Sou dizimista porque não quero ser amaldiçoado. Sou dizimista porque Deus é dono de tudo. Sou dizimista porque eu mesmo vou gozá-lo na casa do meu Deus. Sou dizimista porque mais é bem-aventurado dar do que receber. Sou dizimista porque tudo vem das mãos do meu Deus. Sou dizimista porque não quero ser avarento. Sou dizimista porque quero ser abençoado pelo meu Deus. Sou dizimista porque a minha descendência nunca vai mendigar o pão. Sou dizimista porque não quero receber o meu salário em um saco furado. Sou dizimista porque quero ter a consciência tranquila. Sou dizimista porque tudo que o homem planta, isso ele vai colher. Sou dizimista porque Deus sempre vai suprir todas as minhas necessidades. Trazei todos os dízimos à casa do tesouro, para que haja mantimento na minha casa. E depois fazei prova de mim, assim diz o Senhor dos Exércitos. Malaquias, capítulo 3, versículo 10.
2: Para a sua vida mudar, é preciso que haja uma concordância total e completa entre você e a sua fé. Mas como saber se tenho fé suficiente para que haja essa concordância? Não basta apenas crer em Deus de uma forma sentimental e emotiva, mas é preciso acreditar nele de uma forma totalmente consciente. E isso só é possível através de sua palavra. As Escrituras Sagradas não nos deixam dúvida ao dizer: a fé vem pelo ouvir e ouvir a palavra de Deus. Para tocar o coração de Deus, é preciso que Ele veja em cada um de nós como estamos o servindo, qual a nossa crença para com Ele. Se você começar a crer em Deus hoje, de uma maneira consciente, ouvindo e crendo em Sua palavra, tenha certeza de que sua vida nunca mais será a mesma. 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
3: 13:41.
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0: Aceite a paz de nosso Senhor e Salvador Jesus Cristo. Quem tem o imenso prazer de falar com vocês é o seu irmão em Cristo, Pastor Antônio dos Santos. Lembrando a todos que amanhã, segunda-feira, o nosso culto doutrinário, o nosso culto de ensino da palavra de Deus e também o prosseguimento da campanha Jesus Salva o Meu Lar. Todas as segundas-feiras, no horário das 19 horas, nós estamos aqui nesses cultos doutrinários. Eu quero neste momento já convocar toda a membresia, quero convocar as famílias evangélicas em geral, famílias católicas, livres pensadores, você que não tem nenhum credo religioso. Eu quero te convidar para ouvir a palavra de Deus. Olha, ouvintes, a palavra de Deus é Deus revelando a nós a sua vontade. Deus falando com o seu povo. E eu te convido a ouvir esta palavra. Eu tenho certeza que Deus, ele tem a direção, a orientação, o alimento, as instruções para a sua vida através da sua palavra. Estarei com vocês pregando a palavra de Deus na noite desta segunda-feira.
1: A palavra dívidas no original, no grego, significa faltas, pecados, falhas morais. Jesus

Salmo 23, no versículo 3 e 4, mostra que o pecado adoece a alma. Davi chega a falar assim: enquanto calei os meus pecados, envelhecer os meus ossos. É o peso da culpa, é o peso da vergonha, é o peso do silêncio. Foi por isso que Jesus coloca o perdão logo onde? No centro da oração, para nos curar internamente. Isaías 1, versículo 18: vinde então e arguir-me, diz o Senhor, ainda que os vossos pecados sejam como a escarlata, eles se tornarão brancos como a neve; ainda que sejam vermelhos como o carmesim, se tornarão brancos como a lã. 1 João capítulo de número 1, versículo 9: se confessarmos os nossos pecados, Ele é fiel, justo, para nos perdoar. Será que confessamos? Será que nos abrimos com Deus? Irmãos, no capítulo 12 do livro de 2 Samuel e também no Salmo 51, Davi, depois do seu pecado, ele vai conversar com Deus. Mas antes de tentar conversar com Deus, Davi tentou seguir a vida como se nada tivesse acontecido. Após o pecado, combate Seba. Ninguém sabe o que eu fiz. Deixa eu continuar normal. Mas a culpa começou a correr o coração dele por dentro. Estava do lado de dentro. Quando o profeta Natan contou a parábola da ovelhinha, Davi desabou. Ele percebeu que estava vivendo uma mentira, que a alma estava doente. Foi só depois de confessar: pequei contra o Senhor.

0: mas curou a alma que estava ferida, devolveu a sua paz e ele teve um novo começo.
1: Vai falar com você. Eu não tenho dúvida que através do Espírito Santo a palavra vai penetrar no seu coração e vai impactar. Eu tenho certeza que muitas pessoas no decorrer dos dias vão testemunhar o poder de Deus. Você tem acompanhado aí, ouvintes, pessoas testemunhando curas, libertações, milagres, e muito breve você vai acompanhar aqui pessoas testemunhando o milagre de Deus que elas alcançaram na alma, a transformação de vida, a mudança de pensamento, a transformação espiritual, porque a palavra de Deus, ela impacta o nosso interior, ela transforma a nossa vida. Por isso, o convite é: venham participar conosco e ouvir a palavra de Deus. Após a pregação da palavra, eu faço aqui todas as segundas-feiras aquela oração de Pentecoste, porque a palavra de Deus, ela traz avivamento.
0: O Espírito Santo vai te ressuscitar aqui agora. Levantem a

poder e receba a unção. O Espírito de Deus está movendo a sua vida agora. Aleluia. Oh, glória a Deus. Receba a força de Deus. O diabo não vai te parar. O inferno não vai te parar. O seu olhar estará em Cristo a partir de hoje. E quem olha para Jesus, o diabo não fica na frente dele. Quem olha para Jesus, o mar tem que se abrir. Quem olha para Jesus, não vai afundar. Receba poder, receba unção, receba graça, receba, receba de Deus. Aleluia. Ariei-me, que raia maias tem-me, clama lá mai. E que maias tem-me, nela mai. E mala mas, clama lá mas. Receba poder de Deus. Receba da graça, receba da unção. Deus te levanta hoje. Deus te levanta hoje. Deus te levanta hoje. Ouvinte, receba ânimo. Irmão internauta, receba ânimo. Receba a força de Deus para prosseguir. Aleluia. Ariemi hai que mastei me que malamai. Haramai ei me ne halamai. Hikaiastei me ne hai me kamahas. Heriamai aste mahalamai. Receba mais. Receba a unção de Deus. Receba poder de Deus. Receba a graça de Deus. Renova Jesus, renova, renova a igreja. Alamande raiei mi kamalamai, e amasi amakamai, teramai astei mi rei mi kamalai. Manda fogo, Jesus, manda fogo. Renova esta igreja, renova esta igreja. Enche esta igreja do teu Espírito. Dai ânimo, Deus, dai ânimo. Dai ânimo, não deixa a igreja parar. Não deixa a igreja desanimar. O diabo achou que ia parar a igreja. O diabo achou que ia te parar. Mas o seu olhar está em Jesus. E quem olha para Jesus tem força. Quem olha para Jesus tem poder. Quem olha para Jesus tem unção.

0: impactada pela presença de Deus. O Espírito Santo vai te revestir de poder nesta segunda-feira. E olha, eu estarei fazendo também aquela oração pela família. Nós estaremos juntos, estendendo as mãos aos céus e pedindo a Deus a salvação da nossa família.
1: Senhor, meu Deus e meu Pai, no nome de Jesus, nós estamos levantando um propósito ao Senhor aqui nesta noite. Ó Deus, é um propósito em prol da nossa vida espiritual. Senhor, a jornada é longa, a caminhada é longa, e nós precisamos de força, força na oração, meu Deus. Nós precisamos de força para jejuar, para santificar. Nós precisamos de força para dizer não ao mundo, não ao pecado. Nós precisamos de força para dizer não a nós mesmos. Meu Deus, fortalece a igreja, renova as forças espirituais da igreja. Oh, meu Deus, é um sacrifício apresentado ao Senhor agora. Renova o ânimo, meu Deus. Senhor, nós oramos, mas queremos orar mais. Renova, Deus, o nosso ânimo. Renova as nossas forças, meu Pai. Meu Deus, que a glória do Senhor possa invadir o nosso interior. Oh, Deus, como combustível. E que possamos sentir mais desejo pela oração, pela consagração, pela busca ao Senhor. Eu quero aproveitar agora e orar pela família, e orar por lares, meu Deus. Entra nesta casa, Senhor, entra no lar deste homem, entra no lar desta mulher, meu Deus. Renova as forças espirituais desta família, renova o amor, que haja paz, que haja comunhão, que haja alegria na casa e na vida dessas pessoas. Concede a proteção, meu Deus, concede o livramento dentro desta casa, a segurança, meu Deus, desta família. Senhor, nós clamamos porque nós acreditamos, meu Pai. Recebe o nosso propósito em nome de Jesus. Amém.
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0: Você não pode ficar de fora. É amanhã, nesta segunda-feira, o prosseguimento do nosso culto doutrinário e da campanha Jesus Salva o Meu Lar. Anote o endereço: Rua Senador Pompeu, no número 27, aqui no centro do Rio de Janeiro.

0: Eu já quero aproveitar neste momento para orar por você. Eu quero pedir a Deus para te abençoar, abençoar também toda a sua família. E nesta segunda-feira, não apenas você, mas a sua casa, os seus familiares estarão aqui conosco, ouvindo a palavra de Deus, recebendo a renovação de Deus e também a oração especial pela sua família. Vamos agora falar com Deus em oração. Eu
1: elevo os meus olhos para os montes, de onde me virá o socorro? O meu socorro vem do Senhor, que fez os céus e a terra. Ore com um homem de Deus, e a bênção chegará até você.
0: Senhor, meu Deus e meu Pai, é no nome do Senhor Jesus Cristo, mais uma vez, nós estamos chegando diante do Senhor através desta humilde oração. E eu quero te louvar, meu Deus, pela oportunidade, porque é um momento tão especial, uma oportunidade tão rica, e nós queremos aproveitar esta oportunidade que estamos diante do Senhor. Em primeiro lugar, te louvar, meu Deus. O Senhor é Deus que é soberano, um Deus tremendo, poderoso. Não há Deus semelhante, não há Deus igual. É um privilégio poder servir ao Senhor, fazer parte do teu reino e poder estar aqui diante do Senhor agora, intercedendo em oração por pessoas, por vidas e por lares. Já quero apresentar ao Senhor, meu Deus, esta próxima segunda-feira, no horário das 19 horas, o nosso culto doutrinário, o prosseguimento da campanha Jesus Salva o Meu Lar. Ó Deus Todo-Poderoso, eu sei que o Senhor já preparou a palavra, eu sei que o Senhor já tem o avivamento e já tem também, Deus, a bênção para todas as famílias. Eu oro agora, Senhor, em favor de cada ouvinte, em favor dos lares, das famílias que estarão presentes conosco. Eu quero orar também em favor daquelas pessoas que não vão poder estar, mas estarão acompanhando pelo rádio, Senhor. Estarão acompanhando pela live a transmissão deste culto. Eu sei que o Senhor é Deus de perto e também é Deus de longe. Meu Deus e meu Pai, que o Senhor possa transformar vidas nesta segunda-feira, impactar corações, trazer renovação espiritual, meu Deus, levantando o caído, fortalecendo o fraco, ressuscitando o morto espiritualmente falando. Eu sei, meu Deus, que o Senhor tem agido a cada segunda-feira e nesta não será diferente. Eu sei que o Senhor falará conosco mais uma vez. O Senhor trará renovo, o Senhor visitará famílias, e eu sei que o teu nome vai continuar sendo glorificado. É o que eu te peço, meu Deus, e também te agradeço no nome de Jesus. Olha, ouvinte, não fica de fora desta segunda-feira, porque Deus tem coisas boas para você, para o seu lar e também para toda a sua querida e amada família. Nós estaremos aqui aguardando por todos vocês neste endereço, Rua Senador Pompeu, no número 27, aqui no centro do Rio de Janeiro.
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2: Quatorze horas e um minuto.
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2: 14 horas e 3 minutos.
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0: Eu quero lembrar a todos que é nesta quarta-feira o prosseguimento da campanha da prosperidade e também a quarta-feira da colheita. Olha, ouvintes, todas as quartas-feiras Deus tem abençoado a vida do povo. E nesta quarta-feira, segunda quarta de cada mês, é a quarta-feira da colheita. Eu tenho certeza que você vai estar aqui conosco colhendo as bênçãos de Deus. O celeiro de Deus já está preparado e ele vai derramar bênçãos em abundância sobre a sua vida. Eu sei que você tem plantado coisas boas e por isso a colheita também, ela vai ser abundante. Eu estarei com vocês nesta quarta-feira para pregar a palavra, orar por vocês, estarei orando por revelação do Espírito Santo e a bênção de Deus vai ser completa na sua vida. Eu quero te incentivar neste momento a não vir só nesta quarta-feira. Traga a sua família, convida aí um amigo, um vizinho, convide alguém que precisa da prosperidade de Deus, que precisa da bênção. Eu estarei aqui com muita alegria, pregando a palavra do nosso Deus.
1: Talvez você hoje esteja no meio do caminho, cansado, quem sabe quase desistindo. Mas quem mandou você atravessar, meus queridos irmãos, não mudou de ideia. Ele garante que você vai chegar. E você vai chegar do outro lado com mais experiência. Você vai chegar do outro lado com mais fé. E você terá uma história de testemunho ainda para contar. Quem crê, levante a mão e adora o nome dele. Deus não chama ninguém para o meio do mar. Ele chama para o outro lado. E você vai chegar lá. Talvez você perca noites de sono pensando, Senhor, muda isso logo, resolve o meu problema logo. Mas Ele quer que você aproxime mais dEle. Ele quer fazer, Ele quer operar. E quando tudo passar, quando a tempestade virá bonança, acalmar, Ele quer que você fala, eu conheço mais o meu Deus agora. Porque Ele não desperdiça tempestades. Ele usa cada uma delas para revelar o seu poder. E hoje Ele vai revelar o seu poder na sua vida. Ele vai acalmar essa tempestade que está assolando a sua casa, assolando a sua vida, assolando a família, assolando a empresa. Hoje haverá bonança de Deus para a sua vida. Levante a mão e glorifique o nome dEle. Haverá bonança na sua vida, na sua casa, no seu trabalho, na faculdade, na empresa. Haverá calmaria.
2: Nada vai me separar do amor do meu Senhor.
0: Você não pode ficar de fora. Estaremos pregando a palavra de Deus e tenho certeza, Deus vai falar em seu coração. Olha, ouvintes, esta campanha, ela prossegue em 6 horários, no horário das 7, 9, 11, às 13, às 15 e também no horário das 19 horas. Deus preparou 6 horários e nesses 6 horários nós estaremos realizando a consagração dos trabalhadores. Você sabe que todas as quartas-feiras a palavra é pregada e nós fazemos também aquela oração de desafio contra o devorador, a miséria, a inveja, contra as enfermidades. Porque, olha, ouvintes, são coisas que têm roubado a prosperidade. As pessoas têm lutado, olha, para prosperar, para progredir e, de repente, as pessoas acabam perdendo tudo. Mas olha, estarei orando através das revelações do Espírito Santo e fazendo esta oração de desafio contra esses males.
3: Sai da vida dessas pessoas, Satanás. Vão expulsando, vão expulsando. Vai gritando para Jesus queimar ele. Irmãs obreiras, segura aqui na frente. Pede para Jesus queimar. Grita, queima ele, Jesus. Vão expulsando. Sai daí, Satanás. Sai, devoradores. Sai, miséria. Sai, inveja. Vai embora, Satanás. Vão expulsando, irmãos. Vão expulsando. Sai da vida dessas pessoas, Satanás. Expulsa, meus irmãos. Expulsa com fé. Sai daí, Satanás. Vai embora, demônio. Queima ele, Jesus. Vai queimando. Sai, devoradores. Sai, miséria. Sai, inveja. Sai, doença. Sai do corpo dessas pessoas. Sai, enfermidade maligna. Eu te repreendo no poder do nome de Jesus. Eu te repreendo no poder do nome de Jesus. Vão expulsando, vão expulsando. Sai, Satanás, sai. Sai do caminho dessas pessoas. É no nome do Senhor Jesus Cristo que eu te repreendo.
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0: O devorador vai ter que sair do seu caminho. A miséria, a inveja, as enfermidades. Olha, ouvintes, a vida de muitas pessoas não prosperam, porque há demônios aí amarrando, há demônios sugando a prosperidade, tirando aí o seu dinheiro, tirando a saúde, tirando a sua paz. Mas nesta quarta-feira, a mão de Deus vai se mover e vai abençoar a sua vida. Portanto, as pessoas que estão participando têm testemunhado, as pessoas têm contado de viva voz a bênção alcançada nesta campanha. Nós vamos acompanhar agora o testemunho, o milagre, a vitória que as pessoas têm alcançado de Deus ao participar desta campanha de quarta-feira.
4: Pastor Antônio dos Santos, irmãos presentes, ouvinte de casa, aqui está um irmão muito feliz porque entrou na campanha e recebeu a vitória na sua aposentadoria.
0: Irmão, qual é o seu nome?
5: João Batista.
0: Irmão João, conta a bênção para todos ouvirem.
5: Eu fazendo essa campanha aqui, eu fiz um voto com o Senhor, fazendo essa campanha aqui, quando eu dei a entrada na minha aposentadoria, com 20 dias a minha aposentadoria saiu.
0: Espera aí, deu entrada, participando da campanha, está aposentado.
5: Estou aposentado, graças a Deus.
0: Recebeu a bênção.
5: A bênção.
0: Cadê o glória para Jesus? Aposentado.

Você não vai ficar de fora, você não vai perder as bênçãos de Deus. Ficar sem vir nesta quarta-feira é perder as bênçãos, ouvintes. Então não perca esta oportunidade. Vem você, vem a sua família alcançar o milagre, receber a bênção da colheita. Nós estamos aqui na Rua Senador Pompeu, no número 27, bem aqui no centro do Rio de Janeiro. Esta campanha prossegue em 6 horários, 7 da manhã, às 9, às 11, às 13, 15 e também no horário das 19 horas.

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3: Olha, ouvinte, está chegando quinta-feira, aquele culto especial da Fundação Reviver, que é a obra social da nossa Igreja Deus e Amor. Olha, todas as quintas-feiras, em 3 horários, no horário das 9 da manhã, às 15, e também no horário das 19 horas, nós realizamos aqui aquele culto da Fundação Reviver. E são cultos extraordinários. Nós temos aí uma equipe preparada para pregar a palavra, orar por você, falar com você acerca deste trabalho tão importante na igreja, que é o trabalho social. Jesus, além de pregar a palavra, ele trabalhou também bastante com a obra social, ensinando a igreja que a igreja precisa pregar o evangelho da salvação e também socorrer as pessoas necessitadas. Eu quero convidar você que me acompanha neste momento para estarem presente aqui conosco nesta quinta-feira em um dos 3 horários. Você que pode estar de manhã, vem. Você que pode estar à tarde ou à noite, não fique de fora desses cultos da Fundação Reviver. Nós temos aí a minha esposa, a nossa irmã Vânia, a nossa irmã Georgette, a nossa irmã Márcia, uma equipe que trabalha constantemente nesta obra social, auxiliando famílias necessitadas. E eu tenho certeza que nesta quinta-feira, em um dos 3 horários, Deus tem uma palavra para o seu coração. Essas mulheres estarão aqui pregando a palavra do nosso Deus.
4: Deus está dizendo: orai sem cessar. A igreja não pode parar de orar. Nós não podemos parar de orar. Se este povo parar de orar, o que vai ser dessa cidade? Se este povo parar de orar, o que vai ser deste estado?
5: Ora, mai clama, e andas.
4: É derramar a alma diante do Senhor, como fez Ana. Reclamar com fé e certeza que ao clamar o sol para, como fez Josué. É preciso continuar clamando, porque o Deus que respondeu às orações passadas, ele é o mesmo Deus do presente, que ouve e responde a nossa oração e vai continuar ouvindo até ele voltar. Aleluia!
3: Venham participar conosco em um dos 3 horários. Deus tem uma palavra para o seu coração. Deus estará utilizando a vida das tuas servas para ministrar uma palavra para o seu coração. Elas estarão aqui orando por você, orando pela sua família. E eu tenho certeza, ouvinte, você vai sair deste culto abençoado pelo Senhor. Eu quero fazer um apelo neste momento a todos vocês que estarão presentes conosco nesta quinta-feira. Não venham de mãos vazias. Traga pelo menos 1 quilo de alimento não perecível. Você que tem condição de doar uma cesta básica, você que pode doar 5, 10. Tem pessoas que têm condição de doar até 1 caminhão de cesta básica. Eu tenho certeza, ouvinte, Deus trará a recompensa para a sua vida. Deus vai continuar abençoando muito você. E a Bíblia tem promessa, você sabe disso. Aquele que dá ao pobre, ele empresta a Deus. E pode ter certeza que Deus não vai ficar te devendo. Você abrindo o seu coração, estendendo as suas mãos, Deus, ele vai te retribuir. Deus vai recompensar você. E você sabe, se Deus te deu muito, olha, ouvintes, não fica só com você. Reparte, distribui, ajuda aquele que não tem. Então, nesta quinta-feira, nós estaremos aqui, a nossa equipe da Reviver, para pregar a palavra, orar por você, e tenho certeza, você virá receber a bênção de Deus e também abençoar famílias necessitadas. Quinta-feira, 9 da manhã, às 15 e às 18 horas, Rua Senador Pompeu, número 27, aqui no centro do Rio de Janeiro. É um trabalho realizado com uma obra social, Fundação Reviver.
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3: Ouvintes, Deus abençoe a sua vida, Deus abençoe o seu lar e toda a sua querida e amada família. Neste momento estou aqui para orar por todos os mantenedores do programa A Voz da Libertação. Este programa chega dentro do seu lar agora, está aí no seu rádio, porque você contribui, você tem colaborado para o mesmo permanecer no ar. Você que sempre vai à livraria da nossa igreja fazer a sua contribuição, ou quem sabe tem feito uma contribuição através de um Pix, de uma transferência bancária, ajudando a manter este programa no ar. Eu quero neste momento pedir a Deus para te abençoar. Eu quero até citar alguns nomes, pessoas que vão estar inclusas agora nesta oração: Eva Tereza, Joel, Abadias Cardoso, Dulcineia Pereira, Nivalda Maria, Jorge Rosa, Júlio César, Vitor dos Santos, Helena Andrade, Leilane Alves, Wilson Souza, Maria das Graças, Leda Pereira, Sirvaldo dos Santos, José dos Santos, Elisane Aparecida, Cláudio Paiva, Rayane Ferreira, Caleb, Adeilda e João, Jonathan Coelho, Jaime Machado, Carla Graziele, Paulo Valdir, Manuel André, Valdeci Cassoto, José Luiz, Dilene da Conceição, Enzo Manuel, Marcelo de Paula, Marcos Freitas, Maria José, Meire Luci, Maria Nilza, Roberto Lopes, Raimundo Silva, Isabela, Paulo Rogério, Maria Francisca, Maria de Fátima, Priscila Coelho, Antônio Carlos, Carlos André, Nicole, Ana dos Santos, Matheus Lima e Maria de Lourdes. Nós vamos agora orar, pedir a Deus para abençoar a vossa vida.
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3: Senhor meu Deus e meu Pai, neste momento mais uma vez eu te dou graças, meu Deus, pelo que o Senhor é, porque o Senhor é Deus poderoso, soberano, o Senhor é Deus tremendo. Eu quero aproveitar que estou diante da tua presença e apresentar neste momento, ó Deus, cada pessoa, que o seu nome foi lido aqui agora dentro desta programação. São pessoas, meu Deus, que têm contribuído, quem sabe uma vez por semana, uma vez por mês, pessoas que têm abrido seus corações e estendido as mãos, ajudando a manter o programa A Voz da Libertação no ar. São pessoas, meu Deus, que já entenderam, ó Deus, a responsabilidade com o reino do Senhor. São pessoas, meu Deus, que amam almas. São pessoas que têm prazer, meu Pai, de ver as almas se rendendo aos seus pés. Porque este programa alcança pessoas perto, mas alcança também pessoas longe. Pessoas aqui, ó Deus, na área central do Rio de Janeiro, nos bairros, nas comunidades, no interior deste estado, em outros estados do Brasil e também em outros países, através do aplicativo, Senhor. Pessoas estão agora acompanhando esta programação e também recebendo esta oração. Eu quero pedir ao Senhor, meu Deus, onde esteja agora uma pessoa que tem contribuído, Senhor, para manter este programa no ar, que a bênção do Senhor possa alcançar esta pessoa. Ó Deus querido, Deus poderoso, eu já quero, ó Deus, até te pedir que continue abençoando esta pessoa de uma maneira especial, porque são pessoas, meu Deus, que têm corações abertos, são pessoas que têm estendido as mãos com prazer, porque amam ouvir esta programação. E eu sei, meu Deus, que quanto mais o Senhor dá para esta pessoa, mais ela vai contribuir. Toca no salário, Senhor, que haja bonança, que haja multiplicação. Abençoe, meu Deus, todos os âmbitos da vida desta pessoa. Eu tenho certeza, meu Deus, que essas pessoas, que os seus nomes foram lidos nesta programação, são pessoas que acompanham agora esta programação, são pessoas que estão com seus rádios ligados, ó Deus, orando comigo agora. Eu sei que tem algumas, meu Deus, que nem sabem orar, mas aproximaram do rádio agora e estão recebendo esta oração. Leva a bênção para esta pessoa, dando saúde, meu Deus, abençoando o seu lar, abençoando a sua família, abençoando o trabalho das suas mãos, protegendo, Deus, de toda a ação do inimigo. Meu Deus, é o que eu te peço, Senhor. quanto mais essas pessoas têm abrido as mãos e ajudado, que as mãos do Senhor também possam permanecer estendidas, abençoando essas pessoas. É o que eu te peço e também te agradeço no nome de Jesus. Tenho certeza que Deus já te visitou neste momento, você já está abençoado por Ele. É isso aí, ouvinte. Continue aí com seu coração aberto, com as suas mãos estendidas, ajudando sempre a manter este programa no ar 24 horas. Uma ferramenta tão poderosa e nós não podemos perder esta ferramenta. Eu já disse e eu repito, onde os nossos pés não vão, a nossa voz chega através deste programa. E você faz parte disso, porque você tem contribuído com alegria, você tem contribuído com amor. Vamos avante, tenha certeza que quanto mais você contribuir, ajudando a manter este programa no ar, mais Deus vai abençoar a sua vida.
11: O pecado, pra não viver mais errado.
12: 14 horas. E 29 minutos.
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3: Deus abençoe, ouvinte, Deus abençoe o seu lar, Deus abençoe toda a sua querida e amada família. Você que me acompanha agora aí pelo rádio, quem sabe pelo aplicativo do seu celular, acompanhando esta programação tão abençoada. Passando aqui para lembrar a todos vocês que será nesta quarta-feira o prosseguimento da campanha da prosperidade Portas Abertas e aquele subtema, o dia da colheita, quarta-feira da colheita. Eu tenho certeza, você que tem semeado, você que tem plantado, você fará

0: Quanto mais você planta, mais você colhe. E eu tenho certeza que nesta quarta-feira você fará uma boa colheita. Você que firmou aquele propósito com Deus, no decorrer do mês, eu tenho certeza, ouvintes, Deus já reservou o seu milagre. Os celeiros de bênçãos de Deus serão abertos e você vai fazer uma boa colheita. Nesta quarta-feira, 7, 9, 11, às 13h15 e também no horário das 19 horas. Eu tenho certeza, você vai estar presente conosco, recebendo a bênção de Deus. Estarei aqui pregando a palavra de Deus para todos vocês nesta quarta-feira.
1: Bartimeu clamava, filho de Davi. O povo dizia, cala a boca, e ele gritava mais alto, filho de Davi. Outros gritavam, cala a boca, cego, e ele gritava, filho de Davi, tem misericórdia de mim. Quem sabe o diabo está mandando você calar. Quem sabe o adversário está dizendo, ei, cala a boca, ele não vai te ouvir. Não adianta você pedir mais, não adianta orar mais, não adianta jejuar.

calar. Nós vamos continuar clamando até a resposta de Deus descer para a nossa vida. Continua clamando, continua clamando, continua clamando. Deus enviará a nossa resposta.

0: atual, você está caído, você está fracassado, você está vivendo uma situação de derrota. Mas em João 10, no versículo 9, Jesus está dizendo: eu sou a porta, todo aquele que entrar por mim será salvo, entrará e sairá e achará pastagem. Se você entrar por esta porta, você vai voltar a sonhar a partir de hoje. Se você entrar por esta porta, você vai voltar a sorrir. Se você entrar por esta porta, você vai voltar à normalidade da vida. Vai adorando, vai glorificando. Você vai voltar ao normal. Jesus vai mudar essa situação. Ele vai mudar a sua história.
1: Que tremendo é a palavra de Deus. Olha, ouvintes, a palavra de Deus vai gerar fé no seu coração. Você vai ouvir essa palavra tão poderosa. Eu tenho certeza, como as demais quartas-feiras, Deus tem falado conosco, Deus tem manifestado a sua glória. Nesta quarta-feira não será diferente. Deus, ele já preparou uma palavra para falar com você. Olha que coisa tremenda, são várias pessoas, multidões que participam desta campanha, e Deus tem falado com o povo, manifestado a sua presença, vidas têm sido alcançadas pela pregação da palavra, almas têm sido resgatadas das garras do inimigo através da palavra. E eu estarei também, ouvintes, fazendo aquela oração de desafio no momento das revelações. É um mistério, o momento que o Espírito Santo de Deus revela, aí a igreja se coloca em pé, o esquadrão da fé entra em ação, onde a igreja começa a orar, onde a igreja começa a clamar pelo Senhor, o diabo é derrotado e pessoas são abençoadas pelo Senhor.
0: Preste atenção aqui, meus irmãos, tem quatro pessoas ainda em...

0: entre nós, meu Deus do céu. Cuidado, viu, obreiros, e cuidado, irmãs obreiras. O Espírito Santo falou comigo que essas quatro pessoas estão aqui. Olha bem, hein? Esta semana, o diabo ia matar essas quatro pessoas. Cuidado, hein? O diabo entra em desespero quando ele ouve Deus falando e chegando primeiro. Porque se Deus não tivesse chegado primeiro, o diabo ia matar essa semana. Já caiu lá, já tem uma lá no chão. Grita para Jesus queimar. Olha lá. Se puder trazer aqui para frente, eu agradeço, irmãs obreiras. Vão gritando para Jesus queimar ele.
1: Que tanto, Deus! Ela não vai ficar aqui!
0: Diabo que ia matar a mulher esta semana. Quer dizer que você programou matar ela, é? Olha a fúria deste demônio. Vamos expulsar esses demônios, vamos! Vai gritando para Jesus queimar. Sai! Vão expulsando, expulsa, expulsa! Sai, devoradores, você que está devorando a paz, a alegria, a prosperidade, você que está fechando a porta desta empresa, você que está colocando doença no corpo desta pessoa, sai daí! Sai daí no nome de Jesus! Sai daí no nome de Jesus!
1: Quando ela vir aqui, eu vou devorar ela!
0: Sai da vida dela, Satanás!
1: Eu levei muita alma. Eu levei muita alma.
0: É você que queria matar ela esta semana.
1: Levei muita alma. Ai, eu vou levar mais.
0: Você não vai matar esta mulher não, viu?
1: Ela é minha, eu ganhei.
0: Jesus já pagou o preço por ela, viu?
1: E eu também tô lutando, maldito!
0: Maldito Satanás!
1: Não adianta ela vir aqui, eu vou quebrar a perna dela!
0: Não vai! Você vai sair dela! Você vai sair da casa dela!
1: Não vou!
0: Vai! Ele sai ou não sai? Levante a mão na direção desta mulher! Aqui quem manda é Jesus, não é ele. Ele ganhou para matar, mas Jesus pagou o preço pela salvação e o resgate dela.
1: Ela é minha! É minha! Ela é minha!
0: Ela era sua! Agora ela é de Jesus! Legião do inferno, vai embora! No nome de Jesus! Sai! Abre os olhos, minha irmã, abre os olhos. Olha aqui para mim, olha aqui, minha irmã, pode olhar aqui, fala amém.
2: Amém.
0: O Senhor está abençoada por Jesus.
2: Amém.
0: Abençoada. Oh, glória. Que tremendo é a presença de Deus no decorrer desta campanha. Olha, ouvintes, quando o Espírito Santo revela, o diabo entra em desespero. A igreja tem levantado as mãos aos céus, a igreja tem clamado, a igreja tem consagrado na presença de Deus, e Deus tem atendido a igreja. Deus tem manifestado a sua presença, trazendo libertações, abençoando a vida do povo. Eu quero agora acompanhar juntamente com vocês, as pessoas também testemunhando. Não é por acaso, ouvintes, as pessoas participam com fé e elas são agraciadas pelo Senhor. As pessoas são abençoadas. Vamos ouvir agora para você entender que as pessoas que estão participando da campanha estão sendo abençoadas pelo Senhor.
2: deu glória para ele.
3: Pastor Antônio, só dessa irmã aqui pegar o voto agora, a bênção financeira acabou de chegar no telefone dela, pastor Antônio.
2: Irmã, qual é o seu nome?
1: Eliane.
2: Irmã Eliane, conte a bênção.
1: Quanta bênção que eu recebi agora. Pela honra e a glória do Senhor Jesus, irmão. Estava o Senhor tostão para vir para a igreja hoje. E hoje eu vim pela fé. Aí Deus usou o Senhor na revelação instantânea. Alaba subcantarabanaia surianda. Que nós ia receber um telefonema. E nesse telefonema Deus ia surpreender. E Deus me surpreendeu aqui agora, dentro da igreja. Nem sair para fora. Alaba surianda rabanaia. Essa bênção vem direto da Ruruega. Oh, glória! Está aqui o Pix que a irmã mandou para mim. Aleluia!
2: Recebeu
1: direto,
2: a
1: direto de Deus.
2: Da igreja.
1: Eita, glória!
2: Tá,
1: louvado seja o nome do Senhor, em nome de Jesus.
2: Cadê o glória para Jesus?
1: Oh, glória! É só louvar e glorificar.
2: Da Noruega. Recebeu a bênção dentro da igreja.
1: Dentro da igreja, nem fui pro lado de fora. Recebi aqui dentro. Minha filha foi ver. Mamãe, caiu um pix aqui agora, só não vou falar quanto que é, né? Pro povo não ficar curioso.
2: Tá abençoada, oh, por Jesus.
1: Abençoada.
2: Cadê o glória?
4: Ele é Deus de providência, faz banquete no deserto.
0: Que tremendo é o que Deus vem realizando nesta campanha. Você não pode ficar de fora. Deus está te convidando para você estar conosco nesta quarta-feira, porque Ele tem prazer em te abençoar. Ele é o maior interessado, ouvinte, em te tirar da miséria, te tirar desta situação difícil. Deus é o maior interessado em abrir as portas que estão fechadas e mudar a sua história. Nós temos acompanhado testemunhos tremendos, testemunhos extraordinários, pessoas testemunhando o poder de Deus. E quem sabe você está aí na sua casa agora, me acompanhando, dizendo: meu Deus, eu estou também precisando deste milagre, eu estou precisando desta vitória. Então, ouvintes, vem para cá participar conosco. Eu tenho certeza, Deus, Ele quer mudar a sua história. Você que está aí, quem sabe, batendo em várias portas e até agora nada. Até agora as portas permanecem fechadas. Jesus quer abrir esta porta que está fechada. Jesus quer abençoar você. Nós já vamos acompanhar mais um testemunho para você entender, ouvintes, que as pessoas aqui são abençoadas. Pessoas que estão se sacrificando, deslocando de tão longe, mas estão vencendo os obstáculos, participando da campanha. Vamos acompanhar. Aumente o volume do seu rádio.
5: Testemunho aqui, pastor Antônio, esse irmão acaba de contar uma grande prosperidade que Deus concedeu para ele na quarta-feira de portas abertas.
2: Irmão, qual é o seu nome?
6: Reginaldo Lutz Cabral.
2: Conta para nós a bênção.
6: Olha, irmão, eu tô falando com o irmão aqui, é que eu tenho um carro e o meu carro é completo. Aí eu perdi a chave do meu carro, aí eu procurei por todo canto e não achei. Aí tem um policial que é o marido da minha neta, eu falei com ele, ele falou assim: o senhor tem um documento original desse carro? Eu digo: tem. O senhor já reparou se não tem uma copa? Eu digo: não, repara. Aí eu vim aqui, fiz um voto com Deus. Se alguém achar a chave do meu carro, eu dou R$100 para ele, eu dou R$100 para a obra de Deus. Eu vim aqui, pastor, peguei o voto, mas fui em casa com tanta convicção. Aí o policial falou: você olha que atrás no banco do carona, vê se o teu carro tem um baú. Eu olhei, pastor, quando eu saí daqui, cheguei em casa e fui olhar direto. Peguei o celular, vi aquela luzinha, a chave estava pendurada.
2: A chave havia sumido, tava o Senhor dentro. Fez um voto com Deus.
6: Procurei por todo canto.
2: E a chave foi encontrada.
6: Aí eu peguei o documento do carro, esse carro está comigo 10 anos, me estando ainda estava vivo. Pastor, como é que pode? Tinha R$600 dentro do documento do carro. Doutinho. Aí... concluí a benção. Aí eu fui olhar a chave do meu carro, eu falei, esse dinheiro que eu prometi, eu vou levar. Eu peguei e cumpri com o meu voto aqui. Eu estou contando a bênção para a glória de Deus.
2: Deus te abençoe. Isso é a bênção de Deus.
0: É, Deus está te convidando para você vir contar a bênção também. Você não vai ficar aí apenas ouvindo as pessoas testemunhar. Você também vai ser uma testemunha viva do poder de Deus. Você vai testemunhar verdadeiramente: o Senhor me curou, o Senhor abriu a porta que estava fechada, o Senhor abençoou a minha família. Ouvinte, Deus quer que você seja testemunha do seu poder. O seu milagre vai virar notícias aí onde você mora, vai virar notícia aí na sua casa. As pessoas vão olhar e vão falar: verdadeiramente Deus está na igreja Deus e Amor, verdadeiramente Deus, ele fez o milagre acontecer. Eu estou falando assim, ouvintes, eu ouvi agora recentemente o testemunho de uma mulher. Eu gravei esse testemunho, a mulher dizendo que fez um pedido de oração aqui na igreja, o parente dela hospitalizado, e ela recebeu a oração, ela confiou em Deus, e ela testemunhou: Deus curou o meu parente, e Deus quebrou toda a incredulidade da família, porque a família não acreditava em Deus, e agora a família já tem um olhar diferente, a família já pôde falar: só pode ser Deus que operou este grande milagre. Porque a família já não tinha mais esperança que o parente não ia vencer aquela enfermidade, mas teve alguém que saiu, veio aqui, participando da campanha. Deus operou o milagre e a família pôde enxergar que Deus está aqui na igreja Deus e Amor. Eu quero até convidar você que está enfermo, quem sabe desenganado pelos recursos humanos, você que está aí gastando com a medicina, com remédios, e a enfermidade não vai embora. Quem sabe a sua família olha para você também e não acredita que você vai sair dessa situação. Eu te convido a estar conosco aqui, porque Jesus te convida, Jesus te espera para operar um milagre na sua vida. Eu quero acompanhar mais um testemunho, porque nós estamos falando da campanha da prosperidade, as pessoas testemunhando os grandes feitos do Senhor, e nós vamos ouvir agora, porque, ouvinte, eu quero que você entenda que aqui na Igreja Deus e Amor, nesta campanha da prosperidade, Deus tem abençoado a vida das pessoas.
2: Tem 12 pessoas aqui entre nós. Meu Deus do céu. Essas 12 pessoas, o Espírito Santo falou comigo que vocês iriam perder a visão. A cada dia que passa, vocês percebem: gente, eu estou enxergando menos? Estou perdendo a visão? Olha para cá agora e me enxerga perfeitamente. São 12, Jesus está curando os seus olhos, te dando visão aqui nesta manhã. Cadê o glória para Ele? Oh, aleluia!
3: Pastor Antônio, essa senhora acabou de me falar que ela...

0: Perfeitamente, para a glória de Deus, pastor Antônio.
1: Irmã, qual é o seu nome?
2: Lucimar.
1: Irmã Lucimar, quanto tempo esse problema nas vistas?
2: Pastor, por incrível que pareça, eu estava marcada na Presidente Vargas, né? Eu fui, aí quando eu saí, não enxerguei nada. A sorte foi coisa de Deus. Ainda falei assim, eu nem ia vir para a igreja, eu ia na minha, mas eu estou acostumada a vir aqui. Eu falei, não vou voltar para casa assim. Parei na calçada, não enxergando nada. Diante de Deus, não via nada. Fiquei com medo de atravessar para pegar o ônibus, alguma moto me pegar o carro. Eu virei e falei assim, eu vou para Deus, amor, mas o culto já deve estar quase no final. Cheguei no final, não enxergando nada.
1: Nada.
2: Diante do meu Senhor, que eu não preciso...
1: E foi revelada agora...
2: Quando o Senhor revelou que tinha 12 pessoas que não estavam enxergando nada, ainda sentei ali atrás. Mais na frente, que eu gosto de sentar mais na frente. Aí, quando o Senhor revelou que tinha 12 pessoas que não estavam enxergando nada, falei, só pode ser comigo, porque eu não falei nada para o Senhor.
1: E agora?
2: Estou enxergando, estou
1: tá
2: vendo.
1: Está me enxergando?
2: Lógico, estou vendo o Senhor.
1: Está curada por Jesus. Vocês podem glorificar a Deus com ela.
3: Mais um milagre aqui, pastor.
1: Está curada, minha irmã. Jesus cura mesmo.
4: Deus de milagre está aqui.
1: Olha, ouvintes, você não pode perder. Você não pode ficar de fora desta campanha. Ficar de fora é perder as bênçãos. Ficar de fora é ficar sem o milagre. É nesta quarta-feira, no horário das 7, 9, 11, às 13, às 15 e também no horário das 19 horas. Deus preparou 6 horários para você escolher um e participar conosco. Não pode vir pela manhã? Vem no horário da tarde. Não pode estar de manhã nem à tarde? Vem no horário da noite, mas não perca, não fica de fora desta campanha. É a campanha da prosperidade com o tema Portas Abertas. Eu quero orar por você e eu quero pedir a Deus para te abençoar. Você vai ouvir a palavra, você vai receber a oração da igreja e com certeza você vai testemunhar o poder de Deus nesta campanha. Eu já quero neste momento orar por você. Eu quero pedir a Deus para te ajudar a chegar aqui nesta quarta-feira para você participar da campanha. Eu sei, ouvinte, que o inimigo vai lutar contra você. O diabo vai lutar para colocar obstáculos, impedimentos, para você não chegar até aqui. Mas você vai vencer. Você vai chegar, você vai romper as barreiras e vai participar da campanha e receber a bênção de Deus. Vamos lá, você que pode aproximar do rádio receptor, você que pode dobrar os seus joelhos, vamos juntos agora falar com Deus em oração.
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1: Senhor Deus e Pai, no nome do Senhor Jesus Cristo, nós estamos diante da Tua presença e eu já quero Te louvar, ó Deus, pela existência do programa Voz da Libertação. Ó Deus, que tem chegado até este ouvinte agora, Senhor, deixando a todos informados acerca das campanhas realizadas aqui em nossa Igreja Deus e Amor. Eu quero Te louvar, meu Deus, por este programa tão abençoado, que tem levado até os lares uma palavra de esperança, tem levado até pessoas a direção, Senhor, para que elas possam seguir e participar dos cultos, das campanhas realizadas aqui em nossa Igreja Deus e Amor. Eu quero apresentar ao Senhor cada ouvinte, a cada pessoa que vai estar conosco nesta próxima quarta-feira participando desta campanha. uma campanha que o Senhor levantou para mudar a história de muitas pessoas. Nós temos acompanhado, Senhor, nós temos vivenciado a cada culto desta campanha a manifestação da sua glória. O Senhor tem falado conosco pela sua palavra. O Senhor, meu Deus, tem manifestado até nós, através do Espírito Santo, revelando, curando e libertando pessoas nesta campanha. Ó, meu Deus, eu quero apresentar ao Senhor todas as pessoas que estão ouvindo esta programação, as pessoas que estão participando, meu Pai. Ó, Deus, ativas nesta campanha da prosperidade. Aquelas que ainda não estão participando, mas o Senhor já chamou, o Senhor já convocou essas pessoas, porque o Senhor quer mudar a história, o Senhor quer mudar a vida de cada uma delas. E nós sabemos, meu Deus, que o adversário vai continuar lutando para colocar dúvidas neste coração. Eu sei que o adversário vai batalhar para impedir a chegada desta pessoa nesta quarta-feira. Mas, ó Deus, essas pessoas estão sendo apresentadas agora ao Senhor, e o Senhor vai cuidar de cada detalhe. O Senhor vai arrancar os impedimentos, as barreiras, os obstáculos, e esta pessoa vai conseguir chegar aqui nesta quarta-feira e participar desta campanha. Meu Deus e meu Pai, eu sei, meu Deus, que o Senhor já tem o milagre, o Senhor já tem a vitória para cada pessoa que vai comparecer nesta quarta-feira. Ó Deus querido, Deus poderoso, eu quero apresentar ao Senhor, meu Pai, a vida desta pessoa que está desempregada, a vida deste trabalhador, a vida, Senhor, deste empresário, essas pessoas que firmaram propósitos nesta campanha da prosperidade, meu Pai. Eu sei que o Senhor vai continuar honrando a fé de cada uma delas. Meu Deus, é o que eu te peço e também te agradeço no nome de Jesus.

Olha, ouvintes, tenha certeza, você já recebeu a visita de Deus aí no seu lar. Deus vai te ajudar a chegar até aqui nesta próxima quarta-feira. Tenha certeza disso. Você vai vencer os obstáculos, as adversidades e vai participar conosco nesta campanha. Que Deus abençoe você, abençoe o seu lar, toda a sua família, e estarei aqui aguardando por vocês nesta quarta-feira. Rua Senador Pompeu, número 27, aqui no centro do Rio de Janeiro. Yeah!

0: 15 horas.
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1: Eu me levantarei na primeira. Vamos lá. Eu me levantarei. Isso, vão levantando. Com as palmas bem bonitas. Do norte virá, do sul também virá, do leste e do oeste também. Vamos lá. Todos unidos ao céu subirão, eu me levantarei. Quem vai? Eu me levantarei. As palmas. Tá bonito. Eu me levantarei. Isso, assim é melhor. Vão receber o servo de Deus, Presbítero Ribeiro da Silva, que vai orar por você. Paz do Senhor, varão.
2: Glória a Deus. Pode bater palma e dar glória para Jesus. Deus abençoe, pastor Humberto. Quem aceita a paz do Senhor Jesus é batendo palma e dando glória para Jesus. Essas palmas estão muito fracas, é para Jesus, tem que ser melhor. Quem veio buscar uma bênção de Jesus? Quem veio buscar? Então levanta suas mãos, nós vamos adorar a Deus. Quem veio para adorar a Deus? Hoje é um culto especial e a sua bênção vai ser especial também. Quem crê assim? Já estamos em contagem regressiva para o grande aniversário de 64 anos da nossa igreja. Quem faz parte da história desta igreja? Você faz parte. Só de você chegar aqui hoje, já começa a fazer parte, porque Deus vai te dar uma bênção hoje e você vai dizer, eu recebi das mãos de Deus lá na igreja Deus e Amor. Então levanta suas mãos, vamos adorar a Deus. Quem quer adorar a Deus? Levanta suas mãos, vamos adorar. Vamos adorar. Deus quer ouvir a sua voz, então vamos lá. Vamos.

Levanta as mãos e adora, bem bonito. Vamos adorar. Vamos adorar a Deus de coração aberto, vai lá. Vamos. Bem bonito. Vamos invocar. Bem bonito, adorando a Deus. Vamos adorar a Deus. Ele veio, levanta as mãos e declara. Ele veio em... E aí? Trocou meu coração por um novo coração. E esta é...

em espírito e em verdade. Levanta as mãos. Em espírito e em verdade. Em verdade te adoramos, Senhor. Quem adorar a Deus mais alto, a vitória vai ser maior. Então adora.

sacristão. Meu, aonde? Na casa onde flui o começa dando glória, glória, glória, glória, glória. Oremos a Deus agora, já entregando esse culto nas mãos de Deus. Começa dando glória, glória, glória, glória. Senhor.

Estamos orando e cedendo por aqueles que já estão a caminho, vindo para tua casa para te adorar. Senhor, que o Senhor venha nesta tarde salvar, libertar e transformar vidas, aqueles que nos acompanham por esta transmissão.

0: cremos que através da oração, ó, o Senhor já está visitando, através da oração o Senhor já está curando, através da oração, ó, o Senhor já está despertando a fé do teu povo para viver milagres. É milagres, ó Deus, que nós cremos que o Senhor fará. Ó Deus, atende esta oração, ó, e confirma o teu milagre em nome de Jesus. Diga amém. Pode bater palma e dar glória para Jesus. Já pode se assentar, queridos irmãos. Tenha liberdade na presença de Deus para glorificar, para adorar a Deus, para você voltar para casa dizendo: valeu a pena estar neste culto. Aleluias. Quem crê na sua bênção, diga glória a Deus. Queridos irmãos, quem já tem o voto da grande celebração dos 64 anos? Quem já tem? Quem já tem? Quem não tem, nós vamos entregar para você agora. Os nossos irmãos obreiros já vão entregar para você. E no próximo domingo ou no próximo sábado, você vai trazer esse voto. E você vai trazer como oferta de gratidão. Quem é grato a Deus por esta igreja? Quem é grato a Deus? Quem é grato a Deus por tudo que Deus fez na sua vida e ainda irá fazer? Quem é grato a Deus? Quem reconhece que foi Deus que fez? Quem reconhece? Quem é grato a Deus já sabe o que deve ser feito. Então você vai pegar esse voto, não vai entregar hoje, você só vai entregar no próximo final de semana. Nós teremos 2 dias de bênçãos aqui, no sábado pela manhã. Todas as mulheres de fé estarão presentes com a nossa irmã Débora e uma equipe de mulheres de fé estarão presentes no sábado pela manhã. Então a festa já vai começar já no sábado pela manhã. À tarde teremos o Garagem Cristã. À noite teremos aquele grande culto de adoração com toda a juventude. Todos estão sendo convidados. E no domingo será aquele grande dia, meu irmão, de levantar as mãos aos céus e agradecer pelos 64 anos desta igreja. Esta igreja é uma bênção de Deus na sua vida, sim ou não? Então pega o voto agora, pega o voto. Enquanto você vai pegando o voto, cantor Ivan Luiz vai adorar a Deus com o hino. Isso, e você vai adorar também, já preparando a fé. Porque daqui a pouquinho o presbítero Kleber vai ministrar a palavra de Deus e Deus vai falar ao seu coração. Pega o voto, meu irmão. Não entrega hoje, você vai entregar na próxima semana, já com o teu pedido, já colocando: eu agradeço a Deus pelas bênçãos recebidas. Quem é grato a Deus? Quem é grato? Quem já foi curado do câncer nesta igreja? Quem já foi curado do câncer? Quem já foi liberto do cigarro, da bebida? Quem já foi liberto das possessões de demônios? Quem já foi? Hoje de manhã uma irmã disse: olha, pastor, eu cheguei na igreja aqui, eu tinha demônio até no cabelo, ela disse. Falei: meu Deus, pastor, Deus me libertou nessa igreja. Hoje eu durmo, hoje eu vivo outra vida, até a minha família agora está aceitando a Jesus, porque eles viu a obra que Deus fez na minha vida. Tudo isso é Deus, meus irmãos. E Deus vai continuar fazendo, porque esta igreja está firmada na rocha. Quem está firmado na rocha aí? Então vamos receber o cantor Ivan Luiz, e os nossos colaboradores estão distribuindo, entregando para você o voto da grande celebração dos 64 anos da nossa igreja. Vamos em adoração com o cantor Ivan Luiz.
1: Glória a Deus. Quero saudar a amada igreja na gloriosa paz do Senhor Jesus. Quem está feliz com Jesus, levante as mãos e dê glória. Então vem adorar. Vamos louvar a Deus porque Ele está aqui. Estou sentindo a presença dEle. Aleluias. Né, pastor Rivaí? Então vem adorar. Quem vem adorar a Deus aqui? Quem vem adorar? Então vamos lá. Rodrigão, por gentileza, então vem adorar. Aleluias, o hino. Aleluia, o hino que Deus preparou para nós estar adorando a Deus nessa tarde. Quem está sentindo a presença de Jesus aí? Só entrar aqui no templo da glória de Deus, já sentimos a presença de Cristo, né? Aleluia, Jesus. Vamos com palma, bem bonito. Isso. Você veio adorar Jesus, não foi? Então vamos lá. Todo mundo. É para Jesus.

0: e diga: eu vou. Não ouvi. Eu vou. Melhorou, né, pastor?
1: Glória a Deus.
0: Deus abençoe.
1: Quem vai, diga: eu vou. Aleluias. Quem vai vir para a festa, diga: eu vou. E quem vai trazer alguém com você, diga: eu vou. Olha lá, hein? Quero ver semana que vem se você vai trazer mesmo, hein? Vamos ficar em pé, vamos fazer mais um clamor, meus irmãos. Vamos orar por esta grande festa. A batalha é travada, mas a vitória é nossa. Sim ou não? Quando se fala de salvação de almas, aí que o inferno fica desesperado. Mas não adianta o diabo se desesperar, porque a igreja já está em oração. Quem está na campanha dos 21 dias à meia-noite? Quem está na campanha? Quem não está, entra hoje, meu irmão. Ainda tem uma semana para você entrar de intercessão por aqueles que estarão vindo. Então já fica em pé, levanta suas mãos. Você pegou o voto, não vai entregar ele hoje, somente na próxima semana, no final de semana, no sábado ou no domingo. Traga suas amigas para o grande evento que vai ter no sábado pela manhã com todas as mulheres de fé. Vai ser uma bênção de Deus. Os maridos, traga a esposa. E nós vamos ter também um salão aqui para os homens ouvir a palavra, receber a bênção de Deus, enquanto as mulheres vão estar se enchendo da presença de Deus. Levanta as mãos, nós vamos orar pelas caravanas agora. Vamos orar por aqueles que já estão evangelizando para trazer uma aula para esta grande festa, porque a igreja vai entrar esta semana praticamente, meu querido irmão, na reta final para esta grande festa, e todo mundo apresentando esta semana um santo jejum a Deus para esta festa. Então levanta as mãos, vamos orar, vamos clamar, porque o inimigo quer te impedir de chegar, mas ele não vai conseguir. Sim ou não? Sim ou não? Então levanta as mãos e começa dando glória, glória, glória. Senhor, ó Deus, aqui estamos orando e apresentando a grande festa. É a celebração dos 64 anos desta igreja, Senhor. É uma igreja firmada na rocha. Senhor, vem tempestade, ela permanece de pé. Vem as perseguições, permanece de pé. Vem o inimigo tentando, ela permanece de pé. Senhor, guarda mesmo, ó Deus, toda a equipe que já está, Senhor, se preparando para esta grande festa. Ó Deus, usa, meu Deus, toda a nossa diretoria que estará presente. Usa, Senhor, aqueles que estão evangelizando para trazer uma alma para a tua casa neste grande dia. Senhor, levantaremos as nossas mãos e diremos: até aqui nos ajudou o Senhor. Guarda o teu povo, ó Deus, que estarão viajando horas e mais horas para chegar no templo da tua glória. Abençoa mesmo, Senhor, e garante a tua grande vitória. Você diz amém. Permaneça em pé, já está conosco presbítero Kleber, que vai ministrar a palavra de Deus, e já vamos receber toda a igreja em pé com as mãos levantadas, irmãos. O frio só está lá fora, aqui dentro nós estamos aquecidos pela chama do Espírito Santo. Quem está aquecido pela chama do Espírito Santo, levanta as duas mãos até tocar no céu para receber a bênção especial, porque hoje o culto é especial, e não tem como no culto especial levar qualquer bênção para casa. A bênção vai ser muito mais do que especial. Então levanta as duas mãos, vamos receber o consagrado homem de Deus com palmas e glória para Jesus.
2: Deus abençoe, pastor. Vai glorificando, adorando a Ele, toda honra, toda glória seja dada ao nosso Deus. Quem já está naquela fé para receber a palavra do Senhor, irmãos, tivemos uma santa ceia preciosa ontem à noite, tivemos uma santa ceia gloriosa também na manhã de hoje, e tudo isso nos alegra porque Deus está nos alimentando, nos preparando para este momento. Vamos receber a nossa irmã Débora, que vai louvar a Deus. Quem quer louvar a Deus? Não, mas louvar junto, participar, sentir, viver. Eu falei para vocês que a maioria das pessoas que aqui estão e vêm para adoração, eles falam: pastor, eu gosto tanto quando os irmãos louvam junto, participam, porque o culto é isso, é todos unidos em um só intuito, louvar ao nosso Deus. Quem entendeu, diga glória a Deus. Vamos recebê-la com aplauso para Jesus.
3: Aleluia. Como é bom a gente... gente vir à igreja para a gente adorar ao Senhor. Muitos vêm para pedir bênçãos, né? Mas quando a gente adora ao Senhor, a gente presta um culto a Deus, o Senhor derrama bênçãos sobre a nossa vida. Eu estou muito feliz de poder participar desta festa que vai acontecer no dia 13 e 14. Eu e minha mãe, que estamos na obra desde o início, eu não me lembro tudo, mas me lembro um pouco daquilo que meu pai, missionário Davi Miranda, a minha mãe, Irene Miranda, passaram para que esta igreja chegasse a esse tamanho. Mas mesmo que você não seja membro, você passou por aqui, você faz parte desta história. Você que é membro, cadê os membros que fazem parte da história da igreja? Que maravilha! Vocês não podem faltar. Ah, mas eu tenho um compromisso com a minha prima. Vamos adiar o compromisso e vamos participar 2 dias, sábado e domingo, e nós vamos ser renovados, restaurados para a glória de Deus. Nós precisamos de restauração a cada tempo, a cada momento. Estamos vivendo momentos difíceis e sabemos que Jesus está voltando. O rei está voltando. Quem sabe que Jesus está voltando pelos sinais? A cada dia que passa, e vai piorar. Porque o crente sabe pela palavra que as coisas vão piorar, mas para nós vai melhorar, porque Jesus está cada dia mais perto para nos levar. O rei está voltando. Solta a voz. O rei está voltando. A trombeta. O meu nome a chamar. Levante as mãos, saudando a Jesus assim, ó. O rei está voltando. O rei está voltando. Solte a voz. Ele vem me buscar. E vai acontecer assim quando Jesus voltar. O mercado está vazio. Seu trabalho. Mais rápido um pouquinho.

Será que você vai estar no meio desta multidão? O seu nome já está escrito no céu? Você tem certeza da sua salvação? Porque a qualquer momento Jesus vai ordenar que as trombetas sejam tocadas. E a igreja vai subir numa multidão.

Jesus está chegando. Jesus está voltando. Eu quero cantar mais um hino. Um hino que eu gosto muito de cantar, que faz parte da minha vida. De tudo que eu passei no meio do vale da provação, o Senhor não me abandonou. Você que está passando um momento difícil, aflições na sua casa, no seu trabalho, na sua vida pessoal, saiba que Jesus está com você. Ele não abandona a sua igreja. Ele não abandona os seus filhos. Eu quero cantar este hino, vaso de honra, porque o Senhor, Ele faz o vaso velho se quebrar para se fazer um vaso novo para a sua honra. Deus está todo esse tempo te moldando, te provando para ser um vaso de honra nas mãos dEle. Pode louvar ao Senhor com alegria e glórias a Deus. Eu te louvo, Senhor, porque até que o Senhor tem estado conosco. O Senhor tem estado conosco todo este tempo. Tem nos abençoado, nos aperfeiçoado para a honra e glória do Teu nome. Canta comigo.

Senhor é fiel na sua palavra para não abandonar os seus filhos no momento da provação. Fortalece a sua igreja, Senhor, para que possam seguir antes da luta e depois da luta, nessa provação e nesta aflição. Solte a voz.

0: Usa-me, Senhor. Usa a sua igreja, Senhor. Estamos aqui como seus embaixadores. Obrigada, Senhor. Levanta a mão e diga obrigado, Senhor. Deus abençoe.
1: Glórias. Oh, glórias. Pode glorificar. Queridos, eu gostaria de saber quem nos dá honra da sua presença aqui. Você nos visita, é de outra congregação, de outro ministério, já participa, porém você veio nos visitar hoje aqui. Já participa dos benefícios do reino, né? E hoje veio nos visitar. Tem alguém? Levante as mãos. Meu Deus, que maravilha! Olha que lindo! E vocês, como que a gente recebe os visitantes? Hã? Com alegria ou com tristeza? Então vamos lá, diga, visitantes, sejam, o quê? Visitantes, sejam bem-vindos, sua presença. Com Jesus estamos dizendo, esta igreja. Já que partes de vocês estão de pé, tome a Bíblia, a palavra de Deus. Nós sabemos que o domingo à tarde que realizamos a Santa Ceia, temos presente muitos visitantes católicos, pessoas que acompanham esta obra de perto e de longe, porque nós tivemos dois horários de Santa Ceia, irmãos, uma multidão aqui presente, e eu pedi a eles uma oração especial por vocês. Quem recebe desta resposta de Deus para vocês? Irmãos, vamos orar, aproveitando que vocês estão em jejum, não é todos que conseguem ficar até a tarde, vamos orar pelos irmãos que estarão à tarde, porque eles precisam, ao chegar aqui, receber a bênção de Deus. Palavra do Senhor, tome a Bíblia, palavra do nosso Deus. Por gentileza, nós vamos ler o texto que está no livro de Lucas, capítulo de número 9, é uma palavra dada da parte de Deus, e depois nós voltamos a João 6:60. Palavra de Deus, se você não tem, compartilha com esta pessoa que vem convidando você, ou aquela pessoa que está ao teu lado tem a Bíblia. Vamos, livro de Lucas, capítulo de número 9, palavra de Deus. E nós sabemos que é através desta palavra que Deus manifesta o seu poder. Quando credibilizamos esta palavra, nós estamos entrando de corpo e alma nas bênçãos do Pai Celestial. Você que pode, por gentileza, pôr-se de pé, não é todos, não é obrigação, não é imposição, mas você que pode ficar de pé para juntos lermos palavra de Deus. Por gentileza, nós vamos fazer a leitura do texto. Eu ainda estou em Mateus 9, então não é Mateus e não é João. É Lucas, Evangelho de Jesus, segundo escreveu Lucas, capítulo 9. Quem já encontrou, diga glória a Deus. Já encontrou? Então já podemos ler. O capítulo é o 9 e o versículo eu já passo para vocês. Ouvintes, queria recordá-los que logo após este culto, nós temos também aquela concentração especial que acontece aqui na sede mundial, que é o culto da família. Não fique de fora e participe, por favor. Capítulo de número 9, o versículo é o número 57. Lucas, capítulo 9, versículo 57. Localizou? Se você encontrou aí, já podemos ler juntos a palavra de Deus. Irmãos, não deixe de trazer alguém para a nossa festa. É festa de gratidão, de reconhecimento, neste sábado e neste domingo. Porém, quando você traz alguém com você, você vai entender o texto aqui depois que a gente lê. Você está anunciando o reino de Deus. Você está propagando as virtudes dos céus. Olha o que diz o texto. Lucas 9:57. E aconteceu que, indo eles pelo caminho, lhes disse um: Senhor, seguir-te-ei para onde quer que fores. E disse-lhe Jesus: as raposas têm covis, as aves dos céus ninhos, mas o filho do homem não tem aonde reclinar a cabeça. E disse a outro, Jesus dizendo: segue-me. Mas ele respondeu: Senhor, deixa-me primeiro que eu vá enterrar o meu pai. E disse a outro: segue-me. Mas ele respondendo, disse: Senhor, deixa-me primeiro enterrar o meu pai. Mas Jesus lhe observou: deixa os mortos o enterrar os seus mortos, porém tu vai e anuncia o reino de quem? Levante as tuas mãos para Deus. Soberano Deus, maravilhoso Pai, é a tua palavra santa, viva e poderosa, e nós pedimos, ó Pai, deste espírito de vida que sai, que procede da tua palavra, para encher a nossa alma. Se a nossa alma, Pai, não for contentada pela tua palavra, continuaremos secos, continuaremos, ó Pai, ó Deus, sofrendo, continuaremos vivendo só para resolver demandas esta vida. Mas nós pedimos agora, Pai Santo, que seja o teu Espírito se movendo, trabalhando em nosso meio, ó Deus, trabalhando na vida daqueles que estão recebendo, estão em casa, estão recebendo nesta transmissão a tua palavra. Senhor, nós pedimos, Pai de amor, que o teu Espírito tenha liberdade para atuar, para trabalhar. De Kalamassuri Alamaia, Rei de toda glória, Deus de todo poder. Ah, meu Pai, tira toda a dureza do nosso coração, meu Pai, toda a distração da nossa mente, para que a tua palavra tenha livre fluir, para que a tua palavra tenha, Senhor, liberdade para alcançar a cada mente, a cada alma. Senhor, nós queremos te adorar. Limpa o nosso coração, purifica os nossos lábios, para que a nossa glorificação alcance o teu trono. Alcance, Senhor, o objetivo, Pai de amor, que é chegar até a ti, Rei da glória, em nome de Jesus. Amém. Queridos, eu queria que você desocupasse as tuas mãos, mas vamos fazer isso juntos. E a Deus, pela sua palavra, vamos dar uma forte salva de palmas. Pode glorificá-lo, ao Rei dos Reis, ao Senhor dos Senhores, pela sua palavra. Querido, nós entendemos dentro do texto aquilo que Jesus está estabelecendo, não como um princípio, mas como a receita perfeita para aqueles que querem entrar, mas não ter o desejo de sair ou vontade de deixar o lugar pelo qual Cristo foi revelado para nos dar, que é o acesso ao Pai. Jesus está, e nós temos que entender o contexto, naquele então fazendo o que ele veio para fazer, fazer a obra do Pai, porque a Bíblia diz no livro de João que Jesus, na sua primordial missão, ele veio até a nós para nos reconciliar com Deus através da imagem perfeita que todos deveriam ou deveriam ter recebido, deveriam ter aceito, deveriam ter entendido daquela forma em que Deus estava alcançando aos seus. E a Bíblia diz que Jesus, como filho de Deus, ele não usurpou nenhum dos seus direitos, mas como filho, ele se colocou em obediência à vontade, à palavra e ao mandado do Pai. E em uma destas ocasiões, Jesus está indo fazer o que ele fazia, cumprir a sua missão, anunciar o Pai, anunciar o reino, e a Bíblia diz que Jesus está no caminho, na sua missão, chega um Senhor e agora toma a palavra e o lugar e começa a dizer: Senhor, eu preciso que o Senhor saiba de uma realidade, eu estou disposto a seguir-te para onde quer que fores. Jesus não respondeu se estava bem, Jesus não disse sim, Jesus não disse não. Diga glória a Deus. A única observação que Jesus colocou na visão daquele homem que já estava decidido, quem sabe porque não conhecia o que implicava a decisão que ele estava tomando no seu coração, quem sabe por uma emoção, quem sabe outros, como chego a afirmar, às vezes tomamos decisões e não é só por emoções, mas por necessidades e pelas pressões da vida. Aquele homem, a Bíblia não diz qual era a situação que impulsionou questionou a sua decisão, mas ele foi até a Cristo e disse: eu estou decidido. Quem está decidido por Cristo, levante as tuas mãos, diga glória a Deus. Então Jesus coloca uma observação dizendo a ele que, em primeiro lugar, ele, seguindo a Cristo, não poderia se apegar a lugar algum. Ele deveria ter claro na mente dele que estar com Cristo, seguir a Cristo e obedecer a Cristo é estar em uma vida preparada, em uma vida solta, despegada de tudo. E é isto que nos confronta na nossa vida, no nosso ser, porque quando você começa a receber de Deus os bens e as dádivas que Ele tem para nos dar, e Ele dá, quem já foi alcançado pelas dádivas de Deus, nós começamos a nos apegar ao que a vida nos dá, nós começamos a nos apegar ao que nós alcançamos com esta vida, através deste corpo. Mas Jesus deixa claro para ele, dizendo: as raposas têm os seus covis, e quando estão sendo, é o que Jesus está dizendo, e quando estão sendo buscadas, ela tem um lugar para se esconder. Ele está dizendo ainda claro, ele está dizendo para aqueles que o querem seguir, que todos precisam ter o seu lugar, e é um direito, mas que Jesus estabelece um princípio bíblico dizendo que o nosso principal e primordial lugar não é uma toca, não é uma casa, não é uma fortaleza, não é um bunker, não é um lugar físico ou geográfico aonde possamos nos ocultar ou nos esconder daquilo que a vida nos proporciona. A Bíblia diz que o nosso lugar forte, o nosso esconderijo, ele está em Jesus Cristo, e nós não devemos nos apegar a nada. Sabe por quê? A Bíblia diz que, em observação, então Jesus olha para alguém da multidão, e eu creio que isso aqui é muito mais do que assertivo e didático. Ele olha para alguém e diz assim: você, é você, você é você, quem eu, você, você, ah, eu, é você, sim senhor, sim, pode falar, vem, segue-me. É você, estou falando com você, vem, segue-me. Senhor, não, eu aceito. Não, eu já ouvi, não, já entendi. Eu já entendi o que o senhor está dizendo. Então, mas faz o seguinte, deixa-me primeiro. Mais primeiro. Eu vou te seguir mais. Eu vou te seguir, porém, primeiro. Aí Jesus está dizendo para ele: mas você está entendendo a condição de ambos? Este senhor eu não pedi, e ele disse: eu estou aqui, eu quero te seguir. A este senhor aqui eu não pedi, ele disse assim: senhor, aonde o senhor for, eu irei, aonde o senhor estiver, eu estarei, eu estou disposto. Agora eu estou te escolhendo no meio de toda esta multidão, e você está apresentando um mais, e você está pedindo algo primeiro. O que nós devemos entender é que quando você escolheu a Cristo, ou Cristo te escolheu, porque nós não escolhemos a Ele, é Ele que nos escolhe, nós não aceitamos a Ele, é Ele que nos aceita. Isso fica claro nesta passagem. Tem alguém que está se lançando, tem alguém que está se oferecendo, tem alguém que está dizendo: sou eu, olha para mim. Aí Jesus está dizendo assim: mas ele agora vai receber a oportunidade que a alma necessitava. Vem e segue-me. Mas ele tinha um mais, mas ele tinha um porém, mas ele tinha algo para fazer primeiro. E é isso que nos prende. E é isso que dificulta o nosso seguir, o nosso caminhar. E o inimigo, ele é especialista em usar as coisas desta vida, porque nós entendemos que, se Deus, ele requer o primeiro de nós, até a ponto de dizer àquele homem: você não tem que cuidar daquele que está. Será que Jesus está dizendo: não tenha sentimento para isso, eu quero te separar da sua família? Claro que não. Não é isso. O texto está dizendo claro que ele está tendo uma oportunidade, entenda a colocação. Jesus estava passando e por aquele lugar ele não ia voltar. E a única oportunidade que aquele homem tinha de deixar a morte que lhe seguia, os males que lhe aprisionava, era pisar atrás das pisadas do Mestre. Ele ia acompanhar para onde quer que ele estava indo. Mas sempre tem um primeiro. E quando nós colocamos em primeiro aquilo que está tomando lugar do Senhor na nossa vida, nós não conseguimos segui-lo. Eu gosto da expressão, quando Deus, ele toma a decisão de tratar com a nação de Israel, e sobre a palavra que foi dada, alguém diz, e Elias fechou os céus. Não, Elias não fechou, ele orou. E quem fechou os céus foi Deus. Ele orou de novo, por 7 vezes. Se você for ao texto, está lá, não foi uma vez, foi 7 vezes. Você vai notar que Deus abriu os céus. Quando Deus está tratando com a nação e fecha os céus, a Bíblia diz que a água começa a faltar, o pão, o azeite, a farinha começa a se escassear. E Deus toma o profeta que estava lá junto ao ribeiro de Querite e manda ele para a casa de uma viúva. E quando ele chega na casa da viúva, a viúva não tem nada, só um filho faminto. E a Bíblia diz que ela chega ao profeta, recebe o profeta se identifica como embaixador do Senhor e disse, há uma palavra de Deus para a sua casa. Ela disse, manda a palavra. Ela disse, não, mas antes da palavra, primeiro o que você tem? Ela disse, aqui, miséria total. Aqui nós estamos vivendo o que todo mundo está vivendo, estamos sofrendo o que todo mundo está sofrendo, os céus estão fechados. Ela disse, eu tenho um bocado de farinha e um pouquinho de azeite, quem sabe dará para fazer um bolo para mim e para o meu filho, para que comamos e morramos. Então o profeta diz, mas primeiro você vai e faz um pedaço ou coze um bolo para mim. Agora você imagina o conflito daquela mulher, diz, meu Deus do céu, como pode? Como pode? Entre o meu filho e este homem, entre o meu filho e a minha fome, entre o meu filho e a minha necessidade. Vem ele e traz esta palavra pedindo em primeiro lugar o único, o último que eu tenho para dar. É um conflito ou não é? Você faria? Você vai me desculpar, amor, tenho que ser sincero, não pode ser hipócrita. Eu diria, Senhor, glória a Deus, entendi, que Deus multiplique, só que o negócio aqui é o seguinte, desculpa lá, vai dar não. Eu tirar daqui, para... Não, mas é que tem uma palavra, não, mas é que a palavra está no sentido futuro para se realizar, e a farinha já está na mão. Você está entendendo o que nos impede? Aquela mulher venceu todos os conflitos, aquela viúva diz, eu vou ficar com a palavra de Deus, este bocado não vai me ajudar, mas a palavra, ela pode operar neste bocado e multiplicar o que eu tenho e a vida que eu preciso. O que ela fez primeiro? Alô? O que ela fez primeiro? Ela obedeceu a palavra de Deus que ela recebeu. Ela falou, se Deus está dizendo que vai ter, vai ter. Se Deus está dizendo que ele vai prover, vai prover. E se Deus está, calamassuri alamaia, está dizendo que vai fazer, eu vou crer nesta palavra. Então, em primeiro, eu não vou cuidar de nada, a não ser de fazer o que ele me passou. Ela pegou, cozeu o bolo, trouxe, o profeta comeu, o restinho da água ele bebeu. E agora você imagina, irmão, você morrendo de fome e a pessoa comendo o que é teu. Você passando, irmão, meu Deus, tomara que sobre. Jesus querido. Hã? E o profeta está comendo e a viúva está olhando com o filho. Sabe aquele filho que vem assim já faminto atrás da mãe? Meu Deus do céu. Ela está dizendo, mas tem uma palavra que foi dada. Em primeiro lugar eu escolhi obedecer. Em primeiro lugar eu escolhi fazer. Em primeiro lugar eu recebi o que Deus mandou dizer. E se Deus mandou dizer, eu recebi. Não tenho dúvida que em casas, lares e lugar faltou pão e faltou água mesmo e faltou vida e faltou provisão. Mas do pouco que tinha naquele fogão, nada faltou. Porque em primeiro lugar ela colocou o quê? Palavra de Deus. Jesus está nos revelando nesta palavra qual decisão tomar. Primeiro vem e segue-me. Não se ocupe de mortes, não se ocupe dos teus sentimentos, não se ocupe do real momento que você está vivendo, todos eles existem, vem e combate com uma missão, roubar-te o objetivo central da sua alma, que é desvencilhar-se de tudo para estar em Jesus Cristo, para seguir a Cristo, para estar com Ele. Irmãos, é tão doce receber esta palavra, sim ou não? É tão doce pregar esta palavra, mas como amarga no teu ventre, quando você tem que viver isso aqui, ó. Quando o pai que ama o filho não pode aceitar que o amor do filho seja maior do que o amor que ele tem pelo Senhor. Você já viveu isso dentro da tua casa? Se você soubesse como amarga, a vida fica amarga. Quando você ama o que tem, quando você ama aquele bem, quando você, eu não poderia dizer amor, mas quando você se apega. E chega o momento que você tem que se desprender daquilo, porque senão você não consegue sair arrastando aquilo que você está levando. Você precisa com Cristo, Cristo e você, você e Cristo. E é neste momento que você entende esta passagem. Quando Jesus está dizendo, deixa os mortos sepultar os seus mortos. Ele está dizendo, já não é mais vida, já não é mais cuidado e já não é mais compromisso seu. Agora, o Filho de Deus está te chamando para deixar toda esta morte, todo este contexto, todas estas perdas, todas estas frustrações, vir e seguir-me. O que Deus oferece em Cristo primeiro, para nos exigir ser o primeiro? O que Ele quer? Primeiro, será que seria como fez aquela viúva, o primeiro bolo? Não. Mas primeiro sobre todas as coisas, a Bíblia diz que Deus em Cristo, Ele pede a nossa reconciliação com Ele. Em Mateus 5:24 e em 2 Coríntios 20:21-22, a Bíblia trata do ministério mais glorioso que recebemos em Cristo. O direito de estar, mesmo tendo falhado, caído, fracassado, mesmo tendo pecado, mas em Jesus Cristo, em primeiro lugar, nós somos chamados a se reconciliar com Deus. E estabelecer qualquer outra coisa no nosso viver que tire a nossa visão rouba exatamente o que nós estamos recebendo. O que Jesus está dizendo a ele? Não está exigindo o abandono do Pai, não está sendo insensível, mas está deixando claro, agora é a oportunidade da sua alma. Vem e faz o que você tem que fazer. Vem e deixa o que você tem que deixar. E se não entendermos isto, vamos cometer aquele erro quando Jesus Cristo estava no capítulo 6, a partir do versículo 60, tratando de livrar os seus discípulos, que já não queria mais segui-lo. não porque não estavam sendo abençoados, não porque não estavam sendo alcançados, estavam. Mas a Bíblia diz que eles diziam que era dura aquela palavra. Eu digo que a palavra de Deus não é dura. Ao contrário, a palavra de Deus, a Bíblia diz em Mateus 11, que é o fardo suave para nos dar condição de levar as nossas cargas. Mas é a nossa dureza, gerada por sentimentos de conquistas, de posses, de perdas. Você não tem culpa de ter um coração duro. Eu tenho um coração super duro. E considero isso, quem tem um coração endurecido, você não tem culpa. São as circunstâncias da vida que nos fizeram duro. Nos fizeram duro. Duro de sentimento, duro de coração. E tinha aqueles papais e mamães que ainda diziam, engole o choro e não chora. Homem não chora, apanha calado. E meu pai sempre dizia, o bom cordeiro não berra, quando você vai aprender? Meu Deus do céu, você tinha que ser duro. Só que isso não aplica-se diante de Jesus Cristo, quem está entendendo? Não, diante de Jesus Cristo não. É uma decisão que invade a alma e invade o coração, e você sente o privilégio que está sendo te dado, não porque está sendo arrancado do pai ou da mãe, ou está sendo tirado daqui ou dali, mas que você está sendo privilegiado, porque está sendo te dado a oportunidade de estar em Cristo, de viver em Cristo e de desfrutar do bendito poder do Evangelho. Se nós entendemos que em primeiro lugar é a nossa reconciliação com Ele, é Deus que quer isso, Ele requer desprendimento. Diga comigo, desprendimento. Ah, mas é tão fácil, pastor, eu já me desprendi. Esse dia uma senhora disse para mim, pastor, meu Deus, o que eu tenho que deixar mais? E começou a fazer uma lista, parece que ela tinha anotado. Mas eu deixei isso, eu já deixei aquilo, eu já deixei aquilo outro. E o que Deus quer mais de mim, pastor? Vai me consumir? Falei, nada, não quer nada. Ele quer o teu ser, o teu viver, Ele quer o seu caminhar na presença dEle. É Ele que disse, Abraão, deixa a tua direção, anda na minha presença e ser perfeito. É só andar, não está querendo nada. Só que as pessoas têm esta maneira equivocada, pastor, mas se eu me lanço a Cristo, ai pastor, eu coloquei as minhas mãos no arado, e agora pastor, eu tenho olhado aqui e ali, e parece que o caminho está se estreitando, e parece pastor, que seguindo a Cristo, todo dia eu estou sendo querido. Você não tem que se ocupar, você tem que continuar caminhando em Cristo, de braços dados com o Filho bendito. Ele jamais vai te levar para um lugar aonde você possa perder a sua alma. Quando nós entendemos isto, entendemos o que Deus está requerendo. A Bíblia diz em Mateus 6:36 que Deus requer em nós o reino dele. Ele não quer que você viva para este reino. Ele não quer que você exista para produzir neste reino terreno. Ele quer que você exista para que Ele habite em ti, para que você possa frutificar, para que você possa glorificar através dos excelentes frutos que toda a sua família, esposo, parente, pai e filho, você não vai precisar evangelizar o teu filho. O teu filho vai ver os frutos benditos do reino no papai e vai dizer, eu vou ser como meu pai. A filha vai olhar na mãe, alamastecando a labaia, e vai dizer, a mamãe mudou desde o dia que ela deixou as suas sendas, os seus caminhos, a tortuosidade da sua vontade. Mamãe mudou de vida depois que Jesus entrou nela e ela entrou no caminho de Jesus. Não vai precisar nem falar. Quem entendeu, diga glória a Deus. Não vai precisar expressão alguma, o reino de Deus estará manifesto em nós. E por que Ele requer isso? porque sem desprendimento não há o pleno conhecimento da palavra. A Bíblia diz em 1 Coríntios capítulo 15, a partir dos versículos 39 a seguir, dizendo: mas muitos ainda estão em transgressão e erro por falta de conhecimento desta palavra. Porque quando você começa a receber e a entender esta palavra, tem o poder de limpar o seu interior. Ela te limpa dos conflitos, ela te limpa das suas aflições. E a Bíblia diz em Mateus, no capítulo 23, do versículo 25, que nós começamos a receber aquela condição que não tínhamos. Começamos a ser, para Deus, limpos. E aí Deus pode manifestar em nós o que Ele quer. Quem entendeu, diga glória a Deus. E já não vivemos mais como aqueles que traz a necessidade de um evangelho, como uma raposa que precisa de um ninho, de uma toca para se esconder. Você já não quer mais evangelho para se esconder de você, para se esconder das pessoas, para se esconder daquilo que você era. Não, você quer o evangelho para revelar agora quem Jesus Cristo é na sua vida. Um dia estávamos em um país pregando e chegou o subsecretário do responsável e apontou da seguinte maneira: nós precisamos entrar, era um culto de domingo, porque nós precisamos colocar os nossos olhos, principalmente sobre os homens. Estamos sabendo que vocês estão acoitando bertranos, minguanos e cicranos dentro da igreja. Falei: está convidado para o culto, querido. Está convidado para o culto. No momento do culto, palavra vai, louvor vem, o Espírito Santo liberta, opera. No final do culto, eu cheguei para ele e falei: encontrou alguns dos sicários que o senhor falou? Ele falou: sabe que eu não sei, senhor. Eu falei: o senhor encontrou algum daqueles buscados, procurados? Ele disse: eu até busquei, olhei por aqui, reconheci alguns, mas o que eu notei, rapaz, é que parece que eles não são mais a mesma pessoa, né? Falei: não sei. O senhor não quer perguntar para eles? Não, eu acho que não sei. Acho que não há necessidade. Falei: querido, você precisa entender. Nós não estamos aqui com portas abertas para esconder pecadores. Nós estamos como igreja de portas abertas para converter em Jesus Cristo transgressores e pecadores. Eu disse: querido, eu também pensava como você. Eu pensava que Jesus Cristo era um refúgio bendito só contra as tempestades, o sol hostigante e contra o pânico da lua ou da luz dela. Agora eu entendi, o evangelho segundo Jesus Cristo não é para você viver se ocultando, se escondendo. Ao contrário, é para que todo dia esteja se revelando em você quem você é, mas esteja na sua alma o desejo de querer parecer com Jesus Cristo e ser como Ele é. E quanto mais perto de Cristo você está, esta é a parte que eu mais gosto. Esses dias eu estava me olhando de longe no espelho, pastor Milton, e eu olhei assim e falei: rapaz, mas como eu estou novo. Limpei assim a rosa e falei: nossa, Kleber, você está lindo, que a esposa é sempre apaixonada, né? Aí eu cheguei mais perto assim, dei um passo, rapaz, comecei a notar, falei: meu Deus do céu. Cheguei mais perto do espelho e comecei a ver um monte de ruga. Quando eu cheguei mais perto, falei: sangue de Jesus tem poder. Aí eu saí e disse assim: Rosimera, será que você pode me ajudar? Tem cremes, tem alguma coisa? Se Rosa, eu sinto-me todo caracachento, assim, sinto que o tempo me acabou, meu amor. Ela falou: o que mudou? Eu falei: eu cheguei perto do espelho. Quanto mais longe você estiver de Cristo, você vai se sentir justo, santo, perfeito. Quanto mais perto de Cristo, o espelho da tua alma, mais miserável. Você vai se identificar com essa natureza aqui, ó. Esse pó. Esse nada. quanto mais pertinho, não adianta querer seguir a Ele de longe. Senhor, eu estou aqui, o Senhor está aí, Ele está dizendo, vem e me segue aqui, ó, pertinho. Cada dia que você olhar para mim e ver em ti a sua falta, a sua debilidade, os seus pecados, as suas necessidades, é isso que eu quero, para que a minha glória te limpe e te transforme de dentro para fora. E nós temos esta dificuldade, nós queremos tudo de longe. Você já notou que a maior dificuldade do evangelho é permitir? Esse dia um irmão veio olhar para mim e ele entregou uma palavra, ó, recebe aí agora, essa palavra, recebe agora, louva no Espírito. Falei, ah, não vou louvar não. Falei, ah, não, não vou não. Ai, ai, ai, ai, ai, não vou conseguir não. E aí eu vi que aquela operação, aquela manifestação se bloqueou. E aí eu entendi que se você não se deixa envolver, você está em Cristo. E eu quero crer que Cristo está em você. Agora a nossa missão é a cada passo da nossa vida, através de escolhas, posicionamento e decisão, estar mais perto dele. Mesmo que estando mais perto dele, vá refletir em nós tudo aquilo que não há de bom, tudo aquilo que existe de distorcido e de corrupção. Mas é isto que nos dará a plena certeza para estar mais perto dele. E Jesus está escolhendo aquele homem, está dizendo, é você, você é o eleito hoje, você foi o escolhido hoje. E logo ele começa a externar o que está dentro dele. Primeira coisa que ele diz, eu não consigo, mas tem algo prioritário que tem colocado na frente daquilo que o Senhor está dizendo. E segundo, eu tenho que me desprender, porque eu tenho coisas a fazer. Quem está entendendo, diga glória a Deus. Só que é nesta hora que eu e você temos a palavra de Deus para nos socorrer. Quando Jesus está dizendo aos seus discípulos, e eles estão, não tem como observar o que ele está falando, não tem como viver o que ele está pregando. Olha que dura. Jesus olha para os seus discípulos e diz, e agora? Vamos voltar da metade do caminho? Então Pedro se levanta e diz, Senhor, para onde iremos nós? E para onde eu posso acrescentar irá a nossa alma? Sendo que só o Senhor tem palavras de vida, e estas palavras de vida são palavras duras de verdade, são verdades duras. São verdades duras, que precisam ser verdades e precisam ser duras para nos arrancar. Eu digo que a palavra, ela não é dura de se compreender. Ela é difícil de aceitar. Todo mundo entende a palavra, querido. O problema é aceitar. Ou você vai dizer que não dava para discernir a Jesus Cristo. Ou você crê que nos dias de Cristo, quando Ele esteve conosco, não dava para saber quem era, ou quem estava e atuava? Claro, mas porque muitos não aceitavam, porque muitos rejeitavam, porque confrontava a vida que eles levavam. E são verdades que nós devemos e temos que dizer. Esta dureza que está em nós, para com a mensagem de Jesus Cristo, ela é bem compreendida, mas parece difícil de ser aceita, parece difícil de ser digerida. E Jesus está dizendo, você está tendo a oportunidade, não só de ouvir, mas de receber o que esta palavra está prometendo para você. Pastor, mas o que esta palavra me promete? Não, se vai glorificar, que seja com glória. Pastor, mas se esta palavra, ela gera choque de valores, é para isto, para colocar no devido lugar aquilo que realmente importa. Pastor, mas se esta palavra é de verdade, ela causa conflitos de autoridades dentro de mim. Quem realmente manda? Quem realmente reina? Se esta palavra me expõe a minha real condição, então o que eu faço? Aceito esta palavra ou deixo esta palavra? Não responda com você mesmo.
2: Agora, a mesma palavra que tem a missão de confrontar a nossa condição e nos desprender dela, é a palavra que foi anunciada por Jesus Cristo em Lucas 23, 43. Salvação imediata, perdão absoluto e vida eterna. Você quer? Você aceita, você recebe, então não vai ser amanhã. Hoje mesmo você vai desfrutar do que Jesus veio fazer pela sua vida. Agora nós podemos escolher sempre estar com este Senhor. Não, quem se sente aqui, se sente escolhido de Deus, levante as mãos. Isso muda tudo, sim ou não? Não, muda nada. Tem muitos escolhidos agora que estão perecendo. Tem muitos escolhidos agora que estão sofrendo. Tem muitos escolhidos de Deus agora que estão partindo sem o direito da salvação. Não porque foi tirado, porque foi rejeitado por eles o que foi dado em Cristo. Não muda nada. Ser escolhido é como você aceita, é como você vive a eleição de Deus em Cristo. Aquele homem não estava se oferecendo? Recorde-se do primeiro exemplo. Senhor, o Senhor não chamou, mas eu estou aqui. O Senhor não pediu, mas eu vou contigo lá. Eu vou te seguir por onde o Senhor for. Quando Jesus expõe a verdade e a verdade confronta a realidade dele, ele escolhe alguém e o escolhido fez o quê? Você tem que participar. O escolhido fez o quê? Primeiro, deixe-me fazer isso e aquilo. Jesus está dizendo, não, em primeiro lugar é o que eu estou te chamando para você viver agora, para você viver hoje, para você desfrutar neste momento. E o escolhido de Deus, que realmente entende o que é salvação absoluta, o que é perdão em Cristo e vida eterna, ele não fica olhando pelo que está deixando. Ele não fica aprisionado no que vai ser deixado. Ele tem a sua mente e o seu coração colocado em Jesus Cristo. Eu quero te perguntar, você está seguindo a Cristo, querido? Eu quero te perguntar, minha irmã, você realmente está seguindo a Cristo? Porque a Bíblia diz que quem segue a Cristo, ele não tira as mãos da onde ele colocou. Está no arado. É uma alusão que o Senhor, ele apresentou. Naquela época não se usava maquinárias. E aquele animal que puxava o arado, dependia de quem ia no comando. Se ele olhasse para a direita ou para a esquerda, ele estava abrindo sulcos na terra. E se ele desviasse os seus olhos e visão, ele errava o caminho. Se ele olhasse para trás, comprometeria tudo o que ele já havia feito. Logo nós entendemos que Jesus, ele está deixando claro, agora não é hora de tirar as mãos daquilo que Deus te deu, daquilo que o Senhor te entregou, mas é hora de abraçar com todo o amor o que ele nos deu em Cristo. Agora não é hora de olhar para trás. Quem ficou, quem não chegou, quem eu perdi, o que deixei de fazer, agora não é hora. Nós não estamos na metade do caminho, nós já estamos na porta que é Cristo, e nós não temos que olhar para nenhum lugar, a não ser para Jesus Cristo, autor e consumador da nossa salvação. E hoje, Jesus, neste domingo especial, está nos dando uma oportunidade espiritual. Aquele que deixou, aquele que saiu, aquele que perdeu-se no caminho. Porque isso acontece, ele está dando uma oportunidade. Você é um escolhido. Por que não está vivendo a eleição de Deus em Cristo? Você é uma escolhida. Mas por que você não está vivendo o que Jesus está querendo manifestar? Então, Na sua mente, no seu coração, você vai encontrar o que está te impedindo. E nós vamos orar por você. E você vai romper e vencer tudo isso hoje. Hoje você vai tomar a sua cruz de cada dia e vai seguir o Senhor até encontrar a Ele com a coroa de glória. São verdades que mudam a nossa realidade. São verdades que transformam o nosso ser. Fica de pé, por gentileza. Eu quero te chamar. Você que está aí dizendo assim: pastor, eu sou um escolhido do Senhor. Eu não me ofereci. Eu estou aqui porque Deus me chamou. Quem está aqui porque Deus te chamou? Não, eu não me ofereci não, como aquele cidadão da passagem, o primeiro. Eu estou aqui, pastor, porque foi Deus mesmo que colocou a espada no meu queixo. Como disse o irmão pastor, Deus colocou um espadão no meu rosto. E se eu não viesse... Será que o evangelho é isso? Hã? Será que ele põe espada literalmente na tua face? Ou será que todo dia ele me dá uma oportunidade de escolher com quem eu vou viver e aonde eu vou passar a minha eternidade? Hã? Será que não é isso que Jesus está colocando aos seus discípulos? É isso, querido. Todo dia, todos os dias, todas as manhãs, todos os momentos, você está sendo confrontado, desafiado. E nós temos vivido um tempo difícil que o maligno tem guerreado nas mentes e nos corações para roubar o que nós temos de mais precioso, que é a nossa alma. Tem pessoas perdendo a sua alma porque ganharam coisas que julgaram mais preciosas, mais valiosas do que as suas almas. Tem pessoas que estão perdendo as suas almas porque perderam vidas, perderam pessoas, perderam posses, perderam bens e não superaram. E tudo isso aí é nada, querido. O importante é a tua alma. Venha para cá, minha irmã. E Jesus está te chamando. E eu também não vou insistir hoje, não. Eu vou deixar aí no teu coração. Se você quiser seguir a Cristo, você vai conseguir sair daí onde você está, ó. Se você realmente quiser vencer o que está te impedindo de chegar ao que Ele tem para te dar, hoje você vai romper aí, ó, e vai conseguir chegar até aqui. Sai da onde você está. Você que veio nos visitar, você que não sabia que a palavra vinha nesta direção, mas Jesus está dizendo: eu não quero você de longe. Eu não quero que você comece a crer nesta eleição e perca sua salvação. Não, não é esta pretensão que vai nos levar à salvação, é a decisão com Jesus Cristo. Sai de onde você está. Ah, pastor, mas o que eu vou ter que deixar? Nada. A única coisa que eu tenho que deixar é Jesus operar na minha vida. E eu sou tão duro, tão pecador, tão miserável, que eu tenho dificuldade de fazer isso. Eu imagino que você também. Você não tem que deixar nada. A única coisa que você tem que deixar é Jesus entrar na sua vida. Se Jesus entrar na sua vida, eu duvido que você vai voltar para a tua casa para pecar. Se Jesus entrar na sua vida, eu duvido que você volte a fumar. Se Jesus entrar e você abrir a porta, alabai, decanda, alabaia, eu duvido que você vai voltar para o copo, para a cocaína, para aquele homem, para aquela mulher. Eu duvido. Sabe por quê? Eu fiz um propósito com Jesus Cristo. Irmãos, eu queria morrer ao invés de ter que continuar fumando. Tem muitas coisas que fazem males para nós, sim ou não? Os vícios fazem mal, as más companhias fazem mal, as más conversações fazem mal. Mas eu acho que não existe uma coisa que faça tão mal como o cigarro. Faz mais mal do que o álcool, faz mais mal do que a cocaína, faz mais mal do que a maconha. Pastor, não fale bobagem, eu falo com conhecimento de causa. Você não pode falar, eu posso. Faz mais mal do que todos esses males juntos. E aí eu não conseguia parar de fumar. Quem já viveu essa guerra? E aí um dia eu fui na igreja, eu ia, vinha. Um dia eu fui na igreja, Deus é amor, e tomei uma decisão. Falei: pastor, faz uma unção, eu quero parar de fumar. Ele falou: irmão, aí que está o problema. Eu falei: mas eu não entendi. Falou, o problema está aí. Você não quer Jesus, você quer parar de fumar. Falou, você não quer Jesus, você vai quer se livrar do que está te matando. Ele falou, se Jesus entrar na tua vida hoje, eu duvido se você vai conseguir fumar amanhã. Eu falei, pronto, eu aceito. Roberto Coronel, olhei para ele e falei, eu aceito, vamos. Se vai, vamos. Eu nunca fui muito covarde também. Vamos então. Levantei a mão, ele azeite na cabeça. Rapaz, eu fui trabalhar, levantei 6 da manhã. Banho 7 horas, 8:30. Quando deu a hora do café, tomei aquele café rápido e falei, e agora? E acendi, placatalf, aquele Marlboro. Quando dei a primeira tragada, falei, pou, caí em cima do rosto. Aí meu pai chegou, eu me levantando, limpando, que foi isso? Você desmaiou? Foi envergonhado, né? Não, pai, não foi. Não. Levanta daí, rapaz, o que está acontecendo? Meu Deus do céu. E o velhão duro, né? Eu levantei, falei, rapaz, não consegui fumar. Falei, eu vou tentar de novo. Almocei e falei, agora é a hora. Poxa, depois do almoço, golinho de café, eu peguei, quando a... Flupe. Desculpa pelo perdão da palavra, né? Não edifica. Vomitei tudo. Aleluia. Falei, rapaz, não vou conseguir mais fumar. Falei, vou tentar pela terceira vez. Dá para tratar com um homem duro assim? Um homem assim tem que... Devia morrer no pecado, sim ou não, irmão? Às 18 horas, querido, acabou o trabalho. Eu escondidamente saí, tomei o banho, querido, e estou indo. Acendi aquele cigarro. Quando acendi o cigarro, rodou e desmaiei de novo. Falei, mas quer saber? Eu vou para a igreja, porque estou sentindo que funcionou. Estou sentindo que funcionou. E vou falar com o pastor que eu tentei 3 vezes e não deu. E não vou dizer para ele que amanhã eu tento de novo. Olha, irmão, que opressão, o pecado é o demônio mesmo, né? Quando a Bíblia diz em 1 Coríntios 15 que o aguilhão da morte é o pecado, é uma real. Irmãos, e quando eu fui na igreja, a caminho da igreja, eu comecei a chorar. Deus começou a falar comigo. Até quando você vai viver desse jeito? Até quando você vai ficar cultivando o pecado? Até quando você vai ficar alimentando os teus vícios? Até quando você vai rejeitar a minha eleição? Irmão, eu ia falar com o pastor, já não falei. Falei, agora eu quero ficar firme. Disse, pastor, fui liberto do cigarro. Pastor, tentei fumar 3 vezes, não consegui. Esse é o problema. Você quer só a solução do problema. Você não quer o Cristo que soluciona o problema. Você quer a mudança da situação. Você ainda não se rendeu ao Cristo que muda a realidade, a situação. Vamos orar por eles, vem. Tem mais pessoas para vir. Vem. Jesus vai operar em você esse milagre. Pastor, será? Vamos fazer prova aqui agora. Não quero saber o que está te tentando. Eu não quero saber qual...

pastor, até o dia de hoje Jesus não me curou. Não me curou porque você não se rendeu a Ele. Não te curou porque você não se lançou a Ele. Nós vamos fazer prova. Pode vir. Isso, meu querido. Venha também. Venha também. E você pode ir orando em espírito e glorificando, porque Jesus está trabalhando, meu querido. Jesus está operando. Diga glória a Deus. Para Ele, em Jesus Cristo, não há impossível. Levante as mãos. Vamos orar. Você que está aí dizendo, pastor, será que é isso que Jesus quer? É. Ele quer você. Ele não quer o que você tem. Ele não quer o que você pode fazer. Ele não quer o que você tem para dar. Ele quer habitar no teu ser e através de você manifestar o reino dele na terra. E até quando você vai ficar nessa dureza aí, meu querido? E até quando você vai ficar endurecendo o teu coração, minha amada, meu amado? Ouvinte que está em casa, Jesus está te chamando. Jesus está te convocando para uma nova vida. Eu te espero. Este é o momento mais importante do culto. Eu te espero em Jesus Cristo aqui diante deste altar. Tem mais alguém? Levante as tuas mãos. Agora sim, igreja, põe as mãos para cá. Oremos por eles. Ouvintes que estão em casa, irmãos aqui presentes, se no decorrer da oração Deus ministrar no teu coração, as lágrimas vir aos seus olhos, é Ele te chamando. Se você sentir o fogo dEle queimando, alabai de candaraia, pode vir porque Ele já está aqui te esperando. Levante as mãos para cá. Soberano Deus, é o Senhor o dono de todas as almas, é o Senhor Jesus amado, que nos escolheu, que nos chamou, que nos separou das trevas do mundo do horror. E quantos elegidos, escolhidos estão sofrendo, Pai? Quantos deles estão perecendo, meu Deus, na dor, na enfermidade? Quantos deles estão sofrendo, Pai, nos conflitos internos, externos? Quantos temassuri alamaia? Quanto sofrimento, Pai, se poderia ter evitado, Jesus amado, em nome de Jesus agora, Pai da glória, Rei de amor, venha operar, Pai, este milagre transformador. Aquele que te servia, te seguia de longe, que agora a tua palavra, Pai, posso operar este milagre no íntimo do ser dela, meu Deus, e despedaçar todos os conflitos, todas as setas do maligno, toda morte, toda treva. Senhor, vai rompendo, vai desfazendo aquilo que estava trazendo morte para a vida dele, morte para a vida dela, Pai. Nós recebemos a tua palavra e aqui estamos, queremos estar em ti, queremos te seguir. Tira os atrapalhos da nossa vida, arrebenta, Senhor, os grilhões, meu Deus, para que possamos passar. Espírito Santo, nós

Socorre, Senhor, socorre, Espírito Santo de amor, aqueles que não têm mais força nem saúde de se levantar da cama e agora estão chorando, mas o Senhor está dando a ele uma oportunidade, ó Pai, de sinalizar com a sua alma para os céus, como fez Ezequias naquela cama, para que o Senhor possa salvá-lo, meu Deus. Em nome de Jesus Cristo, nós pedimos, Pai, pelos que estão perecendo, sofrendo mortes, naqueles internamentos, naquelas UTIs, naquelas CTIs, aqueles que estão espiritualmente, ó Pai, ó Deus, já feridos, abatidos, e não consegue externar, e não consegue compartilhar com ninguém, mas obrigado, Senhor, por ter nos recordado desta santa eleição. Obrigado, Jesus amado, por ter nos chamado de novo para a tua presença, aleluia, oh glória. Agora, queridos, punha-se de pé por gentileza, oh glória, que obra tremenda Jesus está fazendo. Eu estou sentindo a presença de Jesus aqui. Irmãos, ó, milagres, vocês, fique aqui por favor, vocês não vão receber, já estão recebendo. Agora tem uma coisa que nós estamos lutando e nós estamos vivendo. Diga comigo, presença de Deus. Nós temos aqui, quinta-feira tem um devocional, mais para as pessoas que estão aqui, as pessoas que estão atuando, liderando. E em um destes devocionais, Deus nos deu uma palavra para a pessoa que estava falando. E ela disse o seguinte: eu acho que o maior milagre

E é mais do que bíblico, que nós devemos viver, ser e manifestar todo dia. Diga comigo, presença de Deus. Quem sabe você não valorize a presença de Deus tão próxima. Quem foi guardado por Deus até aqui? Levante as mãos. Quem foi ajudado? Ramasi kalamaya. Alamasi kandarabasuria. Mas este é o maior milagre. Deste milagre, estar em Cristo, seguir a Cristo, permanecer em Cristo, quando que Ele vai me curar? Fica tranquilo, querido. Quando que a situação vai mudar? Fica tranquilo. Não vai mudar, já mudou, é questão de tempo e espaço. Quem entendeu, diga glória a Deus. E você vai viver isso agora. Levante as tuas mãos. Levante as tuas mãos. Isso, ouvintes de casa também. Levante as tuas mãos, diga comigo, Senhor Jesus. Bem alto, diga, Senhor Jesus, me recebe, me aceita em teus braços de amor e opera o teu milagre, o teu favor em todo o meu ser, porque a partir de hoje eu viverei para te obedecer e para te seguir, para te servir até o último dia da minha vida. Meus parabéns. Que vitória, hein? Ele chegou antes. Hã? Chegou antes. Parabéns, meu querido. Bem-vindo à vida. Bem-vindo à vida. Dá os parabéns para eles aí, obreiros. Bem-vindo à vida. Bem-vindo à vida. Olha, nós vamos tomar o nome de vocês aqui, ó, e não vamos orar por milagre enquanto vocês não voltem. Somente depois. Por quê, pastor? Porque a igreja vai estar orando, tá bom? Ó, setembro tem o batismo, e eu quero ver vocês lá. Vamos aqui, obreiros, vamos aqui. Eu queria trazer um comunicado especial. Quem tem uma voz aí que é uma voz aveludada que foi dada? Se for voz como a minha, assim também, de pato rouco, não tem problema não. Vozes masculinas, quem gostaria de compor o nosso coral? Levante as mãos. Homens. Ixi, só um, dois, três, quatro. Ó, no sábado você vai se encontrar com o nosso maestro. Aqui na sala amarela tem o ensaio do coral. E você vai tratar com ele e você vai integrar. Se você é membro congregado deste ministério, tem o direito de participar. Deus vai te usar para louvar o nome dele. Eu queria perguntar, quem tem sonho ou vontade de tocar algum instrumento? Dá um sinal com a tua mão. Ah, pastor, tentei. Então, 14h, aqui na nossa sala da orquestra, lá vai estar o maestro e ele vai atendê-los e vai dizer para você qual é o instrumento que você tem a vocação e aí você vai ser orientado. Quem entendeu, diga glória a Deus. E qual a idade, pastor? A partir dos 16 anos de idade, já batizado, até os 160, você pode entrar e participar, tá bom? Estamos te esperando aqui. E outra coisa que eu queria dizer, os papais e as mamães que não vêm à igreja porque os filhos... Ah, pastor, mas está aqui, é o dia que eu tenho com ele. Então venha passar o dia com o teu filho junto com Jesus. As nossas professoras estão esperando eles aqui na escolinha e o seu filho não pode dividir a sua alma do reino. Ele foi dado para ser abençoado contigo. Ao chegar aqui, as irmãs vão fazer cargo ou responsáveis do teu filho. Ele vai aprender a palavra lá e você vai ser abençoado aqui. Quem entendeu, diga glória a Deus. Uma forte salva de palmas. Aleluia. Mas desde o dia em que aceitei Jesus, a minha vida se transformou mais agora. Agora eu vivo bem, Jesus salvou a mim. Agora eu sou feliz com Jesus e... Mas eu...

0: salvou você também. Agora eu sou feliz. Amém, amém. Irmãos, nós estamos no início da semana, ou seja, do mês, e eu já quero tomar esta data importante. Pela manhã nós oramos por todos os dizimistas, e eu gosto de viver e também trazer ao nosso coração todo dia o nosso compromisso de desprendimento diário e mensal. Quando você é convocado, chamado para fazer parte da obra de Deus, Deus estabeleceu, e não é como termômetro, é muito mais do que isso. A nossa oferta, as nossas ajudas e principalmente o nosso dízimo é para medir a condição do nosso coração, do nosso desprendimento. Quem está entendendo, diga glória a Deus. E é nesta hora que a gente não pode usar de engano. Esses dias eu estava falando com um professor, ele falou assim: pastor, eu tenho facilidade com qualquer texto da Bíblia, menos com Atos 5. Eu não aceito aquela passagem. Falei: não, você não aceita? Eu tenho dificuldade, pastor. Falei: então, amado, está lá, né? É Bíblia. Quem entendeu, diga glória a Deus. Então, é agora que Deus visita o nosso coração. E a vitória e a bênção vem conforme o desprendimento daquilo que nós trazemos. A Bíblia diz que aquele que muito crê, muito tem o direito de viver a resposta. Aquele que em abundância, ele semeia, ele também tem o direito de colher abundantemente. Quem sabia disso? E como que nós fazemos isto? É na hora da nossa oferta, é na hora do nosso dízimo, é na hora do nosso voto. Quem entendeu, diga glória a Deus. Fica de pé, por gentileza. Olha, eu já dei a minha oferta aqui pela manhã, já dei também o que tinha que dar, porém, agora chegou o momento de Deus abrir os céus. Quem crê que Ele abre os céus para nos abençoar? Irmã, traz esta máquina aí. Olha, se você não tem em efetivo aí, as irmãs estão passando com a maquininha ali, e você, em tempo real, faz a sua oferta e nós vamos orar. Não entregue nada antes que oremos, nós vamos apresentar a Deus. Você sabia que as demandas desta casa, desta família, é gigantesca? Quem tem uma família, diga glória a Deus. Esquecemos a torneira aberta em casa no mês passado. E aí minha esposa chamou e falou: Kleber, eu tenho um assunto seríssimo. E eu falei: me diga. Ela falou: não sei como você vai receber, né? Porque quando toca nos sifões é terrível, né? Sabe quantos que veio a água? Quantos... Quase infartou. Eu falei: estamos tentando aqui negociar, mas a água quadriplicou. Aí esse dia eu cheguei ali e vi uma torneira pingando. Eu já chamei logo o irmão e disse: pelo amor de Deus, irmão, faz alguma coisa. Ou põe um balde aqui para reusar, não dê. Porque eu falei: rapaz, quando sai do bolso da gente custa caro. Custa caro ou não custa? Ora, se manter uma casinha lá de 50 metros quadrados sai caro, você imagine esta casa. Quem entendeu, diga glória a Deus. O que nós damos, a oferta que entregamos, é aquele mesmo valor, querida, aqui não muda não. E aí, você dá e está pensando que às vezes a gente pensa que é muito, né? Mas às vezes, só para manter isso aqui, manter toda essa estrutura, e eu nem estou falando de água, de luz, de elevadores, de pessoas que estão aqui atuando, e de pessoas que estão 24 horas em transmissão. Quem sabia que nós temos 24 horas de transmissão pelas redes sociais? Nós temos 4 turnos de pessoas, e fora aqueles que vêm para atuar, ainda para apoiar dentro dos quadros e voluntariar, porque não consegue. É porque você vê, tem 5 horários de cultos, tem as transmissões, tem as orações, tem as lives. E tudo isso também gera o quê? Agora, não tem dinheiro que pague uma alma salva. Quem sabia disso? Hoje você pode duvidar de tudo que eu estou falando. No último dia, você que investiu no reino, você que não deu ouvido ao inimigo, mais isso, mais aquilo, mais primeiro, mais o outro, você fez o que você tinha que fazer, você vai ver o tamanho da vitória. Você vai ver o que... Ah, mas eu quero agora. Não. as bênçãos de agora, saúde, prosperidade, prata, ouro, milagre, providência, porta aberta, isso aí não é nada. Se você dá oferta e recebe, Deus não fica devendo para ninguém. Agora o bom é o que vem depois. Quem entendeu, diga glória a Deus. Aí tem pessoa que diz, pastor, mas a resposta daquilo que demos ao Senhor é só para a vida eterna. Não, querido, é para agora também. E se você precisar da provisão de Deus, agora os céus estão abertos. Fica de pé, por gentileza. Vamos orar. Vamos apresentar o nosso voto, as nossas primícias. Você que preparou aquela oferta, você que não preparou, o QR está na tela. GC já colocou aí e nós vamos ofertar e Deus vai nos abençoar. E eu creio, irmãos, e estou convicto de que o Senhor já preparou a resposta para a tua oração que você vai fazer agora. Levante, levante as tuas mãos, diga comigo, Senhor Jesus, com autoridade, diga, Senhor Jesus, eu creio na provisão e na operação do Senhor para minha vida, para minha casa, para minha família. Oremos ao Senhor, soberano Deus, em nome de Jesus Cristo, teu filho. Pai, não deixa faltar a farinha da panela, não deixa faltar o azeite na botija, aonde quer que esteja sendo guardado. Pai amado, multiplica agora, Senhor, as vitórias, respostas e provisão. Repreende, Pai, todo impedimento, toda legião que quer trazer e semear fracasso, semear derrotas, semear, meu Pai, neste coração, nesta alma. Ó Deus, o que não provém de Ti, nós expulsamos. Sai todo mal agora, sai todo impedimento agora, Senhor. Aquelas respostas que estavam sendo bloqueadas, que estavam, Senhor, sendo amarradas pela fúria maligna, aquelas respostas divinas, como diz a Tua palavra, Senhor, no livro de Daniel, que estava sendo embarreada pela legião maligna daquele príncipe da Pérsia. Mas agora, Senhor, joga por terra, a desfaz nesta hora, para que a completa vitória venha sobre a vida dele, venha sobre a vida desta família, venha sobre este lar. Meu Deus, recebe o nosso propósito e abençoa a tua igreja, em nome de Jesus. Que o Senhor te prospere com as bênçãos dos céus. Que o Senhor te ajude em todas as suas necessidades. E que o Senhor não deixe faltar o pão de cada dia. Coloque a sua oferta, coloque o seu voto, vai chegar até aí. E eu queria pedir àqueles que estão na transmissão e estão fazendo a sua transferência, encaminhe para nós, o telefone está no rodapé, e deixando ali, você vai fazer parte das respostas que Deus também tem para você. Eu quero recordar que nós estamos de hoje, domingo, até o próximo sábado na madrugada, a oração, claro que prossegue, mas nós estamos numa campanha de oração e preparação para este aniversário. Quem sabia disso, diga glória a Deus. E você pode e deve orar conosco. Quem está orando zero horas com os pastores, com os diretores, levante as mãos, e também com os convidados. Então convide alguém, impulsione, intensifique aquilo lá, porque vai gerar resposta na vida de muitas outras pessoas. E eu quero recordar que você que trabalha cedo, levanta 4, 5 da manhã e não pode, você pode orar às 6 da manhã, também ao meio-dia, e às 18 horas até às 18h30, e a oração continua. Porque no domingo agora, 9, próximo domingo, nós vamos ter a oficialização do Ministério Global da Intercessão. A partir de 9h30 da manhã, a evangelista Lorena estará aqui com a diretoria, num objetivo específico, lançar este propósito de ter não somente os irmãos que estão ali na oração, mas o mundo todo orando. Quem crê que se o mundo todo se envolver no efeito da oração, da intercessão, Deus vai operar maravilhas, diga glória a Deus. Isso no domingo. E no sábado, o dia que antecede o domingo, pela manhã, a nossa irmã Débora estará com as mulheres de fé. Em que culto, pastor? Também de consagração. também de oração e também de muita palavra de Deus. Será aquele momento especial das mulheres de fé. Minha irmã, você que está aí já se preparando no sul, no centro-oeste, no nordeste e no norte, venha para cá, porque vai ser vitória. Os homens de fé estarão aqui também, porém no sábado, a partir já de 9h30 da manhã, nós estaremos recebendo as pessoas que chegarão para este momento, culto com as mulheres de fé, raízes na rocha. Quem quer estar firmado, diga glória a Deus. Então você não pode faltar. A tarde será uma tarde, não vou tomar o tempo aqui para falar, que é muita coisa. Mas a tarde, do meio-dia até as 18 horas, aqui no Lounge e no interior da Igreja Deus e Amor, ali na Avenida das Nações, será, irmãos, atividades, garagem cristã, momentos para os jovens, momentos para os crentes, momentos para os visitantes, vai ser coisa linda. À noite, no sábado, nós temos, e acontece aqui no auditório, o culto jovem da igreja. Pastor, mas eu sou jovem, até os 120 anos, continuo sendo jovem. Você pode participar também. Nós estamos te esperando. No domingo pela manhã, já falei, é o lançamento do Ministério Global de Intercessão com a evangelista Maria Lorena. E às 10h30 já, nós teremos aqui no auditório a separação e a consagração de novos diáconos e presbíteros. É lindo demais, hein? É maravilhoso participar destes eventos. E à tarde, aí sim, nós teremos todos aqueles que estiveram no sábado, pela manhã no domingo, em um só horário, que será na tarde, onde nós vamos celebrar o aniversário da igreja e nós vamos agradecer a Deus por tudo. Quem estará aqui não vai faltar por nada, levante as mãos. Dizem por aí, não sou eu que estou falando aqui, né? Dizem por aí que o povo de São Paulo não gosta de participar de celebração. Você não conhece esse povo, irmão. Quando se fala de festa e os primeiros 1000 a chegarem, já vai levar a lembrancinha da festa e o bolinho também. Porque se for partir o bolo na hora, não vai dar. Então já está tudo partidinho, colocado. Os primeiros 1000 já leva o bolinho e fica lá esperando o momento da vitória, na hora de entregar o jejum. Quem entendeu, diga glória a Deus. E depois dos primeiros 1000, pastor, aí também não dá para garantir, né, amado? Depois dos primeiros 1000, só Deus o sabe. Fica de pé, por gentileza. Fica de pé, porque nós vamos orar. Quem entendeu que já vamos apresentar este sábado e domingo, e Deus vai operar maravilha. Oremos a Deus. Eu queria perguntar aqui presente, porque Deus acaba de, no momento que eu estava orando, pelos que estavam aceitando, Deus me mostrou uma pessoa que você não conseguia andar, e você chegou aqui ajudado hoje, porque o seu coração está falhando, e quando você está andando, te dá aquele temor de cair. E por diversos momentos, e isso acontece todo dia, parece que você vai morrer com aquele mal no teu coração. Quando eu orava aqui, Deus me mostrou esta pessoa. E Deus está mandando te chamar aqui, que Ele vai operar. Vem cá, traz ele aqui para mim, por favor. Pode trazer. Pode trazer. Dá glória a Deus. Você vai falando e esquece, né? É você, querido. Vem. Vem. Vai, vem devagar. Não vem, por favor. Vai, vem devagar. Eu quero orar e apresentar aqui 5 pessoas que Deus está me dizendo que você acabou de desistir do tratamento. Vem cá, amado. É assim que Deus está te... Hã? É ou não é?
1: É.
0: Fica tranquilo, não se desespere. Dentre todo este povo aqui, Ele escolheu também você para operar hoje. Ele vai te dar a vitória. E estas 5 pessoas, você está para desistir desta enfermidade que você tem nos rins. E a medicina diz, tem que seguir tratando. E você falou, eu não vou mais tratar. Não aguento mais. Aonde estão essas 5 pessoas? Jesus vai operar um milagre nos teus rins agora. Ó, Ele está te chamando para operar. Venha cá, Senhor. E você está deixando o milagre escapar. Venha cá, por gentileza. São 5 pessoas. Tem muito mais, quem sabe. Mas estes 5, vem cá, Senhor. Ele vai operar agora. Venha cá, por gentileza. Onde estão estas 5 pessoas? Levante a tua mão e vai dando glória a Deus. Não, mas vai dando glória a Deus para passar do teto. Vamos orar. Jesus vai operar aqui agora. Tem duas pessoas que vocês estão desenganados, não é dores, é desenganado com o problema na tua coluna. E a medicina diz que não tem o que fazer, Deus vai fazer por você. Aonde estão estas duas pessoas? Quer a vitória de Deus? Não, não, ainda não. Levantou as mãos lá, mas não é? Meu Deus, venha cá, mulher. Meu Jesus, que maravilha. Ajude, se tiver que ajudar, ajude a ela. Aplauso para Cristo Jesus, está aqui. Irmãos, eu quero apresentar antes de orar, tem 12 pessoas que Deus vai limpar a tua visão, está subindo, venha cá, oh glória, assim que é bonito, querido, é crer e receber, vem, vem, vem, vem, não precisa nem entregar a revelação, vem, Jesus vai queimar, e quem vai arrancar esta velida é o Espírito Santo. Vem cá, minha irmã, hoje acabou o teu sofrimento, tá? Pode ficar aí mesmo, pode ficar aí mesmo, não precisa exigir dela, eu sei o que é uma dor, está sofrendo e faz tempo, é assim ou não é, minha irmã? E a medicina já diz que não tem... Não tem? Jesus vai te curar agora. Rapaz, você não sabe uma dor infernal. Você não glorifica porque não é na tua coluna. Você sabe o que é você deitar e ter que levantar. E você levanta, dói mais. Aí você senta, é acima. E quando senta, dói mais ainda.
1: Sim,
0: aonde?
1: Mesmo.
0: Aí você põe do lado, dói mais.
1: Verdade,
0: aí você toma um corticoide, passa. Quando volta, volta com dor dobrada. Sangue de Jesus tem poder. Quem crê que ele opera, ele cura. Diga glória a Deus. Eu vou orar e eu preciso apresentar. São 49 pessoas que você está com uma arritmia cardíaca. E não é ansiedade, arritmia cardíaca. E você sente que no teu coração, presta atenção, não levanta as mãos se você não entender o que Deus vai fazer. Quando começa aquela arritmia cardíaca, você sente aquele calor, aquele como se o coração... E daí some tudo. Para. E você pensa que acabou. E do nada começa de novo. E tem sido assim dias e dias. Aonde estão estas 49 pessoas? Jesus vai operar. Vem, vem. Se quiser ficar aí, fica. Jesus está dizendo que o teu lugar é aqui, ó. Testemunhando aqui. Levante as tuas mãos e vem. Que o tempo vai embora. Levante as tuas mãos porque Jesus vai segurar nas tuas mãos agora. Quem crê na vitória, diga glória a Deus. Traz os enfermos lá, queridos. Nós cremos que os paralíticos andam. Quem crê nisso, diga glória a Deus. Você que está aí enfermo, quem trouxe esta pessoa que está com a muleta na cadeira de roda, traz para cá também. Vamos fazer prova do poder de Deus. É a última revelação que eu vou entregar. Tem 4 pessoas que Deus me mostra que você está medicando, acompanhando. Porque a medicina diz que você está com câncer. Não usou estas palavras, mas você entendeu. Aonde está estas 4 pessoas? Jesus vai te operar. Vem cá.
2: Cura em nome de Jesus.
0: Fase terminal? Fica tranquilo. Não tem problema. Não precisa explicar. Se explicar mais, aí complica tudo. Aonde estão as 4 pessoas? Vem cá, meu querido. Então duvidar por quê? Você está aqui dentro da igreja e vai duvidar, meu Deus. Levante as tuas mãos e venha. Levante as tuas mãos. Agora nós vamos orar. Pastores, obreiros, chegou a hora de atuar. Nós vamos pedir um milagre e a cura. Você que foi revelado, você que não foi. Você que crê e você também que não crê. Vai receber pela nossa fé, pela fé dos pastores que aqui estão. Levante as mãos. Diga comigo, Senhor Jesus. Mais alto. Diga, Senhor Jesus. Necessitamos e cremos que o teu Espírito é poder para romper todas as dores, todos os males e nos dar a libertação agora. Ó, enquanto eu orava, Deus me mostrava 36 pessoas que você estava com um problema no teu sangue. E Jesus está dizendo, Ele vai tocar na tua saúde sanguínea. E Ele vai, ó, vem para cá, você vai contar a bênção agora. Agora nós vamos fazer o seguinte, não vamos ser como aqueles que recebem e depois não agradece. Jesus opera para agradecer. Levante as mãos, soberano Deus, em nome de Jesus Cristo. Clame ao Todo-Poderoso. Ó Deus maravilhoso, está escrito na tua palavra que não há nada impossível para o Senhor. É o Senhor que desafiou a nossa dúvida, dizendo: haveria alguma coisa impossível para mim? Senhor, nós estamos em Ti, nós cremos que para Ti, Senhor, é nada esse câncer, que para Ti é nada esta paralisia, que para Ti, Senhor, é nada, alabassuria, alamaia, a cura, Senhor, que precisamos, a cura que necessitamos, para Ti é nada, Senhor, curar este câncer, como curar, Senhor, este mal-estar, é neste corpo, para o Senhor é nada, Pai, levantar este paralítico, levantar este desenganado da cama, levantar, ó Pai, aquele que está machucado. Oh, Espírito Santo, Espírito de Deus, vai queimando, Senhor, estas vidas que estão gemendo, chorando, aquelas dores estomacais diabólica, Pai, aquelas dores que caminhavam no ventre, mas o Senhor, que é amor, agora toca, arrancando estas dores agora neste ventre. Sai daí, dores malignas, sai daí, dores satânicas, sai do ventre dela, Satanás, sai com esta dor do corpo dele, em nome de Jesus agora. Ó Deus de vitória, ah Pai, este homem que está em fase terminal neste tratamento, Senhor, evasivo, terrível, é deste tumor, deste câncer, Pai, aquele que está crendo, clame crendo, Ele é vida, Ele é poder para Te conceder o que você precisa. Pai, destrona agora, Senhor, do altar deste coração todas as dúvidas, todas as incertezas. Faz deste momento, meu Pai, o momento da cura para aquele que está sofrendo. Espírito Santo, faz deste momento, alabai de canda alabaia, alabasse canda alabaia, faz deste momento o momento da libertação, é dos tormentos e das dores que estava tomando, Senhor. Ah, meu Salvador, esta cabeça, estes ossos, em nome de Jesus agora, nós pedimos a vitória, Pai, venha tocar no corpo daquela criança que não consegue mais respirar, venha tocar, meu Pai, naquele coração que está fraco, que já está debilitado, e agora, Senhor, toca com as Tuas mãos de amor, arrancando esta morte que está no coração. Sai do coração, sai, Satanás, sai com a sua enfermidade do coração dela, sai com a tua enfermidade do coração dele, Senhor, aquele meu Salvador que já não fica mais de pé, e basta querer caminhar, adeus, para cair, basta querer se levantar para se frustrar, meu Deus, com a condição do seu corpo, mas agora nós, em nome de Jesus Cristo, pedimos, Pai querido, nós pedimos ao Senhor, Espírito Santo de amor, em nome de Jesus, opera, estruturando, limpando estes ossos que estavam enfraquecidos, limpando este organismo que estava, Senhor, infeccionado. Sai infecção, sai raiz cancerosa desta garganta, sai raiz cancerosa deste pulmão, sai raiz cancerosa desta garganta, sai, expulsa, sai Satanás, sai com o teu câncer, com o seu tumor, sai com a sua infecção, Senhor, esta carga maligna, esta carga, Senhor, terrível, que estava sobre este corpo para submeter, ó Deus, para abater, agora nós expulsamos. Sai daí, espírito de enfermidade, sai, seta da maldade, sai agora em nome de Jesus, sai do coração dele agora, sai pelo poder do sangue de Cristo agora. Jesus, nós pedimos o teu socorro, porque estamos prontos e estamos aptos para te glorificar, contando operando milagre. Agora, Pai, nós pedimos a Ti, em nome de Jesus Cristo, venha destruir estes males que estão, ó Senhor, nos artelhos, nos joelhos, meu Deus, na panturrilha. Agora, Senhor, este mal que se apegou na cervical, na coluna central deste corpo, em nome de Jesus, Espírito Santo, nós pedimos o sinal do Teu milagre, Papai, o sinal da Tua cura, o sinal da Tua operação. Manifesta, meu Pai, a Tua compaixão, libertando e curando em nome de Jesus. Receba o Teu milagre em nome de Jesus. Receba o Teu milagre em nome de Jesus. Receba em nome de Jesus. Meu querido, como está sentindo o teu coração agora?
1: Melhor.
0: Melhor não, está curado. Faz o que você não podia fazer. Respira profundo. O que você sentia no coração?
1: Um aperto no peito, uma falta de ar.
0: Como se tivesse faltando ar.
1: Aham, uhum. E isso tá com 3 dias, desde sexta-feira.
0: Estava mal.
1: Aham.
0: Uhum. E agora, respira, puxa a respiração. Cadê o aperto no peito? Hã?
1: Foi embora. Foi embora.
0: E vocês não dão glória a Deus, é? Jesus está aqui. Ele está aqui para curar. Eu quero perguntar, você que recebeu o toque da cura, levante as tuas mãos aí. O que estava acontecendo com o Senhor, o teu nome?
2: Meu nome é Márcio, eu vim do Capão Redondo. Sim. Eu tenho um tumor no estômago e no cérebro.
0: Quando eu estava orando, eu senti aquelas pessoas que doía o estômago.
2: Sim.
0: Hã?
2: E a dor sumiu, em nome de Jesus.
0: Você tinha o que no estômago?
2: Câncer no estômago e no cérebro.
0: E agora, cadê a dor do câncer?
2: Não tem mais.
0: Mas eles não creem não, olha a cara deles ali, ó. Toca
2: não
0: lá.
2: Não tem mais.
0: Hã?
2: Não está doendo mais.
0: Você não dá glória a Deus, Jesus está aqui. Jesus está aqui! E Ele está curando. Busca aí, homem. Você vai deixar o inimigo te abater e roubar o teu milagre? Busque aí, por favor. Tumor no estômago e tumor na cabeça. E aí, como que você afirma? Mas faz o exame e traz. Aqui nós mandamos fazer o exame. Por quê? A prova de que foi curado é que a dor que tinha não tem mais. Sim ou não? E Deus sabe fazer. Tem mais alguém? Eu vou fazer o seguinte. Tem a irmã lá, tem outra ali. Quem mais recebeu?
3: Pastor Kleber, sim. Jesus está curando aqui.
0: Então, aplauso para Cristo, igreja.
3: Glória a Deus. Como é o seu nome?
4: Jaqueline.
3: Jaqueline. O que você estava tendo?
4: A visão, que eu não estava mais enxergando desse olho. Agora está tudo normal.
3: Clareou?
4: Graças
3: a Deus. Você entrou aqui e não estava enxergando.
4: Não. Estava muito difícil.
3: Gente, a Jaqueline chegou aqui, ela disse que ela não estava enxergando nada. Tudo embaçado, a vista direita, né? E agora?
4: Está tudo normal.
3: Está enxergando bem?
4: Muito bem, graças.
3: Quem tocou na sua vista?
4: Senhor Jesus.
3: E vocês não dão glória a Deus, igreja? Jesus tocou na vista dela e tocou na vista de muita gente aqui, pastor.
0: Que glória.
3: Aplauda ao Senhor que vive e reina para sempre.
0: Oh,
3: aleluia.
0: O Senhor é que fez um propósito para a esposa. É a tua cunhada? Ele falou, pastor, ela vai estar aqui domingo para testemunhar da cura da fase terminal. Olha, são 5 horas, nós não queremos passar do horário. Você que recebeu, presta atenção, nós precisamos destes testemunhos, porque é eles que vai trazer fé. Nós não precisamos de testemunho, porque já sabemos que ele faz. Quem já sabe que ele faz? Agora tem pessoa que ele está lá em casa, está duvidando. Tem outros que estão aqui dentro, estão duvidando, fazer o quê? É o direito de todos. A dúvida é um direito de todos. Nós não podemos tirar, só Deus. Agora, o testemunho ajuda. Quem já ouviu uma pessoa testemunhando e a sua dúvida, opa, curou ele, eu vou buscar também. Já aconteceu com você ou não? Hã? Eu estava diabético. E aí o pastor Humberto falou assim, agora, Kleber, só Deus, hein? E aí eu fui na médica buscar consolo. Senhora, não seria pré? Ela disse, seu Kleber, não existe pré-enfermo, pré-diabético, pré-paralítico. Ou tá ou não tá, senhor, já tá. Já vou ingressar o senhor aqui no grupo. E agora cuidado com o coração, porque pode morrer a qualquer momento. E cuidado com aquilo, cuidado. Ah, irmão, me revoltei. Falei, não. Quem crê na cura que o Jesus pode te dar? Irmãos, aí voltei. 38 exames de sangue. E aí, irmãos, eu já estava aceitando a doença. Não faça isso. Não faça isso. Já estava vivendo como diabético, comendo como diabético, já vivendo como diabético. E aí mandei o exame para o rapaz, para o médico, e ela falou assim,
5: Eu falei, então, o que, que eu deveria comer como diabética? Ela falou, diabética onde? Eu falei, estava 9.8 a glicada, senhora. Ela falou, a glicada do senhor está 5.4, seu Kleber. Pré-diabética 5.6, 5.7. Nem pré-diabético o senhor não está. Tem que cuidar, né? Você está comendo muita coisa errada. E na hora errada. Vamos fazer o seguinte, mais um exame. Paf, mais um exame. Aí quando eu falei, meu Deus, será que é necessário o terceiro? Deus falou, seu incrédulo. Incrédulo. Tem pessoa que assim, ele gosta da enfermidade. Ele quer ficar tomando remédio. Você entendeu ou não? Ele não. Agora nós não. Quem crê que Deus está dando para você? Agora também tem que cuidar. A parte tua você tem que fazer. Oração da fé. Oramos pela festa já do próximo domingo. E você que recebeu vai testemunhar aqui agora. Vamos orar? Vamos apresentar ao Todo-Poderoso. Vamos apresentar a nossa diretoria que está aqui também. Para que Deus possa preparar. Para que todos eles estejam presentes para participar desta festa. Vai ser algo glorioso, memorável. Levante as tuas mãos. Oração da fé. Quem tem, ora. E quem não tem, ora também. Meu Deus, nós queremos te louvar. Nós queremos te agradecer. Ser rei da glória, porque das tuas mãos vem e parte a vitória, a resposta e os milagres que precisamos. Jesus, ó Pai, nós te glorificamos pelos milagres que já recebemos, pelas bênçãos que o Senhor está concedendo, meu Deus poderoso, que agora Deus maravilhoso, aquele que havia sido abençoado, alcançado, que seja agora usado também para te glorificar. Pai, eu quero apresentar aqueles que virão de longe, de outros estados, até de outros países para testemunhar, porque através desta obra em Jesus Cristo, o Senhor quis realizar o milagre na vida deles. Pai, guarda-nos durante esta semana, dai-nos força para orar e jejuar e cubra-nos com teu sangue, em nome de Jesus. Que o Senhor te abençoe e te guarde. Que o Senhor tenha misericórdia de ti. Que o Senhor sobre ti levante o seu rosto e te dê a paz. Unção com azeite aqui enquanto ouvimos os testemunhos. Ah, paz do Senhor Jesus. A paz do Senhor Jesus.
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0: 17 horas e 14 minutos.
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2: Glórias a Deus, a paz do Senhor Jesus, a todos os queridos amados ouvintes, que vos cumprimento, seu irmão em Cristo, irmão José Marcos, diretamente aqui da nossa Igreja Pentecostal Deus Amor, localizada na rua Sandão Pompeu, número 27. E é motivo de muita alegria, né, poder estar com vocês mais um domingo, podendo falar do amor de Deus, do que Deus tem feito aqui no nosso culto do Expansão Jovem. Então você é jovem, você senhor, você senhora, todos, né, crianças, adultos que estão nos ouvindo, hoje, aleluia, vamos ter culto do Expansão Jovem juntamente com a Santa Ceia. Então, não percam, aleluia, venha adorar a Deus conosco nesse santo lugar. Mas vamos começar essa programação com oração. Senhor meu Deus, eterno Pai, eis aí a cada ouvinte, eis aí, meu Deus, a nossa vida. Pedimos, Deus de poder e glória, perdão dos nossos erros, nossos pecados. Te engrandecemos, agradecemos da tua graça, tua misericórdia, Senhor, ela nos alcançou. Senhor da glória, eis aí, meu Pai, essa vida, essa alma, meu Pai, que está nesse momento, está em aflição, está, meu Deus, eterno Pai, vivendo momentos, ó Deus, tenebrosos, precisando, meu Pai, de uma resposta, de uma solução, mas só tu podes dar, meu Pai. Ela já buscou solução em tantos lugares, no médico, ó Senhor da glória, problemas insolúveis, mas tu podes fazer, meu Pai, tu podes quebrar as cadeias, correntes, os grilhões, em nome de Jesus, ó Deus, venha trazer libertação, cura, salvação, milagre, prodígios e maravilha, pois nós cremos, ó Deus, que tu podes fazer infinitamente mais além daquilo que pedimos ou pensamos, no nome de Jesus. Abençoa-se, meu Deus, mais esse culto, essa noite, abençoa cada ouvinte, cada um que já colocou, meu Pai, em seu coração de estar conosco nessa noite, nesse santo lugar. Assim, meu Deus eterno Pai, venha a responder, meu Pai, a oração, a petição, no nome de Jesus. Sim, pedimos e agradecemos. Amém. Amém, Senhor Jesus. Glórias a Deus. É exatamente isso, né? Motivo de muita alegria, podendo estar falando do amor de Deus, do que Deus tem feito, né? Os nossos cultos aqui do Expansão Jovem, os jovens, né, já estão ali, já se preparando, já ensaiando para daqui a pouquinho estar adorando ao Rei da Glória, ao Rei dos Reis. Então você que está nesse momento, né, em casa, não tem uma direção para onde ir, né, venha adorar a Deus conosco, venha estar conosco aqui no nosso culto do Expansão Jovem. Você será muito bem-vindo, será um momento de alegria, né? Um momento de poder estar ouvindo a palavra de Deus, poder estar ouvindo o que Deus há de fazer pelo intermédio ali, né, dos seus filhos, aqueles que o pregador, o preletor dessa noite, exatamente, né? Pois todos os meses, né, estamos tendo aqui uma temática, e nesse mês não vai ser diferente. Então o junho, aleluia, mês de junho da santificação. Então é o junho da santificação, momento de se santificar, momento de se separar, momento de viver, né, uma vida santa, separada, porque santificar é isso, é ser separado. Porque o mundo, ele quer é que você fique ali tudo junto e misturado, mas Deus, ele quer te separar, né? Assim como a água e o azeite não se misturam. Então você, aleluia, é separado por Deus. Você é uma pessoa que está, de fato, sendo conduzido por Deus para o local do milagre, no local da libertação, local da santificação. Então não fique em casa, não é mais tempo de ficar em casa, é o tempo de você buscar a Deus, aproveitar, né, esse momento de alegria, né, poder estar em comunhão com os irmãos. Então culto Expansão Jovem, daqui a pouquinho às 18 horas, presbítero Luiz Cláudio, trazendo a palavra de Deus aqui na nossa igreja Pentecostal Deus Amor, Rua Senador Pompeu, número 27, mês de junho, junho da santificação. Venha se santificar, venha se separar no nome de Jesus.

0: Jesus.
1: Ele me dá um sermão. Ele dá um sermão para onde? Para sua própria casa.
0: A Bíblia chega a dizer para nós, irmão, sabe o quê? Que Jesus está em um determinado lugar pregando a palavra. E sabe quem chega? Os seus familiares. Maria.
1: Ex-irmão de Jesus.
0: O texto vai dizer para nós que eles chegam trazendo isso, falando assim, olha, avisa que os irmãos e a mãe dele chegou.
1: Avisaram Jesus. Jesus olhou e disse,
0: quê? Minha mãe? Meus irmãos?
1: Querem me ver? Diga para eles, ó, a minha mãe, os meus irmãos, são aqueles que fazem a vontade do meu Pai e a executa. Esses são da minha família. Se não faz a vontade de Deus, não é da minha família, não. Eu não tenho compromisso, eu não tenho compromisso comigo, não. Está cheio de pessoas achando, só porque ele veio da família, da linhagem, ele é bonitinho, ele é bonitinha, vai ter preferência, ele pode

Labraxeme, conta contigo. Você sabe, irmãos, pessoas passavam 3 dias para ouvir uma palavra de Jesus. Eles caminhavam 3 dias, 3 noites para ouvir uma palavra de Jesus. Aí chega os bonitinhos, ó. Pagou preço nenhum. A gente quer entrar. A gente quer ter lugar de destaque. Com Jesus não, rapaz. Com Jesus não. Os homens podem estar vendidos. As pessoas do lado podem estar vendidas. Mas Jesus não está vendido, não. Com Jesus, o negócio é diferente. O preço que fulano pagou, você vai pagar também. O preço que o Beltrano vai pagar também. Não adianta não, meu querido. Deus vai levantar Samuel. Deus vai levantar homens, mulheres com identidade aqui.

0: orando, me vai levantar. Ele vai levantar. Ele vai contar contigo aqui agora. Ele está procurando pessoas que têm identidade. Ele está procurando. Desceu um rolo aqui agora. Na brando rederá. Na ganobe de cancho riderá.
1: Quebra as prisões. Quando eu for louvar, vem com tua salvação, Senhor.
2: Glórias a Deus. Olha aí, ó. Palavra poderosa, né, do nosso presbítero Luiz Cláudio. Aleluia. E nessa noite não vai ser diferente, no nome de Jesus. Então venha, aleluia, com o coração aberto, venha com o coração desejoso para ouvir a palavra de Deus. Então é o momento, né? Ah, e lembrando também, olha aí, lembrando, vamos ter também a Santa Ceia, exatamente. Então, a Santa Ceia também para todos os membros, aleluia, que estão, né, em comunhão com o nosso o Senhor Jesus. Então venha também, que vai ser momento de adoração no nome de Jesus. Então, olha aí, ó, junho da santificação. Então, é tempo de se santificar. É tempo de se separar, é tempo, aleluia, de estar na presença do Senhor Jesus, pois os tempos são maus. Cada vez mais a gente vê que o pecado, ele tem se alastrado, o pecado cada vez mais ele tem ganhado força. E o que as pessoas têm feito, né, para viver, né, fora ali de uma vida de pecado, fora de uma vida que não agrada ao Senhor. Então é tempo de se santificar, é tempo de se separar, né? Os dias são maus, então o tempo é esse, a hora é chegada. Venha adorar ao Rei da Glória no nome de Jesus. E olha aí, ó, já estamos aí já no clima de Conex, exatamente, né? Tivemos aqui a nossa pré-Conex, né? A vigília no último dia 30 de maio, foi de forma poderosa. O pastor Bruno Castro pregou a palavra, então foi uma vigília impactante. Mas lembrando, aí, ó, já vamos ter o nosso Conex, exatamente, vamos ter o nosso Conex. E já temos aí camisa, né, oficial, já temos camisa oficial, então você já pode estar garantindo a sua camisa oficial do Conex, com a temática aí pelo reino. Então, você que deseja, né, ter a sua camisa aí do Conex, você vai lá no Instagram do Expansão RJ, né, vai ter lá já um post. E você vai estar mandando ali o direct, né, para o pessoal ali do Simplifique. Eles vão estar te dando as informações, né? O contato já está ali no link da bio do Expansão RJ. Então já temos aí a nossa camisa oficial do Conex pelo Reino. O Conex, né, que já está próximo aí, já tem data aí já marcada, no dia 4 de julho. Então já separa, já reserva essa data, né, no seu calendário aí. Não faça nada, venha buscar o reino de Deus, pois é pelo reino, é pelo o reino. Então se separe, se santifique no nome de Jesus. Você já na primeira semana aí de julho, né, praticamente já estamos aí na antessala do Conex, né, junho, e logo aí já julho, no dia 4 de julho aí, já no primeiro sábado, Conex, aleluia. Então vão vir jovens, né, de vários lugares, né, caravana. É um momento de muita alegria, né, um momento em que os jovens se reúnem, né, para estar adorando ao Rei da Glória no nome de Jesus. Então já se prepare né, você e toda a sua caravana, no nome de Jesus, venha adorar ao Rei da Glória, no nome de Jesus. Mas vamos ouvir os jovens louvando e adorando ao Senhor Jesus.

glórias a Deus, Ele se manifestará nessa noite, nesse santo lugar. Mas nesse momento, vamos à nossa meditação do dia.

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1: Glórias a Deus. Peço que os queridos amados ouvintes que abram suas Bíblias em João 17, versículo 17. Vai dizer: santifica-os na tua verdade, a tua palavra é a verdade. Assim como tu me enviaste ao mundo, também eu os enviei ao mundo. E por eles me santifico a mim mesmo, para que também eles sejam santificados na verdade. E não rogo somente por estes, mas também por aqueles que pela tua palavra hão de crer em mim. Glórias a Deus. Aleluia. Temática, né? Essa nova temática já do mês de junho. Vamos estar falando aqui sobre santificação. E é um dos temas base, né? Uma das doutrinas que vai dizer a respeito de separação. A gente vê Deus tratando sobre essa temática de santificação desde o Antigo Testamento, né? Quando Deus ele queria, né, ali separar alguém para uma obra, para um propósito, para realizar algo, Deus santificava aquela pessoa, Deus separava ele, Deus ungia ele. Ou seja, aquela pessoa já não era mais algo, uma pessoa, mais alguém comum. É como se as pessoas, né, quem tem, por exemplo, né, tem vários vasos em casa, né, exemplo, um vaso de flor, mas ela pega um vaso em específico, e aquele vaso específico, ela vai colocar as suas melhores flores. Ela vai colocar, né, ali aquela que tenha o seu melhor aroma. Ela vai separar aquele vaso para um propósito. Porque esse é único para aquilo. Assim como, às vezes, né, há pessoas que às vezes poderia ter vários pratos, né, para comer, mas ela escolhe aquele prato específico, às vezes porque é fundo, porque é raso. Mas o importante é que ela separa aquilo para aquela determinada função. Assim também é a santificação. Deus também separa homens e mulheres para realizar uma obra. E como dissemos, né? Ou seja, desde lá do Antigo Testamento, Deus separou homens, Deus levantou homens para executar um propósito. E quando aquele homem, quando aquela mulher

ela obedece a Deus, Deus opera maravilhas. A gente vai ver ali em Josué 3, 5, vai dizer: disse Josué também ao povo: santificai-vos, porque amanhã fará o Senhor maravilhas no meio de vós. Olha aí, ó. É Deus quem há de fazer maravilhas. É Deus que há de fazer coisas extraordinárias. Mas o povo de Deus, o povo que Deus escolheu, né, dentre diversas nações, diversas raças, Deus escolheu um povo, mas para quê? Para manifestar a sua glória. Deus manifestou a sua glória por meio deles, para que o seu poder fosse conhecido, para que a sua palavra, né, fosse revelada para as pessoas, que elas venham o reconhecer como o único e verdadeiro Deus. Porque ele os separou para um propósito, né? Assim como Deus separava ali um nazireu, assim como Deus, né, separava ali alguém para ser um juiz naquele determinado tempo ali dos juízes, assim como foi Sansão, né, foi levantado como nazireu, um homem separado. Ele tinha, sim, uma questão restritiva, né, alimentar, né, o seu cabelo não poderia ser cortado. Dentre todas as coisas, né, que Sansão, ele foi separado, e o que Deus deu, né, ali direção para ele, dentre tantas coisas, né, por exemplo, ele não podia tocar no morto, e ele tocou ali, né, comeu o mel do leão. Ele não poderia fazer algumas coisas que o seu voto, né, pelo que ele não deveria fazer, ele acabou fazendo. Beber bebida forte, não poderia, e ele acabou fazendo. Tantas outras coisas, mas ele foi quebrando os seus votos no decorrer do tempo. Em tempos e tempos ele ia quebrando ali os seus votos. Sendo que ele pensou, parecia que ele estava testando, né? Olha, pera aí, eu já toquei no morto, já bebi bebida, já fiz tantas coisas erradas, eu só não cortei o cabelo. Porque até agora a minha força não quebrou, a minha força não se foi. Eu não perdi a minha energia, a minha força. Ele pensou: não, então pera aí, então o negócio está no cabelo. Então ele foi levando, né, e conduzindo aquela vida de pecado, aquela vida sem a santificação, e foi levando uma vida relaxadamente espiritual. Até que de fato ele pensa: olha, meu último ponto agora é o cabelo. Já entreguei os pontos em diversas áreas aqui. Então, se eu falar o cabelo, né? E ele pensou assim: eu vou me levantar e vou sair como das outras vezes. Mas o principal, a força motriz de Sansão era Deus. E a palavra de Deus vai dizer: ele não sabia que o Senhor havia deixado. E quantos que acabaram deixando a santificação de lado? Acabaram deixando a vida de jejum, a vida de oração, a vida de leitura da palavra, e foram esmorecendo espiritualmente, e foram concedendo ao pecado, foram fazendo as coisas erradas, até chegar o momento que falou: só falta o cabelo, só falta isso aqui, e entrega os pontos. E o pior é ele pensar que Deus ainda está com ele. E Deus já não está mais. E Deus já não opera mais. E quem está operando ali já é a carne, já é o homem falando de si mesmo.
E ele está achando, não, Deus está falando, Deus está me usando. E Deus não está falando mais nada. Ele está ali sozinho. É exatamente esse o sentido que a gente vai ver aí na vida desse que não é, que não está separado. E o ponto interessante é que aqui em João 17, né, Jesus está fazendo uma oração no presente e no futuro. Porque ele fala, santifica-os na tua verdade. E aqui ele está falando para os discípulos, né? Para aqueles que estavam com ele ali naquele momento. Mas a palavra vai revelar no 19, e por eles me santifico a mim mesmo, para que também também sejam santificados na tua verdade. E não rogo somente por estes, mas também por aqueles que pela tua palavra hão de crer em mim. Ou seja, nós que hoje cremos. Jesus faz uma oração ali no presente, mas também uma oração no futuro. Ou seja, por nós. Ele já estava orando por nós, para que nós pudéssemos ser santificados na palavra. Porque é a palavra que ela é luz. A palavra, ela vai te guiar em meio ao mundo de trevas. E se aquele que não está separado para Deus, então ele está junto e misturado com o mundo. E uma vez que está tudo junto e misturado, né, como aquele que pega ali, né, vai fazer uma salada mista ali, uma salada de fruta, vai botar no liquidificador, vai botar abacaxi, melancia, mamão, tudo. No final das contas, tu não sabe mais nem o que, que tem de gosto ali. Perdeu-se o sabor. O sabor original não é único. É tudo e ao mesmo tempo não é nada. Porque não foi separado, porque não foi santificado. E o mais interessante, quando a gente vai observar na palavra, é sobre a questão também do sal, né? Porque o próprio Cristo falou que somos sal da terra e luz do mundo. Agora, se o sal ele torna insípido, se o sal ele perde o seu sabor, ou seja, já não tem mais proveito, só resta ser lançado fora e pisado pelos homens. Ou seja, o propósito original foi perdido. Aquilo que deveria trazer um sabor para o mundo, hoje está sem sabor. E se o mundo ele está um de sabor, é exatamente por isso. Porque aqueles que deveriam trazer o tempero, hoje já não tempera mais. Hoje as pessoas vêm para receber, né, uma palavra de Deus, uma palavra, né, temperada, uma palavra com sabor, uma palavra que a pessoa vai dizer, olha, tem gosto, realmente, é bom de se ouvir. Que a pessoa vai ouvir e vai se sentir ali, olha, realmente, eu estou no mundo e eu preciso me santificar. Eu preciso me separar. Mas se a mensagem já é uma mensagem, olha, tá no, mas pode ficar do jeito que está. Antigamente era assim, vinde, né, como está, mas não permanecer. Mas parece que é o contrário, hoje vinde como está e fique como está. Não pode. Aí perde-se o sabor. Aí a pessoa já não faz nem mais a diferença do santo e profano. Porque ela vai dizer, mas se não é tão necessário, então, né? Então, ou seja, o pecado já não incomoda mais.
o pecado está como se tivesse ali e ao mesmo tempo não causasse, né, nenhum dano. Mas Paulo, o apóstolo Paulo vai dizer: não vivo eu, mas Cristo vive em mim. E a vida que hoje eu vivo na carne, vivo pela fé. Então, se as pessoas hoje ainda não compreenderam com essa mensagem, a mensagem da santificação, que é uma mensagem de separação, em que elas podem achar que pode viver uma vida doble, né? Parte, né, no mundo, né, o crente Raimundo, uma hora está na igreja, uma hora está no mundo. Ele ainda não entendeu a verdadeira mensagem, ele não entendeu o evangelho. O evangelho é renúncia, o evangelho é se abdicar de si mesmo. Tanto que o Cristo mesmo falou, né, aquele que quiser, né, amar, né, a sua própria vida, aquele que achar que encontrou a sua vida, ele vai perder. Mas aquele que perde por ele vai achar. Então é um contraponto entre a vida que você quer viver e a vida que Deus quer que você viva. Então, se você quer viver uma vida segundo o mundo, segundo, né, o que os ditames do mundo ele vai te dizendo, olha, agora vai ter um grande evento, olha, agora vai ter isso, é show dali. E você vai indo, e você vai seguindo, você vai indo no fluxo, sem questionar. E mal sabe que esse fluxo está indo na direção desfiladeira, o que é perigo, o que é perigoso, o que é danoso. Porque o maior perigo é para a alma. A alma está gemendo, a alma está clamando por palavra, por santificação, por mudança, por transformação. Se viver de segundo, né, a carne, se viver, né, conforme o que o mundo vai dizer, é perdição. Agora, se viver segundo a palavra, viver segundo o Evangelho, é salvação. Então, quando, se hoje, às vezes, né, a mensagem é essa, não, pode viver junto e misturado, não tem nada a ver, é tudo ecumênico, você tem que ficar atento, porque a palavra de Deus, né, de tudo isso que a gente estamos falando hoje, é sobre separação. Então Deus ele vai requerer de você que você se separe do mundo mesmo, que eles possam ver que há uma luz em ti. Porque olha aí, né, nos versículos seguintes, que vai dizer, no 21: para que todos sejam um como tu, ó Pai, o és em mim e eu em ti, que também eles sejam um em nós, para que o mundo creia que tu me enviaste. Ou seja, o mundo vai acreditar quando você se separar. O mundo vai acreditar quando você se santificar. O mundo vai acreditar quando vê as obras de Deus na sua vida que glorificam ao Pai serem manifestas através de você. Ele vai dizer que a toda, né, a geração, né, todo, eles clamam pelos filhos. O mundo clama pelos filhos da verdade. Né? Eles anelam pela manifestação dos filhos de Deus. Então, onde estão os filhos de Deus? Onde estão aqueles que vão trazer a verdade à luz? Né? Romanos 8:18, 8:19. A ardente expectativa da criação aguarda a manifestação dos filhos de Deus. Então, né,
Hoje você entendeu que faz-se necessário ser santificado, faz-se necessário viver uma vida santa, faz-se necessário viver uma vida separada do mundo no nome de Jesus. Então você que ouviu essa mensagem, você que entendeu que faz-se necessário não mais ser como uma salada mista. Não, você quer ser separado, você quer ser santificado. Você que até esse presente momento estava vivendo aí numa vida de fato, né, de pecado, não sabia até então o que que era uma separação, o que que é uma santificação. Você que nunca aceitou ao Senhor Jesus, você que vai aceitar Jesus nesse momento, você que estava afastado, estava abatido, frio, fraco na fé, precisando de um ânimo espiritual, nesse momento você que vai orar conosco, recebendo ao Senhor Jesus como seu único e suficiente Salvador, feche seus olhos e ore conosco nesse momento, no nome de Jesus. Diga assim: Senhor Jesus, perdoa os meus pecados, escreve o meu nome no livro da vida e sela com teu sangue para o grande dia da redenção da vida eterna, no nome de Jesus. Amém. Senhor meu Deus, eterno Pai, eis aí essa vida, essa alma que está te aceitando, que está, meu Pai, clamando, pedindo perdão, pedindo, meu Pai, a tua graça, a tua misericórdia. Meu Deus eterno, Pai, venha transformar, venha libertar. Ajuda-os, ó Pai, a se santificar, meu Pai, a se separar. Pois cada dia, meu Pai, tem sido difícil, grandes são as lutas. Ajuda ele, ajuda ela, meu Pai, a viver uma vida santa para honra e glória do nome do Senhor Jesus, ó Pai. Abençoa no nome de Jesus. Amém e amém, Senhor Jesus.

glórias a Deus, é santidade, é um tempo de separação no nome de Jesus. Então você que aceitou ao Senhor Jesus, você pode estar mandando aqui, né, uma mensagem para o nosso WhatsApp oficial aqui da nossa igreja, DDD 21 99 332 6763, repetindo, DDD 21 99 332 6763. Será motivo de muita alegria, aleluia, poder estar recebendo vocês no nome de Jesus. Vai ser bênção, né? A alegria no céu, né? Quando um pecador se arrepende, quando uma pessoa de fato ela entende a mensagem do reino, aleluia, e deseja se santificar no nome de Jesus. Então, lembrando mais uma vez, hoje nosso culto é do Expansão Jovem, mais Santa Ceia do Senhor Jesus, presbítero Luiz Cláudio trazendo a poderosíssima palavra do Senhor Jesus. Daqui a pouquinho, olha aí, ó, às 18 horas, aleluia, Rua Sena do Pompeu, número 27, endereço da bênção, endereço da vitória. Então, venha, você que deseja se santificar, você que deseja, aleluia, viver uma vida separada para a honra e glória do nome do Senhor Jesus. Então, junho da santificação, venha se santificar, venha também, aleluia, tomar a Santa Ceia do Senhor Jesus, você que vai estar, né, participando do corpo e do sangue, será também motivo de muita alegria no nome de Jesus. Então você que também, né, mais uma vez, deseja aí a receber maiores informações referente à camisa, né, do Conex, maiores informações também no nosso Instagram do Expansão RJ, no nome de Jesus. Então, já quero agradecer aos todos os queridos, amados ouvintes, no nome de Jesus, que estiveram, né, até esse presente momento aqui conosco. Quero agradecer, né, ao nosso irmão aqui nas técnicas, quero agradecer ao nosso pastor Antônio Santos, ao nosso conselheiro Carlos Davi. Deus abençoe você, a sua família, que você possa ter uma semana de bênçãos no nome de Jesus. Eis que vos despede, seu irmão em Cristo, irmão José e Marcos. Deus os abençoe. Fiquem na paz do Senhor Jesus. 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
2: Olhem para o Senhor e para a sua força. Busquem sempre a sua face. 1 Crônicas 16:11.
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A paz do Senhor, queridos irmãos, que o Senhor te abençoe. Vamos agora para a poderosa oração do entardecer. Vamos falar com Deus. Nós também estamos em clima de festa. Faltam 5 dias para nós celebrarmos o aniversário de 64 anos da nossa Igreja Pentecostal Deus é Amor. Eu sou o Mãe Cristo, presbítero Alan Feitosa. Você que está na internet, já deixe nos comentários seus pedidos de oração. Vamos orar juntos por você e também pela sua família. Vamos agora preparar a nossa fé. Falamos com Deus, nosso Pai. Maravilhoso Deus, soberano Pai, meu Deus, te louvamos, meu Deus, por esta oportunidade de estarmos aqui, meu Deus, clamando a Tua face, a Tua presença, Senhor, meu Deus. Senhor, queremos te agradecer, meu Pai, pelo aniversário de 64 anos da Igreja Pentecostal, Deus amor. Meu Deus, tem de misericórdia, meu Pai, do Teu povo que está conosco, oração. Meu Deus, queremos Te glorificar e também, meu Pai, reconhecer os nossos pecados em palavras, em pensamentos e obras, meu Pai. Meu Deus, ajuda este homem, ajuda esta mulher que está conosco orando agora, meu Pai. Essa pessoa que está de joelhos dobrado, já tendo, meu Pai, o contato contigo. Meu Deus, reconhecendo todas as suas transgressões, todos os seus pecados, meu Pai. Olha para nós com olhar de misericórdia, Senhor. Meu Deus, que o Senhor possa atender o Teu povo que clama, meu Pai. Cremos na Tua palavra, o Senhor falou, se o povo que chama pelo meu nome orar, se humilhar, se converter, se arrepender dos seus maus caminhos, o Senhor ouviria do céu. Pai, ouve a nossa oração, ouve o nosso clamor, meu Pai, perdoa nossos pecados, Papai, sara, Senhor, aquilo que está ferido, meu Pai, esta pessoa que foi ferida com palavras e agora se encontra nessa situação, meu Pai, oh Deus, sofrendo, oh meu Pai, com enfermidade na alma, não consegue liberar o perdão, meu Deus, tende misericórdia, Senhor. Tende misericórdia deste homem, desta mulher, meu Pai, que está tão machucado, meu Deus. Senhor, restaura, meu Pai, passa o Teu bálsamo divino, meu Pai amado, para a Tua glória, Senhor. Meu Deus, vai ajudando, meu Pai, essa pessoa que está, meu Pai, desanimada, não tem força mais para orar, essa pessoa que já perdeu até mesmo o Senhor, a fé, meu Pai, restaura esse homem, restaura esta mulher espiritualmente, Pai, quantas pessoas se encontram afastadas do Teu caminho, meu Deus amado, traz para a Tua casa, traz para o Teu aprisco, Senhor, esta ovelha perdida, Pai, traz, Senhor, a esperança, a paz, a alegria do Teu Espírito Santo. Assim como o salmista Davi, quando ele pecou contra Ti, ele entrou na Tua presença e pediu que o Senhor não tirasse o Teu Espírito. Meu Deus, tende misericórdia. Venha, meu Pai, purificar. Venha, meu Pai, lavar com sangue carmesim, esse sangue que nos purifica de todo o pecado. Meu Deus, pedimos a Tua ajuda, pedimos sabedoria. Não queremos sabedoria do humano, meu Pai, mas queremos sabedoria que vem do alto. Nos dá sabedoria, meu Pai, para discernirmos a Tua palavra, para nós andarmos nos Teus estatutos, nas Tuas leis, na Tua palavra, que nós possamos, ó Pai, não somente ouvintes da palavra do Senhor, mas praticantes da Tua palavra. Meu Deus, derrama a bênção nesta casa, nesse local de trabalho, essa pessoa que está
meu Deus, dirigindo, e na oração da rádio Deus de Amor, confirma esta vitória, esta bênção, a proteção, meu Pai, nesta viagem. Livra, meu Pai, do acidente, do assalto, meu Pai. Senhor, meu Deus, confirma grandes vitórias agora, meu Deus, que barreiras que estão diante desse homem, diante desta mulher, possa cair por terra agora, porque o Senhor Deus é o Pai que concede vitórias, assim como o povo estava ali rodeando aquelas muralhas de Jericó, mas o povo gritou, e o Senhor, meu Pai, fez aquelas muralhas caíssem por terra, meu Deus. Eu oro, meu Pai, para que toda a barreira, para que toda a muralha que está na frente do meu irmão, da minha irmã, possa cair por terra agora. Bendito Deus, soberano Pai, vem abençoar, meu Deus, esta casa, esta família, meu Deus, esta família que está enfrentando uma adversidade, uma luta, meu Pai, que o Senhor possa entrar com providência e dar vitória nesta casa, nesta família, meu Pai amado. Sim, meu Deus, eu te peço, meu Pai, a provisão, a providência, esta família que está enfrentando uma crise financeira, meu Pai. Oh, Deus, está tendo dificuldade de comprar o alimento, de pagar as contas. Pai, Tu és o Deus provedor, o Jeová Jirei, o Deus da providência. O Senhor, meu Pai, enviou a providência no Monte Moriá, e eu creio que através da oração, o Senhor vai, meu Pai, entrar com providência, e o nome do Senhor será glorificado. Meu Deus, contempla, meu Pai, a aflição deste homem, desta mulher, essa pessoa que está num vale do sofrimento, da angústia, meu Deus. Senhor, tem de misericórdia, ajuda ele, ajuda ela agora, meu Pai. Essa pessoa que está, meu Deus, Senhor, passando, meu Deus, oh Pai, pelo vale da sombra da morte, venha curar este homem, venha curar esta mulher, papai. Deus, tem de misericórdia, Senhor. Sabemos, oh Pai, que o Senhor trabalha para que neles confiam, e nós confiamos na Tua presença, nós confiamos em Ti, Jesus Cristo, assim como o Senhor, meu Pai, curou cegos, surdos, oh Pai, mudos, oh meu Deus, no passado, o Senhor continua operando, também nos dias de hoje, porque o Senhor não mudou, o Senhor mesmo hoje,

e confiamos e cremos nos grandes milagres, sinais e prodígios que o Senhor está realizando nesta oração. Deus, vai curando esse câncer, repreende essa enfermidade no ouvido, na garganta, essa enfermidade alojada no esôfago, meu Pai. Queima esta doença no fígado, nos rins, ó Pai. Esta pedra na vesícula, essa pedra nos rins, ó Pai. Repreende, arranque agora esse homem, esta mulher que está aguardando já na fila, meu Pai. Ó Deus, para ser operado, meu Deus, para ser operada, o Senhor Jesus Cristo, o médico dos médicos, pode operar um milagre agora, para que o teu nome, Senhor, seja glorificado. Glorifica o teu nome nessa situação, meu Pai. Assim como o Senhor falou, Jesus Cristo, para Marta e para Maria, que a enfermidade de Lázaro não era para derrota, mas era para manifestação da glória de Deus. Sim, meu Pai, muitas vezes queremos que o Senhor opere, mas o Senhor permite a situação agravar para que o teu nome seja glorificado. Glorifica o teu nome, meu Pai, curando meu irmão, curando a minha irmã, surpreendendo a medicina, meu Pai. Sim, meu Deus, confirma as maravilhas para esta pessoa que tem uma enfermidade nas suas pernas. Não consegue andar, meu Pai. Só anda através do aparelho ortopédico, através da bengala, da muleta. Pai, firma, meu Pai, as pernas deste homem, desta mulher, que possa andar agora em nome do Senhor Jesus Cristo. Crê, meu irmão, crê, minha irmã. Levanta e anda em nome do Senhor Jesus Cristo. Jesus Cristo te dá saúde. Pai, essa pessoa que é diabetes, que a pressão está descontrolada, põe as tuas mãos para controlar essa diabetes, a pressão, meu Pai. Essa pessoa que o seu corpo está formigando, meu Pai, livra do AVC, meu Pai, livra, meu Pai. Ó Deus, esse homem, esta mulher do derrame, Senhor, meu Pai, dá saúde agora, queima, meu Pai, essa bactéria, essa infecção, essa enfermidade na pele, essa enfermidade nos ossos, saia todo mal, em nome do Senhor e Salvador Jesus Cristo. Meu Deus, vai surpreender o teu povo, meu Pai. Essa pessoa que precisa de uma bênção financeira, essa pessoa que precisa de uma porta de emprego, meu Pai.

0: Este homem, esta mulher, que já enviou currículos por todas as partes e até agora nada, Senhor meu Deus, prepara esta vitória, prepara esta bênção, prepara este milagre, meu Deus, essa semana que vai dar início, que o Senhor possa, meu Pai, confirmar caminhos abertos, portas abertas para a Tua glória, Senhor. Meu Deus, eu quero interceder por todos os pedidos de oração que estão chegando aqui nessa transmissão, no canal no YouTube, na rádio Deus de Amor. Meu Deus, conceda milagres, providências, libertações. Meu Deus, confira, meu Pai, a Tua misericórdia, a Tua ajuda, meu Pai. Essa pessoa que está em um hospital, meu Pai, está orando conosco agora. Meu Pai, visita este leito, este quarto, esta UTI, essa CTI, essa maternidade. Meu Deus, dá saúde para esse bebê, dá saúde para esse homem, esta mulher que tem uma enfermidade no seu pulmão, meu Pai. Põe o Teu poder, meu Deus. Passa o Teu sangue, Jesus Cristo, curando esse homem, curando esta mulher. Senhor da glória, manifesta, meu Pai, a bênção, essa pessoa que está, meu Pai, entubada, que receba, meu Pai, a Tua misericórdia, toca na vida dele, meu Pai, toca na vida dela, Senhor meu Deus, que essa pessoa receba alta, em nome do Senhor Jesus Cristo, porque nós estamos orando e confiando no Deus que realiza sinais, prodígios e maravilhas. Grande Deus, alcança esse presídio masculino, feminino, Pai, essa pessoa que está orando conosco agora, está arrependido dos seus pecados, Papai. Meu Deus, transforma a vida dele, transforma a vida dela, regenera com o Teu poder, com a Tua graça, com a Tua misericórdia, meu Deus, dá uma nova oportunidade, meu Pai. O Senhor Deus que perdoa, o Senhor Deus que purifica, Tu és o Deus que faz coisas novas, Senhor. Deus, move as Tuas mãos poderosas, Senhor meu Pai. Em nome do Senhor Jesus Cristo, visita essa pessoa em situação de rua, restaura esse homem, restaura esta mulher, visita esse orfanato, visita este asilo, visita, meu Pai, esse manicômio. Repreende, meu Pai, o espírito imundo, a loucura que tem atuado, esses demônios que tem atuado na fraqueza, na mente humana. Meu Deus, põe as Tuas mãos para repreender toda obra maléfica. Caia por terra agora, em nome de Jesus Cristo. Meu Deus, eu quero orar por esta pessoa que é vítima de macumba, vítima, meu Pai, de feitiço, meu Pai. Liberta, meu Pai, esse homem, liberta esta mulher, meu Pai. Ó Deus, que está atormentada, essa pessoa que não tem vontade de viver. Meu Deus, que o Senhor possa repreender esse sentimento maligno, essa pessoa, meu Pai, que perdeu, meu Pai, a alegria, Senhor. Era uma pessoa normal, tinha ali o seu trabalho, o convívio com a família, com os amigos, e agora essa pessoa se encontra isolada no seu quarto. Meu Deus, repreende esses males agora, repreende essa macumba agora. Meu Deus, quebra esse mal, Senhor, liberta esse homem, liberta, Senhor, esta mulher, esse jovem, esse adolescente está trancado nesse quarto, está viciado nos jogos, ó Pai. Meu Deus, eu quero interceder para que o Senhor possa libertar essas vidas, Senhor. Pai, eu quero orar por esta pessoa que tem gastado o seu dinheiro, a sua renda nos jogos, ó Pai, no cassino online. Meu Deus, tem misericórdia da vida dele, tem misericórdia da vida dela, Senhor. Põe as Tuas mãos de vitória. Venha trazer, meu Pai, a libertação para a Tua glória, meu Deus. Não permita, meu Pai, o inimigo lançar depressão. Não permita o inimigo lançar, meu Pai, ansiedade, crises, enfermidades psicomáticas, meu Pai. Liberta agora. Quebra, meu Pai, todo o mal que foi lançado contra meu irmão, contra minha irmã. Liberta essa pessoa dos vícios, ó Pai. Liberta do pecado essa pessoa que está no vício da bebida alcoólica. Meu Deus, das drogas, ó Pai. Liberta esse homem da cocaína, da maconha, do crack. Liberta, meu Pai, de qualquer tipo de droga. Saia todo o mal em nome de Jesus Cristo. Meu Pai, põe nojo, Senhor, essa pessoa ao ingerir bebida alcoólica, sinta nojo, meu Pai. Ao fumar, sinta, meu Pai, ânsias. Pai, liberta este homem, liberta esta mulher. Liberta, meu Pai, essa pessoa da pornografia, da prostituição, meu Pai. Quebra as correntes do inferno. Liberta agora para a Tua glória, Senhor. Meu Deus, confirma a Tua paz nesse coração, nesta família, nesta indústria, nesta fábrica, nesse escritório. Meu Deus, derrama a bênção, a paz nesse local de trabalho. Meu Deus, eu quero orar para o meu irmão, para minha irmã, que está sendo perseguido, perseguida no seu local de trabalho. Meu Deus, venha dar vitória, venha dar o escape. Repreenda esta calúnia, esta fofoca, esta inveja, todo mal. Caia por terra agora, meu Deus, esse homem e esta mulher que está sendo, meu Pai, humilhado, humilhada, meu Pai. Deus, muda a situação, muda o quadro, meu Deus. Joga por terra, meu Pai, toda soberba ou da arrogância, meu Pai. Queima todo o mal agora e livra, meu Pai, o teu filho, a tua serva, que está, meu Pai, de joelhos dobrados, está em oração, pedindo misericórdia, ajuda, pedindo que o Senhor possa repreender toda a ferramenta preparada, caia por terra, em nome de Jesus Cristo. Meu Deus, guarda esse taxista, esse motorista de aplicativo que está trabalhando, livra do acidente, da violência, do assalto, esse motorista de ônibus, de caminhão, meu Pai, vai guardando, meu Pai, esta viagem, vai abençoando para a Tua glória, meu Deus. Senhor, quantas pessoas estão orando conosco, meu Pai, pedindo salvação no seio da sua família. Meu Deus, vem entrar, papai, com salvação nesta família. Venha libertar, meu Pai, essas vidas. Venha quebrantar esses corações de pedra e colocar um coração de carne conforme a Tua palavra, papai. Sim, meu Deus, opera sinais agora, liberta sonhos nesta família, salvação nesta família. Meu Deus, eu coloco também a minha querida família em oração, meu Pai, porque só posso abençoar para a Tua glória, meu Deus. Senhor, visita esta escola, visita esta creche, guarda esta criança, guarda esse adolescente, esse jovem, livra das más companhias, ó Pai. Esta mãe que está preocupada, orando, meu Pai, fazendo campanha de jejum e oração. Meu Deus, dai a vitória para esta casa, para esse jovem, liberta esse jovem, liberta esse adolescente do pecado, do crime, das drogas, das más influências, ó Pai. Espírito Santo, que a Tua palavra possa adentrar no coração desse jovem. Meu Deus, traga a juventude para a Tua casa, traga, meu Pai, para ser um instrumento, para ser um pregador do Teu Evangelho, meu Pai. Transforma, liberta, regenera esse jovem, meu Pai, que está nas drogas, que está nessa situação, meu Deus, do crime, meu Pai. Tem de misericórdia, liberta agora. Espírito Santo, convence o homem do pecado e do juízo, Senhor. Papai amado, muito obrigado pelas vitórias, pelas bênçãos, pelos livramentos que o Senhor tem, meu Pai, me concedido, e também na vida do Teu povo, meu Pai. Senhor, estamos aqui se agradecendo e celebrando a Ti, meu Pai, pelo aniversário de 64 anos da Igreja Pentecostal Deus e Amor. Meu Pai, muito obrigado pelas grandes conquistas, pelo crescimento, pelas milhares e milhares de vidas que foram salvas e alcançadas através da Tua palavra, do programa Voz da Libertação, através da internet. Meu Deus, muito obrigado por tudo, meu Pai. Ó Deus, só temos te agradecer por tudo que o Senhor está fazendo, meu Pai. Abençoa as caravanas que vão estar conosco no próximo final de semana. Abençoa, meu Pai, o povo de São Paulo, o povo de cada estado do nosso Brasil que está formando as caravanas, ó Pai. Abençoa os pastores, abençoa os líderes de caravana, abençoa os presbíteros, diáconos, cooperadores, membros, os novos convertidos, as obreiras. Meu Pai, abençoa toda a membresia de modo geral. Meu Deus, prospera a Tua obra, usa o Teu povo, meu Pai, para falar do Teu amor, do Teu evangelho. Meu Deus, Te agradecemos pela vida da nossa diretoria mundial, meu Pai. Abençoa a nossa diretoria, meu Deus, usando os projetos, ó Pai, para o crescimento e o bom andamento da Tua obra. Meu Deus, abençoa a nossa querida presidente mundial, a nossa irmã Irene Miranda, cobertando a Tua filha com Teu sangue, dando vitória, dando saúde, usando nas Tuas mãos como o Senhor tem usado. Pai, abençoa, meu Deus, a nossa vice-presidente mundial, a nossa irmã Débora Miranda, meu Pai. Coberta a Tua filha com Teu sangue, guarda ela, livra, meu Pai, de todo ataque espiritual. Dai a benção, usa com unção, com graça, meu Deus. Abençoa o nosso pastor Lorival de Almeida, meu Deus. Dá vitória, dá saúde, dai a benção. Usa o Teu filho em Tuas mãos, ó Pai. Abençoa, Senhor, o pastor Davi Miranda Neto, meu Deus, coberta o Teu filho com Teu sangue, dando vitória. Usa em Tuas mãos, ó Pai, na Tua palavra, nos projetos, ó Pai, para o crescimento da Tua obra, Espírito Santo. Abençoa, meu Pai, toda a diretoria executiva em Tuas mãos, o pastor Milton de Almeida e toda a sua querida família, dando vitória, meu Pai, o pastor Antônio Osmar e toda a sua família, meu Pai, o pastor Marco Magno e toda a sua família, o pastor Fabrício, meu Pai, toda a sua família, o pastor Jerry, meu Pai, e toda a sua querida família, meu Deus. Eu intercedo pelo pastor Wilson e toda a sua querida família, a irmã Maria José, meu Pai, e toda a sua família, meu Deus. Guarda e abençoe e prospera a nossa liderança mundial, meu Deus. Abençoe os cantores da gravadora MC Music, que vão estar louvando nesse próximo final de semana, meu Pai, meu Deus. Muito obrigado por tudo, Senhor. Firma, meu Deus, os novos convertidos estão se preparando já para o próximo batismo, Senhor. Conceda a libertação total e plena, meu Pai, que essa pessoa tenha uma intimidade, um relacionamento, comunhão contigo, que o Senhor possa firmar os passos deste homem e os passos desta mulher, meu Pai. Ó Deus, que fez um propósito de servir a Ti todos os dias da sua vida, meu Deus amado, Pai, vai prosperando o Teu povo, esta mulher que ora, esse homem que clama, que pede uma casa própria, meu Pai. Prepara esta casa, prepara este apartamento, meu Deus. Vem entrar, meu Pai, com a prosperidade, Senhor. Essa pessoa que pede as ferramentas espirituais, os dons espirituais, meu Deus. Derrama, meu Pai, no Teu poder. Derrama os dons espirituais. Derrama as ferramentas, ó Pai. Renova o Teu povo. Derrama, meu Pai, as armaduras espirituais, Senhor. Porque a nossa luta não é contra a carne, não é contra o sangue. A nossa luta é contra as hostes espirituais da maldade. Vai revestindo, meu Pai, o Teu povo. Vai enchendo o Teu Espírito Santo. Para que este homem, para que esta mulher possa pregar a Tua palavra. Visitar, meu Pai, os enfermos, visitar pessoas, ó Pai, que necessitam ouvir o Teu Evangelho, Senhor. Meu Deus, abençoa os departamentos da Tua igreja, abençoa o departamento infantil, pequeno Galileu, abençoa, meu Pai, o Expansão Jovem, o Regenere, abençoa, meu Pai, o departamento de ensino, as mulheres de fé, os homens de fé, meu Pai. Ó Deus, abençoa, meu Pai, o rol de obreiros da Tua casa, meu Deus, todos os departamentos, ó Pai. Meu Deus, abençoa os países lá fora, visita a Europa, a África, a Oceania, América Central, do Sul, do Norte. Meu Deus, onde tiver, meu Pai, uma pessoa orando conosco, Pai, visita ele, visita ela, confirma esta vitória, assina esta bênção. Meu Pai, tira esse mal, tira a tristeza, tira o desânimo, meu Pai, e derrama da Tua presença. Alcança agora esse país, ó Pai, abençoando meu irmão, minha irmã, que está orando conosco agora. Visita o Norte, visita o Nordeste, o Sul, Centro-Oeste, visita os quatro cantos da pátria brasileira, meu Pai, derramando prosperidade no nosso Brasil, meu Deus, abençoando, meu Pai, a evangelização, meu Pai, no nosso Brasil, meu Pai. Senhor, Entra com providência esta pessoa, meu Pai, que está enferma, meu Pai, dentro do seu lar, meu Pai, que está orando conosco, que o teu fogo possa queimar as enfermidades, as doenças, os males, Senhor. Meu Deus, ajuda este homem, ajuda esta mulher, que até mesmo está sendo, meu Pai, perseguida por demônios, ó Pai. Nos sonhos, tem sido sonhos perturbadores. Essa pessoa que escuta vozes, que vê vultos, que receba a libertação agora, em nome do Senhor Jesus Cristo. Liberta este homem, liberta esta mulher, meu Deus. Senhor, quebra, meu Pai, todas as correntes espirituais que estão amarrando a vida desta pessoa, meu Deus. Eu oro, meu Pai, para que a tua mão forte possa alcançar, Senhor, que essa pessoa que está afastada da tua casa, da tua presença, da comunhão, da carne e do sangue do Senhor Jesus Cristo, possa tomar um posicionamento e voltar para a tua casa e voltar para os teus átrios, Senhor. Vai trazendo este homem, esta mulher, meu Pai, de volta, esse vazio que é no coração desta pessoa, que essa pessoa possa tomar uma decisão e entregar a sua vida para ti, Senhor. Eu oro agora, toca, Espírito Santo. Move as tuas mãos, ó Pai. Abençoa, salva, meu Pai. Edifica este homem, esta mulher, meu Deus. Senhor, muito obrigado por tudo. Cura as enfermidades agora. Meu Deus, abençoa espiritualmente este homem, esta mulher, meu Deus. Senhor, derrama, meu Pai, paz. Derrama felicidade, alegria. Essa pessoa que está, meu Pai, ó Deus, sentindo, meu Pai, um peso muito grande, que toda descarga negativa caia por terra agora, que haja libertação, que a paz do Senhor possa adentrar nesta vida, nesse coração, nesta mente. Meu Deus, muito obrigado, meu Pai, por esses minutos preciosos de oração. Eu intercedo por todos os pedidos de oração que estão chegando nessa transmissão, meu Pai. Eu oro para que haja a bênção nesse casamento, nesta família, neste lar, em nome do Pai, do Filho, do Espírito Santo. Amém, amém, amém, Jesus. Glória a Deus. Que bênção, nós sentimos a presença de Deus conosco nesta oração. Agora eu quero chamar a sua atenção, você que ainda não aceitou Jesus, ou você que está afastado do Evangelho, da comunhão, da carne e do sangue de Jesus, Deus está te dando essa oportunidade para salvar a sua alma. Então é necessário você fazer a confissão. Aquele que confessar Cristo diante dos homens, o próprio Jesus vai confessar diante do Pai que está nos céus. Então a confissão é bíblica. Então você que quer aceitar Jesus, quer voltar para Cristo, repita comigo as seguintes palavras: Senhor Jesus, eu reconheço os meus pecados e te aceito como meu Salvador. Escreve o meu nome no livro da vida e sela com teu sangue para a vida eterna. Amém, amém, amém, Jesus. Glória a Deus, você já faz parte da família Deus de Amor. Queremos te ajudar, queremos te dar um suporte espiritual, te orientar biblicamente, orar por você. Entre em contato conosco agora. O nosso endereço está aí na tela. Nosso e-mail, correio eletrônico, quero aceitar Jesus, @ipda.com.br. Nosso WhatsApp, prefixo 11 950 94 46 45. Prefixo 11 950 94 46 45. Mande a mensagem agora para nós, que a nossa equipe vai te ajudar. Procure também, você que está em outro estado, em outro país, procure o pastor da igreja Deus Amor mais próximo à sua casa e fale que você aceitou Jesus através do rádio, ou você que está na live, na transmissão do YouTube, e o pastor vai te ajudar nesta caminhada, tá certo? Deus te abençoe, fique com Deus. Olha, daqui a pouco teremos um culto abençoado aqui na sede mundial, às 19 horas, o culto da família. Lembrando que nossa sede mundial está localizada na Avenida do Estado, 4.568 Liberdade, a entrada principal de veículos e de pedestres, Avenida Prefeito Passos, número 10. Temos aqui o amplo estacionamento gratuito, não paga nada. Vem estar conosco nessa noite. Deus te abençoe. Olha, eu vou ficando por aqui, presbítero Alan Feitosa, mas você que está no rádio, você continue, porque temos uma programação toda especial para abençoar a sua vida. Fiquem na graça e na paz do Senhor Jesus Cristo e te aguardamos agora dia 13 e 14, aniversário de 64 anos da Igreja Pentecostal. Deus amou uma igreja firmada na rocha. Fiquem na paz de Cristo Jesus.
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2: Meu nome é Ângela, moro em Goianazes, no bairro Lajeado, Goianazes. Desde que eu nasci, foi muito difícil para mim, porque eu era uma pessoa assim, muito atribulada. Eu nasci em Minas Gerais e desde criança eu já passava pela sombra da morte. Por muitas das vezes eu passei pelo hospital quase morta, mas o Senhor tinha uma obra na minha vida, mas eu não entendia o trabalhar de Deus. E quando chegou a minha idade de 20 anos, eu casei e vim para São Paulo. Ao chegar em São Paulo, fiquei casada e durante o tempo que eu fiquei casada, foi só sofrimento. Durante os 15 anos, eu fiquei sofrendo mais o meu esposo nas garras do inimigo, porque nós não conhecíamos Jesus Cristo. Passou um tempo, eu mais o meu esposo separamos e ficamos ali passando pelo vale da sombra da morte, porque o inimigo ele encarava a gente para nos matar. Mas o Senhor teve de misericórdia, porque Ele tinha uma obra na minha vida e na vida dele, e na vida da minha família. Só que nós não entendíamos, e eu era espírita, eu ficava indo para tudo quanto é lugar que me chamava, as pessoas me convidavam, e eu ia para poder achar que aquilo ali era uma porta de solução. Só que eu não encontrava solução nenhuma. Cada vez que eu ia, piorava a situação. Cada vez que eu ia, mais eu sofria, mais eu chorava. Aí eu entrei em depressão e comecei a beber. Comecei para casa de colegas, ao qual ali não era lugar para mim ir. E eu pensava que ali eu ia encontrar a solução para o meu casamento. Só que eu não encontrei solução. Eu tinha ali umas vizinhas, para a glória de Deus, elas me chamaram e falaram para mim: Ângela, você tem que ir para a igreja. O seu lugar é na casa de Deus. Mas ali eu fui acompanhada pela minha colega, fui para a igreja fazer uma campanha. Quando chegou o sétimo dia da campanha, fiquei possessa de demônios. Porque achava, o inimigo usava e falava para mim que ali não era meu lugar. Aí eu voltei a beber de novo. Ali eu peguei e fui trabalhar, porque estava passando fome com meus filhos. E não tinha o que comer em casa. Mas o Senhor teve de misericórdia de mim. Lá no meu serviço, eu tive também um acidente. Eu estava vindo, o desejo era tão grande de conhecer aqui a sede. E aí eu tinha vontade de vir, mas toda vez que eu vinha eu me perdi aqui na Baixada Grissério. E teve um dia que eu falei, hoje eu vou. Acidentei, meu pé foi cortado. Com uma mesa de vidro, caiu em cima do meu pé. E ali eu fiquei muito tempo sem andar. Fiz um propósito a Deus que eu ia andar, que o Senhor me desse cura, que eu ia vir nessa igreja. E ali eu voltei de novo, nessa nova chance que o Senhor me deu. A mulher tornou a me chamar e falou assim, Ângela, isso foi o inimigo que fez tudo isso para você não ir para a igreja, mas você volta. O seu lugar é na casa de Deus, o seu lugar é com Jesus, porque Deus vai restaurar seu casamento. E ali, para a glória de Deus, eu aceitei Jesus Cristo. Quando chegou lá, estava cantando, louvando o hino 169 da harpa e o 193. E eu chorava, chorava. E antes de eu ir, passou uma mulher na rua e eu estava na janela, desesperada. E eu olhei para aquela mulher e falei, Senhor, falei no pensamento, faz de mim como aquela serva do Senhor que já vai lá na rua. Eu nem falei serva, que eu não sabia, né? E eu falei, faz de mim como aquela mulher que já vai ali na rua. E não demorou dias nenhum, eu estava para a glória e honra do Senhor Jesus Cristo dentro da igreja, aceitando a Jesus Cristo. Quando ali o pastor fez o apelo, e eu só vi quando eu estava de braços abertos, de joelhos ali aceitando a Jesus Cristo. Aí a minha vida foi mudada, aí a minha vida foi transformada, foi restaurada. No momento que eu aceitei a Jesus Cristo, eu já vi como o Senhor, louvado seja Deus, fez uma transformação na vida do meu esposo. E ali eu comecei a orar. Meu esposo retornou para mim novamente, a minha família foi restaurada, o Senhor nos deu carro novo, nos deu casa, louvado seja Deus, a nossa casa estava destruída, nossos filhos já estavam querendo ir para a rua. No tempo que meu esposo não servia a Deus, ele era muito agressivo, mas hoje, para a glória e honra do Senhor Jesus Cristo, ele foi transformado, ele foi mudado, hoje ele é uma bênção de Deus, hoje ele está na igreja juntamente comigo, fazendo a obra, e juntamente nós vamos para casa.

palavra do Senhor, e ele, o Senhor transformou a vida dele, mas foi uma transformação tão grande que ninguém acredita como o Senhor fez. E a nossa vida é uma bênção na casa do Senhor, e no nosso lar também é uma bênção juntamente com a nossa família. Mas o Senhor restaurou toda a minha família, e o nome do Senhor foi glorificado, o nome do Senhor Jesus Cristo é glorificado ali naquele lugar, porque todos os vizinhos que viram, eles não acreditaram, porque a minha vida e a vida do meu esposo já não tinha mais jeito. Eu ia para a linha do trem naquela época, porque eu não tinha Jesus. Mas hoje eu vou numa estação pregar a palavra do Senhor, levar a palavra para aquelas pessoas que estão ali desesperadas. Porque quando eu não servia a Deus, eu tinha vontade de pular, mas hoje não. Para a glorificação do nome do Senhor Jesus Cristo, levando a palavra àqueles que estão cativos, àqueles que estão enfermos, aquelas pessoas que estão ali separados. Quantos casais separados me procuram para a glória de Deus? E às vezes a gente se acha tão incapaz, mas o Senhor é que nos capacita e nos envia até aquelas pessoas. Por isso eu quero dizer para todos aqueles que estão ouvindo esse testemunho, não baixe a sua cabeça, não desista dos seus sonhos de servir a Jesus Cristo. Muitas das vezes a gente tem vontade de ir para a igreja e às vezes vem aquela voz dizendo que não vá. Mas nunca desista, vá, tenha força em Cristo Jesus e vá para a igreja e aceita Jesus Cristo, que Ele transformará a sua vida como transformou a minha. E assim eu quero louvar ao Senhor, continuo agradecendo a Deus. E em nome do Senhor Jesus Cristo, eu agradeço por estar nessa igreja pentecostal Deus e Amor, ao qual eu estou até hoje para a glória de Deus. E tenho recebido muitas curas, muitas bênçãos e muita libertação para a minha família e para mim, em nome do Senhor Jesus. E assim eu agradeço a oportunidade em nome de Jesus.

0: Aceite a paz de nosso Senhor e Salvador Jesus Cristo. Quem tem o imenso prazer de falar com vocês é o seu irmão em Cristo, Pastor Antônio dos Santos. Lembrando a todos que amanhã, segunda-feira, o nosso culto doutrinário, o nosso culto de ensino da palavra de Deus e também o prosseguimento da campanha Jesus Salva o Meu Lar. Todas as segundas-feiras, no horário das 19 horas, nós estamos aqui nesses cultos doutrinários. Eu quero, neste momento, já convocar toda a membresia, quero convocar as famílias evangélicas em geral, famílias católicas, livres pensadores, você que não tem nenhum credo religioso, eu quero te convidar para ouvir a palavra de Deus. Olha, ouvintes, a palavra de Deus é Deus revelando a nós a sua vontade, Deus falando com o seu povo, e eu te convido a ouvir esta palavra. Eu tenho certeza que Deus, ele tem a direção, a orientação, o alimento, as instruções para a sua vida através da sua palavra. Estarei com vocês pregando a palavra de Deus na noite desta segunda-feira.
1: A palavra dívidas no original, no grego, significa faltas, pecados, falhas morais. Jesus nos lembra que somos espiritualmente endividados. Nós não temos como pagar a culpa que carregamos. O Salmo 23, no versículo 3 e 4, mostra que o pecado adoece a alma. Davi chega a falar assim: enquanto calei os meus pecados, envelhecer os meus ossos, é o peso da culpa, é o peso da vergonha, é o peso do silêncio. Foi por isso que Jesus coloca o perdão logo onde? No centro da oração, para nos curar internamente. Isaías 1, versículo 18: vinde então e arguir-me, diz o Senhor, ainda que os vossos pecados sejam como a escarlata, eles se tornarão brancos como a neve, ainda que sejam vermelhos como o carmesim, se tornarão brancos como a lã. 1 João capítulo de número 1, versículo 9: se confessarmos os nossos pecados, ele é fiel, justo, para nos perdoar. Será que confessamos? Será que nos abrimos com Deus? Irmãos, no capítulo 12 do livro de 2 Samuel e também no Salmo 51, Davi, depois do seu pecado, ele vai conversar com Deus. Mas antes de tentar conversar com Deus, Davi tentou seguir a vida como se nada tivesse acontecido. Após o pecado, com Bate-seba. Ninguém sabe o que eu fiz. Deixa eu continuar normal. Mas a culpa começou a correr o coração dele por dentro. Estava do lado de dentro. Quando o profeta Natan contou a parábola da ovelhinha, Davi desabou. Ele percebeu que estava vivendo uma mentira, que a alma estava doente. Foi só depois de confessar, pequei contra o Senhor, é que o peso caiu das costas. O perdão de Deus não apagou a história, mas curou a alma que estava ferida, devolveu a sua paz e ele teve um novo começo.

0: com você. Eu não tenho dúvida que através do Espírito Santo a palavra vai penetrar no seu coração e vai impactar. Eu tenho certeza que muitas pessoas no decorrer dos dias vão testemunhar o poder de Deus. Você tem acompanhado aí, ouvintes, pessoas testemunhando curas, libertações, milagres, e muito breve você vai acompanhar aqui pessoas testemunhando o milagre de Deus que elas alcançaram na alma, a transformação de vida, a mudança de pensamento, a transformação espiritual, porque a palavra de Deus, ela impacta o nosso interior, ela transforma a nossa vida. Por isso, o convite é: venham participar conosco e ouvir a palavra de Deus. Após a pregação da palavra, eu faço aqui todas as segundas-feiras aquela oração de Pentecoste, porque a palavra de Deus, ela traz avivamento.
1: O Espírito Santo vai te ressuscitar aqui agora. Levantem as duas mãos bem altas aos céus. Comecem a aplaudir, comecem a adorar, comecem a glorificar. E receba graça, e receba força, e receba poder, e receba unção. O Espírito de Deus está movendo a sua vida agora. Receba a força de Deus. O diabo não vai te parar. O inferno não vai te parar. O seu olhar estará em Cristo a partir de hoje. E quem olha para Jesus, o diabo não fica na frente dele. Quem olha para Jesus, o mar tem que se abrir. Quem olha para Jesus, não vai afundar. Receba poder, receba unção, receba graça, receba de Deus.

Ike haya maya stay ni clama la mai. 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Receba poder de Deus. Receba da graça. Receba da unção. Deus te levanta hoje. Deus te levanta hoje. Deus te levanta hoje. Ouvinte, receba ânimo. Irmão internauta, receba ânimo. Receba a força de Deus para prosseguir. Aleluia. Ariemi hai que mastei me que balamai. Haramai ei me ne halamai. Hikayastei me ne hai me kamahas. Receba mais, receba a unção de Deus, receba poder de Deus, receba a graça de Deus. Renova Jesus, renova, renova a igreja. Halamande hai emi kamalamai. E amasi amakamai, teramai asteimi reimi kamalai. Manda fogo, Jesus, manda fogo. Renova esta igreja, renova esta igreja. Enche esta igreja do teu espírito. Dai ânimo, Deus, dai ânimo, não deixa a igreja parar. Não deixa a igreja desanimar. O diabo achou que ia parar a igreja. O diabo achou que ia te parar. Mas o seu olhar está em Jesus. E quem olha para Jesus tem força. Quem olha para Jesus tem poder. Quem olha para Jesus tem unção. Aleluia.

0: será impactada pela presença de Deus. O Espírito Santo vai te revestir de poder nesta segunda-feira. E olha, eu estarei fazendo também aquela oração pela família. Nós estaremos juntos, estendendo as mãos aos céus e pedindo a Deus a salvação da nossa família.
1: Senhor, meu Deus e meu Pai, no nome de Jesus, nós estamos levantando um propósito ao Senhor aqui nesta noite. Ó Deus, é um propósito em prol da nossa vida espiritual. Senhor, a jornada é longa, a caminhada é longa, e nós precisamos de força. Força na oração, meu Deus. Nós precisamos de força para jejuar, para santificar. Nós precisamos de força para dizer não ao mundo, não ao pecado. Nós precisamos de força para dizer não a nós mesmos. Meu Deus, fortalece a igreja, renova as forças espirituais da igreja. Oh, meu Deus, é um sacrifício apresentado ao Senhor agora. Renova o ânimo, meu Deus. Senhor, nós oramos, mas queremos orar mais. Renova, Deus, o nosso ânimo. Renova as nossas forças, meu Pai. Meu Deus, que a glória do Senhor possa invadir o nosso interior. Oh, Deus, como combustível. E que possamos sentir mais desejo pela oração, pela consagração, pela busca ao Senhor. Eu quero aproveitar agora e orar pela família, e orar por lares, meu Deus. Entra nesta casa, Senhor. Entra no lar deste homem. Entra no lar desta mulher, meu Deus. Renova as forças espirituais desta família. Renova o amor, que haja paz, que haja comunhão, que haja alegria na casa e na vida dessas pessoas. Concede a proteção, meu Deus. Concede o livramento dentro desta casa. A segurança, meu Deus, desta família, Senhor. Nós clamamos porque nós acreditamos, meu Pai. Recebe o nosso propósito em nome de Jesus. Amém.
2: Segura na mão de Jesus, segura na mão de Jesus.
0: Você não pode ficar de fora. É amanhã, nesta segunda-feira, o prosseguimento do nosso culto doutrinário e da campanha Jesus Salva o Meu Lar. Anote o endereço, Rua Senador Pompeu, no número 27, aqui no centro do Rio de Janeiro.

0: Eu já quero aproveitar neste momento para orar por você. Eu quero pedir a Deus para te abençoar, abençoar também toda a sua família. E nesta segunda-feira, não apenas você, mas a sua casa, os seus familiares estarão aqui conosco, ouvindo a palavra de Deus, recebendo a renovação de Deus e também a oração especial pela sua família. Vamos agora falar com Deus em oração.
1: Elevo os meus olhos para os montes, de onde me virá o socorro? O meu socorro vem do Senhor, que fez os céus e a terra. Ore com um homem de Deus, e a bênção chegará até você.
0: Senhor meu Deus e meu Pai, é no nome do Senhor Jesus Cristo, mais uma vez, nós estamos chegando diante do Senhor através desta humilde oração. E eu quero te louvar, meu Deus, pela oportunidade, porque é um momento tão especial, uma oportunidade tão rica, e nós queremos aproveitar esta oportunidade que estamos diante do Senhor. Em primeiro lugar, te louvar, meu Deus. O Senhor é Deus que é soberano, um Deus tremendo, poderoso. Não há Deus semelhante, não há Deus igual. É um privilégio poder servir ao Senhor, fazer parte do teu reino e poder estar aqui diante do Senhor agora, intercedendo em oração por pessoas, por vidas e por lares. Já quero apresentar ao Senhor, meu Deus, esta próxima segunda-feira, no horário das 19 horas, o nosso culto doutrinário, o prosseguimento da campanha Jesus Salva o Meu Lar. Ó Deus Todo-Poderoso, eu sei que o Senhor já preparou a palavra, eu sei que o Senhor já tem o avivamento e já tem também, Deus, a bênção para todas as famílias. Eu oro agora, Senhor, em favor de cada ouvinte, em favor dos lares, das famílias que estarão presentes conosco. Eu quero orar também em favor daquelas pessoas que não vão poder estar, mas estarão acompanhando pelo rádio, Senhor. Estarão acompanhando pela live a transmissão deste culto. Eu sei que o Senhor é Deus de perto e também é Deus de longe. Meu Deus e meu Pai, que o Senhor possa transformar vidas nesta segunda-feira, impactar corações, trazer renovação espiritual, meu Deus, levantando o caído, fortalecendo o fraco, ressuscitando o morto espiritualmente falando. Eu sei, meu Deus, que o Senhor tem agido a cada segunda-feira e nesta não será diferente. Eu sei que o Senhor falará conosco mais uma vez. O Senhor trará renovo, o Senhor visitará famílias, e eu sei que o teu nome vai continuar sendo glorificado. É o que eu te peço, meu Deus, e também te agradeço no nome de Jesus. Olha, ouvintes, não fica de fora desta segunda-feira, porque Deus tem coisas boas para você, para o seu lar e também para toda a sua querida e amada família. Nós estaremos aqui aguardando por todos vocês neste endereço, Rua Senador Pompeu, no número 27, aqui no centro do Rio de Janeiro.
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4: Cantem de júbilo e se alegrem os que têm prazer na minha retidão. E digam sempre, glorificado seja o Senhor, que se compraz na prosperidade do seu servo. 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
6: Ouvintes, aceite a paz de nosso Senhor e Salvador Jesus Cristo. Deus abençoe a sua vida, o seu lar, toda a sua querida e amada família. Quero informar a todos que amanhã, quarta-feira, a quarta-feira da prosperidade, a quarta-feira da colheita, toda segunda quarta-feira do mês, nós estamos aqui na quarta-feira da colheita, e eu tenho certeza, ouvinte, você vai colher as bênçãos de Deus. O celeiro de Deus já está preparado para ser derramado, as bênçãos na sua vida, amanhã, aqui em nossa igreja Deus é Amor. Eu tenho certeza, você que está no propósito, eu quero lembrar a todos que é nesta quarta-feira o prosseguimento da campanha da prosperidade e também a quarta-feira da colheita. Olha, ouvintes, todas as quartas-feiras Deus tem abençoado a vida do povo. E nesta quarta-feira, segunda quarta de cada mês, é a quarta-feira da colheita. Eu tenho certeza que você vai estar aqui conosco colhendo as bênçãos de Deus. O celeiro de Deus já está preparado e ele vai derramar bênçãos em abundância sobre a sua vida. Eu sei que você tem plantado coisas boas e por isso a colheita também, ela vai ser abundante. Eu estarei com vocês nesta quarta-feira para pregar a palavra, orar por vocês, estarei orando por revelação do Espírito Santo e a bênção de Deus vai ser completa na sua vida. Eu quero te incentivar neste momento a não vir só nesta quarta-feira. Traga a sua família, convida aí um amigo, um vizinho, convide alguém que precisa da prosperidade de Deus, que precisa da bênção. Eu estarei aqui com muita alegria pregando a palavra do nosso Deus.
7: Ao invés de viver aflito, comece a orar, comece a acreditar que Deus está no controle. Ao invés de correr na frente, espere. O Senhor está preparando, meus irmãos, não apenas aquela bênção, aleluia, Ele está preparando além daquela bênção. Você está sendo treinado você está sendo preparado para receber bênçãos grandiosas da parte de Deus. Quem crê que Deus está preparando coisas além para você? Talvez você está pedindo a Deus aí uma porta aberta e Deus já preparou uma empresa para você. Consegue entender? Joga a mão para cima então e adore a Ele por isso. Entenda que o tempo de Deus é o melhor, meus irmãos. Aquilo que Deus prepara para nós é melhor, é melhor. Aleluia! Deus faz a vida funcionar quando nos entregamos à transformação do Espírito. Segundo Coríntios 5:17, assim que, se alguém está em Cristo Jesus, nova criatura é. As coisas velhas se passaram, eis que tudo se fez novo. Então Deus não remenda. Ele transforma. A vida só funciona plenamente quando deixamos o Espírito Santo alinhar a nossa mente, alinhar o nosso caráter e também as nossas escolhas.
6: Que maravilha é poder ouvir a pregação da palavra de Deus. A palavra de Deus, ouvinte, ela muda nossa mentalidade. A palavra de Deus gera fé no nosso coração para conquistarmos as grandes bênçãos de Deus. E falando em grandes bênçãos, pode ter certeza, você não vai sair daqui de mãos vazias. A colheita será feita. Você vai sair daqui, ouvinte, alegre, vai sair daqui com a vida transbordando da presença de Deus. Olha só, eu estarei orando por revelação do Espírito Santo, juntamente com o Esquadrão da Fé, realizando aquela oração contra o devorador, a miséria, as obras da inveja, contra as enfermidades. E eu tenho certeza, tudo isso saindo do seu caminho, a sua vida vai prosperar. Nós vamos acompanhar agora o momento desta oração que é feita nesta campanha de quarta-feira.
7: Sai daí, demônios devoradores! Sai miséria! Sai inveja! Sai, sai no nome de Jesus! Sai no nome de Jesus! Vai queimando, Jesus. Vai repreendendo toda obra maligna. Sai, sai daí, Satanás. Você que está causando miséria na vida desta pessoa. O meu Deus te repreende, Satanás. Vai queimando, Jesus. Vai queimando. Começa a repreender toda a opressão maligna. Começa a repreender toda a opressão maligna. Sai do caminho dessas pessoas agora, Satanás. Sai do caminho dessas pessoas agora. É no nome de Jesus que eu te repreendo. Você que está colocando enfermidade neste corpo, Satanás. Sai agora em nome de Jesus. Sai agora em nome de Jesus.
6: O devorador vai ter que sair do seu caminho. A miséria, a inveja, as enfermidades. Olha, ouvintes, a vida de muitas pessoas não prosperam, porque há demônios aí amarrando, há demônios sugando a prosperidade, tirando a saúde, tirando a sua paz. Mas nesta quarta-feira, a mão de Deus vai se mover e vai abençoar a sua vida. Portanto, as pessoas que estão participando têm testemunhado, as pessoas têm contado de viva voz a bênção alcançada nesta campanha. Nós vamos acompanhar agora o testemunho, o milagre, a vitória que as pessoas têm alcançado de Deus ao participar desta campanha de quarta-feira.
7: Irmão, qual é o seu nome?
8: Meu nome é Carlos.
7: Irmão Carlos, o que é que aconteceu?
8: Eu venho fazendo essa campanha, o destravar de Deus, e recebi duas notificações da minha aposentadoria. A primeira informando que ela já havia saído e a segunda com a data para que eu pudesse ir lá e receber. E isso não aconteceu, ela ficou travada. E eu persisti, aí na semana passada o senhor trouxe uma revelação que nós fizemos esse voto e disse que naquela semana, naquele dia, iria sair a aposentadoria de alguém que estava aqui pleiteando. E na mesma hora eu senti meu telefone dar um barulho. Eu pensei que era alguma coisa emergencial, aí abri, quando eu olhei, está lá o INSS disponibilizando a data para que eu fosse receber. E lá havia um valor, né? Um valorzinho pequeno. E ontem eu fui lá e, para a honra e glória de Deus, tinha 7 salários mínimos para me receber. Aí voltei aqui, deixei o dízimo da casa do Senhor, que é o que eu tenho que fazer, e para poder acrescentar mais aí a fé dos nossos irmãos que estão ouvindo, eu me formei esse ano no SENAC, na área de confeitaria, gastronomia, né? E pedi a Deus um espaço para que eu pudesse desenvolver aquilo que eu havia aprendido. E as coisas não aconteciam, mas no destravar de Deus, ontem, o irmão foi lá e me deu essa chave da loja, com tudo dentro.
6: Espera aí. O senhor participando da campanha da prosperidade, a aposentadoria estava travada. Resumindo, o senhor veio aqui, Deus revelou, o telefone vibrou na mesma hora, foi olhar, era a mensagem do INSS.
8: Exatamente.
6: Está aposentado e agora o senhor fez um curso e agora recebeu a chave do lugar para trabalhar, é isso?
8: Exatamente, é isso. Eu fiz na área de gastronomia e confeitaria, mas não tinha um espaço e muito menos dinheiro para poder dar início.
6: Agora tem o dinheiro e tem o espaço.
8: E tem o poder de Deus aqui da igreja na minha vida.
6: Glória
8: e na vida
6: a Deus
8: de muitos.
6: Com ele. Tá abençoado.
9: Jesus é Deus, bem-aventurado que nele é.
6: Você não vai ficar de fora, você não vai perder as bênçãos de Deus. Ficar sem vir nesta quarta-feira é perder as bênçãos, ouvintes. Então não perca esta oportunidade. Vem você, vem a sua família alcançar o milagre, receber a bênção da colheita. Nós estamos aqui na rua Senador Pompeu, no número 27, bem aqui no centro do Rio de Janeiro. Esta campanha prossegue em 6 horários, 7 da manhã, às 9, às 11, às 13, 15 e também no horário das 19 horas.

0: Passando aqui para chamar a vossa atenção, é nesta sexta-feira, nós estaremos aí no prosseguimento desta campanha, a campanha voltada à libertação e curas, esta campanha que traz o tema Destruindo as Fortalezas. Eu quero convidar você, a sua família, para estarem presentes conosco, participando desta campanha. É uma campanha que Deus levantou aqui em nossa Igreja Deus e Amor do Rio de Janeiro para garantir a libertação da sua vida, a libertação da sua casa e de toda a sua família. Olha, ouvintes, eu estarei com vocês pregando a palavra de Deus nesta sexta-feira.
1: Deus não trata somente o sintoma, Deus ele trata lá na raiz. A cura, a restauração, a libertação, ela é completa. Sabe aquela pessoa, meus irmãos, que você olha e ela fala, eu larguei os vícios, mas a pessoa continua presa emocionalmente. Aquela pessoa que praticava tantas coisas erradas, mas mantém ainda aquela mentalidade de escravo. Ah, mas eu saí de lá, mas a mente ainda está presa. Talvez saiu do Egito, mas o Egito ainda está do lado de dentro. Eu quero te informar que hoje a libertação que Deus está fazendo na sua vida, ela não será parcial. Além dele te arrancar do Egito, ele vai arrancar o Egito de dentro de você. Ele vai arrancar a escravidão de dentro de você. Levante a sua mão e vai aplaudindo o nome de este Deus. A libertação dele é completa. A libertação dele é completa.
0: Eu tenho certeza que Deus ele tem uma palavra para o seu coração. Você vai sair daqui leve. A palavra vai penetrar no seu coração e vai te impactar. Vai mudar a história da sua vida. No decorrer desta campanha, eu estarei orando através dos excelentes dons do Espírito Santo. As pessoas que estão participando estão felizes, estão testemunhando o poder de Deus. Nós vamos acompanhar agora para você entender que quem participa desta campanha é agraciado pelo Senhor. Aumente o volume do seu rádio. E nós vamos acompanhar agora os testemunhos, aquilo que Deus tem realizado na vida das pessoas no decorrer desta campanha.
1: Irmã, qual é o seu nome?
2: Meu nome é Arlene.
1: Irmã Arlene, o que é que aconteceu?
2: Há 2 meses atrás eu estava fazendo um voto para o meu irmão, que ele bebia muita cerveja e ao mesmo tempo ele pegava o carro e dirigia. E eu fiz o voto sem contar nada para ele. Nisso que eu fiz o voto, fiquei na campanha firme. E na semana passada ele me ligou, eu saindo daqui ele me ligou. Irmã, parei de beber.
1: Ah, então, foi liberto.
2: Foi liberto.
1: Vocês não glorifiquem a Deus por isso?
2: Bebida.
1: Fez propósito aqui na campanha que o seu irmão que era viciado está liberto para a glória do nome de Jesus. Cadê o glória para Jesus?
0: Esta campanha prossegue em 6 horários, 7, 9, 11, às 13, 15 e também no horário das 19 horas. Venham participar conosco. Eu tenho certeza, a bênção de Deus está reservada para você. Rua Senador Pompeu, número 27, aqui no centro do Rio de Janeiro.
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0: É, ouvintes, é o programa Voz da Libertação. Quem vos cumprimenta é seu nome Cristo, pastor Leandro Machado. Estamos aqui nos estúdios da Igreja Deus e Amor, aqui na rua Senador número 27. A nossa sede mundial central está lá na Avenida do Estado 4568, na direção a nossa presidente Ereni Miranda. Nós vamos agora com a nossa programação, chamando a atenção dos irmãos agora para oração.
1: O que devemos fazer?
0: Maravilhoso Deus e eterno Pai, Senhor meu Deus, nós entramos na Tua presença, ó Deus. Senhor, eu quero orar agora, Pai, por todos os ouvintes, Pai. Eu quero orar por esta pessoa que está enferma, Senhor, essa pessoa que está nesse momento passando um processo, meu Deus. Toma em Tuas mãos, Senhor, visita neste momento, Deus. Pai, eu oro pelos hospitais, Senhor. Pessoas que nesse momento estão em sintonia conosco, está fazendo até voto, Pai. Se sair desse hospital, vai contar a bênção, vai contar a vitória, meu Pai. Eu oro agora, Senhor, por pessoas que estão depressivas, Pai. Que o Senhor venha repreender, Senhor, essa depressão, meu Pai. Eu oro por pessoas que estão agora angustiadas, tristes. Pessoas que estão frustradas porque o milagre ainda não chegou, meu Pai. Mas que nesta noite, Pai, o Senhor possa alcançar todos os nossos ouvintes, Pai, que está em sintonia com o programa A Voz da Libertação. Abençoa também a vida do nosso Maírto, meu Pai, que está aqui na técnica dessa rádio. Abençoa também, Senhor meu Deus, todos meus irmãos, minhas irmãs, Senhor, que se encontram desempregados, Senhor. Meu Deus, abre esta porta de emprego nesta noite, Pai. Quantas pessoas desesperadas. Quantos pais de família, mãe de família desesperada, Senhor meu Deus. Porque se encontro desempregada. Mas nesta noite, Pai, eu entrego em Tuas mãos, Senhor. O Senhor possa fazer a milagre, a vitória nesta noite. Eu oro também, Senhor, pelos presídios, penitenciárias, cadeias, Pai. Toma tudo nas Tuas mãos, nossos irmãos também aí que estão na sintonia, aí nesse presídio, nessa delegacia. Ó Pai, visita neste momento, Senhor, meu Pai, todos os nossos irmãos presidiários, Senhor Deus. Venha fazer uma grande obra na vida de cada um, transformando eles, meu Pai. Fazendo deles uma bênção na Tua presença, Deus. Libertando eles de tudo, Pai. Senhor, meu Deus, eu quero Te agradecer, meu Deus, por mais esse momento, Senhor, por estar aqui, meu Pai, nesta rádio, fazendo essa programação. O Senhor abençoe a todos, Pai, em nome de Jesus.

0: É, ouvintes, profetizando no vale, é a campanha agora em nossa igreja Deus e Amor é de Nova Iguaçu, aos domingos, nesse domingo agora vai estar conosco ali o pastor Antônio, pregando e orando pelos dons do Espírito Santo, às 10 horas da manhã. Você não pode ficar de fora dessa campanha, profetizando no vale dos ossos secos. Quero chamar a atenção do meu irmão, da minha irmã, que está desanimado espiritualmente, já não tem mais força para ir para a igreja. Não fique em casa neste próximo domingo, profetizando no vale. Pastor Antônio, na unção de Deus, vai estar profetizando sobre a sua vida nesse domingo, 9 horas da manhã. Deus tem um milagre para a sua vida. Deus tem uma vitória para a sua vida. Nós vemos que Ezequiel profetizou ali e os ossos tiveram vida, tiveram o retorno do Espírito, tiveram as carnes que foram colocadas sobre os ossos. E também o nosso pastor Antônio também vai profetizar sobre a tua vida o milagre, a prosperidade, o livramento. Domingo agora, 9 da manhã. Eu quero chamar a atenção de todos aí, de toda a região de Nova Iguaçu, para comparecer nesse próximo domingo, porque você vai sair com a sua vitória, com a sua bênção, profetizando no vale. Olha, ouvintes, a Igreja Deus Amor de Nova Iguaçu, ela está localizada na Avenida Governador Roberto Silveira, 862. Deus tem um bom, Deus tem um grande milagre para a sua vida. Eu creio que Jesus vai renovar você. Você que está aí sem força, você que está sem igreja, você que está desanimado, você que está afastado da igreja, compareça. Domingo, 9 horas da manhã. Agora, ouvintes, nós vamos já ouvir um testemunho aqui, o que está acontecendo em nossa igreja Deus e Amor, ali de Nova Iguaçu.
1: Irmã, qual o seu nome?
2: Vanessa.
1: Irmã Vanessa, qual o milagre que a senhora recebeu aqui na igreja pentecostal Deus e Amor?
2: Eu fiz um voto no sangue do cordeiro pela filha do meu paciente, que eu sou cuidadora, e Deus deu o livramento para ela de câncer no pâncreas. O Senhor curou, deu vitória no tratamento.
1: Que maravilha, irmã! Irmã, que bênção! Aí foi através da senhora estar vindo à igreja Deus e Amor, fazendo esse propósito. A filha dele foi curada, é isso?
2: Isso, foi curada de câncer no pâncreas.
1: Olha que coisa linda, ouvintes. Através do propósito com voto, através dela estar indo na igreja Deus e Amor, a menina foi curada, né? Está hoje curada com saúde, para a glória de Deus. Irmã, confirma aqui para mim o seu nome e o seu endereço.
2: É Avenida Senador Pompeu e o meu endereço é Nova Iguaçu.
1: Amém. E qual o seu nome?
2: Vanessa.
1: Irmã Vanessa. Irmã Vanessa, que Deus abençoe. Muito obrigado pelo seu testemunho de bênção.

É o Vinícius, é profetizando no vale. Você não pode ficar de fora, vai ser tremendo. Você está ouvindo aí esse louvor, né? Falando sobre esta campanha agora aos domingos, 9 horas da manhã, ouvintes. Não fique de fora, profetizando no vale. O pastor Antônio vai estar profetizando sobre a sua vida. E tenha certeza que essa profecia que ele passar para você vai se cumprir, porque o servo de Deus está preparado para orar por você neste domingo, ali na Avenida Governador Roberto Silveira, 862. Ouvintes, também quero chamar a atenção de vocês, né? Para domingo também, às 17h30, nós temos ali o culto com expansão jovem. Culto com expansão jovem é um culto voltado, né, ouvintes, para a juventude. É um culto na linguagem dos jovens, é uma coisa tremenda, ouvintes. É os nossos jovens louvando a Deus, tem palavra, tem revelação, tem visão, tem coisas tremendas ali no culto do Expansão Jovem, todos os domingos às 17h30. Também nós temos ali também a Escola do Pequeno Galileu, agora domingo também às 17h30, as nossas professoras, as nossas professoras estão ali fazendo a Escola do Pequeno Galileu. Você pode ir para o culto do Expansão, pode levar suas criancinhas, pode levar seu filho, seu neto, a sua neta. É uma bênção muito grande, Luiz. Você não pode ficar de fora, porque a Igreja Deus e Amor de Nova Iguaçu agora está junto com as crianças também, aos domingos, às 17h30. Venha e seja abençoado juntamente com as suas crianças.

É, ouvintes, quero chamar a atenção aqui do povo aqui da Rua Senador, Rua Senador Pompeu, número 27, para esse próximo domingo, né? A grande campanha é da restituição. Você que perdeu alguma coisa, você que tinha, agora não tem mais, mas nesse próximo domingo, Pastor Antônio dos Santos aqui preparadíssimo para orar por você. E você vai ver o milagre de Deus acontecendo na sua vida. É a campanha da restituição. Talvez tinha uma empresa, não tem mais, tinha um carro, não tem mais, tinha uma casa, não tem mais, mas através do servo de Deus. Também da equipe

oração aqui do pastor Antônio, também da equipe de fé do pastor Antônio, e a vitória vai chegar para a sua vida. Vamos lá, ouvintes, vamos ver um trechinho da mensagem com o pastor Antônio, que ele traz aqui aos domingos para o elevo da sua alma.

0: Bíblia mostra alguns encontros, tem vários, claro, mas nós vemos Jacó, encontrou com quem? Com Labão. José vai ao encontro de Faraó, Rute tem um encontro com Boaz, Davi tem encontro com Samuel, Esther tem encontro com o rei Assuero. Irmãos, todos esses encontros foram marcantes, importantes, encontros que alteraram circunstâncias, porém, nenhum deles se compara com o encontro com Deus, porque o encontro com Deus é transformador. Tem alguém aqui que já teve este encontro? Se não teve, você terá hoje. Deus quer te encontrar neste lugar. Deus quer te achar neste lugar. E Ele vai te transformar. Irmãos, Isaías 57, versículo 15, assim diz: o alto e o sublime, que habita onde? Na eternidade, e cujo nome é santo, num alto e santo lugar habito. Quem é que habita lá? Deus. Como também eu habito com o contrito e abatido de espírito, para vivificar o espírito dos abatidos e vivificar o coração que está contrito. Em Tiago capítulo 4, versículo 8, chegai-vos a Deus e Ele chegará a vós. Alimpai as mãos, pecadores, e vós de duplo ânimo, purificai os corações, senti as vossas misérias, lamentai, chorai, converta-se o vosso riso em pranto, o vosso gozo em tristeza, humilhai-vos perante o Senhor e Ele vos exaltará. Aleluia! Pode adorar, pode glorificar o nome dEle. Sai da casa, irmãs obreiras, aqui na frente, vão gritando para Jesus queimar Ele. Vão gritando para Jesus queimar. Quem é você que está aí, hein?
1: É da rua do inferno, Jesus. E Maria Padilha.
0: Vão gritando, queima Ele, Jesus. Vamos.
2: Pastor Antônio, esse moço está aqui contando que ele foi revelado pelo Espírito Santo e após a revelação, o problema que ele tinha desapareceu para a glória de Deus.
0: Irmão, qual é o seu nome?
3: É Ronaldo.
0: Irmão Ronaldo, conta para nós o que aconteceu.
3: Eu estava com um problema de saúde do ano passado, através de uma enfermidade. Eu vim aqui domingo, desculpa, falei com Deus. Deus falou: Deus, usa o teu vaso para falar comigo, porque eu não suporto mais. Eu pedi até para eu morrer, que eu não aguentava mais tanta dor. E quando eu cheguei aqui, esse pastor aqui me chamou, ele fez a oração, ele falou que tinha um irmão que estava com problema, com uma doença. E quando ele começou a fazer a oração, Deus me curou. Estou curado, em nome do Senhor Jesus.
0: Está curado.
3: Só agradecer.
0: Sumiu o problema.
3: Sumiu, sumiu.
0: Curado. Levanta a mão e glorifica o nome de Jesus. Curado.
4: E sozinho se sentir. É, ouvinte, é o poder de Deus. É onde que é esse endereço? É a rua Senador Pompeu, número 27. Olha o moço aí, ó. Chegou doente, chegou enfermo, tava desesperado. Mas só que ele tava pedindo pra Deus, né? Pra Deus revelar o problema dele, revelar a enfermidade dele. Na mesma hora ele foi curado, ouvinte. Vai ficar em casa doente aí? Vai ficar em casa aí sem dormir à noite, vai ficar em casa aí preocupado.

com os problemas da vida, não. Tem que comparecer aqui na nossa igreja pentecostal, Deus de Amor, aqui do centro do Rio de Janeiro. Rua Senador Pompeu, número 27. A benção é garantida para você. Você viu o testemunho aí, que tremendo, né? O homem estava mal, o homem não sabia o que fazer mais, né? Estava desesperado com a enfermidade, o médico não resolvia, mas ele veio no pronto socorro de Jesus. Foi curado. Nós estamos te esperando aqui nesse próximo domingo, na Rua Senador Pompeu, número 27. Amplo estacionamento para você deixar seu carro em segurança. Venha e o milagre é garantido em nome de Jesus. Deus.

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3: É, ouvintes, vocês estão ouvindo os acordes aí. E nós temos ali na nossa igreja Deus e Amor de Nova Iguaçu, é o culto com as irmãs, né, as mulheres de fé, estão ali aos sábados, a partir das 9 horas, as irmãs já estão ali em oração, hein? E você sabe, quando as mulheres de fé se reúnem, a glória desce, o poder desce. Então quero convidar todos os nossos membros aí de Nova Iguaçu para estar juntamente conosco na campanha A Descida do Espírito Santo. É, ouvintes, é coisa tremenda. A Descida do Espírito Santo vai estar pregando a palavra de Deus com o operador Júlio e vai estar orando ali para Deus batizar com o Espírito Santo o pastor Antônio. Então, é completo, né? Mulheres de fé, o cooperador Júlio e também o pastor Antônio ali juntos nesta campanha A Descida do Espírito Santo. É o fogo descendo, é a glória descendo, é o povo sendo renovado ali na nossa igreja Deus e Amor de Nova Iguaçu. Não fique de fora, porque a unção de Deus vai descer. Anote o endereço, você que precisa receber a presença, a unção de Deus. É Avenida Governador Roberto Silveira, 862, bem no centro de Nova Iguaçu, a 200 metros ali do Top Shop. Nós vamos ouvir, né, um testemunho de bênção para aumentar a sua fé.

0: qual o seu nome?
1: É Marta.
0: Marta, qual foi o milagre que a senhora recebeu aqui na Igreja Pentecostal Deus de Amor?
1: O milagre que eu recebi, pastor, é que eu vinha passando muito mal com um problema nas tripas, né, no lado esquerdo, que me incomodava muito, né? Ano passado eu parei no UPA devido a essa situação, a mesma coisa, e eu tive uma crise por esses dias, na sexta-feira, né, a qual me pegou sem eu esperar. Era uma dor que incomodava muito. E hoje eu entrei aqui na Igreja Pentecostal Deus e Amor de Nova Iguaçu e eu recebi a minha cura por completo e já saio daqui curada, crendo na minha vitória. A cirurgia que eu ia fazer correndo de urgência, já não vou precisar fazer mais, porque o meu Deus me curou dentro desta casa de oração.
0: Amém, irmã, que milagre maravilhoso. O que a irmã recomenda para as pessoas que estão enfermas?
1: Eu recomendo que vocês tenham fé, continuem perseverando, acreditando que este lugar tem Deus, tem um Deus que Ele dá, tem a cura, porque se você crê, acreditando, você sai recebendo. Porque eu recebi o meu milagre, não só esse, contra outros, que eu ainda vou contar, que eu preciso contar. Que eu recebi neste lugar abençoado da parte de Deus.
0: Amém, irmã. Confirma seu nome e seu endereço, por gentileza.
1: Marta de Jesus da Silva. Eu moro no Jardim Alvorada, na Estrada de Madureira.
0: Amém, querido. Que Deus abençoe pelo grande testemunho.
1: Amém, pastor.
2: É, ouvintes, é Deus operando ali na nossa Igreja Pentecostal Deus de Amor de Nova Iguaçu. A nossa irmã estava com um problema aí no estômago, no intestino, mas comparecendo ali na Igreja Deus de Amor, ela foi revelada, ouvintes, pelo Espírito Santo. É, foi revelada pelo Espírito Santo e foi curada na mesma hora. Ela já estava saindo da igreja para procurar um hospital. Olha só o que Deus faz, ouvintes. Quando as pessoas entram ali na Igreja de Deus do Amor de Nova Iguaçu, entra enferma, entra doente, pensando em ir no médico, mas o Senhor opera o milagre. Não fique de fora. Avenida Governador Roberto Silveira, 862, a 200 metros do Top Shopping.

Elvin está aí, os acordes musicais, falando sobre a campanha de sábado. Sábado, ali às 19 horas, nós temos a campanha As Portas Abertas, com o presbítero Malaquias pregando e orando pelos dons do Espírito Santo. Você é o meu convidado, ouvinte. É sábado à noite, ouvintes. Muitas vezes as pessoas ficam em casa no sábado, não sei porquê. Sábado também é dia de receber bênção, de receber vitória, de receber livramento de Deus. Então não fique na sua casa nesse próximo sábado não, porque o pastor, o nosso pastor Malaquias vai estar ali na unção de Deus pregando a palavra, orando por você, orando pelos dons do Espírito Santo, entregando os recados de Deus. E nessa poderosa campanha, né, ouvintes? As portas abertas. Eu falo com pessoas desempregadas. Quanto tempo você está desempregado, meu irmão? Há quanto tempo você está desempregada, irmão? Deus tem a porta de emprego para você. Eu tenho a porta da prosperidade nesse sábado, a partir das 19 horas. Avenida Governador Roberto Silveira, 862.

Elvis, é desse jeito. Ivan Luiz está cantando aí. E realmente, às sexta-feira ali na nossa Igreja Deus e Amor de Nova Iguaçu, ouvintes, é tremendo, é guerra contra o mal, ouvintes. Estamos ali preparadíssimo para expulsar todo o mal da sua casa, da sua família. Os espíritos malignos não aguentando a oração, né? Os espíritos malignos caindo por terra ali às sexta-feira, 9 da manhã, eu mesmo, pastor Leandro Machado, juntamente com o pastor Inácio, também com o pastor Antônio, estamos ali entregando as revelações do Espírito Santo, orando por libertação, orando por revelação. Olha, ouvintes, nós estamos entregando ali o recado de Deus, tanto eu, como o pastor Antônio, como o pastor Inácio, estamos ali, esses três vasos de Deus, entregando as revelações do Espírito Santo. Olha, ouvintes, não fique de fora. Nessa sexta-feira, vá ali na nossa Igreja Deus e Amor. Você que ainda não foi, está só ouvindo aí a programação, mas é o inimigo lutando contra você para você não estar conosco. É, nessa próxima sexta, vou estar ali junto com vocês e os nossos irmãos, pastor Antônio também, pastor Inácio, vai estar junto comigo ali, ajudando assim a orar por revelação, e Deus vai te dar uma grande vitória. Ouvintes, é Avenida Governador Roberto Silveira, 862. Anote aí esse endereço para você poder estar conosco nessa próxima sexta-feira. Vamos ouvir agora um lindo testemunho para o quê? Para aumentar a sua fé, para você sair de casa nessa sexta-feira e ter conosco ali na nossa Igreja Pentecostal Deus Amor de Nova Iguaçu.

0: o seu nome?
1: Eneuza Medeiros.
0: Irmã Neuza, qual foi o milagre que a senhora tem para contar hoje aqui na Igreja Deus e Amor?
1: Olha, pastor, o milagre é do meu sobrinho, né, que estava no tráfico, foi jurado, teve que ir embora para Niterói, mas eu não me lembro o que eu falei com Deus, não me lembro. Mas a minha irmã vindo também aqui e Deus deu a vitória. Deus tirou o nome dele de dentro da sepultura, fechou e ele saiu. Deus tirou ele do tráfico, está trabalhando de carteira assinada e está na igreja para a honra e glória do nome santo do Senhor.
0: Que maravilha, irmã Neuza. Ele recebeu a libertação. Não, olha só, ouvintes, a irmã Neuza está testemunhando. Irmã Neuza, só confirma o seu nome, seu endereço e aonde a senhora recebeu este milagre.
1: Olha, meu nome é Neuza Medeiros da Silva, eu moro no Parque Flora, né, estrada de Santa Rita, 558, e esse milagre foi aqui na Deus é Amor, né, porque é só Deus é Amor, não existe outro lugar não. Foi aqui e a minha irmã estava indo muito para a Universal, né? Ela ia para Macumba, ia para a Universal, mas foi aqui que Deus deu a vitória para ela.
0: Amém, irmã Neuza. Muito obrigado pelo seu testemunho de bênção.
2: É o Vince, guerra contra o mal. Olha a irmã Neuza testemunhando, né? Que seu sobrinho estava envolvido com pessoas ruins, né? E estavam tentando tirar a vida dele, mas ela em oração, clamando, né? Levando ele na igreja, Deus libertou ele. Deus transformou a vida dele, ouvintes. Ele foi liberto, conseguiu um emprego. Olha o que Deus faz. Eu não sei a situação da sua família nesse momento, dos seus filhos, enfim, do esposo, da esposa, mas eu sei que leve ali na igreja Deus Amor de Nova Iguaçu, às sexta-feira. 9 da manhã, guerra contra o mal. 15 horas também, presbítero Marcelo, guerra contra o mal. E logo mais às 19 horas, presbítero Gilberto, lá de Engenheiro Pedreira também, pregando e orando pelos dons do Espírito Santo. 3 horários para você escolher. Guerra contra o mal. E você vai ver, Deus vai te dar vitória. Deus vai libertar você, vai libertar sua família. Você acabou de ouvir esse testemunho de bênção aí para aumentar a sua fé e saber que Deus é Deus de libertação. Não importa a situação, você vai com fé em nossa Igreja Deus Amor de Nova Iguaçu. Avenida Governador Roberto Silveira, 862. Você sai com o seu milagre, com a sua vitória, com a sua libertação.
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0: ouvintes, você está vendo os arcodes aí. A Igreja Deus e Amor é conhecida como a Igreja Levanta e Anda, né, ouvintes? É a igreja que tem o poder, tem a glória de Deus, tem a unção de Deus. Talvez eu estou falando com pessoas de outra denominação, de outro ministério nesse momento, e você nunca viu, né, um poder sobrenatural que nem nós temos aí na Igreja Deus e Amor, né? Mas eu quero chamar a atenção aqui do povo da rua, Senador Pompeu, número 27, para essa sexta-feira, né? Nessa poderosa campanha Destruindo Fortaleza. Jesus vai destruir todo o mal da sua vida, da sua casa, da sua família, mas você precisa estar conosco aqui, juntamente com o pastor Antônio dos Santos, nessa campanha, destruindo as fortalezas do inimigo. Talvez você acorda de noite assustado, vê as portas batendo, vê as coisas andando sozinha, porque quando o inimigo entra mesmo para dentro de casa, acontece tudo, né? Briga toda hora, marido brigando com mulher, mulher brigando com marido, é coisa terrível, né, ouvintes? Filho que não obedece pai, não obedece mãe, fica uma tribulação, inimigo lutando de todas as formas. Pastor Antônio dos Santos, preparado para estar orando por você nessa sexta-feira. Vamos ouvir agora um trecho de uma mensagem o qual o pastor Antônio dos Santos tem trazido aqui às sexta-feira.
1: Foi exatamente por isso que Jesus veio. No versículo 10 de João 10, na parte B, Jesus fala assim: eu vim para que tenham vida e a tenham com abundância. Nós entendemos que Jesus não veio apenas fundar uma religião, Jesus não veio apenas ensinar princípios, Jesus não veio apenas para operar milagres. Jesus, ele veio restaurar o homem por completo. Ele veio curar o coração ferido, ele veio curar a mente cansada, ele veio curar a alma aprisionada, ele veio curar a esperança perdida. Levanta sua mão bem alta para o céu, porque ainda tem cura para você aqui nesta manhã. Aquela ferida invisível, aquela dor invisível, aquela dor que está na alma, Jesus entra para curar. Levanta a mão e vai aplaudindo o nome dele, glorifica. Ele cura onde o remédio não entra. Ele entra, ele entra, ele entra para curar. Vai repreendendo toda obra maligna, vai repreendendo toda obra maligna. Vai embora, Satanás. Vai embora, sai da vida dessas pessoas. Você que está causando sofrimento, Satanás. Você que está causando sofrimento nesta família. Sai daí no nome de Jesus. Grita para Jesus queimar ele, meus irmãos. Grita para Jesus queimar ele. Sai daí, opressão maligna. Sai desta vida, Satanás. Sai da vida dessas pessoas. Segura, irmão Sombrio. Vai gritando para Jesus. Vai gritando para Jesus queimar. Sai desta vida, Satanás.
2: Pastor Antônio, aqui na sua esquerda, à sua frente, aqui está um pai muito emocionado com a obra que Deus fez na vida do seu filho.
1: Irmão, qual é o seu nome?
3: Jailton Ramos.
1: Irmão Jailton, o que é que aconteceu?
3: Pastor Antônio, eu cheguei aqui na igreja, estava passando um processo muito grande com meu filho, né? E através de eu vir aqui nas sextas-feiras, né? Jesus, né? Se eu não me engano, está fazendo 2 meses ou 3 meses hoje que ele não usa.
1: Está liberto o seu filho. O pai está emocionado porque o filho era viciado. Ele participando da campanha aqui de sexta-feira, o seu filho está liberto, é isso?
3: Sim.
1: Está liberto. É de se emocionar mesmo, meu irmão.
3: E eu agradeço muito a Deus, né? E ele chegava a andar pela rua desesperado. Ele chegou a entrar dentro da casa de um homem. E não foi sorte, foi Deus. Que quando ele entrou dentro da casa do homem, desse rapaz, esse rapaz me conhece. E tá até aqui o vídeo. Esse rapaz pegou e me ligou na hora. Falou, você conhece esse jovem aqui? Ele é teu filho. Eu falei, sim. Aí na hora, assim, que eu estava muito angustiado, porque não adiantava eu falar, chamar atenção, ensinar, explicar o que é a droga, não adiantava. E ali eu peguei e falei com a minha esposa.
1: Essa é a situação de um pai desesperado por causa de um filho nas drogas, irmãos.
3: E graças a Deus ele está indo para a igreja comigo, está lendo a Bíblia, está cantando louvor.
1: E o senhor está feliz?
3: Sim, sim.
1: Seu filho está liberto. Se alegra, porque Jesus liberta.
3: E eu tive aqui com ele umas quatro sexta-feiras. Eu sempre, quando eu venho, eu sento aqui, porque eu gosto de ficar perto do altar. Né? E desse dia pra cá, ele deve estar ouvindo em casa, que o rádio fica ligado direto, na Voz da Libertação, oração de madrugada, direto, não desligo o rádio. E Deus fez a obra na vida dele.
1: Feliz.
3: E eu falo para cada um de vocês que está aqui, irmão. Eu sou da Assembleia, mas eu acompanho essa igreja aqui muitos anos. E falo para cada um que está aqui, que é mãe, que é pai, que é tio, que veio buscar... Não desista não, que é o mesmo que Deus fez na vida do meu filho, ele vai fazer na vida de vocês também.
1: Deus abençoe pelo seu testemunho, meu irmão. Levanta a mão e glorifica o nome de Jesus. Jesus tem feito coisas extraordinárias neste lugar.
4: Vou lutar com as armas que o Senhor me deu. 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
0: Eu ouvintes, coisa tremenda, o pai aí chorando de alegria, né? É porque a campanha é destruindo as fortalezas do mal, né, ouvintes? Então, olha só o pai aí chorando de alegria pela libertação do filho. Agora tá vindo para a igreja, lendo a Bíblia. Não tá usando mais droga, né? Mais drogas. Olha aí, você que conhece alguém... É, drogada, traga aqui, ouvintes, Rua Senador Pompeu, número 27, bem no centro do Rio de Janeiro, e você vai abençoar esta pessoa e ela vai sair liberta daqui. Ouvintes, que Deus abençoe. Ouvintes, nós vamos agora, né, nós vamos agora para a identificação da Rádio Deus e Amor, e daqui a pouquinho estamos voltando. Vamos aos prefixos agora e daqui a pouco, mas não saia dessa sintonia não, porque o pastor Antônio, ele prossegue trazendo essa palavra de fé para os nossos corações.
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5: Cantem de júbilo e se alegrem os que têm prazer na minha retidão. E digam sempre, glorificado seja o Senhor, que se compraz na prosperidade do seu servo. Salmos 37, 27. 2026, o ano do renovo. 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
6: Nenhuma praga.
7: Ouvintes, aceite a paz de nosso Senhor e Salvador Jesus Cristo. Quem tem o imenso prazer de falar com vocês é o seu irmão em Cristo, pastor Antônio dos Santos. Lembrando a todos que amanhã, segunda-feira, o nosso culto doutrinário, o nosso culto de ensino da palavra de Deus e também o prosseguimento da campanha Jesus Salva o Meu Lar. Todas as segundas-feiras, no horário das 19 horas, nós estamos aqui nesses cultos doutrinários. Eu quero neste momento já convocar toda a membresia, quero convocar as famílias evangélicas em geral, famílias católicas, livres pensadores, você que não tem nenhum credo religioso. Eu quero te convidar para ouvir a palavra de Deus. Olha, ouvintes, a palavra de Deus é Deus revelando a nós a sua vontade. Deus falando com o seu povo. E eu te convido a ouvir esta palavra. Eu tenho certeza que Deus, ele tem a direção, a orientação, o alimento, as instruções para a sua vida através da sua palavra. Estarei com vocês pregando a palavra de Deus na noite desta segunda-feira.
8: Segurança da igreja está no Deus que a comprou através do sangue do seu filho Jesus Cristo. E Jesus declarou em Mateus 16, no versículo 18: edificarei a minha igreja e as portas do inferno não prevalecerão contra ela. Quem é de Deus aqui? Levante a sua mão glorificando o nome dele. Levante a mão. Jesus disse: eu edificarei a minha igreja. Quem é a igreja de Deus? Levante a mão e adora. A verdade de Deus não precisa de aplauso, meus irmãos. Ela precisa de fidelidade. Quando a gente olha e vê a igreja negociando a verdade, ela perde a sua voz, ela perde a sua autoridade. Mas uma igreja que mantém e sustenta a verdade, ela tem

0: andar, ela tem autoridade de Deus para expulsar a capetada. Levante a sua mão e glorifica o nome de Deus e continua preservando a verdade de Deus.
1: Deus vai falar com você. Eu não tenho dúvida que através do Espírito Santo a palavra vai penetrar no seu coração e vai impactar. Eu tenho certeza que muitas pessoas no decorrer dos dias vão testemunhar o poder de Deus. Você tem acompanhado aí, ouvintes, pessoas testemunhando curas, libertações, milagres, e muito breve você vai acompanhar aqui pessoas testemunhando o milagre de Deus que elas alcançaram na alma, a transformação de vida, a mudança de pensamento, a transformação espiritual, porque a palavra de Deus, ela impacta o nosso interior, ela transforma a nossa vida. Por isso, o convite é: venham participar conosco e ouvir a palavra de Deus. Após a pregação da palavra, eu faço aqui todas as segundas-feiras aquela oração de Pentecoste. Por quê? A palavra de Deus, ela traz avivamento. Aleluia!
0: Igreja que sustenta a verdade tem Deus. Igreja que sustenta a verdade tem presença. Aleluia! Aleluia! Já tem pessoas sentindo esta presença. Já tem pessoas pulando. Já tem pessoas se alegrando.

Manda fogo, Jesus. Manda fogo, manda fogo. Manda fogo do teu espírito. Manda fogo do teu espírito. Manda fogo do teu espírito. Glória a Deus. Glória a Deus. Glória a Deus. Aleluia. Espírito de Deus. Espírito de Deus. Recaia mahalamas. Tera mahai keimi nehalamai. Aleluia. Aleluia. Aleluia. Enche esta igreja da sua presença, meu Deus. E que halamas. Tera maias teimi que halamai. O Senhor falou que a igreja seria testemunha em Jerusalém, na Judeia, em Samaria e até os confins da terra. Oh glória! Oh glória! E mahala mahala mai, kera maia si mahala mas, kera maia imi kera mai.

0: Gloria. Oh, Glória!
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2: Sua vida será impactada pela presença de Deus. O Espírito Santo vai te revestir de poder nesta segunda-feira. E olha, eu estarei fazendo também aquela oração pela família. Nós estaremos juntos, estendendo as mãos aos céus e pedindo a Deus a salvação da nossa família.
0: Sai, Satanás, sai! Sai desta família! Sai da casa desta pessoa! Vai embora, Satanás! Sai, sai, sai, sai! Vão expulsando, meus irmãos! Expulsa com fé! Sai, Satanás, sai! Sai, demônio do pecado! Sai, demônio do engano! Sai, demônio da falsidade! Você que está nesta casa, você que está em meio a esta família, eu te repreendo, Satanás! Sai! Sai deste lar! Sai da vida deste casal! Sai desta família! Em nome de Jesus Cristo!
2: Você não pode ficar de fora. É amanhã, nesta segunda-feira, o prosseguimento do nosso culto doutrinário e da campanha Jesus Salva o Meu Lar. Anote o endereço: Rua Senador Pompeu, no número 27, aqui no centro do Rio de Janeiro.
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2: Eu quero lembrar a todos que é nesta quarta-feira o prosseguimento da campanha da prosperidade e também a quarta-feira da colheita. Olha, ouvintes, todas as quartas-feiras Deus tem abençoado a vida do povo. E nesta quarta-feira, segunda quarta de cada mês, é a quarta-feira da colheita. Eu tenho certeza que você vai estar aqui conosco colhendo as bênçãos de Deus. O celeiro de Deus já está preparado e ele vai derramar bênçãos em abundância sobre a sua vida. Eu sei que você tem plantado coisas boas e por isso a colheita também, ela vai ser abundante. Eu estarei com vocês nesta quarta-feira para pregar a palavra, orar por vocês, estarei orando por revelação do Espírito Santo e a bênção de Deus vai ser completa na sua vida. Eu quero te incentivar neste momento a não vir só nesta quarta-feira, traga a sua família, convida aí um amigo, um vizinho, convide alguém que precisa da prosperidade de Deus, que precisa da bênção. Eu estarei aqui com muita alegria, pregando a palavra do nosso Deus.
0: Ao invés de viver aflito, comece a orar, comece a acreditar que Deus está no controle. Ao invés de correr na frente, espere. O Senhor está preparando, meus irmãos, não apenas aquela bênção, aleluia, Ele está preparando além daquela bênção. Você está sendo treinado, você está sendo preparado para receber bênçãos grandiosas da parte de Deus. Quem crê que Deus está preparando coisas além para você? Talvez você está pedindo a Deus aí uma porta aberta e Deus já preparou uma empresa para você. Consegue entender? Joga a mão para cima então e adore a Ele por isso. Entenda que o tempo de Deus é o melhor, meus irmãos. Aquilo que Deus prepara para nós é melhor, é melhor. Aleluia! Deus faz a vida funcionar quando nos entregamos à transformação do Espírito.
2: Segundo Coríntios 5:17, assim que, se alguém está em Cristo Jesus, nova criatura é. As coisas velhas se passaram, eis que tudo se fez novo. Então Deus não remenda. Ele transforma. A vida só funciona plenamente quando deixamos o Espírito Santo alinhar a nossa mente, alinhar o nosso caráter e também as nossas escolhas. Que maravilha poder ouvir a pregação da palavra de Deus. A palavra de Deus, ouvinte, ela muda nossa mentalidade. A palavra de Deus gera fé no nosso coração para conquistarmos as grandes bênçãos de Deus. E falando em grandes bênçãos, pode ter certeza, você não vai sair daqui de mãos vazias. A colheita será feita. Você vai sair daqui, ouvinte, alegre, vai sair daqui com a vida transbordando da presença de Deus. Olha só, eu estarei orando por revelação do Espírito Santo, juntamente com o Esquadrão da Fé, realizando aquela oração contra o devorador, a miséria, as obras da inveja, contra as enfermidades. E eu tenho certeza, tudo isso saindo do seu caminho, a sua vida vai prosperar. Nós vamos acompanhar agora o momento desta oração que é feita nesta campanha de quarta-feira. Sai daí, demônios devoradores! Sai miséria! Sai inveja! Sai, sai no nome de Jesus! Sai no nome de Jesus! Vai queimando, Jesus. Vai repreendendo toda obra maligna. Sai, sai daí, Satanás. Você que está causando miséria na vida desta pessoa. O meu Deus te repreende, Satanás. Vai queimando, Jesus. Vai queimando. Começa a repreender toda a opressão maligna. Começa a repreender toda a opressão maligna. Sai do caminho dessas pessoas agora, Satanás. Sai do caminho dessas pessoas agora. É no nome de Jesus que eu te repreendo. Você que está colocando enfermidade neste corpo, Satanás. Sai agora em nome de Jesus. Sai agora em nome de Jesus. O devorador vai ter que sair do seu caminho. A miséria, a inveja, as enfermidades. Olha, ouvintes, a vida de muitas pessoas não prosperam, porque há demônios aí amarrando, há demônios sugando a prosperidade, tirando a saúde, tirando a sua paz. Mas nesta quarta-feira, a mão de Deus vai se mover e vai abençoar a sua vida. Portanto, as pessoas que estão participando têm testemunhado, as pessoas têm contado de viva voz a bênção alcançada nesta campanha. Nós vamos acompanhar agora o testemunho, o milagre, a vitória que as pessoas têm alcançado de Deus ao participar desta campanha de quarta-feira.
4: Irmão, qual é o seu nome?
5: Meu nome é Carlos.
4: Irmão Carlos, o que é que aconteceu?
5: Eu venho fazendo essa campanha, o Destravar de Deus, e recebi duas notificações da minha aposentadoria. A primeira informando que ela já havia saído, e a segunda com a data para que eu pudesse ir lá e receber. E isso não aconteceu, ela ficou travada. E eu persisti, aí na semana passada, o senhor trouxe uma revelação que nós fizemos esse voto e disse que naquela semana, naquele dia, iria sair a aposentadoria de alguém que estava aqui pleiteando. E na mesma hora, eu senti meu telefone dar um barulho. Eu pensei que era alguma coisa emergencial, aí abri, quando eu olhei, está lá o INSS disponibilizando a data para que eu fosse receber. E lá havia um valor, né, um valorzinho pequeno. E ontem eu fui lá e, para a honra e glória de Deus, tinha 7 salários mínimos para me receber. Aí voltei aqui, deixei o dízimo da casa do Senhor, que é o que eu tenho que fazer, e para poder acrescentar mais aí a fé dos nossos irmãos que estão ouvindo, eu me formei esse ano no SENAC, na área de confeitaria, gastronomia, né? E pedi a Deus um espaço para que eu pudesse desenvolver aquilo que eu havia aprendido. E as coisas não aconteciam, mas no destravar de Deus, ontem, o irmão foi lá e me deu essa chave da loja, com tudo dentro.
2: Espera aí. O senhor participando da campanha da prosperidade, a aposentadoria estava travada. Resumindo, o senhor veio aqui, Deus revelou, o telefone vibrou na mesma hora, foi olhar, era a mensagem do INSS.
5: Exatamente.
2: Está aposentado e agora o senhor fez um curso e agora recebeu a chave do lugar para trabalhar, é isso?
5: Exatamente, é isso. Eu fui na área de gastronomia e confeitaria, mas não tinha um espaço e muito menos dinheiro para poder dar início.
2: Agora tem o dinheiro e tem o espaço.
5: E tem o poder de Deus aqui da igreja na minha
2: vida.
5: Vai,
2: glória
5: a
2: Deus com ele. Tá abençoado.
6: Jesus é Deus, bem-aventurado que nele é.
2: Você não vai ficar de fora, você não vai perder as bênçãos de Deus. Ficar sem vir nesta quarta-feira é perder as bênçãos, ouvintes. Então não perca esta oportunidade. Vem você, vem a sua família alcançar o milagre, receber a bênção da colheita. Nós estamos aqui na rua Senador Pompeu, no número 27, bem aqui no centro do Rio de Janeiro. Esta campanha prossegue em 6 horários, 7 da manhã, às 9, às 11, às 13h15 e também no horário das 19 horas.
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0: É, ouvintes, é Fundação Reviver, né? Estamos aí com os acordes da Fundação Reviver. Lembrando, ouvintes, que a Fundação Reviver é um órgão, né, assistencial das igrejas pentecostal Deus e Amor. É, agora com várias atividades, né, vários projetos, né, nós temos projeto Casa Aberta, que é o projeto que cuida das pessoas que não tem um lar, não tem uma casa. Então a Igreja Deus e Amor tem as casas abertas já em várias cidades, em vários estados. Então vai, pega as pessoas que estão na rua, leva para a casa aberta, lá eles tomam o seu banho, lá eles fazem, né, toda a higiene necessária, e aí eles ganham roupa nova, ouvintes, também ganham assim uma aula de psicologia. É coisa tremenda, ouvintes, depois tem um culto para eles. E tem pessoas já contando um testemunho, né, que estava largado debaixo do viaduto e agora já conseguiu um trabalho, já conseguiu um emprego, já é um cidadão, né? Então, ouvintes, vale a pena você ajudar a Fundação Reviver. Todas quinta-feira, em todas as nossas igrejas Deus e Amor, é o culto da Fundação Reviver. Aqui na rua Senador Pompeu, número 27, também, às quinta-feira, 4 horários para você escolher aqui para vir trazer o seu donativo, trazer algo, né, que não vai estragar, né? Você vai trazer algo assim, feijão, arroz, açúcar. Pessoas que são coisas não perecíveis, né, que você pode trazer que não vai estragar. E nós vamos aqui, claro, na Fundação Reviver, estar ajudando as pessoas necessitadas, as pessoas que passam diariamente aqui na nossa igreja pedindo, né, uma cesta básica, pedindo uma sacola de compra. Então nós estamos aqui na Senador Pompeu ajudando as pessoas. Ouvintes, coisa tremenda. Fundação Reviver tem a Carreta Reviver, que leva saúde a todo o estado de São Paulo e todos os estados aqui do Brasil, né? A Carreta Reviver, ela vai, é a carreta que leva saúde para as pessoas, né? Vai com os médicos, as pessoas fazem um exame na hora, tem a saúde cuidada na hora. Nós temos também, né, a Fundação Reviver, que tem a nossa unidade que cuida dos idosos lá em Sarutaiá e também aqui no centro de São Paulo. Olha quanta coisa, ouvintes. Nós temos também o projeto Água para o Sertão, que tem abrido poços artesiano lá no Nordeste, onde não tem água potável. Ouvintes, é muita coisa. Vale a pena você ajudar a Fundação Reviver. Temos o projeto Ribeirinho. Temos também o kit escolar, que é distribuído nas escolas, onde as crianças não têm condições de comprar o material escolar. Olha só, ouvintes. É coisa assim que, nossa, deixa a gente maravilhado, né? O que que a Fundação Reviver está fazendo no momento? Deixa a gente assim muito feliz, né, com essa obra assistencial que Deus usou a nossa irmã presidente Irene Miranda para colocar, para ajudar os necessitados. Ouvintes, quero chamar a atenção também aí do povo de Nova Iguaçu para esta quinta-feira, 9 da manhã, também às 19 horas. Pastor Edson ali, também junto com a sua esposa, nossa irmã Rita, fazendo também o culto da Fundação Reviver. Então você tem 2 horários para escolher. 9 da manhã, também às 19 horas. Mas não esqueça, ouvintes, de levar o seu quilo não perecível ali para nós também, porque ali na Governador Roberto Silveira, 862, é constante as pessoas passar pedindo também ajuda, pedindo também uma cesta básica, pedindo também algo para comer, ouvintes, porque nós sabemos que existem muitas pessoas necessitadas e a gente tem o prazer, né, de ajudar também as pessoas que não têm nada para comer em casa. É só preencher ali uma fichinha cadastral com a gente, para a gente deixar cadastrado você, para você pegar lá a sua sacola, sua cesta básica durante o mês. Então, ouvintes, vamos ajudar agora, nós vamos às contas, né, da Fundação Reviver, para você estar fazendo o seu Pix, o seu depósito e ajudando esta obra assistencial.
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0: Elvin, está aí as contas para você fazer a sua contribuição e estar ajudando essa obra assistencial. E você ajudando o pobre, ajudando aquele que necessita, é a mesma coisa de estar emprestando para Deus, né? Deus vai devolver para você com juros e correção monetária. Continue ajudando esta obra e Deus vai continuar também te abençoando.

0: É, ouvinte, agora nós vamos lá para a rua, para a Avenida Governador Roberto Silveira, falar dessa quarta-feira, do grande mover de Deus, ouvintes. Você não pode ficar de fora. O povo tem comparecido às quarta-feira, 9 da manhã. É ali o cooperador Ian, também às 15 horas, pastor Leandro Machado. E também às 19 horas, pastor Antônio. Então, ouvinte, você não pode ficar de fora nessa quarta-feira do grande mover de Deus. Deus tem um mover sobre a sua vida. Estamos aí já em oração por este culto, né? Para que o Senhor venha operar maravilha. Três horários, ouvintes, 3 horários, 9 da manhã, 15 horas também, às 19 horas. Avenida Governador Roberto Silveira, 862. Ouvintes, vamos ouvir um lindo testemunho aí para aumentar a sua fé e você ver o que Deus está fazendo ali na nossa igreja Deus de Amor de Nova Iguaçu.
1: Qual o seu nome?
2: César.
1: César, qual foi o milagre que você recebeu na igreja pentecostal Deus de Amor?
2: Bom, o milagre que eu recebi foi compra de um sítio que já há muito tempo estava querendo comprar aqui em Nova Iguaçu, porque o local onde eu morava, após as 6 horas, não tinha mais condição e, além do mais, eu estava morando de aluguel. E quando eu, orando a Deus, eu pedi a Ele que gostaria de morar aqui em Nova Iguaçu para facilitar a minha vida e sair daquele sofrimento de lá, de ficar até dormindo na Dutra por falta de condução. Então Deus ouviu o meu clamor, as minhas orações, e hoje eu moro no meu sítio, bem espaçoso, e glorifico o nome de Deus por isso.

0: cada vez mais a minha moradia.
1: Que coisa linda, ouvintes. Então ele precisava de uma casa, ele pediu para Deus, é isso mesmo?
0: Sim,
1: para...
0: exatamente. Eu pedi a Deus para ter uma casa aqui em Nova Iguaçu. E graças a Deus, Deus ouviu o meu clamor, a minha petição.
1: Amém. Qual o seu nome?
0: César.
1: O irmão mora onde?
0: Hoje eu moro aqui em Nova Iguaçu, na Estrada de Madureira, no bairro Ipiranga.
1: Amém. E antes o irmão morava onde?
0: Eu morava em Piraí, de aluguel, e com um sofrimento tremendo, porque após a CJ eu não tinha mais ônibus para ir e vir de onde eu morava. Então, houve momentos que eu tive que dormir na Dutra, por falta de condução, que é horrível dormir na rua, principalmente na Dutra. Um vento terrível, um calor, um vento terrível e sem local próprio, né, para deitar, né?
1: Amém, irmão. Que Deus abençoe o irmão pelo seu testemunho.

O milagre acontecendo. Olha que prosperidade, ouvinte. Ele dormia na Dutra, né? Dormia no relento lá, porque, né, o lugar que ele morava, o ônibus era, tinha horário para terminar, e muitas vezes saía, não dava tempo de voltar, ouvintes. Mas ele perseverou, indo ali à Igreja Deus e Amor de Nova Iguaçu, ele perseverou em oração, fazendo votos, ouvintes, e Deus deu uma casa para ele ali em Nova Iguaçu. É coisa tremenda, ouvintes. Talvez estou falando com pessoas aí que estão numa situação difícil, está desempregado, endividado. Nessa quarta-feira, é a quarta-feira do grande mover de Deus. E eu tenho certeza, ouvintes, que Deus vai mover as águas, vai mover os seus problemas, essa causa na justiça. Deus vai mover de uma maneira especial, ouvintes. Olha o testemunho do nosso irmão que não tinha casa. Deus deu para ele uma linda casa ali em Nova Iguaçu. Eu não sei o que você está vivendo. Talvez você está no aluguel, né? Aluguel é um dinheiro que todo mês você dá e ele desaparece, né? Porque você vai ter que dar no outro mês também. Então eu quero te convidar, você que está no aluguel, você que está endividado, para esta quarta-feira, 9 da manhã, ou às 15 horas, ou às 19 horas. O grande mover de Deus.

0: É, ouvintes, quero chamar a atenção do povo aqui, né, da rua Senador Pompeu, número 27, para essa quarta-feira, a poderosa campanha, né, a campanha da prosperidade também, o dia da colheita, onde você vai colher todas as orações, todo o jejum que você já plantou, você vai estar colhendo nessa quarta-feira aqui na campanha da prosperidade. Pastor Antônio dos Santos já está preparado para orar por você. Quero chamar a atenção dos desempregados, dos endividados, dos desesperados. Venham nessa quarta-feira. Olha só, ouvintes, nós vamos ouvir um trechinho agora de uma mensagem. Vamos ouvir o testemunho também, o que Deus está fazendo aqui nessa campanha da prosperidade. O dia da colheita agora nessa quarta-feira é o dia da colheita. Não fique de fora. Vamos lá, ouvintes. Ouça e tenha sua fé acrescentada.
1: Eles enganaram, irmãos. Eles pensavam que fechando os poços, fechariam o futuro de Isaac. Mas eles cometeram um erro que muitos ainda cometem hoje. Eles confundiram poço com a fonte. Diga comigo, confundiram poço com a fonte. Eles podiam tocar o poço.

passo, mas não podiam tocar na fonte. Eles podiam fechar a passagem da água, mas não podiam secar o manancial. Eles podiam criar obstáculos na terra, mas não podiam impedir o que Deus estava liberando do céu. Levanta a mão, entenda isso, entenda. Pode impedir aqui, pode colocar obstáculo aqui, mas a bênção liberada de Deus, ninguém pode impedir. Porque tem pessoas que acreditam, irmão, que a sua bênção depende de uma oportunidade, a sua bênção depende de uma posição. Tem pessoas que acreditam que a sua bênção depende de um relacionamento ou de uma porta específica. Mas Deus nos ensina através de Isaac que a bênção nunca esteve no poço. A bênção sempre esteve na vida da pessoa. Olha bem, meus irmãos, quando Deus decidiu abençoar Isaac, a fome não conseguiu impedir, a inveja não conseguiu impedir, a perseguição não conseguiu impedir, a oposição não conseguiu impedir, porque

0: Satanás. Vamos expulsando. Se vocês gritar, Jesus queima. Sai, sai do caminho dessas pessoas. Vão expulsando, expulsa mesmo. Sai daí, Satanás, sai do caminho dessas pessoas. É no nome de Jesus. É no nome de Jesus. Você que está amarrando, você que está travando, Satanás, eu te repreendo. Eu te repreendo. Eu te repreendo, sai agora, sai agora. Vai queimando, Jesus, vai queimando. Tem fogo aqui, meus irmãos, tem fogo.
1: Coisa linda, pastor Antônio dos Santos, irmãos presentes, ouvintes de casa. Que é o poder de Deus? Há mais ou menos há 4 anos, esse senhor estava surdo do ouvido esquerdo. Há 4 anos, sem ouvir nada do ouvido esquerdo. E após a oração de reprodução de milagres, o homem está curado e está gritando: eu estou ouvindo, eu estou ouvindo.
2: Estou ouvindo.
3: Dá licença,
2: estou ouvindo. Irmão, estou ouvindo tudo aqui.
3: Qual é o seu nome?
2: Alan.
3: Irmão Alan, quanto tempo o senhor não ouvia?
2: Ah, tem uns 3, 4 anos já.
3: 4 anos? É. Não ouvia?
2: Não ouvia aqui, ó.
3: E agora está ouvindo?
2: Tô ouvindo agora.
3: Faz o teste, tampa o outro. Tá me ouvindo?
2: Tô ouvindo.
3: Perfeitamente?
2: Perfeitamente.
3: 4 anos com o ouvido tampado.
2: Tô ouvindo, perfeitamente.
3: O homem está gritando, estou ouvindo. Está curado.
1: Coisa linda, pastor. Aqui está a esposa dele, que acompanhou o caso de perto. Está muito emocionada para a glória de Deus.
3: Irmã, qual é o seu nome?
4: Meu nome é Rogéria.
3: Irmã, a senhora acompanhando o esposo. 4 anos que ele não ouvia desse ouvido.
4: Ele não ouvia. Ficava dentro de casa com ele. E eu orava e perguntava, falava para Deus curar. Aí Deus mandou vir para cá com ele hoje. E ele recebeu porque ele não ouvia.
3: Não ouvia, está ouvindo. Jesus faz milagres aqui na igreja, Deus é amor.
5: Tomo posse da porta de emprego aqui, pastor Antônio.
3: Irmã, qual é o seu nome?
6: É Maria da Penha Ferreira, pastor.
3: Irmã, o que é que aconteceu?
6: Meu filho estava desempregado 5 meses.
3: 5 meses?
6: 5 meses. E nessa campanha aqui da porta aberta, eu pegando voto e escrevendo os pedidos, né, pedindo a Deus para abrir a porta de emprego para ele, Jesus abriu a porta de emprego para o meu filho, né, numa empresa que ele tanto queria entrar nela, e Jesus colocou meu filho lá, e agora dia 1º já faz 1 mês, pastor.
3: Estava desempregada há 5 meses.
6: 5 meses.
3: Participando da campanha Portas
6: Isso,
3: Abertas.
6: Eu fazendo em favor dele, né,
3: pastor? O seu filho já está trabalhando.
6: Já está trabalhando.
3: Levanta a mão e glorifica a Deus com ela.
7: É meu Deus que me dá vitória. É meu Deus que me dá vitória. É meu Deus que me dá vitória. O Senhor é Ele quem me dá vitória.
8: É, ouvintes, é a igreja Deus Amor, é a igreja do Levante e Ando. Olha esse homem aí, ó, sem ouvir nada, ouvintes. Talvez eu tô falando com pessoas aí, que tem pessoas em casa que tá surda, né? Muda, né? Traz aqui na igreja Deus Amor. É, irmãos, é coisa tremenda. Cena do Pompeu, número 27, amplo estacionamento, a igreja ampla. Você pode ficar à vontade, porque é uma igreja muito grande. Ouvintes, traga alguém aí, ouvintes. Evangelize alguém, porque ó, você viu um milagre. Você viu a alegria desse homem, porque agora estava ouvindo. Meu Deus do céu. E a esposa também feliz da vida. A família toda fica feliz, né, irmãos, com um milagre desse. Já pensou? Uma pessoa surda agora escutando. É demais, ouvinte. Você está perdendo tempo aí. Vem aqui. Rua Senador Pompeu, número 27. E o milagre é garantido em nome de Jesus.

ouvintes, é o culto dos vencedores nessa terça-feira, culto de ensinamento também com o culto dos vencedores. Quero chamar a atenção de vocês, povo aí de Nova Iguaçu, não deixe de ir no culto de ensinamento e nessa poderosa campanha também, o culto dos vencedores, o dia dos vencedores. Você que é vencedor, você que quer vencer, deve estar conosco nessa terça-feira, 9 da manhã, também às 19 horas. Deus tem uma palavra para os nossos corações. Não fique de fora, porque Deus vai operar um milagre na sua vida. Vamos ouvir mais um testemunho aí para aumentar a sua fé.

0: irmão, qual o seu nome?
1: Meu nome é Marcos, eu pertenço a uma outra denominação, mas aqui na igreja, em Deus em Amor de Nova Iguaçu, que eu encontrei um milagre. Aqui eu encontrei um milagre. Eu tenho uma neta que acaba de nascer. Na gestação da minha filha, ela vinha tendo problema nos exames, problema em cima de problema. E eu peguei os carnezinhos do votos e passei a fazer o voto. Voto do livramento, voto do aluguel, eu não me importava no nome, eu queria era fazer o voto, piorando e buscando, e chegando o dia do nascimento dela, nós tivemos a notícia que ela ia nascer com problemas neurológicos, que ela teria que botar um aparelho no cérebro, e eu determinei que eu não aceitava aquilo, eu repreendi aquele mal e falei para Deus: Senhor, se o Senhor me der esta grande vitória, eu levarei no altar do Senhor, lá na igreja de Nova Iguaçu, Deus em Amor, um voto da gratidão. E eu estou aqui hoje para fazer este voto, porque a minha neta nasceu sem problema nenhum. Sem nada. 3 exames, nada constatou. E ela está aqui para a glória do Senhor. Manuela Alves de Oliveira. 52 centímetros, 4 quilos, perfeita, do jeito que eu pedi a Deus. Então, Deus continua fazendo milagre. Creia, não desista. Creia no Deus que você serve. E aqui nessa igreja, Deus em Amor, em Nova Iguaçu, Pastor Leandro, ministério, todo o ministério daqui, sou grato ao Senhor por isso. Que a paz de Cristo seja com todos, em nome de Jesus.
0: Amém, meu irmão. Que testemunho maravilhoso. Confirma para nós aí o seu nome e o seu endereço, por favor, meu irmão.
1: Meu nome é Marcos Augusto. Eu moro em Mesquita, na Rua Aurora, número 57, em Edson Passo. E não abro mão de estar aqui todos os cultos, todas as campanhas, buscando o milagre de Deus, que aqui acontece milagre. A paz do Senhor.
0: Amém, meu irmão. Deus abençoe pelo seu testemunho de bênção.

É, ouvintes, coisa tremenda, ouvintes, Igreja dos Amor de Nova Iguaçu, ó, Deus está fazendo milagre, ouvintes, você que tem alguém que precisa do milagre, vá ali, vai receber um milagre da parte de Deus, porque Deus, ele é fiel, ouvintes. Terça-feira dos vencedores, não fique de fora, 9 da manhã também, às 19. Faça que nem o nosso irmão Marcos, saiu lá de Mesquita e foi buscar um milagre ali em Nova Iguaçu. Você pode também, nessa terça-feira, fazer prova de Deus, comparecer ali na Avenida Governador Roberto Silveira, 862, bem no centro de Nova Iguaçu.

É, o vinho, segunda-feira da oração, segunda-feira do pão também. Você não pode ficar de fora, ouvintes. 9 da manhã, também às 19 horas. 9 horas da manhã, nós vamos estar ali fazendo a obra do Senhor ali com o nosso irmão Pastor Edson e nossa irmã cooperadora Valéria. É, isso mesmo, ouvintes. Segunda do pão, segunda da oração, você não pode ficar de fora. Quer ter uma semana abençoada? Quer ter uma semana próspera? Então, esteja conosco nessa segunda-feira do pão, segunda da oração, e Deus garante um milagre na sua vida. E logo mais às 19 horas estarei com vocês também aí nessa poderosa campanha, segunda da oração e segunda do pão, e o milagre é garantido na sua vida. Avenida Governador Roberto Silveira, 8662. Conto com vocês, conto com os membros, com os obreiros, todo mundo lá em oração para alcançar o milagre de Deus.

0: Elvis, coisa tremenda. E para chegar no céu precisa estar com a nossa vida no altar, né, ouvinte? Segunda-feira aqui na Rua Sandra do Pompeu, número 27, o culto de ensinamento, culto doutrinário, pastor Antônio dos Santos trazendo esta palavra de exortação, também fazendo a oração para Deus te renovar. Não fique de fora, obreiros, obreiras, membros em geral, simpatizantes, segunda-feira do ensinamento. Vamos lá agora ver a mensagem de Deus trazida pelo servo do Senhor às segunda-feira aqui no culto do ensinamento, culto doutrinário, também a campanha Jesus Salva a Minha Família. Vamos agora.
1: Irmãos, a cultura hebraica, a raiz da palavra perdoar, está ligada à ideia de remover, afastar, soltar uma dívida. Perdoar, então, não é ignorar a ofensa, mas é soltar o poder que ela tem sobre nós. O perdão cura, porque liberta tanto o ofensor quanto o ofendido. Quando há perdão, há paz, há restauração, há cura, há alegria. Quem já perdoou alguém ou já foi perdoado e observou a mudança na hora da liberação do perdão? Levante a mão então e glorifique o nome de Jesus. O perdão cura porque restaura a alma. Ele reconstrói relacionamentos. Reata também a comunhão com Deus. Você pode observar que pessoas amarguradas perdem a alegria, perdem a paz e até o vigor físico. Isso é comprovado cientificamente, que uma pessoa que guarda mágoas, rancor, ela vai adquirindo ali doenças para o seu físico, porque a alma já está enferma e o corpo também vai ficando doente. Então quem guarda rancor carrega um peso desnecessário. Então entenda hoje por esta palavra que o perdão é a chave que abre a cela para te colocar em liberdade. Usa esta chave para sair hoje. Usa esta chave para se libertar. Espírito de Deus, teriei-me que balamai, e manahalamalamas, oh glória a Deus, ajuda a igreja, Deus, ajuda a sua igreja, Senhor, purifica a sua igreja, lava a sua igreja, Deus, o Senhor é o limpador. O Senhor tem o poder da limpeza. Ajude esta pessoa a liberar perdão, para que ela seja perdoada, para que ela seja restaurada. Deus, renova, renova, Senhor. Renova, renova a vida deste crente que já liberou o perdão aqui nesta noite.

É, ouvinte, não perca nessa segunda-feira. Olha que poder, que glória, que unção. Tô até renovado aqui. Tô até restaurado aqui pela presença. É muito forte a presença do Espírito Santo. É amanhã, ouvinte, daqui a pouquinho, né? Segunda-feira, culto de ensinamento, culto a favor da salvação da família, também culto do renovo. Você sai renovado, restaurado. Ouvintes, quero chamar a atenção de todos. Quero chamar a atenção agora das pessoas católicas, das pessoas que estão afastadas do Evangelho. Aceite Jesus como seu Salvador neste momento. A Bíblia diz que Jesus é o caminho, a verdade e a vida. Ninguém vai ao Pai se não for por Ele, ouvintes. Não tem outro caminho, não tem outro jeito. Aceite Jesus agora como teu Salvador. Diga comigo, Senhor Jesus, perdoa agora os meus pecados. Senhor Jesus, escreve agora, Senhor, o meu nome no livro da vida. Senhor Jesus, sela com teu sangue e me dá força para nunca mais eu sair da presença de Deus, da casa de Deus. Oh, coisa linda! Você que aceitou Jesus como Salvador, você agora procura uma igreja Deus de Amor mais próxima da sua casa e diz para o pastor: você aceitou Jesus pelo programa A Voz da Libertação, e Deus vai te ajudar. Deus não vai deixar mais você sair da presença dele, porque ele, só ele pode salvar a nossa alma. Ouvintes, agora nós vamos já, né, fazer aquela oração por todos que estiveram conosco até esse momento. Maravilhoso Deus e eterno Pai, graças te dou, Deus, por esse momento, Pai, de oração, meu Deus. Te agradeço, Senhor, por essa oportunidade, que o Senhor venha abençoar aqui, meu Deus, o teu servo aí, o teu Senhor, que o Senhor guarde também, Senhor, o teu servo, ao sair dessa rádio nesta noite, meu Pai. Senhor, meu Deus, o Senhor também guarde os meus caminhos agora até meu lar, Senhor, me livrando de todo o perigo, de todo o mal, Senhor, meu Deus. Senhor, meu Deus, apresento todos os irmãos, todas as irmãs, Senhor, que está aí na sintonia do programa Voz da Libertação, os enfermos, Pai, os problemáticos, os doentes, os livres pensadores. O Senhor vem abençoar agora, Pai, de uma maneira especial e poderosa todos os nossos ouvintes. Aqueles que aceitaram a Ti nessa noite, aqueles que reconciliaram novamente contigo, Deus, o Senhor venha renovar as forças, venha dar ânimo para eles irem para a igreja, ficar firme nos seus caminhos, Pai. Visita os angustiados, Pai, os tristes, os desesperados. Aqueles, Senhor, que vão sair amanhã em busca de um emprego, Deus, que o Senhor venha preparar essa porta. Levanta esse paralítico agora, Senhor, que está aí nessa cadeira de roda, essa pessoa que está de muleta. Meu Deus, que o Senhor venha levantar, venha fazer um milagre. Essa pessoa que está depressiva, que o Senhor venha repreender, Senhor, essa depressão, essa angústia, essa dor, essa tristeza. Visita lares, família, todos os ouvintes, meu Pai, do programa Voz da Libertação, que seja alcançado por Ti nesta noite, em nome de Jesus.

É, ouvintes, com muita alegria, como me despeço dos ouvintes nessa noite, pastor Leandro Machado, juntamente aqui com o nosso Moair, estou na técnica também, se despedindo dos ouvintes e dizendo, ouvintes, que a vitória é certa. A vitória já chegou na sua casa, já chegou no seu lar. Pode tomar posse do seu milagre nessa noite, em nome de Jesus. Ouvintes, não saia da sintonia, nós vamos agora aos prefixos. E depois, pastor Antônio dos Santos prossegue com vocês aí nessa programação maravilhosa da Rádio Deus e Amor. Fique com Deus, na paz do Senhor Jesus.

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4: Glória a Deus. Irmãos, vamos ganhar tempo. Pegue a sua Bíblia. Nós já vamos fazer a leitura da palavra de Deus. Aleluia, estamos em mais um domingo da restituição e eu não tenho dúvida que o Senhor já está presente conosco aqui nesta manhã. Quem crê que Deus está presente, grita eu creio. Abra uma Bíblia comigo no livro da criação, livro de Gênesis, capítulo de número 18. E eu quero ler com vocês o versículo de número 14. Ouvinte, aceite a paz do Senhor. Você que já está aí ligadinho conosco pelo rádio, acompanhando essa programação nesta manhã. Talvez você não pôde vir hoje, mas está aí pelo rádio acompanhando essa transmissão. Grita glória a Deus, meus irmãos. Vamos lá, meus irmãos. Gênesis.